0: jogador, faz a diferença. Então, assim, a minha chateação é, acho que não, eu não merecia sair. As pessoas esquecem muito rápido na bola. Nós apresentamos com 10 jogadores, 4, 5, a diretoria não queria. Quando eu cheguei, vocês da imprensa diziam que eu era um louco de ter saído de um projeto tão sólido que é o Londrina para um desafio tão desafiador que era o Sport, né? E aí eu encarei, cara, trabalhei, venci, enfim. Então acho que a minha tristeza é essa. Eu fui demitido sem saber aonde eu poderia melhorar. Isso acho que me magoou mais, assim. Não
1: Como que
0: teve
1: foi a demissão?
0: uma reunião para falar assim, ó, suas entrevistas estão tá nos incomodando, você não está potencializando o Zé Luca, você não está usando bem, tem o Biel, que você que pediu, você não está, você manteve o Ramon, enfim, alguma coisa assim que eu vi que depois criou debates. Não fui alertado de nada. A gente fez um jogo lá contra o Cuiabá, empatamos o jogo e eu cheguei para trabalhar e eu acabei saindo. Então, acho que isso me magoou um pouco. Eu acho que eu poderia ser alertado, sabe? Acho que falta um pouquinho de carinho, assim, cara. Um cara que, modéstia à parte, velho. Teve dias dela deixar, tipo, quatro, cinco mensagens, assim, eu responder 6 horas da tarde, assim. Eu chegava 7 horas, 6:30, eu tava no clube. E eu não tava lá brincando, eu tava vendo treino, cortando, mostrando para atleta, tentando melhorar, tentando ser o melhor. A minha melhor versão foi lá, de entregar tudo, assim. Eu acho que isso faltou um pouquinho de carinho, assim, comigo, sabe? De poder falar assim comigo, ó, isso está nos incomodando, isso está certo, isso está errado, você acha que pode melhorar? Ó, se não acontecer daqui dois, três resultados, a gente vai trocar, sabe? Não
1: Isso
0: tem.
1: não é, isso não é rotineiro nos clubes, né? Mas eu acho que você esperava isso por conta da tua história no esporte, como jogador
0: E
1: também,
0: eu
1: né?
0: ter vencido, João. A gente venceu o campeonato, cara. A gente venceu 3-0 na casa do adversário, extremamente favorito, né? Eu acho que isso me deixou um pouquinho chateado, assim, cara. E, enfim.
1: Você está querendo falar alguma coisa, velho? Pode
0: Não,
1: falar.
0: não, não tá tudo bem, assim.
1: Não, tem alguma coisa aqui
0: Não,
1: no
0: não.
1: fim que você quer falar.
0: Não, eu acho que Matheus e Cadico podia estar na minha demissão. Podia ir lá me abraçar, assim, não me ligar. Isso também eu acho que não foi legal da parte deles, assim. E se eles também pudessem, se eles tivessem ido, às vezes, na imprensa e ter me defendido em alguma hora, ia diminuir um pouco a fala de vocês, assim, sabe? Eu acho que isso faltou da parte deles, assim. Não estou aqui julgando nada, mas eu acho. Porque nas nossas reuniões eles sabiam que era mentira o que estava sendo jogado de fora para dentro. Eu acho que faltou um pouco, sabe? Ó, isso é mentira, o Roger não teve briga, isso que vocês estão criando não é certo, vocês estão querendo estabilizar o nosso ambiente. Ter defendido um pouco, sabe? Ter me blindado um pouquinho, porque de fato eu fiquei muito exposto, assim. Óbvio, acho que as minhas entrevistas poderiam ser melhor, poderia. Eu acho que aprendi, né? Que não dá para vir aqui falar tudo, não dá para ser um cara de coração.
1: Conversamos sobre isso, inclusive.
0: Apesar de
1: Pode contar.
0: o Ceará lá, quando aconteceu, o que que aconteceu com os jogadores? O que que aconteceu lá no Ceará? Os jogadores foram lá e fizeram o quê para defender o Musa? Os caras do Grêmio fizeram o quê? Atlético Goianiense fez o quê? Viu como o jogador precisa falar? E vocês arrebentaram eu. Viu? Essa é a minha geração, é assim que se faz. A culpa não é 100% do treinador.
1: E se você se refere àquela coisa da ideia de ter um
0: Claro.
1: jogador do lado na comissão
0: Todo mundo
1: técnica?
0: dá entrevista, João. Tá errado isso aí. Todo mundo tem que vir. Nós precisamos compartilhar os acertos e os erros. Foi isso que eu quis dizer.
1: Não vejo problema nisso, não.
0: Imagina, pô. Todo mundo faz, né?
1: Acompanho muito o Rio Grande do Sul, né? A imprensa de lá. E toda a coletiva pós-jogo, se não tem um jogador com um treinador, tem um diretor com um treinador. Isso é rotineiro lá.
0: É isso. Era sobre isso, compartilhar as coisas que deram ruins, mas também potencializar as coisas que deram certo. Então,
1: Agora, com o Ítalo, eu vi o Ítalo várias vezes se manifestando,
0: a meu favor.
1: defendendo. E acho que isso até, depois da sua demissão, gerou uma cobrança em cima dele também, né?
0: Excessiva.
1: Acho que ele deu uma palavra, uma frase assim,

0: Como é que eu vou demitir um treinador que está ganhando?
1: É.
0: Não foi essa frase
1: Foi.
0: que viralizou e ele foi muito cobrado por essa frase.
1: Porque me demitiu. Acabou me demitindo. É, de fato, eu acho que ele foi um dos caras que tentou me segurar, tentou de alguma forma mostrar para os caras que eu tava, que nós estávamos indo no caminho certo, que os reforços iam chegar e ia potencializar mais. Bom, mas assim, nenhuma mágoa. Cara, só gratidão, só o meu carinho, assim, sabe? Também tem o outro lado de muita gente me abraçar, sabe? Marquinhos, né? VP de futebol, assim, sabe, cara? Ele, o Ítalo, me mandou um quadro com uma medalha. Eu vou postar, chegou lá em Campinas,
0: Do Pernambucano.
1: agradecendo, enfim. Eu acho que serviu de experiência, assim, cara. Eu saí muito mais maduro, assim, cara. Pode ver as minhas entrevistas no Américas, elas foram sempre direcionadas a falar bola, campo, enfim. Eu aprendi um pouquinho. Aprendi que não dá para colocar todo o meu coração, porque de fato muita coisa é tirada de contexto e aí depois que vai, acabou. Aí ela potencializa e aí você não tem o controle.
0: Você falou o que foi mentira divulgado, você explicou. E o que foi verdade que saiu na imprensa? Sobre algum conflito, algo assim? Teve alguma coisa de verdade?
1: Ah, o que foi de verdade? Teve uma discussão com o Clayson, uma cobrança com
0: Sempre
1: ele.
0: Espírito Santo, né?
1: Mas foi uma coisa sobre treino, cara. Eu fiz uma cobrança, ele rebateu, eu rebati e para terminar, eu sou treinador, eu era o líder, eu falei: "Você tá fora do meu trabalho hoje. Esfria a sua cabeça lá, depois você volta." Só que, sabe assim, para uma discussão, para uma briga, para via de fatos, assim, ah, foi separado, Rogers, cara, assim, isso é muito mentira. Então, isso foi verdade no Espírito Santo. Teve uma cobrança minha, onde ele retrucou e eu falei para ele sair do treino. Essa foi a verdade, assim. Me chateou. Eu acho que a imprensa de Pernambuco também, em algumas uma hora, bateu pesado, assim. Eu achei que.
0: Em que ponto?
1: Ah, eu achei que foi, as cobranças foram duras, assim, cara. Dentro das vitórias, assim, eu achei que, porra, tudo. Afinal, foi 3-0, teve 10% de elogio, 90% o Náutico jogou mal, o Náutico fez um jogo ruim, sabe? Eu não sei, cara, assim. Eu senti uma coisa bem. Eu achei que eu apanhei em algumas horas sem merecer, de verdade, assim, cara. Eu achei que tinha algumas pessoas também me decepcionaram da imprensa. Vendo a pessoa falar mal e você conhecendo eu de perto, sabendo que não era aquilo e você não me defendeu, sabe?
0: Quem decepcionou?
1: Me decepcionou, assim, cara. Pessoas que conhecem a minha esposa, conhecem os meus filhos, sabe? A gente tem relação desde 2008, assim, cara. Fez reportagem, matéria junto. Você vê o cara te criticando. E você do lado eu não falasse, pô, eu conheço o Roger, não é isso e tal. Isso me magoou um pouco, cara. Eu juro que eu fiquei sem entender, João, em alguma hora. Porra, velho. Sério que você não vai me defender? Pô, você me conhece, velho. Você já sentou na mesa comigo. É sério que só posso ter hype assim? E eu, cara, fiquei bastante chateado de entender como é que tá. Porque, na verdade, o Atlético não tem essa, né? Tem muita tranquilidade. O Londrina é uma SAF, então você está sempre muito blindado no Londrina, né? Londrina você está sempre muito blindado. E aí o esporte é a verdade, assim, o esporte é o que é de fato. Pronto, é a grandeza, é muito youtuber, é live, toda rádio. Então agora de fato eu entendi o jogo. Agora eu cheguei, falei, porra, caramba, eu vou ter que pisar em ovos, assim, não dá para eu ser isso. Isso eu fiquei, pô, eu demorei, cara, assim, eu fiquei uns 4, 5 dias em casa, cheguei em Campinas, eu demorei pra digerir, sabe? E aí eu comecei a ver, tudo que eu não vi em Recife, tudo que eu tentava me blindar para estar com a cabeça focada, eu comecei a olhar. E aí o Nicolas, que dá uma filtrada nisso, falou, ah, beleza, você quer ver? Então eu vou te mandar. E aí eu comecei a ver de fato as mesas, assim, caraca, ele tava nesse nível. Enfim, mas eu aprendi. Eu saio muito mais maduro, mais

0: pronto e sempre o meu respeito, mas eu acho que eu apanhei exageradamente.
1: O Sport tem um defeito ainda que não conseguiu mudar. O Sport é um clube ainda muito fechado.
0: Se incomoda vocês?
1: Eu acho que é uma coisa que prejudica o técnico. Porque, veja, se a imprensa inteira está vendo que o treinador está treinando bola parada, se o time leva um gol de bola parada, a própria imprensa vai dizer, não, mas o time treinou. Se falhou, foi o jogador, não foi o técnico. Eu acho que o Sport ainda não corrigiu. Tem muito mérito, né, a nova comunicação do Sport, mas ainda não mudou isso. Acho que os treinos do Sport ninguém consegue ver. Isso é... Não, não é só do Sport, tá? Hoje, o futebol dos dias de hoje é assim, né? É muito fechado. Então, você só analisa o jogo. Se alguém não vai bem no jogo, você já culpa treinador, já culpa
0: É.
1: Né? Ninguém consegue ver o trabalho. Tá? Ninguém está cobrindo trabalho hoje, está cobrindo o jogo.
0: Boa. Tá vendo como é legal ouvir o outro lado, né? Eu não, não, de fato, eu não pensei, é algo que já era estruturado, né, do clube. Ah, daqui a pouco, um dia ou outro, vê 10, 15 minutos ali que, na verdade, não acontece nada. Mas em alguma hora eu disse, né, lá, em algumas vezes eu disse, vocês precisam ter mais acesso para ver de fato, assim, cara. Às vezes, alguma alteração que era contestada, eu falava, pô, vocês têm que ver treino, cara. Porque o cara treinou pra caramba, puta semana, assim. Enfim. Mas acho que foi válido, cara. Uma experiência maravilhosa. Também fica a minha gratidão, Matheus, Cadico, Marquinho, Ítalo, por ter acreditado em mim, assim, sabe? Por ter dado a oportunidade de eu demonstrar o meu trabalho com a grandeza do esporte. Tem meu respeito, assim, sabe? Mas eu fiquei surpreso com a minha demissão, da forma que foi. No momento, acho que nós tínhamos dois jogos para vencer, que era Jacuipense e ABC. Eu ganharia um pouco mais de. Ganharia um pouco mais de força, assim, ganharia um pouco mais de, né, os reforços. Acho que era o momento de me firmar, sabe? Daqui a pouco pegar um jogo, uma sequência boa. Enfim, serviu muito de aprendizado, mas sempre, cara, minha gratidão, meu respeito, eles vão levar sempre. Até porque o esporte é maior que a gente.
1: Você acha que teria feito algo diferente em relação às escalações? Algo que você depois foi ver jogos e disse, poxa, eu demorei, eu, tá, sei lá. Você citou alguns casos aí, né? Zé Lucas, Biel, enfim, alguém assim. De acordo com o que você já explicou, né? Que ele não estava na posição e aí por isso que mudou. Mas dos outros, você acha que faltou alguma coisa?
0: Eu acho que. Eu acho que eu. Ah, eu acho que eu não mudaria, João. Não, cara, porque desde o começo eu disse que jogador jogaria comigo semanalmente. O cara tem que treinar e jogar bem comigo, assim. Tem que treinar bem, tem que. No máximo, se assim, eu acredito nisso. Eu não faria, eu acho que tudo que a gente fez com o Zé Lucas foi programado por todos, parte física, fisiológica, a diretoria, não podia expor porque não poderia repetir as lesões, perderia valor de mercado, ficou nas minhas costas, mas eu segui o plano, eu segui o que foi acordado. 15 minutos esse jogo, 30 o outro. Meio tempo, titularidade. Então eu segui o que foi a mesa. Talvez acho que isso talvez criou um pouquinho de tristeza, porque de fato o plano que foi decidido eu seguia. Mas não, eu não mudaria não, cara. Eu blindaria as minhas entrevistas, eu iria lá falar o que vocês teoricamente, jogou bem, jogou mal, fui bem, fui mal, Roger, tá bom, vai ser melhor o próximo jogo. Eu iria mais seco. Vocês iam saber que, de fato, não era eu, mas talvez as entrevistas eu me blindaria um pouco. Isso eu mudaria com certeza.
1: Roger, estamos chegando já no finalzinho da entrevista. Teve uma entrevista que você deu aqui nesse mesmo programa que repercutiu lá em seguida. E para ser bem sincero, eu não lembrava que tinha repercutido tanto assim no ambiente do Náutico. Mas numa sequência, né, de programas, o Guilherme dos Anjos esteve lá no fórum. E aí eu citei até como um exemplo de que ele estava dizendo que no. A forma de jogo do Náutico tem sido muito elogiada. Inclusive o Roger elogiou aqui o modelo de jogo de vocês. Ele disse, mas ele foi infeliz naquela declaração. Aquilo chateou a gente, mas depois o próprio Hélio disse que chegou a conversar com vocês, acho que o Guilherme
0: Boa.
1: mesmo. Aquilo também te surpreendeu a repercussão.
0: Me surpreendeu. Me surpreendeu porque, de fato, a minha fala era para elogiar o tanto que eu me dediquei, eu, Renato.

0: e Eduardo para entender o Náutico e vencer. Eu fui elogiar e eu acho que de fato isso saiu como muita coisa, saiu do lado que eles quiseram assim. Então, eu prontamente ouvi a entrevista dele, eu fui marcado, começou a aparecer para mim muitas vezes. Peguei o telefone do Guilherme, a gente tem um cara na comissão deles que é o Thiago Chinelato, que é meu amigo. Peguei e liguei para ele. Queria falar com o Hélio, mas eu acho que eu precisava falar com quem deu a entrevista. Eu entendi assim. Liguei para ele, expliquei, disse, pedi desculpa para ele se de alguma forma eu tinha magoado ele ou o pai dele. É, até porque eu joguei bola 18 anos assim, ô João. Se eu precisar ir lá no São Paulo hoje, dar um abraço, pegar uma camisa, eu vou. Sabe por quê? Porque eu sempre soube entrar e sair. Esse sempre foi um mérito meu. Eu sempre fui um cara do bem, sempre fui um cara honesto. Eu sempre trago isso. Eu sou casado há 21 anos com a mesma mulher, namoro há 23 e tô com. Sempre foi esse meu jeito, assim, cara. Sempre fui do bem, né? É, espontâneo, verdadeiro demais, coração demais. Então liguei para ele, disse que eles tinham entendido muito mal, pedi desculpa, falei que eu sou fã do pai dele. No jogo que eu fui lá contra o América, dei um abraço no Hélio, pedi desculpa pessoalmente, porque de fato não foi essa a minha fala, não quis causar nada de. Até porque quem sou eu para conhecer mais o Náutico ou o futebol do que o Hélio? Eu sempre soube o meu lugar, eu tô pezinho bem no chão, tenho construído a minha carreira. É, com muito, muito, muita tranquilidade, muito, muito pé no chão, assim, então foi legal. O Hélio, de fato, também me deu um abraço, falou para eu ficar tranquilo, que ele gosta muito de mim, disse que está torcendo pelo meu sucesso. E aí, acho que zerou isso aí, não foi uma coisa. E também peço desculpa à torcida do Náutico, se alguma hora eles entenderam que eu desrespeitei a camisa, a instituição. Não foi o nós, eu não faço isso. Não entro nesses hypes, quem me conhece como jogador, nem quem entrei, nunca gostei disso. Até porque não sei meu dia de amanhã, estou no mercado, estou trabalhando, então não é meu isso aí. Então, mais uma vez, meu pedido de desculpa à família dos Anjos.
1: Roger Silva participou do Fórum Esportivo. Roger,
0: Obrigado,
1: sucesso na
0: João.
1: sua carreira,
0: Obrigado, meu irmão.
1: muita sorte aí na carreira, Deus abençoe aí o
0: Amém.
1: seu trabalho.
0: Parabéns pelo trabalho aí, que nós possamos nos encontrar na final aí, celebrar o título da seleção.
1: Sem dúvida. Obrigado por mais uma vez estar participando aqui do Fórum Esportivo. Fiquei com uma curiosidade agora, você falando do Náutico aí, você trabalharia em um rival do esporte como treinador?
0: Eu só não trabalho no rival da Ponte Preta.
1: É mesmo?
0: É,
1: Não trabalha direito nenhum.
0: imagina, não
1: Mas
0: trabalho.
1: o Náutico Santa Cruz do
0: Ah,
1: Sul.
0: não sei. Ah, eu não sei, cara. Vou precisar entender isso aí. Mas eu sou treinador. Eu sou treinador de futebol. E eu preciso cuidar da minha família. Tenho os meus sonhos, meus objetivos. E estou no mercado, né? Não sei. Não consigo vir aqui e falar: ah, não, não vou trabalhar. Não. De fato, tem um que eu não vou trabalhar nunca. Esse é certo. Mas o restante, não consigo dizer. Então, só acontecendo uma proposta, uma oportunidade para entender no momento.
1: Pode trazer aqui a camisa do Guarani para Roger.
0: Você tá louco, velho. A gente erra uma vez só na vida, viu? A gente erra uma vez só. A segunda é burrice, tolice, idiotice. Não.
1: Vamos fazer o intervalo daqui a
0: Só
1: pouco.
0: tem um time em Campinas também. Esse aí não
1: É
0: tem.
1: mesmo?
0: Nós vamos
1: Não vou
0: recuperar, velho.
1: entrar nessa confusão, não, porque tem
0: Vai
1: que
0: sim,
1: vamos fazer o
0: Ponte
1: esporte,
0: Preta,
1: sair pra
0: viu?
1: jogar pra vida mesmo.
0: É.
1: Quando tomar em Campinas, o bicho vai pegar. Vamos pro
0: Valeu.
1: intervalo, daqui a pouco tem mais fórum.
0: Valeu.
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2: Estamos de volta, este é o Fórum Esportivo para você, direto dos Estados Unidos, aqui na Flórida, acompanhando, claro, a Copa do Mundo e recebendo convidados aqui na Casa da Sorte, a Casa da Bet da Sorte, que está recebendo a nossa equipe durante o maior campeonato do mundo, maior competição do mundo. Estou aqui recebendo agora Felipe Ximenes, CEO do Esporte Clube do Recife. Ximenes, primeiro prazer estar recebendo você aqui na Casa da Sorte. Queria que você primeiro comentasse o que é que você está fazendo aqui nos Estados Unidos, né? Nesse período de Copa. Boa noite.
3: Ô, João, que prazer te encontrar. Completamente aleatório, né?
2: Eu encontrei o Felipe Ximenes pela primeira vez em Fernando de Noronha e agora nos Estados Unidos. Ou seja, não fale comigo em Pernambuco, tá?
3: Até porque quando você me ligou, eu não posso deixar de dar entrevista para João, porque valeu. Eu encontro com ele em Fernando de Noronha, vou pro esporte. Encontro com ele para Flórida, para onde que eu vou?
2: Para a seleção agora.
3: Quem sabe? Não, muito bem, eu tô aqui. Era um convite antigo, um evento no Orlando City, chamado Conexão Brasil-Estados Unidos. Tive muito orgulho de participar junto com o Carlos Osório, com o Rico, que é o diretor executivo do Orlando City, representando o Brasil, representando o esporte. Foi um evento muito bacana.
2: Qual foi o

0: objetivo desse evento?
1: É um evento de conexão mesmo de Brasil e Estados Unidos, tentando mostrar um pouco do futebol brasileiro para os Estados Unidos, tentando mostrar um pouco do futebol dos Estados Unidos para o Brasil, pegando o gancho de Copa do Mundo, né? Então, um evento de relacionamento, eu dei duas palestras ao longo do dia, foi muito bacana.
0: Você viu alguma coisa de Copa?
1: Não, porque não deu nem tempo, né, João? Na verdade, eu assisti o jogo do Brasil ontem num espaço especial do Banco Inter, que ele preparou para a gente, foi muito legal, mas vi mesmo Copa como torcedor.
0: E o que é que tá achando do evento Copa, a Copa aqui nos Estados Unidos, enfim.
1: É a terra do entretenimento, a gente não pode negar. A gente teve ontem, no Jogo do Brasil, quase 70% de público brasileiro. Vi bastante gente do Brasil aqui falando sobre Copa. O soccer, como eles chamam aqui, segue crescendo. Mas é engraçado, né? Porque o Nick ganhou a NBA ontem, e aí se mostrou realmente a força do basquete perante ao futebol. Acho que ainda tem um caminho muito longo do futebol aqui nos Estados Unidos, mas eu espero que seja um boom como teve em 94, agora 2026 aqui nos Estados Unidos.
0: O que dá para levar do evento para o teu dia a dia? O que é que você achou interessante lá no evento?
1: Ô, João, assim, eu falava há muito tempo que a gente precisa fazer com que o futebol entenda que o jogo é só o ápice de um evento que precisa durar pelo menos 8 horas. Eu acho que o dia de jogo é na Ilha do Retiro. Se o jogo é às 8 horas da noite, a gente tem que começar às 2 da tarde e terminar meia-noite. Eu acho que a gente precisa trazer fontes alternativas de receita. E para isso, os associados do clube, eles precisam entender esse processo para que a gente deixe de ser somente torcedor dos clubes que a gente ama e passe a ser consumidores do clube que a gente ama. O futebol está cada dia mais caro e manter um elenco, uma estrutura ao longo de um ano inteiro, se a gente não pensar em fontes alternativas de receita, sinceramente, a gente vai cair no risco de todos os anos depender de acertar na contratação para ir bem ou sofrer caso as contratações não sejam boas.
0: Eu fico vendo, por exemplo, fanfests, né, durante a Copa do Mundo e não consigo entender como isso não acontece nos clubes, né? É claro que há um processo, né? Há uma ideia que ainda está distante do que é, de fato, uma fanfest num evento desse tamanho, mas é uma coisa até simples, né? Mas que atende a tanta gente, né? Que interage tantos povos ali, dava para fazer também nos clubes.
1: É a transformação de uma
0: Né?
1: cultura, né, João? A gente tem na cultura do futebol, e eu não estou aqui falando que é bom ou que é ruim, mas a cultura do futebol brasileiro é ingresso barato, ingresso para o povão, é pouca percepção, muitos produtos paralelos e não consumo de produtos oficiais, muitos ambulantes no entorno dos estádios, fazendo o seu dinheiro sim, mas revertendo muito pouco para o clube. Eu estou muito feliz porque a gente já fez o segundo evento do Sport Zone lá na Ilha do Retiro, que é justamente procurando trazer o público mais cedo para o estádio, para que ele possa consumir mais, para que ele não sofra para entrar no estádio, para que ele possa comer uma comida de melhor qualidade, beber uma bebida de melhor qualidade, ter mais segurança dentro dos estádios. E pessoas como você, pessoas como o seu veículo, é fundamental, são fundamentais para que a gente possa transformar essa cultura do futebol brasileiro, que já existem alguns clubes começando a fazer isso e colhendo resultados.
0: Ximenes, vamos falar agora um pouquinho do esporte, né?
1: Vamos?
0: O
1: Não
0: esporte
1: tem como, né?
0: jogou ontem, hoje segunda-feira, o esporte jogou ontem logo cedo e queria que você falasse em relação a esse jogo. Você assistiu o jogo?
1: Assisti o jogo todo. Assim, difícil a gente avaliar esse jogo tirando todo o contexto dele, né? Porque se há 2 rodadas atrás a gente fala assim: vamos fazer um jogo em casa e um jogo fora e vamos garantir uma vitória em casa e um empate fora. Todo mundo ia querer e fechava ali. Só que com o empate que a gente tomou e depois com a expulsão do jogador de São Bernardo no início do segundo tempo, ficou aquele gostinho de que a gente podia ter feito mais. Então, assim,
0: Podia estar na liderança hoje.
1: a gente podia estar na liderança do campeonato, só que a gente completou ontem um terço do campeonato, 3 rodadas, né? Nós temos mais 6. Nós temos mais 18 pontos para disputar. Estamos com 24 pontos. e a gente segue com aquele objetivo de estar

0: acima de 30, acima de 32 pontos. Que a gente fazendo isso, eu tenho certeza que a gente vai se credenciar para ser uma das seis, sete equipes que vão brigar até o último, a última rodada para lutar pelo acesso. Uma coisa que eu tenho gostado do nosso time é que assim a gente tem revertido muito bem atuações não tão boas na próxima partida. Você vê que a gente perdeu do Fortaleza e ganhamos do Náutico. A gente empatou quarta-feira, que eu sei que foi doído, mas a gente fez um empate com plenas condições de ganhar o jogo, com uma grande equipe, que era o São Bernardo, que também lutava pela liderança. Então eu sempre falo que o futebol, a Série B, é uma maratona. São 38 rodadas. E este ponto, eu tenho certeza, vai ser muito útil para a gente lá no futuro.
1: Como é que você vê o Sport hoje na Série B? É um time, eu vou colocar time, mas o clube, o Sport tá regular, é um time que tem regularidade na Série B, é um time estável. Como você classifica o Sport hoje? É um time confiável?
0: Ô João, olha só, como é que a gente vai falar que um time não é regular, sendo que passadas 13 rodadas a gente não perdeu nenhum jogo fora de casa? Como é que a gente vai falar que o resultado dessa equipe é ruim se a gente, terminada 13 rodadas, a gente está entre os três primeiros? Mas isso é um sentimento meu, eu sei que é um sentimento seu, eu sei que é um sentimento do torcedor do Sport, e é um sentimento do Ítalo, é um sentimento do Márcio Goiano e de todo o nosso elenco. A gente tem a clara sensação que a gente pode render mais. Então, talvez isso faça com que a cobrança interna e externa ao Sport seja tão grande. Mas talvez seja exatamente isso que faça a grandeza da camisa do Sport. Eu sei que a gente pode mais. Mas eu tenho certeza absoluta que, passado um terço, o time do esporte talvez seja o único dos 10 primeiros colocados da Série B que ainda não teve o seu ápice atingido. Eu acho que o São Bernardo está no ápice, o Avaí já teve ápice, o próprio Goiás, no início do campeonato, já teve ápice. Então, eu tenho certeza que a gente tem muita condição de avançar no campeonato. Isso me dá conforto, isso não me dá preocupação, entendeu? Porque, queira ou não queira, daqui para frente a gente só tem a Série B para disputar. A gente está numa contagem regressiva, né? São somente agora mais 25 jogos, né, para a gente terminar o campeonato. E essa regularidade, essa constância, principalmente dentro de casa, eu acho que a gente vai buscar com o tempo.
1: Oximenes, mas você considera que o ápice que o esporte ainda não chegou, segundo você afirmou, vai vir com a nova janela? Ou é porque assim, esse mesmo grupo ele ganhou o estadual, mas se cobrava muito uma partida que
0: Sim.
1: marcasse e veio naquele último jogo contra o Náutico
0: Contra o
1: nos
0: Náutico,
1: Aflitos,
0: sim.
1: né? E veio. Mas depois as apresentações, não estou dizendo que os resultados podem vendendo
0: Sim.
1: constância, mas em apresentações tem oscilado. Você acha que esse ápice ainda vem com esse grupo ou com a janela?
0: Pergunta boa, sabe, João? É assim, primeiro a gente vai ter que entender nessa janela, eu tenho certeza que o Ítalo, o Breno, o Hudson, o Márcio estão muito atentos a isso. A gente precisa entender o que que vai acontecer com o elenco atual, né? Vai chegar a proposta? O Zé Lucas vai ser vendido? Vai ter alguma proposta para algum atleta? Esse é o primeiro ponto. O segundo ponto é a movimentação que a gente vai conseguir fazer em termos de trazer atletas para cá. E é daí, essa química a gente vai ter que entender dentro do campeonato, porque infelizmente, João, a gente não pode esquecer que a gente está numa temporada onde o Sport saiu de 17 pontos numa Série A, onde a gente começou o ano com 7 jogadores, já estamos no segundo treinador, estamos construindo uma equipe ao longo do ano, resgatando a autoestima, resgatando a autoestima e preparando uma equipe para ser competitiva. E estamos sendo competitivos, sabe, João? Você sabe muito bem que eu sou uma pessoa ponderada e tranquila. Então, eu tenho muito cuidado com cada palavra que eu coloco para não transmitir insegurança para um clube e um elenco que precisa receber segurança.

0: mesmo com essa oscilação, vamos dizer assim, de atuações, a equipe tem sabido transformar os resultados ruins que acontecem em bons resultados logo em seguida. E isso demonstra a força do elenco. Eu gosto muito de falar, ô João, no jogo contra o Náutico, quando o Barleta fez o primeiro gol, o nosso banco saiu do lado de lá da curva da Dubê para vir vibrar com todo o elenco que estava jogando ali no gol do Barleta. Então, eu acho que isso mostra sinais de equipes que têm resiliência e são essas que realmente vão disputar o acesso no final do ano.
1: Internamente, como é que tem sido... Já estamos... Quanto tempo de Márcio Goiano, Ximenes? Exato, você lembra?
0: São 44 dias.
1: Caramba, exato, de fato, viu? 44 dias de Márcio Goiano. 45 agora, né?
0: Sim,
1: nessa segunda-feira.
0: Sim.
1: Exato. Como é que vocês consideram o trabalho? O que é que você tem achado aí do trabalho do Márcio? Não vou perguntar se estão satisfeitos, porque se não tivesse, tinham tirado ele.
0: Sim.
1: Eu vou perguntar só o que é que tem agradado no dia a dia, as características dele que a gente não conhece,
0: sim,
1: o que vem sendo feito por ele internamente, que a gente não acompanha como vocês acompanham, porque foi uma decisão do Sport continuar com o Márcio Goiano quando assumiu a interinidade.
0: Olha, João, eu sempre falo o seguinte, a maioria das pessoas julga um profissional com aquilo que falta para ele ser perfeito. Eu procuro julgar um profissional pela capacidade que ele tem de preservar e de proteger as suas deficiências. Eu acho que nisso o Márcio tem dado uma aula de equilíbrio, uma aula de paciência, uma aula de conhecimento da história do esporte. O Márcio é uma pessoa calma, é uma pessoa tranquila, é uma pessoa que não teme fazer substituições, não teme ousar em colocar, por exemplo, o Filipinho como ponta, em fazer modificações ao longo do no intervalo, fazer 3-4 modificações diretas. E eu acho que isso é muito importante para um campeonato com pontos corridos. Eu volto a dizer, quem se classifica, quem ascende para a Série A do Campeonato Brasileiro, não são as melhores equipes em questões pontuais, mas as mais regulares. Eu acho que isso é muito importante para o momento que o Sport vive. Eu sempre tenho falado internamente, o Sport ainda é um clube muito instável, muito machucado, muito político. E você sabe muito bem o que, que é isso, que é uma característica do povo pernambucano e uma característica do Sport. Então, ter um treinador como o Márcio, ponderado, equilibrado, experiente, muito importante citar aqui o Edson Miolo também, que tem dado um equilíbrio muito bom para ele, eu acho que pode nos dar a condição de realmente seguir até o final e pleitear o acesso. Eu acho que a gente pode falar isso sem dúvida nenhuma.
1: Eu queria insistir na questão da janela, Ximenes, porque vai ser muito decisiva para a gente saber se vai ser acesso ou se vai ser aquela briga para se manter. Não vou dizer nem não cair, isso aí não passa mais pelo Sport. Eu digo assim, para não ficar naquele limbo, né, naquela zona de limbo. O Sport vai ter recursos, porque você falou agora há pouco, o Sport é um clube instável, tem passado por dificuldades financeiras. O Sport vai ter recursos nessa janela para trazer reforços pontuais, mas reforços, não contratações?
0: Olha, boa, ótima pergunta. Primeiro, desde o primeiro dia que a gente se fala, né, João? Eu tenho colocado a dificuldade financeira que o Sport está atravessando. A gente não vai negar isso. Segundo, a gente não abre mão, até porque, pelas leis do fair play financeiro, a gente já precisa cumprir, em termos de pagamento, tudo aquilo que a gente se comprometeu nesse ano. O Ítalo sabe disso, o Hudson sabe disso, o Márcio sabe disso, o Breno sabe disso. A gente vai precisar ter muita criatividade. A gente vai precisar fazer movimentações de peças para que a gente não impacte muito financeiramente o elenco, não perca e, pelo contrário, ganhe qualidade. Não vamos ficar aqui prometendo situações que a gente realmente não tem condição de fazer. Mas é aquilo que eu te falo, né, João? Quem esperava que o Perotti ia ser tudo isso que está nos apresentando nesse momento? Quem esperava que o Fábio Matheus seria essa grata surpresa

que a gente está tendo aqui. Quem esperava que o próprio Edson Lucas pudesse estar nos atendendo como ele está nos atendendo, apesar de ontem não ter sido a melhor das situações dele à frente do Sport, mas já fez ótimas atuações com a gente. Então, eu acho que mais importante do que quem você traz é a maneira como você consegue utilizar ele dentro desse elenco. Claro que a gente não vai passar em branco, a gente não vai reclamar de falta de dinheiro, a gente vai ter criatividade, mas como você falou, trazer por trazer.

0: fosse.
1: Ah, sem dúvida, sem dúvida. O mercado se fala, né? O mercado olha, o mercado conhece a força da camisa rubro-negra,
0: O jogador pode enxergar, pô, tô indo para um clube que vai subir,
1: que
0: né?
1: vou brigar para subir, né? Então isso é importante. A gente está observando, tem muita coisa. Eu falo, sabe, João, atletas que vêm para disputar a Série B, às vezes não são nem aqueles atletas de muito expoente técnico, mas aquele que conhece, que suporta o peso da disputa da Série B, que suporta o contato físico, que suporta uma logística pesada, que suporta um jogo mais truncado, um jogo que você precisa valorizar. Por exemplo, ontem mesmo, né, o São Bernardo mostrou uma força imensa para segurar o resultado, né? E o São Bernardo, que para mim vai ser um dos candidatos ao acesso até o final, eu não tenho dúvida nenhuma. Por isso que eu falo que a gente não perdeu 2 pontos, não, a gente ganhou um.
0: A situação do Sport hoje como clube, o que é que a gente pode dizer que o Sport evoluiu? Vou dizer sobre o seu comando, tá, Ximenes? Vou tomar a liberdade, porque o presidente é o Matheus, tem o Cadico, que é o vice, tem todas as pastas lá, financeira, administrativa, enfim. Mas você é o CEO, né? Você está flutuando por todas elas. No que o Sport já evoluiu nessa temporada como clube e o que mais tem preocupado como clube?
1: Perguntas complexas, né? Vamos lá. Eu acho que antes de mais nada, eu tenho certeza que hoje o esporte é um clube muito mais organizado no sentido de saber quanto gasta, onde gasta, quanto deve, para quem deve, nas distribuição de cada uma das suas funções, na importância que o dirigente abnegado e amador tem na estratégia do clube e na responsabilidade que cada dirigente profissional tem de fazer da estratégia definida pela direção abnegada. Eu acho que isso são coisas muito importantes nossas. Hoje, João, nós temos 10 centros de custos dentro do esporte, onde cada um dos centros de custos sabe exatamente quanto que representa do seu orçamento, do orçamento do clube, cada um desses centros, quantos funcionários nós temos em cada um desses centros, e a gente consegue prestar e acompanhar contas desse processo para os conselhos, que são os poderes do clube, conselho deliberativo e conselho fiscal. Acho que isso é um ponto muito importante. O esporte hoje é um clube mais limpo, mais organizado. Nós fizemos intervenções na infraestrutura de esporte muito importantes, sabe, João? Em termos de limpeza, de zeladoria, nós reformamos pontos muito importantes do esporte, da sede da Ilha do Retiro. Isso me dá um orgulho muito grande. Então, isso a gente está caminhando. Nós trouxemos parceiros para o esporte, que são parceiros importantes nesse momento de muita dificuldade. Então, a gente vendeu muito bem a camisa do esporte. Trouxemos um novo telão para a Ilha do Retiro, nós inauguramos o Sport Zone, nós fechamos a cobertura do Salão Social, nós fizemos uma festa em cima disso. Eu acho que isso é muito importante. Nós estamos avançando no nosso plano de sócio, apesar de todo o problema de comunicação que a gente teve dentro deste processo. Nós temos um elenco. As categorias de formação do esporte hoje, elas seguem melhor estruturadas sobre a gestão ali do George e a execução do Felipe Sutônio. Eu acho que isso são coisas bastante importantes. Nós estamos disputando pela primeira vez a Liga Nacional de Futsal, nós disputamos a Liga Nacional de Basquete, nós disputamos a Liga Nacional de Voleibol, nós seguimos com as 15 modalidades de esportes olímpicos e amadores dentro do esporte. Eu acho que são tudo coisas bem importantes. Nós estamos num processo final, através do trabalho do Daniel Calado, sob a liderança do Toto e do Kleber Paes, da implantação do Totus dentro do clube. Nós estamos com salários absolutamente em dia. Nós estamos pagando
0: Funcionários e atletas.
1: funcionários e atletas, recuperação judicial, e
0: Quanto é que o esporte paga de recuperação judicial?
1: aproximadamente R$ 1 milhão mês.
0: Por mês?
1: Por mês.
0: Nasceu um pé de dinheiro lá no
1: É
0: esporte,
1: uma
0: feliz.
1: loucura.
0: Um milhão por mês só para recuperação, fora. Só para recuperação. Elenco hoje, a folha está em

0: Tudo.
1: Próximo de quê, a Folha do
0: Tudo.
1: Esporte hoje?
0: Eu posso te dizer que a nossa folha está entre as 10 primeiras da Série B.
1: Como foi essa mágica? Porque o Sport estava totalmente quebrado, né,
0: Olha,
1: nesse
0: não tem
1: final.
0: mágica nenhuma. Até obrigado pela oportunidade. Porque, na verdade, a gente fez uma engenharia financeira, a gente fez antecipação de alguns recebíveis deste ano, tá? Nós não pegamos nenhum real para frente de 2026. Eu não canso de falar, fica parecendo até que eu tenho uma relação pessoal, mas eu não tenho relação pessoal com ele. Eu conheci aqui o Tota, que é nosso vice-presidente financeiro, é uma pessoa que me dá muita segurança dentro dessa estrutura, mas a gente precisa muito nessa janela conseguir fazer a venda do Zé Lucas, para que a gente consiga fechar o nosso ano.
1: Opa, então tem um ponto importante. O Sport vai vender o Zé Lucas de todo jeito na janela.
0: Ele não vai vender o
1: Mas de
0: Zé
1: todo
0: Lucas.
1: jeito, de qualquer valor. Eu
0: Ele
1: estou dizendo
0: não
1: assim,
0: é.
1: tem que vender.
0: Para que a gente feche o orçamento de 2026, é muito importante que a gente venda. Mas não vamos vender a preço de banana,
1: Claro, claro.
0: isso nós não
1: Mas
0: vamos
1: assim,
0: fazer.
1: dificilmente, chegando proposta boa, dificilmente o Zé Lucas vai seguir.
0: Dificilmente. Até porque, isso é importante que o torcedor do esporte saiba, mas que principalmente o sócio do esporte saiba, no orçamento de 2026, que foi feito em 2025, já estava contemplada a venda do Zé Lucas. E eu até, em conversa com o meu vice-presidente financeiro, nós diminuímos em 20 milhões a expectativa de entrada de receita com a venda do Zé Lucas, que para mim estava super dimensionada.
1: Para você chegar e dizer que tem que vender para cumprir, né, todas as metas, já tem alguma coisa próxima, já tem algo encaminhado ou não? Quer que tem algo assim próximo com o Zé Lucas?
0: Ô, João, a janela está para abrir, né? O mercado mundial está todo voltado para a Copa do Mundo. Mas a gente está desde janeiro, a gente tem uma relação muito boa com os representantes do Zé Lucas, com a família do Zé
1: Família é
0: Lucas. É
1: maravilhosa, cara.
0: maravilhosa. O pai, a mãe e o menino também. O garoto é especial, rubro-negro, sabe da importância dele para o esporte. A gente está aí desde janeiro, conversando, buscando, mas o que eu sempre falo, né? O segredo de um bom negócio é o segredo, né? Então, eu espero que a hora que a gente tiver uma proposta concreta, certamente a gente vai apresentar para a comunidade rubro-negra.
1: Eu tô meio que sentindo que o Sport na Série B vai ser, tá fazendo meio que um all-in. Vai investir na questão do mercado, pretende vender o Zé Lucas, vocês vai arriscar um titular ser vendido para conseguir ter sustentação para concluir bem financeiramente a temporada. Mas vamos trabalhar com a possibilidade, eu gosto de pensar assim também em alguns momentos,
0: Claro.
1: com a possibilidade de dar tudo errado. Por exemplo, não vendeu o Zé Lucas e não subiu.
0: Sim.
1: O Sport quebra?
0: Não, não, não. A gente não pode pensar assim. A gente pode pensar assim. O que a gente está tentando, de todas as formas, é não comprometer receitas futuras para o ano de 2026. Porque eu acho que quando você compromete o próximo ano, você já está colocando em risco o seu futuro no presente. Então a gente está fazendo todas as engenharias possíveis, todas as adequações possíveis para que a gente não precise fazer nenhuma movimentação que fuja daquilo que a gente tem para conseguir sobreviver em 2026 com aquilo que a gente gerar em 2026. Mas de jeito nenhum, o esporte não vai quebrar.
1: Felipe Ximenes, o Sport prometeu durante, antes mesmo da sua chegada, quando assumiu esse mandato tampão, o Matheus Soultomaior, que teria uma auditoria, iriam passar limpo o clube. Isso ainda não aconteceu, está acontecendo, já tem uma divulgação mais minuciosa do tamanho do prejuízo e do dano que o Sport teve nos últimos anos, ou principalmente no último ano.
0: Olha só, primeiro, existe sim uma empresa fazendo um trabalho interno e, obviamente, sigiloso, porque você não vai ficar publicizando pesquisas primeiro. Então, o trabalho é independente, ele é interno e ele é sigiloso. Ele passará a ser público, externo e publicizado a partir do momento que o resultado ficar.
1: Tem previsão?
0: Não, não sei te falar, não posso te falar, não posso te falar sobre previsão, mas eu posso te garantir que isso está sendo feito, mas é um trabalho totalmente independente e a gente não pode parar de trabalhar pensando nisso, né, João? Isso não cabe a mim, não cabe ao presidente Matheus, não cabe ao Cadico, não cabe a nenhuma vice-presidência do clube. A empresa está fazendo o trabalho dela, já foi remunerada para isso, quando ela tiver o resultado a gente vai receber. Este é o primeiro ponto. Qual que é o segundo que
1: você vou emendar até em uma pergunta, tá. Porque é o seguinte, como você é de um setor estratégico da administração do clube, a gente pode dizer que o buraco foi muito mais fundo quando a auditoria começou a trabalhar?
0: Não, eu não quero falar sobre assim, não. Uhum. Até porque...
1: Mas pela sua reação, eu percebi isso.
0: O que que aconteceu, João? Nos últimos 4 anos, teve uma onda de crescimento, de inflacionamento do mercado de futebol absurdo por causa do dinheiro colocado pela Futebol Forte União. Uhum. E, infelizmente, foi um dinheiro que foi colocado nos clubes, aprovado pelos conselhos. A gente não pode esquecer disso.
1: Claro.
0: Não tem nenhum...
1: Dificilmente prazer. A gente vê um conselho fiscalizador e combativo. Então, dificilmente. Então, geralmente é o conselho que balança a cabeça e aprova tudo.
0: Não podemos deixar de colocar isso. É. E eu não estou falando de esporte, não, tá, João? Não,
1: geral. Isso é geral.
0: Estou falando de futebol brasileiro. Então, o que é que acontece? Os clubes... o Futebol Forte União... Eu posso investir um pouquinho nisso, que eu acho importante. Quando o investidor coloca um dinheiro no seu clube, não cabe a ele determinar onde você vai colocar o dinheiro. Agora, o conselho cabe. Então, a partir do momento que um clube aprova uma entrada de capital, uma entrada de receita no clube, este conselho deveria criar os limites de onde investir esse dinheiro. Então, é muito importante que as pessoas saibam separar de dinheiro mal gasto de dinheiro roubado ou desviado. E o que eu vejo na grande maioria do futebol brasileiro é que o dinheiro foi mal gasto devido à inflação gerada pelo dinheiro que entrou pelos investidores do clube. E eu penso e espero muito que seja esse o resultado da auditoria, porque, sinceramente, eu não torço para que, quanto pior for, melhor para quem está agora. Eu sempre me preocupo com a instituição que eu trabalho.
1: Essa questão ainda de Zé Lucas, né? Isso já está definido com a comissão técnica também? Eu pergunto isso porque se um atleta que é titular, né, é uma das referências do time, querendo ou não, um jogador que está hoje na seleção brasileira, sub-20, mesmo tendo uma idade até inferior, né, e ele já está em categorias maiores, o Sport já sinalizou, o Sport, quando eu digo gestão, já sinalizou ao Márcio Goiano, por exemplo, ó, vai se preparando também para não contar com esse atleta mais à frente.
0: O Márcio está desde o início do ano com a gente, né? O Ítalo, que lidera o departamento de futebol, sabe muito bem disso. E o que eu falo, não existe mundo ideal no futebol, né, João? Existe um mundo real, né? E o mundo real é entre escolher em vender um atleta deste e manter os salários em dia e segurar o atleta e correr o risco seríssimo de não manter os salários em dia, a gente tem que fazer uma escolha. Mas volto a dizer, para isso a gente precisa ter uma proposta oficial, ela precisa atender às necessidades do esporte, e daí a gente vai ver como a gente vai compor o elenco a partir deste momento.
1: Ximenes, queria que você falasse também em relação à campanha de sócios, né? O esporte tem falado muito, né, que precisa contar com sócios. Sim. Eu até queria aproveitar essa oportunidade para debater um assunto que repercutiu muito depois de uma nota do clube, de uma divulgação do clube, que foi a questão dos mascotes. Parece uma coisa boba, parece uma besteira, mas houve um ruído aí de comunicação que repercutiu negativamente para o clube. Sim. Eu queria que você explicasse por que o Sport está cobrando agora para o não sócio, que queira entrar ali com os mascotinhos, um valor de R$400 e para o sócio R$100. Né? Isso, na maioria, não vou dizer em todos os clubes, que alguns clubes cobram, Bahia cobra, por exemplo, mas na maioria, na grande maioria, não se cobra isso. Uhum. E o que me preocupa muito é a questão da formação de novos torcedores, né? Uhum. Da aproximação desses garotos com os seus ídolos do clube, para que eles não fiquem pensando só em Messi e Mbappé, tem os jogadores do clube dele. Sim. A partir do momento que ele entra em campo com o jogador, há uma aproximação, a idolatria, isso... Claro que tem que estar equalizado com a parte financeira. Mas queria que você explicasse por que aconteceu isso.
0: Ah, João, interessante, né? E eu sou um defensor tremendo. Primeiro que a gente quebre essa regra dos times entrarem juntos, andando, e somente com 22 mascotes no estádio de futebol. Eu acho que

0: isso é um retrocesso tremendo na cultura do futebol brasileiro. Então, a partir desse momento, você já vê qual que é a minha posição. Eu trabalhei 4 anos no Vasco, eu morei em São Januário e não tinha festa mais linda do mundo.
1: Time absolutamente popular.
0: Do que entrar 200, 300, 400 crianças antes do jogo. Então eu defendo isso. Ponto. Segundo ponto. A gente está buscando situações que a gente consiga monetizar dentro do clube, que são importantes. Terceiro ponto. Em todos os jogos, crianças entram gratuitamente no estádio. Então, não quer dizer que, eventualmente, pessoas possam pagar para seus filhos entrarem, que não tenham pessoas que não pagam por isso. Por quê? Porque são experiências que a gente está tentando trazer para que as pessoas se associem, para que elas sejam diferenciadas. Porque como a gente
1: Mas aí me permite discordar. Claro. A questão da pessoa, da criança entrar, é uma lei, né?
0: Sim.
1: O esporte não vai poder interferir numa lei. Então, o que eu digo é o seguinte...
0: Você está falando do estádio.
1: Isso, do estádio.
0: Não, mas no estádio ela não precisa pagar.
1: Então...
0: Isso é lei, até 12 anos ela não paga para entrar.
1: Mas eu posso ter entendido errado, mas eu entendi meio que o senhor disse assim, não, a criança já não paga para entrar.
0: Sim.
1: Né? E algum dinheiro vai ter que sair para
0: comprar
1: esse ingresso, não, né?
0: Não, não falei nada disso, tá. Pelo contrário.
1: Então é bom, as pessoas entenderem. Boa, boa.
0: A gente está falando de entrada dentro de campo. Uhum. Como a gente só tem 22 vagas e a gente pode ter 50 pessoas querendo, só pode entrar 22, eu não vejo grande problema que 4, 5 dessas pessoas, dessas vagas, possam ser preenchidas por associados ou não associados que queiram dar essa experiência para o filho dela. Entendeu o que eu falei?
1: Entendi. Eu só não concordo muito com a cobrança. Claro, eu não estou lá, não tô na cadeira, né? Se preciso pagar.
0: Eu gostaria muito.
1: Mas...
0: Na verdade, eu gostaria que o esporte pudesse fazer como um time na Alemanha que conseguiu dar ingresso de graça para todos os jogos. Agora é uma equação difícil de fechar, João. É difícil de fechar.
1: Mas não dá para fechar tirando de outros recursos?
0: A gente sempre
1: Posso ser desbocudo aqui?
0: Sempre.
1: Tem tanto jogador ruim que pode ser mandado embora e feito um acordo e diminuir o custo, né? Do que tirar de um torcedor, por exemplo.
0: Ô, João, eu acho isso muito legal e assim...
1: Tô sendo assim direto, sincero, né?
0: Mas porque isso é o tipo da coisa que o cara que tá do outro lado lá e vai ficar, isso realmente é fácil. Agora, se você está do lado de cá, você tem que assinar um contrato, você tem que mandar embora, você tem que pagar rescisão. Se fosse simples assim, né, João? Eu até ofereceria para que as pessoas viessem para o lado de cá e passassem a ser diretores executivos de futebol. Não é tão simples quanto parece do lado de fora. Da mesma forma que eu sei que você está aqui, eu falo assim, puta, João, por que você está fazendo essa entrevista aqui comigo e não está fazendo a entrevista ali no estádio do Orlando ou lá em Nova York? Porque nem sempre a gente consegue recurso para tudo que a gente quer. Nem tudo a gente consegue fazer, tudo que a gente imagina fazer, sem cobrar. Agora, uma coisa eu acho importante, João, e sob a minha gestão, sob a gestão do Matheus e a gestão do Cadico, nós não temos compromisso com o erro. Em qualquer momento que a gente fizer uma ação, que a gente acha que ela não seja produtiva ou que ela está prejudicando o esporte, seu associado, seu torcedor, a gente não tem problema nenhum de rever.
1: E a resposta dos associados em relação à associação de fato? Tem quantos sócios hoje o esporte? Então, está gerando a receita de quanto por mês?
0: Então, olha só, a gente está chegando agora no dia 19 de junho, a gente está chegando a 90 dias. A gente estabeleceu um prazo de chegar em dezembro com 36.500 sócios pagantes. Hoje, a gente está oscilando entre 22 e 23 mil sócios pagantes.
1: Para uma meta de 36, está próxima, né?
0: Então, para uma meta
1: de 36, mais 6 meses,
0: eu acho interessante. A gente sabia que ia dar
1: muito
0: um boom.
1: Pouco, né?
0: Eu acho muito pouco, João.
1: Um clube desse tamanho, 36 mil, sem a meta.
0: Eu acho muito pouco. Mas, infelizmente, a cultura do nosso futebol. Né? O futebol brasileiro, ele cresceu em cima de ingresso barato, né? De clubes não pagando impostos, de clubes contratando e não pagando, contratando profissionais e mandando embora e não querendo pagar. Então, assim, se a gente quer transformar o futebol, a gente tem que transformar o futebol como um todo. Né? Se a gente não acreditar que quem trabalha dentro de um clube de futebol conhece mais do que quem não trabalha, que as soluções não são tão simples como elas parecem do lado de fora, a gente pode melhorar o futebol. Porque o que

0: a gente vê todos os dias no Brasil, são pessoas buscando soluções simples para questões complexas, buscando respostas fáceis para perguntas que são difíceis. Contratar é muito difícil. Fazer com que um atleta renda é muito difícil. Nós vimos aí, anteontem, a estreia do futebol brasileiro. Uhum. Ontem, a estreia do futebol brasileiro na Copa do Mundo. Você vê a dificuldade que é você acertar uma escalação, você escolher um jogador. A gente não sabe o que está acontecendo lá de dentro, entendeu, João? O que eu posso garantir é o seguinte: enquanto eu estiver no esporte, eu estou fazendo o máximo que eu posso fazer.
1: Ximenes, uma última pergunta é sobre SAF. Foi um assunto que bombou aí nos bastidores do esporte durante os últimos anos, mas ficou totalmente fora das mesas de debate esse assunto recentemente. O esporte não está mais conversando com nenhum investidor, não tem nenhuma proposta de investidor, não tem nada evoluindo em relação a possível SAF?
0: Olha, essa pergunta é ótima, porque eu falo o seguinte: eu conheço muito de SAF sem nenhuma modéstia. Sim. Eu realmente conheço sobre isso. E desde que a lei 14.193 foi aprovada, nós já temos mais de 120 SAFs no Brasil. E a grandíssima maioria das SAFs no Brasil comete o seguinte erro. Ela busca o investidor para depois ver qual que é o modelo de SAF e qual que é o momento político do clube. O que nós estamos procurando fazer internamente no esporte é o seguinte: primeiro, pensar o melhor modelo para o clube. Depois, escolher o melhor momento para o clube. E depois, encontrar o melhor parceiro para o clube. Como que a gente vai fazer ou pensar em SAF se a gente tem um presidente que no início de dezembro já pode não ser o próximo presidente? Como é que nós vamos atrair um grande investidor para conversar com o presidente que não sabe se em janeiro de 2027 ele é presidente do clube? Então, não é o melhor momento para isso. O que não impede que a gente estude e prepare o melhor modelo. Porque, antes de mais nada, um clube, para encontrar um bom investidor, ele precisa transmitir para o mercado credibilidade, previsibilidade e transparência. Então, a gente vai entregar credibilidade se a gente entregar um balanço bem feito. O balanço do ano passado terminou com 12 ressalvas. A empresa que foi contratada para assinar o balanço se recusou a assinar o balanço do esporte. O investidor, ele coloca dinheiro para ganhar dinheiro, ele não coloca dinheiro para perder dinheiro. Então, a gente precisa melhorar o balanço do esporte, a gente precisa organizar o clube, a gente precisa pacificar o clube politicamente, a gente precisa entender qual o modelo de SAF a gente quer. Para aí sim a gente buscar um parceiro. Porque não adianta nada a gente trazer pessoas, falar assim: vou investir 1 bilhão em 10 anos, vou investir 2 bilhões em 15 anos. Mas como é que vai estar dividido esse investimento?
1: Está falando de Santa Cruz não, né, Ximenes? 1 milhão em 10 anos, esse negócio, 1 bilhão em 10 anos, talvez. Não, assim, eu senti um recado lá para o Arruda, né, Fernando? Assim,
0: eu não estou falando do Santa Cruz, mas o Santa Cruz é um exemplo. Sinceramente, eu nem pensei nisso, mas sem dúvida nenhuma é um exemplo. Você não pode acreditar em pessoas que vêm aqui e prometem para você que vão colocar o dinheiro. A gente precisa lembrar que quando um clube é vendido ou transformado, ou o poder sobre o futebol é passado para alguém, é para sempre, meu amigo. Então você tem que ter muita responsabilidade para pensar nisso. A SAF pode ser uma saída para o esporte? Pode. Mas eu te falo com conhecimento de causa. Eu trabalhei no Flamengo na gestão Eduardo Bandeira de Melo, e o Flamengo mudou sua gestão, mudou sua governança e descobriu que não precisa se transformar em SAF. Eu não estou falando que é o caso do esporte, mas pode ser.
1: Felipe Ximenes participou do Fórum Esportivo aqui na Flórida, nos Estados Unidos, aqui na Casa da Sorte, na Rádio Jornal. Você ouviu o Felipe Ximenes, quero agradecer aqui ao Ximenes mais uma participação no Fórum, desejando sorte, sucesso e acesso ao esporte.
0: Opa, isso é muito bom. E você sempre com o seu jeitinho, né? Você começa com as perguntinhas depois leves, aí depois você vai soltando.
1: É verdade.
0: Eu vou me relaxando aqui na mesa, mas é isso que te faz o baita profissional que você é. Não é à toa que você é líder de audiência aí no Recife e Pernambuco.
1: Obrigado, Felipe Ximenes. E com o Felipe Ximenes, a gente encerra o Fórum Esportivo desta segunda-feira, agradecendo a produção técnica de Edilson Lima, Emílio Bezerra, Aldo Leite, Erivelto Henrique, a equipe de Fabiano Lopes, a equipe de Jair Ventura. Bom, o programa completo você confere no canal do YouTube da Rádio Jornal, com imagens, inclusive, aqui da Casa da Sorte. E a gente volta na próxima segunda-feira com mais um Fórum Esportivo. Boa noite.
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3: Olá, meu querido amigo, olá, minha querida amiga. Estamos começando mais uma edição da segunda-feira do Movimento. Depois de um fórum muito especial com João Vitor Amorim, direto de Orlando, nos Estados Unidos, estamos aqui na Rua do Lima 250 para trazer a você informação e música bonita, com a produção de João Lubambo, a produção técnica de Wesley Amaro, Aldo Leite e Eduardo Silva. O Movimento, na edição de segunda-feira, a folga do Marcelo Araújo, e eu com muito prazer ao seu lado, está começando a partir de agora com Cheia de Charme, Guilherme Arantes. São clássicos da música nacional que você vai curtir nesta segunda-feira, dia 15 de junho de 2026. Boa noite.

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1: Um dos assuntos do Balanço de Notícias desta terça-feira às 16h. Trabalho infantil. Mais de 1,6 milhão de crianças e adolescentes brasileiros ainda trabalham para ajudar no sustento da família, segundo o IBGE. Uma realidade que compromete a educação, a saúde e o futuro de milhares de jovens. Sobre o assunto, vamos ouvir a procuradora e coordenadora regional de combate à exploração do trabalho da criança e do adolescente do Ministério Público do Trabalho, em Pernambuco, Jailda Pinto. Participe pelo WhatsApp da Rádio Jornal. 99147-8520.
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1: Informação a todo tempo aqui na Rádio Jornal, no Movimento. Conhecida pela balística forense, toxicologia, genética, identificação veicular, polícia científica tem importante papel no combate ao desvio de energia elétrica. Kevin Paes.
2: O combate ao furto de energia elétrica em Pernambuco possui a atuação do trabalho especializado da Polícia Científica. A equipe de perícia é a responsável pela realização de exames periciais que comprovam tecnicamente esse tipo de delito e também dá subsídio às investigações conduzidas pela Polícia Civil. O furto, conhecido popularmente como gato, pode ocorrer por meio de ligações clandestinas, quando o fornecimento é desviado antes da passagem pelo medidor ou mediante adulteração do equipamento responsável pelo registro do consumo. Em ambos os casos, a perícia é responsável por identificar os elementos técnicos que confirmam a fraude e consolidam a prova material da ocorrência. O perito criminal Daniel Nipo relata quando é caracterizado.

0: realizado o furto de energia.
1: Entre outros delitos, nós verificamos também, coibimos furto de energia. O furto de energia é caracterizado pelo consumo de energia elétrica sem medição. Quer seja por um medidor que foi fraudado para este fim, para não registrar a medição, ou seja, por uma ligação clandestina, uma ligação que não passa pelo medidor.
0: As visitas acontecem por demanda após a concessionária de energia identificar alterações suspeitas no padrão de consumo, geralmente caracterizadas por quebras abruptas no faturamento de determinado imóvel ou estabelecimento. A partir do registro da ocorrência policial na delegacia mais próxima, a autoridade responsável solicita a realização da inspeção pericial a partir de um profissional da área. Nos casos em que há suspeita de adulteração do medidor, são realizados testes comparativos com equipamentos padrão utilizados pela concessionária, que permitem verificar se o aparelho instalado registra um consumo inferior ao que está sendo utilizado no imóvel. Nessas situações, toda a inspeção é fotografada, documentada e consolidada em laudo pericial. Kevin Paes, Rádio Jornal, Rádio Notícia.

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2: Max Augusto vai trazer uma informação importantíssima. Terceira Semana Nacional dos Juizados Especiais no TJPE, em Pernambuco, terá mutirão de audiências, palestras educativas e ações de cidadania.
3: A partir desta segunda-feira, dia 15 até 19 de junho, a temática da cidadania e resolução de conflitos fica em evidência no Estado. Isso porque o Tribunal de Justiça de Pernambuco realiza a Terceira Semana Nacional dos Juizados Especiais. A iniciativa segue uma resolução do Conselho Nacional de Justiça e busca dar mais visibilidade, aprimorar a gestão e promover a resolução célere e pacífica de conflitos sociais. A programação aporta em diversas cidades do Estado, com destaque para Recife, Caruaru, Gravatá e Vitória de Santo Antão.

contando com mutirões de audiências, cursos de aperfeiçoamento, palestras e ações de cidadania. Nesta segunda-feira, dia 15, as atividades começam no Centro Integrado de Cidadania, no bairro da Boa Vista.

0: advogados, servidores do tribunal, assim como também teremos ações voltadas para a cidadania. E essas ações acontecerão dia 16, no período da tarde, de 14 às 18 horas, no Compass Leda Alves. Quinta-feira, no período da manhã, estaremos na Central dos Juizados com a Defensoria Pública para orientações. Vamos ajudar as pessoas a prestar queixa, tentativas de acordo, né, de negociação, se a pessoa tiver algum processo. Teremos também a presença dos cartórios para emissão de segundas vias de certidões e também ações voltadas para a saúde.
1: Essas ações de saúde da quinta-feira na Central dos Juizados, na Imbiribeira, incluem orientações odontológicas e vacinação. Além do Recife, o interior do estado recebe ações estratégicas. Haverá a distribuição de material informativo em Vitória de Santo Antão e a instalação do Juizado Especial Itinerante durante as festividades de São João em Gravatá e Caruaru. A programação completa está disponível no site portal.tjpe.jus.br. Max Augusto, Rádio Jornal, Rádio Notícia.

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1: Um dos assuntos do balanço de notícias desta terça-feira às 16h. Trabalho infantil. Mais de 1,6 milhão de crianças e adolescentes brasileiros ainda trabalham para ajudar no sustento da família, segundo o IBGE. Uma realidade que compromete a educação, a saúde e o futuro de milhares de jovens. Sobre o assunto, vamos ouvir a procuradora e coordenadora regional de combate à exploração do trabalho da criança e do adolescente do Ministério Público do Trabalho, em Pernambuco, Jailda Pinto. Participe pelo WhatsApp da Rádio Jornal. 99147-8520.
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1: É, já, já.
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1: Informação para você do Dia Mundial de Conscientização da Violência contra a Pessoa Idosa. Sociedade precisa assumir o protagonismo da defesa dos 60 a mais. Ernesto Pereira.
2: Esta segunda-feira, 15 de junho, marca o Dia Mundial de Conscientização da Violência contra Pessoas Idosas. A data, estabelecida pela Organização das Nações Unidas, ONU, em 2006, tem o objetivo de chamar atenção para um problema social crescente. Os diversos tipos de violência que afetam os idosos, seja de forma física, psicológica, emocional ou financeira. Aqui no Brasil, o Ministério dos Direitos Humanos e da Cidadania realiza o Junho Violeta, para alertar a sociedade sobre a conscientização a todas as formas de violência contra esta população. Em Pernambuco, a Secretaria de Defesa Social, SDS, atua no combate a este e outros tipos de violência. O delegado Ícaro Schneider, titular da Delegacia de Polícia da Pessoa Idosa, destaca que a violência contra o idoso pode ser caracterizada de várias formas e cometida por diversos tipos de partes da sociedade.
3: Quando nós falamos aqui do Junho Violeta, da violência contra a pessoa idosa, no que concerne aos homens e à pública, nós estamos falando especialmente de um público vulnerável que é vítima especialmente dos crimes contra o patrimônio. E por conta disso, esse dia 15 de junho, né, que é o dia principal do Junho Violeta, é necessário. Existem vários tipos de violência contra a pessoa idosa. A maior de todas e a mais invisível é a violência praticada pelo próprio Estado, especialmente quando faz com que a pessoa idosa tenha dificuldade a ter acesso aos seus serviços alimentares, da necessidade da pessoa idosa ter acesso aos serviços digitais.
2: Para além disso, o delegado Ícaro Schneider ressalta como as pessoas podem identificar casos de violência contra idosos.
3: Se estiver havendo sinais de desnutrição, de sujeira, confusão mental, quando a pessoa está em isolamento, quando não faz mais seus contatos sociais, não vai mais para a igreja, não vai mais para o clube, para as pessoas que têm seu contato, é possível, é provável que essa pessoa idosa esteja sofrendo isolamento e sendo vítima de crimes. A Polícia Civil é o órgão central de investigação da grande maioria dos crimes. A Delegacia de Polícia é um dos poucos órgãos que tem acesso gratuito, não tem nenhum tipo de cobrança, não tem nenhum tipo de cadastro prévio. Então, a Polícia Civil de Pernambuco está disponível 24 horas, especialmente para os seus plantões, para atendimento ao cidadão, tanto pessoa idosa quanto pessoa não idosa.
2: Para denunciar casos de violência contra pessoas idosas, existem vários caminhos. Se for uma mulher idosa, basta ligar para o 180. Repetindo, 180. O número é da Central de Atendimento à Mulher, que serve para denunciar violência contra a mulher independente da idade. Também é possível ligar para o Disque 100 e também Polícia Civil 197 e Militar 190. Ernesto Pereira, Rádio Jornal, Rádio Notícia.
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1: No movimento desta segunda-feira, dia 15, estamos curtindo clássicos da música nacional.

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1: Um dos assuntos do Balanço de Notícias desta terça-feira às 16h. Trabalho infantil. Mais de 1,6 milhão de crianças e adolescentes brasileiros ainda trabalham para ajudar no sustento da família, segundo o IBGE. Uma realidade que compromete a educação, a saúde e o futuro de milhares de jovens. Sobre o assunto, vamos ouvir a procuradora e coordenadora regional de combate à exploração do trabalho da criança e do adolescente do Ministério Público do Trabalho, em Pernambuco, Jailda Pinto. Participe pelo WhatsApp da Rádio Jornal. 99147-8520.
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1: João Lubambo traz assunto dentro e fora do ônibus, segurança dos motoristas do transporte público ganha destaque e a Assembleia Legislativa cria grupo de trabalho para discutir propostas.
3: A segurança dos motoristas de transporte público em Pernambuco foi tema de uma audiência pública realizada na Assembleia Legislativa. O encontro reuniu representantes da segurança pública, trabalhadores, empresas e usuários para discutir soluções contra a violência no sistema de transporte coletivo. Durante a reunião, a Secretaria de Defesa Social apresentou dados da Força Tarefa Coletivos, criada em 2017. Segundo o órgão, o número de assaltos a ônibus caiu de mais de 1.400 casos em 2017 para 358 registros em 2025. Até maio deste ano, foram contabilizadas 128 ocorrências. O gerente-geral do Centro Integrado de Operações de Defesa Social da SDS, o coronel Alexandre Tavares, detalha mais dados positivos.
4: A Secretaria de Defesa Social encerra o mês de maio com uma redução expressiva nos números de roubo a ônibus. Foram registrados 10 eventos no mês passado e, quando comparamos com o mês de maio de 2025, apresentamos uma redução de 77%. Quando analisamos os números acumulados do ano de 2026, também verificamos uma redução consolidada nos casos de roubos a ônibus de

0: aproximadamente 41%. Esse resultado é fruto do importante trabalho realizado pela Força Tarefa Coletivos, formada por representantes da SDS, Polícia Militar, Polícia Civil e órgãos parceiros que fazem a gestão do transporte público, a exemplo do Consórcio de Transporte Metropolitano, a Urbana e a Nova Mobi.
1: Apesar dos números, representantes dos rodoviários e dos usuários questionaram a realidade apresentada. O presidente do Sindicato dos Rodoviários, Roberto Carlos, afirmou que muitos crimes deixam de ser registrados por falta de confiança no atendimento policial e denunciou a atuação de facções criminosas em algumas áreas da região metropolitana do Recife. Usuários também relataram problemas como superlotação, agressões a motoristas, evasão de tarifa e sensação constante de insegurança dentro dos ônibus e terminais. Representantes das empresas destacaram que toda a frota conta com monitoramento por câmeras integrado à Secretaria de Defesa Social e alertaram para a redução de cerca de 50% no número de passageiros nos últimos anos. Como encaminhamento da audiência, foi anunciada a criação de um grupo de trabalho para avaliar a situação e propor medidas de fiscalização e reforço do policiamento nos coletivos. João Lubambo, Rádio Jornal, Rádio Notícia.
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1: Ingrid Santos traz a notícia. Viúvo ou viúva não vai ficar desamparado caso seja aprovada.

0: proposta de reforma do Código Civil que altera as regras da sucessão.
1: Uma proposta de reforma do Código Civil em discussão no Congresso Nacional promete mudar significativamente as regras de herança no Brasil. O texto retira companheiros e cônjuges da lista dos chamados herdeiros necessários, grupo que hoje tem direito garantido a uma parte do patrimônio deixado por quem morre. Atualmente, filhos, pais e companheiros são enquadrados nesta categoria, o que significa dizer que metade dos bens da herança deve obrigatoriamente e automaticamente ser destinada a essas pessoas. Mas, pela proposta, apenas descendentes e ascendentes permanecem nessa condição. A mudança, porém, não significa que o marido, a esposa ou companheiro sobrevivente ficarão totalmente sem proteção patrimonial, como detalha o advogado especialista em direito de família, João Bosco Albuquerque.
2: Também isso não significa que o cônjuge ficará sem nada. Não elimina o regime de bens estabelecido no casamento. Se for separação total de bens, ele não terá direito. Se for comunhão parcial de bens, ele terá direito à meação. E se for comunhão universal de bens, ele terá direito a tudo. Porém, na questão da separação de bens, casais que escolheram fazer o regime da separação de bens, após a morte, esse patrimônio teria uma comunicação. Com a mudança que virá, pela falecido não mais se comunicará com o cônjuge sobrevivente. Agora, se o falecido ou a falecida quiser estabelecer um regime de bens que proteja a outra parte, sim, poderá estabelecer. E se quiser também deixar um testamento, é uma outra opção.
1: Na prática, caso o projeto de lei seja aprovado, existindo descendentes ou ascendentes, o cônjuge deixa de disputar a herança dos bens particulares do falecido. Pela regra atual, definida pelo Código Civil de 2002, dependendo do regime de bens, o cônjuge pode concorrer com os filhos, mas com a reforma, essa possibilidade deixa de existir e o patrimônio particular passa integralmente aos descendentes. O advogado João Bosco Albuquerque avalia a medida.
2: O principal benefício é a autonomia privada da vontade, especialmente hoje, nos dias atuais, onde as famílias são recompostas, mulheres que trabalharam, construíram patrimônio e se separaram da primeira relação e passa a conviver com uma outra pessoa, ela possui filhos e, de repente, há um falecimento dela, quer dizer, todo aquele patrimônio que ela construiu, ao invés de ficar com seus filhos, com seus descendentes ou com seus ascendentes, será a parte legítima dividida com esse novo companheiro, com esse novo marido que não participou de nada dessa construção. E o principal malefício é o desamparo economicamente para aquele cônjuge mais vulnerável. Que em muitos casos, na maioria das vezes, são as mulheres que abre mão da vida profissional para a construção dessa família e pode, da noite para o dia, ficar desamparada.
1: Ingrid Santos, Rádio Jornal, Rádio Notícia.
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1: Jovens querem trabalho de carteira assinada com outras garantias, como crescimento profissional, estabilidade financeira e saúde mental nas empresas. Hernani Tavares.
3: A oportunidade de crescimento profissional é o principal fator considerado pelos jovens brasileiros na hora de escolher onde trabalhar. É o que mostra uma pesquisa do Instituto Locomotiva, encomendada pelo Centro de Integração Empresa-Escola, o CIEE, com mais de 8.800 entrevistados entre 14 e 24 anos em todo o país. Segundo o levantamento, 54% dos jovens apontam as chances de crescimento como prioridade. Na sequência, aparecem a boa remuneração e os benefícios, com 43%, e o ambiente de trabalho agradável, citado por 31%. O resultado revela mudanças nas expectativas dessa geração em relação ao mercado de trabalho, como destaca o professor e mestre em provas públicas, Rodrigo Bezerra.
4: O jovem hoje, ele quer uma segurança, mas ele também quer liberdade. Então, para mim, essa é uma tese muito forte, tá? Eles querem estabilidade financeira, então não é questão que o jovem não quer dinheiro, quer dinheiro. Mas eles, de fato, eles resistem àquela questão do aprisionamento institucional. Então, aquela história das empresas que tinham hierarquia forte, pesada, hierarquia, principalmente sendo justificativa, né? Eles não vão aceitar, eles não aceitam mais. Então é uma geração que eu digo a você que assim, que ela cresceu vendo seus pais perderem empregos estáveis e ao mesmo tempo viu jovens enriquecendo com startup. Então assim, ele não quer só emprego pelo emprego, ele quer um emprego que traga com ele uma identidade.
3: A pesquisa também mostra que o salário é importante, mas não é o único critério levado em conta. Para 79% dos entrevistados, remuneração e benefícios têm peso na decisão, mas não representam um principal fator na escolha do emprego ideal. A preferência dos jovens entre retorno financeiro e desenvolvimento profissional é um dos aspectos observados no levantamento, como explica Rodrigo Bezerra.
4: O discurso predominante ou dominante é de propósito hoje: impacto, crescimento, autonomia, entendeu? É a linguagem do eu quero

0: fazer diferença, tomou muito mais a retórica do jovem do que o dinheiro. Não que, claro, veja, como eu trabalho inclusive com a área de concursos públicos hoje, o que é que eu percebo muito? Né, que a procura, por exemplo, por concurso público no Brasil segue no mesmo nível elevado. A busca por um emprego de carteira assinada, benefício, estabilidade, ela não desapareceu, ela continua, mas ela ganhou uma narrativa diferente, entende? Ou seja, não é só a grana pela grana, não. O jovem hoje, ele fala mais em crescimento.
1: Outro dado que chama a atenção é a valorização do bem-estar. Quase todos os entrevistados, 98%, consideram importante trabalhar em empresas que valorizem a saúde mental. O mesmo percentual afirma que as organizações devem reconhecer e valorizar os jovens profissionais. A pesquisa ainda mostra que 7 em cada 10 jovens não trabalhariam em empresas com valores diferentes dos seus e que 98% acreditam que organizações que empregam jovens contribuem para o desenvolvimento do país. Hernani Tavares, Rádio Jornal, Rádio Notícia.
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3: Já já, tem o futebol com o Escrete de Ouro do Rádio, que tem a coordenação do maior gol do mundo, Haroldo Costa. Agora tem música. Clássicos da música nacional no movimento desta segunda-feira.

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1: Um dos assuntos do Balanço de Notícias desta terça-feira às 16h. Trabalho infantil. Mais de 1,6 milhão de crianças e adolescentes brasileiros ainda trabalham para ajudar no sustento da família, segundo o IBGE. Uma realidade que compromete a educação, a saúde e o futuro de milhares de jovens. Sobre o assunto, vamos ouvir a procuradora e coordenadora regional de combate à exploração do trabalho da criança e do adolescente do Ministério Público do Trabalho, em Pernambuco, Jailda Pinto. Participe pelo WhatsApp da Rádio Jornal. 99147-8520.
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1: Vem aí, o futebol. O nosso futebol, com o Scred de Ouro do rádio.
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4: Boa noite para você que está acompanhando o movimento. Um dia depois do empate de 0-0 com o São Bernardo, na manhã de ontem em São Paulo, o Sport já se reapresentou hoje no CT de Paratybe, visando o jogo da próxima quinta-feira, às 21h, na Ilha do Retiro, pela abertura da 14ª rodada da Série B. O Leão é atualmente o terceiro colocado, mas pode perder amanhã a posição para o Fortaleza, que recebe o Lanterna América Mineiro. Caso ganhe, o time cearense chegaria aos mesmos 24 pontos do Sport, mas ficaria com uma vitória a mais e tomaria a terceira colocação. Para o jogo contra o Atlético Goianiense, um desfalque certo por suspensão é o do lateral direito Madson, que recebeu o terceiro cartão amarelo e deve ser substituído pelo prata da casa Augusto Pulse. Apesar de ter perdido a segunda chance seguida de assumir a liderança da Série B, os rubro-negros estão procurando valorizar o empate sem gols com o São Bernardo, mesmo tendo jogado quase todo o segundo tempo com um a mais. Ao menos a equipe pernambucana se manteve invicta fora de casa e foi o segundo jogo seguido em que não foi vazada longe do Recife. Números que foram defendidos pelo técnico Márcio Goiano.
5: São números, né? São números, falei para os atletas até com relação aos últimos três jogos, né? Os últimos três jogos nós tínhamos um resultado positivo contra a equipe do Juventude. Nós tivemos o resultado contra a equipe do Náutico, que foi o clássico em casa. E depois um empate no último jogo. E fora de casa também, o último jogo ganhou da equipe do CRB. E é uma equipe que vai somar pontos, aí você pode ter certeza disso, em função da equipe experiente, uma equipe que tem uma vivência dentro de campo. Então é valorizar realmente. Mais um jogo, como você falou, fora de casa, somando ponto. Né? E mais agora o próximo jogo em casa, ter essa consciência da importância. Né? Todos nós estamos buscando esse objetivo de estar, lógico, entre os seis primeiros, né? Mas no final lá aquele

0: sprint final, né? Todo mundo vai estar buscando o primeiro, o segundo para conseguir o grande objetivo que é a Série A. O jogo de São Bernardo agora ele se trata de um passado e vamos nos preparar agora para o próximo confronto, né? Falei isso para eles, é todo mundo saber da importância que é esse próximo jogo. O torcedor está sempre presente na ilha e mais uma vez vamos para cima. Vamos para cima, sempre respeitando o próximo adversário que é o Atlético, mas nós temos que pontuar porque nós sabemos que pontuando só assim que nós vamos alcançar nosso objetivo no final.
1: Tá aí as palavras do comandante rubro-negro e essas são as informações do esporte aqui no Movimento.
2: Muito bem, vamos falar do Santa Cruz. Santa Cruz que venceu o Brusque no Augusto Bauer por 1 a 0, com gol marcado por Edson Miranda, zagueiro, aos 53 minutos da segunda etapa, nos acréscimos. E pela classificação da CBF, o Santa Cruz é o oitavo colocado. Explico. O Caxias é o sétimo com 15. O Caxias tem 4 vitórias, 3 empates, 3 derrotas. A mesma campanha do Santa Cruz. No saldo de gols, o Caxias empata com o Tricolor do Arruda em 2 gols. Mas, em gols marcados, o Caxias tem 10 contra 9 do Santa Cruz. Aí vamos para o Floresta, que é o nono colocado segundo a tábua de classificação da CBF. Por quê? O Floresta tem 12 gols marcados, mas tem um saldo de 1, enquanto o Santa Cruz tem um saldo de 2. Em relação a critérios, número de vitórias, saldo de gols, empatando gols marcados. Então o Santa Cruz, por ter um saldo melhor do que o Floresta, é o oitavo colocado. Jogadores corais folgaram nesta segunda-feira e nesta terça-feira se apresentam às 15h30 para treinamento. Ninguém levou o terceiro cartão amarelo. O departamento médico, pelo menos por informação, está livre, não tem nenhum paciente. E o próximo jogo será na Arena de Pernambuco, 19 horas, contra o Ipiranga de Erechim. E o técnico Christian de Souza diz o que destaca na vitória do último domingo contra o Brusque.
3: Eu destaco a energia dos jogadores, eu destaco o comprometimento deles com a instituição, eu destaco o comprometimento deles com o trabalho da comissão técnica. Desde que chegamos aqui, eu e o Roberto, tudo, realmente tudo que passamos, eles estão cumprindo. Muitas vezes, alguns jogadores saindo da sua característica. Então, o mérito é desse grupo de jogadores que está imbuído, né, para honrar as cores, a grandeza da instituição, e se Deus queira e que a gente mereça, né, tá entre os classificados, porque sabemos que depois o campeonato ele muda, o fator anímico vai ser muito importante, mas a briga pela classificação vai ser até o final. Mas volto a dizer para o nosso torcedor que me escuta através de vocês e me assiste que o Santa Cruz está no campeonato, ele entra forte agora, e desde já convido, né, e peço que o nosso torcedor vá à arena no sábado, porque vai ser fundamental para a gente encaminhar essa segunda vitória seguida. É o histórico da competição, quem sofre menos defensivamente chega entre os candidatos para ter acesso. Não vai ser diferente com a gente. Mas ainda temos coisas a melhorar, temos que buscar um equilíbrio ainda, e a gente vai, ao longo das semanas de trabalho e jogos, eu acredito que a gente vai estar nesse processo de evolução.
2: Aí a palavra do técnico Christian de Souza, falando aqui no Movimento.
4: E neste último domingo, o Náutico deixou escapar mais uma vitória na Série B, empatando por 2-2 com o Novo Horizontino jogando fora de casa. Os 2 gols alvirrubros foram marcados por Dodô, e um deles sendo de pênalti na segunda etapa. Mas falando um pouco sobre essa partida, o Náutico fez um bom primeiro tempo, diferentemente da segunda etapa. Viu o Novo Horizontino desbancar sua vantagem em 2 oportunidades e finalizou assim, com placar de igualdade por 2-2. E com este resultado, o Náutico se

0: se manteve no município de São José do Rio Preto, localizado no interior paulista, e deu seguimento na tarde dessa segunda-feira à sua viagem com destino a Goiás, onde passará a semana em preparação para o próximo duelo, no qual enfrenta o Vila Nova pela 14ª rodada do Brasileirão Série B. E bom, já entrando no clima da partida, os comandantes do Náutico, Hélio e Guilherme dos Anjos, terão dor de cabeça com seu sistema ofensivo. Isso porque contarão com baixas importantes nesse setor. Dentre eles, o atacante Júnior Todinho, que acabou se machucando nesta última partida, sofrendo uma lesão na posterior da sua coxa. Já o centroavante Derek fica de fora, cumprindo uma suspensão pelo terceiro cartão amarelo. E o Paulo Sérgio, também centroavante, segue como dúvida. Ele que já desfalcou o Náutico por 2 rodadas, pode desfalcar mais uma vez, seguindo em tratamento numa lesão no anterior da sua coxa. No plantel de atacantes do Náutico, os comandantes alvirrubros terão à sua disposição o atacante Vinícius, Vitor Andrade e Felipe Saraiva. E também as suas pratas da casa, o Kevin, de 19 anos, o Rosa, de 18 anos, que já vem sendo utilizado nesta temporada, contando com 10 jogos feitos com a camisa do Náutico entre profissional e também na categoria sub-20. Agora vamos ouvir a palavra do técnico Guilherme dos Anjos do Náutico falando sobre o comportamento da equipe alvirrubra na partida contra o Novo Horizontino.
1: E deixou a gente muito feliz foi o comportamento da nossa equipe. Não senti o fato de ter perdido 2 jogos seguidos, né? Não senti, principalmente com relação à confiança. Né? Eu acho que nossos atletas entraram num nível de confiança muito parecido do que foi o último jogo. Tentando propor a mesma ideia, conseguimos, como falei, no primeiro tempo principalmente. E sem dúvida, esse ponto vai valer muito, não tenho dúvida lá na frente. É o acúmulo de situações que vai nos deixar forte. Mais uma vez, como eu sempre menciono, nós temos o objetivo do clube, mas etapa a etapa a gente está definindo o que a gente vai buscar. E esse ponto aqui demonstra isso. Demonstra que nós vamos continuar etapa a etapa brigando ali entre os 6 primeiros colocados. E espero sim, no próximo jogo, conseguir mais uma vez pontuar, conseguir talvez uma vitória fora de casa, que é o que dá o upgrade, né, dentro da competição.
0: Tá aí palavra de Guilherme dos Anjos do Náutico, aqui no Movimento. 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
2: 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Você ouviu o Escrete de Ouro do Rádio, aqui no Movimento.
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2: Meu querido amigo, minha querida amiga, muito obrigado pelo carinho da audiência. Você vai ficar comigo agora na madrugada, amiga, o Rei Convida. Uma música do Rei Roberto Carlos, um clássico nacional e uma internacional flashback para você dos bons tempos. Um beijo no coração. A produção do Movimento foi de João Lobamba, a produção técnica de Wesley Amaro, Aldo Leite e Eduardo Silva. Eu volto já já.

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1: Meia-noite e um. 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
2: Bom dia, boa noite, boa tarde, onde quer que você esteja, pelo aplicativo da Rádio Jornal ou 90.3 FM, Caruaru 91.3, Garanhuns 107.5. 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É a madrugada amiga da Rádio Jornal. A madrugada musical para você curtir o Rei Convida. Sempre uma do Rei espetacular e uma saudade nacional e internacional. Tudo você curte aqui nesta madrugada amiga. Eu desejo a você uma ótima terça-feira. Uma terça-feira de muita luz, de muita saúde. Uma terça-feira de muita alegria. Vamos começar então? O Rei Convida.

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1: Uma excelente madrugada para você, onde quer que você esteja, no trabalho, descansando, se você estiver em qualquer lugar, permita-me acompanhá-lo aqui pela Rádio Jornal, na Madrugada Amiga, com o Rei Convida.

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1: Valeu, valeu demais estar na sua companhia. Vem aí o debate, vem aí o Passando a Limpo e o consultório, e logo depois a Voz do Povo. Beijo no coração, ótima terça. Tchau.
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1: 2:05, bom dia.
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2: Recife convive há décadas com um dos maiores desafios das grandes cidades brasileiras. Bom, a gente poderia falar de muitas áreas, mas hoje a gente vai falar de mobilidade. São desafios que tratam de congestionamento. O crescimento da frota de veículos, a concentração de empregos em determinadas áreas da região metropolitana e também as limitações da infraestrutura viária transformam o trânsito num problemão. Um problema diário para milhares de motoristas e passageiros. É por isso que no programa de hoje nós vamos falar com os nossos convidados sobre planejamento metropolitano, gestão inteligente, possíveis soluções para diminuir esses engarrafamentos, além, é claro, dos desafios da mobilidade no Grande Recife. Problemas que a gente enfrenta todos os dias, e você que está nos acompanhando no interior do estado agora, em Petrolina, Caruaru, Limoeiro, Garanhuns e Pesqueira, quando vem à capital, percebe também. Então vamos buscar as soluções, vamos sonhar que algo possa mudar, isso é importante, né, minha gente? Então já quero aqui agradecer e saudar os nossos convidados. Primeiro, Anderson Aragão, que é arquiteto e urbanista. Seja bem-vindo à Rádio Jornal, bom dia.
3: Oi, bom dia, muito obrigado. Obrigado a todos os ouvintes que estão nos acompanhando na manhã de hoje.
2: Obrigado por estar com a gente. Lígia Rabai, doutora em engenharia civil com ênfase em transportes e gestão de infraestruturas. Obrigada também por estar com a gente, bem-vinda.
4: Obrigada, Natália, bom dia. Obrigada aos ouvintes.
2: A gente que agradece. Também a nossa bancada, Yara Baiardi, que é doutora em arquitetura e urbanismo e professora universitária da UFPE, que é a Universidade Federal de Pernambuco. Seja bem-vinda, doutora. Bom dia.
5: Olá, Natália. Olá, colegas. Olá, ouvintes. Bom dia.
2: Bom, gente, eu quero, antes da gente começar de fato aqui o programa, destacar que nós solicitamos um representante da Autarquia de Trânsito e Transporte Urbano da capital, mais conhecida como CTTU, mas não tivemos retorno até o momento. Por quê? A nossa proposta aqui, de fato, é pensar e falar em soluções. Então, espero que a gente possa, inclusive, fazer com que essas soluções, de alguma forma, cheguem a essas pessoas que pensam o trânsito do Recife, pensam o trânsito da região metropolitana. Então, o convite está feito, é claro que ele permanece aberto para que a gente possa pensar como sociedade numa região metropolitana melhor, na mobilidade para todos. E também quero lembrar que a gente está no YouTube, você pode participar, deixar a sua sugestão lá no YouTube, fazer o programa com a gente. Você que circula no Recife, na região metropolitana, se você pudesse apontar uma sugestão para melhorar, para diminuir congestionamento, o que você faria? Manda lá no YouTube para a gente, manda aqui também no nosso WhatsApp, 991478520. Gente, tem um estudo que foi divulgado tem cerca de um mês, da TomTom Traffic Index, que fala que Recife foi considerada mais uma vez a capital mais congestionada do Brasil. Lígia, isso está só no papel ou no fato a gente pode acreditar que isso é verdade?
4: Não, acredito que a gente pode acreditar. A gente vive aqui, né, e a gente vê no dia a dia as dificuldades que tem o tráfego da cidade. Então, a gente vê dificuldades no sistema de transporte público, a gente vê dificuldades da quantidade de veículos privados e a quantidade de congestionamento que isso acaba gerando. Então, eu creio que esse dado não está muito diferente do que a realidade, não.
2: Eu pergunto por quê? Porque tem muita gente que, quando você coloca um estudo, algo do tipo, e eu faço aqui minha culpa, entendo que as pessoas estão mergulhadas no mundo de notícias falsas hoje em dia, né? Uhum. Então, a gente está aqui num veículo de credibilidade para lhe passar as informações apuradas. Mas sabe o que choca muita gente? É o fato do Recife estar à frente, por exemplo, de

0: Paulo, do Rio de Janeiro. E aí muita gente fala: não, isso não pode ser verdade. Recife mais congestionada que São Paulo. Mas é fato, né, Lígia? Os números estão aí para nos mostrar diariamente que sim, é uma capital muito congestionada. E qual é o prejuízo para o dia a dia das pessoas?
1: Então, realmente isso é um fato. A gente tem, é um dado realmente baseado nos GPS dos veículos e tudo. Então, a gente pode confirmar, é um relatório que é feito anualmente há muitos anos. Então, isso prejudica muito o nosso dia a dia, prejudica a nossa qualidade de vida, prejudica o estresse, por exemplo, que causa a gente estar num trânsito, a gente estar naquela imprevisibilidade de sair de casa, coloca no GPS, vai dar 10 minutos, e aí você passa 40 minutos. Ou você procurar esperar um ônibus numa parada e esperar que ele chegue pela previsão em 5, 10 minutos, e ele demora muito mais porque está preso no congestionamento. Então, realmente, essa falta de confiabilidade gera muito estresse, gera muita perda de qualidade de vida mesmo.
0: É, e aí lá no YouTube, gente, nós perguntamos a quem nos acompanha, acompanha a Rádio Jornal, qual seria uma solução? E muitas pessoas falaram de transporte público. Parece tão óbvio, né? Que hoje em dia a gente vê, né, Yara, uma pessoa, duas pessoas dentro do carro, e aí, claro, o aumento no volume de carros circulando nessa frota quase que individual, e os ônibus enfrentando muita dificuldade. Sem o repasse do governo do estado, algumas empresas dizendo que não conseguiriam nem continuar trabalhando. Por exemplo, o Edson Santos falou: transporte público sempre será a solução. Lá no nosso Instagram. Doutor Ney Araújo, nosso amigo advogado: melhoria e ampliação do transporte público é a solução para termos mobilidade livre. Mas a pergunta é: como fazer? E aí eu quero saber de Yara, se parece uma solução tão óbvia, por que o ônibus de fato não é mais ocupado por todos nós?
2: Então, é uma excelente pergunta e até uma provocação, né? Como diminuir o congestionamento e por que eu falo TPC? Porque o transporte público coletivo seria, em tese, a solução. Na verdade, eu não diria que é a solução. Para resolver o congestionamento ou para a gente melhorar a mobilidade, a solução é, na verdade, são soluções. É no plural, onde o transporte público, essa palavra que é muito usada meio que aleatória, faz parte da solução. Por que que eu falo isso? Porque a solução a gente já tem. É muito simples resolver a questão da mobilidade no mundo, tecnicamente falando. Porque o problema reside na questão cultural e política. Então, é simplesmente fazer um corredor de ônibus, um BRT, um VLT, enfim, e dar prioridade para o transporte público. E a pergunta que eu faço: nós estamos preparados para isso? Nós estamos preparados para, na Avenida Norte, tirar duas faixas para o automóvel? Porque se o ônibus, se o BRT, se o VLT, de maneira quantitativa, transporta mais, é óbvio que ele deveria ser utilizado há muito tempo. Mas nós, que moramos aqui no Recife, estamos preparados para isso? Culturalmente
0: Nós
2: e
0: aqui que estamos no
2: politicamente?
0: nosso carro individual, para
2: Todo
0: perder
2: mundo,
0: faixa,
2: é
0: para
2: todo
0: perder vista.
2: mundo, é todo mundo. É porque a gente, como estava falando há um tempo atrás, faz 80 anos que fizeram uma lavagem cerebral na nossa cabeça dizendo que o carro é melhor. Então faz 80 anos que a gente não acredita mais no transporte público. A sociedade brasileira, não é só recifense, nós brasileiros construímos a cultura que transporte público é ruim. Então, a primeira coisa que a gente tem que fazer é acreditar que o transporte público é o melhor para nossas cidades, para nossa qualidade de vida. Porque a questão do congestionamento, qual que é a questão do congestionamento? Não tem espaço para todos os carros e nem para as motos. Então, a questão é: vai piorar o transporte, a mobilidade no Recife, porque não tem espaço. A questão, como o Vasconcelos fala, é um consumo do espaço público. Não é uma questão só de semáforo, não é uma questão de ter ônibus com ar-condicionado. A questão é: no momento que eu sair da porta da minha casa, e não importa aonde está a tua casa, da minha casa até o destino final, eu tenho que ter a possibilidade de escolha de diversos sistemas, inclusive o transporte público, que é o mais eficiente de todos. Se eu tenho um problema, um limite de espaço público, eu tenho que pensar racionalmente, tecnicamente, que o transporte público é melhor. Mas como que eu vou fazer isso sendo que o metrô só está numa parte da cidade, por exemplo? Como que eu vou usar o metrô, que é o melhor sistema de todos, se eu não tenho o metrô a 15, 20 metros da porta da minha casa? Como que o metrô vai chegar se eu moro no morro? Então, qual é a solução? Muitas. E entre elas é a mudança cultural de todos nós, inclusive de exigir a expansão, por exemplo, sendo uma bem provocativa, a expansão do metrô no Recife, que eu não vejo essa palavra expansão do metrô.
0: Fala concessão, estadualização, tantas
2: Sucateamento,
0: palavras
2: que o metrô é
0: sobre isso.
2: horrível, né? Então, algumas pessoas já perceberam pelo meu sotaque que eu não sou natural daqui do Recife, quando

0: eu fui no metrô do Recife e falei, gente, o metrô do Recife é maravilhoso. É como o metrô de São Paulo, porque foi construído na mesma época.
1: Sim.
0: É o mesmo sistema construtivo, a mesma lógica. No caso de São Paulo seria CPTM, que também era CBTU, só que no caso de São Paulo faz mais de 20 anos que foi, foi para o governo do estado de São Paulo. E é maravilhoso o fato que foi sucateado e não se pensou em expansão há 40 anos. Uhum. Ok, se expandeu em 2010, a linha, mas em cima de uma ferrovia que é de um outro século. Então nós estamos no século XXI e ninguém pensa em melhorar porque diz que o metrô não funciona. Isso assim, é uma frase assim, inacreditável, né? Porque você está preparado culturalmente para pensar, impedir, em sonhar. A primeira coisa é sonhar com um metrô de qualidade, é sonhar com um ônibus de qualidade, eficiente, em toda a cidade do Recife, inclusive também nas médias cidades, né? Para depois a gente pensar que de fato é possível, porque a gente nem sonhar nós estamos, porque a gente já parte do princípio que é ruim, que transporte para o carro, imagina. Então eu faço uma provocação, você está preparado para a Avenida Norte ter duas faixas de carro e duas para o VLT? Né? Onde é o VLT? Então já começa aí a provocação.
1: Vou estar mandando mensagem aqui. Se eles quiserem responder essa também, já podem mandar no nosso WhatsApp, viu? 991478520. E aí, olhando para esse nosso mundo local, para esse nosso Recife, né, Anderson? Ok, transporte público, metrô, só que para além dessas questões de metrô quebra, não teve expansão, aí tem muita gente que fala, você tá doido? Eu me colocar no transporte público que eu não me sinto seguro, que chega atrasado, que os intervalos aumentaram inclusive no metrô também, eu quero é fazer de tudo para conseguir ter a minha moto, ter o meu carro, fazer um financiamento para ter a certeza que eu vou estar mais tranquilo, que eu não vou ser assaltado. Então, tem vários desenhos urbanos aí que têm que ser colocados nesse momento. Como convencer esse usuário de que ele pode sim chegar mais cedo se ele usar o ônibus, se ele não pegar uma moto de aplicativo que coloca, gente, com maior respeito a esse trabalhador, mas coloca sua vida em risco? Como dialogar com essas pessoas e garantir que elas estejam em segurança, hein, Anderson?
2: Essa é uma grande pergunta, porque a morfologia urbana do Recife, por ser uma cidade antiga, ela tem limitações visíveis. Sim. Não dá para colocar um ônibus, por exemplo, dentro dos bairros. Ele não tem raio de giro de manobra. Teria que ser um micro-ônibus, então termina fracionando mais esse percurso. E o protagonismo do ônibus é óbvio. Quando fala, é um transporte, é um veículo que leva a capacidade de 40 carros no mesmo momento e ocupa muito menos espaço. Só que, de novo, você comentou, quem é que vai deixar a imprevisibilidade do veículo atrapalhar no seu horário, né? E a segurança física das pessoas, assalto, e essas coisas ficam... E o conforto também. Ninguém quer estar viajando em pé, apertado, como a gente vê todas as manhãs nos terminais integrados, pessoas empurrando e pressionando para poder entrar, porque tem horário para chegar na empresa ou no trabalho. Mas sai uma hora antes... É menos uma hora da pessoa em casa, é mais uma hora da pessoa em locomoção para chegar no trabalho. E se todo mundo também sair uma hora antes, vai lotar também essa uma hora antes.
1: Aí soma ao tempo todo que a pessoa passa no transporte.
2: Exatamente. Então, tenta compensar a fragilidade do transporte público coletivo para poder ver se ele funciona. A ótica está invertida. O transporte público deveria ser atrativo para que a gente pudesse deixar o carro em casa, porque a gente quer deixar o carro em casa, até porque é mais econômico, inclusive. Uhum. Combustível está caríssimo. O tempo está parado dentro do transporte quando é do estresse, e o custo que aquilo ali está trazendo é muito pesado. Mas você não abre mão. Ninguém quer abrir mão do seu conforto, da sua segurança, estando naquele invólucro chamado meu carro. Né? Eu não falo nem do aspecto do status do carro, porque qualquer carro leva do ponto A ao ponto B. Mas as pessoas querem carro elétrico, querem carro do ano, e cada ano a indústria fabrica novas cores, vários modelos, e aí termina estimulando essa questão da compra e facilidade de pagamento. Ou seja, existe uma gama de situações aí que tem, sim, o comprometimento do poder público, mas também tem do privado. Porque ninguém investe também no sistema realmente seja de qualidade. Eu morei na Europa há um tempo e a gente podia ter carro, né, até veículo de aluguel, você pode assinar um carro, não precisa ser seu.
1: Sim.
2: Né? E dizer, mas não tem necessidade de eu ter esse custo.
3: Você
2: porque o transporte funciona.
3: Carro.
2: Exatamente. Então, assim, o horário funciona, a malha urbana do transporte público funciona. Então, dentro de um pagamento de uma passagem, eu posso tomar 3 ônibus que eu consigo chegar mais rápido. Porque eu tenho malha. Recife não tem malha. Recife depende das vias principais, e nas vias intermediárias você não tem transporte público. E assim, fazer uma pessoa andar por 15 minutos para tomar um ônibus, É complicado. Com o sol que a gente tem, com o risco que a pessoa leva, a área de morro, o desconforto de subir ou descer a ladeira. Então, assim, existe uma série de configurações. Mas vamos na questão da solução. Vamos trazer um transporte público que seja mais atraente, de fato, e sim, em determinados horários ou determinados lugares da cidade, diminuir a intensidade do carro pequeno. Aí não você pega seu carro que vem lá de São Lourenço, Camaragibe, mas você pararia num bolsão de estacionamento e pegaria o transporte público para a de central, que aí sim é mais tumultuado. Então, existem métodos para se fazer isso, mas na prática parece que não há, né, como o Yara também bem falou, não há desejo do poder público para se fazer uma coisa realmente eficiente.
1: É. E aí, Lígia, hoje o governo do estado faz lá a subvenção, 400 mil para conseguir que o sistema de ônibus, dessa modalidade aí, que possa circular, que as empresas consigam, porque falam que depois da pandemia reduziu muito o número de passageiros e que tem muita dificuldade. Ok, o estado já faz esse pagamento de um valor substancial. Aí você pergunta assim, e a tarifa zero? Será que tem como? Será que o governo do estado conseguiria fazer? A gente perguntou aqui, e o ouvinte do debate sabe que eu já falei mil vezes sobre isso aqui e vou repetir quantas forem necessárias. É, a gente perguntou à governadora Raquel Lira em certa oportunidade, no final do ano passado, e a governadora falou, olha, não sou contra, mas eu preciso de ajuda do governo federal para fazer isso, porque o Estado, o governo do Estado, como deve acontecer em tantos outros no Brasil, não consegue dar conta de custear esse serviço todo sozinho. A gente já faz uma subvenção que é de um valor expressivo e eu não consigo fazer mais. Então, ok, tem um consenso aqui de que o ônibus é importante e que ele seja atrativo, adequado, chegue no horário, que isso é fundamental. Mas aí vem o Estado e diz que não tem dinheiro. O governo federal sinaliza liberando linhas de financiamento para compra de moto e carro pelos motoristas de aplicativo, enchendo ainda mais essa rua, aumentando ainda mais os veículos na rua. Fazer como, Lígia? Fazer como? Porque parece que é óbvio, mas não é fácil não, né?
3: Não é fácil. E essa discussão ainda divide muito, muitas opiniões, assim. Muita gente é contra, muita gente é a favor da tarifa zero. É, eu hoje em dia vejo a tarifa zero não como uma solução isolada. Como Yara disse, ela está dentro das várias soluções. Porque não adianta. Pensa, se hoje a gente dissesse, o ônibus hoje, do jeito que está, a gente vai dar tarifa zero e você pode andar gratuitamente. Você ia vir para cá de ônibus? Provavelmente não. Por quê? Porque é como Anderson falou, o sistema não está tão bem conectado para todo mundo, não está atendendo as pessoas com confiabilidade. Eu não sei quanto tempo vai demorar o ônibus para chegar na minha parada, porque ele está preso no congestionamento, ele não tem prioridade. Tem muito carro, muita moto na rua que está atrapalhando, vamos dizer assim, o sistema. Então, assim, só uma gratuidade não vai fazer você escolher andar de ônibus. É, mesmo pagando com um custo mais baixo do que o carro, a gente ainda escolhe pagar mais, a gente escolhe pagar o carro. E assim, uma pessoa andando de ônibus, mesmo no sistema ruim, ela ainda tem um custo muito alto com relação à sua renda mensal. Há uns anos atrás eu acabei fazendo um estudo e dava em torno de 25% da sua renda mensal, médio, né? Então, isso é um valor muito alto para você estar gastando só com transporte. Você tem outras necessidades, você tem moradia, você tem lazer, você tem saúde, você tem outras coisas que precisa. Quando vai fatiando, não sobra nada no fim. Então, realmente, a tarifa zero é uma coisa que pode ajudar, mas como a gente vê, o governo federal ele está indo no outro sentido, pelo menos nessas últimas notícias que a gente vê sobre transporte. É sempre na busca do financiamento, de melhorar para as pessoas conseguirem a sua habilitação, de melhorar para as pessoas conseguirem redução de imposto, o financiamento, enfim, são medidas que estão indo contra essa ideia de priorizar o transporte público. Já existe uma discussão muito grande na Associação Nacional dos Transportes Públicos falando sobre essa necessidade, sobre a necessidade de redimensionamento dessa tarifa, de como essa tarifa vai ser cobrada. Não tem como a gente ficar só cobrando para o usuário, porque o usuário não vai sustentar. Em nenhum lugar do mundo, nos sistemas bons, isso funciona. Existe sempre um valor que é colocado pelo governo, pelas próprias empresas privadas. Porque, querendo ou não, se o sistema for bom e as pessoas utilizam esse sistema para ir para o trabalho, as empresas estão se beneficiando. Estão se beneficiando porque seu empregado vai chegar lá com confiabilidade, no tempo certo, sem atraso, sem essa questão do estresse, do cansaço. A gente vê muito essa questão afetando as pessoas, claro, no dia a dia mesmo. Você já chega no trabalho cansado. Tem vários alunos na universidade

0: que falam que já chega aqui cansado, como é que eu vou passar 4 horas assistindo aula, depois de passar 2 horas no ônibus para vir, e de passar o dia inteiro aqui, e depois voltar para casa mais 2 horas, como é que eu vou estudar em casa depois disso tudo? Então afeta tudo na nossa vida. É. E aí essa questão realmente, não, para mim, não é só tarifa zero. Entra tarifa, pode, a tarifa zero pode entrar sim. Eu acho que tem várias estratégias que podem ser feitas, tanto pelo governo federal como pelo governo estadual, de subsídios que vão vir não só de dinheiros governamentais, e também a questão de outras medidas em paralelo. Então, melhorar o sistema, melhorar a operação, eu trazer mais informação para as pessoas, para elas saberem que horas aquele ônibus vai chegar e ele efetivamente chegar naquela hora. É, a questão da lotação, a questão das linhas mesmo. Às vezes a gente quer ir de um canto a outro e não sabe muito bem qual linha pegar, porque não tem informação nas paradas.
1: Em tempos de tanta tecnologia,
0: exatamente,
1: né?
0: O mínimo, assim, acabou de ser concedido o restante das paradas aqui do Recife, e assim, o mínimo era colocar um QR Code, o mínimo, que é o que tem em Goiânia, era um QR Code com todas as informações dos ônibus que passam naquela parada, de quanto tempo ele demora a chegar, de para onde ele vai, enfim, o mínimo de informação que qualquer pessoa que chegasse aqui, um turista que não mora aqui, conseguiria pegar o sistema tranquilo.
1: É, isso que a gente nem tá, né, Yara, falando de dia de chuva, que fica o caos. Não, a gente nem tá falando do dia. A gente tá falando aqui, gente, dos dias normais, em que o trabalhador sente na pele.
2: O ordinário.
1: Não é, é entregar o básico de qualidade para você ir e voltar, não perder tanto tempo e ter a qualidade de vida. Quer falar?
2: Eu queria até pegar o bonde do Tarifa Zero, só para complementar algumas coisas que a professora Lídia falou, mas só para relembrar que Tarifa Zero, na verdade, é um subsídio 100%. Né? Tarifa zero está muito atrelada à questão de uma consciência da sociedade que transporte é um direito e não mercadoria. Então as pessoas estão, com a imobilidade, as pessoas vão começar a perceber que mobilidade é um direito. Então a tarifa zero está muito atrelado a dar esse direito para muitas pessoas que têm uma imobilidade no território. É meio contraditório, mas tem muitas pessoas que são imóveis no território porque não conseguem, às vezes, para uma escola ou até para uma entrevista de emprego, porque não conseguem pagar, entre outras coisas.
1: Sim, sim.
2: Mas

comprar, né? Já fui em uma audiência pública, uma pessoa pegou e falou assim, a gente já faz um tempinho, mas a pessoa falava, tem que pagar para ir no centro, para ir numa lotérica, para poder pagar a conta, porque não tinha lotérica no bairro dela para pagar. Então, tinha que pagar para pagar a conta. Então, olha que para uma classe social que R$5, R$10 faz muita diferença. Uhum. Né? Então, eu só queria trazer um pouco essa luz nesse tema que eu acho que o Marco Legal é um pequeno avanço, mas tomar muito cuidado, que eu concordo com a Lígia, que não é só questão do financiamento, porque coloca no ponta do lápis, quanto que é o Uber, por exemplo, quanto que custa o Uber,

0: questão do Uber Moto não tem só um custo econômico e financeiro, tem um custo social. Vidas estão sendo consumidas, ceifadas. Então, não basta consumir o espaço, né? As vidas estão sendo ceifadas. Né? Então, isso é quase, a gente até ousa, né, provocar, que é uma epidemia no Brasil. Uhum. Isso é grave. São pessoas jovens morrendo. Né? Então, ou sendo, tendo lesões. Sim. Ao consumo do SUS. Né? A gente participou de uma palestra e foi meio assim, tenebroso, porque o cara do 92, o médico do SAMU, pegou e comentou, às vezes eu tô indo atender e todo dia tem, ele fala que praticamente todo dia morre uma pessoa no Recife, na região metropolitana, desculpa. Imagina o SAMU indo atender, claro, uma pessoa que, inclusive ele falou, na motocicleta são duas pessoas, então ele precisa de duas ambulâncias, e se é uma pessoa tá infartando dentro de casa, não tem ambulância para poder prestar, enfim, uma pessoa está infartando, tendo AVC.
1: Uma escolha vai ter que ser feita, né?
2: Exatamente.
1: Alguém vai ser atendido imediatamente, outro não.
2: Outro não.
1: Que exatamente. É a função do SAMU, né?
0: E se a gente, por exemplo, não tem faixa exclusiva, a ambulância vai competir espaço com os carros.
1: Ainda isso.
0: E a ambulância vai demorar para chegar e atender, e a pessoa vai morrer. Porque como ele falou, como é que é, diz que aqui acho que em Pernambuco não tem, que alguns SAMUs, eu não sei exatamente, não entendi direito, já levam sangue. Porque as pessoas estão morrendo, porque está lá, sei lá, X, o sangue está indo, e as pessoas morrem por falta de sangue no corpo. E a ambulância não chega. Então veja que a questão do espaço físico para a ambulância também é afetado. Não sou eu que faço, se eu estou no congestionamento, eu faço parte do congestionamento. Não se esqueçam disso. Se está tudo parado, eu faço parte desse tudo parado. E veja que isso implica também numa ambulância. Veja que esse médico, né, que fez a palestra, ele falava, todo dia ele tinha dúvida se alguma pessoa ia morrer ou não. Ele falou que agora, com certeza, alguém vai morrer por dia na região metropolitana.
1: Na questão do sinistro de trânsito.
0: Exatamente.
1: Né?
2: E ele trouxe um dado muito chocante, que 76% das ocorrências do SAMU hoje são por incidentes com motocicleta.
1: É,
2: então,
1: gente,
2: quase 80% das
3: ocorrências. Mas me permitam fazer uma colocação. Anderson. Existe o Código de Trânsito, onde para poder você ter uma habilitação para moto ou para veículo de auto passeio, caminhão, qualquer porte, você tem uma autoescola, você tem um aprendizado a ser feito ali. Então, parece que depois que você está com a carteira de habilitação na mão, você faz o que você quer na rua.
0: Uhum. Então, não deveria, né?
3: É o que eu estou dizendo, parte da educação e também da
0: cultura.
3: Hoje existe dezenas de câmaras para notificar, mas notifica carro de autopasseio. Mas, por exemplo, comprova vocês, com as câmeras que tem na CTTU, você vê, ó, Zé Rufino ali na Zona Oeste, você tem a Avenida Bibiribe na Zona Norte, aquelas avenidas que tem divisor de faixa, onde o sentido do centro está carregado de veículo e as motos andam na contramão.
0: Exato.
3: Elas ficam provocando um acidente, trafegando na contramão, passando por faixa contínua amarela. Eu contei, eram 4 infrações que eles recebem numa obra como essa. Quando são notificados?
1: E aí Anderson falou dos, né, são habilitados, fazem lá a sua habilitação, vão para as ruas. E os não habilitados? Porque tem muita gente que dirige a habilitação. Quando o governo lança, faz as mudanças na CNH, ele diz, olha, tem um público imenso que não tem habilitação e está nas ruas. Mais grave ainda, né? Não tem noção nenhuma.
3: Mas eu ainda digo, o grave ainda é aquela pessoa que está habilitada, que foi treinada e capacitada, então ela sabe como fazer e como não fazer. E ele está optando, é uma escolha, em fazer o errado. Aí quando ele se envolve num acidente de trânsito, quem é que paga? A gente que
0: mas,
3: paga.
0: Mas antes de fazer uma provocação, eu concordo com você que a gente, em parte, a gente é responsável, sim, pelos sinistros. Mas a sociedade nossa está tão maluca que a gente está assim, por isso que a mobilidade, o poder público tem que ter um papel muito importante, porque agora está cada um por si.
3: Uhum.
0: E se cada um estiver por si, é o caos estabelecido, é congestionamento, é aí imobilidade. Porque quando cada um faz por si, é sinal que não serve, aí acontece acidente, morte, etc. E se tem congestionamento, para tudo. O que já é ruim, fica pior. Sim. Por quê? Porque a gente está cada um por si. Né? Então, por que a educação, estou batendo muita coisa da coisa, questão cultural de todo mundo, do motociclista, do ônibus, do motorista de ônibus, inclusive, do usuário do carro, do motorista de carro, e também da prefeitura, porque aí a prefeitura não faz a multa, por exemplo, é por uma questão cultural, aí se leva a multa, fala que a indústria dá a multa, então isso. Olha como a gente está maluco. A gente não consegue mais discutir o básico. E por que que parar numa faixa de pedestres é importante? Porque tem um exercício de cidadania.

0: ciclovia. Uhum. E aí vem o motoqueiro que passa. E aí o cara nem percebe que, além de ele estar colocando a vida dele em risco, ele está colocando a vida dos outros. Né? Então, a gente, como sociedade, estamos fracassando. Por isso que eu falo que é uma questão cultural de todo mundo.
1: Eu queria ver um estudo aqui no Recife, deixar aqui a provocação para os professores. É, o percentual de pessoas que param na faixa para as pessoas atravessarem. Porque quando a gente está na condição de pedestre... Meu Deus, é pouquíssimo, viu? É pouca gente. Aí aqui, ó, nós que somos motoristas, eu sou também, fazer esse exercício diário, né? De fazer essa pausa, gente, parar para as pessoas. Olha, rodízio de placa, semáforos não sincronizados. Tem muita gente falando aqui de vários pontos. Então a gente vai para o intervalo e na volta a gente fala sobre esses temas aqui com você.
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1: Voltamos, gente, com o debate aqui na Supermanhã. A gente está falando hoje de trânsito. Como resolver congestionamentos, como melhorar esse trânsito que afeta, com suas dificuldades, é claro, afeta a todos. Esteja você no ônibus, na moto, no carro, onde você estiver, vai ter bronca. Então, a gente tem que melhorar isso e discutir soluções. Eu deixei aqui alguns temas na mesa antes do nosso intervalo. A gente falou de rodízio de placas, que nós iríamos falar sobre isso, sobre os semáforos. Agora, tem muita gente também falando de viadutos. Construam viadutos, novos viadutos. Olha, gente, foi tanta mensagem aqui que eu não consigo nem pegar todo mundo aqui que mandou mensagem para a gente. Mas, por exemplo, vários ouvintes lá no Instagram falaram sobre isso, novos viadutos, o Carlos Júnior, passarelas na Gaminon, especialmente em frente ao Real Português e à Praça do Derby, aí tira o semáforo, as pessoas passam pelas passarelas e tem mais fluidez no trânsito. Eu quero entender aqui com Anderson Aragão, arquiteto e urbanista, o Recife, especialmente, precisa de mais viadutos, isso pode ajudar? Eu conversei recentemente com um engenheiro civil que disse, não precisa não. O que tem está de bom tamanho. Qual é a sua opinião?
3: Não, eu sou super a favor de redução de barreiras viárias.
1: O que seriam barreiras viárias?
3: Seria o semáforo, porque o semáforo ele é uma barreira que você tem que temporizar quem passa de um lado, quem passa do outro, nos cruzamentos. Né? E quando é bifurcação em T, da mesma forma. Você tem que dar passagem ao pedestre. Ele tem prioridade no trânsito em relação a qualquer situação. Só que quando o pedestre ele vai atravessar, ele caminha numa velocidade um pouco lenta. Falando de mobilidade, tá? Então, atrasa muito o sistema viário. Entendo elevações, os elevados para pedestre ou como viaduto, você elimina uma barreira ali. Então, você não tem a continuidade do sistema funcionando. Então, funciona. Agora, também não é sair jogando viaduto a 3x4, porque também isso demanda um investimento muito alto. E tem hora que você pode colocar também investimento, que existe uma complexidade. Não é só colocar um viaduto que resolveu. Um viaduto sozinho não resolve nada. Existe um complexo urbano ali de mobilidade para ser estudado e avaliado. Agora, a Gaminon pede, ela clama por 3 ou 4 viadutos há bastante tempo. Porque a Gaminon é um principal corredor viário da cidade. Uhum. Então, ela realmente deveria ter viadutos ali. Tá? Fora outros bairros também que têm cruzamentos que, por exemplo, tem o viaduto, mas não tem as alças. Então, faltam as alças para poder complementar o cruzamento. As alças seria o contorno da subida e descida do viaduto, para o público entender melhor. Então, sem as alças, não funciona o viaduto. Ele elimina uma fração, mas também está trazendo resultado ruim para quem precisa passar por cima ou por baixo fazendo essa manobra. Ou seja, os elevados são necessários, sim. Tá? Então, a gente teve hoje, aqui no Recife, tem hoje 2 pontes já recém-construídas, né, recém-lançadas, e tem uma em construção, que também o rio é uma barreira física. E essa transposição facilita, dando opções de origem e destino para as pessoas. Eles escolherem qual o melhor caminho tomar através de quando tiver

0: realmente o trânsito mais carregado nas principais vias. Ou seja, o viaduto ele funciona, mas muitas vezes vias paralelas poderiam desafogar o trânsito das principais, mas elas não têm continuidade, elas não têm pavimentação, elas não têm caixa suficiente para comportar um trânsito maior, como acontece, por exemplo, em São Paulo. Por isso que as pessoas dizem, ah, o trânsito aqui é pior do que São Paulo. Sim, é porque aqui a gente depende das principais, não tem rotas alternativas. Em São Paulo você tem rotas alternativas.
1: Vamos anotar aqui então, buscar rotas alternativas. Eu quero ouvir também a professora Lígia Rabaí, que é doutora em engenharia civil com ênfase em transportes e gestão das infraestruturas. Viadutos, eu quero também ouvir a palavra, a opinião da senhora, e rodízio de carros. O Luciano Júnior falou do rodízio. Ifson José de Lima falou também, tem que fazer rodízio. Quero saber, rodízio é a solução ou não?
2: Também não acredito que rodízio sozinho seja a solução. Porque o que acontece, a gente vê que São Paulo continua congestionado. Pode diminuir, num primeiro momento pode diminuir, mas pode acontecer que as pessoas que têm mais poder aquisitivo vão comprar carros com placas diferentes e continuar andando de carro todos os dias. Não é o rodízio que vai fazer a pessoa deixar de usar o carro, sabe? Pode reduzir a quantidade de carros no veículo, na rua, naquele dia, mas existe sempre um jeitinho brasileiro de achar uma solução para aquilo. Sabe, eu não acredito que só, claro, pensando na mobilidade, como o Anderson falou, tem algumas estratégias que podem melhorar. O viaduto, por exemplo, ele pode trazer alguns benefícios, sim, dependendo das circunstâncias, eu concordo. Mas se a gente pensar só na infraestrutura e pensar que a gente colocar mais faixas de carro, por exemplo, ou um viaduto para aumentar a fluidez, vai resolver o problema? Não vai. Porque acaba que outras pessoas vão usar aquela rota por ela estar menos congestionada. Então, vai aparecer mais carros. A gente não tem a velocidade de aumento das vias ou aumento do espaço viário na velocidade que a gente tem um aumento da quantidade de carros e motos nas ruas. Então, nunca essa conta vai fechar. Se a gente continuar colocando viadutos, se a gente continuar colocando mais faixas, se a gente continuar... dando mais espaço para o carro, isso não vai resolver o problema. Claro, a gente tem esse problema, eu concordo com o Anderson que a gente tem esse problema de rede. A rede do Recife realmente é mais complicada, porque realmente tem muitos pontos que não tem rota alternativa. Você só tem uma opção e você fica lá parado naquela única opção por quanto tempo precisar, porque você não tem para onde ir. Mas mesmo a gente colocando mais espaço, isso não vai resolver o problema. A gente tem que ter uma gestão melhor dessa demanda do que ter mais espaço, sabe? Uhum. Dividir mais. Claro, não posso demonizar o carro e dizer que a gente vai tirar todos os carros das ruas e todo mundo vai andar de ônibus, de bicicleta ou a pé. Isso nunca vai existir. Isso não existe.
1: Não vai ser desse jeito também, né?
2: Isso não existe em nenhum lugar do mundo. Sempre vai ter alguém que vai optar pelo carro, independente do custo que ele tenha, esteja atrelado. Seja por status, seja por cultura, seja por conforto, seja pelo que ela acredita que aquilo é melhor. Ela vai continuar indo. Mas tem gente que vai optar pela eficiência e, às vezes, o mais eficiente é o ônibus. Às vezes, o mais eficiente é você pegar uma bicicleta e ir naquela distância curta ali de bicicleta ou a pé, ter tudo perto de você, resolver seus problemas ali no seu próprio bairro. Isso pode ser uma solução muito melhor do planejamento da cidade, de como a gente vai ter essa divisão das atividades na cidade, como as coisas estão espalhadas no território, porque a gente vê que aqui em Recife é tudo muito concentrado no Recife e a região metropolitana é imensa e todo mundo vem para o Recife, todo mundo vem resolver seus problemas aqui, vem trabalhar, vem para médico. O polo médico você vai, Agamenon, todo mundo vai para Agamenon, para o hospital.
1: E vem do estado todo, né?
2: Então, do estado todo, então realmente
1: também, outros
2: tem dias. Esse problema, o pedestre ali na Agamenon tem dificuldade de passar. São muitas faixas para um pedestre, mas pensa, e eu até fui para uma palestra que eu achei muito interessante. A senhora falava muito de a gente fazer uma passarela para o pedestre passar por cima. Só que eram passarelas que, em geral, são longas. Você tem que andar muito para subir aquelas rampas, para descer no outro lado.
3: Prejudicando o pedestre.
2: E aí você... novamente bota o custo em cima do mais fraco.
1: Mas sabe o que acontece? A pessoa se arrisca a atravessar correndo porque vai perder um tempão.
2: Exatamente. Exatamente. Então, assim.
0: Perdão, mas nós já tivemos duas passarelas com elevador, uma ali no Pina, que hoje é uma biblioteca pública, né? E outra na BR-101, na Estrada das Clínicas. Só que.

0: E ali tinha que ter. Você não pode ter semáforo em rodovia.
1: Não, é
2: rodovia. Mas ali não é uma rodovia, né? Em
1: hoje
2: seu
1: em dia
2: uso,
1: não
2: né?
1: mais.
2: É uma rodovia no papel. É uma, inclusive é BR-101. Então, eu queria pegar um gancho e dizer
3: Sim,
2: assim.
3: Yara.
2: Numa rodovia, não sei qual, aqui em Pernambuco, que de fato a velocidade é 100, 120,

0: 101, que a velocidade, graças a Deus, é 50 quilômetros, porque tem gente morando dos dois lados da BR, inclusive na antiga Sudene e no Hospital Universitário, tinha lá, inclusive, um semáforo 50 que tiraram e já teve morte. Enfim, naquele trecho, por exemplo, da BR-101, que é trecho urbano, que para mim é uma avenida e deveria ser redesenhada como avenida, jamais deveria ter, por exemplo, uma passarela. E eu sou contra um viaduto na Gamenon, porque na Gamenon eu deveria ter um rio, eu deveria ter um rio onde eu pudesse me relacionar com ele, eu deveria ter calçadas adequadas, mais largas, compatíveis e proporcionais àquela largura de rua, nem chamo de via. Porque quem mora na Caxangá tem um viaduto. É gostoso naquele viaduto ali? Você andar? É prazeroso? Aumentou o uso do solo? Eu acho que não. E por que se usa a questão do viaduto? Olha como a gente pensa há 80 anos a coisa do viaduto. Né? Por quê? Porque o viaduto, ele prioriza o automóvel. E por que eu vou priorizar o automóvel se o contexto deveria ser 50 km por hora numa cidade que tem esquina, transporte, fala cruzamento? Se eu tiver um viaduto e logo depois eu vou ter que parar o carro, graças a Deus, o carro, o ônibus, o VLT, o pedestre, a ciclovia, porque tem uma esquina e eu tenho que fazer a gentileza para o outro passar, por que que eu vou acelerar, vou melhorar a eficiência do carro nesse viaduto, na Gamenon, para logo em seguida, né? Veja que a Gamenon, junto com a continuidade, ele rasga a ilha ali debaixo do coque. Você já andou ali debaixo daquele viaduto? É gostoso andar debaixo, você nem tem contato com a ilha que está ali debaixo. Você se desconecta da sua cidade. Então, viaduto, veja, viaduto é diferente de ponte. Concordo que todas as pontes possíveis devem ser feitas, porque ponte, inclusive ponte apenas para ciclista, ponte somente para pedestre, devemos ampliar, tipo, 10 vezes as pontes no Capibaribe, no Tigipió, no Beberibe. Beberibe quase não tem ponte. E tem uma outra ponte para cá, que é um horror, aí fica naquele caos, que é Olinda, Recife, né? Era para ter muito mais pontes conectando, né? Não só para automóvel, né? Então, eu sou super a favor do máximo de pontes, porque o rio, para nós, humanos, seres humanos, é uma barreira, né? Não necessariamente para automóvel. Nós temos que pensar, sim, mas pontes para automóvel, talvez, deveria ter um debate, etc. Uhum. Mas só queria reforçar que viaduto, hoje, se o mundo está demolindo viaduto, eu tenho pavor em pensando em qualidade do espaço público, porque eu estou priorizando o automóvel. Lembrando que depois de um viaduto vai ter, em algum momento, um semáforo. Então, vai reter o tráfego, né? Mas como urbano, pensando no urbano, estou desqualificando o espaço público.
1: Fui dar uma olhada aqui no WhatsApp e eu acho que 70% das mensagens, fazendo um chute aqui, é falando sobre rodízio. Fazer rodízio, fazer rodízio, fazer rodízio. E eu quero saber também como a Yara pensa sobre isso. E aí, depois, a gente fala ainda, se der tempo, sobre a questão dos semáforos. Mas, Yara, rodízio.
0: Rodízio, só para vocês lembrarem, em São Paulo, rodízio foi feito para quê? Para diminuir o número de carro ou para diminuir a poluição? Tempo, o rodízio, a justificativa foi feita para diminuir a poluição. Não foi feita para diminuir, né? Então, assim, eu, no mundo ideal, eu sou a favor do rodízio, sim. Né? Mas, assim, vamos pensar em Londres. Vamos pensar, por exemplo, em Paris. Lá tem uma rede de transporte público decente. Então, assim, no momento que a gente tiver um grau acima do que nós temos, porque não temos nada. Nós não, a professora ali já fala uma palavra que chama rede. E quando a gente tiver uma rede mínima, no dia seguinte eu sou a favor do rodízio. Porque quando eu coloco o rodízio, é para desestimular o carro, inclusive rodízio para moto. Uhum. Né? Nem sei se tem rodízio para moto para São Paulo. Né? Mas essa é a provocação. Mas a gente precisa,
1: pelo menos, mais motos registradas do que carros,
0: exatamente. Né? Então, imagina se a gente faz o rodízio para moto. Cara, vamos inovar, né? Fantástico. Mas só para dizer que a questão do rodízio, pessoal, para além dessa perda que a gente tem, dessa batalha em relação ao espaço físico, pela qualidade do espaço físico, a gente tem que trabalhar com a questão da poluição. E o carro, seja ele elétrico ou elétrico, polui mesmo, mas polui muito na produção. Uhum. O carro elétrico produz e consome recursos naturais, né? Lembrando que se você está lá fazendo seu Cooper, né? Cooper é a palavra antiga. Se você estiver lá correndo...
1: Hoje é treino, fazendo seu treino.
0: Fazendo seu treino, tipo, 5 horas da tarde, cara, você está consumindo micropartículas, você está acabando com o teu pulmão. Uhum. Não corra, e olha quem é penalizado, o pedestre que está lá na Gamenon, no meio daquela coisa horrorosa, uma calçada, eu não chamo aquilo de calçada, pegando o ônibus, está respirando um monte de micropartículas. O Saldívia fala isso. A pessoa que sofre acidentalidade no bus, perdeu seu tempo num ônibus que não sabe que hora você vai chegar, ela está consumindo micropartículas e acabando, né? O Saldívia fala que é o tabagismo compulsório. É em São Paulo que vale quase 10.

0: 10 gatos por dia. Inclusive, a pior área mais poluída em São Paulo é debaixo de um viaduto conhecido como Miocão. Porque não tem... Porque não tem pra onde, né, pra ir, porque fica lá preso. Né? Então, olha o viaduto não basta ser uma porcaria pro espaço público, acabar com a cidade, acabar, olha, o uso do solo, olha o mercado, vai acabar com o uso do solo, viu, mercado? Piora a qualidade do ar. Né? Então, assim, em relação ao rodízio, acho que é uma política, sim, importante, temos que pensar, mas temos que também pensar numa rede, porque senão a gente vai estar penalizando algumas pessoas e piorando outras coisas, e não vai resolver nada, porque São Paulo não resolveu.
1: Ações conjuntas, né? Inclusive, nosso amigo engenheiro Flávio Domingues falava, antes mesmo da gente começar o programa, ele mandou uma mensagem dizendo, não há uma solução única, ela passa por uma ação conjunta da sociedade civil, do governo, das empresas, de todos. A gente está falando aqui, existe uma verdade absoluta? Não, pode testar, pode fazer, mas tem que ser de forma conjunta, né, minha gente? Eu quero lembrar aqui para você que chegou há pouco, que nós chamamos a CTTU para o programa, não tivemos retorno, mas foram convidados. E antes de ir para o intervalo, vocês têm ideia de quantos quilômetros congestionados Recife tem agora? Nesse momento.
2: Nesse momento, não.
1: Eu tenho a resposta.
0: É COP, né?
1: Isso.
0: COP. COP.
1: Centro de Operações do Recife. Eu fico sempre com ele aberto.
0: É novo,
1: viu?
0: Isso.
1: Eu tô sempre aqui atualizando ele.
0: Temos o COP.
1: Bom, mas segundo a prefeitura, segundo dados do Centro de Operações do Recife, que é o COP, nesse momento são 70 quilômetros congestionados na cidade, somando todos os pontos congestionados. Agora 70, né? Isso, monitorados. Então, daqui a pouco o povo vai pegar as crianças na escola. A tendência é de aumento, né? Intervalo, a gente volta já.
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1: Voltamos, gente, com um debate super produtivo. Não há tempo para ler todas as

0: mensagens e contemplar todo mundo aqui que participou com a gente, mas eu agradeço e a gente aqui conferiu, leu todas as mensagens, agradece a todos que participaram. Com certeza a gente vai ter mais encontros para falar. Inclusive, eu quero agradecer a companhia, a audiência do Rodrigo Lopes, que é presidente do Sindicato dos Entregadores por Moto aqui em Pernambuco. E é sempre uma pessoa que a gente já ouviu muitas vezes e que entende, né, mesmo tendo o exercício, a função, precisando estar na rua, sabendo que as motos são alvo de várias críticas, compreende que a mobilidade precisa ser discutida. Isso é importante demais. Então, obrigada, viu, Rodrigo Lopes, por estar com a gente. Olha, a gente tem ainda 2 minutinhos para a gente fazer as considerações. Nem sei se vai dar para a gente falar de semáforo, mas se der para a gente falar, porque essa falta de sincronia também atrapalha demais. Mas eu já vou agradecer a Anderson Aragão, arquiteto e urbanista. Se der tempo ainda, pontuar aquilo que é passível de conseguir mudar de solução para a gente aqui no Rio. Obrigado, até a próxima.
1: Obrigado a todos, as colegas de bancada também. A gente desenvolve estudos viários já na nossa empresa, que é Estudo Plural, há bastante tempo. E um dos gargalos que a gente vê exatamente é a sincronia com o semáforo, tá? Especialmente aqui em áreas mais próximas do centro. Então, o semáforo do aqui da CTT já é sincronizado automaticamente, eles fazem todo o monitoramento digital. Então, eles conseguem mudar o tempo do semáforo de acordo com a dinâmica urbana que está acontecendo naquele momento. Isso até inviabiliza, às vezes, alguns estudos nossos, porque como a gente não tem um parâmetro formal, ele é mutante, a gente perde, às vezes, algumas frações de cálculo para poder chegar no valor mais correspondente. Mas, toda sorte, gente, semáforo ainda é o recurso mais fácil para poder haver disciplinamento do trânsito. Quem vai primeiro, quem vai depois, quem cruza, quem não cruza. Porque quando você não tem um semáforo, deixar a critério da negociação das pessoas, o ser humano está ficando muito individualista, então ele quer ser o primeiro sempre. Uhum. Então ele não abre mão para o colega passar. Quantas e tantas vezes nós vemos o trânsito parado porque alguém trancou um semáforo, trancou um cruzamento, que simplesmente, se alguém, no lugar dele ficar esperando na fila, se ele recuasse 3 metros, liberaria que outra rua pudesse circular e cruzar de forma mais tranquila. Mas não, ele vai ficar lá trancando. Então, infelizmente, a educação na nossa cidade, na nossa educação de trânsito, no nosso país, ainda é muito precária.
0: Vamos pedir mais campanhas, né, minha gente, para os órgãos aí de trânsito. Aliás, poucas prefeituras de Pernambuco têm seus sistemas próprios, né, de trânsito. Enfim, a gente já falou mil vezes sobre isso, vai falar quantas forem necessárias. Lígia Rabaí, obrigada, até a próxima.
2: Obrigada, Natália, obrigada pelo convite. E assim, eu colocar só um ponto que para mim é um dos pontos principais da solução, é a educação. Eu acho que a gente precisa de conscientização e, como você disse, de campanhas para as pessoas entenderem como respeitar o trânsito e como respeitar os outros. Eu acho que isso vai melhorar o trânsito, tanto quanto uma estratégia de engenharia de tráfego.
0: E se a gente está aqui discutindo é porque a gente acredita que pode melhorar, não é? Sim. Yara Bayardi, obrigada, doutora. Até a próxima.
3: Obrigada, pessoal. Só queria reforçar aqui a importância que é um assunto complexo. Temos que pensar fora da caixinha. É difícil. Os desafios atuais nos convida a mudar a nossa cultura. É difícil. E eu queria que a gente voltasse, se algum dia a gente pensou, na expansão do metrô, que é uma forma de uma das formas para contribuir com a melhoria da mobilidade urbana da região metropolitana. Bora melhorar esse metrô nosso.
0: É isso mesmo. Gente, o programa vai ficar disponível lá no YouTube e também no nosso site para você conferir quantas vezes quiser. Até amanhã.
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5: 2:59.
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0: Muito bom dia a todos. Para você que nos acompanha pelo rádio, pelo aplicativo, pelo portal, pelo YouTube, você que nos acompanha aqui, vamos ter aqui o Passando a Limpo com Romualdo de Souza, Fernando Castilho e Pedro Beija, hoje nessa segunda-feira. Daqui a pouco tem a Eliane Cantanhede também participando conosco aqui do programa. Vamos falar de El Niño, vamos falar de política, de economia, vamos falar de 6x1, vamos falar também de um PDV, aquele programa de demissão voluntária, viu? Que tem aí de uma empresa, dos Correios. Mas que o pessoal, os funcionários, estão muito animados, não. A gente vai falar sobre isso também daqui a pouco. E aqui você vai ter, com certeza, um programa onde os participantes estão muito mais tranquilos do que os jogadores da seleção brasileira lá nos Estados Unidos, que tiveram a primeira meia hora daquele jogo que eu pensei que a gente estava de novo em 2014 jogando contra a Alemanha. Time perdido, completamente perdido, uma coisa impressionante. Impressionante, realmente, assim, de você ficar. Eu tive lembranças terríveis do 7x1 da Alemanha. Eu pensei que ia terminar aquele jogo 3x0 para o Marrocos. Foi. Você não acha, Pedro Beija, você não ficou com essa impressão, não? Que tava...
1: Muito, fiquei muito com essa impressão. Time totalmente perdido dentro do campo. Parecia que não avisaram a eles que era na Copa do Mundo, não, né? Ninguém avisou.
0: Ou avisaram de última hora, eles ficaram nervosos, né? Eles estavam nervosos, rapaz.
1: E acabou que a gente teve dois gatilhos de 7x1, né?
0: Teve porque
1: o Brasil com os 30 minutos terríveis.
0: Depois teve a Alemanha e Curaçao.
1: E a Alemanha botando 7x1 em Curaçao.
0: Mas você conhecia Curaçao, Castilho?
2: Conhecia. Curaçao é o paraíso das bets.
0: Você já foi a Curaçao?
2: Não. Curaçao é o paraíso das bets. Todas as bets brasileiras, antes de se legalizarem, exceto a Caixa Econômica, que não podia fazer isso, tiveram registro no país de Curaçao. Um paraíso fiscal. Mas eu acho o seguinte, eu acho que os 30 minutos que vocês falam, ele mostra um pouco do que é o futebol brasileiro. Antigamente a gente tinha medo de estrear contra o top 5, né? E hoje a gente está se preocupando em estrear contra o top 15, top 20.
0: Mas o Marrocos é um time.
2: Sim,
0: muito bom.
2: Sim, certo. Mas era bem. Mas acho o seguinte, eu acho que o segundo tempo foi um pouco melhor. Mas é aquela história, a gente vai ter que se habituar com isso. Eu acho que a nossa régua, apesar de fazer 6 Copas que a gente não ganha a Copa, a régua continua sendo que nós somos o número 1, nós não somos mais o número 1. Então, acho que o torcedor brasileiro, ele se enfeita, se encanta, tudinho, e quer uma seleção padrão França, talvez padrão Espanha, e o padrão dos sonhos dele, não é. Né? E a gente precisa também observar que esse time tende a engrenar, né? Mas é aquela história, é você encaixar. E Copa do Mundo também é reflexo daquilo que vem acontecendo nos jogos anteriores. Então, tem países que têm boa performance, que o técnico está lá treinando há 2 anos, 3 anos. Entendeu? O Brasil está treinando há 10 meses e não repetiu uma escalação. Então, acho que é natural isso aí. Eu realmente não esperava muito, mas eu até cravei 2x1. Mas com 1x1, acho que está de bom tamanho para o que a gente tem hoje, para o que a gente se preparou para a Copa.
0: Eu estava rezando por 1x0, porque eu sabia que o Marrocos era bom. Eu não sabia que o Brasil ia jogar tão, tão mal nos primeiros minutos. Depois deu uma equilibrada, mas meu Deus. Ô, Romualdo de Souza, você assistiu o jogo dançando forró?
3: Na verdade, quem dançou mesmo foi a seleção brasileira. Eu estava apenas no compasso ali entre um pé e outro, mas também só assisti ao primeiro tempo. Não me interessei pelo segundo tempo. Eu estava com outras atividades que, do meu ponto de vista e da minha expectativa, eram melhores do que assistir ao jogo da seleção brasileira. Mas, com todo respeito, deixei a TV ligada para ouvir se houvesse algum barulho maior, mas o Galvão Bueno continua Galvão Bueno. Bueno é a expectativa do jogo.
0: Tá certo, é verdade. A grande atração foi o Galvão Bueno.
1: E Galvão Bueno é também o termômetro de que o time está indo bem ou mal, né? Porque ele reclama durante a transmissão.
0: Ah, é verdade.
1: Narração tem que reclamar da seleção brasileira. Não pode.
0: Não tem esse negócio de ficar ali. Ele fica na bronca mesmo. É isso aí. Eu acompanhei pelo SBT. Também você fica acompanhando e a narração é outra coisa.
1: Estava sentindo falta disso.
0: Galvão Bueno, exatamente, faz falta. Estava

0: fazendo muita falta. Tá aí, então, é bom demais acompanhar com o Galvão Bueno. Mas outra coisa que aconteceu também de ontem para hoje foi o seguinte, nesse fim de semana agora, acabou a guerra. Pelo menos é o que o Trump está dizendo. A gente sabe que o Trump, ele já disse que tinha acabado, de vez em quando ele diz que ganhou a guerra, de vez em quando o Irã diz que ganhou. Eu já ouvi especialista dizendo que os Estados Unidos perderam essa guerra e, na verdade, isso é mais um acordo para a coisa não ficar muito feia do que qualquer outra coisa. Mas o fato é que houve esse anúncio ontem, Romualdo.
1: Aqui em Brasília, por exemplo, havia uma expectativa de que essa guerra terminasse antes do início da reunião do G7. Vai ter uma reunião na França dos 7 países mais importantes do mundo, o G7, e alguns convidados, entre eles o Brasil. E Donald Trump tinha que apresentar alguma novidade, além da batalha dele contra alguns planos internos ali dentro, porque Donald Trump também vai levar para esse G7 uma preocupação que, segundo ele, incomoda a ele e aos europeus. Então, ele vai dizer lá que os europeus não estão fazendo o que ele está fazendo com a chamada migração ilegal. E Donald Trump acha que esse é um problema europeu, mas ele quer se meter nesse assunto também. Então, no caso específico desse G7, desse grupo dos G7, Trump tinha que apresentar alguma novidade. Ou do tipo, venci a guerra, acabei com os ayatolás e agora nós vamos fazer uma eleição a cada semana no Irã, o que não é possível, o que não vai acontecer, ou a gente fez um acordo de paz e a partir de agora o Irã não vai mais desenvolver nenhum trabalho relacionado à conclusão de um projeto que culminaria ou que culminará com armas atômicas. Olhe, com todo respeito ao Donald Trump, o acordo pode até ter sido assinado, pode até estar no papel, mas o Irã vai continuar desenvolvendo suas pesquisas, aquelas claras, objetivas e monitoradas e aquelas sem muito monitoramento, feito transporte pirata.
0: Ô Castilho, agora em relação à guerra acabar ou não, o que está todo mundo realmente aqui no Brasil na expectativa para saber, vai baixar o preço da gasolina?
2: Tende a baixar se essa coisa for minimamente sustentável. Eu acho que o problema desse acordo todinho é que Estados Unidos quer, o mundo inteiro quer, o Irã quer, até porque já ganhou essa guerra, inclusive em termos de imagem. Agora, tem um lado aí que não quer, né, e que eu acho que vai trabalhar muito para estragar isso. Por exemplo, hoje de manhã o primeiro-ministro de Israel já disse o seguinte: olha, eu não vou sair do Líbano, não. Já é um complicador, isso é um dos condicionantes desse acordo. E eu não só não vai sair, como ele vai continuar bombardeando. Então, é uma questão de sobrevivência para o Benjamin Netanyahu continuar essa guerra, porque senão ele vai ser apeado do poder, vai ter eleição esse ano e ele vai, juntamente com aquele ministro da defesa dele, né, que é uma figura bastante questionável do ponto de vista da história, vai continuar fazendo isso. Agora, hoje, o petróleo baixou. Qual é o problema? Eu acho que é importante a gente ter presente o seguinte: petróleo a $70, a $60, $65, nem pensar. Vamos continuar na faixa dos 100, 90 e todas as consequências econômicas e políticas que isso traz. Essa é a nova realidade. Vamos ter que trabalhar a partir de, pelo menos até dezembro, essa é o que análises internacionais, os comentaristas, os especialistas em petróleo, dizem o seguinte: olha, vamos fechar 27 com petróleo próximo 26. Desculpe, 26, com um petróleo sempre próximo de 90, 100 dólares. Esse é o número que está se trabalhando. Pode baixar, vai baixar um pouco, mas esse número de hoje é o número que vai refletir no final do ano. Petróleo é uma coisa que você negocia agora, ele vai chegar no terminal daqui a 90 dias. Então, vamos trabalhar com isso. Agora, como qualquer pessoa, né, a gente torce que esse acordo seja minimamente respeitado, e se ele for minimamente respeitado, o petróleo tende a baixar.
0: Ô Castilho, isso é importante. Você falou agora, até para as pessoas entenderem. Porque tem gente que acha que, olha, baixou o barril de petróleo, aí os

0: O sujeito sai de casa e ele passa no posto na esquina e ele já... Só, não, cadê? Baixou o barril de petróleo, vocês não baixaram aqui a gasolina. Demora 90 dias, como é esse processo?
1: É, porque é o seguinte, vamos imaginar que hoje, 15 de junho, sim, um operador de petróleo faça a negociação. É de mais 30. Então, ele está dizendo o seguinte, olha, eu estou querendo saber qual vai ser o preço do seu petróleo daqui a 30 dias. Aí o cara diz, olha, eu tenho condições de vender o meu petróleo daqui a 30 dias por 70 dólares. Pronto. Isso significa que o cara comprou e o petróleo vai estar disponível para o país receber esse petróleo em 30 dias. A partir daí começa a contar o segundo prazo, do transporte desse petróleo para o país que comprou. Então, se você no Brasil vende o petróleo bruto, significa que a Petrobras disponibiliza aquele petróleo para quem comprou pegar daqui a 30 dias. Pronto. Se a petróleo chegar e receber e vier em 15 dias, que é o prazo normal mínimo de um país, você tem aí 45. E aí você tem que internar o petróleo, né? Colocar ele na refinaria, fazer o craqueamento, fatiar ele todinho, de modo que em 90 dias é que aquele petróleo que foi negociado hoje, no dia 15 de junho, pode se materializar na bomba. Né? Onde é que se ganha tempo? Se você comprou petróleo, se você comprar gasolina e o diesel, pronto, porque esse processo já foi vencido. Então, aí, mas mesmo assim é 30 dias.
0: 30 dias no mínimo.
1: No mínimo. Se, por exemplo, no você mínimo. Comprar um navio de petróleo hoje, né? Se o cara estiver disposto, né? Na Rússia tiver principalmente isso, ele vai chegar daqui a 30 dias, você vai ter que distribuir.
0: Eu digo
1: então,
0: porque,
1: são prazos assim.
0: Eu digo porque tem gente que viu a notícia ontem, acabou a guerra, vai baixar o barril de petróleo, deve baixar. E o sujeito já acordou hoje, já saiu de casa, já foi olhando os preços.
1: Já queria mais barato.
0: Já foi olhando os preços nos postos de gasolina. E já deve até ter reclamado com o frentista, dizendo, vocês estão explorando, já baixou o barril do petróleo, vocês não baixam o preço aqui.
2: E alguém já deve ter olhado e falou, rapaz, está 10 centavos mais barato, acho que
0: é
2: a guerra.
0: Também tem isso. Alguém baixou 5 centavos, olha aí, tá vendo? Acabou a guerra. Já baixou 5 centavos. Por isso que é importante a gente explicar isso. O Romualdo de Souza, depois a gente vai falar, ao longo da semana a gente vai falar mais, até porque tem que entender também. A Vanildo estava nos lembrando aqui uma coisa que é muito importante, e que Romualdo falou ali rapidamente sobre isso também. O Netanyahu, assim, foi combinado com ele? Porque o Trump falou bem ali do Xi Jinping.
1: Falou mal dele ontem numa entrevista ao The New York Times.
0: Falou do Xi Jinping, falou do Putin, disse que eles foram muito importantes para esse acordo, agora, para esse acordo de paz, ok, beleza. Tem essa coisa do Trump tá querendo dividir o mundo entre eles três, né? Se eu fico com um pedaço, vocês ficam com os outros dois, é uma coisa bem ali que o Trump resolveu isso. Resolveu que vai dividir o mundo e ele faz todo esforço possível para isso. Mas ele combinou com Netanyahu, porque Netanyahu disse que vai continuar no Líbano. Netanyahu, se acabar a guerra, o Netanyahu acaba sendo preso. Ele acaba o governo dele e ele pode acabar sendo preso. Mas, assim, está combinado isso, Romualdo, com Netanyahu?
3: Num acordo como esse, é comum que quando alguém vai divulgar um comunicado internacional dizendo estamos terminando a guerra, os parceiros são no mínimo informados e leem o comunicado. Benjamin Netanyahu ficou enfurecido porque o que ele ficou sabendo foi numa prévia de que o presidente Donald Trump daria uma entrevista para anunciar o fim da guerra. Ou seja, que diabo é isso? É como alguém que vai para uma festa e diz para o amigo, meu amigo, eu estou querendo dar uma paquerada naquela fulana ali, você me dá uma ajuda? E quando o cabra percebe, o amigo já está paquerando a paquera. Ou seja, Donald Trump deu uma pernada em Benjamin Netanyahu. Só que aí tem um detalhe muito importante. Nesse comunicado que Donald Trump vai fazer agora no G7, nessa conversa, ele vai deixar claro e explícito o seu apoio político a Benjamin Netanyahu. Não é nada, pode render alguns votos, sobretudo no parlamento, que é onde Netanyahu anda meio mal das pernas.
0: Sei não, o Trump quando apoia...
4: Dá um azar.
0: O Trump dá um azar danado.
2: Não, não é um bom cabo eleitoral.
0: Não é um bom cabo eleitoral. Ele só funcionou com o Milei, né? Com o Milei. O resto até lá na Hungria perdeu.
3: Porque injetou dinheiro,
0: sabemos se vai... Lá com o Milei ele botou 20 bilhões, não foi?
3: Chegou lá e falou o seguinte, ó, para o Fundo Monetário Internacional, eu estou aqui com um cheque de 20 bi, despeja lá no caixa do Milei. Ah, mas a operação, não interessa a operação, interessa que a partir da semana que vem, a equipe econômica de Javier Milei vai precisar trabalhar com esses recursos. E começou a trabalhar e deu uma injetada boa na economia argentina, inclusive na área de emprego e geração de renda.
0: Tá bom. Como tudo isso tem preço, né? Dinheiro nenhum é de graça, vamos ver o que é que acontece depois. Eu queria vir aqui para Pernambuco rapidinho, antes da gente. Daqui a pouco a gente tem a Liane Cantanhede aqui com a gente. Mas eu queria passar aqui por Pernambuco. Pedro Beja, como é que foi esse fim de semana aí de São João? Porque, assim, você tem os candidatos, período de São João antes de campanha eleitoral, antes de eleição, é um período já bem, bem agudo, digamos, da campanha. Por que isso? Porque em julho já tem convenção. Entre final de julho e começo de agosto já tem as convenções. E aí junho, mês de São João, é o último período onde... entre aspas, livremente, não é tão livre assim, porque tem muitas regras, mas de forma mais livre, os pré-candidatos, eles conseguem circular, vão para as festas, podem ser anunciados, fulano de tal está aqui, então tem tudo isso. Depois, acabou, não pode mais.
2: É quase uma pré-convenção, né?
0: É uma pré-convenção, esse período de São João. Como é que foi o São João nesse último fim de semana aí do João Campos e da Raquel Lira, principalmente aqui em Pernambuco?
2: Rapaz, o do João Campos foi pouco parado, mais tímido esse primeiro fim de semana acho que seria o primeiro grande fim de semana de junho, seria esse, né? Não teve tanto movimento, não. A governadora Raquel Lira teve em Caruaru, teve em Bezerro, né? Teve Serra Negra, em Alto do Moura também. E reunir aliados, toda aquela coisa. Mas acredito que a partir de agora, acho que dessa semana para frente, a gente vai começar a ver mais inserções em festas de São João.
0: Você está achando, antes de entrar no geral, assim, você está achando a campanha do João Campos, a pré-campanha do João Campos, deu uma meio que uma parada, assim, deu uma mergulhada?
2: Eu acho que houve
0: Depois que saiu o resultado do Datafolha, meio que deu uma mergulhada, sabe aquelas, vamos sentar para refletir, vamos pensar aqui o que é que está errado.
2: E acho que é natural, natural de qualquer campanha, e na situação que se deu da semana e dos resultados recentes, acho que foi um momento ali de, vamos... rearrumar o caminho, né? Recalcular a rota, ver o que é que está rolando de certo e de errado. E houve um freio, porque já tinha tido um movimento muito pesado, né? De agendas pelo interior. E ele vai retomar agora, inclusive, né? Vai estar no Agreste hoje, já vai para Gravatá, vai lançar um programa de escuta popular, né, em Gravatá, junto com os aliados, que seria, na verdade, me parece ser um norte da campanha, né, de como vai funcionar a campanha dele para governo de Pernambuco. Mas, de fato, é um momento de menos agendas, pelo menos nos últimos 5 dias, mais ou menos, não houve tanta agenda como já teve um volume dele fazer mais de 10 cidades em 4 dias.
0: Sim.
2: Né? Em um mês aí foi muita agenda que ele fez. Então, agora deu uma freada, né? Pouca coisa no fim de semana, e agora, a partir de hoje, de tarde, né, que ele lança esse programa, e aí, em diante... deve ter mais agenda de São João adentro.
0: E Raquel Lira?
2: Raquel Lira...
0: pé no acelerador, né? Que ela está direto em todo tipo de festa, de evento.
2: Porque ela tem entregas até 4 de julho, né? Para fazer, mais ou menos. Por ali, início de julho, é que ela deve interromper as entregas para poder ir direto para a campanha, né?
0: Porque aí é lei eleitoral, né?
2: Exatamente.
0: Tem que resolver tudo até julho.
2: A gente está no
0: iníciozinho.
2: Ou seja, é o último mês, assim, a reta final... de entregas no cargo, né? Então, ela vai intensificar essas agendas a partir de agora, somado ao São João, né? Então, são duas frentes aí muito, muito fortes. Ela vai estar em Caruaru, boa parte dessas agendas de São João, mas hoje ela já tem entrega de hospital, tem entrega de... enfim, tem agendas no Recife e em Paulista. Paulista é do Hospital Nossa Senhora Aparecida.
0: Está focando muito na região metropolitana, né?
2: Exatamente. Enquanto o João vai para o Agreste, ela está vindo para cá, para a região metropolitana. Então, existe um movimento aí em relação a essas agendas que dá para ter uma ideia do que é está que acontecendo.
1: Entendi. Esse hospital de Paulista, Igor e amigos, será o 10º hospital do Estado, gerenciado diretamente pelo Estado. São 10 agora, né? Inclusive os que tem convênio delegado dos federais do INSS.
0: Mas isso em relação aos que eram...
1: Não, são 9 grandes, 9 grandes, 10 grandes hospitais.
0: Mas isso em relação ao que era de OS, ou isso vai ser OS também?
1: Não, é isso que eu estou checando aqui agora. Mas deve ser OS, administração OS ou então administração direta. Mas é o seguinte, o Estado agora vai tomar conta diretamente, está envolvido diretamente com 10 grandes hospitais.
0: Sim, mas juntando também com o OS.
1: É,
0: né?
1: Isso aí.
0: Ah, tá. Porque por exemplo, o Hospital da Restauração não é um OS, é a própria Secretaria de Saúde que administra.
1: É, e tem uma ação hoje que eu não
0: mas
1: sei.
0: Mas o que você está falando está juntando todos, né?
1: Sim. Veja bem, o Estado tem agora, está fazendo investimentos em 10 grandes hospitais. Não são os hospitais primeiros, são 10 grandes hospitais com alta complexidade. E só para finalizar, eu passei agora no Palácio do Campo das Princesas e o pátio está literalmente tomado de veículos. Mas eu digo literalmente, é o seguinte, todas aquelas ruas ali na Praça da República, hoje não se estacionou lá, porque eu acho que deve ter uns 300 veículos.
2: É que às 11 da manhã vai ter uma entrega de 184
1: veículos. 184
2: veículos,
1: é isso aí.
2: Houve... Suas PE, que é da Assistência Social, né?
1: Secretaria da Assistência Social.
0: Aí, isso tudo é para distribuir pelos... São 184, é um para cada município.
2: 184 veículos então. A todos os municípios pernambucanos, então, através do programa Move Suas PE.
0: É um para cada município.
1: Esse é um programa, né? Então tá lá, estão lá os 184 veículos estacionados lá na...
0: Está parecendo uma concessionária, pátio de concessionária.
1: Não, um pátio concessionária, um pátio de estoque, né?
0: Tá certo, é pátio de concessionária, está parecendo. Ó, o de Paulista é OS, o de Paulista é OS, né?
1: Pronto,
0: sim.
1: É isso aí.
0: Vai ser o hospital de retaguarda do HR, né, inclusive. Vai ser o hospital de retaguarda do Hospital da Restauração. Então, o Hospital da Restauração vai ficar com essa retaguarda, até para aliviar o Hospital da Restauração.
1: O Alfa também já tem esse papel, é uma coisa assim, tá certo.
0: É uma forma de aliviar ali o Hospital da Restauração. E a gente tem, como é, um veículo para cada, 184. Quando você falou, eu imaginei logo, um para cada.
2: O número já dá.
0: O número já dá, porque é um para cada município. Outra coisa, Pedro... Como é que está a confusão lá de quem vai ser candidato ao Senado na chapa de Raquel? Tinha gente falando, eu escutei muita gente falando durante essa última semana agora, muita gente dizendo, porque até Túlio Gadelha está insatisfeito, Túlio Gadelha talvez não seja candidato, ficou circulando isso e parecia que ele estava chateado e tudo. Eu vi um monte de vídeo do Túlio Gadelha esse fim de semana agora com a Fátima Bernardes e com Raquel Lira. Pelo interior, então circulando pelo interior, festa de São João, tudo, e fazendo vídeo e tudo. Eu não achei que mudou nada, não. Só se mudou lá no bastidor, talvez, mas publicamente está tudo do mesmo jeito.
2: É um dos mais ativos na defesa da governadora, né, e aparecendo nas agendas, né? Acho que se tem uma candidatura que me parece mais posta do que as outras, é a dele.
0: Né? Exatamente.
2: Acho que realmente a indefinição ela continua em torno de Eduardo da Fonte e Miguel Coelho. Não vejo se Túlio Gadelha nesse entreveiro aí, né?
0: Seria um problema, né, o Túlio Gadelha? Não, pelo menos não estou...
2: Publicamente a gente não tem essa impressão.
0: Eu fiquei acompanhando, que a gente fica acompanhando, né, essas coisas, a gente tem que... Período eleitoral, inclusive, quando entra, a gente fica acompanhando todo mundo. E eu fiquei acompanhando e, assim, não... Ele continua ali falando da governadora. E estava ele, Fátima Bernardes e a governadora Raquel Lira em Bezerros, lá em Serra Negra. Né, uma festa bonita lá em Serra Negra, inclusive. Sim. Muito tranquilo em relação a isso. Fica parecendo muito que é aquela coisa de balão de ensaio, né, também. Tá precisando de espaço. Joga um balão de ensaio aí, vê se o que é que acontece se espalhar que o Túlio Gadelha vai sair, para ver o que é que acontece. E aí, como tá tendo uma briga, tá faltando vaga, né? Só tem uma vaga para dois, aí não sei.
2: Mas é uma coisa que a gente tem falado isso praticamente todo dia aqui, né, da disputa no Senado. E é onde eu volto a falar. Vai se afunilando, fica cada vez mais o tempo mais curto para definir, e também porque essa conversa pode ir já até se esgotando de argumentos, porque vai se afunilando o tempo, uhum, e a decisão ela é necessária, né? Então, em algum momento, vai ter que sentar todo mundo e dizer, ó, vai se definir isso e isso. Porque, sim, a cada dia que vai passando, a discussão vai começar a ficar um pouco mais cansativa até, uhum, né? De, afinal, do que é que estamos tratando, né? É. E é necessário ter uma definição, uma coordenação dentro disso. Exato. Porque são três nomes, uma vaga, e quem é que vai? Todo dia tem uma situação diferente. Um está insatisfeito de um lado, outro está insatisfeito do outro por motivos...
0: É muito disse-me-disse também,
2: exato,
0: né?
2: É muito disse-me-disse e não há uma definição. A governadora está na dela.
0: Do lado de João Campos, está tudo tranquilo? Ali a chapa continua numa boa?
2: Aparentemente sim, vão estar todos juntos hoje em Gravatá, nesse evento de lançamento do programa de escuta popular.
0: Humberto Costa vai também?
2: Estão todos confirmados até o momento, estão todos confirmados aqui nessa agenda. Uhum. São esperados todos eles lá em Gravatá.
0: Humberto Costa, Marília Reis e o João Campos.
2: Isso, e o vice Carlos Costa.
0: Sim, uhum, muito bem. Vou chamar o intervalo e a gente volta com a Eliane Cantanhede daqui a pouquinho.
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0: Eliane Cantanhede, bom dia.
5: Bom dia, Igor, colegas, ouvintes.
0: Eliane, vem mais um ponto aí, um foco negativo para a campanha do Flávio Bolsonaro. Flávio Bolsonaro está tentando ali, vamos buscar agenda positiva, mas vem mais uma agenda negativa, que é o irmão, o Eduardo Bolsonaro. A primeira turma do STF vai julgar Eduardo Bolsonaro por ações contra o Brasil. E aí, mais discussão sobre... os aliados fazem muito essa discussão nos bastidores, eu já ouvi muitos comentando isso, inclusive. Olha, vale a pena a gente ficar ali com o Flávio Bolsonaro, todo dia, toda semana é uma novidade, Eliane.
5: Pois é, o problema é esse, né? Que o Flávio Bolsonaro já deu bons motivos de preocupação para o próprio PL e para os aliados, né? Com a história do áudio dos 134 milhões de reais para o tal do filme do Jair Bolsonaro. Mas o problema não é só o próprio Flávio, que é o candidato. A campanha do Flávio Bolsonaro está muito preocupada com os estragos sucessivos que o Eduardo Bolsonaro vem fazendo, não apenas a campanha, mas também a imagem do próprio pai e tal, né? Lembrando que o Eduardo Bolsonaro era o deputado mais votado de São Paulo, né, na Câmara dos Deputados, largou tudo, foi para os Estados Unidos e lá trabalha intensamente contra os interesses do Brasil, né? Ele estava por trás, por exemplo, esteve por trás firmemente, por exemplo, do tarifaço, o primeiro tarifaço contra o Brasil, que irritou, né, o mundo financeiro, o mundo produtivo, o agronegócio brasileiro. Ele também estava por trás de toda aquela ação contra os ministros brasileiros, né? Aquela suspensão dos vistos dos ministros brasileiros e também do uso da Lei Magnitsky contra o Alexandre de Moraes. Então, agora, amanhã, a primeira turma do Supremo Tribunal Federal vai julgar Eduardo Bolsonaro por atingir os interesses do Brasil e atingir também uma corte, a corte, principal corte brasileira. Lembrando que a primeira turma é integrada pelo Flávio Dino, pela Carmen Lúcia, pelo Cristiano Zanin, além do Alexandre de Moraes. E foi essa mesma turma que condenou o Jair Bolsonaro a 27 anos de prisão. Portanto, né, a situação de Eduardo Bolsonaro não está nada fácil. Ele está lá no exterior, né? Está nos Estados Unidos, está morando numa bela casa, né? Que o Intercept Brasil mostrou as fotos, um casarão, né? Com dinheiro, inclusive, do Vorkaro. Mas tem um outro lado, né? A decisão da Itália, a decisão da Justiça da Itália de, enfim, não extraditar a Carla Zambelli é uma pancada no Supremo Tribunal Federal.

0: Federal, até porque essa decisão da justiça italiana cita especificamente o Alexandre de Moraes. Portanto, a gente tem o Supremo Tribunal Federal, né, se defendendo do Eduardo Bolsonaro e defendendo o Brasil, a soberania do Brasil, dos ataques do Eduardo Bolsonaro, mas, de outro lado, a justiça italiana, de certa forma, corroborou essas críticas dos Estados Unidos à justiça brasileira.
1: Eliane Cantanhede, na Rádio Jornal. Romualdo de Souza.
2: Eu fico imaginando, Eliane, muito bom dia, como vai? Tudo bem? Se tem digamos, embate lá na primeira turma, também chamada a Câmara de Gás, porque todo mundo esperneia, mas não consegue sair de lá, até em função dessas narrativas subjetivas do Supremo Tribunal Federal, algumas objetivas, mas a maioria subjetivas. Por outro lado, tem uma preocupação, e essa é grande, que é com relação a o que dirá a Procuradoria-Geral da República sobre a delação premiada ou colaboração premiada do ex-banqueiro Daniel Vorcaro. Quem está subindo ali depois de sair do centro de Brasília, está subindo rumo à Papuda, encontra sempre um trânsito engarrafado, que é onde vai ficar Daniel Vorcaro. Se o transporte for feito de helicóptero, vai ser uma grana alta para não haver engarrafamento. Agora, em cima da mesa do Procurador-Geral da República, tem esse pedido e daquilo que você tem apurado. O que dirá Sua Excelência o PGR ao analisar assim e ver, rapaz, você não entregou nada novo, Vorcaro?
0: Pois é, Romualdo, são três instâncias que estão atuando nesse momento e todas três contra os interesses de Daniel Vorcaro. Uma é a PGR, que, como você disse, pediu a volta do. Tá aí pronto, exatamente pronta, para pedir, negar a nova delação premiada de Daniel Vorcaro. Pelo mesmo motivo que a Polícia Federal negou a primeira vez e já negou a segunda, que é o seguinte: o Daniel Vorcaro não apresentou nada novo, não apresentou novos nomes, não apresentou prova nenhuma, como se ele estivesse esperando que ser salvo não pela delação premiada, mas por um acordão em Brasília. Ele está desperdiçando as chances da delação premiada, dando sinais de que ele espera um acordão entre as instituições aqui no Brasil para se livrar da prisão. Ele não vai se livrar, né? A verdade é essa: por mais acordão que tem, ele não vai se livrar da prisão. Mas o fato é que a PGR, então, já está para anunciar, pode anunciar, inclusive, ainda hoje, a negativa delação premiada do Vorcaro. A Polícia Federal já pediu para o Supremo Tribunal Federal para que o Vorcaro saia da prisão especial e volte para Papuda. Por quê? Porque a prisão especial era diante da expectativa de uma delação premiada que contribuísse bastante para as investigações e, portanto, para o julgamento. Se ele não contribuiu, ele não tem mais direito à prisão especial, volta para Papuda. E isso está para ser decidido pelo Supremo. E quem no Supremo? Pelo André Mendonça, e o André Mendonça, que é o relator desse caso todo. Portanto, Daniel Vorcaro está trabalhando contra ele próprio, mas ele deve ter alguns segredos que ainda não vieram a público, segredos sobre aí articulações para tentar livrá-lo da cadeia. Lembrando que os alvos enfim, dessas investigações todas do Banco Master são alvos do Supremo Tribunal Federal, portanto, do Judiciário, né, de ex-ministros com cargos importantíssimos no governo Jair Bolsonaro e agora também no governo Lula, o ex-chefe da Casa Civil, né, o Rui Costa, e parlamentares de todos

0: gostos, tanto na Câmara quanto no Senado. Então, aparentemente, o Daniel Vorcaro diz o seguinte: ele está mandando o seguinte sinal. Eu não estou delatando por enquanto, mas vocês ajam aí para me livrar, porque senão, em algum momento, eu vou abrir a boca.
1: Eliane Cantanhede, na Rádio Jornal. Pedro Beja.
2: Eliane, bom dia. A gente falando aqui sobre a situação do acordo entre Trump e o Irã, mas ele também não enfrenta uma situação fácil nos Estados Unidos, né? É uma impopularidade e ele acaba adotando uma estratégia de um conhecido de nossa terra por aqui, né? Do Jair Bolsonaro, ex-presidente. Qual é essa estratégia que ele decidiu adotar?
0: Pois é, Pedro, é curioso, né, também, porque o Trump jogou os Estados Unidos na guerra contra o Irã porque ele foi empurrado, né, pelo Netanyahu de Israel. Aí o Trump e o Irã anunciam um acordo, né, para cessar fogo e, ao mesmo tempo, e Netanyahu continua bombardeando o Líbano, o que é contra o acordo, porque o acordo entre Irã e Estados Unidos inclui isso, inclui também o cessar-fogo, o fim dos bombardeios no Líbano. Ou seja, o Netanyahu meteu os Estados Unidos na fria e agora está prejudicando o acordo dos Estados Unidos com o Irã. Mas isso é só um parêntese nessa história e eu vou responder a sua pergunta, Pedro, muito claramente. Olha, a gente já viu isso aqui no Brasil muito claramente. Toda vez que o então presidente Jair Bolsonaro enfrentava problemas, né, de popularidade, de acusações, etc., ele culpava a imprensa. Com o seguinte detalhe: ele não acusava a imprensa igualmente, ele acusava principalmente as jornalistas mulheres, né? Eu mesma fui atacada pela família Bolsonaro algumas vezes pelo então Twitter, né? Então, é uma tática que o Donald Trump usa nos Estados Unidos, que o Bolsonaro usou no Brasil. O Trump, ele acaba de participar de um programa na NBC, que era conduzido por uma mulher, e a mulher perguntou, essa grande jornalista da NBC, perguntou para ele sobre aquela mania dele dizer que as eleições de 2020 foram fraudadas. As eleições de 2020 foram aquelas em que o Trump perdeu para o Joe Biden. E o Trump sempre insiste que a eleição foi fraudada, foi fraudada. O que também, né, remete ao Bolsonaro aqui no Brasil, que vivia dizendo que as eleições no Brasil são fraudadas, que a urna eletrônica é toda fraudada e tal. Mas a jornalista fez uma pergunta sobre as aspas fraudes, né, na eleição de 2020. O Trump tirou o microfone, jogou o microfone no chão, chamou a moça de estúpida e corrupta e largou o estúdio e foi embora, ao vivo. Mas não é a única vez, porque ele vem atacando também jornalistas mulheres importantes, também da CNN e também da CBC. Então, o Bolsonaro aqui e o Trump lá, eles acham o seguinte: que quando eles estão em maus lençóis, eles podem atacar as jornalistas mulheres, atacar a imprensa, dizer que elas é que são culpadas e que a imprensa é que é culpada pelos maus lençóis, né? E isso vai para o X, vai para as redes sociais e mobiliza todo o trumpismo, como mobilizou o bolsonarismo no Brasil contra a imprensa tradicional. Isso faz o quê? Crie desconfiança e descrédito sobre a imprensa tradicional e que se foque todas as energias.

0: alergias e todas as crenças nas fake news dos influencers, né, das redes sociais. Ou seja, é muito perigoso do ponto de vista de democracia. E eu, como mulher, fico ainda mais irritada porque aqui no Brasil também, dos 10 jornalistas mais atacados, né, só 3 são homens. 7, portanto, 70% são mulheres.
1: Eliane Cantanhede, Fernando Castilho.
2: Eliane, hoje nós estamos aí vendo já o reflexo nas bolsas desse possível ou provável acordo do fim da guerra do Irã. Há uma expectativa de que o petróleo baixe, ele baixou hoje, mas lembrando sempre que nós estamos falando de um petróleo a 90 dólares, então isso pode dar um alívio a Lula e ele conta com essa baixa de preço do petróleo. Mas, no Brasil, a inflação parece que está muito forte, ou pelo menos com a tendência forte de aumento. Você acha que isso vai impactar na campanha do Lula, como, aliás, impactou na campanha do Bolsonaro em 22?
0: Pois é, Fernando, a economia sempre é um fator muito importante em qualquer eleição, de qualquer lugar, né? Mas não é só a economia abstratamente, é a economia que bate no bolso do eleitor e da eleitora. Né? Nós que acompanhamos muito diretamente a política, a gente discute muito a polarização, a esquerda, a direita, etc, etc. Mas o povo que vota, a grande massa de eleitores, está preocupada com dinheiro no bolso, né? É com salário chegando até o final do mês, é com a compra do arroz, do feijão, né, do milho, da carne, do açúcar, e também com quem tem o seu carrinho ali, a classe média, que tem o seu carrinho, também com o preço da gasolina, assim como as empresas estão muito preocupadas também com o preço do diesel, né, como também a aviação brasileira também preocupada com o preço do diesel. Então, a queda do preço do petróleo é um fator econômico e tem efeitos políticos, porque tende a refluir ali a inflação. Mas é como você disse, Fernando, a inflação, que é um fator super decisivo, ela está sendo muito pressionada por alimentos. Alimentos significa povão, significa classe média baixa, significa a maioria do eleitorado. E a gente teve nesse quarto mandato do Lula, terceiro mandato do Lula, né? Não, peraí, 1, 2, 3, isso, quatro. Quantos mandatos? A gente vai ter que ter maquininha de calcular dos mandatos do Lula, mas enfim, a gente está vendo que a inflação estava sendo um dos fatores a favor do Lula, porque estava sempre dentro do centro da meta, né? Ou pelo menos dentro da meta, e agora, como você disse, Fernando, a tendência é de alta. A inflação já começa a estar acima da meta, eu não estou falando do centro da meta, acima da própria meta e em cima de alimentos. Isso é um fator político e um fator eleitoral muito poderoso.
1: Eliane Cantanhede, só para a gente encerrar aqui, você acompanhou a seleção brasileira, gostou do jogo, o que você achou? Porque o Lula estava ali vestido de jogador da seleção, não foi? Para tentar tirar ali o verde e amarelo do bolsonarismo, é o objetivo dele, bem claro.
0: Olha, eu tenho assistido tudo que eu posso da Copa do Mundo e fiquei muito impressionada com o time americano, porque o time americano feminino, né, de futebol é muito bom, é sempre primeiro lugar, etc. Mas o time masculino sempre foi ali meia boca, né? Nunca. E o time americano jogou muito bem, muito, com muita estratégia, eu achei muito importante, uhum, né? Porque já que a Copa é lá, né? Não é um

os três países que acolhe a Copa. Mas eu vi o jogo do Brasil, primeiro tempo, eu que não sou experte em futebol, gente, eu assisti como brasileira. Mas eu achei muito desencontrado, eles perderam muitas bolas assim,

0: Fantástico do Vini Júnior, né? Aquele gol, sim, lavou a nossa alma. Mas o mais importante disso tudo é que eu escrevi uma coluna para o Estadão no sábado e no domingo, falando o seguinte: cadê o verde e amarelo? Cadê as bandeiras brasileiras? A gente aqui em Brasília não está vendo carro com bandeira brasileira, as casas, os apartamentos. Eu acho que isso é resultado da polarização brasileira. Quem não é bolsonarista, com medo de ser confundido com bolsonarista. E o Lula, o presidente Lula, vestiu o uniforme da seleção, botou a camisa verde e amarela, foi para as redes sociais, né, comemorando a vitória do Brasil, né, o desempenho do Brasil, que não foi lá essas coisas, mas como presidente, eu acho que ele fez o que tinha que fazer. Comemorar o jogo e tentar recuperar o verde e amarelo para todos os brasileiros. Aliás, no discurso dele, né, no que ele escreveu, que ele postou no X, ele diz isso: o Brasil é de todos os brasileiros. Vamos ver se isso dá certo. Eu acho que vai depender muito do desempenho dos nossos jogadores. A gente é uma coisa que é muito clara, é que a gente está sem craque, né?
1: É
0: Tem
1: verdade.
0: Vini Júnior, Vini Júnior e Vini Júnior.
1: Por enquanto é isso. Eliane Cantanhede, obrigado. Valeu e até sexta-feira.
0: Até sexta-feira, beijão.
1: Beijão. A gente começou aqui falando sobre inflação. Antes de chamar o intervalo, eu quero falar de inflação ainda. Eu escrevi na coluna Cena Política, nesse fim de semana, um texto sobre isso, sobre o risco que Lula corre, porque ele precisa ali fazer com que a economia melhore e, ao mesmo tempo, você tem ali a inflação já pressionando e ele precisa conter a inflação. Se a inflação dos alimentos sobe, o Lula vai ter muita dificuldade na campanha. E aí, qual é o problema? O problema é que, se você correr, o bicho pega, se ficar, o bicho come. Se você for ali, se ele for tentar conter artificialmente a inflação, a gente vai ficar numa situação fiscal muito pior do que a gente já está agora. E aí, para 2027, 2028, a gente vai ter uma crise braba. Vamos lembrar de Dilma. Dilma fez de tudo para dar a impressão que a economia estava bem e, em 2014, foi reeleita. Em 2015, começou um processo de impeachment, entre outros motivos, porque o Brasil estava numa crise econômica terrível por conta dessas medidas artificiais de 2014. Corre esse risco, não estou falando de impeachment, nada disso, mas estou falando de um momento agora eleitoral. Que o Lula gaste o que não tem para poder se reeleger e depois a gente fica numa crise aqui. Corre esse risco, Castilho?
2: Eu diria que não, mas é bom lembrar duas frases, né? Para me eleger, eu faço o diabo, Dilma Rousseff, né? Nós.
1: Só para ser justo, não foi ela, foi o marqueteiro dela. Tu vai fazer o diabo para. Foi o João Santana,
2: Foi o
1: né?
2: Santana?
1: Foi.
2: Então, essa frase ficou marcada: para ver se a eleição eu faço o diabo.
1: Quer dizer, eu não tenho certeza. Não,
2: Olha, a
1: vá,
2: informação
1: diga
2: é
1: aí.
2: para ganhar, ele
1: Você está
2: faz o
1: dizendo que
2: diabo.
1: foi ela.
2: Bom, isso é atribuído a ela. Mas tudo bem. A segunda frase é do Mercadante, né? Depois da eleição, diz assim: nós fomos muito longe, né? E foram mesmo, porque tivemos o crime. Mas voltando ao que você disse aí. Olha, tem um problema aí que chama-se inflação de alimentos.
1: Foi Dilma mesmo. Foi Dilma mesmo.
2: Foi.
1: Pesquisei aqui, você está certo. Eu estou errado. Isso. Ela disse, na
2: Inflação.
1: eleição podemos fazer o diabo. Foi isso que ela
2: Pronto, foi a
1: disse.
2: frase dela, né? Ela fez o diabo e, como diz Mercadante, foi muito longe, em 2012. Bom, o que é que a gente pode dizer hoje? Qual é o medo do governo? O medo do governo é a inflação de alimento, como diz Eliano Cantanhede agora há pouco, né? Nós tivemos, por exemplo, agora no mês de junho e maio, um repique muito grande de alimentos como tomate, batata, cebola, muito alto. Isso impacta na cabeça das pessoas. A carne não baixou, apesar de todo o sucesso da nossa plataforma. Então, qual é o medo? É isso aí. Mas, curiosamente, o que está impactando na inflação é a conta de energia. Uma conta de energia que Bolsonaro também teve que enfrentar, né? Então, essa é uma questão. Por exemplo, tem estados brasileiros que a conta de energia nesse ano subiu 19%. É muito alto isso. Então, é muito coisa. Então, temos esse problema. Há uma expectativa de que agora, nesse mês, a bandeira amarela continue, né? E que agosto, setembro, talvez a gente tenha que usar a bandeira vermelha. Se for usar a bandeira vermelha, é ruim. Tudo isso vai um conjunto de

0: informações, né, que na cabeça da pessoa vai sobrar menos dinheiro. Isso pode impactar na eleição de Lula? Olha, pode impactar, sempre impacta. Agora, qual é o problema? É que Lula afundou literalmente o pé no acelerador. Ele vem gastando muito, vem estourando muito. E como ele avançou muito, o Senado disse, ah, eu também vou botar isso. Então, o Senado está aprovando o pacto dele. E aí também, nesse final de semana, eu escrevi uma coluna sobre uma questão bem simples, que para a gente é um negócio legal, mas tem um impacto muito grande. E pode ser um momento de tensão. MEI e micro e pequena empresa. Há um movimento no Senado de que você passar de 81 para 140 mil teto máximo de um MEI. Beleza, todo mundo acha. O que ninguém sabe é que isso custa para o governo uma isenção de 11 bilhões. Se for passar, vai passar para 19. No caso de pequenas e médias empresas, o Simples Nacional, né, também custa isso, custa quase 15. Se elevar do jeito que estão propondo, vai custar mais 20. Então, por exemplo, a renúncia fiscal vai perto de 40 bilhões. Tudo muito bom, tudo muito bem, só que quem perde isso é Estado e município. Então, governadores e prefeitos estão pressionando, e já aconteceu essa semana uma divulgação de uma carta juntando a Frente Nacional do Prefeito e Conselho, Confederação Nacional dos Municípios e o Concefaz, dizendo o seguinte, pelo amor de Deus, vamos devagar, porque essa bondade que o governo pode fazer significa dinheiro a menos que a gente vai ter no ano que vem. Dinheiro do FPM, do FPE. Agora, quem garante que, movido pela emoção, o presidente não apresente esse aumento da PME, das pequenas e microempresas e do MEI como uma ação do governo? Vamos dobrar, vamos permitir que as empresas faturem mais para gerar mais emprego, que é um grande discurso. Uhum. Vai ser um problema, porque você vai criar problemas com os prefeitos, com os governadores, mas é uma grande vantagem dizer o seguinte, que um MEI vai poder faturar mais e uma pequena e média empresa vai estar no Simples, desde que fature até 8,7 milhões por ano. É um estímulo muito grande. Uhum. E, do ponto de vista eleitoral, é um negócio fantástico. Você está dizendo que o governo estimula a pequena e a média empresa. Vê que apelo, né? Só que o município vai pagar a conta e os governadores já estão com a mão na cabeça, os prefeitos mais ainda.
1: Quer ver outro problema? A gente está falando aqui de inflação, está falando aqui da questão fiscal. Tem petróleo aí nessa história, que deve melhorar um pouquinho, mas o efeito demora. Você tem energia elétrica, que vai ser um problema também, isso afeta tudo isso que eu estou falando aqui, ó, petróleo, energia elétrica, tudo isso afeta a inflação de alimentos, tá? Tudo isso aqui afeta a inflação de alimentos. Então, isso é um problema. E é um problema se o Lula resolver fazer o diabo, como a Dilma fez em 2014, porque depois tem um preço. Depois tem um preço. E quem paga o preço é o brasileiro. Agora, Lula está indo discutir no G7, entre outras coisas, estou vendo ali veto à carne, porque a União Europeia proibiu importação de carne brasileira, de tripas, de peixe, de mel brasileiro também, foi proibido. Então, está a maior confusão por conta disso. Lula está indo para lá discutir com o G7. Não teve tarifa, não teve nada. Simplesmente a Europa disse que não vai comprar e pronto. E acabou. Proibiu a compra e acabou. Ô Romualdo de Souza, o Lula já embarcou, né, para o G7? Já foi?
2: Exato. E aí você conta assim, quais são exatamente os 7 países? Reino Unido, que não é da comunidade europeia. Japão, que não é da comunidade europeia. Estados Unidos, menos ainda. Canadá, que torce o nariz. Então, só tem Alemanha, França e Itália. Ou seja, Lula vai chegar com uma demanda que aí precisa ser redistribuída, repassada, passada adiante, porque nesse instante, o que o Ministério aqui no Brasil tem feito é tentar entender essa situação. Qual foi o motivo ou o que motivou tudo isso para que parte da carne brasileira que vai para o mercado europeu não saia ou tenha de ficar bloqueada, e que o Brasil não vai ter firmar contratos nem tão cedo. Isso é preocupante. E aí o Brasil tem que chegar lá é Oh, nós estamos falando com você, Itália, França e Alemanha, mas também precisa mandar emissários à unidade, à comunidade europeia, porque se ficar apenas batendo...

0: Na tecla com esses três países, não vai resolver, porque a União Europeia não decide sozinho. Não só são esses três países que estarão na França agora com Lula.
1: Tô vendo aqui que eu falei de petróleo, falei de energia elétrica, tem um clima também, tá? E a gente vai falar sobre isso agora já
0: É isso aí.
1: daqui a pouquinho, aqui ainda no programa, porque a gente vai conversar com uma pesquisadora na área de gestão ambiental para falar sobre o El Niño. Na internet o pessoal tá fazendo maior, olha, tá uma preocupação danada, porque só o El Niño vai acabar com o mundo pelo jeito, porque vê o que está se falando lá. Então vamos explicar tudo direitinho para dizer como é. É sério, é sério. É preocupante, é preocupante. Então vamos explicar tudo direitinho para ver qual é o impacto realmente que o El Niño vai ter no Brasil. Para a gente ter uma ideia no Brasil como é esse impacto. O El Niño causa enchentes, causa seca, seca gravíssima. Eu lembro que a gente teve uma seca, além de tudo, a gente teve uma seca. A Dilma Rousseff fez o diabo e em 2015 veio eu acho que era o El Niño também, veio uma seca desgraçada, rapaz, naquele período ali, que aí subiu o preço de alimento também, subiu tudo.
0: 2016,
1: 2015 para 2016. Foi uma coisa terrível. Foi no meio daquele processo ali de impeachment também. Ah, teve enchente, teve tudo. O El Niño realmente causa muito problema. E a gente vai falar sobre isso. Mas daqui a pouquinho, porque o Pedro Beja, eu estou vendo ali que parece que o acordo de paz do Trump com o Irã, dos Estados Unidos com o Irã, vai ser assinado na sexta-feira. Mas você estava me mostrando aí, o Netanyahu tá brabo, né, com o negócio, rapaz?
2: Pois é, a NBC está reportando aqui que o Benjamin Netanyahu ficou furioso com o acordo assinado entre Trump e o Irã. E ele já está querendo a reunião de emergência com o governo americano para poder discutir os termos desse acordo. O ministro da Defesa de Israel, o Israel Katz, disse que não vai sair do Líbano.
1: Antes da NBC, Avanildo estava dizendo. Eu entrei hoje no estúdio, Avanildo. A primeira coisa que Avanildo não me deu nem bom dia, rapaz, quando eu entrei no estúdio. Eu entrei hoje no estúdio, Avanildo não me deu bom dia. Avanildo simplesmente olhou para mim e fez: "E Netanyahu, ele vai aceitar esse negócio?" Tá aí, ó.
2: Tá aí,
1: Tá aí.
2: não parece que vai aceitar. Ele tá furioso. O ministro de Defesa de Israel já disse que não vai sair do Líbano, mandou as tropas ficarem de prontidão, porque disse que Líbano, Síria e Irã são parte do plano de autoridade de Israel, fazem parte da autoridade militar israelense, inclusive. Então eles têm isso como objetivo de continuar. Eu acho que o acordo foi. De fato, os Estados Unidos perdeu a guerra, porque o que tem de termos ali no acordo, inclusive de dinheiro para os Estados Unidos, é muita coisa.
1: Pois é, de custo, né, para os
2: Se
1: Estados Unidos.
2: confirmar a informação que a mídia iraniana está falando, de que os Estados Unidos teria que pagar um fundo de compensação de 300 bilhões para reconstruir o Irã, aí
1: Caramba, é
2: A
1: sério isso?
2: imprensa iraniana
1: A
2: tá
1: imprensa iraniana está
2: noticiando
1: noticiando isso.
2: com base no governo iraniano de que existe uma cláusula no acordo. Evidentemente que os Estados Unidos não vai confirmar isso, Trump não vai colocar isso no Truth Social, né? Mas eles dizem que tem um fundo de compensação para pagar a reconstrução do Irã, avaliado em 300 bilhões de dólares. Isso para além dos 24 bilhões que estão congelados que o Irã está querendo que seja devolvido, né, para eles.
1: Se isso for confirmado, aí realmente fica complicado, porque quem paga é quem perde, né?
2: Isso.
1: Guerra, quem paga é quem perde.
2: Se os Estados Unidos confirmar isso, é assinar a derrota mesmo.
1: Se isso for confirmado, isso aí é o Irã que está dizendo,
2: Exato.
1: tem que aguardar para ver se isso realmente é verdade. Agora, a gente já está na linha com a professora Soraya Eldeir, que é pesquisadora na área de gestão ambiental, professora da Universidade Federal Rural de Pernambuco e orientadora dos programas de pós-graduação em engenharia ambiental e engenharia civil. Professora, seja muito bem-vinda aqui ao Passando a Limpo. Eu disse seu nome certo? É Eldeir?
3: Disse certíssimo, e olha,
1: Olha.
3: o Eldeí é palestino.
1: Tá vendo? Ok, professora, vamos lá. Tem gente que tá morrendo de medo do El Niño. É para ficar com medo, é para ficar preocupado mesmo, desse jeito?
3: Muito interessante você começar por aí, porque efetivamente tem pessoas que estão lendo todas as notícias como se fosse uma questão de catástrofe iminente. Uma amiga minha me perguntou.

0: A gente vai morrer até o final do ano? Eu digo,
1: Meu
0: bom,
1: Deus.
0: pelo El Niño, a princípio não, pode ser por outra causa. Então, o El Niño, sem dúvida, terá o Super El Niño, que está se confirmando, terá um impacto muito forte em todo o globo. Inicialmente, nas costas do Pacífico, mas logo em seguida chegará aqui ao Brasil e, sem dúvida, terá, assim, eventos climáticos extremos um ponto acima do que a gente está assistindo. É verdade isso.
1: Como é que a gente vai sentir isso aqui no Nordeste, por exemplo? A gente vai sentir isso com seca, a gente vai sentir isso com chuva, a gente vai sentir calor, mais calor do que a gente já sente por aqui. Como é que a gente vai sentir isso no Nordeste?
0: Ok, a gente está num país continental e aí é muito interessante a gente ver como é diferente. Então, o sul e uma parte do sudeste vai ter muita chuva, chuva além do que estava previsto. Quando a gente vai para o centro-oeste, tem uma oscilação de temperatura e uma oscilação de chuva, isso significa uma grande possibilidade de quebra de safra, e no centro-oeste é uma safra que vai muito para exportação. Mas quando a gente chega no norte e nordeste, especialmente no nordeste, a gente tem uma tendência de secas. Então, se prevê no Agreste e no Sertão um agravamento da seca, lembrando que é um território onde a gente tem balanço hídrico negativo. O que é que significa isso? Digamos que chova 100, mas evapotranspira 120. Então, existe um balanço hídrico negativo nessa região. Então, cada vez ela recebe águas de outros lugares, mas a chuva que cai não é a mesma quantidade ou até menor do que evapora. Evapora mais do que cai chuva. Então a gente vai ver um agravamento dessa situação no semiárido, isso significa quebra de safra. Mas veja, a questão do Super El Niño também é junto com a questão das mudanças climáticas, porque desde o relatório do IPCC 2007 se fala das consequências no mundo, especialmente no Brasil, dizendo que no Brasil, onde se sentiria mais a questão da mudança climática, era exatamente Sertão e Agreste, com agravamento das secas. Na época, se calculava 30% de quebra de safra. Então, veja, se eu sou agricultor e você, não quer dizer que a gente vai ter uma perda de 30%. Quer dizer que você pode ter um sucesso de 100% no plantio e eu perder tudo. Então, a questão do percentil não é linear pela população nem pela produção. Então, o que é que a gente percebe a partir de junho, julho, com agravamento em outubro, novembro? Um aumento da intensidade em relação à temperatura daqui e uma diminuição do fluxo pluviométrico. Menos chuva, pode haver um evento ou outro que traga chuva para cá, mas reflexo do Super El Niño, a tendência é diminuição da chuva, aumento da seca e aumento da temperatura. Aguarde que o verão vai ser pegando fogo,
1: O verão
0: chapa
1: vai
0: quente.
1: só vai ser bom para ir à praia. E olhe lá, com muito protetor solar. Ô, professora, deixa eu lhe perguntar só uma coisa antes de eu passar aqui para a bancada, que está todo mundo querendo lhe fazer pergunta também, mas bem rapidinho. Qual foi a última vez que a gente teve isso aqui no Brasil? Foi ali 2015, 2016? Teve El Niño?
0: Veja, a gente teve um super El Niño em 1877, 78 e morreu cerca de 30 a 50 milhões no mundo todo,
1: Nossa.
0: mais concentrado na Índia e na China. Então, assim, chuvas intensas e o período de grande fome, como houve uma seca mais prolongada, então de 46 mil 1876 a 1879 houve um período de quebra de safra muito grande e muita gente morrendo de fome. Aqui no Brasil, a gente teve um fenômeno aí ainda mais forte, especialmente em Fortaleza, no Ceará, e cidades inteiras estavam migrando para Fortaleza, até o rei na época, o imperador na época, foi para lá dizendo que venderia as joias da coroa para resolver a questão da fome e criou-se os campos de fome, porque
1: Nossa.
0: as pessoas não existia uma estrutura para dar cabimento, para dar fim a todo aquele processo de fome. Mas nós temos, veja, nós tivemos o El Niño agora, que terminou em abril. A questão é que o El Niño é um aquecimento de meio grau, um grau e meio. Então, ali a gente está com o El Niño, que tradicionalmente acontece.
1: Isso vai ser um fenômeno. Super...

0: normal. A grande questão é ter um super El Niño. O último registro de super El Niño foi em 1877, mas lembrando que a gente nem tinha toda a estrutura de alerta, nós não tínhamos toda a estrutura de prevenção como nós temos hoje, e nós não tínhamos essa lógica de monitorar, não existia maquinário, não existia conhecimento para monitorar a questão do clima. Hoje a gente está em outra realidade. Sem dúvida alguma, a gente tem uma relação direta com mudança climática, super El Niño, com o que a gente chama de racismo ambiental. Pessoas negras, mulheres e crianças, as pessoas mais pobres, sofrerão mais, sem dúvida alguma. Temos que nos preparar para
1: Eu
0: isso.
1: pergunto isso porque não era um super El Niño, então era um El Niño mais fraquinho, mas eu acho que
0: Era um El
1: 2015
0: Niño mais fraquinho. O que se configura de super El Niño, a gente chama acima de 3 graus. E já é confirmado que será acima de 3 graus. Mas veja, o clima, ele é multifatorial. Então, a gente está falando apenas de um evento, que é o Super El Niño. Ele pode ser amenizado por outros fatores. Então, muitas vezes há uma previsão, como houve há alguns anos atrás, de uma certa previsão de um Super El Niño, mas outros fatores apaziguaram isso, diminuíram o efeito do que viria a ser e que não aconteceu, o Super El Niño. A questão é que nesse momento a gente tem várias agências, especialmente NOAA, que é norte-americano, fazendo esse alerta, e aí é muito importante, veja, a própria ONU já fez esse alerta. Então, quando chega nesse estágio, isso quer dizer que você tem uma confirmação de que não há formação de outros eventos que possam diminuir o efeito do Super El Niño. Mas tudo pode acontecer, porque como é multifatorial, algo pode modificar, a dinâmica pode modificar, e efetivamente os modelos matemáticos não respondem por 100% das coisas que acontecem, respondem com uma grande precisão. Veja, todo mundo que está nos ouvindo sempre recebe alertas da APAC. E aí, às vezes, vem um alerta de muita chuva e não chove tanto. Por quê? Porque o modelo matemático determinou que viria uma chuva mais intensa, mas outros fenômenos entraram e diminuíram o potencial da chuva. Então, sempre a gente tem que estar preparado, e eu acho que o Estado está preparado, sim, o Estado nos dois níveis. Falando em Pernambuco, viu? Porque veja, a gente tem legislação a respeito disso. Mas a gente só tem quatro estados que têm o seu plano de contingenciamento de emergência climática. Só quatro estados. Pernambuco está no meio. Então, imagina o que é isso. Quando a gente fala dos municípios, só 15% tem os seus planos. Recife tem, Olinda tem, mas muitos municípios não têm. Então, a gente precisa realmente de uma maior consciência dos gestores para se prepararem para esse evento.
1: A gente está conversando aqui com a professora Soraya Eldeir, que é pesquisadora na área de gestão ambiental e professora da UFRPE. O Pedro Beja tem pergunta.
2: Professora, bom dia. Como a gente estava ouvindo a senhora falar sobre o El Niño de 1877, não é isso? E o Super El Niño, no caso, né? E com 30 a 50 milhões de mortes no mundo, Índia e China como centrais ali, inclusive, nisso. E também são esperados efeitos, né, pelos especialistas de ondas de calor na Índia e na Austrália também. A gente está falando de países com superpopulosos, né, Índia, China, né, nessa região ali. Existe alguma preocupação de fatalidade nesse nível? Ou a gente superou essa situação hoje em dia?
0: Veja, você está trazendo países que são muito diferentes. A China, apesar de ter uma hiperpopulação, mas também tem um grande território e uma mega estrutura em determinadas cidades. A Índia não. A Índia não tem. E também, em termos de latitude, eles estão diferentes, né? Latitude e longitude, eles estão em posições diferentes. Isso tem muita importância em relação ao que pode vir a acontecer. E existem o que a gente chama de eventos de monção, que são eventos que acontecem ao longo do ano, a períodos específicos onde há uma chuva muito intensa. A Índia é um dos casos que tem, Índia, Paquistão, enfim, aquela região que você tem as monções, chuva de monção.

0: alguns eventos preocupantes na Índia, mas sem dúvida vai haver uma alteração no clima como um todo do mundo. Isso é o que está sendo previsto. Como eu lhe disse, não é uma bola de cristal. A gente não tem certeza 100%. Se tem a certeza 100% de que vai haver o Super El Niño, mas mesmo havendo esse hiperaquecimento, também podem haver outros eventos que diminuam seus efeitos. Então, a primeira coisa é a gente manter alerta e educação, e eu vejo a mídia fazendo esse trabalho primoroso, trazendo as informações e tentando diminuir o nível de tensão. Mas veja, nós estamos numa cidade, Recife é uma cidade que tem problemas estruturais. Nós invadimos mangue e restinga. E nós temos ruas que estão abaixo da cota máxima da maré. Então, se você junta maré alta, chuva intensa, você tem um problema sério, isso todo Recife conhece. Quando a gente vai para Agreste Sertão, também a gente tem uma área onde você tem um índice pluviométrico muito baixo. Novamente, se você tem um evento que vai diminuir ainda mais o aporte hídrico para essa região, existe uma grande possibilidade de problemas em relação à disponibilidade hídrica para a população e para a produção.
1: Romualdo de Souza.
2: Professora, como vai? Tudo bem? É possível falar nos efeitos tão intensos assim num país que tem milhares, talvez milhões de microclimas? Porque, por exemplo, eu moro e estou no Centro-Oeste. Não é normal nos meses em que não tem R, maio, junho, julho e agosto, chover aqui no Centro-Oeste. Então está chovendo muito. Claro que aí, segundo os pesquisadores, professora, há os chamados efeitos compensatórios, porque isso é muito bom para uma região que nesse período é muito seca. Então a minha pergunta é possível falar num efeito tão intenso assim num país tão grande como o Brasil?
0: Veja, o Brasil é um país continental e falas muito bem na hora que a gente diz que existem realidades climáticas completamente diferentes. Concordo contigo integralmente. Por isso mesmo é que na esfera mundial se fala bastante qual o efeito do Sul, que é completamente diferente do Nordeste. O Sul terá chuvas intensas, o Nordeste terá uma tendência seca. Concordo contigo. Aí, ainda por cima, se a gente pensa que 47% do nosso território é ocupado pela floresta, até floresta amazônica, então aí a gente acaba tendo feições de o que a gente chama de biomas muito diferentes. Então, eu concordo contigo, não é uma resposta linear, precisa se ver caso a caso, onde está aquele município, o que há de acontecer, qual é a tendência, mas mais do que isso, há alguma coisa que é linear para todos. Manter a arborização é linear para todos. Derrubar a árvore hoje deveria ser um crime de lesa pátria. Uma outra questão é você olhar que tipo de cultivo você está colocando. Recompor a mata ciliar, isso é fundamental. Retirar as populações que estão em área de extremo risco ou fazer trabalhos como as prefeituras aqui da região metropolitana estão muito concentradas em fazer, contenção de morros. Mas quando a gente olha o semiárido, a gente não pode esquecer que houve um trabalho estruturador de gestões passadas do governo federal na distribuição de cisternas de 16 mil litros e uma segunda cisterna de 54 mil litros, a primeira para suportar o que a pessoa usa por dia e a segunda para a agricultura. Então, nós temos hoje um país muito diferente de 1877. Apesar disso, infelizmente, a gente ainda tem fome e provavelmente essa fome ela vai avançar, vai desistir estaduais e federais a partir do meio deste ano.
1: Muito bem. Soraya Eldeir, pesquisadora na área de gestão. Porque se esse Super El Niño realmente complicar as coisas, a gente vai ter que ouvir muito a senhora aqui para entender o que é que se pode fazer.

0: fazer. Tá certo?
1: Oxalá que eu não voltasse, mas efetivamente a gente está numa expectativa, realmente, tu tens razão, e agradeço demais o que a Rádio Jornal vem fazendo pela população, pela comunicação. A Universidade Federal Rural de Pernambuco se coloca inteiramente à disposição.
0: Muito obrigado. Vamos para o intervalo e a gente já volta.
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0: De volta com o Passando a Limpo, deixa eu dar uma passada aqui nos assuntos que vocês colocaram. Romualdo de Souza, batalha pela relatoria, 6-1. Todo mundo lá no Senado quer a relatoria da 6-1.
3: Menos o presidente do Senado, Davi Alcolumbre, que não tem nenhuma pressa nesse assunto. E, lamentavelmente, ele não tem pressa, não é pelos fatores pelos quais o projeto deve ser retido, no sentido de demorar para se fazer um debate. O Davi Alcolumbre não está preocupado com o debate. O Davi Alcolumbre está preocupado em derrotar o governo. Porque se fosse assim, não, eu vou segurar para que a gente faça o debate importante, isso era fundamental. A batalha é a seguinte: tem ao menos 3 senadores petistas que estão se engalfinhando para serem relator desse projeto. Um deles é o Fabiano Contarato, lá do Espírito Santo, porque ele está mal nas pesquisas. Então, quem está mal nas pesquisas quer ser relator de um projeto importante como esse, como também Rogério Carvalho em Sergipe. Agora, Davi Alcolumbre tem dito o seguinte: no tempo certo, nós vamos colocar esse assunto para ser debatido aqui dentro, e aí a gente vai escolher. A gente nada, ele já vai chegar lá com o nome pronto, até porque as reuniões que o presidente do Senado tem feito com os integrantes da mesa, elas simplesmente são apenas para anunciar decisões, e os integrantes da mesa ficam de bico calado, sem dizer absolutamente nada, nenhuma reação. E do outro lado é essa tal dessa de reunião do presidente Davi Alcolumbre com os líderes, isso é coisa, como diria antigamente no interior de Pernambuco, do agreste para baixo, isso é história de mãe de pantanha. A gente fala, mas na prática nunca acontece uma reunião de líderes, e aí Davi Alcolumbre vai chegar. E eu acho que ele vai chegar exatamente dizendo: ó, vou anunciar alguém do PT para que o governo tenha pelo menos um pé firme nesse relatório.
0: É isso aí. Agora, as agências reguladoras, o Fernando Castilho, só estão retendo 10% do que arrecadam, estão sendo contingenciadas pelo governo Lula. Qual é o problema? As agências reguladoras, que são importantíssimas, a partir do momento que o Brasil começou a fazer concessões, privatizações, tudo que precisavam ser feitas e trouxeram bons resultados para o país, você tem que ter as agências reguladoras funcionando direitinho para poder controlar isso, porque senão vira bagunça. Mas como é que está isso?
4: Olha, é o seguinte, o Brasil tem 12 agências reguladoras, aliás, 11 agências reguladoras, 11 agências. Essas agências são importantes, que cuidam desde da questão, talvez, da mais famosa, que seja a ANP, mas você tem a Anvisa, que é a mais importante, você tem a ANEEL, essas três dominam o noticiário, mas você tem mais outros, que são, inclusive, a ANAC.
0: A ANEEL é a Agência Nacional de Energia Elétrica, que aí controla a distribuição de energia no país e tudo, e as concessionárias.
4: Concessionárias.
0: Né? Chega lá nas concessionárias e diz: ó, isso aqui está errado, isso aqui está certo.
4: A ANP é Biocombustíveis e Petróleo e Gás.
0: Agência Nacional de Petróleo.
4: E você tem...
0: E a Anvisa, Agência Nacional de Saúde. Vigilância Sanitária.
4: Mas você tem suplementar, você tem de águas, você tem de transporte terrestre, você tem isso. O que é que vem acontecendo sistematicamente nos governos? Isso aí é preciso reconhecer, desde que no governo Dilma, Temer, né, Bolsonaro e Lula. Essas agências, primeiro, elas foram apropriadas, uma parte pelo governo e, em alguns casos, até pelo setor que elas fiscalizam, né, dependendo da influência que tem. Mas é como se diz, é uma reserva de mercado para indicações políticas e na reserva. Só que tem um problema: elas estão sem dinheiro. Por que sem dinheiro? Porque é o seguinte, as agências...

0: Agências arrecadam, pelo que a gente sabe, o ano passado, 50 bilhões. Em tese, esse dinheiro devia ser delas. Ou seja, deviam o que ela arrecadou para fazer a função que ela existe.
1: Para utilizar na fiscalização.
0: O governo confisca, isso entra na conta do governo, o governo entra. E quando repassa as situações bem pequenas. Você tem, primeiro, um desestímulo dos funcionários, Igor. Muita gente pedindo para sair. Né? Não é os diretores que foram indicados, acho que funcionários. Né, para trabalhar na iniciativa privada, porque o cara deve ter um conhecimento extraordinário, imagina o cara trabalha lá, sim, foi concursado, fez isso. Você tem uma questão de condições de trabalho. Por incrível que pareça, a Agência Nacional do Petróleo, o ano passado, ela não só deixou de fiscalizar posto de gasolina, ela passou 6 meses funcionando meio expediente, porque não tinha recurso para funcionar. Veja que situação. A ANP. Então é aquela história, virou banda voou.
1: Só para o pessoal entender, por que é que essas agências precisam de verba para poder, elas precisam de verba para poder funcionar? A ANP, por exemplo, faz fiscalização dos postos de combustíveis.
0: Pois bem, não fez. Então? Aí quando foi agora, nesse festival de gastança do governo, aí alguém lembrou que não tem dinheiro em caixa. Aí, não, agora vamos contingenciar. Uhum. Olha, contingenciamento é a negação de tudo que o governo tem feito. Porque se o governo está gastando dinheiro, botando aí, como é que agora você está dizendo que vai contingenciar? Ah, porque a arrecadação caiu. Aí quando a arrecadação caiu, aí o cara disse assim, vamos morder logo nas agências reguladoras. Sim. Então teve agência que vai prever de 20% do que já era pequeno, né? E a situação vai ficar muito difícil. Então qual é o problema disso? É que o nível de fiscalização dessas agências na ponta no consumidor cai muito. Quando você não tem dinheiro para que a Anvisa faça uma fiscalização boa, você está correndo risco de saúde. Quando você não tem a ANP que fiscaliza a posta, está vendo isso que está acontecendo aí. A grande dificuldade dessa crise das agências é que, primeiro, o governo não respeita elas, uhum, liga quem quer, isso que não respeita as condições mínimas de trabalho. E aí, meu amigo, a fiscalização, as agências de regulação viram uma agência que não funciona regularmente. Não quer dizer que seja zero, mas que elas perderam muito capacidade de ação e de intervenção, embora o quadro tenha respondido com muita dedicação. Aí a gente tem que reconhecer.
1: Preocupante isso. Fernando Castilho, Romualdo de Souza, Pedro Beja, muito obrigado. Os trabalhos técnicos do Passando a Limpo, de Evandro Chaves e Avanildo Cerqueira, e a produção de Max Augusto. Bom início de semana para todo mundo e amanhã a gente está de volta às 8 da manhã. Tchau, tchau.
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4: Deixa eu apresentar nossas convidadas, depois a Amélia, que é a nossa ouvinte, que pediu aí esse consultório especial, ela vai falar. Esta conversa, nós estamos recebendo aqui no estúdio a médica dermatologista Graciane Barros. Ela é especialista em dermatologia pela UFPE e UPE. Tem título de especialista em dermatologia pela Associação Médica Brasileira e pela Sociedade Brasileira de Dermatologia. É médica dermatologista do Real Hospital Português, atuando na Clínica Real Derma, e médica dermatologista da Secretaria de Saúde de Pernambuco. Além disso tudo, tem consultório também no Rio Mar. Boa tarde, seja bem-vinda.
5: Boa tarde.
4: A senhora chega bem pertinho no microfone que fica melhor.
5: Boa tarde.
4: Agora, escutando sua voz em alto e bom tom.
5: Boa tarde a todos os ouvintes também.
4: Obrigado, doutora Grace, por ter vindo. Também vamos conversar com a médica dermatologista Sarita Martins. Ela é especialista em dermatologia pela Associação Métrica Brasileira, tem mestrado em doenças infecciosas pela Universidade Federal de Pernambuco, tem doutorado em dermatologia pela USP e atualmente é preceptora de cirurgia dermatológica na Santa Casa de Misericórdia do Recife. Eu cumprimento a doutora Sarita. Como vai, doutora Sarita?
6: Bem, obrigada. Boa tarde a você e boa tarde a todos os ouvintes.
4: Obrigado às doutoras pela honra, a gentileza de nos atender. E a Amélia fez um pedido que, para mim, foi um pedido inusitado e creio que para a Anne Barreto, que hoje está de folga, também tenha sido. Eu procurei até saber do que se tratava, porque eu nunca ouvi falar. Mas vamos à Amélia.
7: Meu nome é Amélia. Eu gostaria de que é um tema muito interessante ultimamente, que é essa hidradenite supurativa. Muitas pessoas têm um sofrimento muito grande. São nódulos que aparecem nas axilas, nas virilhas, e que causam dores e um sofrimento muito grande. A minha sobrinha tem, e eu não sei como lidar com ela. Dizem que não, ela é crônica, ela não tem cura, mas eu queria saber se assim, uma forma de amenizar o sofrimento das pessoas que têm. Obrigada.
4: Muito obrigado. Bom, então vamos primeiro saber o que realmente é hidradenite supurativa. Supurar já não é um bom sinal. Vou começar com a doutora Grace.
8: Sim, e hidradenite supurativa é uma doença autoinflamatória do folículo piloso. Esse nome hidradenite veio porque antigamente pensava que era uma inflamação da glândula sudorípara apócrina. E então hidro é de água, ite de inflamação e adeno de glândula. Mas depois descobriu por quê? Porque pensava que era a inflamação das glândulas, porque ocorre em locais onde tem uma maior concentração de glândula apócrina, que são nas dobras, axilas, virilhas, região genital, região glútea, região inguinal, né, que é as virilhas, e embaixo das mamas também. Então, tem muita. Aí pensava que era a glândula, mas depois descobriu-se que é a inflamação do folículo piloso, há uma autodestruição do folículo piloso, uhum. E é uma inflamação exacerbada. Não chega a ser uma doença autoimune, mas é uma inflamação exacerbada do folículo.
4: Doutora Sarita, aí eu fui pesquisar no IA e o IA me informou que era um furúnculo ao contrário. Seria isso? Sim. É um furúnculo de não. Fora para dentro?
6: Não, de jeito nenhum. É um grande problema da hidradenite que as pessoas pensam que é uma doença rara. Mas não é, muito pelo contrário, ela acomete de 1 a 4% da população mundial. Se você extrapolar para o Brasil, que são 220 milhões, vão pelo menos 1 milhão, 1%, vão ser 2 milhões e 200 mil pessoas acometidas com essa doença. Uhum. Por que que a gente não vê na prática isso? Porque ela é muito confundida com furúnculo, com dermatite de contato desodorante, com foliculites, abscessos. E as pessoas vão para as urgências, os urgentistas não entendem a doença, aí tratam com um abscesso, um furúnculo, e aquela doença vai se cronificando, levando a sequelas cicatriciais bastante agressivas. Inclusive, no âmbito da dermatologia, é a doença de pior índice de qualidade de vida. Para você ter ideia, o quanto são sofridas essas pessoas portadoras de hidradenite e que muitas vezes, mesmo procurando atendimento médico, eles não são diagnosticados corretamente. Mas se você, uma coisa que você tem que alertar

0: você que está nos ouvindo e vê que tem, aparece um furúnculo na axila. Aquele furúnculo drena, sai secreção purulenta, tudo. Daqui a 3 meses, no mesmo local, aparece de novo outro furúnculo. Ele drena e vai embora. Daqui a pouco, de novo. Isso é um alerta para você pensar que é uma hidradenite supurativa. Lesões recorrentes no mesmo local, entendeu? E aí, isso é que é uma doença que é muito subdiagnosticada e diagnosticada erroneamente. Por isso que, na prática, a gente não vê tantos casos assim. Eu tenho na Santa Casa um ambulatório de hidradenite supurativa, que eu atendo só hidradenite supurativa. E você não calcula a quantidade de pessoas que tem. Cadastrada atualmente, eu já tenho 380 casos de hidradenite supurativa. Entendeu? Agora são pessoas muito sofridas. Tem, quando você faz anamnese, com 20 anos de doença, com 10 anos de doença, e que não são diagnosticadas, entendeu? Então, o problema dessa doença é isso. Era importante um maior esclarecimento ao público. Eu achei super importante você colocar esse consultório, porque talvez muitas pessoas que estão nos ouvindo, depois desse consultório, vai perceber que tem essa doença e que era muitas vezes confundida com outros diagnósticos.
1: Eu vou fazer uma pergunta à doutora Grace. O que nos leva ao diagnóstico de hidradenite e o porquê da hidradenite?
2: A causa é multifatorial. Aí existe uma causa genética, mas tem fatores também como tabagismo, o aumento de peso, são fatores que pioram a doença, mas basicamente não se sabe uma causa exata, mas existe a causa genética.
1: Uhum. Agora, como é que se chega, então, a certeza que é hidradenite?
2: A certeza, veja, é como a doutora Sarita falou, lesões recorrentes na mesma área, a biópsia não adianta muito nessa região. Então, hoje em dia, a gente faz ultrassom dermatológico, ultrassom, é um ultrassom diferente do ultrassom normal, né, o dermatológico. Uhum. E aí, a gente, e clínica, é importantíssimo a clínica, o dermatologista, a gente tem um olho para diagnosticar a hidradenite.
1: Ela tem uma formação diferente, a hidradenite, do que o furúnculo, a cabeça de prego, como se diz?
2: No início são nódulos, como se fosse um furúnculo, nódulos avermelhados, e depois os nódulos evoluem para abscessos, depois com secreção, e com o tempo, porque demora 8 a 10 anos, em média, para o diagnóstico ser, as pessoas serem diagnosticadas, demora, porque pensa que é furúnculo, é acne, e aí vai deixando, então vai formando túneis, que são fístulas, né? Vão juntando e aí vai fazendo cicatrizes nessas lesões. Então, aí quando o quadro chega aí, tem vários procedimentos, né? Mas assim, o diagnóstico normalmente demora, porque pensa que é acne, que é furúnculo, doença de Crohn, tem vários diagnósticos diferenciais.
1: Agora, doutora Sarita, é dolorido, é muito dolorido, é purulento, por isso que tem esse nome tão supurativa. Dói muito, porque a senhora que tem uma clínica na Santa Casa dessa doença, a senhora fala, são pessoas sofridas. E aonde são os locais que mais se encontra essa hidradenite? Eu tenho que ficar lendo, porque é um nome que realmente não me é peculiar.
0: E não tem nome vulgar, né? Não existe nome vulgar, o nome é esse mesmo. É sofrida porque quando há a formação do nódulo, é um nódulo inflamatório. Então, é acompanhado de dor muito grande. E esses nódulos, eles fistulam. E tem o paciente que vem com 3 camisas, porque no caminho de casa para o hospital ou para o consultório,

0: Começa a sair aquela secreção que o cheiro não é bom, entendeu? E quando ela acomete a virilha, dificulta o caminhar. Quando ela acomete a região glútea, dificulta em sentar, entendeu? Então, ela, além disso, a dor é o fator pior da doença, é a dor, entendeu? Que é uma dor que não é pouco. Além disso, o problema de constrangimento. Você imagina um adolescente, porque é uma doença que ela comete mais depois da puberdade. Mas eu tenho um caso de crianças com 7, 9 anos com hidradenite e tenho casos de pessoas com 70 anos com hidradenite. Mas a faixa mais preponderante que a doença acomete é em torno assim, de 20, 40 anos, que é a grande massa dos pacientes que estão nessa faixa. Mas existem esses casos extremos que acomete. Então, você imagina um adolescente de 15, 16 anos com uma doença que sai, drena pus, entendeu? Ele não pode usar uma mocinha, uma camiseta sem manga, porque vai aparecer, né? E além do que, até são pessoas que na faixa da vida sexual ativa, você imagina ter uma lesão dessa na virilha, nos grandes lábios, e isso daí não é contagioso. As pessoas podem ficar achando, porque como inflama, drena pus e pode ser contagioso, mas não é contagioso. Não tem risco nenhum. É uma reação imunológica pessoal de cada pessoa. Não se sabe ainda a causa. Sabe-se que tem um componente imunológico bem forte na doença, porque se encontrou essas células imunológicas nesses sítios de acometimento da doença, mas ela não é. A bactéria muitas vezes está aí como secundariamente, mas a causa não é nenhuma bactéria, é a inflamação.
1: Muito bem, vamos fazer um bloco que a gente já volta conversando com a doutora Gleice Anne Barros, também com a dermatologista Sarita Martins, e você pode fazer a sua pergunta. Se você se viu aí a imagem do que você passa com erupções na pele, você pode fazer a sua pergunta para o nosso WhatsApp 99147-8520.
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1: Você pode fazer a sua pergunta para as nossas dermatologistas. Hidradenite supurativa, pode perguntar também sobre furúnculo, cabeça de prego, alguma erupção estranha na pele, 99147-8520. Estamos conversando com as dermatologistas, doutora Gleice Anne Barros e doutora Sarita Martins. Doutora Gleice Anne, tem cura a hidradenite?
4: Veja, a hidradenite tem remissão, a gente chama períodos de melhora, não tem cura realmente, mas tem períodos de melhora com medicações, cirurgias, a gente controla bem, pode controlar dependendo do grau do paciente, se não tiver um grau tão intenso, né, tiver menos tempo, e dependendo do tipo de que tem várias pessoas estão

0: mais intensas, tem fístulas, tem graus iniciais, dá para controlar. Mas assim, cura, não.
1: Uhum. Qual é o tratamento mais eficaz, doutora Sarita?
2: Olha, hoje em dia evoluiu muito o tratamento de adenite. Quando eu me formei em medicina, não existia nada. Mas é uma doença que, por sorte dos portadores, ela acomete muito o primeiro mundo. E como a indústria farmacêutica percebeu que tem uma gama enorme de pacientes portadores, então a indústria começou a desenvolver, investir dinheiro em pesquisa. Então, hoje em dia, já existe em bula dois medicamentos que estão para hidradenite, que são os biológicos. O primeiro foi o adalimumab, o segundo, secukinumab, e na próxima semana eu estou indo para São Paulo para o lançamento do terceiro biológico para hidradenite, que é o bimequizumab. Então, essas drogas, elas fazem com que haja uma remissão muito grande da doença. Isso, clinicamente, você pode tratar com imunobiológico ou você pode tratar com antiandrógenos, com medicações tópicas para aqueles casos iniciais. Mas a cirurgia é o padrão ouro da hidradenite. É quando você retira toda aquela área comprometida da doença, retira esses túneis, os nódulos, tudo. E aí você, com a inflamação controlada e com a cirurgia, você dá uma qualidade de vida imensa para o paciente, entendeu? Então, é uma doença que, no começo da minha vida profissional, a gente só passava antibiótico. E que o que acontece? O efeito anti-inflamatório do antibiótico, ele melhora a doença. Mas parou o antibiótico, a doença vai voltar todinho novamente. Uhum. Então, hoje em dia, com essas drogas mais modernas, a gente consegue... Eu não vou dizer a você, eu tenho alguns poucos casos curados. Quando eu digo curado, é que eu tenho um caso que eu publiquei no jornal da Sociedade de Cirurgia Dermatológica, um acompanhamento de 27 anos depois da cirurgia, e até hoje, agora, ela está com 30 anos e nunca recidivou a doença. Então, um caso desse, você pode dizer que foi curada, porque 30 anos sem ter recidiva da doença, a gente pode considerar. Mas isso daí, eu tenho pacientes com 12 anos, 15 anos, 10 anos, mas tenho pacientes que não têm esse tempo todo, entendeu? É uma doença que, embora as pesquisas estão avançando a passos largos, não tem um mês sequer. Eu tenho um site de como eu estudo muito essa doença. Eu sei quando é lançado novos artigos. E não tem um mês sequer que não tem um artigo novo de pesquisa de hidradenite. Inclusive, já existem congressos mundiais só sobre hidradenite. Eu fui a 3, em que você... São 3 dias só estudando a doença, uhum, entendeu? Para você ver como uma doença tão abandonada no início, hoje em dia

0: axilas, nádegas, onde mais se encontra a porque é, quando eu falo axila, virilha, me dá a sensação de locais que suam, né?
1: É, exatamente, região glútea, onde tem mais folículo piloso, né? Embaixo das mamas, entre as mamas. Mas assim, pode, como é um folículo piloso, ela pode ser em qualquer área do corpo. Uhum. Pode ser até no rosto, simulando acne, mas é mais rara. Normalmente são nessas áreas mais de dobras.
0: Uhum. Agora, é mito ou verdade quando tem a questão do furúnculo, do cabeça de prego, a pessoa fala, ih, rapaz... Você tá com sangue, teu sangue não tá bom, não. Isso é... Então,
1: não, isso é mito ou verdade? É mito, né? É uma bactéria, né?
0: É uma bactéria.
1: Furúnculo, né? No caso, furúnculo. Ah. É diferente da hidradenite. Ah. E a hidradenite, sobre o tratamento, hoje em dia tem imunobiológicos, tem inibidores da JAK, que são medicações novas que estão surgindo, mas o paciente tem que ficar usando, né? Não pode deixar. Ah. Pode até aumentar o intervalo, mas tem que ficar usando.
0: Agora, doutora Sarita, a doutora Graciane falou uma coisa muito importante, que é a questão clínica, que você vê. Tem uma formação diferente a hidradenite do furúnculo? E vou aproveitar da cabeça de prego. Cabeça de prego e furúnculo é a mesma coisa?
2: Veja bem, um furúnculo, a cabeça de prego a gente chama folibulite, né? Normalmente, por a origem ser uma bactéria, você faz o tratamento com antibiótico e aquele furúnculo vai desaparecer. Não existe ninguém que tenha furúnculos nas mesmas regiões de forma repetida por anos. Entendeu? Então, essa evolução é essa recorrência desse pseudo furúnculo é que leva ao diagnóstico de hidradenite.
0: Basicamente
2: clínico.
0: Na forma fisiológica dele, mais aberto, mais caroçado, mais alto, mais vulcanizado, tem nada a ver. Pode ser parecido.
2: Não, tem de todo jeito, tem de todo jeito.
0: O que realmente caracteriza é a recorrência.
2: Recorrência, exatamente. A recorrência no mesmo local.
0: Uhum. Daqui a pouco a gente vai voltar para outras perguntas para as doutoras Graciane Barros e doutora Sarita Martins, dermatologistas, hoje falando sobre um caso, para mim, que a Amélia, nossa ouvinte, levantou. Para mim, eu nunca tinha, sinceramente, ouvido falar. Hidradenite supurativa. E realmente estou ficando impressionado, porque eu acho que muita gente não tinha ouvido falar disso, ou confundia isso com o famoso furúnculo, né? Bom, a gente volta já já.
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0: O consultório do Rádio Livre, conversando com as dermatologistas doutora Graciane Barros e doutora Sarita Martins. E tem ouvinte, Andrade de Rio Doce, pois não?
4: Boa tarde, Leonardo Boris. Andrade, da quinta etapa de Rio Doce. A minha esposa teve há 2 anos atrás algo muito parecido, só que nas costas. E ficou uma marca, uma cicatriz. Não muito agradável de se ver. Só que ela é diabética. Pergunta: esse tipo de doença pode trazer algum tipo de agravo para pessoas diabéticas?

0: Obrigado, muito obrigado pela resposta.
1: Muito bem, vamos começar com a doutora Graciane Barros.
2: Sim, pelo quadro que ele fala, eu não posso dizer que foi hidradenite, né? Pode ter sido uma furunculose, mas lógico, o paciente diabético, ele estando bem compensado, a diabetes estando controlada, não tem problema. Mas se estiver descontrolada, né? Qualquer inflamação, qualquer processo inflamatório pode piorar, né, o quadro, porque desregula tudo, né? A diabetes tem que estar tá controlada, o paciente medicado e os níveis de glicose normais.
1: Quer dizer, doutora
2: Quase.
1: Sarita, não tem relações, mas a diabetes sempre tem que estar bem controlada, né? Porque é claro que uma coisa puxa a outra, né?
3: Com relação à hidradenite, eu não vejo gravidade nenhuma em paciente diabético e se comparar com não diabético. Mas é como o Grace falou, a diabetes prejudica tudo, né? Então, logicamente, a inflamação, infecção, paciente que tem diabetes retarda a cicatrização e não afeta só a pele, afeta o organismo como um todo. Então, tem que estar controlada a
1: Controlado.
3: diabetes, mas ela não tem uma correlação estrita entre ter diabetes e ter uma forma mais grave de hidradenite. Isso não tem.
1: Essa cirurgia que ele se refere, que deu uma cicatriz não muito boa para se ver, é assim que fica mesmo quando se tem hidradenite?
2: Não fica um quadro, porque as lesões já são feitas um túneis, né? São fístulas. Então, faz a cirurgia, deixa o paciente melhor, tirando as lesões. O objetivo é tirar a glândula, tirar as lesões. Mas esteticamente, a gente normalmente é a segunda intenção, deixa aberto para poder drenar a cirurgia. Então, não pensa muito em estética, pensa mais na saúde do paciente, no que ele sente bem.
1: Eu vou fazer uma pergunta para as doutoras e desculpe a minha ignorância, mas é para fazer pergunta, eu vou fazer pergunta. Essa hidradenite é como se fosse ascaris, né, que se chama, aquela que dá nas costas quando o paciente fica muito tempo deitado, que vai corroendo, corre,
3: Escara,
1: escara,
3: escara.
1: escara.
3: Não tem nada a ver,
1: Nada a
3: não,
1: ver.
3: nada a ver, não. Exceto a região glútea, ela não acomete áreas de pressão, entendeu? E a escara é uma ulceração de limpa, é uma questão vascular,
1: Ah, tá.
3: que o paciente fica muito tempo na mesma posição. Então, pressiona aquele tecido pelo peso do corpo dele e ocorre uma falta de vascularização. E com isso, ocorre uma necrose do tecido, que aí o tecido ulcera. Tem nada a ver.
1: Certo, eu falei mais no sentido que a doutora Graciane falou sobre que forma um tipo de buraco, né? Porque você deve ter que dissecar, né? Quando você faz a cirurgia, aí ela deve,
2: Fístula.
1: a fístula deve ir corroendo, né? A carne, sei lá,
2: Internos, são internos,
1: interna.
2: fístula interna.
1: É, né?
3: Você tem que, na hora da cirurgia, eu tenho até uma foto que eu dou aula, que eu enfiei o meu dedo todinho, o dedo indicador. A fístula muitas vezes termina na aponeurose do músculo,
1: Poxa.
3: que é a pele é composta, é epiderme, que é a mais
1: Por
3: superficial,
1: isso que eu falei
3: derme,
1: da ascara, né?
2: escara, escara,
1: Ascara,
3: não,
1: né? Por isso que eu
3: escara,
1: falei.
3: não, não tem nada a ver, tem
1: Não?
3: nada a ver, não. Aí tem hipoderme, aí vem a aponeurose e o músculo. Então, essas fístulas, em casos de longa evolução, elas muitas vezes vão até a aponeurose do músculo. Eu nunca peguei nenhum caso, mas na literatura tem descrito de fístula que ultrapassa essa aponeurose. Eu, graças a Deus, nunca peguei nenhum que ultrapassasse. Mas elas, na hora de retirar, você tem que retirar tudo. Logicamente, se é uma hidradenite relativamente pequena, a gente tira e dá para suturar. É fechar os bordes e costurar direitinho.
1: Uhum.
3: Quando é aqueles casos extensos que compromete a axila toda, a virilha numa extensão grande, que você poderia até fazer um enxerto de pele. Mas os trabalhos científicos mostram que o resultado é melhor quando você deixa aberto, sem fechar. Porque o nosso corpo humano, ele é sábio. Se você tirar um pedaço da sua pele e não fizer nada, com o tempo o organismo produz o subcutâneo, produz a pele e fecha. A única diferença é que quando você ponteia a sutura, vai ficar uma linha. E quando você deixa aberto, fica uma área, uma cicatriz atrófica mais feia.
1: Uhum.
3: E, logicamente, o tempo de reparação, quando você sutura, 8, 10 dias, no máximo 15, você dá para tirar os pontos. Quando você deixa aberto, é 2 meses, 3 meses, nessas áreas grandes, nessas hidradenites grandes, para que a pele se recupere e feche. Mas a pele fecha de todo jeito.
1: Muito bem, quero agradecer muito a doutora Sarita Martins, ela que é dermatologista, especialista em dermatologia pela Associação Métrica Brasileira, tem mestrado em doenças infecciosas pela Universidade Federal de Pernambuco, tem doutorado em dermatologia pela USP e atualmente é preceptora de cirurgia dermatológica na Santa Casa de Misericórdia do Recife. Obrigado pela gentileza.
3: O prazer foi meu de participar de um assunto tão importante, que é a hidradenite, tão desconhecido pela população de um modo geral. E um prazer também grande de participar com uma ex-aluna minha, Grace, e muito querida minha.
1: Muito bem. E a doutora Grace Anne Barros, dermatologista pela UFPE e UPE, tem título de especialista em dermatologia pela Associação Médica Brasileira e pela Sociedade Brasileira de Dermatologia, é a médica dermatologista do Real Hospital Português, tem consultório também no Rio Mar e atua na Clínica Real Derma, e médica dermatologista da Secretaria de Saúde de Pernambuco. Doutora Grace Anne Barreto, muito... Anne Barreto... Eu sabia que eu ia me debruçar com esse erro. Doutora Grace Anne Barros, muito obrigado.
2: Eu agradeço também, agradeço a todos, agradeço um tema muito importante, porque é desconhecido realmente, como a doutora Sarita falou,
1: é mesmo,
2: pela população, e que demora o diagnóstico por conta de ser desconhecido. E se for no início, vai ser muito melhor para o paciente, sabe, a resolução, às vezes, como a doutora Sarita disse, demora anos e sendo pequeno, e deixando muito tempo evoluir, é mais complicado para o paciente. E foi muito bom também rever a doutora Sarita, que foi minha professora querida também.
1: Que maravilha. Ela era durona?
2: E é um pouquinho.
3: É. Muito, muito.
1: E ela era boa aluna?
3: Era ótima aluna, ótima aluna. Por isso continuou minha amiga, né?
1: Tá certo. Obrigado, obrigada, doutoras. Obrigado pelo carinho. Rádio Livre de hoje fica por aqui. A produção de Gabriela Bento. Trabalhos técnicos de Edilson Lima, Big Alves e Lucas Medeiros, lá em Caruaru. Na coordenação de jornalismo, Vitor Tavares.
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1: E hora certa, agora são 5 horas e 2 minutos.
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1: Levanta, gente boa brasileira. É o despertador de Deus que lhe acorda dizendo: eu sou o teu Senhor Deus. Eu estou aqui para lhe ajudar. Creia. Minha gente, reflita. Na vida espiritual, muitas vezes imaginamos que Deus fala apenas nos momentos extraordinários, em milagres, respostas imediatas ou experiências marcantes. Porém, frequentemente, o despertador de Deus toca. Então, minha gente, como eu estava dizendo, o despertador de Deus toca de formas muito mais simples. Ele não apenas nos tira do sono espiritual, ele nos convida para um propósito comunhão ou comunhão e transformação. Cada despertar é um ato de amor divino. Por isso, quando Deus tocar seu coração, o nosso coração, não apertemos o botão de adiar. Levantemos e ouçamos sua voz e caminhemos na direção que ele está mostrando. Estejamos atentos ao toque do seu despertador. E muito bom dia.
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1: E querida família brasileira, bom dia, boa tarde, boa noite. Onde...

médico, né? Então tá aqui, olha, essa música que fez sucesso na voz de Luiz Gonzaga. A gente relembra exatamente o nosso querido Dr. Janduim Finizola, médico compositor, que fez essa música aí, que foi sucesso com Luiz Gonzaga. Jesus Sertanejo.

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Abraçando os padeiros. Todos Mesquita. Ainda única medicamentos. Grande ouvinte na Regional. Dr. Helman Cavalcante, oftalmologista. Grande, sempre aqui colaborando com a nossa programação. Fazendo de você muito mais visão. Para que você tenha a melhor visão. Doutor Tomás Mesquita, olha o coração, olha o coração. Doutor Edgar, também grande oftalmologista. Doutor Edgar Pessoa de Melo. Os nossos policiais militares e civis, delegado Sérgio Ricardo, do DHPP e toda a turma. Vem fazer parte desse cordão, doutor. Aí, Jackson do ar-condicionado na Imbiribeira, um abraço. Enfim, todos que estão ligados na Rádio Jornal, já se preparando para o trabalho, bom dia, bom dia. Aí você de Caruaru, Caruaru. Entra nesta folia, é isso, Brasil, aí no Bar do Trevo.

0: 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Central, Central, Central.
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0: rolar. A época do frevo. Em Garanhuns você tem jazz, jazz. E bem, aí tem carnaval, do bom, do bom. E o pessoal na Praça da Bandeira. Pesqueira também, 90.9 FM, tem carnaval também, do bom. Até os indígenas estão aí nesse carnaval maravilhoso. Petrolina, nas margens do Rio São Francisco, 90.5 FM. Também tem carnaval. Você tá aí cantando com o nosso ícone, Claudio Germano. E a nossa musicalidade é forte com o forró. A mistura forte do forró com o frevo. Você sabe que tem até homenagem no forró e no frevo. Nas escolas de samba, não é isso? Então, nossa musicalidade é forte e vai de Pernambuco para o Brasil. Porque isso vale.

Vem cá, meu povo. Marcel, vale um abraço pra você também, discípulo de Luiz Gonzaga. Aí deixa eu falar mais sobre o que você ouviu aí. Jesus Sertanejo, de Jean-Louis Finizola, médico, escritor e compositor brasileiro, deixou muita saudade. Ele que subiu para as estrelas em 2024. Conhecido como Doutor do Baião, ele teve uma trajetória marcada por sucessos na música nordestina. E esse Doutor do Baião foi assim que Luiz Gonzaga o chamou.

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2: Olá, muito bom dia para você. Bom dia também aos ouvintes da Rádio Jornal. Vamos à previsão do tempo para esta terça-feira, com informações da Agência Pernambucana de Águas e Clima, APAC. Na região metropolitana do Recife, também nas zonas da Mata Norte e Sul do estado, a previsão é de tempo parcialmente nublado, com chuva rápida de forma isolada nas primeiras horas da manhã, com intensidade fraca. As temperaturas ficam entre 22 e 31 graus. No agreste do estado,

0: A previsão é de clima nublado a parcialmente nublado, sem chuva em toda a região ao longo do dia. Os termômetros ficam entre 17 e 30 graus. No sertão, a previsão é de tempo parcialmente nublado, sem chuva em toda a região ao longo do dia. As temperaturas ficam entre 17 e 34 graus. E no arquipélago de Fernando de Noronha, a previsão é de clima parcialmente nublado, com chuva rápida em toda a região ao longo do dia, com intensidade fraca. Os termômetros ficam entre 25 e 30 graus. Falando agora sobre a Tábua das Marés, a mínima será às 10h26 da manhã e também às 10h58 da noite. Já a máxima será às 4h42 da tarde. Kevin Paes, Rádio Jornal, Rádio Notícia.
1: E hora certa para você, são 5h16. 5h16.
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1: Jornal do Comércio, a diferença é enorme. Estados Unidos e Irã assinam acordo à distância. Netanyahu garante que luta ainda não acabou. E vai acabar quando, meu Deus? Eita! PGR rejeita a segunda proposta de liberação de Daniel Vorcaro. Após pedido de João, Lula reafirma em vídeo apoio ao socialista nas eleições. Essa expectativa você vem acompanhando, né? Obra da Orla do Recife segue atrasada e fica 33% mais cara que o valor inicial, minha gente. E os comerciantes ali da Orla reclamando, também os moradores, enfim. Por que está demorando tanto, né? E prejudicando para você fazer a sua caminhada, para você, enfim, pedalar, atividade física de uma forma geral. E Raquel? Raquel entrega ao hospital para retaguarda do HR. O que faz Pernambuco chegar à terceira Copa seguida sem novos convocados? Ui, que não tem, né? E mais, com o goleiro Vozinha, Cabo Verde segura a favorita Espanha em empate no Mundial. Destaque se capa da edição de hoje do seu Jornal do Comércio. Para saber, tem que ler o JC.
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1: Bom, aqui no aniversário, deixa eu aí abraçar com todo carinho a família de Rivaldo. Esse se destacou como jogador aqui de Pernambuco, do Santa Cruz. Rivaldo na seleção brasileira. Então, parabéns, parabéns. E você que está aniversariando hoje em todo o Brasil, olha aí, completa 44 anos nesta terça-feira, a cantora e compositora Simária Mendes. Aí tem também, olha aí, pra você, ó.

0: Aí, Simone Simaria. Então, a Simaria de parabéns hoje. Grande compositora, cantora, 44 anos, aniversariando, gente importante igualmente a você. Minha gente, também celebraria a vida hoje o dramaturgo, romancista e poeta, autor de clássicos como O Alto da Compadecida, Ariano Suassuna.
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2: Normalmente, eu sou muito contra as pessoas falarem mal dos outros pela frente. Eu acho que é uma falta de educação muito grande. Não é? Falar mal pela frente constrange quem ouve, constrange quem fala. Não custa nada a gente esperar um pouco as pessoas dar as costas.
1: É verdade. 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
0: Então pronto, quando o camarada der as costas aí, viu? Aí você pode meter a ripa. Agora na cara do camarada falar é danado, né? Então, como muita gente já faz, né? Quando o camarada dá as costas,

0: Isso é em todo canto, né? Quando o camarada dá as costas, aí tome lipa, tome ripa, aqui, acolá e tal. Mas a vida é assim mesmo, né? E pra mudar é difícil, meu amigo. O pessoal sempre fala um do outro e sai por aí afora. E a gente tem que se livrar disso aí de uma forma com muita fé e esperança. Com muita, como diga assim, diga o fraco, eu sou forte. Diga o fraco, eu sou forte. Isso aí não me afeta, tá bom? Diga assim. Agora, são 5 horas e 20 minutos, 5 e 20.
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0: Vou aqui para dizer para você o seguinte: digo fraco, eu sou forte. Digo fraco, eu sou forte. Não é isso, Petrolina? E a polícia localiza veículo envolvido em acidente fatal com sargento em Petrolina. A informação com Edjane Almeida.
2: Bom dia, Paulo.
0: Bom dia.
2: Para você e para todos, uma ótima terça-feira. E em um desdobramento importante sobre a morte do sargento Juscelino, as autoridades policiais conseguiram localizar e apreender o veículo que participou da colisão fatal ocorrida no último sábado, dia 13, na Estrada das Pedrinhas. A ação foi realizada por equipes do 5º Batalhão da Polícia Militar, o 5º BPM, em conjunto com a Agência Setorial de Inteligência. Segundo informações oficiais, o automóvel estava escondido dentro de um condomínio na cidade. Embora o veículo tenha sido apreendido e encaminhado para as devidas perícias, o condutor responsável, que já foi identificado pelas autoridades, ainda não havia sido localizado até o momento da divulgação da ocorrência. A Polícia Militar reforça que as buscas continuam intensas para encontrar o motorista. A localização do carro é considerada um passo crucial para o esclarecimento do acidente, caso que gerou grande comoção e repercussão em Petrolina. Edjane Almeida para a Rádio Jornal, Rádio Notícia.
0: E hora certa, agora são 5 horas e 22 minutos, 5 e 22. Meu amigo, tem alguma reclamação a fazer? Tipo, transporte público e iluminação tá aí deficiente na sua rua, no seu bairro, entre outros problemas? Tem o WhatsApp da Rádio Jornal.
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0: Pronto, meu amigo, tem o WhatsApp da Rádio Jornal já com o nosso ouvinte Gilson. Ô Gilson, Caixa d'Água Linda, vem comigo, vem.
3: Bom dia, meu amigo Paulo Roberto.
0: Oi.
3: Da Rádio Jornal. Sou Gilson Braga, aqui de Caixa d'Água Linda. Gostaria de fazer um apelo ao prefeito em exercício, Chiquinho, aqui de Olinda, e à prefeita Mirella Almeida. Os moradores da rua Ponta Negra, que fica no córrego do Aureliano, aqui em Águas Compridas, estão desesperados porque a prefeitura prometeu fazer um calçamento nessa rua Ponta Negra. E aí, Paulo Roberto, jogaram simplesmente um pó de pedra na rua, a chuva veio, levou a primeira vez, depois em seguida a prefeitura jogou novamente o pó de pedra na rua, no lugar de fazer o calçamento que foi prometido, mais uma vez a chuva levou e está lá agora a rua totalmente esburacada, os carros antigamente subiam até o início da escadaria, hoje não dá mais para subir, infelizmente quando a prefeitura manda fazer esses serviços, tinha que fazer uma fiscalização séria nesse local de obra. Mas aí não tem fiscalização, as empresas fazem o serviço ceboso do jeito que eles querem e a população fica prejudicada a vida toda. A prefeitura faz o pagamento e a obra faz de conta que foi feita. Enfim, prefeita, tome providência urgente nessa rua Ponta Negra, no córrego do Aureliano, que a população está revoltada com o serviço que foi feito. Inclusive, disseram que foi obra com dinheiro de emenda parlamentar.
0: Eita! E o lixo aí? Como é que está a situação? Por falar em lixo, que muita gente reclama também no WhatsApp da Rádio Jornal, meu amigo, torcedores do Japão. Dá um show de educação. Pronto, se você reclama de falta de educação do povo, lixo, deixando lixo aí, jogando lixo na rua, jogando lixo no rio, então escuta só. Torcedores do Japão dão

0: show de educação também nos Estados Unidos. Pronto, a gente sabe muito bem quando as pessoas viajam para o Japão e vêm falando da educação do povo japonês. Então tá aqui, olha, confirmado. Torcedores do Japão dão show de educação também nos Estados Unidos e recolhem lixo no estádio em Dallas. Escuta só, aqui a gente só vê o camarada vai num carro, joga lixo, logo a garrafa, isso acidentando muita gente. É o que acontece aqui com o brasileiro, que infelizmente a gente ama o Brasil, nós somos brasileiros e amamos nosso povo. Mas precisa aprender muito, não precisa? Precisa aprender muito. E o brasileiro tem aquele negócio, não, foi só, é só um minutinho, é só um minutinho quando ele faz alguma coisa errada. Ô, meu amigo, tá errado, tá errado. Não tem esse negócio de um minutinho, não. Mas aí o que se vê é isso. Os motoristas aí invadindo locais onde não se pode estacionar, motociclistas, pedestres também, né? Ciclistas, de uma forma geral, um se prejudicando, né? E se auto se prejudicam. E tem que verificar a questão da educação, que é muito importante para o nosso povo. Infelizmente, está aí, olha, temos que aprender com quem é educado. Ou então, estudar. Estudar e ser educado. É obrigação de cada um ser educado. É obrigação de cada um ser educado. Então tá aí, olha, torcedores do Japão dão show de educação também nos Estados Unidos e recolhem lixo do estádio em Dallas. Tá vendo aí? Aprende, menino. Aprende, aprende. Agora são 5 horas e 27 minutos, 5:27. E alunos participam do espetáculo, olha aí, sobre Luiz Gonzaga, em Garanhuns, não é isso, Ed Carlos?
1: A caravana Sinta o Som está de volta a 18 municípios de Pernambuco para promover a valorização da cultura brasileira e fortalecer o acesso à formação artística de crianças e jovens da rede pública de ensino. Nós aproveitamos a ocasião e conversamos com Moana Martins, do projeto Sinta o Som, que entre os detalhes, ela destaca o espetáculo que será apresentado aqui no dia de hoje em Garanhuns.
2: Queridos ouvintes da Rádio Jornal Garanhuns, aqui é Moana Martins e é uma alegria compartilhar com vocês a respeito do Sinta o Som, que é um projeto de formação cultural que usa a música da tradição oral brasileira e o repertório de grandes artistas da nossa música como ferramentas para fortalecer as aprendizagens dos alunos da educação pública. O Sinta o Som está presente em 55 municípios brasileiros e também aqui em Garanhuns. É realizado através de uma parceria entre o Banco Santander e a Rede Municipal de Educação de Garanhuns. O Sinta o Som atende alunos da educação infantil e também alunos dos anos iniciais do ensino fundamental, com aulas de música semanais, muitas brincadeiras envolvendo ludicidade, o desenvolvimento socioemocional desses alunos e muita cultura, né? Nesta terça-feira, na Escola Municipal Salomão Rodrigues Vilela, no distrito de Miracica, vai acontecer a culminância do projeto com a apresentação O Brasil de Luiz Gonzaga, Trilhas e Sons. Vai ser um momento muito especial em que os alunos vão tocar, vão brincar, vão celebrar e apresentar ao público esse repertório inspirado na obra do nosso rei do Baião, por meio de canções muito marcantes. Esses meninos e meninas vão compartilhar tudo que aprenderam ao longo do projeto, celebrando a riqueza da cultura nordestina e mostrando como a música é essa ferramenta poderosa de educação, criatividade e de pertencimento cultural. Então, toda a comunidade está convidada a participar desse lindo momento de celebração e muitas alegrias.
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0: Escuta só, minha gente, tá repercutindo, né? Reino Unido vai banir menores de 16 anos das redes sociais e avalia restringir chats de inteligência artificial. Há muito tempo que comentaristas, analistas observam que esse tal de IA tem que haver controle, porque estão brincando, rapaz. Estão brincando com esse tipo de inteligência, uma ferramenta importante, tanto na medicina, de uma forma geral, ela pode ajudar na ciência e tal, ajudar na escola, mas estão brincando, rapaz. Então tá aqui, olha, o primeiro-ministro do Reino Unido, Keir Starmer, anunciou ontem, segunda-feira, que vai proibir menores de 16 anos de usar as principais plataformas de redes sociais, incluindo...

0: mundo, TikTok, Facebook, Instagram e o X, né? O antigo Twitter. Aplicativo de mensagens, sai por aí. Bom, aplicativos de mensagens como WhatsApp não serão afetados. Então fica sabendo que lá no Reino Unido, o WhatsApp não vai ser afetado por essa proibição aí para as crianças de 16 anos. Aqui no Brasil, você sabe que tem um projeto onde regula também o uso do telefone celular, né, dos aplicativos, plataformas, nas escolas. Nas escolas, nas redes sociais aí, então, proibição nas escolas. Mas será que realmente isso está funcionando? Hein, Vanessa? Tu acha que está funcionando? Bom, eu queria até ouvir as pessoas, podem mandar aí na rede social dizendo se sua filha realmente está obedecendo essa norma aí nas escolas e tal, ou então se você observa que tem atendimento a essa norma. Enfim, aqui no Brasil, a medida foi nas escolas. Então, no Reino Unido, o aluno a partir dos 16 até 16 anos não pode, tem que haver controle agora com relação, inclusive, à IA, a inteligência artificial. E a gente vai acompanhando para você aqui como é que fica essa situação. E o Mariano? Mariano Pedro, do Jardim Jordão, vem comigo, vem.
1: Bom dia, meu amigo Paulo Roberto, que é Mariano Pedro, aqui do Jardim Jordão. Eu queria, Paulo Roberto, que a Borborema aí, ou a Grande Recife, fizesse uma fiscalização aí nesses ônibus aí que faz a linha Jordão Baixo Shopping e Joana Bezerra Aeroporto, porque os ônibus é muito sujo mesmo, Paulo Roberto. Apesar de ser quente, também é sujo. Eu acho que esses ônibus não é lavado na garagem, que é muito sujo de fezes de cachorro. Acho que o pessoal pisa e sai sujando o ônibus todo, o piso do ônibus. Tanto na Joana Bezerra Aeroporto, como na Jordão Baixo Shopping, todos da Borborema. Aí eu queria que a empresa aí fizesse uma fiscalização nesses ônibus aí, para mandar para a garagem para dar uma lavada, porque quando a gente entra dentro do ônibus é um fedor que ninguém aguenta dentro do ônibus, sem falar na quintura, né? Aí vem agora esse mau cheiro dentro dos ônibus, tanto da Joana Bezerra Aeroporto como o Jordão Baixo Shopping. Aí a Borborema ou a Grande Recife faz uma fiscalizaçãozinha aí para mandar para garagem esses ônibus aí para ser lavado, né? Pelo menos, que a gente paga uma passagem muito cara aqui em Recife, Pernambuco. E merece um ônibus pelo menos limpo para a gente usar, né? Obrigado aí, Paulo Roberto. Um abraço aí para todos os porteiros, a Sala Lamartine, para toda a equipe aqui do edifício, Pablo Picasso, em Boa Viagem. Obrigado, Paulo Roberto, pela atenção. Bom dia.
0: Um abraço para você, meu amigo. Estamos juntos aí. Olha, ontem foi show de empate na Copa do Mundo, né? Então tá aí, ó. Irã supera Messi da Nova Zelândia. Olha, o Irã supera Messi da Nova Zelândia, tem o Messi lá também, né? E busca empate e embola o grupo G da Copa. Teve mais aqui. Enquanto isso, a seleção fecha treino para a imprensa pela primeira vez na Copa e recebe famílias. Aí, seleção brasileira, né? E com relação a Neymar, Neymar só deve aparecer em campo da Copa do Mundo na próxima fase. Espera, Neymar! E tá aqui mais, Bruna, as mulheres dos jogadores, em destaque também aqui. Bruna, Biancardi e Neymar anunciam gravidez e serão pais de terceira menina. Tá bom. Então o Uruguai empata com a Arábia Saudita também, ó, outro empate aqui, ó. Uruguai empata com a Arábia Saudita em noite de falhas de goleiros. Também a Bélgica empatou com o Egito. E sai por aí. Ontem foi show de empate. Show de empate. Inclusive, os favoritos empataram com seleções menores e que não tem nenhum favoritismo, né? Agora, são 5 horas e 34 minutos. 5h34. Minha gente, o FPE concede título de doutora honoris causa à cantora Anastácia. Madison Euler.
2: A Universidade Federal de Pernambuco reconhece o legado e contribuição artística da compositora e cantora Anastácia com o título de doutora honoris causa. A homenagem foi proposta pelo Programa de Pós-Graduação em Música da Universidade, que destacou a importância da artista.

0: na preservação das tradições culturais do Nordeste, especialmente do forró, além da projeção de sua obra no Brasil e no exterior. Nascida na cidade pernambucana de Igaraçu, Lucinete Ferreira, nome de batismo de Anastácia, acabou de completar 86 anos no último dia 30 de maio e soma mais de 70 anos de carreira dedicados à música nordestina. Consagrada como rainha do forró e reconhecida como uma das pioneiras femininas do gênero, ela é autora de mais de 800 canções, entre elas clássicos como Tenho Sede e Eu Só Quero um Xodó. Ao lado de Dominguinhos, com quem foi casada por 12 anos, construiu uma das parcerias mais marcantes da música nordestina, com mais de 260 composições. Anastácia fez sua estreia no rádio aos 14 anos, já acompanhada de outra lenda da MPB, o compositor, arranjador e multi-instrumentista alagoano Hermeto Pascoal. Sua discografia reúne mais de 30 álbuns, consolidando um legado fundamental para a cultura do país.
1: E a gente escuta um pouquinho de Anastácia. Música.

0: Então, parabéns para a doutora honoris causa Anastácia, título da UFPE. 86 anos, ela que nasceu no Recife, 86 anos, nasceu em 30 de maio de 1940, Recife, Pernambuco, Brasil. Parabéns! Olha, minha gente, aqui no WhatsApp da Rádio Jornal, tem também o meu amigo Jamerson da Mostadinha. Vem comigo.
1: Meu querido Paulo Roberto, sim. Bom dia. É Jamerson da Mostadinha. Meu querido Roberto, o meu protesto vai aqui para cultura de banheiro do centro da cidade. O da Dantas Barreto, fechado. E o da Ponte de Ferro, fechado, Paulo Roberto. Nos ajude a essa vergonha que a Prefeitura do Recife está fazendo. O da Ponte de Ferro, merda no chão, urina no chão e fechado. Ou seja, se você tiver uma necessidade no centro da Recife, não tem como fazer, meu querido Paulo Roberto. Como é que João Campos quer ser governador desse jeito, os banheiros do centro da cidade abandonados? Um abraço, Paulo Roberto. Jamerson da Mostardinha, que Deus abençoe todos vocês.
0: Eita, então fica difícil, né? Quando dá vontade do xixi e de outras coisas mais no centro da cidade. É o nosso amigo que está reclamando aí com relação

0: aos banheiros do centro que estão aí faltando manutenção. Agora, são 5 horas e 40 minutos, 5 e 40.
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0: Jornal do Comércio, a diferença é enorme. Estados Unidos e Irã assinam acordo à distância. Netanyahu garante que luta ainda não acabou. Eita. E a PGR, minha gente? PGR rejeita segunda proposta de delação de Daniel Vorcaro. Após pedido de João, Lula reafirma em vídeo apoio ao socialista nas eleições. Obra da Orla do Recife segue atrasada e fica 33% mais cara que o valor inicial. Eita, meu Deus do céu, o dinheiro do povo. Raquel entrega o hospital para retaguarda do Hospital da Restauração. Aí, olha, a governadora Raquel Lira entrega o hospital para retaguarda do Hospital HR. E o que faz Pernambuco, minha gente, chegar à terceira Copa seguida sem novos convocados? Aí a gente fica aí, rapaz, com a saudade dele, né? Rivaldo, ei, Santa Cruz. Eu não me lembro outros aí que foram convocados, lembra, Vanilda, assim, no momento? Bom, mas esse foi sucesso total, porque foi campeão, né? Pronto, o Rivaldo, que talento, hein? Que talento. Aí, minha gente, com goleiro vozinha, Cabo Verde segura a favorita Espanha, tá vendo aí? Empate no Mundial. Ontem foi um show de empate, né? Destaque e capa da edição de hoje do seu Jornal do Comércio. Para saber, tem que ler o JC.
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0: Em destaque, pesquisa focada no nível de satisfação dos moradores. Tem Jaboatão dos Guararapes, Paulista, Timbaúba e Olinda como as piores do ranking pernambucano. Apesar da redução de um ano para o outro, Pernambuco ocupa o quinto lugar no Brasil no quesito pontos críticos e de alto risco para crianças e adolescentes em rodovias federais. Cuida! Minha gente, boletim de balneabilidade das praias indica que o Recife tem dois trechos e Jaboatão dos Guararapes e Olinda apenas um cada, de locais com água do mar satisfatória, muito boa ou excelente. INSS alerta, prova de vida não é feita com repasse de dados pessoais ou informações bancárias dos segurados, nem por chamadas telefônicas ou visitas presenciais. Então, presta atenção que tem muito golpista por aí, hein? Saiba o que muda com a troca do nome, código do cliente, pelo número da unidade consumidora no canto superior direito da fatura de energia elétrica. Tem mais para você, redator de plantão, 6 horas.
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0: Tô aqui motivando você para mais um belo dia, terça-feira. Terminou a voz do povo. 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
0: Depois da vitória em cima do Brusque, lá na casa do adversário, agora se preparando contra o Ipiranga. Outras informações com Leonardo Boris.
5: Bom dia para você, amigo. Bom dia para você que está ligado.

0: o Floresta tem 12 gols marcados, mas tem um saldo de 1, enquanto o Santa Cruz tem um saldo de 2. Em relação a critérios, número de vitórias, saldo de gols, empatando gols marcados. Então o Santa Cruz, por ter um saldo melhor do que o Floresta, é o oitavo colocado. E aqui no Bola de Primeiro, o técnico Christian de Souza diz o que destacou na vitória contra o Brusque.
1: Ah, eu destaco a energia dos jogadores, eu destaco o comprometimento deles com a instituição, eu destaco o comprometimento deles com o trabalho da comissão técnica. Desde que chegamos aqui, eu e o Roberto, tudo, realmente tudo que passamos, eles estão cumprindo. Muitas vezes, alguns jogadores saindo da sua característica. Então, o mérito é desse grupo de jogadores,

0: rápido, né? E peço que o nosso torcedor vá à arena no sábado, porque vai ser fundamental para a gente encaminhar essa segunda vitória seguida.
1: Aí a palavra do técnico Christian de Souza, falando aqui no Bola de Primeira. Bom dia!
2: Eita, terceiro lugar! Depois do empate 0-0 em cima, lá com o Bernardo, São Bernardo, né? Na casa do adversário. Agora se preparando para enfrentar aqui, né? Aqui, o Atlético Goiás. Outras informações com Leonardo Vasconcelos.
3: Bom dia para você que está acompanhando o Bola de Primeira. Vamos deixar você por dentro das notícias do esporte, que um dia depois do empate de 0-0 com o São Bernardo na manhã de domingo em São Paulo, já se reapresentou ontem no CT de Paratybe. O próximo compromisso é na quinta-feira, às 9 da noite, na Ilha do Retiro, pela abertura da 14ª rodada da Série B. Vale lembrar que a 13ª rodada só se encerra hoje e pode acabar com o time perdendo uma posição. Atualmente, o Leão aparece na terceira colocação com 24 pontos, mas hoje, às 8 horas no Castelão, o Fortaleza recebe o Lanterna América Mineiro, que em 12 jogos ainda não venceu, empatou 3 e perdeu 9. Caso ganhe, o time cearense chegaria aos mesmos 24 pontos do Sport, mas ficaria com uma vitória a mais e tomaria a terceira colocação. Para o jogo contra o Atlético Goianiense, que tem 17 pontos e nessa rodada empatou em 3-3 com o CRB em casa, os rubro-negros vão ter um desfalque certo por suspensão do lateral direito Madson, que recebeu o terceiro cartão amarelo e deve ser substituído pelo prata da casa Augusto Pucci. Apesar de ter perdido a segunda chance seguida de assumir a liderança da Série B, o técnico Márcio Goiano procurou valorizar o empate sem gols com o São Bernardo, mesmo tendo jogado quase todo o segundo tempo com um a mais. Para isso, ele levou em conta os últimos jogos. Vamos conferir.
4: São números, né? São números. Falei para os atletas até com relação aos últimos três jogos, né? Os últimos três jogos nós tínhamos um resultado positivo contra a equipe do Juventude. Nós tivemos o resultado contra a equipe do Náutico, que foi o clássico em casa. E depois um empate no último jogo. E esse confronto direto contra a equipe do São Bernardo, né? Aqui é uma equipe que tem ganhado pontos fora de casa também. O último jogo ganhou da equipe do CRB. E é uma equipe que vai somar pontos, aí você pode ter certeza disso, em função da equipe experiente, uma equipe que tem uma vivência dentro de campo. Então é valorizar realmente. Mais um jogo, como você falou, fora de casa, somando pontos, né? E mais agora um próximo jogo em casa, ter essa consciência da importância, né? Todos nós estamos buscando esse objetivo de estar, lógico, entre os seis primeiros, né? Mas no final lá, é aquele sprint final, né? Todo mundo vai estar buscando o primeiro, o segundo, para conseguir o grande objetivo, que é a Série A.
3: Tá aí as palavras de Márcio Goiano, e essas são as informações do esporte aqui no Bola de Primeira.
2: Aí você pode me perguntar, você tem passado informações com relação às séries C, B, né? Série B do Brasileiro, né? E a Série C, que tem aí o Santa Cruz jogando. Mas é o seguinte, você está falando da Série A, não é isso? Que não há informações e não, nem vai acontecer, pelo menos durante 50 dias, exatamente por conta da Copa do Mundo. Aí você me pergunta, somente a Série A? Sim, porque aí envolve aqueles que estão exatamente na Copa do Mundo. São quatro que estão na Copa do Mundo e foram chamados pelo Ancelotti. Ok? Então, a gente volta depois dos comerciais.
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1: Treinando forte, agora vai pegar, sabe quem? Vila Nova. Outras informações com Letícia Carneiro.
2: Bom dia pra você que está aqui ligado no Bola de Primeira. E neste último domingo, o Náutico deixou escapar mais uma vitória na Série B, empatando por 2-2 com o Novo Horizontino jogando fora de casa. Os dois gols alvirrubros foram marcados por Dodô, e um deles sendo de pênalti na segunda etapa. Mas falando um pouco sobre essa partida, o Náutico fez um bom primeiro tempo, diferentemente da segunda etapa. Viu o Novo Horizontino desbancar sua vantagem em duas oportunidades e finalizou assim com um placar de igualdade por 2-2. E com este resultado, o Náutico se manteve no município de São José do Rio Preto, localizado no interior paulista, e deu seguimento na tarde dessa segunda-feira à sua viagem com destino a Goiás, onde passará a semana em preparação para o próximo duelo, no qual enfrenta o Vila Nova pela 14ª rodada do Brasileirão Série B. E bom, já entrando no clima da partida, os comandantes do Náutico, Hélio e Guilherme dos Anjos, terão dor de cabeça com seu sistema ofensivo. Isso porque contarão com baixas importantes nesse setor. Dentre eles, o atacante Júnior Todinho, que acabou se machucando nesta última partida, sofrendo uma lesão na posterior da sua coxa. Já o centroavante Derek fica de fora, cumprindo uma suspensão pelo terceiro cartão amarelo. E o Paulo Sérgio, também centroavante, segue como dúvida. Ele que já desfalcou o Náutico por duas rodadas, pode desfalcar mais uma vez, seguindo em tratamento numa lesão no anterior da sua coxa. No plantel de atacantes do Náutico, os comandantes alvirrubros terão à sua disposição o atacante Vinícius, Vitor Andrade e Felipe Saraiva. E também as suas pratas da casa, o Kevin, de 19 anos, o Rosa, de 18 anos, que já vem sendo utilizado nesta temporada, contando com 10 jogos feitos com a camisa do Náutico entre profissional e também na categoria sub-20. Agora vamos ouvir a palavra do técnico Guilherme dos Anjos do Náutico falando sobre o comportamento da equipe alvirrubra na partida contra o Novo Horizontino.
3: E deixou a gente muito feliz foi o comportamento da nossa equipe. Não senti o fato de ter perdido 2 jogos seguidos, né? Não senti, principalmente com relação à confiança. Né? Eu acho que nossos atletas entraram num nível de confiança muito parecido do que foi o último jogo. Tentando propor a mesma ideia, conseguimos, como falei, no primeiro tempo principalmente. E sem dúvida, esse ponto vai valer muito, não tenho dúvida lá na frente. É o acúmulo de situações que vai nos deixar forte. Mais uma vez, como eu sempre menciono, nós temos o objetivo do clube, mas etapa a etapa a gente está definindo o que a gente vai buscar. E esse ponto aqui demonstra isso. Demonstra que nós vamos continuar etapa a etapa brigando ali entre os 6 primeiros colocados, e espero sim, no próximo jogo, conseguir mais uma vez pontuar, conseguir talvez uma vitória fora de casa, que é o que dá o upgrade, né, dentro da competição.
2: Tá aí, palavra de Guilherme dos Anjos do Náutico, aqui no Bola de Primeira. Bom dia!
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2: Valeu, bom dia, um forte abraço para você e para todo mundo ligado aqui nesse Bola de Primeira. Seleção brasileira, depois do empate diante de Marrocos em 1-1, teve um trabalho regenerativo no domingo e ontem abriu pela primeira vez atividades visando o duelo contra o Haiti, sexta na Filadélfia, para a imprensa nacional e internacional. Podemos observar, como sempre, apenas os 15 primeiros minutos da atividade, que não contou, por preservações, com o Bruno Guimarães, o Rafinha, além do Gabriel Magalhães. Três atletas que devem voltar a trabalhar normalmente nesta terça-feira no CT Columbia Park, aqui em Nova Jersey, no bairro de Morristown, condado de Morristown, mais precisamente. O Brasil, que não vai contar no jogo contra o Haiti com o Neymar, né? Continua fora, existe a expectativa do Neymar treinar normal, com bola, com os demais atletas, porém, depois de

0: Uma reunião da comissão técnica da seleção com o staff responsável pelo recondicionamento, pela recuperação física do atleta, esses profissionais decidiram que Neymar fica de fora do treinamento desta segunda-feira, ou treina hoje ou treina na próxima quarta-feira, amanhã, né? Porque na quinta o Brasil fecha a participação da semana e a preparação para o duelo diante do Haiti, jogo que será primordial para o Brasil golear, para o Brasil criar saldo. Por quê? Porque agora, depois do empate com o Marrocos, fica uma disputa gol a gol, saldo a saldo, ponto a ponto, para ver quem termina na liderança do Grupo C, para não precisar de uma logística mais complexa, mais cansativa, indo para o México jogar contra o primeiro colocado do Grupo F, né? Se o Brasil for primeiro, continua nos Estados Unidos, tem uma viagem de cerca de 6 horas de duração para Houston e joga no Texas. Se não, aí vai ser segundo, vai enfrentar o primeiro de uma chave que tem Holanda e Japão, que já empataram em 2-2, jogando muita bola, tanto um como o outro. Aí ficaria mais complicado para o Brasil. Portanto, seria ideal uma goleada sobre o Haiti e uma vitória expressiva sobre a Escócia, para não dar chance de Marrocos terminar na liderança dessa chave. Algumas modificações podem acontecer para o jogo contra o Haiti, principalmente pelas performances individuais ruins que foram observadas no jogo contra Marrocos, né? Do Ibanez, performance ruim do Paquetá, performance ruim dos dois volantes, do próprio Rafinha e também do Igor Thiago. São as últimas da seleção brasileira, aqui, direto de Nova Jersey, para o Bola de Primeira. Bom dia.
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5: Agora são 6 horas e 2 minutos, 6 e 2. Muito bom dia, minha gente, bom dia, meus amigos. Está no ar pela Jornal Caruaru, 91.3, Rádio Jornal Pesqueira, 90.9.
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6: Muito bem, Mais 6:02 agora, 6:02. Bom dia para você. Estamos chegando, estamos de volta, estamos aqui na sua

0: 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Nosso muito obrigado, nosso bom dia. Estamos aqui, ó, claro que a gente começa sempre agradecendo, Papai do Céu, mais uma oportunidade de estar aqui ao seu lado. E a partir de agora, ficaremos nesta conexão com a notícia. Está começando mais uma ronda policial, hoje, 16 de junho, 2026. Trabalhos técnicos de Júnior Gomes. Claro que vamos contar também com o apoio dos nossos colegas aqui da Rádio Jornal Caruaru, da Rádio Jornal Recife, aqui os nossos colegas da TV Jornal, claro, sempre trazendo as informações, levando até você, onde você estiver, sempre o rádio na sua companhia, sempre trazendo a informação, claro, hoje terça-feira, 16 de junho, hoje é o dia que a Igreja Católica lembra Donizete Tavares de Lima, Santa Julita, São Aureliano e São Beno. Estamos no outono brasileiro, faltando apenas 198 dias para o final do ano. É dia de Santa Julita e São Ciro, tá certo? Na data de hoje, nós que estamos aqui, né, vivenciando Copa do Mundo, né, os jogos, essa coisa toda aqui, ó, hoje lembramos a inauguração nesta data em 1950 do Estádio Jornalista Mário Filho. É o estádio mais conhecido como Maracanã ou Maraca, estádio de futebol localizado no Rio de Janeiro. Foi inaugurado na data de hoje, em 1950. Foi utilizado na Copa do Mundo de Futebol também em 1950. E claro que desde então o Maracanã foi palco de grandes momentos do futebol brasileiro e mundial, como também, claro, o inesquecível caso do milésimo gol de Pelé. Finais de campeonato brasileiro, carioca de futebol, competições internacionais, partidas da seleção brasileira, também jogos aqui, né, competições dos Jogos Pan-Americanos de 2007, enfim, hoje é o dia do famoso estádio do Maracanã, o Maraca. Então vamos lá, hein, em clima de festa, em clima de alegria, ficaremos com você, claro, com as notícias, com a informação que você procura, que você busca aqui, ó, ligadinho no nosso rádio. Então fique com a nossa ronda policial e a partir de agora receba a notícia, a informação. Tudo isso a gente começando agora com o nosso Bom Dia!
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0: Muito bem, os destaques aqui da sua ronda policial nesta terça-feira, 16 de junho, 2026. Aqui, ó, segurança executado a tiros de espingarda calibre 12 no centro de Pesqueira. Jovem foi executado a tiros na PE-143 em São Caetano. CAC é detido após agredir guarda municipal e ter arma apreendida em Garanhões. Adolescente de 17 anos assassinado a facadas em vertentes. E aqui em Garanhões tem o caso, né, do carro, né? O carro, mais uma vez, um carro ficou pendurado numa escadaria lá na Praça Irmãos Miranda, aquela praça do ponto do ônibus ali, né? Pois é, já tinha acontecido há mais ou menos uns 3, 4 meses atrás e agora de novo. E claro, muitas outras informações para que o seu dia comece muito mais informado. É a Ronda Policial, a partir de agora, na sua Rádio Jornal Garanhuns. Bom dia!
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0: Bom, e a gente começa com a mensagem do dia. Esta mensagem está aqui no livro Minutos de Sabedoria, de Carlos Torres Pastorino, da editora Vozes. Derrame raios de sol, de alegria, em torno de si. desta maneira, formará um círculo de pessoas que sentirão prazer em estar ao seu lado. Quando algum amigo seu estiver triste, sabe que encontrará alegria em você. Derrame sua luz sobre todos os que estão ao seu lado, os que o rodeiam, porque a alegria é obra divina. Seja um raio de luz a iluminar a vida das criaturas que se acercam de você. Pense nisso e tenha um bom dia.
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0: Muito bem, com as informações do Clima Tempo para esta terça-feira. Terça-feira, 16 de junho, 2026. Muito bem, aqui assinalando nublado pela manhã, né? Nublado pela manhã, vai ter um solzinho à tarde, nuvens, chuva passageira. Noite com muitas nuvens, mas com tempo firme. A previsão ficará com máximas de 24 a 26 graus e mínimas de 16 a 18 graus. Neste momento, tempo se apresentando nublado, agora na marca dos 19 graus. O nascer do sol aconteceu por volta das 5h25 da manhã e o pôr do sol a partir das 5h15 da tarde. É tempo na Jornal.
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0: Muito bem, a informação se completa quando você tem acesso aos grandes veículos. E nessa questão de grande veículo da informação, com credibilidade há mais de 100 anos, claro, temos o Jornal do Comércio. E hoje, nesta edição de 16 de junho, terça-feira, PGR rejeita a segunda proposta de delação de Daniel Vorcaro. O que faz Pernambuco chegar à terceira Copa seguida sem novos convocados? Obra da Orla do Recife segue atrasada e fica 33% mais cara que o valor inicial. Com goleiro Vozinha, Cabo Verde segura a vitória. Espanha, no caso, segura a favorita Espanha em empate do Mundial. Após pedido de João, Lula reafirma em vídeo apoio ao socialista nas eleições. Raquel entrega hospital para retaguarda do HR. Estados Unidos e Irã assinam acordo à distância. Netanyahu garante que, abre aspas, luta ainda não acabou, fecha aspas. Bom, isso aqui é o que está na capa do Jornal do Comércio. Tem muito mais. 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
0: Muito bem, 6 horas 11 minutos, você pode interagir conosco através do WhatsApp da Rádio Jornal, hein? Manda seu nome, o bairro que você está, a cidade, escreve, tá bom? Escreve, porque nós, neste horário, não temos acesso a áudio. Por isso que é importante você escrever. Manda aqui, ó, seu nome, o bairro que você está, a cidade. Se tá no sítio, manda o nome do sítio, hein? O WhatsApp da Rádio Jornal Garanhuns é o DDD 87991739499. Manda teu alô, manda teu bom dia. Tem muita gente mandando mensagem já, uma hora dessa, hein? Aqui o Luiz Adilson, tá no bairro de Heliópolis, bom dia. Bom dia também aqui pra Alexandra Gomes, no centro. Aqui também o Papalégua, tá na Vila do Quartel. Serjão do Indiano, Grace da Boa Vista, Robervânia na Coab 3, Maria Lúcia também tá aqui na Coab 3, aqui, ó. O Wellington também tá ligado aqui, ó, na Liberdade. O Wellington, os pais Zezinho e Nalva, o filho Bento. Um abraço para você, meu querido. também tá mandando um alô aqui, ó, para os colegas Alessandro.

0: destruiu Adolfo Lopes. Valeu, meu querido, aquele abraço. Wellington, não mande mandar. É, falei pra mandar áudio, não, meu querido. A gente não tem acesso agora. É porque a pessoa se empolga, né? É porque é o seguinte, quando a gente manda áudio, quando o pessoal manda áudio, a gente não tem acesso, porque está em tela o nosso WhatsApp. Então a gente não tem como ouvir os áudios. Então vai passar batido, tá certo? Valeu, Wellington, um abraço pra você, obrigado, hein? Um abraço, meu querido. Bom dia. Daqui a pouquinho tá na farmácia, né? É, daqui a pouquinho tá lá trabalhando, hein? Bom, falando em trabalho, ele que acorda cedo, chega cedo e, claro, vai mandando da informação aqui, ó. Estamos falando de Cristiano Bassan. Ele que, até o final do mês, está tirando as férias do nosso Adúcio Lucena e aí se torna o nosso repórter do Bandeira 2, trazendo as informações diretamente de Recife, região metropolitana. Alô, Cristiano Bassan, é você, meu querido. Bom trabalho, bom dia, Bassan.
1: Olá, Eric Carlos, um ótimo dia para você e todos acompanhando o Ronda Policial. Olha, aqui na região metropolitana do Recife, nas últimas horas, o destaque foram as operações da polícia para a apreensão de armas e drogas. Tivemos um caso da Operação Manguezal, que aconteceu no Paulista, onde a polícia conseguiu apreender várias drogas e também pessoas. No Jaboatão, uma outra operação apreendeu mais de 2 mil munições. Nós também tivemos um caso de um acidente com vítima fatal. Um homem de 53 anos, motociclista, foi cortar pela direita, de acordo com informações da PRF, e acabou batendo na traseira de uma Hilux que estava estacionada no acostamento. Esse homem, que era lá da cidade do Moreno, tinha 53 anos de idade, infelizmente não resistiu aos ferimentos e acabou morrendo. O caso foi registrado pela Polícia Rodoviária Federal. Mas o caso de maior destaque foi, de fato, o casal que foi morto a tiros em Dormentes, no sertão do estado. José Regis Coelho, de 45 anos, e Maria Rosileide Souza Galdino, de 43, foram executados a bala em uma estrada de terra, nas proximidades do sítio Curral Velho, na zona rural da cidade de Dormentes, no sertão de Pernambuco. De acordo com as informações, as vítimas transitavam em uma moto quando foram surpreendidas pelos criminosos que já chegaram atirando. Até o momento, a autoria, a dinâmica e a motivação desse crime são desconhecidas da polícia. Equipes da Polícia Civil e do Instituto de Criminalística estiveram no local e já deram início às investigações do caso. Após o levantamento cadavérico, os corpos foram encaminhados para o IML, o Instituto de Medicina Legal. Esses foram os dois casos, ou melhor, o caso de maior repercussão aqui na região metropolitana. Graças a Deus, do ponto de vista de homicídios, foi considerado tranquilo nas últimas horas. Cristiano Bassan para o Ronda Policial. Eu volto com você, Ed Carlos.
0: Muito bem, 6h15, muito obrigado aqui ao Cristiano Bassan, ele que é o repórter do Bandeira 2, sempre nos atualizando das ocorrências em Recife e da região metropolitana. Bom, é o seguinte, na manhã de ontem, um homem foi conduzido à delegacia após se envolver numa confusão que resultou em agressões, ameaças e na apreensão de uma arma de fogo aqui em Garanhuns. De acordo com informações da Polícia Militar, equipes do GAT foram acionadas pela Central de Operações do 9º BPM para dar apoio a uma ocorrência inicialmente atendida pela Guarda Municipal. No local, a vítima, que também é guarda municipal, estava de folga, relatou que o suspeito se irritou ao ver veículos estacionados em frente à casa dos pais dele, onde atualmente ele mora. Segundo o relato, o homem saiu da residência exaltado, proferindo ofensas. Em seguida, partiu para a agressão física, desferindo socos e chutes contra a vítima, que foi derrubada ao chão. O motivo da discussão teria sido a retirada de fitas zebradas que sinalizam aqui, ó, algumas pilastras de concreto instaladas na calçada do automóvel. No caso, na calçada do imóvel, onde tinha ali, né, automóveis, essa coisa toda aí, né? Em decorrência das agressões, o guarda municipal sofreu uma lesão num dos dedos da mão esquerda e teve o aparelho celular danificado. Testemunhas que presenciaram a confusão informaram à polícia que o suspeito

0: estaria portando uma arma de fogo na cintura durante toda a discussão. Uma delas relatou que o homem chegou a levar a mão, a arma, em diversas ocasiões, causando medo às pessoas que estavam no local. Ao ser localizados, no caso, ao ser localizado, né, pelos policiais, José Eduardo confirmou que participou da discussão e das agressões, mas negou que estava armado no momento dos fatos. Ele informou ainda ser um caque, que seria colecionador, atirador desportivo e caçador. Diante dos relatos das testemunhas, o suspeito, concordou em entregar voluntariamente a arma de fogo que estava guardada num dos quartos da residência. A arma foi apreendida, né, foi encaminhado juntamente com os envolvidos para a 2ª Delegacia de Polícia Civil. E a vítima, o suspeito e uma testemunha foram apresentados à autoridade policial, que adotou as medidas cabíveis e dará continuidade às investigações do caso. 6h18, a gente vai aqui nos comerciais, hein? Na volta tem muito mais informações, é apenas o começo da sua ronda policial. A gente volta, 6h19 agora, bom dia!
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1: Muito bem, 6h23 aqui na Rádio Jornal Garanhuns. 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Muito bem, 6h23, a gente continua, claro, com as informações. Chamar aqui o nosso Reginaldo Souza, trazendo essa história aqui, ameaças. E tem uma historinha de riscar os carros, né? É, meu querido, tem muito essa palhaçada aí, né? O pessoal deixa o carro estacionado, deixa ali na rua, e aí, de repente, quando volta, tem um risco lá, né? Um risco na porta, no capô, enfim, um estrago. Mas vamos saber do Reginaldo o que é essa situação, ó. Riscos, riscar carros, ameaças e tudo mais. É você, Reginaldo Souza. Vai lá, meu querido.
2: Verdade. Na manhã desta segunda-feira, a delegacia da mulher cumprindo esse mandado de prisão aqui na cidade, em Caruaru. O investigado suspeito de um estupro de vulnerável. Conversar aqui com a Amanda Lira, comissária aqui da Polícia Civil. Fala pra gente como foi e traz toda a história, Amanda.
3: É, esse homem estava morando com uma mulher há 17 dias, não é? E nessa casa também a filha da companheira dele, que morava, tem 16 anos, essa adolescente. E essa adolescente, ele começou mandando mensagens para ela, para o celular dela, né? Dizendo mensagens lascivas, que a desejava e tudo. E ela chegou a mostrar para a mãe as mensagens, e a mãe não acreditou, inclusive mandou que as mensagens fossem apagadas. E essa adolescente, ela tem problema de convulsão, ela toma remédio para convulsão já há algum tempo. E aí ele pegou esses remédios que ela toma para convulsão, né? Ofereceu uma água à adolescente no domingo, dia 9 de junho. E a adolescente, já sob o efeito do medicamento, entorpecida, né? Acabou sendo abusada sexualmente. Essa adolescente chegou no outro dia na escola, ainda bastante dopada, ainda bastante sob o efeito da medicação que ele tinha dado para ela tomar. Contou no colégio o que tinha acontecido. A escola, de maneira muito diligente, chamou o conselho tutelar, acionou o conselho tutelar, veio para cá, resistiu à ocorrência na DEAN. As provas, os fatos foram apurados, inclusive as mensagens que foram apagadas pela mãe foram recuperadas pela própria Polícia Civil. E aí, diante das provas, o juízo plantonista desse fim de semana expediu o mandado de prisão. E hoje, pela manhã, a Delegacia da Mulher cumpriu exitosamente. Ele estava no trabalho, né, como se nada tivesse acontecido. Era alguém que já tinha antecedentes criminais, que já foi preso por assalto em Recife. Inclusive, respondia, né, assinava todo mês. Já tinha sido preso por porte ilegal de arma e outros tipos de crime, como violência doméstica. Ou seja, era alguém que era contumaz na prática de violência. E que, mais uma vez, é preso. Inclusive, negou-se a assinar o mandado de prisão por se dizer inocente. E agora está aqui recolhido na carceragem da DEAN. Amanhã vai passar por uma audiência de custódia e em seguida recolhido à penitenciária Juiz Plácido de Souza.
2: Ô Amanda, não demorou muito, né? E vocês chegando até esse indivíduo aí, né?
3: Exatamente, exatamente. Foi uma situação exitosa.
2: Amanda, o que chama a atenção com essa idade, 16 anos, né? Conhecendo a pessoa assim tão recente, já colocando dentro de casa, né?
3: Pois é, e o que é pior, colocou dentro de casa sem saber esses antecedentes, desacreditando da adolescente, inclusive chegou a bater na adolescente, segundo a própria adolescente narrou, e forçando que a adolescente apagasse as mensagens que ele tinha enviado para ela, na tentativa também de ocultar a prática delituosa dele.

0: Aí o exemplo para outras pessoas, ter muito cuidado, né?
1: É, exatamente, ter cuidado. É, ressalta-se aqui a atuação do Conselho Tutelar também, a atuação da própria escola, que soube acolher essa adolescente, que soube encaminhar para o órgão correto, que é o Conselho Tutelar, a Delegacia da Mulher. Então, eu acho que esse trabalho em rede acabou com essa prisão exitosa, porque a gente precisa realmente dar um basta nessa violência sexual contra crianças e adolescentes.
0: Todo o procedimento já foi feito aí?
1: Todo o procedimento foi concluído, ele se encontra à disposição da justiça, amanhã passa para a audiência de custódia, que é uma praxe, no caso de mandado de prisão, e acredito que depois será recolhido à penitenciária Juiz Plácido de Souza.
0: Ok, parabéns aqui mais uma vez à equipe da Delegacia da Mulher. Conversei aqui com Amanda Lira, a comissária, em relação a essa bronca, essa situação. Eu volto com você.
2: Muito bem, 6 horas e 28 minutos, 6h28, hein? A gente continua. Agora vamos trazer o nosso Ademilton aqui, ó, falando da equipe da Romult, da GCM, que recuperou 2 motos roubadas em Santa Cruz, hein? Mais um caso de moto roubada lá em Santa Cruz, mas até que enfim, né, a gente tem essa notícia, essa boa notícia de trazer aqui, olha, levaram a moto, mas recuperaram, porque não tá fácil não, a gente sempre fala aqui, ó, o cara, o cidadão, tem com muito sacrifício seu carro, sua moto. Muitas vezes, como a gente encontrou na semana passada, uma motorista de carro da 99, ela dizendo, é de carro, está difícil trabalhar e ao mesmo tempo manter o carro, porque tem os gastos, temos os compromissos. E claro que nem sempre o faturamento das corridas, ela, né, no caso, o faturamento não pode ser totalmente direcionado à manutenção do carro, até porque também, né? Como é que a coitada vai se manter, se alimentar, se cuidar, né? Então vai fazendo ali das tripas coração, como diz na gíria. Então vamos chamar o nosso Ademilton Silva aqui na Rádio Jornal. Vai lá, Ademilton, é você, meu querido, manda aí.
3: A equipe da Romult e da Guarda Municipal de Santa Cruz de Cabaribe está apresentando 2 motocicletas aqui na delegacia, uma Honda Pop de cor branca e uma Honda Pop de cor vermelha. A Honda Pop de cor vermelha estava abandonada ali próximo ao São João da Moda aqui em Santa Cruz de Cabaribe. Nesse momento eu me encontro ao lado do GCM Globo e ele traz maiores detalhes acerca da recuperação dessa motocicleta. Nosso cumprimento, bom dia.
4: Bom dia. No início da manhã, né, tivemos conhecimento através do nosso comandante que teria ali nas proximidades da Igreja Nossa Senhora aparecido uma motocicleta com característica de abandono. Então, diante dos fatos, seguimos até o local, onde constatamos a veracidade dos fatos, e ao consultar o seu sinal de identificador, o chassi, já que ela se encontrava sem placa, constatou-se que a moto estava adulterada. De acordo com a nossa experiência, conseguimos chegar no verdadeiro veículo, o qual constava já uma restrição para o roubo e furto do veículo, que segundo a consulta, esse veículo foi tomado de assalto no ano de 2022. Então, diante da situação, colocamos ela em cima da nossa viatura para podermos seguir para a delegacia de polícia. Mas aí tivemos outras demandas para atender. Terminou que a motocicleta foi apresentada apenas no período noturno.
3: A gente observa, né, que essa motocicleta, como você relatou, ela estava sem placa. É umas características que os elementos que estão assaltando justamente fazem a retirada das placas dos veículos que estão sendo levados por eles.
4: Exatamente, né? É uma prática desses criminosos em realizar a retirada do sinal identificador, né, do veículo, que é a placa, para tentar burlar aí e dificultar o serviço das polícias, né? Mas nós somos já bastante experientes na área, tanto a gente como o pessoal da Polícia Militar, e a gente consegue aí estar abordando esses veículos, fazendo a consulta. Graças a Deus aí conseguimos recuperar mais um bem aí, e o proprietário vai ter o seu bem restituído.
3: O proprietário já foi contactado?
4: Não, ainda não. A gente vai apresentar a motocicleta, né? Agora no período noturno, e vai chegar a identificar o proprietário e posteriormente avisar ele sobre a recuperação do seu veículo.
3: O Globo, além dessa motocicleta, né, também foi recuperada uma Honda Pop de cor branca, essa já em outra situação da equipe da Romult.
4: Exatamente, né, aqui na decorrência do dia, né, a gente estava em diligência e fazendo rondas, quando tomamos conhecimento de um roubo de uma motocicleta Honda Pop de cor branca, e que o suspeito teria pegado sentido Pão de Açúcar. Então, diante da situação, fizemos um deslocamento e chegando ali nas proximidades do Oscarzão, já ali na divisa, com Taquaritinga,

0: conseguimos visualizar um pouco distante, mas conseguimos alcançar ele ali já no distrito de Pão de Açúcar, ele já pegando ali para sentido Toritama. Então, quando ele visualizou a nossa viatura, ele empreendeu fuga, subiu uma serra lá e entrou no matagal, abandonou a motocicleta e por pouco não conseguimos colocar a mão no suspeito. Mas a moto foi recuperada aí, graças a Deus, e estamos aqui apresentando as duas motocicletas à Polícia Civil aqui de Santa Cruz do Capibaribe.
1: Um ponto que a gente observou também nessa outra ocorrência é justamente, né, a motocicleta está sem a placa e também sem a carenagem dianteira. Provavelmente uma moto que foi furtada.
0: É, exatamente, né? Eles estouram essa carenagem dianteira ali para posteriormente tentar fazer uma ligação direta na motocicleta e em seguida também retiraram a placa. Apesar que as informações que essa Pop aí foi tomada de assalto, né? Então a gente vai ficar a cargo de entregar a motocicleta para a Polícia Civil, que vai posteriormente fazer as investigações devidas aí para posteriormente tentar chegar aí na autoria desse crime.
1: A motocicleta com a numeração do chassi e motor corresponde justamente com a motocicleta roubada ou é uma motocicleta que os elementos já chegaram a adulterar?
0: Não, a Pop branca, ela está intacta, as suas numerações de identificação, né? Apenas foi retirada a placa.
1: Está aqui na delegacia apresentando a ocorrência, além do GCM Glauco, o que mais?
0: Está o meu efetivo, né, da Romute, né? À frente aí do efetivo está o GCM Jonas, o AG 09, a minha pessoa juntamente com o AG 04.
1: Estas foram as palavras do GCM Glauco, da equipe da Romute, da Guarda Municipal de Santa Cruz de Cabaribe, onde relatou para a gente a respeito dessa ocorrência apresentada na delegacia e agora ficou à disposição da autoridade policial. Com informações, Ademilton Silva.
2: Muito bem, 6h34 aqui, ó, na sua Rádio Jornal Garanhuns. E você, claro, continua bem sintonizado, continua com a ronda policial. E essa história aqui, né, de um homem, ele morreu num acidente na tarde de ontem, lá no quilômetro 36 da BR-232, no município de Moreno, sentido Recife. De acordo com as informações da Polícia Rodoviária Federal, uma caminhonete estava parada no acostamento, no caso, estava parada no acostamento da rodovia, esta caminhonete, hein? E aí, ela foi atingida na parte traseira por uma motocicleta. A principal suspeita é de que a moto trafegava pelo acostamento no momento da colisão. Com um forte impacto, o condutor da motocicleta não resistiu aos ferimentos e morreu no local. O motorista da caminhonete saiu ileso. Ele foi submetido ao teste do bafômetro, que não apontou ingestão de bebida alcoólica. As equipes da Polícia Rodoviária Federal e do Instituto de Medicina Legal IML estiveram no local realizando os procedimentos necessários e o caso será investigado pela Polícia Civil, que deverá apurar as circunstâncias do acidente. Bom, a caminhonete, né, é uma Hilux, pelo que a gente está vendo aqui na foto, ficou bem amassadinha, né? Mas ela estava parada no acostamento. Ninguém sabe o motivo, mas ela estava lá, estava parada no acostamento. Também não temos aqui uma ideia se ela estava parada no acostamento e se estava sinalizando alguma coisa, né? Só sabe-se que ela estava lá, parada no acostamento, e o camaradinha na moto bateu com tudo na caminhonete, acabou não resistindo e morreu ali na BR-232 em Moreno. 6h36 aqui na sua Rádio Jornal Garanhuns. Continuamos com a ronda policial, hein? E a gente continua na informação aqui com ela, trazendo aqui, ó, a nossa repórter, a Cíntia, da TV Jornal Recife, falando justamente de um crime em Petrolina. Esse crime em Petrolina que todo mundo ficou, né, revoltado, sem entender exatamente o que aconteceu, os porquês na questão, e a nossa Cíntia trazendo mais informações agora na Rádio Jornal. Vai lá, Cíntia, é você, minha querida.
3: Esse crime chocou os moradores da cidade de Petrolina e até agora a polícia investiga qual seria a motivação para tanta crueldade. Ele foi todo gravado por câmeras de segurança. Isso aconteceu na Rua 3, no bairro de Mandacaru. E nas imagens é possível ver o momento em que os dois suspeitos chegam em uma moto Bros vermelha. Eles param a moto em frente a um grupo de pessoas que conversava na calçada. Inclusive, tinham muitas crianças pequenas na hora em que esse crime aconteceu. Em dado momento, o garupa da moto desce,

0: No momento em que ele começa a atirar, há um desespero muito grande entre as pessoas. Uma parte do grupo entra na residência, outra parte corre. Uma criança fica na rua correndo de um lado para o outro, uma criança bem pequena, sem saber para onde ir. E esse homem não se importa com câmera, não se importa com a presença de crianças. Ele entra na residência e continua efetuando diversos disparos de arma de fogo. Logo em seguida, ele retorna para se encontrar com um comparsa. É nessa hora que uma criancinha volta em direção à casa onde os disparos aconteceram. A polícia militar foi acionada por volta de 11 horas da noite. Quatro pessoas foram baleadas, entre elas uma criança de 3 anos de idade, uma menina. O SAMU foi acionado para tentar atender essa criança, que estava muito grave, só que quando a equipe, né, médica de socorro chegou até o local, essa criança já não tinha mais resistido. Os 3 adultos, inclusive a mãe da criança, de 25 anos de idade, foram socorridos por uma equipe da Polícia Militar que foi até o local, foram levados para o Hospital Universitário, onde passaram por atendimento médico. As vítimas sobreviventes é um homem que não teve a idade revelada, teve também uma mulher de 24 anos de idade.
1: Muito bem, 6h39. Daqui a pouco tem mais, hein? Daqui a pouco fica ligado, daqui a pouquinho a gente vai falar aqui do caso do acidente ali na 232, do ônibus, vinha com passageiros, acabou tombando. Vários passageiros feridos ontem ali, ó, próximo de Caruaru. Daqui a pouquinho essa matéria com o nosso Wesley, já, hein? E também muito mais informações, é só você ficar ligado aqui, ó, na Rádio Jornal Garanhuns, 6h39. Bom dia!
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1: Muito bem, 6h43 aqui na sua Rádio Jornal Garanhuns. Teve uma tentativa de assalto ontem, né? Ali, naquela região ali entre a Brama, né? O bairro da Brama e o Viane Moura, né? Ali o bairro José Maria Dourado. O que que acontece? Segundo as informações, um cara teria tentado roubar uma moto, mas a ação criminosa não foi concluída. A Rocan deteve o suspeito. A gente está aguardando as atualizações dessa história. Na verdade, este trecho, ele fica ali na Vila Brama, do bairro José Maria Dourado, tá certo? Quando você segue ali no bairro da Brama, o bairro José Maria Dourado, quando você desce a rua José Armando Machado, em direção a Viane Moura, Vila São Vicente, então você tem uma praça, né? E aí, foi mais ou menos ali. Tentaram, né, pegar a moto, mas se deram mal, hein? Se deram mal. Ainda bem, né? Ainda bem que a Rocan estava atenta, resolveu esse problema na hora. Uma noite chuvosa, como estávamos ontem, e o cara se deu mal ali, né? Naquela tentativa, né? E a Rocan chegou na hora certa. A gente tá aguardando as atualizações. Só sabemos que aconteceu ontem ali, ó, na Vila Brama da Viane Moura, do bairro José Maria Dourado. Tá certo? Então, foi o que aconteceu ontem. E tem outra coisa também, hein? Tem essa do carro, hein? Essa do carro, mais um. Ah, mas Edgar, você fica rindo. Não, porque a gente não entende como é que isso acontece, né? Eu acho que eu tô com raciocínio bem lento. Porque isso aconteceu na Praça Irmãos Miranda. Um veículo de passeio, ele ficou suspenso numa daquelas escadarias ali, né? Você passa na Praça Irmãos Miranda, tem, né, o ponto do ônibus ali e tal. E tem uma escadaria naquela parte próximo à lojinha da São Cristóvão, né? Tem ali a lojinha da São Cristóvão, tem uma padaria, tem um outro comérciozinho ali também. E ali existe uma escada, né? Uma escada. O carro ficou ali naquela escada, né? Ninguém entende o porquê que esse carro ficou ali. Outra ocasião chamou a atenção também, igualzinho. Isso aconteceu ali. A gente não tem muito bem o registro se foi no começo deste ano ou foi no ano passado, mas aconteceu igual essa história do carro que fica naquela escadaria. Ninguém sabe como é que esses caras vão parar ali, hein? Porque a sinalização, não é possível que a sinalização não tá tão boa assim, né? Bom, o que se tem até agora é que não se sabe de feridos. Aparentemente não tivemos feridos nessa situação. Carrinho preto aqui, né? A gente não pode identificar nas imagens, mas em breve a gente vai dar uma atualizada para passar essa informação para você que tá ligado aqui, ó, na Rádio Jornal Garanhuns, tá bom? Muito bem, 6h47, essa situação do acidente ontem, né? O acidente ontem aconteceu de manhãzinha, de madrugada, na 232, ali envolvendo um ônibus da empresa Progresso, que acabou tombando na 232 e várias pessoas ficaram feridas. Teve pessoas que precisaram realizar cirurgias. E o nosso repórter da TV Jornal, Wesley Santos, vai trazer novidades e detalhes deste caso.

desse ônibus que tombou ontem pela manhãzinha aqui, ó, mais ou menos 4h30 da manhã, né? Iniciozinho do dia, ali na 232, pertinho de Caruaru.

0: vindo pro lado de cá, que infelizmente a dinâmica do acidente provavelmente aconteceu da seguinte forma. Esse ônibus tentou desviar desses materiais, atingiu a banqueta, a lateral da rodovia, acabou cavando ali a sarjeta. Nesse atingido lado direito, ele voltou e quando voltou, acabou tombando. A informação da Polícia Rodoviária Federal é que diversas pessoas ficaram feridas, ao total 16 pessoas, 4 foram encaminhadas para o Hospital Regional do Agreste e há outras 12 encaminhadas para UPAs aqui do município de Caruaru. Esse acidente, reforça, aconteceu no quilômetro 133 da BR-232, próximo ao residencial Alto do Moura, no sentido São Caetano-Caruaru. Que o trânsito hoje pela manhã, ele está um pouco lento. Os motoristas estão passando nesse trecho aqui com um pouco mais de cuidado, porque eles têm que desviar tanto da carga que permanece jogada, como também do ônibus que permanece tombado. A informação que nós temos, graças a Deus, é que ninguém morreu, ninguém perdeu a vida nesse acidente, mas essa é a dinâmica. Eu vou chamar, inclusive, o Paulo César para cá, para a gente conseguir mostrar em detalhes o que existe aqui na cena. E o trânsito, você está observando agora que ele está lento, ele está fluindo, mas ele está fluindo com lentidão, dada que a situação da BR-232 ainda inspira cuidados, porque duas faixas estão bloqueadas e a outra faixa também junto ali o ônibus. Então, o que é que a gente observa? Aqui, ó, o ônibus ele começou a cavar. Você observa pelos matos que estão caídos. E foi nesse momento que o ônibus virou aqui e continuou em velocidade que ele tombou para o outro lado. Como é que está a situação do ônibus? Informação que nós temos, repito, 16 pessoas feridas, infelizmente, nesse acidente que aconteceu aqui na cidade de Caruaru. Dentro do ônibus, esse ônibus é um ônibus double deck, ele tem 2 andares, mas algumas marcas ainda de sangue, sangue tomado, inclusive, na saída de emergência, a saída superior, alguns pertences também jogados dentro do ônibus, e aí a importância da utilização do cinto de segurança, porque se algum passageiro não estava com o cinto, ele voou dentro do ônibus, meu amigo. Ele ficou chacoalhando, voou dentro do ônibus e, consequentemente, a situação ficou bem difícil para esse passageiro, para essa passageira. A gente está andando com cuidado aqui porque está bem escorregadio, porque tem óleo ainda aqui na pista. E ali você observa a escada para o primeiro andar do ônibus. É um ônibus double deck, um ônibus de 2 andares. E essa foi a situação que ficou à frente do ônibus. Pertence aqui ainda das vítimas, né, sandálias, cobertores. E o ônibus ficou desse jeito, bem estragado, né? A informação que nós temos inicial é que o motorista tinha pegado de madrugada, estava seguindo, né, com esse ônibus, e quando chegou nesse ponto, tentou então desviar dessa carga que estava na pista, acabou batendo, sobrando e virando. A gente segue acompanhando o estado de saúde e eu conversei com o inspetor da Polícia Rodoviária Federal aqui de Caruaru, o senhor Davino, que vai dar mais detalhes sobre a dinâmica desse acidente. Vamos acompanhar.
1: O ônibus ele veio de Cabrobró, ele sai de Cabrobró com destino a Recife, né? E nesse trajeto a gente sabe que ele faz várias paradas, né? O veículo fez várias paradas durante o trajeto. Contudo, existiu, como você disse, o primeiro sinistro, que é o sinistro do derramamento de carga. Um caminhão que transportava entulho de ferragens, ele vem a tombar e deixar esse material espalhado sobre a via. Nós acionamos o departamento que retira esse material através da empresa conveniada. Contudo, foi sinalizado corretamente esse local onde estavam os entulhos. Tinha entulhos em várias, ele ocupou mais de uma faixa, inclusive os veículos tinham que passar por parte do acostamento. Com isso, a atenção dos condutores teria que ser redobrada naquele local, tá? E o motorista do ônibus ele passa, a princípio, no início, digamos assim, do derramamento da carga, que tinha uma faixa extensa de carga derramada, e aí ele perde o controle do veículo, vindo a tombar o veículo na ribanceira da via, né, do lado do acostamento. A velocidade do veículo, naquele momento exato, que o tacógrafo ele é o registrador inalterável, de velocidade e tempo.

0: ele registrava aproximadamente 80 km. O laudo pericial vai precisar, com mais exatidão, qual a velocidade que aquele veículo desenvolvia no momento da colisão.
1: Muito bem, 6h53, esse caso aqui da cozinha comunitária na Coab 3, que arrombaram lá, né, meu? Os caras levaram bujão, meio mundo de coisa lá. E ainda mais, hein? Além de roubar lá na cozinha comunitária da Coab 3, existem relatos na vizinhança também. Aconteceu um cata na vizinhança lá da cozinha comunitária da Coab 3. Tá complicado, hein, meu querido? Tá complicado. Uma cozinha que ela foi instalada há poucos meses, né? A gente falou aqui na Rádio Jornal, justamente para auxiliar, né? Cozinha comunitária e tal, fazendo uma coisinha bacana e tal. E aí vai lá o pessoal, né? Vai lá esse Zé Ruela e acaba roubando bujão e outras coisas e tal. É triste isso daí, triste. E ainda mais, hein? Além de triste, revoltante, porque não ficou só resumido ali, naquela cozinha comunitária. A vizinhança também foi vítima de roubo, de furto. Como é que vai ficar, hein? Como é que vai ficar isso daí? Muito triste essa situação. E aquela coisa, né? Como é que se resolve isso daí? As questões de segurança. Como é que o cara tem acesso assim, hein? Cozinha comunitária ali, ó. Perdeu-se, né? Levaram botijão, levaram outras coisinhas e tal. E tem muita coisinha parecida, né? Inclusive o caso que a gente vai falar depois de mais uma lojinha. Não é bem uma loja, né? É tipo uma imobiliária. Também foi assaltada. É, meu amigo, você tá pensando que o pessoal não dorme não, hein? Aliás, vamos trazer mais uma matéria com o nosso repórter, o Manuel Ricardir, trazendo essa história das baterias furtadas. São recuperadas pelo tático. Alô, Manuel Ricardir, é o nosso repórter da TV Jornal Interior, trazendo as informações agora. Vai lá, é você, meu querido.
2: Este caso aconteceu aqui no Monte Bom Jesus, em Caruaru. O Roberto Salles de Melo, de 38 anos, foi apontado pela Polícia Militar como a pessoa que estava retirando as baterias das torres. E o Ademir Francisco de Salles, de 48 anos, era o responsável por levar essas baterias do monte até a Avenida Leão Dourado. Cada bateria estacionária dessa custa em torno de R$10 mil. Foram retiradas 18 baterias e recuperadas com essa ação do grupamento tático aqui do 4º Batalhão. Eu conversei com o Tenente Rolim, que traz mais informações desse caso. Tenente, essa ação da Polícia Militar aconteceu no Monte Bom Jesus. Quais as informações que já podem passar referente a essa situação?
3: Positivo, mais uma ocorrência aí do efetivo do tático na data de hoje, que resultou na recuperação de algumas baterias que teriam sido furtadas de antenas no Monte Bom Jesus e também resultou na apreensão de alguns suspeitos que foram conduzidos aqui para a delegacia. Mais detalhes dessa ocorrência, o SD Zé Leonardo irá passar.
2: Soldado, essa situação, como aconteceu lá, vocês receberam uma denúncia, foram até o local?
4: Nosso efetivo tático estava realizando rondas ali no Monte Bom Jesus, onde fomos solicitados por dois servidores de uma empresa de internet, onde informaram para o nosso policiamento que três indivíduos teriam adentrado a um local restrito, ali das antenas, no Monte Bom Jesus, e teriam furtado algumas baterias do local. Nosso efetivo seguiu de imediato até o local, onde chegando lá, flagramos os três indivíduos ainda no local, onde foram abordados, onde indagados ali o que estariam fazendo, confessaram para o efetivo, um deles, que sua função era retirar as baterias da antena, o outro, a função dele era levar as baterias do monte até a Avenida Leão Dourado, numa loja de baterias, onde o outro era o motorista. Então foi indicado por eles o local onde eles já teriam levado todas essas baterias, exatamente 18 unidades, onde fomos até ali a Avenida Leão Dourado, onde conseguimos recuperar todo esse material. Foram conduzidos juntamente com todos os suspeitos aqui à DP de plantão de Caruaru, onde neste momento estão sendo ouvidos todas as partes.
2: No caso, realmente conseguiu recuperar todas as que foram furtadas, no caso foram 18 no total.
4: Justamente, né? Na data de hoje foi recuperado 18, onde as investigações agora vão continuar a cargo da Polícia Judiciária, onde com certeza, se esses indivíduos ter envolvimento

0: em mais alguns crimes aqui em nossa cidade, com certeza a Polícia Civil vai desvendar.
1: No momento da abordagem, no momento da ação policial, eles esboçaram alguma reação ou foram tranquilos?
0: Não, negativo. Todos eles colaboraram com o efetivo policial, informando a função de cada um ali naquele momento, onde a autoridade competente neste momento estão ouvindo cada um deles, onde vai entender o caso e autuar quem deveria ser autuado em flagrante.
1: Esse valor dessas baterias gira em torno de quanto?
0: Os servidores aí da empresa de internet informam para o nosso efetivo, cada um delas é ali avaliado em 10 mil reais. Então, um valor significativo, as baterias vão ser devolvidas ali à empresa, onde uma ocorrência de êxito, né? Onde logramos eles têm tirar devolver essas baterias aí ao verdadeiro dono.
1: Algum desses três já tinha passagem pela polícia, sabe dizer?
0: Não, nenhum deles.
1: Então, no caso, a primeira vez, entraram nessa ideia de gato no navio e se ferraram.
0: Justamente, eles informam que um terceiro indivíduo lá de Recife mandou eles virem aqui até a cidade de Caruaru para pegar essas baterias, né, e deixar ali na Avenida Leão Dourado, como foi citado.
1: Aqui no caso tem dois presos e tem esse terceiro lá no caso, não é isso?
0: Justamente, todos estão sendo ouvidos aqui na DP de plantão.
2: Muito bem, 6h59, aí de repente você está ali, né, tentando acessar a sua internet em casa, no trabalho e tal, aí você não consegue, a internet fica dando problema, travando, e você fica, pô, caramba, eu tô pagando caro nessa internet, meu, e a internet tá assim, meia boca, aí você faz o contatinho com a operadora da internet, né, e a moça atendente lá diz, olha, senhor, nós estamos passando por algumas dificuldades, tivemos um problema técnico, né? É sempre assim, né? Problema técnico. E nós estamos fazendo ali uma vistoria na localidade. Logo em breve estaremos voltando ao normal. Pode ser isso daí. Esse casinho aqui, ó. O pessoal roubando as baterias das antenas e internet que estão aí afora. Tá vendo? Prestou atenção no que eu quis dizer? É lamentável isso daí. E eles trabalham em grupos. Carinha lá de Recife, né, acionou o cara, alinhou ele, como diria minha chefe, né, alinhou ele para poder roubar em Caruaru. E isso não é só não em Caruaru. Você pensa, não, Ed Campos, é só em Caruaru. Isso chega aqui, ó, Garanhões, Caetés, Capoeiras, né, qualquer lugar. Porque em todo lugar tem o quê? Internet, equipamentos de internet, antenas. E aí, você acha que eles vão deixar passar batido? Não, infelizmente não. É preciso que tenhamos mais segurança, mais atenção, para que não se repita, né? Para ver se essa coisa para de vez, né, meu? 7h01, vamos a um intervalo. A Ronda Policial volta já. Bom dia.
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6: Muito bem, 7:07. A gente estava aqui, né? Receber um videozinho do caso. Você lembra que a gente falou dos animais na semana passada que foram vítimas, né, de agressões ali, né, meteram a faca na barriga ali dos cavalinhos e tal, essa coisa toda. Teve um cidadão que esteve lá no Centro de Controle de Zoonoses aqui de Garanhuns na tarde de ontem. Ele gravou um vídeo mostrando a situação de dois animais recolhidos pela unidade, né. Ele disse aqui, né, que um animal estava vivo, não possuía comida nem água disponíveis no momento da gravação. O vídeo chegou aqui, né, a gente está visualizando, né, e o outro que foi resgatado, não se tem informações deste vídeo, né, no caso não aparece aqui no vídeo, tá certo? Não se tem uma confirmação a mais dessa questãozinha dos animais aqui, né? Que aconteceu na semana passada, mas estão...

0: vamos lá. Não sei se no momento da gravação já tinha sido alimentados e tal, essa coisa toda, mas pelo menos aqui, ó, o vídeo, inclusive diz aqui, ó, um não resistiu aos ferimentos. E a pergunta que fica é, quem fez isso? Quem foi que fez isso? Essa é a pergunta que está no ar e que não temos respostas. Alguém lá no distrito de São Pedro, com raiva dos animais ali, dos cavalos soltos, acabou ferindo facão, né? Ali naquela região da barriga e tal. Como se tivesse sido... Olha, isso é um alerta. Fica deixando seus cavalinhos aqui na rua. Isso é um alerta. Mas independente de qualquer coisa, é responsabilidade das autoridades. Não é você que vai tentar resolver esse problema. Você não é pago para isso. Você não é autoridade. Você vai tentar fazer uma coisa que não é da sua conta. Ainda mais de graça. Você vai tentar resolver uma coisa de graça. Que tem gente que trabalha, recebe um salário para resolver. Não está resolvendo. Aí você quer ir lá resolver de graça. É meio Zé Ruela, né? Então, mas independente de qualquer coisa, tem que se ter essa atenção, porque muitas localidades de Garanhões, a gente recebe reclamação direta, a gente recebeu agora aqui, ó, né, de moradores que questionam a cachorrada na rua, solta por aí afora, né, onde as pessoas ficam com medo de ir no mercadinho, sair para trabalhar, ir no médico. Por quê? Porque a cachorrada tá lá, vai para um lado, vai para o outro. Cães sem dono. E aí, como é que fica? 7:10 aqui na Rádio Jornal. A gente continua, claro, com você, trazendo essa matéria agora, aqui, ó, do nosso Reginaldo Souza, da TV Jornal Interior, onde policiais da Delegacia da Mulher prenderam suspeito de ameaças contra a companheira e arranhar 2 veículos da vítima com uma chave de fenda. É muito infantil, né? Não, cara, é muito infantil. Ameaçou a mulher e ainda vai lá e arranha o carro. Os carros, né? Ainda vai lá e faz essa babaquice. É muito... É ser muito infantil um camarada desse, né? É você, meu querido Reginaldo Souza. Manda lá na informação. Vai lá, hein?
1: Verdade. Também no mesmo dia, a equipe da Polícia Civil, a Delegacia da Mulher, prendendo aqui essa pessoa por nome de Wellison Antunes dos Santos, 42 anos. Começar aqui com a Amanda Lira, comissária aqui de polícia, falar pra gente o que pesa contra esse rapaz, hein, Amanda?
2: Na verdade, a gente já estava no curso de um cumprimento de um mandado de prisão logo cedo. Eu estava na delegacia e tratando dos assuntos relativos a essa primeira prisão aqui no pátio externo da delegacia, quando fui abordada por uma vítima que logo cedo estava no interior da delegacia registrando um descumprimento de medida protetiva. E aí essa vítima me aborda e diz: eu preciso de ajuda, me ajude, socorro, esse homem acabou de me ameaçar e acabou de riscar o meu carro. Né? Então, eu pedi para que ela apontasse quem era uma pessoa que estava aqui no pátio da delegacia, junto aos carros. Ele foi abordado, né? E durante a abordagem ele se desfez de um objeto. E aí, quando a gente foi verificar, esse objeto de fato se tratava de uma chave de fenda, que nesse momento está sendo periciada e os veículos estão sendo periciados. Foram 2 veículos que, segundo as investigações iniciais, dão conta de que ele teria arranhado esses 2 veículos da vítima, né? Ele seria genro do ex-companheiro da vítima e arranhou tanto o veículo da vítima quanto do filho dela na manhã de hoje, na frente da Delegacia da Mulher. E aí a vítima pediu ajuda no momento em que ele foi abordado, foi autuado em flagrante por ameaça. A delegada Érica Feitosa o autuou por ameaça e também pelo crime de dano nos 2 veículos. Ameaça porque ele não percebeu que a vítima estava dentro do carro no momento que arranhou. E aí, quando ela baixou o vidro do carro, ele ainda fez um gesto de ameaça, não é, como se estivesse dizendo que ia ceifar a vida ou alguma coisa assim. E aí a delegada entendeu também por autuá-lo por ameaça e também pelos crimes de dano. Ocorre que a soma desses crimes, entendeu a autoridade, que cabe fiança, foi arbitrado fiança.

0: ele pagou fiança e vai responder em liberdade, mas vai responder pelos crimes de ameaça e dano cometidos aqui na frente da delegacia da mulher.
1: Já teve uma outra situação pesando contra ele, ou mesmo já tem passagem já pela polícia?
0: Não, ele não tem passagem, não tem outras situações que pesam, né? Só essa situação grave e afrontosa na frente da delegacia, que graças a Deus tinha uma policial a postos para fazer o cumprimento da prisão.
1: Mesmo pagando a fiança aí, vai ser ouvido, liberado, como foi já, mas aí o prejuízo aí em relação aos veículos e também ameaças em relação a essa mulher, né?
0: Sim, sem dúvida. Acredito que o juízo vai apurar também o prejuízo material, né? Ao final do processo, tudo vai ser verificado e fica aí o processo que ele vai responder por ameaça e dano a esses dois veículos.
1: E é bastante movimentado aqui na delegacia nesta segunda-feira, né?
0: Um dia bastante movimentado, mas a delegacia da mulher segue firme e não baixa a cabeça contra a violência doméstica em tempo algum.
1: Obrigado aqui à comissária Amanda Lira, que faz parte dessa equipe da Delegacia da Mulher aqui na cidade. É com você.
2: Muito bem, 7h14 aqui na sua Rádio Jornal Garanhuns. Muito bem, mais informações. Uma vítima, na verdade, um homem foi vítima de uma tentativa de homicídio na tarde de domingo, lá no sítio Maciel, na zona rural do município de Saloá. De acordo com informações da polícia, Jeová Gonçalves, no caso Jeová Gonçalves e Cícero Amaro estavam ingerindo bebidas alcoólicas num bar da localidade quando, por motivos ainda desconhecidos, se envolveram numa discussão. E durante o desentendimento, o Cícero teria sacado uma faca e atingido Jeová com golpes de arma branca. Após a agressão, o suspeito fugiu do local e tomou destino ignorado. A vítima recebeu os primeiros socorros no hospital de Saloá e, devido à gravidade dos ferimentos, foi transferida pelo SAMU para o Hospital Regional Dom Moura, aqui em Garanhuns. Até o momento, o estado de saúde de Jeová Gonçalves não foi divulgado. A Polícia Militar realizou diligências na região, mas o autor do crime ainda não foi localizado. O caso será investigado pela Polícia Civil. Então tá aí, né? Os dois, né, bebendo ali e tal, Jeová Gonçalves, Cícero Amaro, de repente começa uma discussão. E aí, naquela discussão, o Cícero pegou uma faca e atingiu o Jeová. E nesse caso, o Cícero fugiu, lógico, né? Covarde, né? E aí o Jeová acabou primeiramente recebendo atendimentos lá no Hospital de Saloá, mas devido à gravidade dos ferimentos, acabou vindo para Garanhuns, para o Hospital Dom Moura. Tá certo? Até agora não se tem notícias como é que está o estado de Jeová Gonçalves, que recebeu a facada do Cícero Amaro, que também ninguém sabe onde é que está esse Zé Ruela, né? Sumiu. Ninguém sabe onde é que está o Cícero lá de Saloá, hein? Muito bem, 7h17, a gente vai nos comerciais e volta já já. Tava visualizando agora aqui o caso lá no Hospital da Restauração. Você vai para lá, você vai ser atendido. E não é só lá não, hein? Outros hospitais por aqui, por ali, por acolá, que podem acontecer. Se não é igual, é parecido, mas essa situação de um timbuzinho, um mascote do Náutico, um timbu, lá no, naquela parte do restaurante do Hospital da Restauração. Os vídeos estão aí na internet. A gente mostrou há poucos instantes aqui na TV Jornal. Daqui a pouquinho você vai dar uma olhada de novo nessa situação aqui, ó. Você tá lá no restaurantezinho ali, né? Você tá lá no hospital, tá cuidando de um parente. E aí tem aquela questão, não, já tá na hora do café da manhã, né? Geralmente é essa hora, né? Quem tá com um parente ali no Dom Moura, essa ainda é a hora do cafezinho da manhã. Tá quase no fim, né? Aquela fila quilométrica.

0: Aí o pessoal tá lá acompanhando um parente e vai tomar um cafezinho da manhã. Ou então vai almoçar ou jantar, seja lá o que for. E nesse caso que aconteceu no Hospital da Restauração, de repente tá lá no restaurante, né, o Timbu pulando de mesa em mesa, procurando comida, lógico, né? E tá lá o povo na agonia, alguém lá, um salvador da pátria, pega, tira esse gambazão do restaurante lá, com a mão pega no rabo. Até calminho o bichinho, hein? Mas fica aquela questão, como é que um bicho desse teve acesso a um hospital? Se ele entrou ali nas mesas do Hospital da Restauração, no restaurante, imagina o que, que ele pode ter feito na cozinha do Hospital da Restauração. Tenta imaginar. Bom, é mais ou menos isso daí. 7h19, vamos ali nos comerciais? Daqui a pouco tem muito mais. É só você ficar ligado aqui, ó, na sua Rádio Jornal Garanhuns. 7h19, bom dia!
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2: Muito bem, 7h23, e você pode participar, interagir conosco através do WhatsApp da Rádio Jornal Garanhuns, hein? DDD 87 991739499. Manda tua mensagem, manda teu bom dia. Wellington, já tô aqui na farmácia do estado. Eu, Mary Lins, Edivaldo, Sueli, Adolfo Lopes e o Alessandro. Alessandro tá ouvindo de casa hoje. Mas de novo, meu, ele só vive em casa. Ô, Alessandro, você tá de férias, meu amigo. Caramba, hein? Toda vez você tá em casa, rapaz. Coisa boa, hein? Um abraço para você, obrigado pelo carinho, pela audiência. Aqui também o Gledson do Magano. Aqui o nosso ouvinte, o Ivan Barata, da Coab 3, hein? O Genivaldo Fernandes está em Cupira, a trabalho. Mas ele é de Garanhões, hein? Um abraço para você, tá ligado aqui na Rádio Jornal, hein? Aqui também a Carmen, do bairro São José. Aqui, ó, Zé Ailton, da Boa Vista. Aqui tem mais, hein? Tem o Bill, do Manuel Camelo. Forte abraço, bom dia. Tem a Roseli, ó. A Roseli tá na Rua da Liberdade, em São João, hein? Tá a Roseli e a mãezinha dela, a dona Quitéria. Obrigado pelo carinho, hein? É, tá certo. O Hélio tá dizendo, é por plantão. Tá certo, né? Tem essa coisa do 24 horas, 42 horas, seja como for, né? Deixa eu mandar um abraço aqui, ó, para os nossos amigos aqui da Cajarana, Glória, Vavá e Dudu, hein? Sítio Cajarana, Glória, Vavá e Dudu. O pessoal tá ligado aqui também no Colunata. Alô, Zuza, bom dia. Zuza também aqui, ó. O Leandro, alô, Leandro, bom dia. Obrigado pelo carinho, pela audiência. Tá sempre ligadinho conosco aqui, ó. Alô, tia Luísa. Alô, tia Luísa. Tá na Avenida Oliveira Lima, bom dia. Bom dia, muito obrigado. Não, mentira. Ela ainda não se mudou pra lá, não. É o seguinte... A tia Luísa está na Avenida Santa Rosa. Isso, calma lá. Ela ainda não se mudou, não. É, tá na Santa Rosa, tia Luísa. Obrigado pela audiência, hein? Bom, tem esse caso da imobiliária. Ela foi alvo duas vezes de arrombamento aqui em Garanhuns. Uma imobiliária que fica ali na Avenida Simoa Gomes. Nas semanas anteriores, ela... Né, teve, levaram os celulares e tal, essa coisa toda. E agora levaram notebook. Levaram notebook. E aí, meu querido, tá essa questão da insegurança. Porque lá na Avenida Simoa Gomes, a gente tinha falado em outra ocasião do arrombamento de uma sorveteria. Nós tínhamos falado aqui, né, da sorveteria que... 3 a 4 carinhas chegaram, meteram pedra, quebraram lá a entrada de vidro e fizeram cato na sorveteria. E agora é uma imobiliária. Primeira vez foi ali no dia 2 de junho, na semana passada. É, mais ou menos ali, né? Hoje é 16. Tá com quase 15 dias que aconteceu essa história. Entraram lá e tal, à noite, por volta das 9h25... E agora, essa semana, levaram notebook. Notebook, tá difícil, né, meu querido? Tá difícil. Porque, tendo câmeras de segurança, parece que não tá dando certo. O pessoal não tá se intimidando. Eita, olha, porque antigamente não, ó. Tem uma câmera, já não vai dar mais. Ih, melou. Tem uma câmera lá. Agora, como é que eu vou chegar lá, vou roubar? Tem uma câmera lá, meu? Não. Na maior tranquilidade, os caras vão lá, pega, leva o que tiver de levar, aparecendo na câmera, seja lá como for, não estão nem aí, meu querido, não estão nem aí. Então, precisa-se de outros métodos para tentar coibir a ação desses marginais, desses safados que só querem saber de roubar. É isso que eles querem. Ninguém quer trabalhar, né? Cortar o mato, né? Fazer um trabalhinho ali, uma faxina. Ninguém quer. Agora, roubar... Ah, meu amigo, todo mundo quer ser o primeiro na fila, né? Tá difícil, hein? Muito bem, 7h28, trazendo agora o nosso repórter, o Ademilton Silva.

0: trazendo essa história aqui de dois irmãos que ficaram feridos após se esfaquearem durante uma briga no sítio. É, meu querido, briguinha, briguinha de irmãos, dá em quê? Em meleca, né? Dá nisso daí. Ademilton Silva, é você, meu querido, manda na informação, vai lá, hein?
1: A guarnição tática da Polícia Militar da cidade de Itaquatinga do Norte está apresentando na delegacia dois irmãos que chegaram a brigar. Aqui na delegacia a gente conversa com o Rafael Nunes de Santana e em seguida a gente vai conversar com o Leonardo Nunes de Santana, eles que são irmãos e fazem parte de uma família tradicional na cidade de Itaquatinga, conhecida como a família Cancão. Nesse primeiro momento a gente conversa com o Rafael e ele traz informações, né, onde os dois chegaram a se esfaquear.
2: A situação aí, a situação foi assim, porque acabou a cachaça, pá. Aí peguei uma briga lá no de frente do mercadinho, tudo. Aí depois acabou, aí chegou em casa e ele mora lá na minha mãe. Eu não moro lá na minha mãe, não. Moro sozinho. Aí ele chegou de repente quando ele tava de costa, eu só vi na hora que ele perfurou. Perfurou aqui
1: e na. Furou na altura da orelha e nas costelas.
2: Nas minhas costelas. Aí ali lá eu fiquei desmaiado.
1: Inclusive chegou a levar ponto.
2: Levei 4 pontos.
1: É a primeira vez que tem confusão entre vocês?
2: Não. Ele já foi a terceira já, com essa agora. Terceira vez já.
1: Inclusive ele chegou a esfaquear a sua boca em outra
2: aqui,
1: oportunidade.
2: Aqui, ó. E no espelho aqui, ó. Faz tempo. E meu irmão também, já perfurou também.
1: Mesmo assim vocês conseguem beber juntos?
2: Beber juntos. Mas é por isso que eu tomei logo uma.
1: É bom que hoje seja a última vez de vocês beberem, né, Rafael?
2: Por isso que eu vim por aqui, tá entendendo? Eu vim de novo, logo ligar pra polícia. Quando eu fui pro hospital, eu liguei pra polícia.
1: Continuar assim, talvez possa acabar até em uma morte.
2: Morte, exatamente. Ele pode matar o cabo. E é o mais novo. É o mais novo. Eu sou o mais velho de tudinho.
1: Inclusive ele tava cortado na mão esquerda.
2: Não, mas isso aí, isso foi ele mesmo que cortou-se mesmo. Ele mesmo cortou-se mesmo.
1: A faca que ele chegou a de furar, foi uma faca de serra ou peixeira?
2: De serra.
1: Vocês começaram a beber que horas hoje?
2: Começamos a beber o quê? Era 3:30 por aí, da tarde.
1: Mas o que motivou essa situação hoje? Uma confusão entre vocês? O que foi?
2: Não, eu peguei uma discussão mais ele no braço, logo cedo. Aí depois, quando ele chegou em casa, que eu não moro na casa dele não, ele mora com a mãe. Aí ele pegou, eu de costas, ele esfaqueou eu.
1: Hoje você tá como vítima aqui?
2: Eu tô mesmo e eu tenho prova.
1: E vai representar contra ele?
2: Não, e eu quero ele preso.
1: Rafael, obrigado por suas palavras e boa sorte.
2: Obrigado mesmo.
1: Após eu conversar com o Rafael, eu converso com o Leonardo, ele que é a outra vítima da situação com o Rafael. O que é que você tem a relatar sobre isso?
3: É porque, olha, eu considero muito ele, mas quando ele bebe demais, ele quer agredir, tá ligado? Quer agredir meu tio. Quando chega lá dentro de casa mesmo, ele só sabe bater no meu tio. Só sabe bater, tudo dele é bater no meu tio. Aí eu não vou, eu não gosto. Aí eu vou dar umas tapas nele. Nunca fiz isso com ele. Um dia desse eu fiz isso com ele porque ele tava tirando enchimento pro lado da minha mulher. Da minha esposa, eu não gostei. Aí eu fui e tirei a satisfação com ele. Ele mandou se lascar, se mandou tomar no cu, disse que não tinha nada a ver com isso.
1: Ele mora em outra residência e você mora com sua mãe?
3: Porque a mulher foi lá tirar a resguarda lá, que eu tenho uma menina, não tem? É novinha, tem 5 meses agora. 5 meses. Aí toda vez, mãe já pediu a medida protetiva dele, mas toda vez ele chega na porta da casa de mãe. Toda porta. Agora quando não é pra bater, ele agride, não tem?
1: Ele chegou a relatar que tava desde de tarde bebendo junto com você?
3: Tava. Exatamente, tava. Tá não, tava eu, ele e meu tio. Aí ele começou a agredir meu tio. Tá entendendo? Ele começou a agredir meu tio. Aí eu não gostei, aí eu falei, não, vou deixar isso pra lá. Aí depois, quando chegou lá embaixo, ele foi pro mercado, eu fui pra outro. Aí depois foi lá que começou a confusão. Aí ele começou a bater nele, aí eu também não gostei, eu bati nele também. Tá entendendo?
1: Inclusive a gente observa que ele está com uma perfuração e você também tá com uma perfuração na mão.
3: Exatamente.
1: Isso foi ele ou foi você que se cortou?
3: Foi ele, que minha mãe viu.
1: Tudo começou porque ele estava esculhambando sua mãe?
3: Exatamente, isso mesmo. Minha mãe mandou ele se embora para casa, ele não foi. Aí começou, aí eu fui, não vou gostar não. Aí mandou minha mãe ir para aquele canto, aí eu não gostei. Aí eu fui tirar satisfação.
1: Ele chegou a relatar aqui que é a terceira vez que você chega a perfurar ele?
3: Não, terceira vez não, a segunda. Ele já tá mentindo, a terceira não, a segunda. Que um dia ele tirou o enchimento pro lado da minha mulher, eu não gostei. Aí eu fui e perfurei com uma cor, porque senão ele tinha me furado também.
1: Agora vocês esperam que essa situação se resolva na delegacia de Santa Cruz agora.
3: É verdade, isso é exatamente. Que eu não quero mais confusão, não. E ele já está com a medida protetiva dele, que mãe já está dizendo de novo. Ele não é para chegar na porta da casa da minha mãe. E ainda ele vai de teimoso e chega na porta da casa da minha mãe.
1: E qual bairro aconteceu isso lá em Itaquatinga do Norte?
3: Gente, Silva de Cima.
1: Ô, Leonardo, obrigado por suas palavras e boa sorte.
3: Boa sorte e obrigado mesmo. E eu estou falando a verdade. Se fosse mentira, eu não falava mais não.
1: Estas foram as palavras do Leonardo, ele que é a outra parte envolvida nessa situação lá no sítio Silva de Cima, que pertence a Itaquatinga do Norte. Com informações, Ademilton Silva.
0: Muito bem, 7h33 aqui na sua Rádio Jornal Garanhões. Policiais militares do BEP, que é o Batalhão Especializado de Policiamento do Interior, apreenderam armas de fogo, drogas e munições durante a Operação Madrugada Segura, que foi ali, né, realizada nas primeiras horas desta segunda-feira, dia 15, em Canhotinho. De acordo com a Polícia Militar, a ação ocorreu durante patrulhamento na cidade, quando um homem tentou fugir ao perceber a aproximação do efetivo. Após ser alcançado e abordado, os policiais encontraram com um suspeito uma espingarda calibre 36, um garruchão, munições de diversos calibres, 85 pedras de crack, a quantia de R$ 154 em dinheiro e várias embalagens plásticas comumente utilizadas para o acondicionamento e comercialização de entorpecentes. Todo o material apreendido, juntamente com o suspeito, foi encaminhado para a Delegacia de Polícia Civil de Lajedo, onde foram adotadas as medidas legais cabíveis. A ocorrência faz parte das operações da Operação Madrugada Segura, que tem como objetivo reforçar o combate à criminalidade e aumentar a sensação de segurança na região. Tá aí, né? BEP apreende armas, drogas e munições durante uma operação em Canhotinho. 7h35 aqui na sua Rádio Jornal. O nosso repórter, o Reginaldo Souza, trazendo agora essa questão aqui, ó. Patrulha Maria da Penha e oficial de justiça prendem homem por não querer assinar afastamento do lar e ameaçar a companheira. Meu amigo, se não tá dando pra você conviver na boa, cai fora, né? Seja lá como for, você mulher, você marido, se não tá dando certo, conversa. Olha, cada um pro seu lado. E outra, respeitar. É isso que tem que acontecer. Tem que acontecer o respeito, mas é o respeito mútuo dos dois lados. Não adianta só a mulher respeitar e o cara ficar lá insistindo, enchendo o saco. Ou então, não adianta o contrário. O cara respeitando, o cara na boa, e a mulher procurando o cara, fazendo inferninho, essa coisa toda. O respeito tem que ser para os dois lados, tanto o homem quanto para a mulher. Então vamos lá, trazer essa matéria com o nosso repórter da Rádio Jornal Caruaru, da TV Jornal Interior, Reginaldo Souza. É você, meu querido, manda lá.
4: Pois é, mais uma situação chegando aqui no plantão da delegacia. O trabalho aqui foi da Patrulha Maria da Penha, o Niorges. Também aqui com o oficial de justiça, o Giliardi. Então eles apresentaram aqui da delegacia, essa é a pessoa por nome de José Carlos da Silva, 37 anos, bairro do Salgado. Conversa aqui com o Giliardi, oficial de justiça do tribunal, fala pra gente em relação a essa pessoa, um descumprimento aí.
5: É, a verdade. É, hoje pela manhã, a vítima ela compareceu à delegacia, fez esse registro de descumprimento de medida protetiva e aí imediatamente foi enviado para o judiciário, onde a doutora Priscila determinou que fosse feito afastamento do lar, junto com outras medidas protetivas, né, de proibição de contato e distanciamento. Ocorre que quando a gente foi cumprir esse afastamento, ele se recusou a cumprir o afastamento e começou a proferir palavras de baixo calão, inclusive me ameaçou, né, dizendo que ia me mandar para o inferno, junto com quem mais viesse para prender ele. Então, a partir desse momento, ele recebeu voz de prisão e foi conduzido aqui à delegacia, tanto pelo descumprimento, depois, quando é determinado o afastamento do lar, se o agressor se recusar ou qualquer recalcitrância que ele tiver nesse sentido,

0: é considerado descumprimento, de acordo com o artigo 24A. Então, nesse sentido, ele recebeu a voz de prisão e foi conduzido aqui para a delegacia, para que a delegada faça a análise e tome as medidas cabíveis.
1: Ele já tem bronca, já tem passagem pelo sistema prisional, já tem uma ficha aí puxada aí, não?
0: É, segundo foi verificado, eu não cheguei a analisar a ficha inteira dele, mas foi verificado que ele tem alguns antecedentes criminais.
1: Agora, Giliade, a pessoa está errada. Ainda a pessoa chega lá para fazer o trabalho, o procedimento, de repente passar essas informações de ameaças à polícia, né?
0: É, eu sempre costumo dizer que se o agressor ele tem coragem de bater na mulher dele, que está ao lado dele, a companheira, que está ali para lhe dar carinho, lhe dar atenção, e os dois formarem uma vida juntos, imagina o que ele não faz com as outras pessoas. Então, todo cumprimento de medida protetiva deve ser feito com muito cuidado, com muita análise e com muita precaução, pois ninguém nunca sabe o que pode acontecer. Pode ser que seja feita a intimação e a pessoa entenda aquela ordem judicial e cumpra o que está determinado, quanto ela não queira cumprir e queira ir para cima do policiamento e do oficial de justiça. Ocorre que os oficiais de justiça do NIOJ, aqui em Caruaru, trabalham sempre com dois policiais. Isso dá mais respaldo, dá mais segurança. A maioria dos oficiais de justiça, ou seja, 90% dos oficiais de justiça, 99%, trabalham sozinhos na rua. Então isso aí é uma grande dificuldade que o oficial de justiça sente hoje em dia na pele. Mas aqui no nosso núcleo, o oficial de justiça trabalha com policiais. E isso facilita e nos traz segurança e faz com que seja cumprida a determinação judicial.
1: Corre até um grande perigo quando vai um sozinho, um oficial de justiça, quando chega em uma residência, tem uma pessoa que deve à justiça, né?
0: É, sempre o oficial de justiça chega com uma notícia, muitas vezes não é agradável. Então, nesse sentido, é importante que se verifique esse trabalho, trabalho muito importante dos oficiais, e que aqui em Caruaru está sendo feito de maneira exemplar.
1: Deu trabalho para chegar até aqui a delegacia, ele?
0: Deu trabalho.
1: Deu trabalho?
0: Deu muito trabalho, ficou chutando a viatura, xingando a todo tempo, xingando inclusive a esposa dele, que estava dentro do carro, não é? A companheira dele, mas a lei sempre vai prevalecer.
1: Com relação mesmo, sendo apresentada aqui na delegacia da mulher, o procedimento ainda vai ser realizado aqui pela delegada, né?
0: É, a doutora Érica vai analisar o caso, já apresentei para ela todas as circunstâncias que aconteceram, e se ela fizer o flagrante, dependendo da sua análise, né? Amanhã será apresentado na audiência de custódia.
1: Obrigado aqui, oficial de justiça, aqui o Giliade. Portanto, aí aconteceu o bairro do Salgado, aqui na cidade, em Caruaru, na rua Dona Dora, quando a pessoa apresentada foi o José Carlos da Silva, 37 anos. É com você.
2: Muito bem, 7h40, tá ali de novo a imagem, né? Mascote do Timbu passeia no refeitório do Hospital da Restauração, hein? E no meio do pessoal, hein? O pessoal ali, ó, nas outras mesinhas e tal, fazendo a refeição lá no Hospital da Restauração, e o mascotezinho do Timbu, né? Um torcedor inesperado lá, né? Alguém vai lá, um camarada muito corajoso, pega ele pelo rabo e tira ele da mesa. Tá numa mesa vazia, mas existem outras mesas e o pessoal ali, né? Almoçando, seja lá o que for, e tá lá. É incrível, meu amigo, é incrível essa situação. É engraçado, temeroso, porque se esse animal, esse timbuzinho aí, né, entrou lá no refeitório, Hospital da Restauração, imagina o que pode entrar mais ali nesse hospital, né? Rapaz. Difícil, hein? Daqui a pouco a gente volta, hein? 7 horas e 42. Fique ligado na sua Rádio Jornal Garanhuns. A Ronda volta já. Bom dia.
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2: Muito bem, faltando 15 para as 8, ou o famoso 7h45. E claro que continuamos ao vivo aqui na sua Rádio Jornal Garanhuns 107.5 FM. 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Muito fácil, um aplicativo leve e você leva a toda hora, em todo lugar, a programação número 1 do Rádio Notícia é Rádio Jornal para você no aplicativo também, tá certo? Além, né, aqui do 107.5 FM, no seu radinho, temos o aplicativo, tá bom? Então fica ligado conosco, hein? 7h46, é o seguinte, a gente vai trazer aqui uma matéria, inclusive, de um programa do governo estadual, que está oferecendo 3 bolsas de medicina para estudar na Faculdade de Garanhuns, a AFIA, tá certo? São vagas... Do FormaSUS, são destinadas a estudantes da rede pública e bolsistas integrais. Quem vai conversar conosco, né, vai dar mais informação, falar mais, dar detalhes desta situação, é a coordenadora Alessandra, tá certo? A Alessandra que vai falar justamente destas questões, desta bolsa. Como é que você vai fazer para conseguir essa bolsa? São 3, hein? Então vamos trazer a nossa Alessandra aqui da AFIA, AFIA Garanhuns. Vai lá, Alessandra.
3: Olá, Ed Carlos, bom dia. Eu me chamo Alessandra Monteiro, sou coordenadora comercial da AFIA Garanhuns e vim trazer uma excelente notícia para todos os ouvintes. A AFIA Garanhuns é uma das instituições participantes do FormaSUS, o Programa de Formação do Sistema Único de Saúde de Pernambuco, que oferece bolsas integrais para cursos da área da saúde. E para o processo seletivo de 2026, a AFIA Garanhuns disponibilizará de 3 bolsas integrais para o curso de medicina, onde quem poderá participar são estudantes que tenham cursado todo o ensino médio em escolas públicas ou como bolsistas integrais em escolas privadas do estado de Pernambuco e que tenham realizado o Enem em 2023, 2024 ou 2025, atendendo aos critérios estabelecidos no edital.

As inscrições seguem abertas até o dia 17 de junho, exclusivamente pelo site do FormaSus. E para aqueles que sonham em estudar medicina na AFA Garanhuns, mas não forem contemplados pelo FormaSus, a instituição também oferece diversas alternativas para viabilizar o ingresso no curso.

0: superior e ajudar cada vez mais os estudantes a transformar seus projetos de vidas em realidade. Por isso, convidamos todos os interessados a conhecer as opções disponíveis e buscar a melhor alternativa para iniciar sua trajetória na medicina. E para mais informações, vou deixar aqui o contato, é 87-DDD-97604-4148, pelo WhatsApp.
1: Muito bem, 7h49 aqui na sua Rádio Jornal Garanhuns. Um homem foi assassinado na noite deste domingo, lá no centro do município de Pesqueira. A vítima foi identificada como Carlos Bezerra da Silva, 35 anos. Ele trabalhava como segurança. Segundo informações preliminares, ele foi alvejado por disparos de espingarda calibre 12 e morreu no local antes de receber atendimento médico. De acordo com as informações apuradas, os autores do crime estavam num veículo Hyundai HB20. Até o momento, não há detalhes sobre a quantidade de envolvidos, nem sobre suas identidades ou a motivação do homicídio. Após a realização da perícia, o corpo de Carlos Bezerra da Silva foi encaminhado para o Instituto de Medicina Legal, IML, de Caruaru. A Polícia Civil, por meio da Delegacia de Pesqueira, instaurou inquérito. Só para a gente repetir aqui, completar a informação, a Polícia Civil, por meio da Delegacia de Pesqueira, instaurou inquérito e está investigando o caso para identificar os responsáveis e esclarecer as circunstâncias do crime. 7h51 aqui na Rádio Jornal Garanhuns. Continuamos com a ronda policial, porque aqui a informação não pode parar. E um feminicídio em Recife, hein? Que aconteceu lá, hein? Quem está trazendo essa informação é a nossa repórter da TV Jornal Recife, a Cíntia. Alô, Cíntia, traz essa história do feminicídio. Vai lá, minha querida.
2: A casa onde o crime aconteceu é essa aqui, na travessa da Estrada de Piedade, no bairro de Santana, em Jaboatão dos Guararapes. Por volta das 5 horas da manhã, ainda estava escuro, era no sábado, os moradores ouviram diversos gritos vindos aqui dessa residência. Era uma discussão de casal. A vítima, a Tamiri Mirelle Souza dos Santos, de 21 anos, morava aqui com um companheiro dela, um motorista por aplicativo de 30 anos de idade, o Felipe Marcos Santos da Silva, e também com três filhos do casal, um menino maiorzinho, de 3 anos, e um bebê de colo de cerca de 3 meses. Eles discutiram, logo em seguida, esse homem saca uma pistola e desfere diversos disparos de arma de fogo. Ele pega o carro dele, que estava aqui, e foge. A polícia militar foi acionada, a polícia civil também. E durante o levantamento das informações, eles descobriram que esse homem, esse motorista por aplicativo, no momento em que ele vai executar, atirar contra a companheira, ele liga para uma irmã de criação da mulher dele, uma cunhada, né? Faz uma chamada de vídeo. Logo em seguida, ele desfere diversos disparos de arma de fogo. Esse crime foi presenciado de forma virtual também pela irmã de criação da vítima. O corpo dela foi recolhido e encaminhado ao Instituto de Medicina Legal e, no primeiro momento, ele foge. Mas aí, os policiais do 25º Batalhão conseguiram localizar esse homem. Ele foi preso em flagrante. Inclusive, ele estava com uma pistola .40 que foi apreendida. Na saída do Departamento de Homicídios e Proteção à Pessoa, o DHPP, ele deu a versão dele. Disse que as crianças estavam dormindo, que não presenciaram a cena, mas há relatos aqui de que o menino mais velho de 3 anos, ao ver o corpo da mãe ser colocado no carro do Instituto de Medicina Legal, chegou a correr pedindo que a mãe não fosse embora. Por que é que você fez isso? Na frente das suas filhas?
3: Não, tava dormindo as crianças.
2: Mesmo assim, por que você fez isso?
3: Eu não fiz, ela tentou me matar.
2: Você ligou para a irmã dela?
3: Eu liguei para na tentativa. Todas as vezes era a briga, as brigas que a gente tinha. Ela sempre pegava para tentar me furar e me furava, me acertava, mas eu nunca procurei polícia nem nada, entendeu?
2: Você ligou para a irmã dela para filmar, não é crueldade, não?
4: Então,

0: peguei pra filmar, não. E ela com o estado que ela tava.
1: Dê licença, entendeu? Por favor.
0: Isso aí não foi nada planejado nem nada, não. A gente tava comemorando um dia do namorado, tava tudo certo. Eu tava planejando fazer a festa do meu filho. Infelizmente, o inimigo entrou nela. Não sei o que foi que deu, não. Eu ia passear com uma cachorra, como tinha passeado mais cedo, porque eu rodei aplicativo. E ela pegou e disse: você não vai pra canto nenhum, não. Na hora que você não vai dormir, ele já botou a roupa já, já terminou o bebê. E você não vai dormir, o menino vai acordar. E o menino começou a se mexer, né? Aí foi onde ela me deu um soco aqui no rosto.
1: Obrigado, por bom senso, por favor. Obrigado.
2: Esse homem, o Felipe, vai passar para audiência de custódia e o destino dele fica agora nas mãos da justiça. Se ele vai responder esse processo em liberdade ou se a prisão em flagrante dele vai ser convertida em prisão preventiva. Voltamos ao estúdio.

Muito bem, 7h55, 7h55 aqui na sua Rádio Jornal Garanhões. A gente continua e a gente recebe a triste notícia do falecimento do escritor pernambucano Raimundo Carreiro. Ele que morreu aos 78 anos no Recife, na madrugada desta terça-feira, 16. A causa da morte foi um câncer, de acordo com a família do autor de livros como As Sóbrias Ruínas da Alma, que conquistou aí o prêmio Jabuti em 2000. O velório acontece na Academia Pernambucana de Letras, do qual Carreiro era membro desde 2004 e localizada no bairro das Graças, na zona norte do Recife. O horário ainda não havia sido divulgado. A família do escritor diz que Raimundo Carreiro estava internado há uma semana no Hospital Esperança, na Ilha do Leite, no centro do Recife. Ele foi à unidade de saúde após sentir dores e descobriu que estava com câncer em estágio avançado próximo do pulmão. Raimundo Carreiro, que nasceu no dia 20 de dezembro de 1947, na cidade de Salgueiro, aqui no sertão de Pernambuco, começou a escrever ainda na adolescência, trabalhou como jornalista, né, construindo ali a carreira em Recife, foi professor de criação literária, ensinando vários alunos a desenvolver a habilidade da escrita através de técnicas para aprimorar o texto. Raimundo escreveu mais de 20 livros, né? Entre as suas obras publicadas, nós destacamos aqui, ó, Somos Pedras que se Consomem, As Sóbrias Ruínas da Alma, Ao Redor do Escorpião, Uma Tarântula, O Amor Não Tem Bons Sentimentos, Romance do Bordado e da Pantera Negra, entre tantos outros títulos que nós ficaremos aqui, ó, na lembrança do seu talento, da pessoa que foi o escritor pernambucano Raimundo Carreiro, que morreu nesta madrugada aos 78 anos em Recife. A causa da morte, um câncer. Muito bem, 7h56, fica só a lembrança, né? Fica só a lembrança, 7h57. E nós ficamos por aqui agradecendo principalmente ao Papai do Céu esta oportunidade de estar aqui, de estar ao seu lado, agradecendo aos trabalhos técnicos de Júnior Gomes. O nosso muito obrigado pelo carinho, pelo apoio a você que nos escuta. Agradecendo também, claro, ao trabalho técnico aqui, ó, né? E também o apoio dos nossos repórteres da Rádio Jornal, né? Os apoios aqui, né? O apoio, na verdade, dos repórteres da TV Jornal também, que nos ajudaram a manter esta informação aqui sempre no seu radinho, através do aplicativo. Muito obrigado. Na sequência, você vai ficar com a Supermanhã. Você sabendo de tudo, o Berg Santos, Elaine Dias, também o Wesley Santos. O Ed Carlos volta com você também, claro, com muitas informações. Sócrates também e, claro, a notícia no seu rádio. Lembrando que hoje é terça-feira. E hoje, terça-feira, temos às 15h aqui na Rádio Jornal. Mais uma edição da Novena Perpétua, às 15h, diretamente da Igreja de Nossa Senhora do Perpétuo Socorro, este momento de fé.

0: este momento de reflexão, este momento de encontro com o Criador, encontro com Deus. Então, não esquece, 15h, novena perpétua, aqui na sua Rádio Jornal Garanhuns, diretamente da Igreja de Nossa Senhora do Perpétuo Socorro, também aqui em Garanhuns. Muito obrigado pelo carinho, pela audiência. Nosso encontro está marcado amanhã, 6h, em mais uma edição da Ronda Policial. Saúde, paz e até lá. Tchau.
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0: Olá, muito bom dia, 8 horas 6 minutos em Pernambuco. Muito bom dia para você, minha amiga, bom dia, meu amigo, bom dia, família Jornal. Está começando a partir de agora mais uma edição do programa Super Manhã, você sabendo de tudo. Hoje é terça-feira, dia 16 de junho de 2026. Seja muito bem-vindo, seja muito bem-vinda. Por aqui tem Berg Santos até 11 horas da manhã, com muita notícia e informação. Tem o entretenimento, a gente também conversa com os nossos parceiros comerciais, tem entrevistas. Olha, programa completo, viu, na edição desta terça-feira. A produção técnica do programa em Caruaru é de Divaldo Júnior e nos estúdios da Rádio Jornal de Garanhuns, Júnior Gomes. Estamos ao vivo a partir de agora para Caruaru FM 91.3, Rádio Jornal Garanhuns FM 107.5, Rádio Jornal Pesqueira FM 90.9. Também estamos falando para o mundo através da internet. Hoje, terça-feira, dia 16 de junho, hoje é comemorado o Dia Internacional da Criança Africana. Hoje também é o Dia Internacional da Tartaruga Marinha, Dia Internacional das Remessas Familiares e, para os católicos, Dia de São Francisco Regis. Já se passaram 167 dias de 2026, faltam 198 dias para o ano acabar. A palavra de Deus diz em Miqueias, capítulo 6, versículo 8: o Senhor já nos mostrou o que é bom. Ele já disse o que exige de nós. O que Ele quer é que façamos o que é direito, que amemos uns aos outros com dedicação e que vivamos em humildade, obediência ao nosso Deus. Vamos agora com os destaques da edição de hoje da Supermanhã.
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0: DER instala lombada eletrônica na BR-232 no trecho que liga o bairro Petrópolis à Cidade Alta, em Caruaru. Últimos dias para solicitação ou para solicitar ligações provisórias para o São João. Campanha arrecada roupas e cobertores para pessoas em situação de vulnerabilidade. Luana Monteiro.
2: A ação realizada pela Rede Ferreira Costa acontece até 30 de junho.
0: Secretaria Estadual de Saúde lança plataforma digital para emissão da carteira da pessoa com fibromialgia. Pernambuco abre mais de 73 mil empresas e bate novo recorde em maio. Aulão de São João será realizado no Polo Camarão. Juliana Rodrigues.
3: Evento acontecerá a partir das 7 horas da noite na estação ferroviária.
0: Fundarpe abre seleção para ocupação de equipamentos culturais com premiação de até R$15 mil. Nova vacina pneumocócica 20 deve ampliar a proteção às crianças. Belo Jardim recebe qualificação profissional gratuita. Andressa Aguiar.
4: Cursos são exclusivos para mulheres e as inscrições podem ser feitas até sexta-feira.
0: Reino Unido anuncia proibição de redes sociais para menores de 16 anos. SUS amplia acesso ao tratamento contra tabagismo. Vamos agora com a polícia, o destaque de Givanildo Silveira.

0: Seja bem-vindo, Kiko. Bom dia.
1: Aquele abraço. Bom dia, Berg. Bom dia, os amigos da Super Manhã. Você sabendo de tudo. Olha, Berg, daqui a pouquinho a gente vai falar a respeito dos policiais militares do pelotão tático que recuperaram 18 baterias pertencentes a provedores de internet que foram furtadas nas torres localizadas no Monte Bom Jesus. Cada uma custa 10 mil reais. A gente vai fazer esse balanço, né? Vamos ouvir as autoridades e daqui a pouquinho também a respeito de mais um dia, 24 horas da violência do estado de Pernambuco. Foram homicídios aqui no interior. Daqui a pouco a gente vai trazer detalhes. Ok, Berg?
2: Ok, Giva.
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2: Vamos agora com a previsão do tempo, de acordo com o IMET, o Instituto Nacional de Meteorologia, dizendo que Caruaru tem neste momento sol entre nuvens, a temperatura de 23 graus, a máxima hoje será de 29 graus, com possibilidade de chover ainda no período da manhã. À tarde, não tem previsão para chover em Caruaru. Garanhuns tem céu nublado neste momento, a temperatura é de 20 graus, a máxima será de 27 graus, com possibilidade de chover nesta manhã e também no período da tarde. Pesqueira, temperatura de 22 graus, sol entre nuvens neste momento, a máxima será de 30 graus, tem possibilidade de chover nesta manhã e à tarde não tem previsão para chover. Agora vamos com a previsão do tempo para outras regiões aqui no estado de Pernambuco com Kevin Paes.
4: Olá, muito bom dia para você, bom dia também aos ouvintes da Rádio Jornal. Vamos à previsão do tempo para esta terça-feira com informações da Agência Pernambucana de Águas e Clima, APAC. Na região metropolitana do Recife e também nas zonas da Mata Norte e Sul do estado, a previsão é de tempo parcialmente nublado, com chuva rápida de forma isolada com intensidade fraca. As temperaturas ficam entre 22 e 31 graus. No agreste do estado, a previsão é de clima nublado a parcialmente nublado, sem chuva em toda a região ao longo do dia. Os termômetros ficam entre 17 e 30 graus. No sertão, a previsão é de tempo parcialmente nublado, sem chuva em toda a região ao longo do dia. As temperaturas ficam entre 17 e 34 graus. E no arquipélago de Fernando de Noronha, a previsão é de clima parcialmente nublado, com chuva rápida em toda a região ao longo do dia, com intensidade fraca. Os termômetros ficam entre 25 e 30 graus. Kevin Paes, Rádio Jornal, Rádio Notícia.
2: E vivemos ainda o restinho do outono brasileiro. 8h12.
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1: É isso, você pode interagir com a programação da Rádio Jornal mandando a sua mensagem através do nosso WhatsApp, que é o WhatsApp do povo. É o WhatsApp que recebe a sua demanda para que a gente possa encaminhar para as autoridades competentes. Participe com a gente, 819-9601-7448. É o WhatsApp mais famoso do Agreste, 819-9601-7448. É o WhatsApp do povo, o WhatsApp da sua Rádio Jornal, manda mensagem de texto. Tá? Não manda link, porque eu não tenho como abrir links aqui através do meu celular, aqui através da nossa plataforma. E também você pode mandar mensagem de texto, porque áudio a gente não vai conseguir acompanhar por conta da dinâmica do programa, tá? Mensagem de texto, 996017448. É algum problema?

Problema aí na sua rua, no seu bairro, na sua cidade, manda pra gente. Serviços públicos, a limpeza pública, saúde, educação, a segurança pública, é algum problema relacionado à iluminação pública, é algum problema relacionado aí à demanda de falta d'água, ou esgoto estourado, ou cano jorrando água tratada, manda mensagem pra gente, porque vamos encaminhar aqui pras autoridades competentes a sua demanda, e se a gente tiver algum retorno, a gente coloca no ar. Se não tiver, é porque o pessoal está ignorando mesmo a sua demanda, tá? Mas aqui o espaço é sempre aberto e o papel do jornalismo profissional é cobrar, tá? A gente cobra das autoridades competentes, é claro, para ajudar as cidades a continuar crescendo. Eu acho que pessoas aqui, e principalmente pessoas que determinam, que são chefes, que estão no poder, deveriam ouvir mais os veículos de comunicação e principalmente a Rádio Jornal, porque aqui a gente coloca a demanda para ajudar no desenvolvimento da cidade, de Caruaru, de Garanhuns, de Pesqueira, das cidades vizinhas. Aqui a gente tem esse papel fundamental, que é o papel do jornalismo profissional, sem puxar a bandeira para ninguém, tá? Isso aí não interessa aqui para a Rádio Jornal. O que interessa é que o problema seja solucionado. Bom, estamos ao vivo, além da FM, também falando para o mundo através da internet, www.radiojornalcaruaru.com.br. 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
0: Muito bem, 8 horas, 24 minutos, 8h24.

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1: Vamos trazer aqui as manchetes de hoje, as manchetes deste dia 16 de junho, terça-feira, aqui do Jornal do Comércio, que na capa diz: PGR, Procuradoria-Geral da República, rejeita segunda proposta de delação de Daniel Vorcaro. A primeira proposta de delação premiada já havia sido recusada pela Polícia Federal e pela PGR. Agora, chances de acordo estão reduzidas para o ex-banqueiro. Aqui, também no Jornal do Comércio, no caderno de política: Flávio Bolsonaro, depois da eleição, quer o fim da reeleição. O senador afirmou que pretende propor gatilhos para cortes de despesa. Lula tem reunião com Macron. Em vídeo publicado, é possível ver o ministro das Relações Exteriores, Mauro Vieira, e o ex-diretor da Polícia Federal, Andrei Rodrigues. Também aqui no Jornal do Comércio: após pedido de João Campos, Lula grava vídeo reafirmando apoio. O presidente utilizou o histórico entre PT e o PSB para reafirmar a unidade. Raquel Lira critica cortina de fumaça. Governadora defendeu utilização responsável de aeronave, alvo de denúncia de irregularidades. Alcolumbre não demonstra disposição para acelerar PEC 6x1. Porto Digital lança o Nerd para ampliar ecossistema no Recife. Nerd pretende formar empreendedores, impulsionar startups e conectar empresas. Também aqui no Jornal do Comércio: Nordeste exporta mais carne. De janeiro a março, foram embarcadas 9,4 mil toneladas de carne bovina. Desempenho supera a média nacional. Aqui na coluna de Fernando Castilho: marco legal do transporte avança, mas não responde à questão da passagem. Também ainda aqui no Jornal do Comércio: brasileiros mudam hábitos financeiros para a viagem à Copa. Uso do débito internacional cresce diante da demanda do viajante em definir valores e o impacto cambial. Hospital em Paulista começa a funcionar com 213 leitos. Estrutura tem 10 vagas de UTI adulto, 10 UTI pediátrica e 94 de enfermaria para adultos e crianças. Cuidador familiar vive sobrecarga. Dedicação costuma ser intensiva, ultrapassa 12 horas diárias e exige suporte exclusivo, o que é obstáculo a atividades laborais e até de lazer. Ainda aqui, viu, no Jornal do Comércio, tem muita coisa aqui na edição de hoje. Orla atrasada e 33% mais cara. Projeto tem o objetivo de integrar as praias de Boa Viagem, Pina e Brasília Teimosa e vai entregar orla à iniciativa privada, mas está atrasada, viu? A obra está atrasada e a Prefeitura do Recife segue ainda trabalhando nessa obra, né? 33% mais cara vai ficar essa obrinha atrasada. Clodoaldo Batista toma posse. Olha só, está tomando posse como novo defensor público geral de Pernambuco para o biênio 2026-2028. Cidades recebem carros para assistência social. Metrô do Recife sofre novo descarrilamento na região metropolitana. Funcionários depõem sobre salto. Tem muita coisa, ó. Aqui na política internacional, Netanyahu afirma que a luta ainda não acabou após acordo. Ele destacou que sua missão é combater o programa nuclear iraniano. E por fim, aqui no Jornal do Comércio, na edição de hoje, Espanha, Bélgica e Uruguai estreiam com empate na Copa. São alguns destaques, algumas informações aqui do Jornal do Comércio na edição desta terça-feira, dia 16. 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
1: Às 8h29, pesquisa. Brasileiros estão mais desencantados do que polarizados com relação à política. Breno Zonta.

0: Política no Brasil está polarizada. Você certamente ouviu ou disse essa frase e é verdade, mas a gente pode entender melhor essa história. O cientista político Jairo Pimentel explica que a polarização é caracterizada pela adesão positiva a um polo, enquanto tem uma adesão negativa a outro polo. A quantidade de eleitores que se identificam com esses sentimentos, de fato, aumentou de 2006 para 2026, de 19 para 31%. Os dados são de uma pesquisa do Jairo na Escola de Sociologia e Política de São Paulo, conhecida como FESP. No entanto, isso significa que 69% do eleitorado não está polarizado.
1: Existem hoje eleitores que detestam mais o polo adversário sem necessariamente ter uma adesão positiva a um dos polos, mostrando que não só a polarização aumentou, mas também a negatividade como balizador do processo eleitoral também aumentou. Então, mais eleitores hoje se baseiam no quanto ele não gosta das candidaturas para decidir o voto do que propriamente o quanto ele gosta dessa candidatura.
0: Na prática, ele entende que uma parcela expressiva dos brasileiros se encontra em posições marcadas por desalento, desconfiança ou afastamento da política. O problema para as campanhas que buscam se posicionar no meio do caminho é que a negatividade está deixando pouca margem para a argumentação.
1: Antes você tinha mais eleitores ambivalentes, que tinham uma baixa cristalização, ou seja, não gostavam tanto de um, não gostava tanto do outro, estava ali meio no meio termo. Eram 29% dos eleitores. Era o que estava mais aberto à persuasão das campanhas eleitorais. Hoje, os dados mostram que essa ambivalência é de apenas 10%, ou seja, caiu em 19% o número de eleitores que tem aí uma possibilidade de ser convencido por um argumento mais de campanha de curto prazo.
0: Como hoje no Brasil o que decide é a negatividade, ficou menos comum gostar de um campo político sem rejeitar o outro. Ele acredita que isso aconteça em parte pelas redes sociais, que geram mais engajamento para comentários que despertam emoções negativas. Agência Rádio Web, produção e reportagem, Breno Zonta.
2: Ok, muito obrigado, Breno Zonta. E é interessante, né, gente? Porque essa pesquisa diz, ó, a polarização tá bem menor, né? Essa polarização política, esquerda, direita, né? Ela tá bem menor. O que as pessoas mesmo estão é desencantadas, né? Porque não estão acreditando tanto nos políticos. E há muito tempo, né, que muitos políticos acabam perdendo a credibilidade, né? Por mais. E aí, não só a nível nacional, tá? Não só a nível nacional. Por conta de promessas, né? Aquela promessa, promessa e promessa e nada faz. Ou quando vai fazer alguma coisa é no momento do período eleitoral, enfim. Então, tem muito disso também, né? Aí as pessoas, de acordo com essa pesquisa, estão mais desencantadas do que polarizadas. É bem interessante. Bom, deixa eu seguir por aqui, ó. Tem muita informação que a produção preparou aqui pra gente. E barraqueiros, produtores de eventos e órgãos públicos devem ficar atentos ao prazo para solicitar ligações provisórias de energia elétrica para as festividades de São João em Pernambuco. A Neoenergia alerta que quem ainda não regularizou a situação deve realizar o pedido com urgência para garantir o atendimento dentro do prazo. E o Departamento de Estradas de Rodagem, DER, instalou uma lombada eletrônica no quilômetro 126 da BR-232 em Caruaru, trecho que liga o bairro Petrópolis e Cidade Alta, com o objetivo de reforçar a segurança viária do local, que registra um vasto histórico de acidentes. Neste momento, o equipamento encontra-se em fase de energização, testes operacionais e cumprimento dos procedimentos administrativos necessários para sua entrada em funcionamento. A previsão é que essa etapa seja concluída em aproximadamente 20 dias. E a Secretaria Estadual de Saúde de Pernambuco lançou uma nova plataforma digital para a emissão da carteira da pessoa com fibromialgia em Pernambuco. O sistema permite solicitação, atualização cadastral e alteração de dados de forma totalmente online, facilitando o acesso ao documento que garante atendimento prioritário em instituições e serviços públicos e privados do Estado conforme lei. A carteira da pessoa com fibromialgia foi criada para facilitar a identificação dos pacientes e assegurar o atendimento prioritário em serviços públicos e privados de Pernambuco. e o estado de Pernambuco registrou a abertura de 73.461 empresas entre

0: janeiro e maio de 2026, consolidando-se como o segundo estado do Nordeste com maior número de novos negócios e ocupando a nona posição no ranking nacional. Os dados são do Mapa de Empresas da Receita Federal e foram divulgados pela Secretaria de Desenvolvimento Econômico de Pernambuco. Somente em maio, foram abertas 13.414 empresas, o maior resultado já registrado para o mês desde o início da série histórica.
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0: E tem um dado preocupante, viu? Pernambuco ainda é o quinto estado com mais pontos de risco de exploração sexual de menores em BRs. João Carneiro.
2: Pernambuco é o quinto estado do país com mais pontos vulneráveis à exploração sexual de crianças e adolescentes em rodovias federais. O dado é da Polícia Rodoviária Federal, PRF, que identificou 782 locais de risco nas BRs que cortam o estado. O levantamento faz parte do projeto Mapear, realizado pela PRF em parceria com a ONG Childhood Brasil. Na prática, esses pontos são locais com grande circulação de pessoas e com fatores que podem aumentar o risco para crianças e adolescentes. Entram neste mapeamento, por exemplo, postos de combustíveis, bares, restaurantes, hotéis, pontos de apoio às margens das rodovias e também motéis. Mas estar entre os estados com mais pontos vulneráveis não significa necessariamente ter mais casos confirmados do crime. É o que explica a chefe do Escritório Regional de Direitos Humanos da PRF em Pernambuco, Priscila Villanueva.
3: É um ponto vulnerável, vamos esclarecer, é um ponto onde há trânsito de pessoas. Então, qualquer local que tenha grande fluxo de pessoas, ele vai ser um local vulnerável. A gente não tem como garantir que não vai acontecer crime em nenhum local. Inclusive porque existem crimes que acontecem dentro das próprias casas das pessoas, né? Então, assim, Pernambuco está como quinto estado, quer dizer que foram mapeados mais pontos. Não quer dizer que são mais pontos de ocorrência do crime. É só a gente pegar para ver qual é a gravidade, né? Qual a classificação de cada um desses pontos.
2: A BR-232 é a rodovia que mais concentra pontos vulneráveis no estado. São 342 locais, o que representa quase metade de todo o mapeamento em Pernambuco. Priscila ajuda a entender o porquê de tantos pontos na via.
3: Então, a BR-232, ela corta o estado inteiro. Ela vai do litoral ao sertão. Então, por passar em inúmeros municípios, né, a nossa BR mais longa, que corta o estado, então, assim, ela também vai concentrar mais pontos. Como a maioria dos pontos é em postos de combustível, em locais de ponto de apoio, né, de caminhoneiros, principalmente, então, essa BR concentra a maior parte dos pontos por conta disso.
2: O mapeamento também mostra forte presença de pontos vulneráveis no interior. Salgueiro lidera em Pernambuco, com 74 locais identificados, seguido por Serra Talhada, Arco Verde, Sertânia, Cabrobó e Custódia. Em Pernambuco, 31 pontos são considerados críticos e 115 de alto risco. O combate também ficou mais complexo. Com redes sociais e aplicativos, parte do aliciamento migrou para o ambiente digital, o que exige novas estratégias de fiscalização e inteligência. Diante da mudança, a PRF prepara uma nova etapa do projeto Mapear. A ideia é que o chamado Mapear 2.0 inclua novas ferramentas para identificar riscos, com mais uso de tecnologia, inteligência policial e análise de dados. Em todo o Brasil, o levantamento 2025-2026 identificou 13.758 pontos vulneráveis em rodovias federais. João Carneiro, Rádio Jornal, Rádio Notícia.
0: Tá certo, muito obrigado, João Carneiro, trazendo as informações aqui pra gente sobre essa situação lamentável ainda no estado de Pernambuco. E tombara, né, que as autoridades possam fazer um trabalho mais forte para evitar esse tipo de situação, né, exploração sexual de menores em BRs, e Pernambuco ocupando a quinta colocação no ranking. Então é muito triste. Esperar que o pessoal possa fazer um trabalho para evitar essa situação, tá? Olha, eu recebi a informação aqui, viu, Givaldo, que o escritor e jornalista Raimundo Carreiro morreu na madrugada desta terça-feira aos 78 anos em decorrência de um câncer. A informação foi confirmada pelo

0: pela família, que destacou a trajetória do autor como uma das mais importantes da literatura pernambucana e brasileira. Em nota, os familiares afirmaram que Carreiro dedicou a vida à literatura com paixão, sensibilidade e compromisso, construindo uma obra que marcou gerações de leitores e contribuiu significativamente para a cultura do país. O velório será realizado na sede da Academia Pernambucana de Letras, do qual ele era membro desde 2004. A despedida de Raimundo Carreiro coincide com uma data simbólica para a cultura pernambucana. O jornalista morreu justamente no dia em que Ariano Suassuna completaria 99 anos, caso estivesse vivo. Amigo íntimo e considerado por Carreiro um mestre, o dramaturgo foi uma das maiores influências da sua carreira e o aproximou do movimento armorial. Natural de Salgueiro, no sertão, Raimundo Carreiro nasceu em dezembro de 1947 e construiu uma trajetória marcada pela atuação no jornalismo e na literatura. 8 horas e 40 minutos.
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0: A gente segue com mais informações aqui na programação da Rádio Jornal. E tem mais um golpe, é golpe todo dia, né? Esses estelionatários, esses golpistas, esses bandidos querem roubar você. Então fique atento, fique sempre ligado. Não aperte em qualquer link. Recebeu alguma mensagem, desconfie. Porque o que tem de golpista aí querendo entrar na sua conta bancária, querendo aplicar golpes, querendo te roubar, não é brincadeira, viu? E golpistas estão se passando pela Central 135 para enganar segurados sobre a prova de vida do INSS. De novo, Max Augusto.
2: Aposentados e pensionistas do INSS devem ficar atentos a um golpe que está fazendo vítimas em todo o país. Criminosos estão usando a obrigatoriedade da prova de vida para roubar dados e enganar os segurados. Os golpistas entram em contato por ligação ou pelo WhatsApp e até mesmo realizam visitas presenciais nas casas das vítimas. Eles alegam que o benefício será perdido caso a atualização dos dados não seja feita imediatamente. Com isso, eles se aproveitam do medo dos idosos para solicitar fotos, chamadas de vídeo e até mesmo informações bancárias. A advogada previdenciarista Priscila Valença alerta quais são os sinais claros de que o contato se trata de uma fraude.
3: Geralmente pede os dados bancários pelo WhatsApp, liga ou vai até na sua casa. Eles informam que você pode perder o benefício, então precisa de forma ágil atualizar os dados para a prova de vida e as pessoas acabam fazendo porque tem medo de perder o benefício.
2: A especialista reforça que o INSS nunca entra em contato por ligação ou e-mail, nem envia servidores às residências dos beneficiários. Caso o segurado já tenha caído no golpe e repassado informações, a orientação é trocar imediatamente a senha de acesso que já usa e registrar um boletim de ocorrência na delegacia. Para evitar esse tipo de situação, a advogada Priscila Valença explica como o procedimento oficial da prova de vida deve ser feito de forma segura, sem sair de casa.
3: Essa prova de vida pode ser feita pelo aplicativo Meu INSS. Muitas pessoas acham que não tem a senha. A senha é a mesma do Gov. Entra lá no aplicativo Meu INSS, existe uma lupinha do lado direito, clica, digita prova de vida. Vai estar lá o passo a passo, não precisa ir no banco, só se realmente não conseguir, não precisa ir no INSS.
2: Caso não consiga realizar a atualização pelo celular de nenhuma forma, aí sim, o segurado pode se dirigir diretamente à agência bancária. Max Augusto, Rádio Jornal, Rádio Notícia.
0: Valeu, muito obrigado, Max Augusto. Então fique ligado, viu? Porque esses bandidos aí querem roubar você. 8h43, deixa eu vir aqui no Zap Zap, viu, Chivaldo? Dá uma passada aqui no WhatsApp da Rádio Jornal, 819-9601-7448, é o WhatsApp da nossa Rádio Jornal, tá? Registrar aqui um abraço e um bom dia para o José Alfredo, tá no bairro José Liberato acompanhando a gente. E ele disse que na rua Valdemar Bezerra da Silva tá um lameiro só, viu? O pessoal colocou barro. É a modalidade nova, deve ser, né? Porque ao invés de você colocar um calçamento, saneamento, não, você coloca barro. Aí tá um lameiro só, viu? A lama tá pela canela. Rua Valdemar Bezerra da Silva, no José Liberato, a situação tá triste. Então, atenção aí, autoridades, verificar essa situação, por gentileza. Tem outra participação. É o José Ailton, do bairro Boa Vista, em Garanhuns, está dizendo: hoje o tempo vai menos chuva, agora é frio. tarde.

trazendo aqui o José Ailton. O Ailton dos Passarinhos também está aqui com a gente. Bom dia, bom dia. Minha irmã perdeu o celular quando foi buscar o filho na escola, Josélia Florencio. Na mesma hora, ela voltou e não encontrou mais. Eu peço que devolva quem achou. Só ligar o número 81992083607, 92083607. O celular está no alerta celular e uma queixa já foi prestada na delegacia. Quem achou, é só devolver que não vai se prejudicar, tá dizendo aqui a ouvinte, a Cleide. Então, quem encontrou o celular, gente, encontrou o celular, a senhora foi buscar o filho na escola, o celular caiu, né? Enfim, e aí quando ela voltou para pegar, não estava mais no mesmo local, né? Então, atenção, foi na escola Josélia Florencio, a Josélia Florencio, tá? A escola, e aí quem achou, por gentileza, devolver, é só ligar para o número 81992083607, ou pode até buscar informações na própria secretaria da escola, né? Bom dia, Berga. Aqui é Wagner Oliveira, do projeto Rádio Comunicação. Tem uma ótima terça-feira para você também, viu, Wagner? Um abraço para você. Bom dia, Berg. Eu estou na sintonia do programa Líder em Audiência em toda a região. Meu amigo Márcio Luiz, bairro Santa Rosa, que está aqui com a gente também, marcando presença. A dona Iraci também está aqui conosco, está em Ameixas. Bom dia, meu amigo Berg Santos. Meu amigo, dá uma cutucada aí. Na esquina do posto de gasolina de Maninho, no bairro do Salgado, tem um esgoto lavando a rua. Eita, tá descendo tudo que não presta. Meu amigo, isso é um descaso. Um abraço. Pronto. Tá, eu vou fazer a cobrança agora, viu, Lucas? Atenção, atenção, Compesa. Posto do Maninho, tá? Posto do Maninho, no bairro do Salgado. Dá uma verificada aí nesse esgoto estourado. Né, o que tem de esgoto emporcalhando a cidade de Caruaru é brincadeira, viu? Agora, tudo isso também porque tem muita gente que quer que isso aconteça. Né? Tem gente que quer que aconteça. Ah, Berg, tem gente que quer. Porque se não quisesse, cobraria, fazia audiência pública, levaria para prestar esclarecimentos, o Ministério Público já tinha atuado, mas como tem gente que quer, então, né, a população acaba sofrendo por conta desse descaso relacionado à Compesa aqui na cidade de Caruaru, né? Enfim, então é bem complicada a situação. E todos os dias a gente faz a mesma cobrança. É falta d'água, é esgoto estourado, é falta d'água. E parece que a gente tá falando com a parede, né? Porque, pelo amor de Deus, né, gente? É uma situação muito complicada. Então, atenção, Compesa, atenção, autoridades, atenção, o Poder Judiciário. É cobrada a Compesa, porque tá um descaso aqui na cidade de Caruaru, viu? Tá um descaso. Serjão tá dizendo, eu estou aqui em Água Preta, ouvindo pelo aplicativo a Rádio Jornal de Caruaru. É o Serjão, lá do Indiano de Garanhuns, mas hoje está em Água Preta, pelo aplicativo da Rádio Jornal. Valeu, obrigado, Serjão, pela audiência. Tá aqui com a gente também, acompanhando a nossa programação. Aí o Rádio me está dizendo, ô Berg, sábado eu lhe avisei para não se iludir com a seleção brasileira, que seria 1-1 o placar. Já hoje tem a estreia da nossa Argentina. Diz a Romualdo que estarei com uma garrafa de café, um pãozinho doce, ligado no SBT para ver o melhor do mundo jogar. Tá certo. Muito bem, doutor. Parabéns. Tem outra participação aqui. Eita, mandou um vídeo. Ô, Demar, não tenho como abrir o vídeo aqui não, viu, meu amigo? Manda aqui a mensagem de texto, por favor, meu amigo. Tem outra participação. Olá, bom dia, Berg. Um ótimo e abençoado dia para todos. E Deus à frente de tudo. Berg, aqui na Coab 2, funcionários da PMG... o que é PMG, né? Por gentileza, né, para a gente entender... Ah, deve ser da prefeitura, né? Deve ser da prefeitura local, né? Da prefeitura de Garanhuns. Vieram capinar os matos das ruas e já faz cerca de 3 semanas e não vieram catar os matos. E já está nascendo mato de novo. E até agora, nada. Com a palavra, Secretaria de Obras. Um abraço, fica com Deus. É o Flávio Roberto, da Coab 2 de Garanhuns. É a Prefeitura Municipal de Garanhuns, é a PMG. Agora eu entendi. Então, atenção, atenção, o prefeito Sivaldo. Pede para o pessoal da Secretaria de Serviços.

Serviços públicos, dá uma passada, porque fizeram a capinação do mato, mas deixaram o mato na rua, né, prefeito? Então pede pro pessoal limpar, bairro Coab 2, tá certo? O mato tá pela rua e tá crescendo de

0: polícia podem fazer isso. É, como é um terreno de propriedade privada, né, a prefeitura ela pode fazer essa solicitação, inclusive, viu Magno, é até por lei, até aplicar multa se caso a limpeza não for feita. Tá? Então, tem uma lei em Caruaru que diz, né, que tem que ter a limpeza e o terreno deveria estar cercado. Eu não sei se está, tá? Mas o terreno também tem que estar cercadinho. Mas a limpeza é de responsabilidade e a prefeitura pode sim fazer isso, viu, Magno? Um abraço e obrigado pela sua participação aqui com a gente também na Rádio Jornal. Só mais uma mensagem, Givaldo, para a gente ir para o bloco comercial. Mandar um abraço aqui para a dona Maria do Socorro, Vanderlei, que está aqui com a gente. É rubro-negra, está aqui com a camisa do esporte. Um abraço, dona Maria do Socorro. 8h51.
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0: segue tratando uma lesão no anterior da sua coxa. E por fim, Júnior, Todinho também fica de fora. Ele que acabou se lesionando neste último empate e sentindo o posterior da sua coxa. E agora segue em tratamento no departamento médico Alvirrubro. Bom, agora o Náutico treina na tarde desta terça-feira lá no CT do Atlético Goianiense, focado totalmente na sua preparação para a partida contra o Vila Nova, que acontece neste sábado às 7 horas da noite no estádio Oba. 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
1: Agora as informações da Cobra Coral, o tricolor que aparece na 8ª colocação na Série C. Os detalhes do tricolor com Leonardo Boris.
2: E pela classificação da CBF,

0: Fia, o Santa Cruz é o oitavo colocado. Explico. O Caxias é o sétimo com 15. O Caxias tem 4 vitórias, 3 empates, 3 derrotas. A mesma campanha do Santa Cruz. No saldo de gols, o Caxias empata com o Tricolor do Arruda em 2 gols. Mas, em gols marcados, o Caxias tem 10 contra 9 do Santa Cruz. Aí vamos para o Floresta, que é o nono colocado segundo a tábua de classificação da CBF. Por quê? O Floresta tem 12 gols marcados, mas tem um saldo de 1, enquanto o Santa Cruz tem um saldo de 2. Em relação a critérios, número de vitórias, saldo de gols, empatando gols marcados. Então o Santa Cruz, por ter um saldo melhor do que o Floresta, é o oitavo colocado. 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
1: Central, Central, Central. E a Patativa? Patativa já sabe que vai jogar no próximo domingo, viu? A CBF já divulgou a tabela. Central já joga a segunda fase do Campeonato Brasileiro da Série D no próximo domingo, às 15h, no Lacerdão. O técnico Leandro Senna já trabalhando ao longo dessa semana, hoje já tem trabalho, já tem uma atividade à tarde no estádio Luiz José de Lacerda, a expectativa de novas contratações. Eu conversei até com o presidente Sivaldo Oliveira no último domingo, ele disse, a gente queria trazer pelo menos 4 jogadores, mas o que falta é verba, né? Tá faltando dinheiro. A gente espera, né, que o Central consiga pelo menos contratar um atacante, né? Porque o ataque do Central é aquela situação, né? Se não é o Caio Vinícius, isso aqui marcou 3 gols ao longo da primeira fase, o Central tá de brincadeira, viu? A defesa do Central também precisa melhorar consideravelmente. Ó, pra você ter uma ideia, o Central terminou a primeira fase na 4ª colocação com 13 pontos, com 3 vitórias, 4 empates, 3 derrotas, marcou 8 gols, sofreu 7, gente. Marcou 8, sofreu 7, saldo de 1, 43% de aproveitamento na competição. O adversário do Central, o próximo adversário, o Ferroviário, terminou no grupo A7 na primeira colocação com 21 pontos. Ó, em 10 jogos, 6 vitórias, 3 empates, apenas 1 derrota. O Ferroviário marcou 15 gols, sofreu 7, saldo de 8, 70% de aproveitamento na competição. A gente sabe que é outra fase, é outra história, é mata-mata. O Central precisa fazer um bom resultado em Caruaru para poder no próximo, no outro jogo, enfrentar a equipe do Ferroviário fora de casa, lá em Fortaleza. Então, repetindo, Central joga domingo contra o Ferroviário, 15h, em Caruaru. O jogo da volta será no dia 28, contra o Ferroviário, claro, às 17h, no estádio Presidente Vargas. E só aproveitar também e passar aqui com relação ao Maguari, tá? O Maguari vai jogar também no próximo domingo, vai enfrentar a equipe do Piauí, 16h. O jogo vai acontecer na Arena de Pernambuco. Então, Maguari enfrentando o Piauí já no próximo domingo também, só que o jogo vai ser na Arena. Tá aí os destaques da Patativa aqui na nossa Supermanhã.
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1: 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E o Neymar vai jogar ou não vai? E o Brasil vai melhorar o futebol ou não vai? Vamos saber as informações da Seleção Brasileira com Igor Moura.
3: E a Seleção Brasileira volta a treinar hoje no CT Columbia Park, no condado de Morristown, em Nova Jersey, onde iremos observar mais alguns minutos de atividade, né? Ontem, pela primeira vez, depois do regenerativo de domingo, a Seleção Brasileira abriu por 15 minutos as atividades com os atletas para a imprensa nacional e internacional. Estivemos presentes observando toda a movimentação que não pôde contar com os preservados por desgaste físico, Rafinha, Bruno Guimarães e Gabriel Magalhães. O Neymar tinha expectativa dele treinar pelo menos alguns minutos com bola com os demais atletas, com chuteira, o que seria a primeira vez de treinamento de Neymar com os jogadores desde o início da preparação na Granja Comari, ainda no Rio de Janeiro, mas não. Depois de uma reunião entre comissão técnica e o staff responsável por recondicionamento físico do Neymar e recuperação

0: ação da lesão na panturrilha, eles preferiram preservar o Neymar do treino de ontem e a tendência é de que o Neymar volte a treinar ainda essa semana. Fica de fora do jogo contra o Haiti, treina mais alguns dias com os demais atletas para o duelo em Miami diante da Escócia e pouco a pouco vai ganhando ritmo de jogo para que o Ancelotti possa voltar a contar com o Neymar no decorrer desse Mundial. São as últimas do Brasil aqui direto de Nova Jersey, Estados Unidos, para a Supermanhã. 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
4: 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Eu volto com você, Berg Santos.
3: Valeu, daqui a pouco você volta. Juliana Rodrigues trazendo mais informações aqui pra gente. Ó, daqui a pouco, no final do programa, a gente vai sortear aqui um brinde, tá? 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
3: E alunos participam de espetáculo sobre Luísa Gonzaga em Garanhuns. Ed Carlos.
6: A caravana Sinta o Som está de volta a 18 municípios de Pernambuco para promover a valorização da cultura brasileira e fortalecer o acesso à formação artística de crianças e jovens da rede pública de ensino. Nós aproveitamos a ocasião e conversamos com Moana Martins, do projeto Sinta o Som, que entre os detalhes, ela destaca o espetáculo que será apresentado aqui no dia de hoje em Garanhuns.
7: Queridos ouvintes da Rádio Jornal Garanhuns, aqui é Moana Martins e é uma alegria compartilhar com vocês a respeito do Sinta o Som, que é um projeto de formação cultural que usa a música da tradição oral brasileira e o repertório de grandes artistas da nossa música como ferramentas para fortalecer as aprendizagens dos alunos da educação pública. O Sinta o Som está presente em 55 municípios brasileiros e também aqui em Garanhuns. É realizado através de uma parceria entre o Banco Santander e a Rede Municipal de Educação de Garanhuns. O Sinta o Som atende alunos da educação infantil e também alunos dos anos iniciais do ensino fundamental, com aulas de música semanais, muitas brincadeiras, envolvendo ludicidade, o desenvolvimento socioemocional desses alunos,

0: muita cultura, né? Nesta terça-feira, na Escola Municipal Salomão Rodrigues Vilela, no distrito de Miracica, vai acontecer a culminância do projeto com a apresentação O Brasil de Luiz Gonzaga, Trilhas e Sons. Vai ser um momento muito especial em que os alunos vão tocar, vão brincar, vão celebrar e apresentar ao público esse repertório inspirado na obra do nosso Rei do Baião, por meio de canções muito marcantes. Esses meninos e meninas vão compartilhar tudo o que aprenderam ao longo do projeto, celebrando a riqueza da cultura nordestina e mostrando como a música é essa ferramenta poderosa de educação, criatividade e de pertencimento cultural. Então, toda a comunidade está convidada a participar desse lindo momento de celebração e muitas alegrias.
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2: Valeu, muito obrigado, Ed Carlos. Aqui também daqui a pouco volta, trazendo mais informações do Agreste Meridional. O prefeito de Santa Cruz do Capibaribe, Elinho Aragão, foi vítima de um assalto à mão armada. Isso aconteceu no último sábado no bairro Nova Santa Cruz. Dois criminosos armados abordaram o gestor municipal e roubaram seu carro. O crime aconteceu na estrada da residência, aliás, na entrada da residência do vice-prefeito Flávio Pontes. Imagens de uma câmera de segurança mostram o momento em que os suspeitos chegaram ao local em uma motocicleta e rendem o prefeito. Em seguida, um dos criminosos assume a direção do carro roubado, enquanto o outro deixa o local na motocicleta. Elinho Aragão não sofreu ferimentos durante a abordagem. De acordo com a Polícia Militar de Pernambuco, por meio do 24º Batalhão da Polícia Militar, a ocorrência foi registrada como roubo de veículo na região de Santa Cruz do Capibaribe. Após o acionamento, foi realizada uma operação conjunta com a Guarda Municipal para localizar o automóvel. Ainda segundo a polícia, o veículo foi encontrado durante as diligências realizadas pelas equipes de segurança. As circunstâncias da localização do carro não foram detalhadas pelas autoridades e a Polícia Civil de Pernambuco informa que o caso foi registrado pela Delegacia de Santa Cruz do Capibaribe como roubo de veículo. Após ser recuperado, o automóvel passou pelos procedimentos cabíveis e foi posteriormente restituído ao proprietário.
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2: O Tribunal de Justiça de Pernambuco está realizando a Semana dos Juizados Especiais a partir... Está desde ontem, né? Desde ontem que tem justamente esse início dessa Semana dos Juizados, oferecendo muitos serviços aqui em Caruaru. Não é diferente, mas vamos primeiro saber as informações gerais com relação a esse evento do Tribunal de Justiça. Rodrigo de Luna.
4: É uma semana inteira de ações voltadas para a população, na área de saúde, de cidadania. É, na verdade, oferecer o serviço para quem mais precisa e aproximar o judiciário das pessoas. Então, por exemplo, vai haver momentos de retirada de novos documentos, outros momentos de palestras, de cursos, de orientações sobre como alcançar o judiciário. Também ações efetivas de conciliação, audiências públicas, ou seja, de fato, é mostrar à população a importância do poder judiciário e não só aqui no Recife, como também no interior do estado, viu? Caruaru, Gravatá, Vitória de Santo Antão. Eu estou aqui acompanhado da coordenadora substituta dos Juizados Especiais, Nicole de Faria Neves, para a gente entender a missão dessa semana especial, né? Muito obrigado por conversar conosco.
5: Obrigada por divulgar esse trabalho do Tribunal de Justiça de aproximar o judiciário da população, que isso é muito importante para se ter noção de como a gente pode melhor servir a população. E aí nós fizemos parcerias com psicólogos, com a Defensoria Pública, com o Ministério Público e até com o ITB para poder tirar carteira nacional. O Tribunal de Justiça também falou com a sua diretoria de saúde para poder fazer um atendimento também à população, ensinar a população como poder prestar queixas nos juizados. Temos parcerias também com a Fafiri.
4: A gente tem uma população muito carente, por vezes de informação, por vezes de acesso à saúde, né, de acesso a serviços de cidadania, e vocês chegam com essa mão estendida justamente para essas pessoas que estão passando por essa dificuldade. Aqui na capital pernambucana, para onde as pessoas devem ou podem ir para conseguir ter acesso a esse tipo de serviço ofertado durante a semana e também como é que funciona, né? Qualquer pessoa que chegar vai ser ou pode ser atendida, o que é que deve levar? Dê um panorama geral para a gente.
5: Olha, todo mundo pode ser atendido. Vai ser atendido aqui no Juizado do Idoso.

0: né, porque é uma semana voltada também para a conscientização da defesa da pessoa idosa. Você pode ser atendido no Compaz, lá do Pina, também na Central dos Juizados. Todo dia a gente está fazendo essa campanha durante toda essa semana para que as pessoas de diversos locais possam ser atendidas pelo Tribunal de Justiça de Pernambuco.
1: E a Semana Mundial de Conscientização da Violência contra a Pessoa Idosa é uma semana importante para falar de algo que por vezes ainda choca muito todo mundo, que é a violência contra a pessoa idosa, né?
0: É verdade. Então, por isso também vai ter atendimento psicológico, né? Que sempre há aqui no Juizado Especial do Idoso um atendimento mais voltado especificamente para a pessoa idosa. E o Tribunal de Justiça, sensibilizado com essa semana, fez também essa semana toda voltada para o atendimento ao idoso.
1: Deixa eu dar um panorama geral aqui para vocês do que é que vai ter de atividade ao longo da semana. Por exemplo, no Compaz, na Central de Juizados, vai ter orientação de como registrar uma queixa virtual com a presença da Defensoria Pública, do Grupo Itaú, de empresas de energia e água e além de cartório. No ambulatório do TJPE serão realizadas ações voltadas para saúde e cidadania. Na cidade de Caruaru e Vitória de Santo Antão também haverá mobilização e atividades como distribuição de folders dos juizados cíveis, fazendários e criminais. E também vai estar instalado o primeiro juizado itinerante de grandes eventos em Gravatá. A gente volta ao estúdio.
2: Tá certo. Muito obrigado, Rodrigo de Luna. Aqui em Caruaru, essa programação, a terceira Semana Nacional dos Juizados Especiais, vai acontecer até sexta-feira. A programação voltada tanto para estudantes de direito da ASES UNITA, quanto para a comunidade em geral, e tem o objetivo de fortalecer a prestação jurisdicional e ampliar o acesso à justiça. Começou ontem e hoje está sendo realizado um plantão de orientação jurídica no Juizado Especial Cível, no Fórum Demóstenes Severas, em Caruaru. O atendimento ocorre por demanda livre durante toda esta manhã, sem a necessidade de agendamento prévio, tá? Amanhã, dia 17, também pela manhã, a programação leva a iniciativa para além das dependências institucionais com ação social, juizado na comunidade, na Academia das Cidades do bairro São João da Escócega, onde serão oferecidos os serviços à comunidade. Pronto, então, hoje, lá no Fórum Demóstenes Severas e amanhã, na Academia das Cidades no bairro São João da Escócega, essa ação do Tribunal de Justiça de Pernambuco. Olha, gente, a rainha do forró, Anastácia, recebeu ontem o título de doutora honoris causa da Universidade Federal de Pernambuco. A honraria foi concedida em reconhecimento à sua trajetória na música e à atuação como escritora, cronista e defensora da memória cultural nordestina. Imagens divulgadas pelo reitor da universidade, Alfredo Gomes, mostram a artista interpretando a canção Tenho Sede, uma de suas parcerias com Dominguinhos, com quem foi casada por mais de 10 anos. Cantoras de diferentes gerações do forró, como Cristina Amaral e Larissa Lisboa, também participaram da apresentação. Nascida Lucinete Ferreira, a Anastácia é natural de Igaraçu, no Grande Recife. Considerada uma das principais referências do forró pé-de-serra e da música popular brasileira, a artista é autora de mais de 800 canções, entre elas clássicos como Eu Só Quero Um Xodó. Ao longo da carreira, a cantora assinou diversas composições ao lado de Dominguinhos. Em 2017, foi indicada ao Grammy Latino na categoria Melhor Álbum de Música de Raízes em Língua Portuguesa pelo disco Daquele Jeito. Então, parabéns, Anastácia, que agora é doutora honoris causa da Universidade Federal de Pernambuco. Sobe o som, Givaldo, da Anastácia.

0: Que letra, né, gente? Que letra linda. Anastácia, Dominguinhos. E mais do que merecida essa honraria com a pessoa viva, né? Eu acho que isso que é importante, fazer homenagens é quando a pessoa está viva, que ela possa receber, ela possa falar, expressar sua emoção. Então, parabéns à Universidade Federal de Pernambuco e parabéns a mais ainda à Anastácia, a rainha do forró, doutora honoris causa da Universidade Federal de Pernambuco. 9 horas a 21 minutos.
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0: Campanha arrecada roupas e cobertores para pessoas em situação de vulnerabilidade. Luana Monteiro.
2: Com a chegada do período de frio em diversas cidades do Nordeste, a Ferreira Costa iniciou mais uma edição da campanha Varal Solidário. Mobilização voltada à arrecadação de roupas, agasalhos e cobertores para pessoas em situação de vulnerabilidade social. A campanha acontece até o dia 30 de junho e conta com pontos de coleta instalados em lojas da rede, nos estados de Pernambuco, Sergipe, Paraíba e Rio Grande do Norte. A campanha convida a população a contribuírem com peças em bom estado de conservação. Entre as organizações participantes estão instituições voltadas ao acolhimento de idosos, pessoas com deficiência, crianças, adolescentes e famílias em situação de vulnerabilidade. Para participar, basta entregar roupas, agasalhos ou cobertores em bom estado nos pontos de coleta disponíveis nas lojas participantes durante o horário de funcionamento. Luana Monteiro, Rádio Jornal, Rádio Notícia.
0: Beleza, muito obrigado pelas informações, Luana Monteiro. Vou dar uma passada aqui, mais uma aqui no WhatsApp, viu? Seu Gigi e o Valdo Júnior, que está aqui nos trabalhos técnicos. Bom, às 9 horas e 22 minutos, você manda sua mensagem no nosso WhatsApp, 819-9601-7448. Reuniões dos Alcoólicos Anônimos para esta terça-feira. Grupo Novo Horizonte, que fica na rua Adelaide de Moraes, em frente ao número 15, no bairro das Rendeiras. Fica por trás, né, na rua 77, por trás da Igreja Católica. A partir das 7h30 da noite, Grupo Jardim Brasil, no primeiro andar do prédio da Pastoral, ao lado da paróquia de Nossa Senhora de Fátima, bairro Boa Vista, às 7h30 da noite. Grupo 21, Casa dos Pobres, São Francisco de Assis, a partir das 7h30 da noite. Grupo Sol Nascente, Rua da Alegria, número 35, no Riachão, a partir das 8 da noite. A linha de acolhimento dos Alcoólicos Anônimos é 819-9956-7356. E tem um site também, aa.org.br. Pronto, vamos lá com mais uma participação. Bom dia, Berg. Na estrada da Vila do Juá, tem várias crateras aparecendo, né, querendo... E aí ele está dizendo aqui, queremos aqui as autoridades tome uma atitude. Atenção, atenção, atenção, atenção, porque tem buracos aparecendo na estrada que dá acesso ao Juá. Atenção, pessoal, para pedir para uma equipe ir até o local resolver o problema. Não é isso? Então a gente registra aqui que o ouvinte está colocando essa demanda, né? Estão começando a aparecer buracos, alguns já estão grandes, né? Crateras. E aí, se não tomar uma atitude agora, aí vai ficar mais cara a obra, né? Porque a gente vai ter que pagar tudo isso e vai ficar pior para ajeitar, né? Pronto. Tem outra participação, o Adeilson Ribeiro está aqui com a gente, bom dia. Tem aqui também a ouvinte dizendo o seguinte, é a Sônia Cavalcante. Bom dia, Berg, estou na escuta. Olha, foi resolvido esse vazamento depois de tanto apelo com vocês para a Compesa. Na rua Visconde de Cairu, no Petrópolis. Que bom, viu, Sônia? Que bom. A Sônia, praticamente todos os dias, mandando mensagem aqui pra gente, falando sobre a água escorrendo, né, ali na nessa proximidade essa da Seduc, da antiga Fafica, né, a água descendo. Mas, pelo menos agora, o pessoal foi lá e consertou. Que bom. Obrigado, Sônia, pelo retorno também. Bom dia, família Jornal. Que Deus abençoe o nosso dia. Silvana, da Avenida Manuel Camelo, em Garanhuns. Alô, Silvana. Obrigado pela participação. Bom dia, Berg. Aqui na cidade de Jardim está sem água. 26 dias. Chegou em umas ruas e outras não. Atenção, Compesa. Sem água na cidade de Jardim. Coloca o nome da rua aqui, por gentileza, para

que a gente possa... Ô Lourdes, coloca aqui o nome da sua rua, Lourdes, para a gente encaminhar a sua demanda para a Compesa e pedir um retorno, né, da companhia para ver se eles liberam essa água. 26 dias sem água é um absurdo, né, gente? É desumano, é desumano. E você ficar tanto tempo sem água, com água. Pior que tem água chegando da transposição, tem água do Rio São Francisco, tem água do Prata. Mas o pessoal da Compesa aqui é uma incompetência absurda, né? Uma incompetência absurda. Libera essa água, é na Rua 50, ela está dizendo aqui a Lourdes, na Rua 50, R50. Compesa, libera água pro povo, Compesa. Toninho está aqui com a gente também na Cidade de Jardim, acompanhando a nossa programação. Bom dia, Berg, Eduardo do Divinópolis, aqui na ponte do Riacho dos Mocóis, na Avenida João Soares de Lira. O mato toma conta, a muriçoca também. E ele pede para que a prefeitura possa ir até o local. Está feito mais uma vez a sua cobrança. Bom dia, Berg, eu sou Cícera. Moro no loteamento Osana, na Rua Camila de Freitas. Eu peço que a Compesa, olha só, mais uma cobrança para a Compesa. Eu peço que a Compesa mande água para nós, porque já faz quase um mês que não temos água aqui. Tem idosos, tem crianças, pessoas que estão cirurgiadas, precisando muito de água. Por favor, Compesa. A ouvinte está fazendo aqui o apelo. Ela está dizendo que colocou as bicas, né? Quando começar a chover, aí tem aqui a foto dos baldes, né, para pegar a água da chuva. É um absurdo isso. Isso é um absurdo, isso é um descaso. A gente paga tão caro para ter o líquido precioso na nossa residência, né, o imposto é caro. E parece que aumentou, né, porque pelo menos na minha casa aumentou consideravelmente a conta. E a Compesa maltrata as pessoas, minha gente, um mês, e aí tem que aguardar que Papai do Céu possa mandar a chuva para colocar uma bica para tentar pegar água para tomar banho, para os afazeres domésticos. Isso é um absurdo. O que a Compesa faz aqui em Caruaru é um absurdo, é um verdadeiro absurdo. E ninguém, infelizmente, ninguém faz nada para que possa melhorar a situação. Porque o que tem de demanda relacionada à Compesa aqui não é brincadeira, viu? A gente já colocou Cidade Jardim, já colocamos agora em loteamento Osana e outras comunidades que estão sofrendo com o descaso da Compesa. Meu nome é Davi Inácio Moreira da Silva. Eu quero ganhar o brinde. Eu sou do sítio Barbatão, em Caruaru. Pronto, está concorrendo, assim como a ouvinte aqui, a Cícera, também está concorrendo, tá? Ao brinde. E a Juliana Rodrigues, no final do programa, faz... divulga aqui o nome, tá? Vai divulgar o nome aqui do brinde da Rei de Ouro, o verdadeiro sabor do milho. Tem outra participação. Bom dia, Berg. Bom dia a todos. Em nome de Jesus. Nice, do bairro do Salgado. Amém, Nice. Em nome de Jesus, um bom dia. Amém. Matheus Inácio Moreira da Silva também está querendo participar aqui do brinde. E a Juliana já está anotando tudo. No final do programa tem a divulgação do contemplado ou contemplada. Tem outra participação, deixa eu ver aqui. Bom dia, meu amigo. Que adianta, Berg, colocar tubos de concreto para carros e motos e não respeitam? Rua Maria Auxiliadora Teixeira Lins, no cruzamento com a Rua Antônio Satu. Moradores não têm direito a nada. Melhorias só para acesso a convidados do parque de eventos. Está dizendo aqui o ouvinte da Rádio Jornal, deixando essa reclamação, Sérgio Ricardo. Tem outra participação por aqui, vamos lá. Deixa eu ver aqui. Eita, mensagem grande. Deixa eu só entender aqui. Ah, é uma imagem aqui que colocou aqui os tubarões, né? Enfim, aí... Esse tipo de brincadeira eu não topo não, viu? Quem for ouvinte aqui? O Fábio Alves da Silva. Pronto, obrigado, Fábio, pela sua participação aqui com a gente também. Vamos lá, tem outra... Deixa eu ver aqui quem foi o ouvinte que mandou mensagem pra gente. Bom dia, Berg Santos. Eu quero participar do brinde do Rei de Ouro. Obrigada. Deixa eu ver aqui quem é, tá? Socorro Leandro. Pronto, Socorro. Final do programa... A Juliana vai divulgar o nome aqui, tá certo? Tem outra participação, o Radames também quer participar aqui do brinde.
A Juliana está anotando tudo. Bom

0: Bom dia, Berg, sempre ligado aqui na Supermanhã. Eu quero participar do brinde. É o Manuel Filho. Pronto, Manuel. A Juliana tá anotando tudo, viu? A nossa produtora aqui do programa Supermanhã. Oi, Berg, Maria Joaquina de São Caetano. Estou ouvindo. Um abraço. Pronto. Tá certo, dona Maria Joaquina. Bom dia, Berg. Meu nome é Elisandro. Estamos sem água aqui na Rua Terra, no José Carlos de Oliveira. Faz mais de 2 meses. Faça esse apelo aí à Compesa. Olha aí, Compesa. Mais um bairro com desabastecimento. Aí você imagina o momento em que a gente está recebendo muitos turistas, a gente recebendo aí muita gente, familiares e as comunidades sem água. Rapaz, é um absurdo. Cidade Jardim, José Carlos de Oliveira, aí no Cedro também que está sem água. E qual foi o outro? Osana também sem água. E, minha gente, o que é que está acontecendo? Eu gostaria muito de uma explicação. Eu gostaria muito de uma explicação da Compesa, das autoridades, o que é que de fato está acontecendo. Porque se tivesse um comunicado, claro, dizendo, ó, tá faltando água por conta disso, tá faltando água por conta daquilo, mas não. Simplesmente fecham a torneira e um mês, 26 dias, 2 meses, como é o caso da Rua Terra, no Zé Carlos de Oliveira. Não sei não, viu? É muito complicada a situação. Infelizmente, a gente faz a cobrança todos os dias, cobrando, e a Compesa não tá nem aí. O povo é que se exploda. Lamentavelmente, é a gestão da Compesa que... É isso aí, e não vai passar disso. 9h31, vamos ao intervalo.
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5: Muito bem, 9h39, 9h39. Olha, aqui no Jornal do Comércio, na coluna Cena Política, assinada por Igor Maciel, fala sobre o caso Zambelli. Por que chamar Moraes de parcial é simplificar demais? Eu vou ler aqui um trecho da coluna assinada por Igor Maciel, a coluna Pinga Fogo, Cena Política. E a coluna diz o seguinte... A cobertura jornalística do acórdão da Corte de Cassação Italiana sobre o caso de Carla Zambelli concentrou-se quase inteiramente no vocabulário da parcialidade. Manchetes falaram em parcialidade do ministro Alexandre de Moraes, em falta de imparcialidade, em acusações de viés contra o Supremo Tribunal Federal. Dá para entender que o objetivo era trazer o assunto para entrar em sintonia com as discussões do dia a dia da polarização política brasileira, que gosta dos maniqueiros.

0: maniqueísmos, em que todos são sempre heróis ou vilões. Numa polarização, ninguém tem sorte ou azar, ninguém é incompetente ou ingênuo, todo mundo é gênio ou estúpido, ídolo ou párea. A população brasileira está vivendo nos extremos. A imprensa vai tentando encaixar suas manchetes nisso e acaba alimentando a polarização ao invés de tentar ser mais precisa para detalhar o que os juízes italianos realmente disseram. A parcialidade de Moraes é citada, mas não é o principal motivo dos italianos. O que eles dizem é que o processo está errado. Esse vocabulário de parcialidade até aparece no texto da decisão, mas não é o seu núcleo. O núcleo técnico do acórdão é outro e é mais específico. A Corte de Cassação descreveu um acúmulo de funções. O mesmo ministro figurou no mesmo processo como vítima de um dos crimes apurados, como relator, como integrante do colegiado que decidiu questões preliminares, como integrante do colegiado que votou a condenação, como autoridade que determinou a perda do mandato parlamentar da ré, como signatário do mandado de prisão contra ela e como relator do pedido de extradição enviado à Itália. Não se trata de ser parcial ou imparcial. O processo é equivocado desde o berço. E é, na verdade, uma vergonha que o judiciário brasileiro, de uma tradição reconhecida no mundo, produza algo assim e haja com normalidade. Cada uma dessas funções apontadas pelos juízes italianos isoladamente é parte normal da rotina de um tribunal superior. A soma delas em uma única pessoa no mesmo processo foi o que a corte italiana classificou como uma violação às garantias de defesa. Ao traduzir esse achado para o binômio parcial-imparcial, boa parte da imprensa levou a discussão para um terreno que o público brasileiro já conhece de memória, onde os times já estão definidos há anos. Limitou-se a apontar Moraes como bandido ou mocinho e ignorou a vergonha que é um tribunal de outro país apontar que o judiciário brasileiro não sabe ou não quer fazer sequer o básico do Código de Processo Penal. Parcialidade é um rótulo sobre intenção. Diz algo sobre o caráter de quem julga, sugere viés ou perseguição e cobra do consumidor de notícia uma posição imediata. A Itália tem razão ou não tem? Já o acúmulo de funções é uma descrição de desenho institucional. Registra que a mesma pessoa ocupou no mesmo processo papéis que qualquer manual jurídico recomenda manter separados, independentemente da intenção de quem os ocupou. A escolha de vocabulário pesa. Quem lê que Moraes foi parcial já chega ao fim da frase com uma resposta pronta e um juízo formado. Quem lê sobre acúmulo de funções precisa pensar em outra coisa, em como o Supremo organiza ou deixa de organizar processos em que um de seus integrantes também é parte interessada. O objetivo da imprensa é soprar bandeiras ou fazer refletir? É um trecho aqui da coluna para sua reflexão, a coluna Cena Política do Jornal do Comércio, assinada por Igor Maciel. Nove Quaraquaquá!
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0: Vamos a Garanhuns. Alô, alô, Ed Carlos.
2: O programa de formação do Sistema Único de Saúde do Governo do Estado está com inscrições abertas, oferecendo 3 bolsas integrais para o curso de medicina em Garanhuns. As inscrições podem ser realizadas até amanhã, 17 de junho, exclusivamente pela internet, conforme explica a coordenadora comercial da Faculdade AFIA Garanhuns, Alessandra Monteiro.
3: E para o processo seletivo de 2026, a AFIA Garanhuns disponibilizará de 3 bolsas integrais para o curso de medicina, onde quem poderá participar são estudantes que tenham cursado todo o ensino médio em escolas públicas ou como bolsistas integrais

0: em escolas privadas do estado de Pernambuco e que tenham realizado o Enem em 2023, 2024 ou 2025, atendendo aos critérios estabelecidos no edital. As inscrições seguem abertas até o dia 17 de junho, exclusivamente pelo site do Formasus. E para mais informações, vou deixar aqui o contato, é 87-DDD-97604-4148, pelo WhatsApp.
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2: Valeu, muito obrigado pelas informações, Ed Carlos, o apresentador do Ronda Policial na Rádio Jornal de Garanhuns. O pré-candidato à presidência da República pelo Partido Novo, Romeu Zema, inicia hoje uma série de compromissos em Pernambuco. A visita, organizada pelo diretor estadual do Novo, inclui encontros a políticos, entrevistas à imprensa, agendas com empresários e visitas a importantes polos econômicos e culturais do estado. A programação começa no Recife, onde Romeu Zema vai participar às 18h30 da noite do encontro estadual do Partido Novo, no Recife Expo Center. Após o evento, o pré-candidato concede entrevista coletiva à imprensa para tratar do cenário político nacional e das perspectivas para as eleições presidenciais de 2026. Amanhã, aliás, amanhã, deixa eu ver aqui se é amanhã, é porque aqui tem dia 19, colocando quinta-feira, deixa eu ver aqui. Pronto, é amanhã, tá? Na quinta-feira, que é dia 18, quinta-feira, dia 18, Zema vai cumprir a agenda de entrevistas em emissoras de rádio de Pernambuco, no Recife, durante o período da manhã. À tarde, Romeu Zema, pré-candidato à presidência, ex-governador de Minas Gerais, vai estar em Caruaru. Vai participar de um encontro com empresários da Associação Comercial e Empresarial, ASIC. A reunião deve abordar temas ligados ao desenvolvimento econômico, empreendedorismo e ambiente de negócios. Na sexta-feira, o presidenciável vai visitar a Casa Museu Mestre Vitalino, a Feira de Artesanato. Em seguida, Romeu Zema vai para Santa Cruz do Capibaribe, onde vai conhecer o Moda Center e vai conceder entrevistas à imprensa local. A agenda será encerrada à noite com a presença no São João de Caruaru, no Parque de Eventos. Então tá aí, né? O pré-candidato a presidente, Romeu Zema, em território pernambucano a partir de hoje, Recife hoje, para esse encontro com o diretório do Novo. Amanhã ele vai estar aqui à tarde na cidade de Caruaru, numa agenda na ASIC. Na sexta-feira, pela manhã, lá na Casa Museu Mestre Vitalino, no Alto do Moura, depois na Feira de Artesanato, no Parque 18 de Maio. Vai para Santa Cruz do Capibaribe, conhecer o Moda Center e à noite vai estar no Parque de Eventos Luiz Gonzaga. É a agenda do pré-candidato a presidente da República. 9h48. Vamos agora mais uma vez com Juliana Rodrigues. Alô, alô, Juliana Rodrigues.
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2: Beleza, muito obrigado pelas informações, Juliana Rodrigues. Olha, teve uma tentativa de homicídio a um pré-candidato a deputado federal em Mossoró. O vereador de Mossoró e pré-candidato a deputado, Cabo Davidson, do PL, foi vítima de uma tentativa de homicídio ontem à noite, enquanto estava realizando uma transmissão ao vivo em frente a uma unidade de pronto atendimento UPA do Alto de São Manuel, zona leste do município Potiguar. Durante o atentado, Cabo Davidson foi atingido por disparos nas pernas. Ele recebeu os primeiros atendimentos na própria UPA e em seguida foi transferido para o Hospital Regional Tarcísio Maia. O cinegrafista, que estava acompanhando, identificado como Diego de Oliveira Moraes, também foi baleado e não resistiu aos ferimentos, morrendo ainda no local. Que coisa! Na saída da unidade de saúde para o hospital, o parlamentar demonstrou revolta com o atentado e direcionou críticas a possíveis adversários políticos e integrantes do crime organizado. Policial militar, Cabo Davidson tem atuação marcada pelo combate à criminalidade por denúncias envolvendo facções criminosas e gestores públicos. Segundo informações, ele costumava utilizar colete à prova de balas, mas estava sem o equipamento de proteção no momento do ataque. 9h53. Olha, Givaldo, tem uma matéria aí falando sobre o seguinte, viu? Sobre do Ernesto Pereira. Pernambuco tem apenas 6 praias próprias para banho. Menor número de 2026, está dizendo aí a CPRH. O Ernesto Pereira vai trazer as informações agora para a gente. Está aí, está tudo ok? Então vamos ouvir a reportagem agora.
3: Apenas 6 trechos de praias do litoral pernambucano foram classificados como próprias para banho, de acordo com o mais recente boletim de balneabilidade divulgado pela Agência Estadual de Meio Ambiente, CPRH. Semanalmente, técnicos da CPRH realizam a coleta e análise de amostras de água em 27 pontos do litoral do estado, para avaliar as condições de balneabilidade, ou seja, a qualidade da água. Com a intensificação das chuvas, cenário comum nesta época do ano, o número de praias consideradas adequadas para os banhistas costuma diminuir. O diretor de Monitoramento Ambiental e Inovação, Geraldo Moura, ressalta como funcionam estas avaliações e o que faz um local ser considerado impróprio para banho.
4: Quando 80% ou mais das amostras obtidas apresentar no máximo 100 enterococos por 100 ml de água coletada, ou seja, quando tiver uma quantidade expressiva de bactérias que apresentam relação direta com material fecal de humanos e de animais de produção e domésticos de sangue quente. E por que esse é o critério? Porque é aí que ocorre a presença de agentes que causam patologias, doenças nos seres humanos.
3: Entre algumas praias impróprias para banho estão em Itamaracá, Praia de Jaguaribe, Praia de Pilar, Praia do Capitão, Mangue Seco, em Paulista, Praia do Janga, em Olinda, Praia de Rio Doce, Praia do Carmo e Praia dos Milagres, entre outros locais. É importante destacar que estes dados são apenas para a qualidade das águas, não para a areia. O diretor de Monitoramento Ambiental e Inovação, Geraldo Moura, aponta ainda as doenças que uma pessoa que se banhar nessas águas pode pegar.
4: É imprescindível e imperativo o banhista saber que eles não devem se banhar em águas que foram oficialmente publicadas por nós quanto impróprias. Porque na água imprópria, ele pode ser acometido de alguns grupos de patologias, ou seja, doenças, como, por exemplo,

0: hepatites, se considerar. Em segundo lugar, gastroenterite. E também casos menos frequentes, mas que precisam de cuidados, como inflamações oculares. Então, o investimento que o governo do estado faz é porque o cidadão precisa estar protegido desses tipos de acometimentos.
1: Nos 27 pontos analisados, apenas 6 são considerados próprios para banho. São eles: a praia de Bairro Novo, em Olinda, em Boa Viagem, Posto 8, Padaria de Boa Viagem e Posto 15, em Jaboatão de Guararapes, a praia de Piedade, em frente à Avenida Beira-Mar, e em Tamandaré, Praia dos Carneiros e a praia de Tamandaré. O boletim completo, com todos os pontos analisados, pode ser conferido no site cprh.pe.gov.br. Repetindo, cprh.pe.gov.br, e buscar por Informativos Semanais 2026. Ernesto Pereira, Rádio Jornal, Rádio Notícia.
2: Valeu, muito obrigado pelas informações, Ernesto Pereira. Deixa eu dar mais uma passada aqui no WhatsApp da Rádio Jornal. O André Henrique Galvão, do Boa Vista 2, também está dizendo aqui: bom dia, Berg, eu quero participar do prêmio da Rede Ouro. Perfeito, então a Juliana já está anotando também o seu nome. A Cleide, da Morada Nova, também quer participar. Bom dia, Berg, eu quero participar. Beleza, tá também, a gente está colocando aqui o nome de todos os ouvintes. Eligas Oliveira das Rendeiras, essa Compesa é a empresa mais incompetente do mundo. Caruaru toda faltando água, tá dizendo aqui o Eligas. Você tem razão, viu, Elias? Você tem toda razão, toda razão. Bom dia, Berg. Pede para a Compesa soltar água na rua Marivaldo Alves da Costa, na parte alta da rua. Já faz há mais de um mês sem água. José Carlos de Oliveira, obrigado. Quero participar também do brinde. É o Rafael Marques. Seu nome já está aqui na lista também, viu, Rafael? A Juliana vai fazer a divulgação do nome da pessoa que vai ganhar daqui a pouco no final do programa. E sobre a Compesa, eu, sinceramente, eu acabo me alterando quando eu vou falar da Compesa, porque eu também sinto na pele, né, o que essa empresa acaba fazendo com a população.

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2: Muito bem, às 10 horas 6 minutos, vamos com mais uma hora do programa Supermanhã na edição desta terça-feira, 16 de junho. Estamos juntos, aqui tem Berg Santos e eu estou ao lado aqui do Givaldo Júnior e do Júnior Gomes. Estão aqui nos botões eletrônicos do Sistema Jornal do Comércio de Comunicação. Estamos ao vivo para a Rádio Jornal de Caruaru, FM 91.3 na capital do Forró, Rádio Jornal de Garanhuns, FM 107.5 na belíssima Terra das Flores. E também na Rádio Jornal de Pesqueira, FM 90.9 na Terra da Graça. Também estamos ao vivo através da internet. Você pode continuar participando, mandando a sua mensagem através do nosso WhatsApp 819-9601-7448. É o WhatsApp do povo. Olha, gente, é interessante aqui na coluna do João Alberto, aqui no Jornal do Comércio, falando sobre as chuteiras rosas, na cor rosa, que dominam a Copa. E deu para perceber, né, que a maioria dos atletas está usando justamente a chuteira da cor rosa. E eu fiquei naquela dúvida, por quê? Qual o motivo? Será que é alguma coisa relacionada a patrocinador? Bom, o João Alberto está aqui no trechinho da coluna dele explicando o motivo. Eu vou ler aqui para vocês, tá? Ó, um detalhe que vem chamando a atenção nos jogos da Copa do Mundo é que a grande maioria dos jogadores de todas as seleções está usando chuteiras rosas. Os atletas têm contrato individual com as grifes. No caso das chuteiras, diferente do que acontece com o material esportivo, decidido por cada equipe. As principais grifes de material esportivo, a Nike, Adidas, Puma, New Balance, lançaram modelos usando majoritariamente tons rosa. A razão, sabe qual é? É que a cor rosa é a cor com maior contraste visual no gramado verde, aumentando o destaque das chuteiras na TV. Testes apontaram um aumento de 40% na percepção da marca nos replays em câmera lenta. Ou seja, gramado bem verdinho, né? Aquele gramado padrão FIFA. Aí a chuteira rosa, ela acaba dando um contraste diferente e a marca acaba aparecendo mais. É por isso que você está observando, você que está acompanhando a Copa do Mundo, está vendo aí que boa parte dos atletas está usando realmente a chuteira na cor rosa por conta desse contraste. É uma questão de marketing, viu? Claro que quem está pagando para que o atleta utilize aquela determinada marca de chuteira, ela quer que apareça, né? Quer que apareça a marquinha lá, e por isso que essa cor rosa está predominante nesta Copa do Mundo FIFA 2026, que a gente está acompanhando tudo aqui na TV Jornal SBT. 10 horas, 10 minutos, 10 e 10.
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2: Aulão de São João será realizado no Polo Camarão. Juliana Rodrigues.
4: A Secretaria de Educação e Esportes realiza hoje à noite, a partir das 7 horas, o tradicional Aulão de São João, reunindo dança, música e animação voltada para toda a comunidade de forma gratuita. O evento acontece no Polo Camarão, localizado na estação ferroviária. O objetivo do aulão será transformar o espaço em um grande arraial fitness, unindo ritmos juninos e exercícios físicos em uma experiência de bem-estar e valorização da cultura nordestina. A iniciativa busca incentivar hábitos saudáveis por meio da prática esportiva, ao mesmo tempo que celebra uma das maiores tradições de Caruaru durante o período junino. A expectativa é reunir participantes de diferentes idades em uma noite marcada por alegria, inclusão e movimentação. Juliana Rodrigues, Rádio Jornal, Rádio Notícia.
2: Tá certo, muito obrigado, Juliana Rodrigues. E a governadora do estado de Pernambuco, Raquel Lira, entregou ontem 185 veículos destinados à rede de assistência social em Pernambuco. Por meio do programa Move Suas PE, o governo do estado contemplou os 184 municípios pernambucanos e Fernando de Noronha, com investimento superior a 15 milhões de reais. A iniciativa tem como objetivo ampliar a estrutura dos serviços socioassistenciais em todas as regiões do estado. A cerimônia foi realizada no Palácio do Campo das Princesas e reuniu prefeitos de diversas regiões do estado, além de profissionais da assistência social. Os veículos serão incorporados às estruturas municipais responsáveis pela execução das políticas do Sistema Único de Assistência Social, SUAS, incluindo Centros de Referência de Assistência Social, CRAS, Centros de Referência Especializados de Assistência Social, CREAS, e Unidades de Acolhimento.
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2: E festas juninas exigem atenção redobrada com a rede elétrica. Valquíria Rios tem os detalhes.
5: As festas juninas chegam trazendo tradição e muita celebração pelo país, mas também exigem atenção redobrada com a rede elétrica. De acordo com a Associação Brasileira de Distribuidores de Energia Elétrica, o Brasil registrou 650 acidentes envolvendo a rede elétrica em 2025, um aumento de 3,67% em relação ao ano anterior. As mortes passaram de 258 para 249 casos. Apesar da leve queda, o número ainda preocupa. Para reforçar os cuidados neste período de São João, a Neoenergia lançou uma campanha de conscientização com o cantor Alceu Valença, chamando atenção para situações de risco que continuam provocando acidentes em todo o país.
6: Ligação clandestina é crime, é perigoso e pode acabar com o seu São João. Seja inimigo do fim.
5: Entre as principais

0: Recomendações para aproveitar as festas juninas com tranquilidade estão não prender bandeirolas em postes, não soltar balões, evitar fogueiras próximas da rede elétrica, não soltar fogos de artifício perto da fiação e não fazer ligação clandestina. Quem explica a iniciativa é o diretor de marketing da Neoenergia, Lorenzo Perales.
1: As festas juninas mobilizam milhões de pessoas e fazem parte da cultura brasileira, mas também exigem atenção redobrada com a segurança. Nosso objetivo é alertar de forma clara e próxima sobre os riscos de práticas que podem levar a acidentes com a rede elétrica. Ao levar essa mensagem por meio da música, conseguimos ampliar o alcance das orientações e contribuir para que todos possam celebrar com segurança.
0: Com os cuidados necessários durante as festas juninas, todos podem aproveitar o período com mais segurança. Agência Rádio Web. Produção e reportagem, Valquíria Rios.
2: Muito bem, Brasil, 10 horas a 15 minutos. Valeu, Valquíria Rios. Eu vou dar mais uma passada aqui no nosso WhatsApp da Rádio Jornal, tá certo? O WhatsApp que é o 996017448. Bom dia, Berg. Tô dentro, viu? Quero participar aí do brinde. É o Lula de Maniçoba que tá aqui com a gente também. Pronto, a Juliana já tá anotando tudo, viu? Daqui a pouco a gente divulga aqui o nome do contemplado ou contemplada. Bom dia, meu amigo Berg. Bota meu nome aí também, eu quero concorrer. O meu amigo Júnior, que tá aqui com a gente. É o Júnior do Pastel, é? Pronto, valeu, Juninho. Tá também concorrendo por aqui, viu? Tranquilo, meu amigo. Fica tranquilo, saudade do amigo. Juninho que tá por aqui com a gente. Nunca mais tinha participado, rapaz. Bom, diga, Berg, eu gostaria de participar do sorteio. Pronto, é o brinde, né? Gostaria de participar aqui do brinde. Deixa eu ver quem é que tá por aqui. É a Neide. Pronto, Neide, tranquilo. A Juliana também já tá anotando tudo. Deixa eu ver aqui quem é o outro ouvinte aqui que mandou mensagem pra gente. O Júnior tá dizendo aqui o seguinte, tá? É outro Júnior. Será realizado hoje o encontro Cabe Todo Mundo no São João, uma iniciativa que propõe um espaço de diálogo, escuta e troca de experiências sobre a maior festa do interior de Pernambuco. O evento acontece às 18 horas na Livraria Cultural em Caruaru e reúne artistas, mestres, fazedores de cultura e representantes da sociedade civil. Pronto, então tá aí esse encontro acontecendo hoje, às 18 horas, na Livraria Cultural em Caruaru. Meu amigo Giovanni Gomes tinha me passado essa informação ontem. Grande Giovanni Gomes, um abraço, meu amigo. Um grande comunicador aqui na nossa cidade, radialista. Valeu. Bom dia, amigos da Rádio Jornal. Eu prefiro não me identificar. UBS José Liberato 2 ainda está sem fotopolimerizador, o que causa dificuldade no atendimento do dentista do posto de saúde. Tá difícil. Eu peço uma atenção especial da Secretaria de Saúde com urgência máxima. O ouvinte não está se identificando, mas aí a gente vai encaminhar essa demanda para a Secretaria de Saúde para entender o que é que está acontecendo, porque esse equipamento não está no local e acaba dificultando, né, o atendimento para o profissional da odontologia, né, o dentista, e também a população, né, que fica sem o atendimento. Pronto, a gente vai encaminhar essa mensagem e nós vamos saber a informação, vamos cobrar da Secretaria de Saúde. Bom dia, meu amigo Berg, eu quero participar aí do brinde também. É o Cícero. Pronto, Cícero. Rapaz, hoje o pessoal tá mandando mensagem, né, querendo participar, que coisa boa. A gente tá aqui com, no final do programa, é um brinde, viu, da Rede Ouro. Tem salgadinho que só aguta, viu, é uma bolsa cheia de salgadinho, tem um lencinho também com a marca da Rede Ouro, tá muito bacana. E a gente fazendo esse contemplando o ouvinte hoje, mas no final do programa a gente vai divulgar o nome, tá? A Juliana já está anotando tudo. Tem outro ouvinte aqui também. Bom dia, falando sobre o monte, eu queria muito ver um dia todas aquelas casas rebocadas, pintadas, bem coloridas. Daria para fazer com iniciativa privada, uma empresa de tinta, junto com o poder público. O monte ficaria lindo. Está dizendo aqui o ouvinte, o Wellington Lima, que também quer participar aqui do brinde. Pronto, Wellington, obrigado. E Também acho, viu?

0: Wellington, que deveria ter um cuidado maior com o pessoal do Monte Bom Jesus, né? Uma iniciativa como essa seria muito bom, né? Tanto para o paisagismo aqui na nossa cidade, como também para ajudar as famílias. O Elissandro também quer participar aqui do brinde, né? Elissandro, pronto. É do José Carlos de Oliveira. Beleza, beleza. Deixa eu ver aqui quem é que está participando também, que quer participar aqui do brinde. A Rose Leal também está pedindo aqui para colocar o nome dela. Pronto. Então hoje o sorteio vai bombar, viu? A nossa Juliana Rodrigues, que está na produção, está anotando todos os nomes. Beleza. 10 horas e 19 minutos.
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0: Às 10 horas e 19 minutos, vamos abrir link direto com Pesqueira. O meu amigo Mário Mussão vai trazer as informações exatas, corretas, as informações de promoções e ofertas da Arthur Eletromóveis. 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
0: 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Olha, Givaldo, tem uma pesquisa, a gente vai colocar a matéria agora do Kevin Paes, tem uma pesquisa com mais de 2.400 pernambucanos revelando o seu município com maior e menor satisfação da população. Vamos ver lá, Kevin Paes.
3: A BCB Inteligência realizou uma pesquisa de percepção pública dos pernambucanos abordando a qualidade de vida, satisfação dos moradores e avaliação dos municípios. O estudo ouviu mais de 2.400 pessoas, distribuídas em mais de 170 cidades pernambucanas em todas as regiões do estado. O levantamento deu origem ao Índice TACT de Satisfação Municipal, uma metodologia desenvolvida para medir de forma padronizada como a população percebe aspectos essenciais da vida nas cidades. Em vez de analisar apenas indicadores técnicos ou dados oficiais, o estudo buscou compreender como os cidadãos avaliam na prática a realidade em que vivem. O doutor em estatística, professor da Universidade de Pernambuco, UPE, e da Universidade Federal de Campina Grande, UFCG, e técnico responsável pela pesquisa, Jefferson Bruno, explica o estudo realizado.
4: A pesquisa, ela funciona como uma fotografia da percepção da população, permitindo identificar quais áreas estão sendo bem avaliadas e quais áreas precisam de uma demanda maior de atenção. Mais do que apresentar os números, a pesquisa oferece informações que ajudam a compreender as necessidades, expectativas e prioridades do cidadão. Esses dados são importantes para toda a sociedade. Primeiro, são importantes para os gestores públicos, que podem utilizá-las para planejar ações.

0: e direcionar investimentos. São importantes também para instituições, empresas ou organizações da sociedade civil, que possam conhecer melhor a realidade local. E são importantes para a própria população, para ganhar uma ferramenta objetiva para acompanhar e discutir os rumos do município.
1: Os resultados mostram que fatores como infraestrutura urbana, organização dos serviços públicos, sensação de segurança e oportunidades econômicas exercem forte influência sobre a percepção da população. Por outro lado, problemas relacionados à mobilidade, manutenção urbana, atendimento público e dificuldades socioeconômicas aparecem entre os principais fatores associados às avaliações mais baixas. Jefferson Bruno fala sobre a importância da pesquisa para ações conscientes das autoridades.
0: Eu gosto sempre de destacar que decisões tomadas com base em evidências tendem a ser mais eficientes do que decisões tomadas por impressões ou opiniões isoladas. Por isso, pesquisa como esta contribui para tornar o debate público mais qualificado, transparente e, claro, fundamentado em dados. Nosso objetivo não é dizer o que deve ser feito, mas fornecer informações confiáveis para o cidadão, gestor ou instituição para compreender melhor a realidade e, claro, tomar decisões mais conscientes.
1: O maior índice, ou seja, o município mais bem avaliado em termos de serviços e qualidade de vida, ficou com Carnaíba, seguido de Belo Jardim, Garanhuns, São Bento do Una e Araripina. Já a cidade com a pior avaliação da pesquisa, com mais críticas da população, ficou com Olinda, seguida por Timbaúba, Paulista, Jaboatão dos Guararapes e Lajedo. Kevin Paes, Rádio Jornal, Rádio Notícia.
2: Valeu, muito obrigado, Kevin Paes. 10h26, intervalo e a gente volta em instantes.
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2: De 2 a 31 de julho. Todas as atividades presenciais serão realizadas das 18 às 22 horas na Escola Técnica do Senai Belo Jardim, localizada na rua Abílio de Barros Correia, no centro da cidade. As inscrições podem ser feitas até sexta-feira, das 8 da manhã às 5 da tarde, na sede da Secretaria de Políticas Públicas para a Mulher e Juventude, situada na rua Coronel Adjar Macedo, número 32. No ato da inscrição, as candidatas deverão apresentar documento de identificação, como identidade, CPF ou habilitação, comprovante de residência, e-mail e número de telefone para contato. Mais informações podem ser obtidas pelo telefone 81 98174 1716. Andressa Aguiar, Rádio Jornal, Rádio Notícia.
3: Ok, muito obrigado pelas informações, Andressa Aguiar. 10h33, você tem mais um intervalo, a gente volta já já.
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15: Em Pernambuco, 10 horas a 37 minutos.
9: Brasília.
15: A capital federal, Brasília, Romualdo de Souza. Seja bem-vindo, bom dia.
16: Opa, bom dia, Berg. Bom dia para você, bom dia para o nosso ouvinte. Bom dia, Caruaru. Muito bom dia para o Agreste Pernambucano. Tudo bem, meu amigo? Como
15: tudo,
16: vai?
15: Tudo na paz, tudo na tranquilidade. O presidente está viajando, né? Inclusive postou uma foto agora há pouco, ao lado de grandes lideranças. Mas já tem um vídeo circulando, eu não sei se você viu, Romualdo, que não teve o cumprimento do Lula com o Trump, né? Os dois se evitaram, viu, Romualdo?
16: Na verdade, o Lula está em campanha eleitoral, meu amigo, minha amiga. Olha, Lula apertar a mão ou não apertar a mão de Donald Trump é de menos. O que Lula quer fazer é firula. Porque nós, se já houvesse sido oferecido da parte do Brasil alguma possibilidade de entendimento, o entendimento não se daria por meio das redes sociais. O entendimento não se daria por meio do Instagram.

0: do X, o entendimento se daria a portas fechadas. Depois é que os dois chefes de Estado anunciariam exatamente o que eles querem. Mas eles ficam brigando pelas redes sociais. Quem sai perdendo é o pequeno, médio e o grande produtor brasileiro, é o exportador de carne, é o exportador de commodity, é o exportador de café, Berg.
1: Pois não, mas o presidente vai tentar, pelo menos, saber o que a União Europeia tem a falar sobre a rejeição à carne brasileira, né, Romualdo?
0: Mais uma vez, o presidente brasileiro está num encontro que não é da comunidade europeia. O Brasil está como convidado num encontro sobre, ou melhor, antes, de G7, das sete maiores economias do mundo. Claro que o Brasil não está nem perto, mas o Brasil é convidado. Então, é convidado de Estados Unidos, Canadá, Japão, Rússia e sei lá. E aí o que ocorre é que o Brasil é fornecedor de produtos para esses países, inclusive de carne, inclusive de grãos. Então, é importante a participação do Brasil.
1: Perfeito. Por falar em pré-campanha eleitoral, Romualdo,
0: Ah.
1: Romeu Zema vai estar aqui em Pernambuco. Já, aliás, já deve ter desembarcado hoje. Cumpre
0: Ah.
1: agenda hoje, depois você vem para Caruaru, vai para Santa Cruz, você vem também acompanhar o São João. Zema também nessa tentativa de colocar o seu nome como uma terceira viga, Romualdo.
0: Inclusive, ele tem, segundo algumas pesquisas, ele tem demonstrado uma simpatia de conhecer, de estudar a região para onde ele vai. Romeu Zema vai visitar, inclusive, o polo de confecções, não é isso? Então,
1: Sim.
0: nessa visita ao polo de confecções, o candidato ou pré-candidato à presidência da República deve anunciar algumas mudanças para aquele setor, que é muito importante, mas que muitas vezes, Berg, não recebe o apoio nem do Estado de Pernambuco, imagina do governo federal. Tanto é verdade que, em algumas eleições, o próprio presidente, ou o PT, perdeu eleições ali, naquela região, principalmente em Santa Cruz. Eu diria para você o seguinte: que a visita de Zema é importante porque coloca aquele polo de confecções na agenda dos outros pré-candidatos, inclusive de Lula.
1: Ainda falando sobre pré-campanha eleitoral também,
0: É.
1: Romualdo, eu vi uma pesquisa agora há pouco, mostrando Flávio na frente de Lula, e essas pesquisas apenas um retrato, né? Uma diz uma coisa, outra diz outra. Depende muito da metodologia, né, Romualdo?
0: Eu diria para você o seguinte, que algumas pesquisas, elas, eu não sei de que pesquisa você está falando especificamente,
1: Sim.
0: portanto a minha resposta não é com relação a essa pesquisa. Estou falando que sobre métodos de pesquisas no Brasil, a gente precisa ter uma nomenclatura um pouco mais padronizada, porque se a regra das pesquisas eleitorais permite a regra, permite que elas, as pesquisas, sejam divulgadas até a véspera da campanha eleitoral, é fundamental que a fiscalização do Tribunal Superior Eleitoral e dos Tribunais Regionais Eleitorais, o TRS, seja a fiscalização um pouco mais rigorosa. Porque às vezes acontece o seguinte, meu amigo, eu diria para você o seguinte: se eu fizer uma pesquisa ali no Alto do Moura, ô, Romualdo é belo, dependendo do jeito que eu apresentar a minha fotografia, muita gente vai dizer que eu sou belo. E quem me conhece sabe que eu posso até vir a ser simpático, mas de beleza eu tenho muito pouco, não é não, Berg?
1: Pois não, mas aí se eu fosse pesquisado, eu dizia, viu, Romualdo, que você é belo, sim, viu? Fica tranquilo. Olha, Romualdo, é a pesquisa real Big Data. Depois você dá uma
0: Isso,
1: olhada aí que
0: claro, claro.
1: você vai observar. Com relação às pautas, bombas do Congresso, Romualdo.
0: Meu amigo, a pauta bomba chama-se o Poder Executivo. É o Congresso, é o Palácio do Planalto que fica falando mal do Congresso. Não é, e aí eu lhe pergunto, não é a oriunda do Palácio do Planalto aquela frase Congresso inimigo do povo, que foi repercutida inclusive pelo PT? Portanto, mesmo que fosse de outra fonte, mesmo que fosse o inverso do PT e repercutida pelo Palácio do Planalto, já era muito ruim. Porque é ruim que o Congresso Nacional seja colocado nessa berlinda. Não que tenha algum santo ali, não tem nenhum santo, nem dos 25 deputados federais de Pernambuco, nem dos três senadores, não tem santo ali. Não tem santo entre os 513 deputados e entre os 81 senadores. Não tem santo nessa parada. Agora, o que a gente tem que exigir é que a convivência política não é com santos. É com pecadores. Então, dependendo do tamanho do pecado, o cabra é mais ou menos pecador, mas é pecador.

0: Pecador do mesmo jeito. Então, se é pecador, e todos são pecadores, é fundamental que esse diálogo se dê da seguinte forma: o executivo, que é o Palácio do Planalto, precisa do Congresso Nacional. Então, é o Congresso que vota as leis. E não ficar nessa história, pauta bomba é não pauta bomba. O que a gente vê é assim: o prefeito, e aí vamos pegar no caso específico de Pernambuco, a AMUP, a Associação Municipalista de Pernambuco, vai ao Congresso Nacional e pressiona o Congresso Nacional, a bancada de Pernambuco já está automaticamente do lado da MUP, mesmo que depois a conta sobre venha a sobrar, sobre para a prefeitura, Berg. E aí a gente fica falando assim, ah, aí vai lá um grupo de manifestantes da saúde comunitária. Aí a saúde comunitária bate a porta dos deputados e senadores. Aí os 25 deputados de Pernambuco, os três senadores, votam a favor daquela pauta comunitária. Ótimo, importante, a saúde comunitária e tal. Mas quem vai pagar a conta? É a prefeitura. Portanto, não adianta dizer que a pauta bomba, a culpa é só do Congresso Nacional, e a pauta tem uma certa responsabilidade do Congresso Nacional, mas o que a gente quer é um entendimento, independência mais harmonia. E aí, quando eu digo de harmonia, é o seguinte: não adianta o Davi Alcolumbre ficar fazendo umas pautas contra
1: Pois não?
0: o Palácio do. Oi,
1: Caiu,
0: Berg.
1: caiu, mas voltou, Romualdo.
0: Tá bom. Então, não adianta o presidente do Congresso Nacional, Davi Alcolumbre, ficar fazendo birra com o Palácio do Planalto e o Palácio do Planalto ficar fazendo essa guerrinha, de redes sociais. O que é importante hoje? Ah, uma das pautas bomba é com relação ao agronegócio. O agro é importante? Então, o Estado brasileiro tem que, inclusive, se dobrar ao agro. Porque se não fosse o agro, hoje nós estávamos, entre as 16 piores economias do mundo. E o agro nos leva, nos empurra a estar entre os 10 melhores. Portanto, Berg, é importante. Não tem almoço de graça, portanto, não tem agro de graça e não tem crescimento se não tiver um certo envolvimento, inclusive a parceria do Estado.
1: Romualdo de Souza, mais cedo eu recebi uma mensagem do meu irmão e ele disse o seguinte: ó, mais tarde eu estarei tomando um cafezinho com pão doce e torcendo pela nossa Argentina, a minha e a de Romualdo.
0: Como é o
1: Argentina
0: nome do
1: e
0: seu irmão?
1: Argélia, Radames.
0: Radames, se você quiser, eu canto agora todo o hino argentino, só para a gente ficar unido, meu amigo. Mas eu posso dizer para você o seguinte: aqui tem duas bandeiras hasteadas, uma do Brasil e outra da Argentina. À medida que os dois vão crescendo, a bandeira vai subindo. Agora, no final das contas, se tiver Brasil e Argentina, eu desasteio a bandeira brasileira. Porque, no final das contas mesmo, a gente está torcendo é pela Argentina.
1: Valeu, Romualdo. Até amanhã.
0: Tchau.
1: 10h47.
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5: Beleza, 10h52, vamos agora saber quem foi que conseguiu. É o Boquinha que vai sortear, é o Boquinha? É a Juliana que eu saiba, né?
6: Eu lembrei que nunca mais a gente fez aquele momento com o Boquinha aqui, não foi?
5: É, traga pra Sócrates, pronto,
6: vamos,
5: você traz pra Sócrates.
6: Vamos voltar, viu, a fazer esse momento.
5: Juliana.
6: Vê só, Berg.
5: Você mudou aí agora a regra, né? Que agora
6: isso,
5: são dois, né?
6: Isso, porque foi assim. Ontem a gente não fez essa questão de participar dos brindes.
5: Sim.
6: E hoje, como foram 17 pessoas, então eu resolvi colocar dois brindes.
5: Muito bem.
6: Pra contemplar mais pessoas, né?
5: Sim,
6: já que o pessoal tá pedindo muito.
5: Tá vendo,
6: aí eu vou pedir a ajuda de Givaldo, viu?
5: Givaldo Júnior.
6: Givaldo, veja só. Foram 17 pessoas. Diga um número de 1 ao 17.
7: 9.
5: 9.
6: Pronto.
5: Diga de novo, vá.
6: Diga mais um número agora.
5: Diga de novo.
6: 11. Então vamos lá. Os números escolhidos por Divaldo.
5: 9.
6: É a Cleide do Morada Nova.
5: Pronto, atenção, dona Cleide.
6: Isso. E o 11 é Lula de Maniçoba.
5: Lula de Maniçoba.
6: Isso. Aí
5: pronto.
6: Tem aqui um brinde Rei de Ouro.
5: Certo.
6: E um brinde Gratícia.
5: Pronto.
6: Duas sacolas repletas, cheias, lotadas
5: de salgadinho. Salgadinho que só água.
6: Também. Eita, eu queria, viu, Berg?
5: Eu também. Chega a me dar água na boca agora quando eu falei.
6: Assisti o jogo já do Brasil. Já, do Brasil não, já tô pensando no jogo do Brasil.
5: Mas deixa pro Brasil. Assisti vai comer
6: jogo
5: tudo
6: hoje.
5: Não tem como comer tudo hoje, não.
6: Mas se for muita gente.
5: A bolsa tá cheia.
6: Cheia.
5: A bolsa tá cheia.
6: A bolsa tá lotada. Então vamos lá.
5: Vamos lá.
6: Cleide. Do Morada Nova. Sacolas, né?
5: Sim.
6: Cheias de salgadinhos.
5: Tem um lencinho também, né?
6: Lencinho também, Berg Santos.
5: Oi.
6: Inclusive, eu gosto muito da batata palha da Gratícia.
5: É mesmo.
6: Boa.
5: Uma delícia, né?
6: Muito. Tudo aqui é muito bom.
5: Que maravilha, que maravilha.
6: Então, o que, é que a gente precisa, Berg?
5: Sim.
6: As sacolinhas, eu vou deixar na portaria aqui,
5: certo,
6: do sistema, já com o nome tudo direitinho. Quem vier, é só trazer o documento.
5: Né? Pronto,
6: isso.
5: Traz o documento, diz eu ganhei e pronto, e
6: isso.
5: Leva, né?
6: Exatamente.
5: Pronto, vai estar tudo certinho na portaria. Aí pode vir pegar hoje à tarde,
6: pode,
5: né?
6: Já pode vir pegar hoje à tarde.
5: Amanhã pela manhã, se não der hoje à tarde.
6: Sim,
5: pronto.
6: Isso.
5: Pronto, agora vem essa semana, viu? Porque... se sobrar, eu pego. Viu?
6: Eu também quero, viu?
5: É, uma bolsinha dessa cheia de salgadinho. Não é não, Givaldo? Tô brincando, viu, gente? Venha-se embora. Venha pegar seu brinde. Valeu, Juliana Rodrigues. Até a polícia. Vá-se embora. Vá, polícia.
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5: Givanildo Silveira.
8: Muito bem. A gente chega da Super Manhã, você sabendo de tudo, para falar a respeito de uma apreensão de 18 baterias que foram furtadas no Monte Bom Jesus, aqui em Caruaru. Policiais militares do pelotão tático recuperaram essas baterias de provedores da internet que foram furtadas lá no Monte Bom Jesus. As baterias custam, no caso, uma custa R$10.000. E na ação, 3 homens foram detidos e encaminhados à delegacia de plantão de Caruaru. E de acordo com a polícia militar, um dos suspeitos assumiu que furtou as baterias. O outro afirmou que transportou os itens furtados do monte para uma loja que comprou os equipamentos. E o terceiro confirmou que comprou as baterias. O que comprou foi ouvido e liberado. Os outros dois ficaram à disposição da polícia. Além dos três, há um quarto homem que participou da investida criminosa, que está sendo investigado e está em outra cidade. O soldado José Leonardo, do Tático, ele explicou como foi que se deu as prisões.

0: prisões e as apreensões.
1: Nosso efetivo tático estava realizando rondas ali no Monte Bom Jesus, onde fomos solicitados por dois servidores de uma empresa de internet, onde informaram para o nosso policiamento que três indivíduos teriam adentrado a um local restrito, ali das antenas do Monte Bom Jesus, e teriam furtado algumas baterias do local. Nosso efetivo seguiu de imediato até o local, onde chegando lá, flagramos os três indivíduos ainda no local, onde foram abordados, onde indagados ali o que estariam fazendo, confessaram para o efetivo, um deles, que sua função era retirar as baterias da antena, o outro, a função dele era levar as baterias do monte até a Avenida Leão Dourado, numa loja de baterias, onde o outro era o motorista. Então foi indicado por eles o local onde eles já teriam levado todas essas baterias, exatamente 18 unidades, onde fomos até ali a Avenida Leão Dourado, onde conseguimos recuperar todo esse material. Foram conduzidos juntamente com todos os suspeitos aqui à DP de plantão de Caruaru, onde neste momento estão sendo ouvidos todas as partes.
0: De ontem para hoje, 4 pessoas foram assassinadas, 3 no interior e 1 na capital. Já são 1.279 pessoas assassinadas durante o ano aqui no estado. E durante o mês de junho, 16 dias, já mataram 110 pessoas. Ontem à noite, ontem à tardinha, melhor dizendo, finalzinho da tarde, um soldador foi assassinado na cidade de Lagoa dos Gatos, no centro. 2 homens em uma moto praticaram o crime. A motivação é desconhecida. O nome dele é Luiz Paulo de Lira Silva, de 35 anos. 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
2: Ok, 10h57, é final do programa Supermanhã, você sabendo de tudo. 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Amanhã, Sócrates da Silva retorna aqui ao comando da Supermanhã. A gente vai para as reportagens, agradecendo a todos pela audiência. Muito obrigado também à produção técnica do Divaldo Júnior e também do Júnior Gomes. Eu desejo a você uma ótima terça-feira, um bom restinho de manhã, uma boa tarde, uma boa noite e que Deus abençoe, tá? Fique muito com Deus, é porque Deus é muito poderoso. Deus, ele pode dar tudo aquilo que você quer ou tudo aquilo que precisamos. A verdade é essa. Nem tudo aquilo que a gente quer é aquilo que precisamos. E Deus nos dá aquilo que precisamos. Coloca uma música aí, por gentileza, pra gente encerrar, de João Gomes, Que Nem Vovô, tá? Que Nem Vovô, aquela música lá. Tá, que eu quero ser um caba que nem vovô, um ré que nem vovô. Isso. Valeu, gente. Um abraço.

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3: De onde vem o Pix? Por que o Pix surge? Se tem um pai, se ele tem um criador, se existe um nome, uma pessoa por trás dessa tecnologia, ou se é o Banco Central de forma geral. Como o Pix surge na vida do brasileiro, doutor?
4: Então vamos lá, acho que é uma pergunta muito pertinente, até para desmistificar um pouco a crítica que se faz à atuação do Banco Central como operador e instituidor, né, do controlador desse arranjo, né, que é um dos pontos que está no relatório, né, do escritório, né, comercial dos Estados Unidos. Tá. Se a gente for buscar as causas remotas do Pix, a gente pode destacar um documento que é o relatório de vigilância do sistema de pagamentos brasileiro de 2014, né, de 2013, publicado em 2014, que já destacava, é um documento do Banco Central, de análise do mercado de pagamentos, após a edição da Lei 12.865, que foi o marco legal desse sistema, em que se diz, em linha com o que vem sendo buscado internacionalmente, o Banco Central considera desejáveis modelos de pagamentos de varejo onde os recebedores, lojistas, pessoas físicas, né, como por exemplo os estabelecimentos comerciais, possam ter os valores pagos disponibilizados em tempo real em sua conta. Esse tipo de serviço precisaria funcionar ininterruptamente 24 horas, 7 dias por semana, 365 dias por ano.

0: Isso é de 2014. Já havia uma concertação internacional buscando aumentar a disponibilidade das formas de transferência de recursos entre pessoas e empresas e entre empresas. O Banco Central estava atuando ali com um perfil de indutor do mercado. Antes de atuar como regulador ou provedor, prestador de serviço, o Banco Central tem um papel importantíssimo que é tentar estimular, incentivar o mercado, os agentes privados, a caminharem numa direção desejável para atender à estabilidade do sistema e o interesse dos usuários, de modo geral, consumidores e empresas. De 2014 a 2018, não houve no mercado, seja por empresas nacionais ou por empresas americanas, estrangeiras, o desenvolvimento de nenhuma ferramenta, né, que possibilitasse esse pagamento instantâneo. Então, em março de 2018, né, a gente está falando ali, se a gente for pegar, por exemplo, no espectro político, essa primeira atuação do Banco Central ocorre ali ainda no governo Dilma, após a edição da Lei 12.865. Em 2018, já no governo Temer, né, há comunicados do Banco Central em que ele inaugura um grupo de trabalho com o próprio mercado para tentar identificar quem poderia desenvolver essa ferramenta, dar todo o suporte tecnológico. Em dezembro de 2018, após praticamente ali 9 meses de conversas, há uma percepção muito clara de que o mercado não está preparado para oferecer nenhuma solução de pagamento instantâneo, espontaneamente, ainda que parcialmente por algumas instituições. Então, não há essa evolução, e o Banco Central, ali em dezembro de 2018, ele assume que ele desenvolverá a infraestrutura do pagamento,
1: Não teve
0: né,
1: interesse
0: para.
1: das empresas para desenvolver, aí chega fim de 2018, o Banco Central diz: ó, a gente vai apostar nisso, nós vamos desenvolver esse
0: Exato.
1: sistema, certo?
0: Aí, já no terceiro governo presidencial, né, do presidente Bolsonaro, né, com a chegada do Roberto Campos à presidência do Banco Central, há uma aceleração, né, dos estudos internos e com o mercado para desenvolvimento, né? Então, há uma série de atos ali ao longo de 2019 e em 2020, em novembro, é oficialmente lançado o Pix, tendo o Banco Central como o instituidor do arranjo, né, como, digamos assim, o dono desse negócio, né, mas um negócio que é, na verdade, prestado pelas próprias instituições de forma indiscriminada. O ponto do Banco Central desde o início foi garantir universalidade e ganho de escala. E aí, como o Banco Central ele provê a infraestrutura de liquidação centralizada, né, e também o diretório das chaves PIX, né, o Banco Central passa a entender que o custo é minimizado para as entidades participantes. Então, por isso, por exemplo, que se oferece a gratuidade, que é um outro ponto atacado no relatório dos Estados Unidos. Mas se eu pudesse resumir, então, quem é o pai da criança, eu diria que o pai da criança é, a rigor, né, um grupo de servidores públicos engajados em oferecer uma solução que o mercado não tinha disponível, né, que recebeu o devido apoio de vários presidentes do Banco Central, de vários presidentes da República também, como uma política de Estado que visou ali garantir a universalidade do acesso do sistema de pagamentos a toda a população de uma forma mais barata, mais eficiente, mais rápida, né? Sem prejuízo, isso é importante, porque o Pix ele é uma plataforma aberta a qualquer instituição interessada em funcionar de acordo com as regras do sistema. Brasileiros, americanos, demais estrangeiros, não interessa a origem do capital. Todos podem aderir ao Pix desde que cumpram requisitos técnicos objetivos, conforme a avaliação do regulador. Enfim, tem outras questões, mas para não me alongar muito mais e permitir também a participação do André e outras perguntas suas, Natália, eu encerro essa primeira parte de contextualização aqui.
1: E tem algo bem interessante, porque comigo já aconteceu várias vezes. Eu imagino que com os ouvintes também. Então, eles podem participar, claro, sobre esse tema e outros, mas mandar sua participação no nosso WhatsApp, 991478520.

0: 91478520 e também aqui no YouTube, gente. A gente tá lá com imagens no YouTube. Manda por lá tua mensagem também. Por exemplo, você chega num estabelecimento. Recentemente eu fui a uma loja, isso tem umas 2 semanas, e eu deixei o celular em casa carregando, como eu tava praticamente sem bateria. E aí chego lá na loja com o meu cartão para fazer. Aí você escolhe, né? Crédito, débito, escolhe como vai fazer o pagamento. E a proprietária da loja, quando eu vou fazer o pagamento, apresento o cartão, ela me diz: não tem Pix, não. Uma carinha assim, sabe? Você não tem um Pix. Eu digo: ai, deixei o celular em casa carregando. Aí a pessoa olha para mim e fala: da próxima vez você traga o Pix, viu? Porque pra gente é mais fácil, não pagar taxa, porque maquininha, porque tata. A gente sente um estímulo, inclusive, de quem tá do outro lado do balcão, do proprietário do negócio. E no caso era a dona da loja falando isso: na próxima você vem com o Pix. E claro, o brasileiro está aí usando, hoje é o meio de pagamento que tem mais adesão do brasileiro, já já vou trazer uns dados. Então, no meu caso, eu sinto isso, as pessoas querem, estimulam, o comerciante estimula que as pessoas, que o brasileiro utilize. Mas, gente, nós vamos agora para os Estados Unidos, porque a internet nos permite isso, não é? André Moraes, economista, pernambucano, brasileiro, que está atuando no mercado bancário americano e vai também nos trazer essas impressões do lado de lá. Seja bem-vindo.
1: Bom dia, Natália. Bom dia,
0: Bom
1: ouvintes.
0: dia.
1: Espero que agora estejam me ouvindo. Bom dia, colega
0: Perfeito.
1: Marcel. Então, primeiro, prazer enorme estar aqui de novo, né? E ainda mais para falar do nosso Pix. Quando a gente vive um pouco a realidade aqui do mercado bancário americano, por incrível que pareça, né? Às vezes dá saudade do sistema bancário brasileiro, tá? Então,
0: Por quê? Nos
1: só para a gente.
0: explique. Por que dá saudade às
1: Então,
0: vezes?
1: e porque o sistema bancário brasileiro, Natália, em alguns aspectos, assim, ele de fato está bem mais à frente, tá? Então, para você ter ideia aqui, o pessoal, enquanto a gente está debatendo aqui falando de Pix, aqui o pessoal ainda usa cheque, né? Então, isso é algo bem comum da gente ver aqui, né? Cheque administrativo, cheque, enfim, normal. Existe uma ferramenta, né, que, digamos assim, alguns brasileiros começaram a fazer uma certa comparação com o Pix, mas a gente não tem como comparar,
0: Que é a
1: que é o
0: Zelle.
1: Zelle,
0: Como
1: né?
0: chama? Zelle? Isso, Zelle.
1: A gente chama de Zelle, né? O Zelle, na verdade, é existem várias limitações se a gente for comparar com o Zelle, porque é do setor privado, né? Então os bancos eles aderem ao Zelle, mas nem assim está bem longe de ter as funcionalidades e como o Marcel bem disse, né? O que está por trás do Zelle é também uma política pública, né? Inclusive até para o próprio Banco Central em termos de política monetária, para o comerciante, como você também bem mencionou, Natália, porque uma coisa você fazer uma venda de um produto e você passar ali 30, 40 dias para receber um valor. Outra coisa é o comerciante receber ali na hora, né? Fora custos e etc., que a gente sabe que estão envolvidos. Então, no fundo, no fundo, por trás desse grande debate de todas essas acusações, o que tem é a defesa de um sistema, né, de empresas privadas, que estão por trás aí, como o Marcel também bem mencionou, né? Foi aberto aí essa possibilidade de participação, mas possivelmente não houve foi interesse, né? Porque se tivesse interesse em fazer a adesão, quem sabe essas empresas não poderiam ter criado algum tipo de tecnologia para estar participando aí, né? Mas o Pix, eu sou um suspeito para falar, porque não tem como a gente não ser fã do Pix, né? A inclusão que foi feita com essa ferramenta é algo extraordinário.
0: Sim, e aí deixa André traz aqui para a gente lembrando que André está nos Estados Unidos e ele fala sobre o Zelle, que quando surgiu, quando esses questionamentos apareceram do governo norte-americano a partir de um relatório, que já já a gente vai explicar melhor também para todos, foi falado sobre isso. Espera aí, lá nos Estados Unidos existe também um modelo que é muito semelhante, algumas pessoas até questionaram se não haveria um interesse, né, do governo norte-americano de que o Brasil reproduzisse esse modelo aqui. Eu sei que André está fora, mas eu quero entender. André, é possível que a gente pense, por exemplo, em um modelo como o Zelle no Brasil, ou não vai pegar, na sua opinião, porque o Pix ele já é muito popularizado? Qual é a sua opinião?

0: Natália, além de eu achar que não pegar, o Pix ele é muito mais evoluído em vários aspectos, né? A gente tem, por exemplo, o uso de QR Code, o comerciante consegue receber, você consegue fazer pessoa física para pessoa física, pagar uma compra pequena num comércio pequeno. Então, o acesso que o Pix teve é algo que ainda está bem longe de acontecer aqui. Então, seria um retrocesso a gente estar falando em implantar um Zelle num sistema como a gente já tem de Pix, né? O Zelle ainda é um sistema que ainda tem muitas limitações, inclusive de valores. Então, em muitos bancos, os bancos, eles criam, né, de acordo com suas estratégias comerciais, eles vão criando ali os limites de quanto é que o cliente ele pode fazer o Zelle. Isso é algo que a gente já não vê com o Pix, né? Então, é assim, a gente falar em... Não dá nem para comparar, Natália. Realmente não dá para comparar.
1: Eu estou recebendo umas mensagens
0: São
1: aqui,
0: produtos diferentes, né? São
1: produz
0: coisas diferentes.
1: objetivos diferentes, né? Olha, então eu estou recebendo aqui umas mensagens no WhatsApp. O Milton Grego de Candeias, que é uma localidade aqui de Jaboatão dos Guararapes, né, no Grande Recife. O Milton está dizendo que o PagBank cobra 99 centavos no pagamento via Pix. Os demais ainda são gratuitos. Eu confesso, Milton, que eu não tinha essa informação. Então, obrigada por você nos ajudar. Outro ouvinte aqui que está participando com a gente, seu Severino, diz que usa dinheiro em espécie e cartão de crédito. Só vai usar o Pix quando não houver mais nenhuma outra forma de pagar. Ele não quer ser refém do celular. Tá bem, seu Severino. Bom também ter a sua opinião. E aqui nós temos o Paulo Santana, que é da cidade de Floresta, que fica no interior do estado. Ele quer saber, gente, se o recebimento do Pix é opcional ou obrigatório. Por quê? Muitas pessoas não andam mais com dinheiro. E o Paulo conhece estabelecimentos, eu não sei se é aí em Floresta, né, Paulo? Você pode dizer para a gente, mas dizer que tem lugares que não aceitam Pix. Eu acho que isso pode estar cada vez mais difícil. Mas aí eu quero perguntar a Marcel, no momento em que o Banco Central desenvolve um produto como esse, mas só explicou todo o passo a passo para a gente, como foi essa história. Os bancos aderem, começam a disponibilizar lá no aplicativo a ferramenta. Você tem a sua bandeira bancária aí, cada um faz no seu jeito. Mas peraí, eu tenho Pix, eu não tenho dinheiro. Chega lá no estabelecimento, lá em Floresta, o cidadão diz: eu não aceito Pix. Ele é obrigado a aceitar, Marcel, porque o Banco Central desenvolveu essa ferramenta. Como é essa lógica? Nos explica.
2: Bom, vamos lá. Pela regra, legal no país, o único meio de pagamento que, em tese, seria obrigatório, né, era o uso do dinheiro em espécie, né? Quando você trata, lá, eu tenho cédula e moeda, o estabelecimento, em tese, não pode recusar. Mesmo essa regra, ela vem sendo contemporizada, ela vem sendo adaptada com o tempo por conta do comércio eletrônico. Você não pode obrigar uma loja da internet a aceitar pagamento em dinheiro em espécie, né? E por questões de segurança também, né? Porque a interpretação que passou a ser aceita em grande medida é de que você só é obrigado quer dizer, que a obrigação legal é do real, ou seja, você é obrigado a aceitar pagamentos em reais, mas o lojista teria ali uma certa liberdade para decidir qual o melhor meio, né? O estabelecimento físico, ele provavelmente vai aceitar dinheiro em espécie, né? Mas assim como o uso do cheque, e talvez muitos ouvintes não tenham essa memória, porque a gente foi criado numa época que você chegava na loja e, não, aceita cheque, não aceita, e você, né, e vários estabelecimentos até colocavam lá, não aceitamos cheque. Qual era a base legal disso? Artigo 5º, inciso 2 da Constituição. Ninguém será obrigado a fazer ou deixar de fazer algo, senão em virtude de lei. Porque não tinha uma lei impondo a aceitação de cheque, assim como não tem uma lei impondo a um lojista a receber em Pix, assim como ele não é obrigado a ter maquininha de cartão de crédito ou de débito. Tá? Então, existe um direito de escolha, e isso acaba sendo ali uma prática de mercado, como você falou, num horizonte, né, muito curto, a gente não verá mais comerciantes recusando o recebimento do Pix, né? Para o usuário pessoa física, isso é indiferente, porque o Pix, na verdade, é uma forma de transferência bancária, você não precisa nem sequer ter chave.

0: Pix, para receber um Pix de terceiro,
1: Pode ser no
0: basta ele
1: e-mail,
0: saber os seus dados.
1: isso, por exemplo.
0: Basta saber seus dados bancários e é um direito
1: Ah,
0: do
1: entendi.
0: pagador escolher se ele vai pagar em Pix, né, se ele vai pagar em TED, se ele vai pagar por transferência entre bancos, a chamada TEV. A gente viu que até a DOC foi descontinuada pelos bancos porque não conseguiu oferecer vantagens em relação ao Pix. Mas acaba sendo um direito de escolha, né? O que se tem ali é que existe um certo entendimento que o lojista não deveria, em tese, cobrar um preço diferente para receber em Pix em relação ao pagamento em espécie, com dinheiro vivo, né?
1: Sim.
0: Isso, inclusive, constou de uma medida provisória que foi lançada naquela discussão sobre se o Pix seria tarifado, se o Pix deduraria os vencimentos das pessoas para fins de imposto de renda, aquela polêmica, né, que o deputado Nicolas Ferreira fez um vídeo que viralizou
1: Sim.
0: questionando. A gente já discutiu isso aqui também na Rádio Jornal algumas vezes, né, mas essa medida provisória acabou inclusive perdendo validade porque não chegou nem sequer a ser aprovada pelo Congresso. Tá, mas de modo geral é isso. Não há uma obrigatoriedade na aceitação do Pix. Nenhuma pessoa também é obrigada a cadastrar uma chave Pix. Ela tem liberdade de escolha. Mas a realidade do mercado, da facilitação da vida das pessoas, eu diria que é praticamente irreversível. Mesmo os mais teimosos, em algum momento reticentes ou receosos, um dia acabarão, né, se curvando pela facilidade e pela dominância que os próprios bancos também passaram a gostar muito do Pix e usá-lo como meio preferencial.
1: Eu vou trazer mais umas mensagens aqui rapidamente. Primeiro, aqui do nosso ouvinte participou, é o Emanuel, dizendo que ano passado foi pedalando até Gaibu. Praia linda, viu, doutor Marcelo? Tem que vir aí conhecer. É, ele foi até Gaibu pedalando, chegou numa padaria para fazer um lanche, aí no caixa tinha uma placa de aviso, dizendo: não aceito Pix. Imagina o cidadão lá pedalando, né? Gaibu, um lugar que é um pouquinho afastado, chega, não aceita Pix. Ele ficou surpreso e disse: se não fosse um amigo, eu não comprava nada, porque eu estava sem. É, eu só tinha o celular, não tinha dinheiro comigo. E ele até finaliza dizendo: como pode uma padaria não aceitar o Pix hoje em dia? Às vezes a gente se faz esse questionamento, né? E ele diz: faz 4 anos que minha carteira não tem cédulas ou moedas. Eu só uso o Pix. Tem muita gente participando. Aristófanes, trabalha de motorista de aplicativo. E nos lembra que tem pedágios que não recebem Pix. É verdade, você tem que passar o cartão lá, muitas vezes, ou dinheiro. E que tem mercados cobrando para receber Pix da maquineta. Eita, tá certo, meu amigo. Muitas mensagens. A gente vai fazer o seguinte: vai fazer um intervalo na volta. A gente vai entrar nessa resolução dos Estados Unidos para explicar para você que está nos acompanhando o que, de fato, o governo norte-americano está questionando. Por que esse questionamento com relação ao Pix e a outros temas? E mais, será que o Pix é seguro mesmo? Já já a gente responde.
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4: Entra nisso agora, a gente explicar para você o que de fato está sendo questionado. Por isso eu vou para os Estados Unidos com o André Moraes, que é economista com atuação no mercado bancário norte-americano. É claro, André, que uma notícia como essa atinge o brasileiro, vira manchete aqui. Do outro lado, nem sempre vira, porque não interessa tanto ao morador, ao norte-americano, acompanhar aquilo que o governo dos Estados Unidos está questionando ao Brasil. Mas eu quero entender um pouco o que tem se falado aí nos Estados Unidos a respeito dessa forma, de o governo Donald Trump acabar fazendo alguns questionamentos, avaliar essas relações comerciais, e aí entra a taxação nesses relatórios, o governo norte-americano pesquisando como se dão essas relações comerciais nos países. Como isso tem repercutido aí nos Estados Unidos, André?
5: Pois é, Natália. O governo Trump, na verdade, ele ataca de todos os lados, né? Começou com tarifas, começou criando tarifa para o mundo todo, depois com China, depois com Brasil, depois reduz aqui, aumenta dali, puxa daqui, e a gente está nesse caos que eles vão criando aí, né? Mas em relação à questão do PIX, né? O que a gente vê muito, Natália, assim, entre os americanos aqui na mídia local, a gente, digamos assim, que nem vê tanta essa discussão. Sim. Né? É muito mais, vira uma discussão muito mais para Brasil, né? Porque, querendo ou não, é mais um ataque. Né? Mas o que a gente nota é que quando os Estados Unidos ele tá ali criticando o PIX, né? Na verdade, ele está criticando também essa questão da tecnologia que está por trás, né? Então, é como uma espécie de disputa para ver quem é que está controlando essa infraestrutura financeira, né? Do futuro, inclusive, né? Porque o PIX, digamos assim, no Brasil ele já está mais consolidado, mas quem sabe essa tecnologia não pode avançar em outras frentes, em outros países, enfim. É algo que a gente ainda não sabe, né? Não. Mas o PIX, ele se mostrou ser diferente do que é, por exemplo, a estrutura aqui do Zelle, né? Ele se mostrou ser um sistema que é público e ele é eficiente, né? E aí, além de tudo isso, ele é barato, ele foi amplamente adotado. Então, como a gente falou no começo, né? Foi muito mais do que um sistema de pagamento.

0: ele é uma política pública, né, que foi adotada, né, e isso, de certa maneira, dentro dessa narrativa americana, né, que vem atacando aí, a gente sente que existe, de fato, um incômodo, porque existem alguns intermediários globais ali, né, que antes dominavam esse mercado, né, e que o PIX, de certa maneira, né, causou aí uma redução bastante significativa de receita para esses mercados específicos. E aí a gente está falando de cartão de crédito, cartão de débito, maquininha, as empresas que fazem os pagamentos online, das grandes big techs hoje, né? Fora as grandes marcas de cartão, né? Que para a gente não precisar mencionar.
1: Sim.
0: Mas existe uma questão de proteção aí desses mercados, porque são basicamente empresas grandes, gigantes no mundo todo e americanas. Então, existe essa proteção aí de que a gente tem essa crença, né, de que existe o que é um país mais liberal e etc., mas por trás de tudo isso sempre tem um grande protecionismo, né, porque quando começa a atacar ali o que a gente tem de potencial, né, é claro que o governante como o Trump aí, não dessa forma como ele faz, né, mas ele vai partir para tentar fazer a defesa aí desse segmento específico.
1: E o que o André está falando agora responde ao que o nosso ouvinte Marcelino perguntava aqui no WhatsApp antes, porque ele dizia, como assim? Trump pode tentar interferir e questionar modelos de pagamento de outros países? Não tem um órgão que possa barrar isso, impedir? E é justamente essa a explicação. Quando interfere lá do outro lado, quando essas marcas, essas bandeiras de cartão, essas empresas norte-americanas, e aí, claro, de outros países também, mas não vem ao caso agora, quando elas podem ter algum prejuízo financeiro, vem o presidente lá do país dizer, opa, peraí, deixa eu ver por que isso está acontecendo, e aí esse relatório também é elaborado. Mas Marcel Mascarenhas, que é advogado especialista em direito público e também ex-procurador-geral do Banco Central e sócio do Ward Advogados, vai nos ajudar mais a entender o que está acontecendo. Os ouvintes vão continuar participando, a gente vai explicando já já, mas que relatório é esse, Marcel? Porque a gente focou aí no PIX, muita gente, meu Deus, o PIX vai acabar, o que vai acontecer? Esse relatório, de forma geral, quando o Donald Trump olha e pensa, epa, peraí, deixa eu ver o que está acontecendo, ele está falando do quê? Qual é o contexto geral?
2: Bom, vamos lá, é bem importante entender isso, porque a gente percebe o impacto imediato na cobertura jornalística no Brasil, de modo geral, na apreensão das pessoas por conta do PIX. Tá? Mas esse é um relatório, né, muito mais amplo, é um relatório da USTR, né, digamos assim, traduzindo livremente o escritório comercial, né, dos Estados Unidos, que faz avaliação de eventuais violações em regras de competição do comércio internacional que afetam empresas americanas, e ele olha o país, digamos assim, o Brasil como um todo. E a gente percebe pelos itens que compõem o relatório, né, uma tentativa mesmo de usar o mecanismo da tarifa como um instrumento de pressão política. Então, antes de tudo, ele é um relatório de natureza geopolítica, um relatório que busca posicionar os Estados Unidos como o centro do universo, ou pelo menos como o centro do Ocidente, né, em que ele precisa ter a respeitabilidade dos outros países, há uma certa primazia ou preferência das empresas americanas no contexto global. Tá? Então a gente vê isso muito forte no mercado de pagamentos por conta das bandeiras, né, as três principais bandeiras do mundo, né, instituidores de arranjos de cartão são americanas, a gente está falando da Visa, da Mastercard e da American Express. Temos bandeiras brasileiras, né, como a Elo, por exemplo, mas as três maiores do mundo são americanas, você não tem uma concorrência em nível global para elas.
1: Sim.
2: E um outro ponto também muito debatido, que afeta muito o interesse americano e está muito presente no relatório, é a questão das restrições à atuação das big techs, né? São as decisões judiciais, principalmente no âmbito do STF, né, impondo ali remoção de conteúdo, bloqueio de perfis, aplicando multas por descumprimento de decisões.

0: decisões judiciais. A Meta, que é a gestora de Facebook, Instagram, né, ao X, né, o antigo Twitter, né, por não cumprimento, por não remoção de conteúdos danosos, não só em crimes, digamos assim, de natureza política, mas também em crimes relacionados à pedofilia, enfim, à difusão, né, de outros tipos de agressão, preconceito racial, né, misoginia e outras questões que têm merecido, né, um enforcement, assim, uma atenção especial do governo brasileiro, né, em relação ao que é disseminado em redes sociais. Né. Além desses itens, tem questões relacionadas, por exemplo, a preferências tarifárias concedidas a México e Índia. Então, a gente vê também uma preocupação em preservar as empresas americanas vendedoras de produtos ao Brasil, né, que os produtos americanos acabam chegando mais caros aqui. Você tem alegada insuficiência no combate à corrupção, deficiências na proteção de propriedade intelectual, tarifas aplicadas ao etanol importado, que o etanol brasileiro tem uma política de incentivo, né? A gente é um grande produtor de cana e de álcool vindo da cana. Né? Fiscalização considerada insuficiente contra o desmatamento ilegal. Chega até esse ponto de os Estados Unidos, conhecido amplamente por não priorizarem, né, medidas de enfrentamento ao aquecimento global, estarem criticando o Brasil por não cuidar do desmatamento. Então, assim, é um relatório de pressão em que coloca diversos pontos. O PIX, isoladamente, a gente não sabe dizer qual é o peso, né, final, digamos assim, na decisão de impor ou não impor tarifas, porque é tudo utilizado. Sabe quando você não gosta de uma pessoa, ou você quer criar problema para uma pessoa e você elenca todos os defeitos dela? Ah, mas ela tem um joanete ali no pé esquerdo, no dedo. Ah, você nem está vendo o pé da pessoa, né? Mas tem esse componente, e é um relatório ainda preliminar, porque ele ainda precisa de aprovação final. Há uma sugestão de imposição a tarifas aos produtos brasileiros, com diversas exceções, né? O mercado americano é dependente de uma série de produtos vindo do Brasil, esses são excluídos da sugestão de aumento de tarifas, mas é um instrumento de pressão, e aí a gente tem que entender o contexto, como o André falou, né? O governo Trump, ele tem várias frentes de ataque, né, para demonstrar o tempo todo que ele está em posição dominante, ou que ele quer afetar, ele quer remover barreiras que prejudicam empresas locais, empresas americanas, né, mas ele usa isso como instrumento de pressão para forçar negociações. Então a gente ainda não sabe o efeito final disso, né? Se realmente vai ter uma imposição de tarifas, se essas tarifas vão ser impostas ou não por conta especificamente do PIX, né? Mas num cenário em que você tem inclusive eleições à vista no Brasil, acaba sendo um componente político local aqui também importante, porque a gente sabe que existe um antagonismo entre as principais lideranças políticas que vão concorrer aí à eleição em 2026 no Brasil, a respeito do tema e a respeito dessa relação com os Estados Unidos. Então, esse é um impacto que talvez o André consiga até avaliar de uma forma mais precisa, estando lá e acompanhando, mas é esse instrumento de pressão para, no mínimo, dizer: Banco Central, o Brasil. Melhor, Brasil, me dê alguma concessão para eu olhar aqui para você. Ah, é uma concessão em terras raras, minerais críticos, é uma concessão, né, de licença para empresas americanas atuarem de forma facilitada no Brasil. Enfim, barganha comercial, barganha política.
1: Não saber de André, então, o que ele pode acrescentar sobre todo esse processo, André?
2: Pois é, Natália, eu acho que o Marcel trouxe muito bem aí, né, sobre o relatório, sobre essas questões das pressões, né? Mas claramente os Estados Unidos, ele tem uma visão um pouco, digamos que estruturalmente diferente do Brasil, né? E o fato de ter sido uma ferramenta de Estado, de ter sido criada pelo Banco Central, de ser regulada pelo Banco Central, eles inclusive alegam isso, né? Que isso tira, digamos assim, a vantagem competitiva desses outros players de mercado, né? Mas existe essa coisa realmente de aqui as empresas

0: digamos assim, elas que dominam esses segmentos, né? O Estado ele vai pouco lá, mas em compensação, quando precisa partir para brigar pelas empresas, o
1: Ele
0: Estado
1: compra a
0: vai
1: briga.
0: brigar pelas empresas, né? Então existe uma diferença aí de lógica, né, com o Brasil. Mas é aquela grande questão, né? Imagina se isso fosse criado, né, digamos assim, uma espécie de consórcio privado americano, né, que tivesse criado uma ferramenta que fosse parecida com o Pix. Eu queria saber se os Estados Unidos teriam trazido esse tema como está trazendo agora, né? Dificilmente não. Principalmente quando a gente fala de Estados Unidos, como é um país que está em todo lugar, né? As grandes empresas do mundo estão aqui, mas vendem para todo lugar do mundo, né? Então, isso realmente impacta muito. A gente está falando de como já foi dito aí, os nomes das empresas, né? Para não precisar falar. Mas tem as Big Techs também, porque até o próprio
1: Sim.
0: WhatsApp você faz operações de envio de recursos, né? Então, quando você chega aqui, tem uma ferramenta como o Pix, isso incomoda, né? Mas existe essa diferença aí, estrutural de como dessa visão mesmo, né, de atuação do Estado aqui, né? Então ele vai sair em defesa e, como o Marcel também bem mencionou, né, isso pode ser mais um ponto, né, de pegar algo que a gente gosta tanto, que a gente tem tanto orgulho, para que isso vire um instrumento, né, de pressão, de fazer com que a gente vá ceder alguns pontos ali, né? Mas enfim, eu como eu disse lá no começo, né, eu sou um suspeito para falar. O Pix é uma ferramenta sensacional. Inclusive, outros países vêm estudando, né, como fazer algo semelhante ao Pix, né? E eu acho que, assim, a pressão vai continuar existindo, mas é muito difícil, né, Natália? É algo que já está instituído aqui.
1: Sim.
0: Não, é muito difícil a gente voltar atrás de algo de uma magnitude dessa como
1: Claro.
0: é o Pix.
1: Já que André falou sobre essa cultura, vou utilizar esse termo, cultura do Pix aqui no país, gente. A Confederação Nacional de Dirigentes Lojistas, que é a CNDL, fez um estudo no final do ano passado sobre o comportamento do brasileiro na hora de pagar a conta, especialmente no varejo, de pagar a sua compra. 76% disseram usar Pix, 76% no varejo. Cartão de débito, 42%. E aí, claro, por que que esses percentuais? Porque um diz que usa Pix e também cartão, certo? Então vamos lá. Escolhe por qual? 76% Pix, 42% débito, 35% cartão de crédito e dinheiro é o último, 21%. Então isso mostra o comportamento do brasileiro. Agora, quando os Estados Unidos e o governo de Donald Trump encabeça medidas como essa, e não só em relação ao Brasil, mas a outros países do mundo, André, a gente vê uma reação. E mais uma vez, aqui a gente recebe as informações de uma forma, você está aí nos Estados Unidos sentindo de outra. Temos acompanhado pesquisas que dão conta de que parte dos americanos não estão felizes com políticas adotadas pelo governo de Donald Trump, porque entendem que os produtos também aumentaram por lá, a partir da taxação. A gente tem visto eventos, por exemplo, final de campeonato de norte-americano de basquetebol, em que o presidente é vaiado. Então, a gente fica daqui recebendo essas informações. Eu espero que o nosso ouvinte também entenda que esse é momento de ouvir André e a percepção dele que está nos Estados Unidos sobre como o norte-americano tem interpretado, tem recebido essas políticas de Donald Trump, que de certa forma também nos influenciaram aqui no Brasil. Nos taxaram, trouxeram algumas preocupações para os brasileiros. Como tem sido esse sentimento por aí, André?
0: Natália, aqui, digamos que a gente está, digamos, a população ela é dividida, um pouco parecido com o que a gente chama aí no Brasil de direita e esquerda, né? Aqui, republicano e democrata. Então, esse ano, inclusive, vai ter eleição importante aqui, né? E caso o Trump ele perca, ele vai perder aí uma boa parte do poder que ele ainda tem, né, em relação à questão de Senado, Congresso, enfim. Mas existem outros fatores aqui, que, por exemplo, inflação é algo que está chamando muita atenção, né? Preço de combustível aqui, só para ter uma noção, aqui não se vende o litro, né? Aqui se vende o galão.
1: Ah, sim.

0: é 3 ponto alguma coisa de litros. E quando eu cheguei aqui, estava 2,7, 2 dólares e 70. Hoje é 5, né? Então, para aquela população que tem uma renda mais baixa, semelhante ao Brasil, quando a gente tem aumentos assim em coisas muito básicas, como alimento, também cresceu muito, né? Depois que houve, inclusive, taxação com o Brasil em relação à carne, houve aumento no preço da carne, né? Mas combustível mexe muito no bolso aqui, né? Então, existe uma parte da população que ainda apoia, e também as questões imigratórias que continuam no radar, inclusive agora com muita notícia de que está se aproveitando aí esse momento de Copa do Mundo, né, para uma atuação mais forte. Inclusive foi algo que havia sido prometido previamente, né, de que no, pelo menos ao redor dos estádios. Então existe essa tensão, parece que faz parte do modus operandi, né, essa tensão, essa pressão. É algo que a gente costuma ver com bastante frequência no modo como o presidente aqui ele age. Mas existe sim muitas críticas, Natália, em relação à questão, como a gente falou, inflação, custo de moradia, né? Então, não está sendo tão simples assim. Então, ele vai querer continuar botando pressão. Guerra do Irã também é algo muito dividido, né? O mundo todo critica. Criou uma guerra que agora ele mesmo quer acabar, que ao mesmo tempo ele não chamou de guerra, chamou como uma missão, alguma coisa assim, né? E que agora ele ficou num beco sem saída, colocou o mundo num beco sem saída e agora está tentando encontrar formas de sair de uma situação que ele mesmo criou, né? Então, enfim, faz parte aí desse modo como ele costuma agir, né? Eu espero que se resolva aí para que o mundo volte a ter pelo menos um pouquinho de tranquilidade, pelo menos na Copa, né, Natália?
1: Ah, é o que a gente
0: Para a
1: espera aí
0: gente poder
1: nos
0: assistir jogo
1: preços,
0: da
1: né?
0: Copa, porque jogo da Copa aqui já basta o trânsito, né?
1: Porque
0: O
1: tá
0: Miami aqui,
1: complicado.
0: região de. O trânsito aqui é complicadíssimo.
1: Eita, sabe, eu nem sei se o Brasil vai jogar pro Miami, depois o André conta pra gente aí se tem expectativa, viu?
0: Joga.
1: Joga, e aí você já tem, vai ser na primeira fase agora, André?
0: Vai ser próxima semana, né? Na primeira fase. Eu acho que é Escócia, se eu não me engano.
1: Olha aí. Você vai olhar o jogo?
0: Eu vou olhar da televisão, Natália, porque o preço dos ingressos
1: Tá muito caro.
0: estão impagáveis,
1: A gente
0: né?
1: tem acompanhado aí.
0: A gente aqui, digamos, tinha uma opção de se colocar para um sorteio, mas assim, é muito, muito, muito caro.
1: Vê só, a gente vai sabendo de tudo um pouco aqui no debate, não é? Porque André tá lá nos Estados Unidos, vai nos trazendo tudo que tá sentindo de lá. Doutor Marcel Mascarenhas, a gente prometeu, e aí antes de ir para esse próximo intervalo, preciso cumprir aqui a nossa promessa de falar da segurança do Pix. Essa disputa política que existe no Brasil faz com que muitas pessoas, por vezes, questionem: será que é seguro mesmo, né? Será que tem toda essa segurança? Será que meus dados estão protegidos? Inclusive, o nosso ouvinte Fábio perguntou um pouco sobre isso. Ele perguntou o seguinte: como o Pix funciona na prática, desde a iniciação de uma transferência até a liquidação em tempo real entre instituições financeiras? Se o cliente tiver várias chaves, pode ser hackeado, as informações podem ser furtadas. O Pix é seguro mesmo, utilizado com chaves como CPF, dados pessoais? O Fábio quer saber, doutor Marcel.
2: Bacana, né? Obviamente que o Pix, como um sistema gigantesco, né, que envolve praticamente hoje todos os brasileiros, mais milhões de empresas, ele precisa de um acompanhamento contínuo, um monitoramento intenso e alto investimento na continuidade desses serviços, né? E é um trabalho conjunto. Tá? O Banco Central é um instituidor, o dono do arranjo, o Pix, né? Mas a gente não pode esquecer que o prestador do serviço Pix, em verdade, é a instituição bancária ou a instituição de pagamento, a fintech, né? De cada pessoa, né? Essas instituições são autorizadas a funcionar pelo Banco Central, precisam se habilitar, precisam cumprir regras específicas e o Banco Central acompanha, né? O que o Banco Central faz é a parte mais crítica, tá? E aí nem é uma novidade, né? O relatório da OSTR traz essa crítica, mas

Mas nem é uma novidade o fato de o Banco Central ser o prestador de serviço da infraestrutura de liquidação de pagamentos. Isso já acontece desde praticamente

0: reguladas, como o Pix é, são as instituições, são os bancos, né? Então, o Banco Central, ele cuida dessa infraestrutura mais crítica, que faz um encontro de contas entre o banco pagador e o banco recebedor, digamos assim, para apurar que existem recursos na conta de cada pessoa e fazer essa mudança, digamos assim, de recurso de uma conta para outra. Então, o Banco Central, ele gera essa infraestrutura crítica, né, com um suporte brutal, né, de tecnologia, de várias camadas anti-hacker, e ainda não tivemos nenhum incidente de segurança nessa rede do Banco Central. O Banco Central também faz a gestão do cadastro unificado das chaves Pix. Obviamente, quando uma instituição quer fazer o pagamento, uma cliente quer fazer o pagamento na sua instituição, ele informa a chave Pix, precisa ter uma conferência, né, pelo banco que está fazendo o pagamento, pelo banco que vai receber o pagamento, de que aquela chave Pix.
1: É, a gente perdeu aqui a explicação agora com o Marcel. Acredito que tenha sido alguma questão de sinal de internet. A gente vai rapidamente para o intervalo e volta já.
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2: Aqui, doutor Marcel Mascarenhas, mas a gente vai finalizar com o doutor Marcel. E aí, claro, já vou para os agradecimentos. Doutor, por gentileza, fique à vontade para concluir o raciocínio.
3: Não, então, perfeito. Para ser bem sucinto, o Pix ele tem várias camadas de segurança. Do ponto de vista da infraestrutura do Banco Central, né, ele tem suportado todo o volume e todas as tentativas eventuais de hacker, não há notícias. Né? Agora, existem alguns pontos de fragilidade em instituições específicas por conta de falhas em sistema, por conta da conduta humana, que às vezes, no caso de maior repercussão, se deu porque um funcionário de uma instituição que estava plugada no Pix vendeu as credenciais de acesso e aí dentro da instituição eles comandaram o ataque, né? Mas, enfim, são fragilidades que acontecem. O Banco Central tem investido não só na segurança própria, mas exigindo autorizações mais robustas dos participantes do Pix, com mais capital para prevenir crises e eventuais perdas, e ampliando o esforço de supervisão bancária, né, nos participantes, para que possa eventualmente desplugar do Pix quem não tiver em condições de garantir a segurança ao usuário. É um processo contínuo, claro. O Banco Central vai investindo nisso, precisa ter atenção do governo, com orçamento, investir na autonomia técnica e no que puder conceder a melhor autonomia orçamentária ao Banco Central para garantir a permanência dessa política pública que hoje é essencial na vida dos brasileiros.
2: E rapidinho para a gente fechar, doutor, porque a nossa provocação era: o Pix está sob risco ou não está? O senhor acha que essa resolução norte-americana, ela pode provocar algum risco ao Pix no Brasil? Ou, sim ou não? Doutor Marcel.
3: O risco existe, tá? Eu acho que não se pode negar. Eu não diria o risco ao Pix em si, mas ao risco de o Brasil ser retaliado pelos Estados Unidos com a imposição de tarifas. Eu não acredito que, ao menos, como assegurado pelo atual presidente da República, não haverá mudança, né, nenhum recuo em relação à utilização do Pix como política pública, como essa infraestrutura que faz com que as instituições do mercado possam oferecer serviços de pagamento instantâneos e cada vez mais rápidos, eficientes e seguros para o brasileiro.
2: Muito bem. Doutor, obrigada, viu? Até a próxima. Eu quero agradecer também a André Moraes, pernambucano, está nos Estados Unidos trabalhando bancário. Também bom receber o amigo aqui. Olha, a gente vai torcendo pelo Brasil daí, viu? Corrente positiva pelo Brasil na Copa dos Estados Unidos.
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8: Aquele abraço, muito

0: Tarde, minha gente, estadual plantão de polícia, Jornal Caruaru 91.3, Jornal Pesqueira 90.9. 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A partir de agora a gente começa, vamos até as 12h30, levando muitas informações na área policial, não só em Caruaru, mas também em toda a região. Ó, vamos começar falando a respeito de do balanço. Um balanço que foi divulgado ontem pelo juiz do Forró, do Juizado do Forró, no fim de semana, que foi bem movimentado aqui em Caruaru. Josival Ricardo vai trazer detalhes.
1: Olá, Givanildo. É exatamente sobre esse balanço que nós vamos conversar com o juiz Marupiraja Ribas para saber qual foi o levantamento, quantas ocorrências, como está esse período junino. Também teve a questão do jogo da seleção brasileira, ver o jogo do Central, toda uma movimentação que demanda, claro, a ação das autoridades. Doutor, sobre o período junino aqui em Caruaru, principal polo do estado de Pernambuco, quais foram as ocorrências, qual a avaliação que o senhor faz?
2: A avaliação continua sendo muito positiva, né? Nós tivemos até agora festas que começaram no Pátio Forró dia 30 de maio e foi até ontem, dia 14, né? Vamos retornar dia 19, sexta-feira. É bom esclarecer a todos que a Polícia Civil, ela faz lá dentro do COI, né, Comando de Operações Integradas, o que a gente chama de o plantão maior, é o plantão mesmo de todos os casos ali da Estação Ferroviária, do Paulo Azulão e do Pátio do Forró. E até agora, Givanildo, nós temos um total, essas informações chegaram agora pela manhã da Polícia Civil, né, da coordenação, doutor Márcio Cruz, que faz um trabalho maravilhoso, junto com o Bruno Vital, da Dinter, 363 ocorrências no geral. Ou seja, dessas aí, 312 são aquelas ocorrências mais comuns que não geram procedimentos. O inquérito, é o registro de furto de celular, desaparecimento de documentos, são os registros mais comuns. É o número maior, né? Mas tivemos já 33 TCOs, né? Já tivemos 5 BOCs, né? Que são procedimentos para menor infrator. Então, esse total geral aí, nos 3 autos de prisão em flagrante, inclusive aquele caso envolvendo a moça que foi pega com 7 celulares, esses números são positivos se nós compararmos com os anos anteriores. E são mais positivos ainda porque mostra que a Polícia Militar, tanto o 1º Biesp quanto o 4º BPM, está fazendo uma intervenção muito positiva na festa. Assim como o reconhecimento facial e o monitoramento das câmeras está dando um suporte de segurança muito bom, principalmente no Pátio Forró. Agora, lógico, tivemos no dia 5 um pátio muito cheio, né? Foi um dia de maior movimentação, sexta-feira retrasada. Esse final de semana foi muito tranquilo, os eventos que envolveram o show do Roberto Carlos, o sábado e domingo foram tranquilos, teve drilha, teve tudo isso misturado. E ainda tivemos um juizado do torcedor que não teve nenhuma ocorrência e fizemos um jogo, estivemos lá acompanhando a vitória do Central e a classificação para a segunda fase do Campeonato Brasileiro da Série D. Então, estamos misturando drilha, futebol, forró, pátio, mas em termos de segurança a gente tem que dizer a verdade, está funcionando muito bem. Os números são realísticos, são verdadeiros, estão aí divulgados, acho que até de forma inédita, agora com o Givanildo, com o povo na TV, mas são números aceitáveis, são números que estão dentro de uma normalidade do trabalho da Polícia Civil, que é muito bom lá, com as equipes de plantão, e o trabalho da Polícia Militar, que é o trabalho de recolher aquelas pessoas que, infelizmente, querem fazer algo de errado, desacato, posse de arma branca, receptação que possa estar havendo uma recuperação muito boa de aparelhos celulares, que acredito muitos deles foram furtados nesses eventos.
1: Doutor, com relação ao aparato tecnológico, talvez seja esse o primeiro São João que câmeras de reconhecimento facial foram implantadas aqui no Pátio do Forró. Além do trabalho ostensivo, a questão do aparato tecnológico tem ajudado a essa redução no número de delitos praticados lá no Pátio do Forró?
2: Sem dúvida. A IA, né, inteligência artificial, aplicada nesse tipo de trabalho com os drones, né, que também é um trabalho conjunto da Polícia Civil e da Polícia Militar. Para você ter uma ideia, em cada plantão, em cada funcionamento do Pátio Forró, tem um delegado escalado ou uma delegada para o setor esse de monitoramento, o setor aí que faz esse trabalho tecnológico. Tem um outro delegado que é o coordenador, que é o Márcio Cruz, ele coordena todas as noites, né? E o delegado de plantão que está ali lavrando, fazendo as ocorrências com a equipe. Então, esse aparato realmente tecnológico,

0: lógico, melhorou ainda mais. Está sob o comando do Coronel Patrício, que é o secretário de Ordem Pública da Prefeitura, né? Então nós temos realmente números bons. Veja, atendimento na sala Lilás até agora, só 3, né? Fizemos um ontem, de uma senhora que estava grávida, que está com problema de consumo de cocaína. A gente teve que fazer uma intervenção psicológica, né? O Centro Universitário Taboas de Almeida, a SES Unita, com seus estudantes lá e a professora, fazer um trabalho com essa senhora, conscientizando ela do perigo que é, pelo estado de gravidez dela, 4 meses, está consumindo uma substância entorpecente tão perigosa como é a cocaína. Então foi muito bom a atuação, tem sido boa e vai continuar. Né? Dia 19 vem aí, futebol mais uma vez, safadão e estamos lá, o maior e melhor São João de Caruaru.
1: É o plantão de polícia, pela Jornal Caruaru, Jornal Pesqueira. Agora o Reginaldo Souza vai trazer detalhes a respeito de um homem que foi preso através de estupro de vulnerável. Aqui em Caruaru, a Polícia Civil, à frente aí, o pessoal da Delegacia da Mulher, prendendo esse indivíduo que estava abusando, né, da própria enteada, essa é a informação. Vamos lá?
2: Verdade. Na manhã desta segunda-feira, a Delegacia da Mulher cumprindo esse mandado de prisão aqui na cidade, em Caruaru. O investigado suspeito de um estupro de vulnerável. Conversar aqui com a Amanda Lira, comissária aqui da Polícia Civil. Fala pra gente como foi e traz toda a história, Amanda.
3: Esse homem estava morando com uma mulher há 17 dias, não é? E nessa casa também a filha da companheira dele que morava, tem 16 anos, essa adolescente. E essa adolescente, ele começou mandando mensagens para ela, pro celular dela, né, dizendo mensagens lascivas, que a desejava e tudo. E ela chegou a mostrar para a mãe as mensagens. A mãe não acreditou, inclusive mandou que as mensagens fossem apagadas. E essa adolescente, ela tem problema de convulsão. Ela toma remédio para convulsão já há algum tempo. E aí ele pegou esses remédios que ela toma para convulsão, né, ofereceu uma água à adolescente no domingo, dia 9 de junho. E a adolescente, já sob o efeito do medicamento, entorpecida, né, acabou sendo abusada sexualmente. Essa adolescente chegou no outro dia na escola, ainda bastante dopada, ainda bastante sob o efeito da medicação que ele tinha dado para ela tomar. Contou no colégio o que tinha acontecido. A escola, de maneira muito diligente, chamou o conselho tutelar, acionou o conselho tutelar, veio para cá, resistiu à ocorrência na DEAN. As provas, os fatos foram apurados, inclusive as mensagens que foram apagadas pela mãe foram recuperadas pela própria Polícia Civil. E aí, diante das provas, o juízo plantonista desse fim de semana expediu o mandado de prisão. E hoje, pela manhã, a Delegacia da Mulher cumpriu exitosamente. Ele estava no trabalho, né, como se nada tivesse acontecido. Era alguém que já tinha antecedentes criminais, que já foi preso por assalto em Recife. Inclusive, respondia, né, assinava todo mês. Já tinha sido preso por porte ilegal de arma e outros tipos de crime, como violência doméstica. Ou seja, era alguém que era contumaz na prática de violência. E que, mais uma vez, é preso. Inclusive, negou-se a assinar o mandado de prisão por se dizer inocente. E agora está aqui recolhido na carceragem da DEAN. Amanhã vai passar por uma audiência de custódia e em seguida recolhido à penitenciária Juiz Plácido de Souza.
2: Ô Amanda, não demorou muito, né? E vocês chegando até esse indivíduo aí, né?
3: Exatamente. Exatamente. Foi uma situação exitosa.
2: Amanda, o que chama a atenção com essa idade, 16 anos, né? Conhecendo a pessoa assim tão recente, já colocando dentro de casa, né?
3: Pois é, e o que é pior, colocou dentro de casa sem saber esses antecedentes, desacreditando da adolescente, inclusive chegou a bater na adolescente, segundo a própria adolescente narrou, e forçando que a adolescente apagasse as mensagens que ele tinha enviado para ela.
1: É o plantão de polícia. E olha, de ontem para hoje, nós tivemos 4 pessoas assassinadas, 3 no interior e 1 na capital. Inclusive, teve um crime de morte que foi registrado em Lagoa dos Gatos ontem à tardinha. O soldador Luiz Paulo de Lira Silva, 35 anos, foi assassinado no centro da cidade por 2 homens em uma moto. Até agora ninguém sabe dizer qual seria a motivação. Olha, aquele acidente da BR-232 que aconteceu ontem, com o ônibus da Progresso, a gente vai trazer mais detalhes porque o nosso Wesley Santos esteve lá. Vamos acompanhar.
4: E

0: Infelizmente, esse acidente aconteceu madrugada por volta das 4h50. A informação que nós temos inicial é de que essa carga com materiais recicláveis, ferro, ferragem, aquela carga que é prensada, ela acabou caindo aqui na BR-232 e atingiu literalmente as duas faixas. A lona ali ainda que cobria a carga, essa carga acabou tombando. Vindo para o lado de cá, que infelizmente a dinâmica do acidente provavelmente aconteceu da seguinte forma. Esse ônibus tentou desviar desses materiais, atingiu a banqueta, a lateral da rodovia, acabou cavando ali a sarjeta. Nesse atingido lado direito, ele voltou e quando voltou, acabou tombando. A informação da Polícia Rodoviária Federal é que diversas pessoas ficaram feridas, ao total 16 pessoas, 4 foram encaminhadas para o Hospital Regional do Agreste e há outras 12 encaminhadas para UPAs aqui do município de Caruaru. Esse acidente, reforço, aconteceu no quilômetro 133 da BR-232, próximo ao residencial Alto do Moura, no sentido São Caetano-Caruaru. Que o trânsito hoje pela manhã, ele está um pouco lento. Os motoristas estão passando nesse trecho aqui com um pouco mais de cuidado, porque eles têm que desviar tanto da carga que permanece jogada, como também do ônibus que permanece tombado. A informação que nós temos, graças a Deus, é que ninguém morreu, ninguém perdeu a vida nesse acidente, mas essa é a dinâmica. Eu vou chamar, inclusive, o Paulo César para cá, para a gente conseguir mostrar em detalhes o que existe aqui na cena. E o trânsito, você está observando agora que ele está lento, ele está fluindo, mas ele está fluindo com lentidão, dada que a situação da BR-232 ainda inspira cuidados, porque duas faixas estão bloqueadas e a outra faixa também junto ali o ônibus. Então o que é que a gente observa? Aqui, ó, o ônibus ele começou a cavar. Você observa pelos matos que estão caídos. E foi nesse momento que o ônibus virou aqui e continuou em velocidade que ele tombou para o outro lado. Como é que está a situação do ônibus? Informação que nós temos, repito, 16 pessoas feridas, infelizmente, nesse acidente que aconteceu aqui na cidade de Caruaru. Dentro do ônibus, esse ônibus é um ônibus double deck, ele tem 2 andares, mas algumas marcas ainda de sangue. É sangue tomado, inclusive, nessa saída de emergência, a saída superior. Alguns pertences também jogados dentro do ônibus. E aí a importância da utilização do cinto de segurança. Porque se algum passageiro não estava com o cinto, ele voou dentro do ônibus, meu amigo. Ele ficou chacoalhando, voou dentro do ônibus e, consequentemente, a situação ficou bem difícil para esse passageiro, para essa passageira. A gente tá andando com cuidado aqui porque tá bem escorregadio, porque tem óleo ainda aqui na pista. E ali você observa a escada para o primeiro andar do ônibus. É um ônibus double deck, um ônibus de 2 andares. E essa foi a situação que ficou à frente do ônibus. Pertence aqui ainda das vítimas, né, sandálias, cobertores. E o ônibus ficou desse jeito, bem estragado, né? Informação que nós temos inicial é que o motorista tinha pegado de madrugada, estava seguindo, né, com esse ônibus e quando chegou nesse ponto, tentou então desviar dessa carga que estava na pista, acabou batendo, sobrando e virando. A gente segue acompanhando o estado de saúde e eu conversei com o inspetor da Polícia Rodoviária Federal aqui de Caruaru, o senhor Davino, que vai dar mais detalhes sobre a dinâmica desse acidente. Vamos acompanhar.
1: O ônibus ele veio de Cabrobró, ele sai de Cabrobró com destino a Recife, né? E nesse trajeto a gente sabe que ele faz várias paradas, né? O veículo fez várias paradas durante o trajeto, contudo existiu, como você disse, o primeiro sinistro, que é o sinistro do derramamento de carga. Um caminhão que transportava entulho de ferragens, ele vem a tombar e deixar esse material espalhado sobre a via. Nós acionamos o departamento que retira esse material através da empresa conveniada. Contudo, foi sinalizado corretamente esse local onde estavam os entulhos. Tinha entulhos em várias, ele ocupou mais de uma faixa, inclusive os veículos tinham que passar por parte do acostamento. Com isso, a atenção dos condutores teriam que

0: teria que ser redobrada naquele local, tá? E o motorista do ônibus, ele passa, a princípio, no início, digamos assim, do derramamento da carga, que tem uma faixa extensa de carga derramada, e aí ele perde o controle do veículo, vindo a tombar o veículo na ribanceira da via, né, do lado do acostamento. A velocidade do veículo, naquele momento exato, que o tacógrafo, ele é o registrador inalterável, de velocidade e tempo, ele registrava aproximadamente 80 km. O laudo pericial vai precisar, com mais exatidão, qual a velocidade que aquele veículo desenvolvia no momento da colisão.
1: É o plantão de polícia. Em Pesqueira, também no Agreste, a polícia está investigando o crime de morte que aconteceu lá naquela cidade. Um segurança foi executado, Carlos Bezerra da Silva, 35 anos, através de espingarda calibre 12, após deixar o trabalho em um mercado. Aí os autores do crime estavam em um veículo HB20 e mataram o segurança. Olha, deixa eu trazer detalhes a respeito de dois irmãos que brigaram e ficaram feridos. Isso aconteceu lá pro lado de Santa Cruz do Capibaribe. O Ademilton tem detalhes.
2: A guarnição tática da Polícia Militar da cidade de Itacoatiara do Norte está apresentando na delegacia dois irmãos que chegaram a brigar. Aqui na delegacia a gente conversa com o Rafael Nunes de Santana e em seguida a gente vai conversar com o Leonardo Nunes de Santana, eles que são irmãos e fazem parte de uma família tradicional na cidade de Itacoatiara, conhecida como a família Cancão. Nesse primeiro momento a gente conversa com o Rafael e ele traz informações, né, onde os dois chegaram a se esfaquear.
3: A situação aí, Laíra, a situação foi assim, porque acabou a cachaça, pá. Aí peguei uma briga lá no de frente do mercadinho, tudo e tudo. Aí depois acabou, aí chegou em casa e ele mora lá na minha mãe. Eu não moro lá na minha mãe, não, moro sozinho. Aí ele chegou de repente quando ele tava de costa, eu só vi na hora que ele furou aqui.
2: E furou na altura da orelha e nas costelas?
3: Nas minhas costelas. Aí ali lá eu fiquei desmaiado.
2: Inclusive chegou a levar ponto?
3: Levei 4 pontos.
2: É a primeira vez que tem confusão
3: não,
2: entre vocês?
3: Não, eu já foi a terceira já, com essa agora. Terceira vez já.
2: Inclusive ele chegou a esfaquear a sua boca em outra oportunidade?
3: Aqui, ó, e no espelho aqui, ó, faz tempo. E meu irmão também, já perfurou também.
2: Mesmo assim vocês conseguem beber juntos?
3: Beber juntos, mas é por isso que eu tomei logo uma...
2: É bom que hoje seja a última vez de vocês beberem, né, Rafael?
3: É por isso que eu vim por aqui, tá entendendo? Eu vim de novo, logo ligar pra polícia, quando eu fui pro hospital eu liguei pra polícia.
2: Continuar assim talvez possa acabar até em uma morte.
3: Morte, exatamente, ele pode matar o cabo, e é o mais novo. É o mais novo, eu sou o mais velho de tudinho.
2: Inclusive ele tá cortado na mão esquerda.
3: Não, mas isso aí, isso foi ele mesmo que cortou-se mesmo. Ele mesmo cortou-se mesmo.
2: A faca que ele chegou a de furar foi uma faca de serra ou peixeira?
3: De serra.
2: Vocês começaram a beber que horas hoje?
3: Comecei a beber o quê? Era umas... Era 3:30 por aí, da tarde.
2: Mas o que motivou essa situação hoje? Uma confusão entre vocês? O que foi?
3: Não, eu peguei uma discussão mais ele no braço, logo cedo. Aí depois, quando ele chegou em casa, que ele não mora na casa dele não. Ele mora com a mãe. Aí ele pegou, eu de costas, ele esfaqueou eu.
2: Hoje você está como vítima aqui?
3: Eu estou mesmo e eu tenho prova.
2: E vai representar contra ele?
3: Não, e eu quero ele preso.
2: Rafael, obrigado por suas palavras e boa sorte.
3: Obrigado mesmo.
2: Após eu conversar com o Rafael, eu converso com o Leonardo, ele que é a outra vítima da situação com o Rafael. O que, é que você tem a relatar sobre isso?
4: É porque, olha, eu considero muito ele, mas quando ele bebe demais, ele quer agredir, tá ligado? Quer agredir meu tio. Quando chega lá dentro de casa mesmo, ele só sabe bater no meu tio. Só sabe bater. Tudo dele é bater no meu tio. Aí eu não vou, eu não gosto. Aí eu vou dar umas tapas nele. Nunca fiz com ele. Um dia desse eu fiz com ele porque ele tava tirando enchimento pro lado da minha mulher. Da minha esposa, eu não gostei. Aí eu fui e tirei a satisfação com ele. Ele mandou se lascar, se mandou tomar no cu, disse que não tinha nada a ver com isso.
2: Ele mora em outra residência e você mora com sua mãe?
4: Eu porque a mulher foi lá tirar resguardo lá, que eu tenho uma menina, não tem? É novinha, tem 5 meses agora. 5 meses. Aí toda vez, mãe já pediu a medida protetiva dele, mas toda vez ele chega na porta da casa de mãe. Toda porta. Agora quando não é pra bater, ele agride, não tem?
2: Ele chegou a relatar que estava desde de tarde bebendo junto com você?
4: Tava. Exatamente, tava. Tá não, tava eu, ele e meu tio. Aí ele começou a agredir meu tio. Tá entendendo? Ele começou a agredir meu tio. Aí eu não gostei, aí eu falei, não, vou deixar isso pra lá. Aí depois, quando chegou lá embaixo, ele foi pro mercado, eu fui pra outro. Aí depois foi lá que começou a confusão.

0: fusão. Aí ele começou a bater nele, aí eu também não gostei, eu bati nele também. Tá,
1: inclusive a gente observa que ele está com uma perfuração e você também está com uma perfuração na mão.
0: Exatamente.
1: Isso foi ele ou foi você que se cortou?
0: Foi ele. Foi ele, que minha mãe viu.
1: Tudo começou porque ele estava esculhambando sua mãe?
0: Exatamente. Exatamente, isso mesmo. Minha mãe mandou ele ir embora para casa, ele não foi. Aí começou, aí eu fui, não vou gostar não. Aí mandou minha mãe ir para aquele canto, aí eu não gostei, aí eu fui tirar satisfação.
1: Ele chegou a relatar aqui que é a terceira vez que você chega a perfurar ele.
0: Não, terceira vez não, a segunda. Ele já tá mentindo, a terceira não, a segunda. Que um dia ele tirou o estilete pro lado da minha mulher, eu não gostei. Aí eu fui e perfurei com uma cor, porque senão ele tinha me furado também.
1: Agora vocês esperam que essa situação se não. resolva na delegacia de Santa Cruz agora?
0: É verdade, isso é exatamente. Que eu não quero mais confusão não. E ele já tá com a medida protetiva dele, que mais já tá dizendo de novo. Ele não é para chegar na porta da casa da minha mãe. E ainda ele vai de teimoso e chega na porta da casa da minha mãe.
2: E a gente continua. 110 pessoas assassinadas durante esse mês de junho. 16 dias já mataram 110. E de janeiro até agora mataram 1.279 pessoas. Deixa eu trazer detalhes agora a respeito de uma medida protetiva que foi descumprida e o cara foi preso pela equipe da Delegacia da Mulher.
3: Pois é, mais uma situação chegando aqui no plantão da delegacia. O trabalho aqui foi da patrulha Maria da Penha, o Niorges. Também aqui com o oficial de justiça, o Giliardi. Então eles apresentaram aqui na delegacia, essa é a pessoa por nome de José Carlos da Silva, 37 anos, bairro do Salgado. Conversar aqui com o Giliardi, oficial de justiça do tribunal. Fala pra gente em relação a essa pessoa, um descumprimento aí.
4: É, a verdade. Hoje pela manhã, a vítima ela compareceu à delegacia, fez esse registro de descumprimento de medida protetiva e aí imediatamente foi enviado para o judiciário, onde a doutora Priscila determinou que fosse feito afastamento do lar, junto com outras medidas protetivas, né, de proibição de contato e distanciamento. Ocorre que quando a gente foi cumprir esse afastamento, ele se recusou a cumprir o afastamento e começou a proferir palavras de baixo calão, inclusive me ameaçou, né, dizendo que ia me mandar para o inferno, junto com quem mais viesse para prender ele. Então, a partir desse momento, ele recebeu voz de prisão e foi conduzido aqui à delegacia, tanto pelo descumprimento, pois quando é determinado o afastamento do lar, se o agressor se recusar ou qualquer recalcitrância que ele tiver nesse sentido, é considerado descumprimento, de acordo com o artigo 24A. Então, nesse sentido, ele recebeu a voz de prisão e foi conduzido aqui para a delegacia para que a delegada faça a análise e tome as medidas cabíveis.
3: Ele já tem bronca, já tem passagem pelo sistema prisional, já tem uma ficha aí puxada aí, não?
4: Segundo foi verificado, eu não cheguei a analisar a ficha inteira dele, mas foi verificado que ele tem alguns antecedentes criminais.
3: Agora, Giliardi, a pessoa está errada. Ainda a pessoa chega lá para fazer o trabalho, o procedimento, de repente passar essas informações de ameaças à polícia, né?
4: Eu sempre costumo dizer que se o agressor ele tem coragem de bater na mulher dele, que está ao lado dele, a companheira, que está ali para lhe dar carinho, lhe dar atenção, e os dois formarem uma vida juntos, imagina o que ele não faz com as outras pessoas. Então, todo cumprimento de medida protetiva deve ser feito com muito cuidado, com muita análise e com muita precaução.
2: A gente vai para o intervalo e volta já. É coisinha pequenininha, não sai daí não.
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7: Givanildo Silveira.
8: A gente retorna para falar que no sítio Curral Velho, no município de Dormentes, no Sertão, um casal foi assassinado. O José Regis Coelho, de 45 anos, e Maria Rosilene de Souza Galdino, 43. Eles foram mortos a tiros em uma estrada da localidade. E aí, de acordo com informações repassadas à polícia por moradores da região, o casal retornava de um roçado quando foi emboscado pelos criminosos. Caso realmente chamou muita atenção. Teve um crime de morte lá em São Caetano, na PS-143. A vítima, Cosme Vitor Ferreira, conduziu uma moto quando foi surpreendido aí, ele através de disparos de arma de fogo, calibre 12 e revólver calibre 38. O corpo dele foi liberado ontem do Instituto de Medicina Legal IML de Caruaru. Bom, minha gente, não dá mais tempo para nada. Um abraço para todo mundo. Se Deus quiser, a gente volta amanhã. 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Vem aí, o assunto é futebol primeiro tempo. Boa tarde.
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2: E já falam também que provavelmente ele não estreará nem mesmo na próxima fase da Copa do Mundo. Então vejam que situação. Exames feitos ontem pela manhã nos Estados Unidos não recomendaram a liberação para colocar chuteira, para correr, para bater forte na bola, dividir com os companheiros. Inclusive, mais de 300 jornalistas do mundo todo ficaram frustrados por não verem Neymar entrando para treinar no gramado no dia de ontem. E também não estará em campo na sexta-feira, como já falei, contra o Haiti, na Filadélfia. E com isso, minha gente, a Copa do Mundo vai passando para o Brasil, vai passando para Neymar. A partida contra os haitianos terminou sendo uma partida fundamental agora para o futuro dessa seleção brasileira no Grupo C. Depois, evidentemente, do lastimável empate de Marrocos, há certeza agora que muita coisa está acontecendo com o Neymar. Ancelotti não iria colocar seu prestígio mundial, gente, em jogo, ao anunciar na convocação que Neymar estaria pronto para atuar ao longo da Copa do Mundo. Ele não diria isso à toa de jeito nenhum. A certeza é que Neymar se juntou à seleção com estiramento na panturrilha direita, muito mais grave do que foi anunciado. A previsão é que estaria treinando e que poderia até estrear com a seleção brasileira no Mundial. Nada disso aconteceu. E a cada dia nos Estados Unidos, a coisa fica mais incômoda para jogadores e para o técnico Ancelotti. Eles se desdobram em respostas evasivas, sem sentido. O sério médico Rodrigo Lasmar não fala com a imprensa. Neymar não aparece nem mesmo para ver os companheiros treinarem. Então é muito mistério nessa história de Neymar. O tempo está passando e ele nunca está recuperado. Quando Ancelotti assumiu, havia a esperança, minha gente, que tudo seria mais às claras, mais transparente na CBF. E isso não está acontecendo nesse caso do Neymar. Já há desconfiança, como já falei, de que Neymar não terá condição sequer para jogar a próxima fase da Copa. E a pergunta que fica no ar é: quando esse rapaz estará pronto para jogar com a seleção brasileira? Olha, se fosse qualquer outro jogador, ele já estaria cortado há muito tempo. A dependência de Neymar com a seleção brasileira é muito grande, continua muito grande. Aliás, eu diria que a dependência dele não acabou com a chegada do técnico Ancelotti. Pelo contrário, se mostra até maior do que mesmo com Tite, que dava todos os privilégios ao jogador dentro e fora de campo. Podem observar que a dependência Neymar continua cada vez maior. O técnico Ancelotti age como se tivesse convocado Neymar de 15 anos atrás e deixa também os jogadores uma expectativa enorme. Os jogadores que precisam mais do que nunca da estrela midiática de Neymar para se ver inclusive como escudo, como líder capaz de absorver todas as cobranças da torcida e principalmente da imprensa. O técnico Ancelotti disse que ele voltaria a entrar no gramado no dia de ontem. Nada disso aconteceu. Terceira vez que anuncia uma coisa e não acontece. Agora estão falando que ele possivelmente entrará no jogo contra a Escócia. Mas já disseram também que não vai ser possível. A paranoia então continua com esse disse-me-disse. Amanhã a imprensa não poderá ver os treinamentos. Já hoje nas movimentações também não vai poder ver. Nem os atletas aquecendo vão poder ver. Outra vez, o mesmo pulsar do coração daqueles que são adoradores e também aduladores do jogador Neymar. Isso é o alto preço, né, que essa seleção está pagando por levar um jogador sem condições físicas e técnicas para encarar uma Copa do Mundo. E não esqueça, estamos falando de um jogador que tem 34 anos, 45 lesões e 5 cirurgias na carreira. Está aí, sem jogar futebol já há mais de um mês, e a situação se complica a cada momento que passa. Completamente sem ritmo para suas atividades, o Neymar, pelo menos num campo pessoal, estaria bem, né? Por que eu digo isso? Porque, em compensação por não estar bem na vida pessoal, Neymar tem tranquilidade agora para não reclamar da vida pessoal fora de campo. Porque a sua mulher, Bruna Biancardi, anunciou que terá a terceira filha do jogador. O meio atacante chega ao seu quinto filho. Essa notícia especial deve ser importante para Ancelotti, que tem a certeza que é verdadeira sobre Neymar. Pelo menos essa pode ser verdadeira. É isso aí, minha gente. Muito obrigado a todos. Sigam

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5: Em Pernambuco, meio-dia, 39 minutos.
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5: 16 de junho de 2026. 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
5: Santa Cruz, Leonardo Boris.
7: Santa Cruz dormiu na oitava posição, mas acordou na nona. Jogadores retornam às atividades nesta terça-feira. O adversário empatou ontem com o Botafogo da Paraíba em Erechim, Ipiranga. E o jogo é na Arena de Pernambuco, às 7 da noite.
5: Esporte, Leonardo Vasconcelos.
8: Um dia depois do empate contra o São Bernardo em São Paulo, o Esporte já se reapresentou ontem no CT de Paratybe, visando o jogo de quinta contra o Atlético Goianiense na Ilha do Retiro. Leão pode perder a terceira colocação hoje para o Fortaleza, que recebe no Castelão o Lanterna América Mineiro. Augusto Pucci tem nova chance na lateral direita com a suspensão de Madson pelo terceiro cartão amarelo.
5: Náutico, Letícia Carneiro.
9: Com um empate na última rodada, Náutico cai de posição e fica de fora do G6 da Série B. O Timbu segue preparação fora de casa, visando a próxima rodada. E para este duelo, o Náutico contará com desfalques importantes no setor ofensivo.
5: Seleção Brasileira, Igor Moura.
10: Terça-feira de treinamento fechado aqui em Nova Jersey para a Seleção Brasileira. Entrevista coletiva aconteceu hoje pela manhã no hotel da seleção, também em Nova Jersey, e foi com o ex-atleta do Náutico, Douglas Santos. Douglas deve permanecer como titular sexta contra o Haiti na Filadélfia. Falou que resultados provam que a Copa não tem facilidade

0: explicando o empate com o Marrocos e falou sobre o Náutico, torcedores alvirrubros, dando força e também sobre apoio de ídolo alvirrubro, Cuque.
1: Resultados de ontem no Campeonato Brasileiro Série B, um jogo fecha a rodada 13 hoje à noite. Destaque também para o Campeonato Brasileiro Série C, três jogos fecharam a rodada 10 ontem. Copa do Mundo, quatro empates na segunda-feira da Copa. Hoje tem a estreia da França e a estreia da Argentina. Edilson Lima, Big Alves, Evandro Chaves na produção técnica.
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1: Em Pernambuco, meio-dia, 48 minutos.
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2: Haroldo Costa.
1: 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E agora as notícias do nosso futebol. Santa Cruz, Leonardo Boris.
3: Boa tarde para você, amigo. Boa tarde para você que está ligado aqui no assunto é futebol. Primeiro tempo, vamos explicar. O Santa Cruz dormiu ontem na oitava posição antes do jogo da Ferroviária contra o Barra. Por quê? O Santa Cruz tinha um saldo melhor do que o Floresta. Porque quando se tem dois ou mais times empatados com o mesmo número de pontos, o critério de desempate, número de vitórias, saldo de gols e gols marcados. O Santa Cruz tinha dois de saldo contra um do Floresta. Então, o Santa Cruz era o oitavo colocado. Mas, com a vitória da Ferroviária de Araraquara, a Ferroviária foi a 16 pontos, ficou na sétima posição. Empurrou o Caxias para a oitava com 15 e o Santa Cruz com 15 é o nono colocado. O Floresta com 15 é o décimo colocado. A diferença para o Caxias e Santa Cruz, o Caxias, que tem o mesmo número de saldo do Santa Cruz, 2-2, mas no terceiro item ele marcou 10 gols contra 9 do tricolor do Arruda. Explicado? Santa Cruz é o nono colocado, 15 pontos ganhos e na briga pelo G8. Jogadores retornam às atividades nesta terça-feira, depois de uma grande vitória contra o Brusque no último domingo pela manhã em Santa Catarina, em Brusque, por 1-0, gol do zagueiro Edson Miranda. Para a partida contra o Ipiranga, Jerechim, Ipiranga que ontem empatou em 1-1 e é o 15º colocado com 11 pontos ganhos. Técnico Christian de Souza não tem problemas, pelo menos por enquanto, no departamento médico, nem de suspensão pelo terceiro cartão amarelo. Os ingressos já estão sendo vendidos para o torcedor coral, que promete lotar a Arena de Pernambuco. Sábado, 19 horas. O técnico Christian de Souza

0: fala. Aqui no assunto é, primeiro tempo, o que foi o destaque da vitória contra o Brusque no último domingo?
1: Eu destaco a energia dos jogadores,

0: que está imbuído, né, para honrar as cores, a grandeza da instituição e, se Deus queira e que a gente mereça, né, tá entre os classificados, porque sabemos que depois o campeonato ele muda, o fator anímico vai ser muito importante, mas a briga pela classificação vai ser até o final. Mas volto a dizer para o nosso torcedor que me escuta através de vocês e me assiste que o Santa Cruz está no campeonato. Ele entra forte agora e desde já convido, né, e peço que o nosso torcedor vá à arena no sábado, porque vai ser fundamental para a gente encaminhar essa segunda vitória seguida. É o histórico da competição, quem sofre menos defensivamente chega entre os candidatos para ter acesso. Não vai ser diferente com a gente. Mas ainda temos coisas a melhorar, temos que buscar um equilíbrio ainda e a gente vai, ao longo das semanas de trabalho e jogos, eu acredito que a gente vai estar nesse processo de evolução.
1: Aí a palavra do técnico Christian de Souza, falando aqui no Assunto é Futebol Primeiro Tempo.
2: E agora eu destaco o Campeonato Brasileiro Série B. A rodada que terminou ontem, Campeonato Brasileiro Série B, com dois jogos. O Londrina derrotou o Avaí. Londrina 3, Avaí 2. 5 gols no jogo ontem em Londrina, no interior do Paraná, no estádio Vitorino Gonçalves Dias. Já Criciúma e Ceará empataram por 1-1. Criciúma estava na frente, Ceará empatou no segundo tempo. Placar final, 1 para o Criciúma, 1 para o Ceará. Hoje um jogo pelo Campeonato Brasileiro Série B para fechar a 13ª rodada, rodada 13 da competição. 8 da noite, bola rolando na Arena Castelão para Fortaleza e América Mineiro. Em Pernambuco, 6 minutos para 1 da tarde. Esporte, Leonardo Vasconcelos.
3: Boa tarde para os amigos que estão ligados no Assunto é Futebol Primeiro Tempo. Vamos atualizar as notícias do esporte, que um dia depois do empate de 0-0 com São Bernardo, na manhã de domingo em São Paulo, já se reapresentou ontem no CT de Paratybe, visando o jogo da próxima quinta-feira, às 9 da noite, na Ilha do Retiro, pela abertura da 14ª rodada da Série B. Porém, a 13ª rodada só se encerra hoje e pode acabar com o time perdendo uma posição. Atualmente, o Leão aparece na terceira colocação com 24 pontos, mas hoje, às 8 horas no Castelão, o Fortaleza recebe o Lanterna América Mineiro, que em 12 jogos ainda não venceu, empatou 3 e perdeu 9. Caso ganhe, o time cearense chegaria aos mesmos 24 pontos do Sport, mas ficaria com uma vitória a mais e tomaria a terceira colocação. Para o jogo contra o Atlético Goianiense, que tem 17 pontos e nessa rodada empatou em 3-3 com o CRB em casa, os rubro-negros vão ter um desfalque certo por suspensão. O lateral direito, Madson, recebeu o terceiro cartão amarelo e deve ser substituído pelo prata da casa, Augusto Pucci, que inclusive começou essa Série B como titular. Apesar de ter perdido a segunda chance seguida de assumir a liderança da Série B, os rubro-negros estão procurando valorizar o empate sem gols com o São Bernardo, mesmo tendo jogado quase todo o segundo tempo com um a mais. Ao menos, a equipe pernambucana se manteve invicta fora de casa e foi o segundo jogo seguido em que não foi vazada longe do Recife. Números que foram defendidos pelo técnico Márcio Goiano.
4: São números, né? São números, falei para os atletas até com relação aos últimos três jogos, né? Os últimos três jogos nós tínhamos um resultado positivo contra a equipe do Juventude. Nós tivemos o resultado contra a equipe do Náutico, que foi o clássico em casa. E depois um empate no último jogo. E esse confronto direto contra a equipe do São Bernardo, né? Aqui é uma equipe que tem ganhado pontos fora de casa também. O último jogo ganhou da equipe do CRB. E é uma equipe que vai somar pontos, aí você pode ter certeza disso, em função da equipe experiente, uma equipe que tem uma vivência dentro de campo. Então é valorizar realmente. Mais um jogo, como você falou, fora de casa, somando pontos. Né? E mais agora o próximo jogo em casa, ter essa consciência da importância. Né? Todos nós estamos buscando esse objetivo de estar, lógico, entre os seis primeiros, né? Mas no final lá, é aquele sprint final, né? Todo mundo vai estar buscando o primeiro, o segundo, para conseguir o grande objetivo, que é a Série A. O jogo de São Bernardo agora, ele se trata de um passado e vamos nos preparar agora para o próximo confronto, né? Falei isso para eles, é todo mundo saber da importância que é esse próximo jogo. O torcedor, ele está sempre presente na ilha, E mais uma vez, vamos para cima, sempre respeitando o próximo adversário, que é o Atlético, mas nós temos que pontuar, porque nós sabemos que pontuando, só assim, que nós vamos alcançar nosso objetivo no final.
3: Daí as palavras do

0: comandante rubro-negro, aqui no Assunto é Futebol Primeiro Tempo.
1: Agora o Campeonato Brasileiro Série C, 3 jogos encerraram a 10ª rodada ontem. Maringá e Maranhão empataram por 0-0. A Ferroviária de Araraquara derrotou Barra de Santa Catarina por 1-0, placar final. E o Ipiranga de Erechim empatou com o Botafogo da Paraíba, 1-1, o placar final na cidade de Erechim, no interior do Rio Grande do Sul. Esses são os resultados da rodada 10 do Campeonato Brasileiro Série C. Agora em Pernambuco, 2:01. Náutico, Letícia Carneiro.
2: Boa tarde, amigo. Muito boa tarde para você que está aqui ligado no Assunto é Futebol Primeiro Tempo. O Náutico deixou escapar mais uma vitória na Série B, empatando por 2-2 com o Novo Horizontino jogando fora de casa neste último domingo. E com este resultado, naquele mesmo dia, o Timbu acabou ficando na 6ª colocação com seus 20 pontos somados. Mas, com a 13ª rodada ainda em curso e com o empate entre o Criciúma e o Ceará, o Timbu acabou descendo algumas posições e estando agora na 7ª colocação com seus mesmos 20 pontos somados, ficando de fora do G6. E após o resultado de igualdade no marcador, o Timbu acabou preferindo se manter no município de São José do Rio Preto, localizado no interior de São Paulo, e viajar no início da tarde do dia seguinte, na tarde dessa segunda-feira, com destino a Goiás, onde dará prosseguimento a toda sua preparação visando o duelo contra o Vila Nova neste sábado. E já pensando nessa partida, os comandantes Hélio e Guilherme dos Anjos terão mais um problema ou mais problemas com seu setor ofensivo. Isso porque o atacante Júnior Todinho acabou se machucando nesta partida contra o Novo Horizontino, lesionando a posterior da sua coxa e já é uma ausência confirmada no Timbu. Outro desfalque que já está confirmado é do centroavante Derek, que acabou tomando o terceiro cartão amarelo e vai cumprir suspensão nesta 14ª rodada da Série B. Uma dúvida para este confronto é a presença do centroavante Paulo Sérgio, ele que já desfalcou o Náutico há 2 jogos e pode desfalcar o terceiro, ele que ainda segue em tratamento de uma lesão no anterior da sua coxa. E com isso, o Timbu pode contar com outros atacantes do seu plantel, em destaque para a base. À sua disposição para esta partida, os técnicos do Náutico terão à sua disposição o atacante Vinícius, o Vitor Andrade, o Felipe Saraiva. Já falando sobre os atletas que são prata da casa, o Timbu terá o Kevin, o Rosa e o Luiz Cláudio à sua disposição. Mas falando de retornos à equipe, o zagueiro Matheus Silva volta a ficar disponível após cumprir suspensão nesta última partida contra o Novo Horizontino, podendo perfilar mais uma vez a sua titularidade nesse duelo contra o Vila Nova. Agora vamos ouvir as palavras do técnico Hélio dos Anjos falando sobre a sua expectativa para a partida contra o Vila.
3: Mais um embate grande, né? Estamos tendo uma boa postura contra essas equipes. Dificílimo de se pontuar, como a gente pôde ver aqui hoje. Não tenho dúvida que o Vila tem uma ideia de jogo onde preconiza sim, a manutenção da posse de bola. Eles são o segundo time com maior posse de bola do campeonato, o primeiro somos nós. É um time com poder ofensivo, também com um número de alternativas muito grande. Mas a gente vai, naturalmente, ter tempo para treinar, tempo para estudar esse adversário, criar algumas alternativas em função, naturalmente, da suspensão do Derek, né? Tomou o terceiro cartão e fez um grande, grande jogo taticamente, belíssimo jogo. O Todinho, que sentiu a posterior, também está fora do jogo e tinha feito uma bela entrada. Mais uma vez, nós coletivamente fizemos um grande jogo hoje. A gente tem que ficar orgulhoso, sim, né, da reação, cientes também de que ainda tem muito campeonato pela frente, mas muito feliz pelos atletas, pelo desempenho, né, individual e naturalmente coletivo. Porque você vê o nível de dedicação de um Vinícius, de um próprio Vitor Andrade, que se redobrou dentro do jogo, nas questões de alta intensidade, de correr mesmo, sendo muito sincero. Dodô sendo brilhante, sendo decisivo, sendo aquilo que a gente vem cobrando dele. Ele precisa ser decisivo, mais decisivo do que isso hoje, é realmente difícil. Então, parabenizar a equipe realmente e conscientes de que etapa a etapa a gente vai sim galgar o nosso respeito e o nosso posicionamento dentro desse campeonato.
2: Tá aí a palavra do Guilherme.

0: Guilherme dos Anjos, técnico do Náutico. O Timbu está treinando nesta tarde no CT do Atlético Goianiense, focado totalmente na sua partida contra o Vila Nova neste sábado, às 7 horas da noite, no estádio Oba. E você ouviu as notícias do Náutico aqui, no Assunto é Futebol, Primeiro Tempo.
1: Uma da tarde, 3 minutos em Pernambuco, daqui a pouco a seleção brasileira, a Copa do Mundo e outras notícias do nosso futebol.
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1: Agora em Pernambuco, 1:09.
0: 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Haroldo
1: Costa. Estamos de volta ao assunto é futebol, primeiro tempo aqui na Rádio Jornal. Copa do Mundo hoje, com as estreias de França e Argentina. A seleção francesa joga às 16h contra Senegal. A seleção francesa em campo na primeira rodada da Copa do Mundo de 2026. Às 19h é a vez de Iraque e Noruega. A Noruega com a sua grande estrela, Haaland. Jogo marcado para as 19h, iraquianos e noruegueses se enfrentam. E às 22h, aí a estreia da atual campeã, a Argentina, enfrentando a seleção da Argélia. Argentina e Argélia, Lionel Messi, tentando conduzir a Argentina para mais um título mundial. Esses os três jogos de hoje da Copa do Mundo: França e Senegal, Iraque e Noruega, Argentina e Argélia. O Brasil joga na sexta contra o Haiti. As notícias da seleção brasileira direto de Nova Jersey, nos Estados Unidos, com Igor Moura.
2: Valeu, boa tarde, forte abraço para você e para todo mundo ligado aqui no Assunto é Futebol. Primeiro tempo, terça-feira de trabalho no período da tarde para a seleção brasileira, porém, diferentemente de todos os outros dias aqui nos Estados Unidos, na preparação para o Mundial 2026 e a preparação para a estreia, né, que aconteceu sábado passado no empate com a seleção marroquina também em Nova Jersey, o treino de hoje completamente fechado. Obviamente causou certa estranheza, os 15 minutos habituais não serem abertos para a imprensa acompanhar o início da atividade e, óbvio, uma estranheza que leva a um pouco de suspeita. Que suspeita seria essa? De Neymar, pela primeira vez, calçar chuteiras e trabalhar com os demais atletas do elenco brasileiro. Ontem, Bruno Guimarães, Gabriel Magalhães e Rafinha foram poupados por desgaste físico. Hoje, devem treinar normalmente. E o Neymar, talvez, vai ficar sob segredo, né, da comissão técnica e de toda a Confederação Brasileira de Futebol. O Neymar, pela primeira vez, pode trabalhar com chuteiras, fazendo atividades técnicas ainda em meio à recuperação ao problema na panturrilha, a lesão que ele teve, que está completando um mês. Portanto, se a programação da comissão técnica e do staff for a que se está especulando, né? O Neymar, ele vai trabalhar nesses próximos dias, entre hoje e amanhã. O Brasil enfrenta o Haiti sexta na Filadélfia, 21h30, horário pernambucano, sem o Neymar como opção, porém, o Neymar continua trabalhando, fazendo atividades específicas e deve ficar à disposição no duelo do dia 24 em Miami, contra a seleção da Escócia. Aí o Neymar poderia ganhar alguns minutos, quem sabe, já recuperado e já aprimorando a parte física para o mata-mata da Copa, o Brasil precisando aí de um bom resultado diante do Haiti e, claro, também diante da Escócia, para tentar garantir a liderança e seguir nos Estados Unidos, indo jogar em Houston contra o segundo colocado do Grupo F. É bom lembrar que Marrocos e Brasil, em tese, vão disputar a liderança e, se o Brasil terminar em segundo, por exemplo, vai jogar o mata-mata no México, que vai complicar a logística pré-estabelecida. Obviamente, o Brasil contava ou conta com a liderança do seu grupo. Hoje, na entrevista coletiva, o entrevistado da seleção brasileira foi Douglas Santos, paraibano de João Pessoa, cria da Guabiraba, atleta formado no Náutico, né? Entre 2012 e 2013, quando ainda pelo Náutico recebeu a primeira convocação do Scolari naquela temporada, num jogo contra a Bolívia, no amistoso, e o Douglas Santos falou sobre diversos assuntos. Explicou o dia de ontem como um exemplo de que a Copa não tem facilidades. É bom lembrar que o Brasil empatou com o Marrocos, ok, mas a Espanha empatou com Cabo Verde, a Bélgica empatou com o Egito, o Uruguai empatou com a Arábia Saudita, e ele também falou que sabe que o Brasil precisa melhorar para enfrentar um time que abusa muito do aspecto físico, né? Um time que corre muito, que briga muito, que é a seleção haitiana, que vendeu caro a derrota para a seleção escocesa. E perguntamos para o Douglas Santos sobre esse momento de pressão, o apoio que ele recebe principalmente de torcidas que o respeitam demais. A do Náutico, já que ele é cria do Náutico, fez uma grande Série A em 2012 pelo Náutico, e a torcida do Atlético, onde ele foi campeão da Copa do Brasil. Vamos ouvir a resposta de Douglas Santos falando sobre esse apoio, esse carinho do povo pernambucano, mais precisamente o povo alvirrubro, e, claro, uma atenção especial com o ídolo, baixinho goleador do Náutico, Cook.
3: Douglas, Igor Moura, do Sistema Jornal do Comércio de Comunicação, Pernambuco. Terra que você conhece bem, e é mais ou menos sobre isso que eu queria te perguntar. Em momentos como esse, em que a pressão ela é tão grande para colher bons resultados para um país inteiro, é importante ter um afago de alguns torcedores, de alguma torcida que te tem como ídolo, que te tem como um grande marco na história do clube. A gente sabe que você é assim no Atlético. E a torcida do Náutico, eu estou vendo muito orgulho da torcida do Náutico te vendo com a camisa da Seleção Brasileira. Pessoal do Náutico, lá de Recife, está dando força, chega para você, dando moral para que você tenha o psicológico mais forte possível em um momento tão, de tanta pressão na sua carreira e na carreira de todos vocês que estão jogando a Copa?
4: Tem várias pessoas ali de Pernambuco, né, de BH que tem falado comigo, tem torcido, tem orado, né, especialmente o Cook, que foi um cara que me ajudou bastante ali para mim chegar ao profissional no Náutico. Então, um cara que eu converso bastante, é um cara que sempre procurou ali me dar boas instruções para que eu pudesse chegar ao profissional e pudesse se manter, que era o mais difícil, né, na época. Então, esse tipo de conversa, esse tipo de conselho tem me ajudado bastante ali desde o começo e com certeza também está me ajudando hoje aqui na seleção.
2: Tá aí, portanto, palavras de Douglas Santos, aqui conosco, direto de Nova Jersey, no hotel da seleção, pro Assunto é Futebol, Primeiro Tempo.
1: Olha, o goleiro herói de Cabo Verde, o goleiro vozinha do time de Cabo Verde, está sem clube atualmente. O jogador anunciou o fim do vínculo com o Chaves de Portugal. O Chaves disputa lá a segunda divisão do Campeonato Português. Aos 40 anos, vozinha defendeu o Chaves da segunda divisão de Portugal até o fim da temporada. Foram 2 anos no clube português. No começo deste mês, ele se despediu. O experiente goleiro, 40 anos, aí não anunciou o novo destino. Considerado por muitos aí o jogador mais querido do país, vozinha só deixou Cabo Verde aos 25 anos, quando se profissionalizou no Progresso do Sambizanga, de Angola. 6 meses depois, estreou pela seleção cabo-verdiana em uma vitória por 2-0 contra Camarões, que ajudou o país a se classificar para a sua primeira Copa Africana de Nações em 2013. E aí ele rodou, né, no mercado europeu. Teve na Moldávia, no Gil Vicente de Portugal, jogou no Chipre, na Eslováquia e estava lá na segunda divisão portuguesa vestindo a camisa do Chaves. Jogou 51 jogos. O apelido Vozinha foi porque quando ele era menino, né, ele foi criado pelos avós. E aí ele voltava para casa bravo, depois de uma pancada ou outra, aí os amigos brincavam que ele ia correndo pedir socorro aos avós. Foi quando nasceu o apelido Vozinha, que agora tá todo mundo inteiro conhecendo. Vozinha parou a Espanha nesse empate por 0-0 ontem entre Espanha e Cabo Verde na Copa do Mundo. O próximo jogo de Cabo Verde vai ser domingo, 7 da noite, enfrenta o Uruguai em Miami. Girando os repórteres, Luiz

0: 7. Leonardo Boris.
1: Diretoria Coral se esforçando para pagar mais uma parcela de salários, ou uma CLT ou uma imagem. Ingressos já estão sendo vendidos para o torcedor Coral para o jogo de sábado.
0: Leonardo Vasconcelos.
2: Daqui a pouquinho o Sport vai iniciar o seu segundo treino no CT José de Andrade Médicis em Paratybe, visando o jogo contra o Atlético Goianiense, quinta, às 9 da noite, na Ilha do Retiro.
0: Letícia Carneiro.
3: Com ausências importantes no seu setor ofensivo, os comandantes do Náutico, Hélio e Guilherme dos Anjos, podem utilizar joias da casa no duelo contra o Vila Nova. Dentre eles estão Kevin, Rosa e Luiz Cláudio.
0: Igor Moura.
4: Isso, voltando para dizer que o Brasil, depois de ter treinado hoje, aí volta a treinar amanhã, reta final de preparação, porque sexta, na Filadélfia, tem a seleção do Haiti.
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7: 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Ralf de
8: Carvalho. Minha gente, deu zebra na Copa. Quem diria que a cotadíssima Espanha iria esbarrar na estreia contra uma seleção modesta como a seleção de Cabo Verde? Pois é, o futebol às vezes é imprevisível. 0-0 foi placar cruel para a mais cotada seleção ao título desta Copa do Mundo. A seleção espanhola parou no goleiro Vozinha, nome curioso, que fez 8 defesas espetaculares. O goleiro garantiu o primeiro ponto da sua seleção e terminou eleito pela FIFA como o melhor em campo. Nesse jogo, estreou o grande nome da nova geração espanhola, Lamine Yamal, que fez sua primeira partida na Copa do Mundo. Recuperado de lesão na coxa, Yamal ficou no banco de reservas e foi acionado aos 25 minutos do segundo tempo. Jogou mais pela direita e terminou a partida sem finalizações. A Espanha ralou. Começou a finalizar desde os 20 minutos do primeiro tempo com o Cavi, com Ferran Torres, que meteu uma bola no travessão. Foi a mais perigosa bola chutada pela Espanha, porque ao bater no travessão, entende-se que é uma bola de gol. No segundo tempo, o Vozinha segurou todas de Fabián Ruiz e Oyarzabal, que chutaram muito. No segundo tempo, a seleção da Espanha chegou a ser lenta, mas com todo o domínio do jogo. Os minutos finais do jogo mostraram que a Espanha pressionou até o limite, mas a decepção veio com a manutenção do 0-0 no placar em jogo de estreia contra a seleção de Cabo Verde. Esse resultado da Espanha fez parecer que o empate do Brasil com o Marrocos foi normal. Outra seleção favorita ao título dessa Copa, a França, estreia hoje contra a seleção do Senegal, às 16h em Nova Jersey. Os franceses já colocaram a barba de molho depois da zebra espanhola. Resta ver, gente, agora é o que vai fazer o Carlo Ancelotti. A solução que ele vai encontrar para melhorar o futebol do Brasil, que joga sexta-feira contra o Haiti. O jogo é às 21h30 na Filadélfia. Há pouco eu estava ouvindo aí o Igor Moura, que está colado na seleção, informando que Neymar não treinou ontem. Tirou o dia para fazer tratamento médico, fez uma ressonância magnética, mas não treinou. E, posteriormente a isso, hoje, não foi feita nenhuma sinalização quanto a ele ser usado no jogo contra o Haiti. O empate com o Marrocos deixou a seleção brasileira com mau humor. Ancelotti fez hoje treino fechado pela primeira vez para a partida contra o Haiti, a seleção mais fraca do grupo. Aguarda-se mudanças especialmente no ataque. Mas o que se diz é que Ancelotti tem na cabeça uma fila de jogadores e que Endrick está no fim dessa fila. Na hierarquia do treinador, o primeiro da fila é Luiz Henrique e depois Matheus Cunha. E aí vem Endrick como terceira opção. Mas haverá mudança. Quanto a isso, a gente tem quase certeza de que o técnico vai mudar o time. Ele também não gostou da seleção, do fraco desempenho contra o Marrocos. Ele saiu do estádio mostrando esse descontentamento pela sua fisionomia carregada e preocupada. E também na coletiva ele deixou claro de que o Brasil precisa de uma sacudida, de uma mudança. Mas deixando a Copa lá nos Estados Unidos, aqui no Recife, nós estamos acompanhando as dificuldades de Náutico e Sport para os próximos jogos. O Náutico sem centroavante, Derek suspenso e Paulo Sérgio ainda no departamento médico. E para complicar, Júnior Todinho, que seria a opção para a camisa 9, se machucou no jogo contra o Novo Horizontino, a ponto de ser substituído por Felipe Saraiva após ele substituir Vinícius. Isso complica a qualidade para o jogo contra o Vila Nova, que vai acontecer sábado. O Sport também tem problemas, mas bem menores do que os problemas do Náutico. O único problema direto é que o lateral direito, Madison, não joga porque está suspenso. Mas não há complicação. O substituto natural é Augusto Pucci, que era antes titular. Perdeu a titularidade para o Madison, mas ele vem entrando nos últimos jogos, sempre no segundo tempo, e joga bem. Chama atenção para o seu futebol. Numa dessas partidas, chegou a fazer gol. Então, Augusto Pucci é o substituto natural de Madison e creio que a equipe não vai ter nenhuma queda técnica. Agora, há também a informação que o meia Max está deixando o Sport e indo para a Chapecoense. Na verdade, o Sport está aliviando a sua folha de pagamentos para contratar de novo em julho. Max não emplacou na ilha. Não só ele. Depena, que está aí, também não emplacou. Ele não conseguiu segurar a titularidade até agora. Isso sinaliza que na lista de contratações do Sport deve ser colocado um meia como prioridade. O Sport sinaliza contratar um volante, contratar agora um meia. Há uma necessidade premente de um meia, mas de qualidade. Tem que ser superior aos que o Sport teve até agora. E tem que contratar pontas e também possivelmente até um centroavante, porque o Perotti está sozinho na posição. A felicidade do Sport é que esse cara, ele não se quebra. Ele é bom de saúde e está ativo como artilheiro do Sport ao lado de Barcelona.

0: planeta. Minha gente, uma boa tarde para todo mundo e agora volta Haroldo Costa para comandar o segundo tempo do Assunto é Futebol.
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0: uma semana em Goiás. Saiu de Novo Horizonte, foi para... ficou ali no interior, né, de São Paulo, e hoje está seguindo agora para Goiânia. E vai fazer a preparação lá no CT do Atlético Goianiense. Achou válido, Alice, essa ideia do Hélio? Tirou o time mais uma semana do Recife, ficar só treinando lá em Goiás para o jogo de sábado, hoje é terça-feira? Boa tarde.
1: Boa tarde, Haroldo, Thiago, boa tarde para todo mundo. Eu queria entender um pouco melhor essa logística, né, do Hélio referente a essa preparação. É praticamente uma semana para o próximo jogo. E normalmente o que a gente vê quando a equipe sai assim da sua cidade, quando tem alguma pressão, né? Quando sofreu a pressão a mais da torcida, de todo mundo, aí ele, ó, a gente vai sair um pouco, vai mudar um pouco os ares para dar uma renovada. Agora, uma semana, são dias que tem que ser levado em consideração. Eu não consegui entender qual é o objetivo dessa logística do Hélio, e cabe uma pergunta, né? A questão financeira, quem é que vai arcar com a questão de estadia, alimentação, tudo isso? É o clube? É porque é muito tempo fora do Recife, dava para voltar para cá para depois seguir para o jogo do próximo final de semana. Eu não consegui entender bem essa questão da logística, mas vamos tentar compreender qual é o objetivo do Hélio. Eu não consegui, não.
0: Thiago Wagner, muito tempo fora de casa, né? Saiu na sexta, no, né, para Novo Horizonte. Acho que foi na sexta a viagem para São Paulo. E resolveu ficar por Goiás, lá treinando. A gente sabe que Hélio e Guilherme têm uma história lá no futebol goiano, né? E, evidentemente, na base da amizade, devem ter conquistado lá o espaço que é o CT do Atlético Goianiense, em termos de preparação. O Atlético Goianiense que está aqui, né? Vem para cá para jogar com o Sport na quinta-feira. Mas não é uma decisão, mas o adversário é forte, um adversário pesado, que está fazendo uma boa campanha, o Vila Nova de Guto Ferreira. É válida essa logística aí, ficar tanto tempo fora de casa, ficar lá em Goiás mesmo, Thiago? Boa tarde.
2: Boa tarde, Haroldo, Alex, ouvinte da Rádio Jornal. Tem que analisar sobre alguns aspectos, né? Primeiro, claro, existe, claro, um ganho mínimo aí de logística, porque você evita dois voos, né? O de volta para Recife e de retorno para Goiás, né? Mas, ainda assim, parece um pouco demais, como o Alex falou. Tem uma semana ainda para você se preparar, treinar, e fica aquele questionamento também, valia a pena ficar nesse regime de concentração? Porque vai ser o regime de concentração completa, né? Os jogadores vão ficar do hotel para o treino, do treino para o hotel, quase similar à seleção brasileira, né? Por exemplo. Não valeria fazer ter esse regime de preparação na semana, na rotina natural dos jogadores? Não é uma decisão, eu sei que é um jogo importante, lógico, é um jogo que vai de 6 pontos, o Náutico não venceu nenhuma equipe do G6 ainda, isso é importante destacar, e acho que Guilherme e Hélio querem isso, mas será que vale a pena esse, eu vou usar um termo aqui que não entendo mal, torcedor, vale a pena esse estresse a mais de deixar o jogador preso numa concentração para esse tipo de jogo, quando ele poderia estar com a família, tendo uma preparação mais rotineira? É de se questionar, né? Mas também entendo que existe uma pressão no Náutico nesse momento. O Náutico vem de 3 jogos sem vencer, vem com um desempenho oscilante e aquilo que eu acabei de falar, né? O Náutico não venceu nenhuma equipe do G6. E aí começa a gerar uma pressão. É mais uma equipe que... O Vila Nova lidera a competição, inclusive, né? É um dos líderes da competição. E aí vira uma bola de neve, né? Você pegou o Sport, perdeu, pega o Fortaleza, perde, pega o Novo Horizontino, empata, vem agora o Vila Nova, vem de novo aquela pergunta, e aí, vai perder de novo? Então acho que, tentando entender o Hélio e o Guilherme, acho que eles pensaram muito isso, né? Vamos tentar blindar o elenco nessa semana pra focar totalmente nesse jogo, né? Se vencer, ninguém vai lembrar disso, né?
0: É verdade. Mas pode ter sido isso também, né? Os 3 jogos sem vitória, 9 pontos disputados, ganhou só um nas últimas rodadas, teve derrota no Clássico, derrota em casa pro Fortaleza. De repente, a preparação ficou mais intensificada lá realmente em Goiás, já pensando no jogo contra o Vila Nova. Então, o Náutico fica aí longe de casa. O Alex, não
1: poderia
0: tem...
1: aparecer uma faixa aqui de repente, né, com 10 torcedores toda semana, né?
0: Fora ele de novo, né? O Alex, não tem o Derek. Em princípio, não tem o Paulo Sérgio. Vamos ver como é que ele vai
1: se recuperar.
0: Se apresentar, né? Até sábado. A gente vai ficar tentando entender se ele está participando dos treinamentos também.
2: Ele viajou com o grupo? Ainda tem isso, né? Boa esse pergunta, grupo, né? Foi para São Paulo.
0: Que esse grupo estava em São Paulo, ficou por lá. Não sei se ele vai se juntar ao grupo lá. E O Todinho saiu machucado, entrou e depois saiu machucado. Então, essa é a posição 9, né? O centroavante aí, acho que vai ser um problema a mais na formação do time para o jogo do sábado, né?
1: É, vai ter que recorrer à base, né? Vai ter que recorrer para encontrar opções na base do Náutico.
0: É, Letícia até falou, né, no Assunto é Futebol Primeiro Tempo.

0: Rosa e outros garotos podem aparecer.
1: Luiz Cláudio pode aparecer por aí também. Eu estava acompanhando o noticiário dela. Não tem alternativas, né? Agora, o que prevalece é muito essa questão. Será que o Paulo Sérgio viajou? Né? Também estou com essa dúvida, Thiago. E o Todinho, será que vai ter tempo hábil de se recuperar? É porque a questão da contusão dele, a gente precisa saber exatamente o que foi que aconteceu, né? Para saber se ele vai reunir condições ou não de entrar em campo no próximo final de semana. Mas essa questão do Paulo Sérgio ela é uma questão inexplicável, como diria um amigo meu. É o inexplicável explicável, né? Porque você não consegue... Você tenta entender o que é que acontece, tanto tempo no DM, não consegue se recuperar. Será que é a carga excessiva de trabalhos, já que ele não é nenhum garoto? Eu não consigo entender, né? Mas, olha aí, fazendo falta nesse momento, é um jogador que faz falta, é um jogador que a torcida esperava contar com ele. Agora, eu não sei se o Hélio espera contar com ele, né? Porque, nas entrelinhas, a gente fica até nessa dúvida, porque são tantas contusões, não consegue se recuperar a tempo, eu não consigo entender. E agora o reflexo está aí, né? Precisando de alguém e não tem esse alguém para ajudar no jogo tão importante como esse é com o Vila Nova.
0: A relação custo-benefício, Thiago, poderia até ser questionada com essa situação do Paulo Sérgio. A questão é que quando ele entra no time, resolve. Aí não se contesta a relação custo-benefício, a quantidade de jogos, joga menos que os outros, tem menos minutagem. Mas fica claro para mim, não sei a sua opinião, que o Náutico, na abertura da janela, pode ter que ir atrás um 9, porque o Derek é o cara da vez, e aí tem suspensão, tem possibilidade de contusão, você vai ficar sem um jogador ali para a função, né?
2: E no momento mais exigente da Série B, que é normalmente agosto e setembro, que é quando tem ali a arrancada das equipes que vão em busca do acesso. Com relação ao Paulo Sérgio, eu acho que já... Para a Série B, eu acho que vale questionar realmente esse custo-benefício. Eu entendo que ele é o decisor, a pessoa que foi um dos artilheiros do Pernambucano. No ano passado, salvou o time na Série C no acesso. Né? Ele fez os dois gols que deram acesso para o Náutico, o do Guarani e o do Brusque também aqui nos aflitos. Mas na Série B, essa ausência dele começa a ser questionada realmente. Eu entendo que teve também aquela questão da proposta que teve no começo da competição, que o Hélio não gostou muito.
0: Aí foi punição mesmo, ficou fora porque o Hélio não queria vê-lo no time.
2: Isso, deixou ele fora, ele não estava naquele momento lesionado, depois de fato ele lesionou. E aí vem essa série de questionamentos, né? Eu lembro que no Pernambucano, tanto o Guilherme como o Hélio elogiaram muito o Paulo Sérgio pela dedicação física, que ele estava se dedicando bem, treinando, fazendo toda a orientação de preparação física para estar em campo. Não sei se aquela rusga que teve com o Hélio no começo da Série B desmotivou um pouco o Paulo Sérgio. Não estou dizendo que ele está fazendo corpo mole, tá? Não estou dizendo isso. Estou acreditando, inclusive, que ele está lesionado. Não estou em momento falando isso. Mas uma desmotivação também provoca uma preparação mal feita, digamos assim. E isso, lógico, pode provocar uma lesão, né? Então, o Náutico realmente, na minha opinião, tem que ir ao mercado para buscar não só um 9, mas outras peças também, né? Porque, por exemplo, no jogo contra o Novo Horizontino, improvisou na lateral, né? Acabou ali, usou mais de uma improvisação, inclusive. No meio também, quando afastaram o Luiz Felipe, entrou o Leonai, que também não foi tão bem, né? E aí, como você falou, tem lesão, suspensão, um mau rendimento do jogador, que é natural. O Náutico vai ter que rechear esse elenco aí para poder seguir nesse ritmo, né, de briga pelo acesso.
0: Quem é o artilheiro do Náutico na temporada?
2: Eu acho que ainda é o Paulo Sérgio.
0: Ainda é o Paulo?
2: Eu suspeito, posso estar errado. Posso pesquisar aqui rapidinho e
0: isso mostra
2: que ele ainda... trago o retorno.
0: Isso mostra que ele ainda é importante, né? Então, isso mostra a importância ainda do Paulo Sérgio para o time, mas... Essa relação com o Hélio realmente tem sido mais complicada, né? Ele já foi afastado. Lá atrás o Hélio reclamou dele, demorou para se apresentar.
1: Olha aqui, aparece aqui. Tá mostrando que é o Paulo Sérgio ainda. O grande destaque do clube, tem 8 gols marcados.
0: Olha. Ele ainda é importante.
2: É importante,
0: ele ainda,
2: né?
0: É importante.
2: Agora são todos no Pernambucano?
1: Deixa eu ver aqui no total, né?
0: Não, tem um na Série B,
1: tem,
0: né?
1: Na Série B.
0: No jogo contra o Operário.
1: Isso mesmo.
0: Ele entra no segundo tempo e faz um gol lá.
1: Vê, o jogador não atua, o jogador está afastado há algum tempo, se recuperando, e ainda é o artilheiro do clube.
0: Já pensou?
1: Isso mostra
0: a importância dele.
2: Estamos em junho, né?
0: Mas...
1: Estamos em junho.

0: Já ficou fora contra o Novo Horizontino, vamos ver aí contra o Vila Nova qual é a situação de Paulo Sérgio. No momento que era muito importante tê-lo, né? No momento que era muito importante, porque o Derek, que é o titular, que eles disputam lá a posição, o Derek tá fora. Aliás, o Derek tá fora num amarelo bobo demais, né? E puxou o goleiro, puxou o goleiro ali, tomou um amarelo de graça e parece que eu não queria ir pra Goiás.
1: Não acho que é o caso, lógico. Sem exageros, não merece ser punido, evidentemente, mas é o caso da comissão chegar nele, cara,
2: tem amarelos, um amarelo besta. Tem amarelos e amarelos, isso, né? Esse aí não.
0: É porque aquele juiz gosta de amarelo, né? O Gustavo Ervino Bauerman, né? Que apitou o jogo, ele viu o atacante puxando o goleiro, deu um amarelo nele na hora e foi o terceiro. Bom, tá aí o Náutico em Goiás, se preparando a semana inteira para o jogo contra o Tigrão lá, o Tigre, o Vila Nova, no próximo sábado. Deixa eu fazer um intervalo e a gente volta já já.
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3: Haroldo Costa! De volta aqui na Rádio Jornal, o assunto é futebol, segundo tempo. Para destacar o Santa Cruz, que já está vendendo ingressos para a partida contra o Ipiranga. Aliás, ontem o Ipiranga empatou em casa, né? 1-1 com o Botafogo de João Pessoa, pela Série C. O Santa Cruz acabou perdendo uma posição com os resultados da rodada. Saiu do G8, ficou no G9. O G9 não classifica, classifica o G8. Perdeu uma posição, mas está embolado ali, né? Com 15 pontos, aí tem um monte ali embolado nessa classificação do Brasileiro Série C. Então, o Santa Cruz está na briga. Aliás, o técnico Christian de Souza falou sobre isso, né? Estamos chegando e quando a gente chegar... O Santa Cruz vai brigar por algo mais nessa competição. Porque até aqui, o Santa Cruz tem ficado ali naquele meio, né? Que não vai para lugar nenhum. Lembrando que só cai em dois para Série D. Então, o Santa Cruz é o nono com 15. O oitavo é o Caxias com 15. Sétimo, Ferroviária, 16. Sexto, Amazonas, 16. Só um ponto. O Ituano é o quinto com 17, só 2 pontos. O quarto é o Paysandu com 17, 2 pontos. O Brusque é o vice-líder com 18.
4: 3 pontos.
3: 3 pontos,
4: uma vitória. E o Santa venceu fora de casa.
3: Uma vitória. Então, é bolo. Isso aqui é embolado demais. É muito embolado a Série C. Os que estão abaixo do Santa Cruz aqui, ó. Maringá, Volta Redonda, Figueirense, 1 ponto só. É o 13º, o Figueirense. O Maranhão... é o 14º com 13. E o Ipiranga, que é o adversário do Santa Cruz, está a uma vitória. É o 15º com 11, está a uma vitória do nono. Então é muito embolada a Série C, ela é muito equilibrada. Mas, Thiago, aqui segue o Santa Cruz e o Christian de Souza invicto. Santa Cruz tem uma jornada com altos e baixos, mas nos últimos 6 jogos está aí sem perder.
4: O Santa está ainda em nono. Por conta do mau começo, né? com o Claudinei ainda, né? Chegou a emendar uma sequência, fez 3 derrotas.
3: 3 derrotas, sim.
4: Que foi o que provocou, inclusive, a demissão dele. Então, se reagiu na competição, que era muito importante. Chegou ali perto do G8. Tá ali a 3 pontos do vice-líder, que é o Brusque.
3: Se tem um ponto a mais, aí seria o sexto ou sétimo.
4: Um ponto até um gol a mais, dependendo do saldo.
3: Também,
4: aí,
3: é verdade.
4: E isso é que é importante, porque agora passamos da metade da competição, né? Não é ir de volta, a Série C, é só ida. Então, o Santa Cruz vai ter aí o tiro curto de mais nove jogos para realmente entrar e se consolidar no G8. E aí se posicionar bem para ficar num grupo bom também, que isso também é importante, né? Não é somente classificar entre os 8 primeiros, é se posicionar bem para ter uma boa tabela, ter bons adversários, que foi o caso do Náutico no ano passado, né? Tem uma arrancada muito boa na reta final, ficou, se não me engano, em segundo ou foi terceiro, ficou bem posicionado e teve vantagem, tanto é que decidiu em casa o último jogo contra o Brusque, né?
3: Tá aí o Santa Cruz com um treinador invicto, o Alex.
5: Que coisa, né?
3: Tem estrela, né?
5: Estrela dele é muito forte.
3: E olha que passou por uma semana que teve até greve, mas ganhou o jogo lá em Brusque, né?
5: E o cenário era totalmente desfavorável para o Santa, antes do jogo, né? Semana complicada, greve de jogadores, se você ia pegar o vice-líder jogando fora de casa, e eis que a estrela do Christian, mais uma vez, realmente fez prevalecer. Ganhou o jogo, para mim o jogo mais importante até o presente momento do Santa, jogando fora de casa, foi essa vitória contra o Brusque, numa semana complicada, e realmente faz com que a equipe já comece a repensar muitas situações. O torcedor do Santa começa a acreditar novamente, né, por uma coisa que ele estava meio que temeroso, pelo menos não vai cair. Essa era a argumentação deles, agora não, agora já pensa em classificação, como você falou agora há pouco, está muito embolado ali. E a gente fica nessa torcida para que realmente as coisas aconteçam, né? A gente não adianta falar mais daquela tecla de voltar a jogar no Arruda, porque aí vai ficar saturado já, chateando até a própria torcida coral. O jogo vai ser na arena, é um motivo a mais para que o torcedor se faça presente. O torcedor tem que colocar na cabeça o seguinte: eu tenho a percepção que, infelizmente, esse ano esqueçam o Arruda, né? Foquem realmente em ajudar o Santa jogando na arena de Pernambuco. Não adianta, o cenário é totalmente contrário ao que

0: não vê gols de atacantes, né? De vez em quando vê ali o Ronald, mas os centroavantes realmente não aparecem, não marcam. E aí a bola parada é a arma do Santa Cruz. Escanteios, faltas na lateral do campo, perigo sempre pro adversário.
1: Mas Série C...
0: Gol de Eurico, gol de Edson Miranda nos dois últimos jogos, né?
1: Série C é isso. O torcedor não espera o espetáculo. Desde o começo da Série C que a gente vem falando aqui. O torcedor, ele não espera um espetáculo, um futebol super vistoso. Isso não vai acontecer, acho que com nenhum time da Série C, inclusive. Mas essa disciplina tática, não tomar gols, que é muito importante, e ter o diferencial da bola parada é muito bom, inclusive já pensando em mata-mata, né? Já pensando no quadrangular do acesso, porque quando faz uma diferença grande, né? E o Santa Cruz está com esse perfil. Não sei se está antecipando muito, né? O perfil, o momento de ter esse perfil é lá no quadrangular, mas tá com a cara de time que vai brigar e que vai ser, assim, aquele time bem ruim de você ganhar o jogo.
0: Muito bem. Os centroavantes deveriam aparecer mais, né? Mas...
2: mas é aquela coisa, que vale é bola na rede,
1: né? Que vale é ganhar, né?
2: Não, quem vai marcar, assim, não interessa aí. Porque você fazer um gol, é aquela coisa, tem cara de acesso. A primeira mensagem que eu recebi no domingo, depois do jogo, foi: olha aí, tem cara de acesso. Você marcar um gol no finalzinho da partida, fora de casa... E no gramado ainda, que muita gente estava até com receio, né, de falar daquele gramado lá, sintético lá do Brusque, mas deu tudo certo. Isso é importante.
0: Muito bem, deixa eu fazer mais um intervalo e volto aqui com o Thiago e o Alex. O assunto é futebol, segundo tempo.
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4: Vai ter a chance em casa, de novo, Thiago, de chegar na liderança. Parece que toda vez que tem chance de liderar, as coisas não dão certo.
5: Debatemos isso ontem, né? É. O Sport já teve duas ou três chances de liderar a Série B com um jogo em casa e decepcionou. O CRB, o Atlético. Vamos ver se mais uma vez
4: e o São
5: acontece.
4: Bernardo, né?
5: É, fora o Fortaleza, né? Que na Copa do Nordeste, que perdeu a classificação em casa. Tá passando da hora do Sport em casa, sim, pô. É, tá com uma boa campanha, tá conseguindo bons resultados fora de casa, que é dificílimo na Série B, mas em casa tá devendo. Tá na hora de a equipe se impor. Entendo que tiveram alguns desfalques, né, durante essa jornada, mas o torcedor não quer saber, não. Ele quer saber de, não só de um bom resultado, do bom futebol, mas também de um resultado convincente, né? Um resultado que seja de vitória, 3 pontos. E não é também por falta da torcida chegar junto. O torcedor está chegando junto. Com um horário até complicado em alguns momentos, né? Como sábado, 8 da noite, domingo, 8 da noite, está chegando junto. Então, tem que voltar aquele futebol que foi o jogo do Clássico contra o Náutico, que o Sport também com dificuldades, mas foi lá e se impôs e venceu por 2-0.
4: Pode perder uma posição hoje, é isso, Wallace?
6: Pode sim. E eu acredito que vai, né? Porque o Fortaleza vai
4: recebe
6: jogar em casa.
4: O América Mineiro.
6: É, não ganhou de ninguém, 9 derrotas. Então, o Sport pode terminar essa rodada na 4ª posição. Aí vai a pressão justamente para a vitória da quinta-feira. Porque é o seguinte, ele abre a 14ª rodada, né? Você abre a 14ª rodada. Então, para ele, é fundamental vencer.
4: Ele pode abrir a rodada como líder, ali, né? Abrir esperando como líder, os resultados.
6: É mais fácil, fica até numa posição mais confortável, né? Podemos assim
5: ele
6: falar.
5: Que vai pressionar.
6: Ele que vai pressionar, exatamente. Mas já começa pressionando, vai para a 4ª posição, né? A não ser que aconteça um desastre lá no Castelão hoje.
5: É Cabo Verde aí.
6: Que o América Mineiro, que tem a cor verde, né?
4: Depois do Cabo Verde.
6: É, meu amigo.
4: Depois de Vozinha e o Cabo Verde, né?
6: Mas eu acho que... Mas independente disso tudo, tem que vencer. Botar a pressão para quem vem depois. E você abrir a jornada nessa posição do Esporte, é só lutar. Contanto que ele vença, né? Porque se ele não vencer, aí não adianta.
4: Muito bem. Olha... Você quer ouvir debate da seleção brasileira, né? O Neymar parece que deu uma volta hoje, né?
5: Foi a campo. Foi.
4: E as possíveis...
5: Em treino secreto, né? Mas foi a campo.
4: Olha aí. Possíveis ideias de escalação para o jogo contra o Haiti na sexta. O Na Cola da Seleção, às 17h30, debate tudo aqui de seleção brasileira com a apresentação do Edinaldo Santos. 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Então, você tem um debate aqui sobre a seleção brasileira e a Copa do Mundo que segue. Hoje tem estreia da França, né, contra Senegal.
5: Começando agora, né?
4: E mais tarde, 4 horas, né? França e Senegal.
5: França
4: e mais tarde, às 10 horas, a estreia da Argentina.
5: E tem a Noruega também hoje, né? A Noruega de Haaland, que pode cruzar com o Brasil nas oitavas, né? Possivelmente. E de 1 da manhã tem aquele jogo imperdível, né?
6: É imperdível.
5: O Alex vai ver. Né?
6: vou.
5: O Alex vai separar a pipoca dele, o salgadinho.
6: Amigo. 1 da manhã, né?
5: 1 da manhã.
6: Pode esperar que não.
5: Jordânia e Áustria, né? Pode isso. Cancelar aí a cobertura do Esporte, que o Alex vai ver Jordânia e Áustria, viu, Arudo?
4: Na madrugada,
5: é.
4: Que legal.
6: Não, será? Seria o segundo aquele amigo nosso que é escala ou castigo, né?
5: Pronto, quem vai ver, veja, uma pessoa vai ver, com certeza. Igor Moura.
4: Ele vai ver. Tá ligado.
6: Igor Bertudo, impressionante.
4: Muito bem. Um abraço, Thiago.
5: Um abraço,
4: Alex.
6: Valeu, Arudo,
4: a gente se encontra
6: junto
4: aqui na programação esportiva da Rádio Jornal. Muito bem, então, Na Cola da Seleção, debate tudo sobre seleção brasileira para você aqui na Rádio Jornal, às 17h30. E agora tá chegando aqui Anne Barreto, ela vai comandar o Rádio Livre na Rádio Jornal, nesta tarde de terça-feira, chegando com os destaques da terça. Eu não sei o que tem hoje no consultório, confesso
7: não,
4: que eu passei
7: acredito.
4: Batido.
7: Não acredito.
4: Hoje eu passei batido. Boa tarde, Anne.
7: Acontece.
4: Tá tentando lembrar aqui. Me dá uma dica aí que eu lembro.
7: Você tá cansado hoje?
4: Ah...

0: realmente eu não sei não. Diga aí, Anne.
1: Boa tarde, Haroldo. Boa tarde para todo mundo que está ouvindo a gente. Boa tarde, pessoas bonitas, né? Hoje vamos falar sobre cansaço.
0: Ah, tá. É por isso que eu tô cansado aqui e não lembrei.
1: E não lembrou, acho que você realmente tá cansado. Tô brincando. Então, vê, a gente vai falar hoje sobre cansaço, quando esse cansaço vira um caso clínico. Se eu perguntar para você, Haroldo, você tá cansado? Muito provavelmente você vai dizer assim, tô. Né?
0: É sempre alguém tá cansado, né, de alguma coisa, né?
1: De alguma coisa, assim. Às vezes a gente já acorda cansado. Às vezes a gente começa a fazer alguma coisa no dia e fala, meu Deus do céu, que cansado. Mas por quê, né? Acabei de começar o dia e tudo. E a gente meio que está normalizando isso, porque está todo mundo assim, está todo mundo cansado. Cansado de tudo.
0: Certo.
1: Né? Tudo. Não só do trabalho físico, mas também cansaço mental, também tem as coisinhas do mundo que a gente está cansado, das chatices do mundo. Enfim, a gente está cansado, né? E aí, a gente vai trazer hoje quando esse cansaço, ele passa do limite. Por quê? Claro que se eu vou fazer, sei lá, se eu vou passar o dia inteiro estudando para uma prova, fazendo uma prova, eu vou estar mentalmente cansada quando eu acabar.
0: Sim.
1: Mas isso é esperado e é até normal. Mas eu passar 2, 3 dias assim, 4 dias, ou viver isso numa rotina de cansaço... Isso já, na minha cabeça, né, gente? Isso já passa um pouquinho do normal. Só que hoje tá todo mundo assim. Você pergunta, você diz assim, menino, eu tô tão cansada, a pessoa fala, eu também. Menino, eu acordo, já parece que eu trabalhei aqui só. Eu não é. E é muito difícil alguém dizer assim, eu não, eu tô tão bem, tô tão ótima, tô tão maravilhosa. É difícil hoje em dia. Então, a gente recebeu esse pedido de um ouvinte para entender, assim, quando é que passa do limite, quando é que vira um caso clínico, e o que que pode ser esse cansaço, essa exaustão que todo mundo tá, assim, já acorda desse jeito, ou então acordou bem, uma hora depois, tô morto de cansado.
0: Uhum.
1: Então, hoje, no consultório, eu já vou falar sobre isso. E aí, eu quero também ouvir as pessoas que estão com a gente, nossos ouvintes, claro. Vocês se sentem cansados, assim, ou não? Acham que, não, eu só fico cansado quando eu trabalho muito, ou quando eu passo o dia resolvendo um monte de coisa, porque às vezes não é só o trabalho. Você está resolvendo um monte de coisa, e claro que quando acaba o dia, você está acabado de cansado.
0: Sim.
1: Mas eu acho até que quando você tem uma rotina bem frenética, é até esperado. Se você estiver cansado, menina, então realmente você é uma pessoa, né, diferenciada. Mas hoje em dia, eu vejo, Haroldo, eu não sei, acho que você também, que não precisa a gente fazer muita coisa, a gente já tá cansado. Nesse momento, tô cansada. Eu tô cansada.
0: Você tá cansada?
1: Sim, mas eu já fiz muita coisa.
0: Você acordou cedo.
1: Não, eu já fiz muita coisa.
0: Não, era isso que eu ia dizer. Se você acorda cedo e tem um dia cheio de atividades, e no fim do dia você tá cansado, tá normal.
1: Tá normal.
0: Mas a questão é, você dorme, vai dormir, acorda, começa a fazer alguma atividade e já sente o cansaço.
1: Isso,
0: né?
1: E assim, todo dia desse isso jeito, mesmo
0: é um problema,
1: que você
0: né?
1: durma... E aí, claro que os médicos sempre falam assim, às vezes a gente pensa que dormiu e descansou, mas a gente não teve uma boa noite de sono, então a gente não descansou.
0: Eu acho que a questão aí é, onde é que está o problema, né? Não houve...
1: Não houve descanso,
0: ou o teu organismo realmente não está aguentando o que você faz.
1: Esse ritmo que
0: né?
1: você é. Tem, exatamente. Então, a gente precisa entender isso. Quando passa do normal e por que passa do normal? Para a gente poder ir para a causa. Por exemplo, se for a noite de sono que não está boa, então vai ter que resolver isso. Se for, sim. Eu não estou aguentando essa rotina, e agora, como é que eu resolvo? Porque às vezes você não tem como sair daquela rotina, né? Então, o que é que você faz? E o que também esse cansaço todo, ele pode trazer para o seu organismo, para o seu corpo, para a sua mente, assim, de malefício mesmo, de consequência. Às vezes as pessoas estão estressadas, às vezes as pessoas estão esquecidas, assim, feito Haroldo Costa, que não lembrava o tema. Brincadeira.
0: Foi. Fiquei aqui, esforço.
1: Não, mas assim,
0: apertando a mente,
1: mas
0: não deu.
1: A gente tem que entender os sinais de alerta, né? Se eu estiver muito cansada, eu não lembro das coisas, não. Assim, para mim já é um sinal, não lembro das coisas. Ou vai me dando logo uma dor de cabeça, e eu já sei que é tipo, meu irmão, eu preciso descansar um pouquinho. Então, em mim, eu consigo identificar algumas coisas, mas vocês que estão nos ouvindo conseguem identificar isso? Ou não consigo, mas sinto só meu corpo muito cansado? Veja, eu digo que eu sou cansada de vida, porque eu sempre fui a pessoa que entrava no ônibus, encostava, dormia. Qualquer hora, gente, qualquer hora. Eu acho que meu cansaço é de vida, mas assim, a gente brinca, só que é sério, a gente
0: um
1: pode
0: amigo
1: ficar
0: meu,
1: doente, né?
0: Um amigo meu disse que dormiu em pé no ônibus.
1: Eu já dormi. Mas eu tinha acordado muito cedo de madrugada. E não era só... Era sono, né? Mas eu dormi. Encostei ali, ó. Segurando e...
0: É mesmo.
1: Quando eu vi, eu tava dormindo.
0: Quando quebra-mola, freada... Não...

0: Foi na freada que eu vi que eu tava levando uma queda.
1: Caiu?
0: Não, eu ia levando a queda.
1: Ah, tá. Não tô rindo da sua queda, não.
0: Claro.
1: Mas a situação de dormir em pé, né?
0: Ei, mas a gente brinca.
1: Isso
0: mas
1: é o cansaço
0: sério.
1: Extremo, olha
0: é,
1: aí.
0: É, o extremo. Mas nesse dia eu tinha dormido assim umas 3 horas, aí precisei pegar um ônibus e foi assim.
1: Eu acho que o organismo, ele gosta de rotina, né? Toda vez que a gente tira ele da rotina, aí ele reage de alguma forma. Isso. Acordou mais cedo, trabalhou mais, dormiu menos.
0: Mas
1: aí...
0: e quando a rotina é muito exaustiva? Porque tem isso, é
1: aí
0: o que eu tô dizendo.
1: Aí é uma questão interessante de falar.
0: Então, é essa rotina exaustiva que a gente precisa ver, assim. Talvez
1: até
0: a sua
1: onde
0: rotina...
1: o corpo aguenta, né?
0: Exatamente. Como é que eu sei se meu corpo tá aguentando? Assim, quais são os sinais de alerta, né?
1: Sim.
0: Eu trouxe aqui alguns que, para mim, fazem sentido. Mas talvez tenham outros sinais que nem eu tenha percebido em mim, assim. Mas tem esses que fazem muito sentido para mim, fazem muito sentido. Enfim, hoje o consultório vai falar sobre esse cansaço extremo que vira um caso clínico, vira patológico, para a gente entender e saber os sinais de alerta, saber até onde o corpo vai e o que, que a gente pode fazer. Porque vamos combinar que tem gente que acorda muito cedo, pega 2, 3 ônibus, vai trabalhar, passa o dia trabalhando 2, 3 ônibus para voltar para casa, chega em casa tarde, tem que resolver as coisas em casa para no outro dia acordar cedo. Então, assim... é exaustivo. Só de pensar, só de falar, a gente já está cansado.
1: É verdade.
0: E é exaustivo mesmo.
1: Tem gente que sai do trabalho 6 horas, vai chegar em casa 8 horas, 8h30 da noite. Imagina, né?
0: Aí imagina, quebra o metrô, quebra um ônibus, vai chegar 10. É difícil,
1: triste. Chove.
0: É difícil. Chove, alaga, você fica... Exatamente.
1: É complicado.
0: Bem, 99147-8520 é o número do nosso WhatsApp. Para você que quer participar com a gente, falar como é que está a sua rotina. Se você acha que está muito, muito, muito cansado, passando do limite. Se você acha que não, que para você está ok, que você consegue lidar. E é até bom que você diga como você consegue lidar, porque vai dar uma ideia aí para a galera também que está nos ouvindo. Então... estamos aqui, 99147-8520, número do nosso WhatsApp.
1: Muito bem, o cansaço extremo no consultório.
0: Isso.
1: Você não vai se cansar de ouvir esse Rádio Livre de hoje.
0: Não
1: vai,
0: não.
1: Não vai, não vai. O tema é bom e rende.
0: Rende.
1: Tá
0: rende.
1: Certo, Anny? Bom programa para você. Boa tarde.
0: Obrigada, Haroldo. Uma ótima tarde para você.
1: Muito bem, fechamos aqui o assunto é futebol, o segundo tempo, que teve o oferecimento.
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1: Comigo, muito boa tarde para todo mundo. Boa tarde, Pernambuco. Agora são 2 horas, 14 minutos. Está começando o Rádio Livre desta terça-feira, 16 de junho. E a gente chega com informações para todo o estado. 4 mulheres são resgatadas em Pernambuco durante a operação contra tráfico humano interestadual. No sertão, depois da seleção final, 200 famílias se preparam para receber moradia no Dom Avelar 1, na cidade de Petrolina. No Agreste, empresa afirma que ônibus tombou na BR-232 depois de um motorista tentar desviar de objetos na pista. E no nosso consultório, você vai entender quando o cansaço vira um caso clínico. Todo mundo parece estar cansado demais hoje em dia, né, minha gente? A gente já acorda dizendo, tô cansado, tô cansada. Por que isso? Quando é que a nossa rotina tá exaustiva demais? O que fazer para melhorar? Você sabe? Tem dúvidas? Manda tua pergunta pro nosso WhatsApp, participa do consultório do Rádio Livre, que hoje vai falar sobre cansaço. O número do WhatsApp da Rádio Jornal é o 991478520. E toda terça-feira é dia de vaga de emprego aqui no Rádio Livre. Fique com a gente para não perder nenhuma oportunidade. Vamos juntos até às 4 da tarde? O Rádio Livre está no ar.
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1: Operação contra tráfico humano encontra vítimas aqui em Pernambuco, também na Paraíba e no Rio Grande do Norte. Em Goiânia, na região metropolitana do Recife, 4 vítimas foram resgatadas durante essa ação. João Lubambo é quem chega com os detalhes para a gente. Boa tarde, Lubambo.
2: Oi, Anne, boa tarde. Pois é, 22 mulheres foram resgatadas de condições análogas à escravidão durante uma operação que investiga tráfico de pessoas e exploração sexual no Nordeste. Como você falou, Anne, as vítimas foram encontradas em estabelecimentos localizados na Paraíba, Pernambuco e no Rio Grande do Norte. A ação fez parte da Operação Donos da Noite, coordenada pela Polícia Federal, com apoio da Auditoria Fiscal do Trabalho. As investigações apontam a atuação de uma organização criminosa que explorava mulheres em casas de prostituição administradas pela mesma família. Segundo os auditores, as vítimas eram submetidas a um sistema de dívidas por gastos com alimentação, roupas, produtos de higiene e outros serviços. Os valores eram definidos pelos responsáveis pelos estabelecimentos, sem transparência, e muitas mulheres terminavam a semana sem receber qualquer pagamento. A Polícia Federal informou ainda que as trabalhadoras eram obrigadas a cumprir metas de consumo de bebidas alcoólicas e de programas sexuais. Quem não alcançava os números exigidos sofriam multas que aumentavam essas dívidas. As investigações também identificaram jornadas exaustivas, vigilância por câmeras, restrição de circulação e condições precárias de moradia. Há relatos de estupros, abusos sexuais e uso excessivo de álcool e outras substâncias relacionadas à exploração. A Auditoria Fiscal do Trabalho determinou a interrupção das atividades dos estabelecimentos, o pagamento dos direitos trabalhistas e o custeio do retorno das vítimas às cidades de origem. As investigações continuam e novas vítimas podem ser identificadas ao longo dos trabalhos.
1: Meu Deus, parece coisa de filme de terror, né?

0: É, rapaz, novela, né? Coisa que a gente não vê na
1: terrível.
0: Vida real.
1: E a gente tá aqui acompanhando na vida real. Tava acontecendo aqui em Pernambuco, pertinho da gente, no nosso estado, como em outros também próximos, né? Rio Grande do Norte.
0: É.
1: Enfim. Meu Deus, ainda bem que essas vítimas foram encontradas, viu? Ainda bem, porque sabe-se lá o que elas sofreram e o que elas ainda iriam sofrer, né?
0: Pois Lubambo? É, exato.
1: Obrigada pelas informações, João Lubambo, atualizando a gente sobre esse caso. Fazer um intervalo? A gente volta já. 2h18.
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2: 2:23.
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2: Rádio Livre está de volta e a gente vai falar agora sobre toda a polêmica envolvendo a vacina contra a dengue do Butantan. Inclusive, a Anvisa, a Agência Nacional de Vigilância Sanitária, criou um grupo para avaliar a segurança dessa vacina específica, a do Butantan. Ingrid Santos está com a gente para trazer esses detalhes. Boa tarde, Ingrid.
3: Oi, Anne, muito boa tarde para você e para todo mundo que acompanha a gente aqui no Rádio Livre. Pois é, após a notificação de mortes e eventos adversos relacionados ao imunizante, a Agência Nacional de Vigilância Sanitária instituiu hoje um grupo de trabalho para aprofundar a avaliação da segurança da vacina do Butantan contra a dengue. Ao novo colegiado, cabe coordenar e dar suporte técnico às atividades de um painel de especialistas. Na prática, o grupo de trabalho vai atuar na avaliação de informações complementares apresentadas pelo detentor do registro da vacina e também na consolidação de dados necessários para revisar o perfil de risco e benefício do imunizante. As conclusões vão servir como subsídio técnico para decisões da diretoria colegiada da Anvisa, que é a responsável pelas deliberações finais. Vale lembrar que esse grupo de trabalho tem duração indeterminada e pode permanecer em atividade enquanto houver necessidade de monitorar a segurança da vacina. Por fim, Anne, é importante a gente ressaltar aqui que, apesar da recomendação do Ministério da Saúde para suspender a aplicação do imunizante do Butantan, a vacinação contra a dengue continua em Pernambuco para crianças e adolescentes de 10 a 14 anos, porque a vacina é produzida por outro laboratório. Anne.
2: Tá certíssimo. E tem que investigar mesmo, né? Se tem essa suspeita de que pode ter sido uma reação à vacina, tem que ser investigado de fato para não ter mais problemas. Obrigada, Ingrid Santos, pelas informações.
3: Eu quem agradeço, Anne.
2: Gente, fazer um intervalo. Ainda hoje aqui no Rádio Livre tem informações sobre a atualização do Bolsa Família. E também vai ter boca no trombone, viu? Para quem quer participar, 99147-8520, número do nosso WhatsApp, para você participar com a gente do Boca no Trombone. Manda aquela dúvida, aquela cobrança. O que você quiser falar é o espaço do nosso ouvinte. Coloque a boca no trombone. Já manda o seu áudio ou a sua mensagem de texto pelo nosso WhatsApp. 99147-8520. Fazer um intervalo e volto já. 2:26.
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0: Gente, vamos para o sertão, porque em Petrolina, 200 famílias se preparam para receber a sua moradia no Dom Avelar 1. Saiba como consultar o resultado agora com a Dijane Almeida. Boa tarde, Dijane.
2: Boa tarde, Anne Barreto, para você e para todos acompanhando o Rádio Livre. Uma ótima terça-feira. Vamos falar agora sobre os contemplados no programa residencial Minha Casa Minha Vida. No bairro Dom Avelar, é o residencial Dom Avelar 1. E a gente vai falar sobre isso agora com o secretário de Desenvolvimento Urbano e Habitação, Pedro Granja. 200 contemplados, qual a próxima etapa? Boa tarde.
3: Boa tarde. A gente teve aí a divulgação da lista final dos beneficiários do Dom Avelar 1, 200 unidades do Minha Casa Minha Vida, após o processo de inscrição e de hierarquização com a participação da Caixa, do Ministério da Cidade. Finalmente, os contemplados definitivos foram divulgados ontem, na segunda-feira dessa semana. E aí a nossa perspectiva agora é de fazer a entrega final para os contemplados, após as vistorias técnicas nos imóveis, que vão atestar a habitabilidade. É uma burocracia que é normal do programa, né? Vai a Prefeitura, a Caixa Econômica Federal, junto com a construtora, atesta a conclusão das obras. Definitivamente a obra já está concluída e, após essa verificação, a gente vai fazer a entrega definitiva.
2: Bacana, viu? Pedro, nesta etapa não cabe mais recurso, é o resultado final. Confirma para mim.
3: Isso. Agora, com a divulgação, a gente tem as pessoas que foram hierarquizadas, né, os 200, e a próxima etapa é realmente, em relação às pessoas, a Caixa Econômica Federal assinar contrato com elas e entrega da chave.
2: Perfeito. Onde é que está essa lista completa?
3: Essa lista ela foi divulgada no Diário Oficial do município, na data de ontem. Aqueles que tenham dúvida, eles podem entrar em contato com a secretaria através tanto do WhatsApp como do telefone. O telefone é 87-3983-7106 e o WhatsApp 87-3983-6577.

0: Assim como pode tirar suas dúvidas aqui na Secretaria de Desenvolvimento Urbano, ali na Executiva de Habitação. Nós temos o pessoal preparado, temos o setor que vai orientar as pessoas, esclarecer dúvidas, mas qualquer interessado, ele pode ir ali no Google, lista final, Diário Oficial de Petrolina, identificar ali se seu nome foi contemplado ou não.
1: Certo, agora vamos a um assunto que interessa bastante, que já é o próximo residencial. Já se fala bastante nisso e as pessoas ficam ansiosas, né? Quem não conseguiu ser contemplado nesta etapa, nesta edição, no caso, já fica ansioso para a próxima. Já tem uma data aproximada, um local?
0: Já sim, Ediane, a gente tem 300 unidades ali para o João de Deus, Nova Vida 1. As obras estão avançadas. Nossa expectativa é que a gente já realize a publicação do edital da nova seletiva entre o mês de julho e agosto.
1: Muito bem, gente. Todas as informações aí muito bem repassadas por Pedro Grange. E é isso. Vão se preparando, vão deixando tudo organizado para não estar aquela correria em cima da hora, ok? Obrigada mais uma vez. Erijane Almeida para a Rádio Jornal, Rádio Notícia.
2: Obrigada, Erijane. Ainda falando das notícias do interior, no Agreste houve um acidente de ônibus, né, na BR-232 grave. E esse acidente, que deixou aí 16 pessoas feridas, ele teria sido causado por um material reciclável na via. É isso mesmo, João Lubambo?
3: Oi, Anne. Pois é, o motorista do ônibus que tombou na BR-232 tentou desviar de materiais espalhados na pista antes do acidente que deixou 16 pessoas feridas. A informação foi divulgada pela empresa Autoviação Progresso. Segundo a empresa, um caminhão que transportava materiais para reciclagem teria deixado parte da carga cair na rodovia durante a madrugada e aí, ao se deparar com os objetos na pista, o condutor do ônibus realizou uma manobra para evitar a colisão, mas acabou perdendo o controle do veículo. O acidente aconteceu por volta das 5 horas da manhã, no quilômetro 133 da BR-232, no sentido Recife. De acordo com o SAMU, entre os feridos estão duas crianças, um adolescente, 8 adultos e 2 idosos. As vítimas apresentavam lesões diferentes, incluindo cortes, escoriações, dores pelo corpo, suspeita de fratura e um caso de estado de choque. 12 pessoas foram encaminhadas para a UPAE de Caruaru e outras 4 para o Hospital Regional do Agreste. Segundo a unidade hospitalar, uma mulher de 62 anos recebeu alta médica. Outras 3 vítimas permanecem internadas, conscientes e com quadro estável. A empresa Progresso lamentou o ocorrido e destacou que seus motoristas recebem treinamento constante em segurança. As circunstâncias do acidente seguem sendo investigadas pela Polícia Civil, Anny.
2: Meu Deus do céu. Esses acidentes, né, deixam a gente assim bem preocupados, porque...
3: Nessa época frequentes. Do ano, muita gente, né, também...
2: E muita gente circulando nas rodovias. O tempo inteiro e agora, né, a BR-232 está sendo muito mais utilizada por causa das festas juninas, tantos Sim. eventos no interior do estado... No Agreste, no Sertão. Então, todo cuidado é pouco para quem ficou ferido aí, né? E quem precisa ainda se recuperar, porque a gente torce muito para que se recupere o mais rápido possível.
3: Sim.
2: Obrigada, João Lubambo.
3: Valeu, Anny.
2: Valeu. Gente, fazer um intervalo, daqui a pouquinho a gente está de volta. 2h36.
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3: Agora 2h42.
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3: O Rádio Livre está de volta hoje falando sobre Bolsa Família, porque teve a atualização do Bolsa Família para alguns grupos e tem muita gente com dúvida, principalmente sobre essas exigências que vão te ajudar a manter o benefício. Se a pessoa não segue as exigências, aí pode perder o benefício, ter o benefício suspenso e tudo mais. Então, que atualizações são essas? O que você deve fazer? Você que recebe Bolsa Família. Suelen Brainer tem as informações. Boa tarde, Suelen.
4: Boa tarde para você, boa tarde para todos. Quem recebe o Bolsa Família precisa ficar atento aí com relação a essas novas atualizações. Quais são? Quem responde para a gente é o doutor Rafael Gondim, advogado previdenciário, vai trazer as principais informações envolvendo aí o Bolsa Família, porque está sempre em constante atualização, já saiu uma atualização recente. Quais são as principais modificações com relação ao Bolsa Família, doutor?
5: Olá, Suelen. A principal modificação é em relação à gestante. O governo federal fez um convênio para que as informações daquela gestante que está fazendo pré-natal e com a carteira de vacinação atualizada, migre as informações direto para o Ministério do Desenvolvimento Social, para que a gestante comece a receber aquele benefício variável mais rápido.
4: E se ela não informa, por exemplo, ela acaba não recebendo esse benefício?
5: Exatamente. O governo federal, o SUS, ele não vai saber, o Ministério, ele não vai saber que aquela pessoa está gestante, está fazendo o pré-natal e está com a carteira de vacinação atualizada.
4: Agora, doutor, quem tem criança em casa, mesmo a mulher não gestante, ela precisa também manter a carteira de vacinação em dia dessa criança?
5: Perfeito. Ela precisa manter a carteira de vacinação da criança atualizada e também a criança precisa estar inscrita, matriculada na escola, para que ela mantenha aquele Bolsa Família ativo.
4: Com relação à entrevista domiciliar, que agora está sendo muito levantada essa questão, essa entrevista, como é que você marca, como é que você recebe a visita do CRAS na sua casa? E caso você não receba, você tem um benefício suspenso?
5: Essa visita, o que acontece? Quando você vai atualizar o seu CAD único lá no CRAS, se for uma família unipessoal, ou seja, uma pessoa só na família, o CRAS vai recomendar que um assistente vá à sua casa para confirmar se aquelas informações prestadas são verídicas, são verdadeiras. Então, realmente, tem que aguardar aquela visita do assistente social.
4: Lixo, com terminal 1, começa amanhã o pagamento?
5: Começa amanhã. Inclusive, se aquela cidade que você mora está ainda com a declaração de urgência em relação às chuvas que tivemos nos últimos meses, aquele município vai receber o Bolsa Família no primeiro dia do calendário. Então, todo mundo recebe no primeiro dia do calendário.
4: Independentemente do número terminal. Obrigada, viu, doutor, pelas informações. Eu volto com você ao estúdio.
3: Obrigada, viu, Suelen? Obrigada também ao doutor por ter explicado aí nessas atualizações. Quando tem alguma atualização em benefícios como Bolsa Família, né, que atende muita gente, a preocupação sempre é enorme. Então, se você continuar tendo dúvidas, você pode também mandar para a gente que a gente vai atrás das respostas direitinho para vocês, tá? Daqui a pouco tem Boca no Trombone, 99147-8520 é o número do nosso WhatsApp. Até já. 2h45.
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3: Rádio Livre está de volta agora também no clima da Copa do Mundo. Gente, a camisa 10 da seleção brasileira ou de qualquer time, mas quando a gente falar de Copa, lógico que a gente vai lembrar da seleção. A camisa 10, ela se tornou um dos maiores símbolos do futebol e passou a ser associada aos grandes craques do esporte, não é verdade? Mas você sabia que nem sempre foi assim? É. O que o número na camisa da seleção revela sobre cada posição, você sabe?
4: A gente explica.
5: Pelé, Rivelino, Zico, Rivaldo, Ronaldinho Gaúcho, Kaká e Neymar. Vários são os craques da seleção brasileira que vestiram a camisa 10 numa Copa do Mundo e venceram títulos que marcaram a história da equipe canarinha. Mas, por que a camisa 10 virou símbolo dos craques do futebol? Quais outros números também têm história com alguma seleção? A gente explica. Atualmente, vestir a camisa 10 da seleção brasileira é sinônimo de protagonismo e alta performance. Isso porque a peça foi vestida pelo rei do futebol, Edson Arantes do Nascimento, o Pelé, que foi o único jogador da história a conquistar 3 Copas do Mundo. Em 1958, quando ele marcou 2 gols numa final contra a Suécia com apenas 17 anos, em 1962 e também no Esquadrão de 1970. Pelé também vestia a 10 no Santos, conquistando 2 Libertadores, 2 Mundiais de Clubes e 6 Campeonatos Brasileiros. Nesse contexto, inspirados no rei do futebol, seleções nacionais e times passaram a reservar o número aos melhores atletas. Entre eles estão Diego Maradona e Lionel Messi, da Argentina, Michel Platini e Zinedine Zidane, da França, Roberto Baggio, da Itália, além dos brasileiros Zico, Raí, Ronaldinho Gaúcho e Kaká. Vale destacar que, por azar, a seleção brasileira de 1958 cometeu um escorregão burocrático e não enviou com antecedência os nomes e os números dos jogadores ao comitê organizador da Copa na Suécia. O incidente fez com que o adolescente Pelé, que era reserva no início da Copa, ficasse com a camisa 10 naquele ano. Na primeira Copa do pós-Segunda Guerra, a de 1950, aqui no Brasil, a numeração começou a ser adotada, mas os critérios variavam de país para país. Nos 6 jogos da seleção brasileira no Mundial, a única sequência de jogadores e números repetida foi a da semifinal e final. A numeração fixa dos 22 jogadores titulares e reservas só passou a valer na Copa seguinte, a de 1954 na Suíça, quando o 10 ficou com o José Lázaro Robles, o Pinga. Contudo, em outros países, a história pode ser distinta. O holandês pode dizer que bom mesmo é quem usa a 14, de Johan Cruyff. Atualmente, o meio-campo holandês que joga no Manchester City, Heidenes, é quem usa a 14 da seleção holandesa. Vale destacar a superstição do campeão como jogador e técnico de futebol, Mário Jorge Lobo Zagallo, com o número 13. Dia 13 de junho é dia de Santo Antônio, de quem a esposa de Zagallo era devota. Foi em um dia 13, mais de janeiro, lá em 1955, em que se casou com Alcina, que também fazia aniversário em um dia 13. Se fosse vivo, Zagallo não esqueceria de ressaltar que Estados Unidos tem 13 letras e a bandeira do país norte-americano tem 13 listras.

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1: Boca no Trombone de hoje está começando com o seu Antônio, da UR3, no Ibura.
2: Boa tarde, Rádio Jornal. Antônio, da UR3, no Ibura. Boa tarde, Anne. Parabéns pelo programa. Anne, já foi feito o pedido e até agora vieram, mas até agora não resolveram nada. Esgoto. O cano estourado, esgoto, na rua Engenho Bondade, na UR3, no Ibura, próximo ao Colégio Tiradente. Já vieram, mas até agora não retornaram, e continua do mesmo jeito. Bora, governadora, botar esse pessoal para trabalhar, tá chegando aí as eleições, bora mostrar o serviço. Hein, Anne? Já agradeço aí de antemão, viu? Um parabéns aí para o Esqueleto de Ouro aí, o time que nunca perdeu. Raldinei, Igor Moura. Igor, todo mundo aí da Rádio Jornal, um grande abraço, uma boa tarde.
1: Obrigada também, seu Antônio, está sofrendo com esgoto, né, na rua Engenho Bondade, lá na UR3, no Ibura. Obrigada, a gente vai atrás da resposta sim com a prefeitura, tá certo? Agora, seu Severino da Tamarineira.
3: Boa tarde, na rua 26 da Quinta Etapa, o esgoto todo estourado, só fedetina de fezes. Solicitar a Compesa que faça uma gentileza de ir lá limpar, por favor. Obrigado a todos.
4: Severino da Tamarineira.
1: Tá certo, seu Severino. Vamos embora também. Procurar aí as autoridades para resolver essa história. Muito esgoto, né, que o senhor está dizendo. Mais uma denúncia aqui de esgoto, tá? Agora, seu Severino da Tamarineira. E Andrade de Rio Doce também coloca a boca no trombone.
5: Boa tarde, minha querida Anne Barreto, o Andrade da Quinta Etapa de Rio Doce. Passando para lembrar que eu acertei o resultado e o placar do bolão do Rádio Livre do jogo do Brasil. Acertei o resultado, empate, e o placar 1-1. Sou vitorioso do bolão, pé quente. Excelente trabalho, Anne, para todos vocês que fazem a Rádio Jornal.
1: Tá certo, olha ele, lembrou, eu não acertei não, eu apostei 3-1 aqui, não foi? Acertei não, eu podia ter acertado, era melhor, mas Andrade, você está correto, acertou, obrigada pela participação, muita gente participou, inclusive Kevin Paes também disse esse placar de 1-1, eu só lembrei também dele falando que ia ser 1-1, e sexta-feira, próximo jogo do Brasil, a gente vai fazer um outro bolão aqui, combinado? Já fica pensando no teu placar, vice Andrade, e todo mundo também, que sexta-feira a gente faz o bolão aqui para ver quem vai acertar. Bem, tem resposta também pro nosso ouvinte, o nosso ouvinte Josué, falando sobre a falta de abastecimento de água. E ele disse que na rua Professor Teódulo Miranda, no bairro da Iputinga, estava há mais de 15 dias sem receber água. Ele disse que já tinha chamado a Compesa, mas que não tinha dado em nada. Aí a Compesa mandou uma nota pra gente, disse que vai ao local ainda esta semana para avaliar a situação relatada pelo seu Josué. Disse também que o abastecimento na localidade está ocorrendo normalmente conforme o calendário e que essa questão pode ser pontual, mas que será verificada durante a vistoria. Então, seu Josué, fique esperando aí porque vai chegar com Compesa para ver o que está acontecendo e a gente espera que resolva logo. Tem uma resposta também para o nosso ouvinte Passarinho, que reclamou de um buraco também associado a um serviço da Compesa. Foi o que ele disse, foi a denúncia dele, lá na rua São Miguel, em frente ao número 1247, bairro de Afogados. Ele disse que o buraco na via está lá, depois dessa obra, já está cheio de água o buraco, que está causando transtornos e tudo mais. E aí a Compesa disse que a situação não tem relação com os serviços prestados pela companhia, uma vez que a empresa não é responsável pela operação de sistemas de drenagem, é o que diz a nota. A nota também fala que a recomposição do trecho onde foi realizado o reparo de um vazamento já foi concluído na última semana e disse que uma equipe técnica realizou uma nova vistoria e constatou que o acúmulo de água observado decorre da ausência de manutenção na rede de drenagem. Então a gente vai atrás agora de quem é responsável por essa rede de drenagem, tá certo? Passarinho, vamos embora, vamos cobrar para isso ser resolvido o mais rápido possível. Bem, gente, sua boca no trombone de hoje, amanhã tem mais. Agora tem vaga de emprego aqui no Rádio Livre. Hernani Tavares, boa tarde.
6: Tem vaga para você.
7: Oi, Anne, boa tarde para você. Boa tarde também para quem nos acompanha aqui no Rádio Livre.
4: as inscrições para o processo seletivo simplificado do IBGE para o 12º Censo Agropecuário Florestal e Aquícola estão abertas até o dia 1º de julho. Ao todo, são mais de 8 mil vagas temporárias para candidatos com ensino médio em 5 funções diferentes. Os salários variam de R$ 2.128

0: A R$ 4.008. Isso além de benefícios como auxílio alimentação, transporte e 13º proporcional. A taxa de inscrição é de R$ 53,00, com possibilidade de isenção para inscritos no Cade Único e doadores de medula óssea. As inscrições devem ser feitas pela internet no site do IBFC. A prova objetiva está marcada para o dia 27 de setembro e o resultado final deve ser divulgado em dezembro.
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Flores para as Almas dos Irmãos Falecidos. Valdir Licário. Hilda Barbosa. Jardelina Marques. Nanose Gomes. Erivaldo e Nojosa Barros. Antônio de França Belém. Elza da Silva Belém. Manuel Severo Filho. Josefina da Silva Severo. Maria da Conceição da Silva Belém. Luiz da Silva Belém. Manuel Lourenço de Melo. Maria Godoy da Costa. José Ribeiro Neto. Carlos Godoy de Melo. John Kennedy de Melo. Maria José da Costa Barros. Creuza Godoy da Costa. Carlos Matias da Silva. Gabriel Batista Cavalcante. Auristela Barros. João Luiz da Silva. Maria Luísa da Conceição. Flávio Correia, 1 ano. Fábio Luiz de Melo. Ana Maria de Melo. José Vicente da Silva. Moisés Azevedo Silva. Maria Correia da Silva. Uma súplica pela saúde de Leda Lúcia Lima. Maridélia Rinaldo Roberto, família Licário. Saúde de Sebastiana Pereira da Silva, Esmerita, Heralda, Lourival, Marinete, Marlise, Jerusa, Marconi Gomes, do Hospital Infantil, pela uma cirurgia de Josenael Dias de Souza, Carlinda Luzeli Ferro e Zélia Ferro, Maria de Fátima da Conceição, Maria Bernadette Inácio da Silva,

Gerson Leite, Lucineide Gomes, José Alves da Silva, que está internado, e pela saúde de Zefinha. Ação de graça, pelo dom da vida de Leda Lúcia Lima, que está em casa. Ficamos de pé e damos início à nossa novena.

todos, a vocês todos que estão aqui na Igreja Matriz da Paróquia Nossa Senhora do Perpétuo Socorro, e nossas saudações também a vocês todos que vão acompanhar esta novena através da Rádio Jornal de Garanhuns. A celebração é uma celebração mariana, é a novena perpétua de Nossa Senhora do Perpétuo Socorro, então cantemos um cântico mariano.

0: e do Espírito Santo. A graça e a paz de Deus, nosso Pai, e de Jesus Cristo, nosso Senhor, estejam com todos nós aqui reunidos para celebrar os louvores de Maria, Mãe de Deus e Nossa Mãe, e com ela agradecer a Deus que nos enriquece com tantos benefícios.
1: No amor de Cristo.
0: E reconhecendo as graças que temos recebido de Deus, agradeçamos e digamos com a Virgem Maria:
1: maravilhas, santo é seu nome.
0: Certamente todos têm muito que agradecer a Deus. Com certeza temos muito mais a agradecer do que mesmo a pedir. Então, reconhecendo as graças que temos recebido de Deus, agradeçamos e digamos com a Virgem Maria:
1: fez em nós maravilhas, santo é seu nome.
0: Por todos aqueles que estão empenhados, lutando pelo fim das guerras, agradeçamos e digamos com a Virgem Maria:
1: Senhor, fez em nós maravilhas, santo é seu nome.

0: Por todas as pessoas dedicadas, generosas, que dão muito da sua vida pelos mais necessitados, particularmente sobre os doentes, agradeçamos e digamos com a Virgem Maria.
1: Senhor, fez em nós maravilhas, santo é seu nome.
0: Oremos. Ó Deus, vossa misericórdia é sem limites e vossa bondade inesgotável. Vos rendemos graças pelos benefícios que nos haveis dispensado pela intercessão da Virgem Maria. E vos suplicamos que, imitando a vida de fé e caridade da mesma Virgem, nos tornemos sempre mais dignos de sua intercessão por Cristo nosso Senhor. Amém.
1: Amém.

0: Jesus esteja com vocês.
1: Ele está conosco.
0: Proclamação do Evangelho de Jesus Cristo segundo Mateus.
1: Glória a vós, Senhor.
0: Naquele tempo, disse Jesus aos seus discípulos: vocês ouviram o que foi dito antigamente: amarás o teu próximo e odiarás o teu inimigo. Eu, porém, lhes digo: amem. Amem os seus inimigos e rezem por aqueles que os perseguem. Assim vocês se tornarão filhos do Pai que está nos céus, porque Ele faz nascer o sol sobre maus e bons, e faz cair a chuva sobre justos e injustos. Porque, se vocês amam somente aqueles que os amam, que recompensa terão? Os cobradores de impostos fazem a mesma coisa. E se vocês saúdam somente os seus irmãos, o que estão fazendo de extraordinário? Os pagãos não fazem a mesma coisa? Pois bem, sejam perfeitos como o Pai Celeste é perfeito. Palavra da salvação. Perdoai-nos, ó Pai, as nossas.

tema deste evangelho que acabamos de ouvir, o perdão. O perdão. Como é difícil perdoar. É difícil, mas nós cristãos temos que entender que o perdão é uma das maiores expressões da nossa fé em Jesus. Quem crê em Jesus, perdoa. Se você não perdoa, é porque você não crê em Jesus. Simplesmente.

E Jesus é muito radical até, radical. Quando diz, amem os seus inimigos. Você tem algum inimigo? Você tem algum inimigo? Você tem algum inimigo? Tem algum inimigo? Perdoe. Porque se você não perdoar, Deus também não vai perdoar você, não. Isso está muito claro no Evangelho. Inclusive, Jesus colocou a questão do perdão na oração do Pai Nosso, que nós rezamos todo dia e talvez até rezemos sem prestar bem atenção no que estamos rezando. Perdoai-nos as nossas ofensas, assim como nós perdoamos. Deus vai perdoar você do jeito que você perdoa os outros. Se você não perdoa, Ele também não vai perdoar. É o que está no Pai Nosso. Aí Jesus lembra aos discípulos a atitude de Deus, o Pai Celeste. Aí Jesus diz, o Pai Celeste, Ele faz chover sobre bons e maus. A chuva não é só no roçado daquele camponês bom, fervoroso, que tem fé, que frequenta a igreja, porque é um homem de Deus, chuva no roçado dele. E sol no roçado do outro, que não teme a Deus, que não frequenta a igreja. Não é assim o comportamento de Deus. A chuva cai para um e para o outro. O sol brilha para justos e injustos. O evangelho que acabamos de ouvir. Deus faz brilhar o sol para justos e injustos. Por quê? Porque Ele não faz discriminação de pessoas. Não faz acepção de pessoas. É outra coisa importantíssima que nós cristãos temos que aprender. Não fazer acepção de pessoas. Nada de discriminação. Entre nós cristãos não se admite atitudes discriminatórias. Não interessa se é jovem, se é idoso. Não. Porque é jovem, tem toda atenção, todo direito, o velho é descartado, já passou o tempo dele. Se fosse assim, eu não estaria mais aqui fazendo essa novena com vocês. Não estaria não, né? Com os meus 80 e tantos anos. Da vez só para os jovens. Ah, porque é preto, negro. E porque você é branco ou branco é melhor do que o negro, é? Está enganado, viu? Está enganado. Diante de Deus, o negro vale tanto quanto o branco. Poder aquisitivo, discriminação. Aquele que tem menos, aquele que tem mais. Pobrezinho, coitado, miserável, morando numa cabana. O rico, no seu palacete, é melhor? De jeito nenhum. Não fazer acepção de pessoas. O gênero, homem, mulher, religião, católico, espírita, evangélico. Nenhuma discriminação. Não há razão nenhuma para haver discriminação entre nós. Vamos botar isso na cabeça, entender e aceitar com o coração. Se não quisermos trair o Evangelho de Jesus, se não quisermos trair a nossa fé. A gente disse crê, crê, crê, crê, mas na

prática, é bom pensar seriamente. Né? Então, perdão. A lição de Jesus, lá no alto da cruz, olhar para a cruz, lá no alto. Que lição maravilhosa, extraordinária. Pai, perdoai-lhes porque não sabem o que fazem. Jesus sofrendo terrivelmente na cruz, os adversários dele ao pé da cruz, zombando dele, desafiando. A palavra que ele teve foi uma palavra de perdão. Pai, perdoai-lhes porque não sabem o que fazem. Então, se você tem mágoa de alguém, liberte-se disso logo, logo, logo. Essa mágoa que você tem de alguém faz mal a você mesmo, a você mesma. Se você tem uma mágoa de mim, eu nem estou sabendo, não estou sentindo nada, né? Nem quero saber. Você é que está aí se queimando lá por dentro, corroendo, porque o rancor corrói o coração da gente. Você é que está sofrendo com esse rancor, com essa mágoa que não vale a pena. Pense nisso seriamente. E se se trata de mágoa, não deixe para depois, não. Liberte-se logo. Procure logo a reconciliação. Procure logo. Não deixe para depois, não. Porque depois pode ser tarde. Depois pode ser tarde. Não foi uma, nem duas, nem três vezes que na confissão, eu vi pessoas confessando isso. Se lastimando, porque uma pessoa com quem não falava, de quem tinha mágoa há muito tempo, morreu. Morreu. E aquela pessoa não foi lá, não imaginou que fosse morrer logo, não foi lá se reconciliar, não foi lá pedir perdão. Depois que a pessoa morre, fica com a consciência doendo. Fica com a consciência doendo porque não perdoou a tempo. Não deixar para amanhã o que se pode fazer hoje, inclusive o perdão.

0: Elevemos agora a nossa oração suplicante a Deus Pai Todo-Poderoso. Invoquemos de modo especial a intercessão da Boa Mãe do Perpétuo Socorro, para que nos alcance o que pedimos. Para que a paz volte a reinar e se apresse o fim dessas guerras, peçamos a Deus, pela intercessão da Virgem Maria.
1: Perpétuo socorro, rogai por nós.
0: Pelos doentes, abandonados, para que encontrem em nós cristãos o carinho, a atenção de que necessitam, peçamos a Deus pela intercessão da Virgem Maria.
1: A Mãe de Perpétuo Socorro, rogai por nós.
0: Atendendo a que o Papa Leão está nos pedindo e sugerindo, para que os esportes, estamos num período de Copa do Mundo, para que os esportes concorram para a paz entre os povos, peçamos a Deus, pela intercessão da Virgem Maria.
1: Mãe de Perpétuo Socorro, rogai por nós.
0: Por todos aqueles e aquelas que padecem em seu coração

0: que sofrem pela chaga da mágoa, do rancor, para que se libertem, peçamos a Deus pela intercessão da Virgem Maria.
1: A Mãe de Perpétuo, socorro, rogai para nós.
0: Pelos nossos familiares, nossos amigos e todas as pessoas que se recomendam às nossas orações, peçamos a Deus pela intercessão da Virgem Maria.
1: A Mãe de Perpétuo, socorro, rogai para nós.
0: Ó soberana nossa, vós sois o nosso refúgio. Oremos, Senhor Jesus Cristo, que nos destes vossa mãe para ser mãe nossa, sempre pronta para nos socorrer. Concedei-nos, suplicamos-vos, e implorando assiduamente sua maternal assistência, mereçamos gozar perpetuamente o fruto de vossa redenção. Amém. Ave Maria, cheia de graça, o Senhor é convosco. Bendita sois vós entre as mulheres, bendito é o fruto do vosso ventre, Jesus.
1: Santa Maria, Mãe de Deus, rogai por nós, pecadores, agora e na hora da nossa morte. Amém.

Santo Afonso, peçamos a Deus a graça da redenção pela intercessão de Nossa Senhora. Santíssima Virgem Imaculada, Maria, minha Mãe, a vós que sois a Mãe do meu Senhor, a Rainha do mundo, a advogada, a esperança, o refúgio dos pecadores, recorro hoje eu, que sou o mais miserável de todos. Aos vossos pés me prostro, ó grande Rainha, e vos dou graças por todos os benefícios que até agora me tendes feito, especialmente por me haveres livrado do inferno, por mim tantas vezes merecido. Eu vos amo, Senhora amabilíssima, e pelo amor que eu vos tenho, prometo servir-vos sempre e fazer quanto possa para que de todos sejais servida. Em vós, depois de Jesus, ponho todas as minhas esperanças, toda a minha salvação. Aceitai-me por vosso servo e acolhei-me debaixo do vosso manto, ó Mãe de misericórdia. Já que sois tão poderosa para com Deus, livrai-me de todas as tentações, ou impetrai-me força para vencê-las até a morte. A vós suplico, verdadeiro amor a Jesus Cristo, de vós espero alcançar uma boa morte. Minha Mãe, pelo amor que tendes a Deus, vos rogo que me ajudeis sempre, somente no último instante de minha vida. Não me desampareis, enquanto não me virdes já salvo no céu. A bendizer-vos e a cantar as vossas misericórdias por toda a eternidade. Assim espero, assim seja.

0: suas mãos.
1: Com São Paulo VI, rezemos pela Igreja e pela humanidade. Santíssima Virgem Maria, vos suplicamos, implorando com maior fervor e confiança as vossas graças e os vossos favores, que se as graves culpas dos homens pesam na balança da justiça de Deus e provocam seus justos castigos, sabemos, por outro lado, que o Senhor é o Pai das misericórdias e o Deus de toda a consolação.

e que vós, ó Maria Santíssima, fostes constituída administradora e dispenseira generosa dos tesouros de sua misericórdia. Vós que experimentastes cada dia os incômodos e os apertos da pobreza, as dores do Calvário, vinde em socorro das necessidades da Igreja e do mundo. Acolhei benignos os pedidos de paz, que a voz sobe de todas as partes da terra. Iluminai os que dirigem a sorte dos povos. Consegui que Deus, dominador dos ventos e tempestades, acalme também as tempestades dos corações humanos em guerra. Nos dê a paz nos nossos dias, a paz verdadeira, que se funda nas bases sólidas e duradouras da justiça e do amor. Justiça igual, tanto para o fraco como para o forte. Amor que afasta os delírios do egoísmo, de maneira que a defesa dos direitos de cada um não degenere em esquecimento ou negação do direito alheio. Assim nós os pedimos, que intercedais por nós a Jesus Cristo, vosso Filho e nosso Salvador. Amém.

Virgem Maria de Montfort, consagremos-nos à Mãe de Jesus Cristo. Santíssima Virgem Maria, vós sois a nossa Mãe. Dai-nos um coração filial, livre de pecados e cheio de graça. Um coração grande como o vosso. Um coração que saiba dizer sim. Um coração grande em nossa vida. Grande no trabalho. Não olhando tanto a obrigação, mas cumprindo a missão a nós confiada. Grande no sofrimento. Generoso perante a nossa própria cruz. E carregando a cruz dos outros. Grande diante dos homens. Compreensivo diante de sua fraqueza, ajudando onde puder. Para conseguir isso, nós consagramos a vós nossa alma e nosso corpo, nossos bens temporais e espirituais, tudo o que somos e que possuímos, sendo assim inteiramente vossos, defendei-nos e protegei-nos, informai Cristo cada vez mais em nós. Amém.

0: ajudar a todo momento. E preparando-nos para a comunhão, rezemos a oração do Pai Nosso. Pai nosso que estais nos céus, santificado seja o vosso nome. Venha a nós o vosso reino. Seja feita a vossa vontade, assim na terra como no céu. O pão nosso de cada dia nos dai hoje. Perdoai-nos as nossas ofensas, assim como nós perdoamos a quem nos tem ofendido. E não nos deixeis cair em tentação, mas livrai-nos do mal. Livrai-nos de todos os males, ó Pai, e dai-nos hoje a vossa paz. Eu sou o pão vivo descido do céu. E o pão que eu hei de dar é a minha própria carne para a vida do mundo, diz o Senhor. E felizes os convidados para a ceia do Senhor. Eis aqui o corpo de nosso Senhor Jesus Cristo, o Cordeiro de Deus que tira o pecado do mundo.
1: Senhor, não sou digno que entreis em minha morada, mas dizer uma palavra, seres salvos.

Passemos para os momentos finais da nossa novena com as bênçãos, iniciando com a bênção dos doentes. Todos de pé. Se quiserdes, Senhor, a alegria das gentes, minorai nossa dor, dai saúde aos doentes.

0: Salve Cristo Jesus vencedor, Senhora do perpétuo socorro, bendito sejais, Senhor Deus da vida, pelo vosso Filho Jesus, que passou pelo mundo fazendo o bem, carregando as nossas enfermidades e levando sobre si as nossas dores. Pela intercessão da boa mãe do perpétuo socorro, dignai-vos abençoar os vossos filhos e filhas que estão doentes, para que, com paciência e esperança, confiando na vossa presença confortadora, resistam à dor, enfrentem a doença e alcancem a recuperação da saúde, por Cristo nosso Senhor.
1: Amém. Amém.
0: A bênção da água, quem trouxe água para benzer, apresente agora. Bendito sejais, Senhor Deus do Universo, pela água que nos renova e nos dá vida, pela vossa bênção.

0: Concedei aos que forem aspergidos com esta água a renovação do seu compromisso batismal como seguidores do vosso Filho Jesus, nosso Senhor. Objetos de devoção. Quem trouxe para benzer? Uma imagem, um terço, um escapulário, vela. Bendito sejais, Senhor, fonte e origem de toda bênção, pelo testemunho de fé dos vossos filhos e filhas, presente na devoção aos vossos santos e santas, representados aqui nessas imagens, medalhas, terços, escapulários, que eles vos apresentam para serem abençoados por Cristo nosso Senhor. Quem veio de carro, quem veio de moto e quer uma bênção para o seu veículo, apresente a chave ou documento. Bendito sejais, ó Deus, Criador do céu e da terra. Abençoai esses veículos que dão aos vossos filhos a possibilidade de se movimentarem com maior rapidez. Que sejam usados com prudência, com responsabilidade, de modo que nunca se torne causa de invalidez ou de morte, por Cristo nosso Senhor.
1: Amém.
0: E agora a bênção geral para vocês todos que participaram desta celebração. O Senhor Jesus esteja com vocês. Pela intercessão da boa mãe do perpétuo socorro, desçam sobre vocês todos, suas famílias, seus trabalhos, as bênçãos do Deus Todo-Poderoso, Pai, Filho e Espírito Santo. Uma boa tarde para todos, vão em paz e a proteção de Maria os acompanhe.
2: Socorro.

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Até a próxima semana, se Deus quiser. Boa tarde.

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2: Tem que ver se também pode estar relacionado ao uso dessas medicações. Deixa eu fazer mais uma pausa rapidinha aqui no consultório. A gente volta já já. 3h48.
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1: 3h53.
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1: O consultório do Rádio Livre hoje está falando sobre o cansaço, aquele cansaço patológico, né, minha gente? Que já passa do limite, então você já precisa fazer essa investigação. Vários são os sinais, por exemplo, você que dorme e já acorda cansado, você que não consegue mais descansar, esse é clássico. Mas você

0: Você não conseguir fazer o que você tem para fazer, você fica estressado também, não fica, doutor Carol?
1: Exatamente.
0: Quem não consegue cumprir o que tem que fazer, né?
1: Exato. O próprio ócio também gera cansaço.

0: Anny, eu gostaria de tirar uma dúvida aí com os doutores. É o seguinte, eu quando largo do trabalho, ou simplesmente quando vou circular até o centro do Recife e pego um desses ônibus da região metropolitana, eu não cochilo, eu durmo valendo. E por muitas vezes precisei pegar ônibus de volta para poder retornar para casa. Porém, quando eu faço uma viagem mais longa, interior, por exemplo, e pego um desses ônibus intermunicipais, que oferece uma condição de conforto melhor, ar-condicionado, acolchoado, eu não consigo sequer cochilar. Então, eu gostaria de saber dos doutores por que isso acontece, tendo em vista que o ônibus intermunicipal, que ele é mais propício a um cochilo do que os metropolitanos. Um abraço, boa tarde.
1: Obrigada também, Rodrigo. Quem nunca não passou da parada, né, gente? Que atira a primeira pedra. Então, doutor Carol, por que isso acontece?
2: Isso é bastante curioso, né? Seria uma coisa incomum, mas assim, é verdade. É justamente por conta do balanço e também do barulho, porque remete ao útero materno. O lugar mais barulhento que nós já estivemos foi no útero. E ele se mexia o tempo todo. Então, nesse momento, é quase como uma situação de ninar, o que não acontece quando ele está em um outro ônibus, de um estado para o outro, porque é mais linha reta e não tem tanto barulho. Então, ele está ali sendo ninado. Daí vem o cansaço também do dia de
1: É, tá
2: trabalho e
1: muito
2: tal.
1: cansado, né? Tá
2: Pois
1: dormindo,
2: é.
1: né?
2: Mas não é só ele. Veja que muita gente vai
1: Muita,
2: dormindo, né?
1: muita gente, muita gente. Eu já disse que eu dormi em pé no ônibus, né? Em pé. Daí vocês tiram. Hoje em dia, mas não, mas já aconteceu na minha época de estudante. Doutora Renata, pra gente finalizar, se a pessoa controlar diabetes, se a pessoa vê, ah, tem um problema na tireoide e tá ali, deixar tudo controladinho. Esse cansaço vai embora?
3: Nem sempre. Quando a gente está com uma demanda muito grande, ele vai caindo e vindo toda hora. Outra coisa também que é bem importante no caso dos diabéticos é que algumas drogas, as pessoas às vezes esquecem, algumas drogas para controlar o açúcar abaixam a vitamina B12, que é uma vitamina muito importante para o cansaço. Então, às vezes, a diabetes está controladinha, mas ela está com a B12 super consumida porque usa alguma droga ou outra que abaixa a vitamina B12. Agora, eu acho que a vida da gente é muito cíclica, né? Tem hora que a gente está com demanda de trabalho, estudo, a gente está muito cansado. Tem hora que a gente vai para umas férias e é que a gente anda o dia inteiro para não ficar descansando, porque pagou aquela viagem, quer aproveitar, a gente volta mais cansado. Aí a gente fala, aí mais um cansaço do corpo, né? Tem o cansaço do corpo, o cansaço da mente, tem o cansaço da preocupação, né? A preocupação dá uma baqueada, né? É importante. Aí eu acho que a gente sempre vai estar lidando com períodos de maior ou menor cansaço, né? Dificilmente vai ter alguém totalmente flare, totalmente bem.
1: É verdade, mas se está te atrapalhando muito, vai investigar porque você pode melhorar a
3: Tem que
1: sua
3: investigar.
1: vida de fato. Doutora Renata Bussuan, obrigada por estar com a gente nesse consultório. Hoje, doutora Renata, médica endocrinologista, seja sempre muito bem-vinda aqui no consultório
3: Muito
1: da Rádio Livre.
3: obrigada pelo convite, Anne. Muito obrigada. Olha, adorei meu companheiro de tela.
2: Eu
3: Muito bom.
2: também. Muito obrigado.
3: Obrigada, gente.
1: A gente também. Obrigada também, doutor Carol Costa Júnior, por estar com a gente nesse consultório.
2: Eu que agradeço, é sempre um prazer.
1: Prazer todo meu. Obrigada aos ouvintes. Obrigada ao Ernesto, nosso ouvinte, que pediu esse consultório. Foi massa poder descobrir um pouquinho mais sobre esse cansaço, né? Esse foi o consultório do Rádio Livre. A produção foi de Gabriela Bento. Trabalhos técnicos de Edilson Lima, Big House e Daniel Lira. Na coordenação de jornalismo, Vitor Tavares. Vem aí o Balanço de Notícias com o Edinaldo Santos. Para quem está no interior, o Forró na Jornal. Uma ótima tarde, gente. Até amanhã.
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Forró na Jornal, nessa terça-feira, 16 de junho de 2026. Eu sou Sócrates da Silva, fico com vocês até as 4h30 da tarde. A gente começa com o Rei Lua, Deixa a Tanga Voar. Em Caruaru, 4 da tarde, boa tarde.

0: Fala, Mance Dominguinhos, nem se despediu de mim. Antes teve a Cisão, Forró do Poeirão, aqui na Rádio Jornal. Daqui a pouquinho tem mais forró pra você.
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0: De volta com Forró na Jornal até as 4h30 da tarde. Um abraço a você que está em Garanhuns, em Pesqueira, em Caruaru, curtindo a nossa programação. Adelmário Coelho, facilita. Agora 4h17.

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1: Agora 4h25.
2: Vamos lá.

aí o Xan de Avião com Casal Raiz. Antes teve Wesley Safadão, Seis Cordas, Baião de Dois e Cavalo Lampião. Que sucesso desse que ele lançou, Forró e Vaquejada, né? Ano passado e continua o mesmo sucesso esse ano também. Gente, obrigado pela audiência, obrigado pela companhia. Você fica aí com Cantoria na Jornal com João Lourenço e Hipólito Moura. A gente volta a se encontrar amanhã aqui na programação da

0: 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Vem aí o João Lourenço e Hipólito Moura com o Cantoria na Jornal. Na sequência, o Wellington Lacerda com Tardes de Saudade. Tô indo, ó. Tchau.
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3: Agora 16 horas 30 minutos aqui em Caruaru. Muito boa tarde, amigos da cantoria, povo que curte a viola, o repente. Os poetas chegaram a partir de agora aqui na Jornal 91.3, a melhor do mundo. E na página da Jornal também no Facebook, já estamos lá. Cantoria na Jornal, ao vivo de Caruaru com Hipólito Moura, João Lourenço e conosco aqui Daniel Lira. Ô, coisa boa! E o jogo torando no centro aí, nós cantando repente. Simbora, João!
4: Vamos embora, é bom cantar e vendo um povo que sabe jogar. Oh, meu Deus, se sexta fosse assim. Oh, beleza!

Beleza, 16 horas 35 minutos, 16h35, é Cantoria na Jornal, é ao vivo aqui de Caruaru, pro mundo todinho, já tem um monte de gente vendo a gente aqui na página da Jornal, no Facebook.

0: coisa boa. Você que tá aí do outro lado, um abraço, Adainão, viu? Que tá só começando, tem muita coisa boa. Vamos falar de cantoria. Na próxima sexta-feira, eu estarei no Piauí, se Deus quiser. Sexta-feira, dia 19, 8 da noite, lá no Bar Coqueiro. É um clube grande. Lá no povoado São João Batista, Vila Nova do Piauí. Cantoria com Hipólito Moura e Jaciel Rufino. Povo do Piauí, um abraço. Meu amigo Lídio, muito obrigado. No sábado, dia 20, a cantoria no Bar do Tonho, aí no povoado Milhãs Geminiano, Piauí. Tem a organização do meu irmão Tota, de Nenildo e de Jotinha. Também com Hipólito Moura e Jaciel Rufino. Vamos fazer uma festa bonita. Na terça-feira já estarei por aqui e cantando à noite no Polo do Repente com João Lourenço. Dia 23. No dia 27 tem novamente no Polo do Repente Hipólito Moura e João Lourenço. Vá lá, viu? Você não vai pagar nada. Dia 28 eu estarei lá no município de Riacho dos Cavalos, na Paraíba, sítio Curralinho, na casa de seu Bené. Mais uma cantoria lá com Hipólito Moura e Raimundo Caetano. Dia 29, tem festival na cidade de Altinho e nós estaremos todos lá, Hipólito Moura, João Lourenço e outros cantadores, se Deus quiser. Dia 1º de julho, estou em João Pessoa, na Paraíba, numa cantoria. Dia 2 de julho, em Campina Grande, Paraíba, também cantoria. Dia 3, festival em Santa Terezinha. No dia 4 de julho, estarei numa cantoria lá pertinho de Caicó, Rio Grande do Norte. No dia 5, a cantoria do amigo Cesário Mota, ali no Tamanduá de Surubim, a partir de 1 da tarde. Lá começa cedo, que é para terminar cedo também, dia 5 de julho. Hipólito Moura e João Lourenço e o povo da cantoria. Aí já vem dia 10 de julho, um festival lá pertinho de Mauriti, no Ceará. No dia 11, uma cantoria ali em Serra Talhada com Hipólito Moura, Rogério Menezes e Francinaldo Oliveira. E já tem mais um monte de coisa aí pra gente avisar, mas tem tempo também e tem vaga também pra marcar a sua, viu? Ligue, fale com Hipólito Moura depois do programa, 96129252. Aí a gente conversa e dá tudo certinho e vamos tocar pra frente.
1: E agora são 16h37, esse dia 18 é na próxima quinta-feira, eu vou cantar em João Pessoa, na minha terrinha lá, com o poeta Severino Feitosa, que é pernambucano. Ele toma conta da minha terrinha lá em Campina Grande, eu tomo conta da terrinha aqui, dele aqui no Pernambuco. Quinta-feira a gente se encontra na promoção de Ponax Vila Nova, ele também vai estar lá. É o trio da cantoria lá em João Pessoa, que será lá na Ceasa, viu? No Ceasa, gosta de cantoria, dá pra lá, Neguinho, junto o povo todo, Manelzinho de Clodomiro, se junta aí, viu, Jatobá e demais amigos. Dia 19 eu vou até Mossoró cantar numa promoção do Banco do Nordeste, apresentação com os Conquistas, lá estarei com o Cris cantando umas modas, viu, matar a saudade. Aí dia 20 eu fico em Mossoró também, dessa feita é num festival, na promoção de Audaci de França, é a 24ª edição, lá eu canto com o poeta Daniel Olímpio, isso no dia 20, que é no sábado. 21, eu tô sem nada, se aparecer eu fico, se não aparecer eu toro em busca do Pernambuco, para cantar curtindo o dia 21 com a família, e no dia 23 já cantar no São João daqui, ligado à Fundação de Cultura, é a única cidade que tem cantoria todo final de semana no São João, é Caruaru. As outras fazem um dia só, viu? Agora Caruaru, todo final de semana tem viola. Tem noite que tem 3 duplas, além de Conquista e Aboiador. Achando bom ou ruim, mas só tem aqui mesmo. 27 a gente canta no São João de novo. Nessa noite tá eu, Hipólito, tá Zé Carlos do Pajeú, parece que André Santo, umas 5 duplas de Conquista. 23 é em Santa Terezinha. Obrigado aos amigos de lá. Obrigado a Rogério que tá levando a gente para essa festa tão bonita. Essa feita é num festival, viu? Tem mais coisa aqui, dia 5. A cantoria será no Cita Manduá, como o Hipólito já falou. Eu vou avançar aqui para frente, depois eu vou falando na cantoria na próxima semana, que vai ser de João Pernambucano, lá em Dona Ana, no restaurante dela, dia 12, João e Raulino, viu? 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

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Um clube de festa para sua família ali na Serra Verde. O clube é grande, cabe gente e a piscina é grande, viu? Tem mais uma patrulha atuante que acompanha diariamente as irregularidades, fiscalizando de perto, fazendo com que o direito do trabalhador seja respeitado. É José Henrique Ramos, Henrique do Sintracon nessa luta. Antônio da Cruz é o cantador que canta todo sábado a partir de meio-dia no Bar da Leda, na Feira das Panelas, juntamente com o poeta Zezinho Violeiro. A cantoria só começa meio-dia. Agora, comida da boa, a partir de 5 da manhã, já tem seu provo, viu? Tô sempre lá, comida boa e baratinha. Um abraço, meu querido Lenildo Lima e a Leda. 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Ô Fia, ô saudade de te ver. Fia, gente boa, mas não tem cantoria para esse lado aí, para a gente se juntar e fuxicar, que eu acho bom. Um abraço aqui ao empresário que se junta com a gente, parece um menino, coração de uma moça. Obrigado, Fia, por tudo. 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Lá do Pinhão, nosso poeta tá vendo a gente aí no sítio Jiquiri de Serra Velha, pertinho aí de Serra Velha de Malhada. Obrigado, meu querido Lá do Pinhão e a família toda, viu? Fala aqui do Galego de Lilás. Esse vereador está fazendo ali aquela estrada, cuidando, fazendo a terraplanagem, ali de perto da pista de Laje, onde até lá em Dona Célia, no sítio Caldeirão, está fazendo aquilo tudinho. Não é, Francisco? O homem trabalha mesmo. E quando terminar, vai fazer também a estrada de Jacaré Grande, que é a região dele. Obrigado, Galego, pela força. Está aqui no programa também com a gente, viu? Falo aqui também de Dona Pretinha, que está vendo a gente lá em Altinho. Minha amiga Edith está vendo a gente na rua Paissandu. Obrigado, Edith. 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Obrigado, Neco e Jane, pelo apoio, viu? Seu Bill Brauno e Lidivan, né? O pai e o filho e a família toda vendo a gente lá em Agrestina. Seu Tavim tá vendo a gente na Ramada. Obrigado, seu Tavim, pela força. 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O vereador Ramil Xavier é o vereador do povo de Caruaru, tá no primeiro mandato. Ramil lá não passou ninguém ainda não, viu? O mato tá tomando conta, meu poeta. Ramil é o nosso amigo, o vereador cantador, o cantador vereador, e patrocina o programa aqui também, viu? Juntamente com o Manuel Almeida e João Herculino, que fazem parte da direção do Sindicato Rural de Caruaru. Com eles o sindicato vai muito. Meu compadre Antônio Martins está vendo a gente lá em Agrestina.

0: patrocina também. Seu Severino Soares, ele é fotógrafo aposentado, teve um problema de saúde, tá bonzinho, tomando café com pão. Ele e o menino dele, que é locutor no Arraio daqui em Caruaru, é concorrente, o homem é forte. Posso dizer não, mas o homem tem audiência, viu? Forte. Obrigado, meu poeta, pela força, seu Severino Soares. Xoxa, nossa amiga, filha de Madalena, tá vendo a gente aí no sítio Riachão de Cervelha. Obrigado pela força aí que dá no programa Xoxa e toda a família. Nequim do Olho d'Água da Guarita tá vendo a gente também, viu? Abraço a dona Severina, lá no sítio de Japecanga de São Caetano. Dona Severina, vai pra cantoria no dia 12 de julho, aí em Dona Ana, em São Caetano, na promoção de João Pernambucano, para ouvir João Lourenço e Raulino, para a gente marcar a sua cantoria. Abraça a Campina, no sítio, a gente canta lá no sítio de Campina, dia 18 de junho, João Lourenço e Raulino. E um abraço também a Bibi do Bode. Hipólito fala, eu canto a canção do cantor Dedis Calixto, um adeus para nunca mais. Eu vou para as bandas de lá, quem sabe eu vejo ele lá, já que ele mora em Marcelino Vieira. Zé Encantador.
1: Deixa eu abraçar aqui o meu amigo esquisito, também dona Severina, vendo a gente aí, município de Riacho das Almas. Alô, seu João Malaquias, um abraço pro senhor, pra dona Nininha, povo bom. Alô, Tantonho, Adriana, povo da cantoria, dona Maria de Calista. Alô, Celso da Ramada, obrigado por tudo. Dona Célia, um abraço, Efinha, Rosilene, um abraço também a Risonete. É o povo que a gente gosta e que gosta da gente. Simbora.

Agora são 16h49. Quer ligar para mim? Depois do programa é só ligar. Meu telefone é 9625-4085 DDD81. 9625-4085 DDD81. Ligue, a gente conversa, viu? Eu tô com vaga aqui para dois amigos que quiserem colaborar com esse programa. A gente agradece a você de coração. Seria muito bom mandar um abraço para você, um alô todo dia.

0: que eu falar do seu comércio, tá bom? Simbora!
1: Agora 16h50, um abraço aos amigos aqui do Ceará, tem muita gente vendo a gente. Pernambuco em peso, amigos do Piauí, alô Agné, um abraço. Meu irmão, a você e a toda a sua família. Ao Zeni, tá por lá, Tota, Luzimar, todo mundo. Quinta-feira nós estamos juntos, se Deus quiser. Sexta, sábado e domingo também. Mandar um abraço aqui à Dona Maria Bezerra, sempre acompanhando o programa com Neide Bezerra, aí em Serra da Cachoeira de Cumaru, por bom. 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Um abraço, Walter. Obrigado por tudo. 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Bill Pedreiro tá acompanhando o programa, né, Bill? 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Gente boa, sempre acompanhando a gente todas as tardes. 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Um abraço pra tu e pra toda a família. Alô, sapateiro, tá na região de Cachoeirinha, Nego Sapateiro, muito conhecido, vendo a gente também todas as tardes. Dona Toinha também, todo mundo conhece, tá lá em Toritama vendo o programa, muito obrigado, dona Toinha. O doutor Moacir tá em Campina Grande, onde estiver acompanhando o programa, tá valendo, doutor Moacir, obrigado pela força sempre. Alô, Apolônio, alô, dona Bombê, povo bom de Cachoeirinha. Vai chegar a cantoria daí, já já, se Deus quiser. Alô, Isaac da Seaca, grande comerciante aqui em Caruaru, meu amigo Isaac da Seaca. Alô, João do Arame, tudo de bom pra você e pra família. Dona Tereza, saúde, paz, pra senhora, pra seu vavá, todo mundo conosco. Dona Severina Florencio, acompanha o programa com o professor Ivanildo, Antônia, Luiziane e todo mundo aí em Caldeirões de Serra Velha. Que maravilha. Alô, Zuza. Zuza é lá no Carão de Altinho. Zuza, dona Luzia, Alceni Lamartine. Eita, família bonita. Meu amigo Neco Oscar, um abraço, Neco Oscar. Também Neide, aí no sítio Jabuticaba de Bezerros, todas as tardes aqui na Jornal. O amigo véi é ali no Medeiros, véi do Medeiros, dona Vera Lúcia, Daniela, a família toda, um abraço. Meu poeta Josimar Xavier, obrigado por tudo, tá vendo a gente também. Ele e a família, Josimar Xavier, é em Catolé do Rocha, na Paraíba. 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Obrigado por tudo, Sebastião Simões. 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João vai falar e nós vamos já cantar mais.
0: Abraço ao pessoal do Pajéu, Zé Miolo, é o nome do Zé Miolo, viu? Parece que é dia 13 de dezembro, é um domingo. Eu canto aí com o poeta André Santos, tá longe? Tô só lembrando, vou cantar para o pessoal do Pajéu Oeste, município de Água Branca.

0: 13 de dezembro, João Lourenço e André Santos, a festa de Zé Miolo. Depois eu vou anotar aqui, mas tá tudo certinho. Simbora.
1: Abraçar os amigos que estão ali em São Caetano vendo a gente, poeta João Pernambucano.

Riacho das Almas, muito obrigado, ele vai sempre às nossas cantorias. Povo de Riacho, um povo muito bom. Nós vamos cantar mais repente, Hipólito Moura e João Lourenço.

0: aí, umas paimadas boas. Beleza. Povo que gosta de cantoria aqui em Caruaru, nas cidades vizinhas, nos sítios, dia 23, na terça-feira, à noite, estaremos ali no Polo do Repente, Hipólito Moura e João Lourenço. Ali na estação, pode ir levar a sua família, tem gente que sempre acompanha a gente e você não vai pagar nada, viu? Dia 27 estaremos lá de novo. Abraçar mais uma vez o povo no Piauí, onde estarei sexta-feira próxima, dia 19, aí no povoado São João Batista, no bar do Coqueiro. O bar Coqueiro é do amigo Lídio. Ele e família levando para lá Hipólito Moura e Jaciel Rufino. Parte da minha família vai estar lá também. E na organização da cantoria do sábado, Hipólito Moura e Jaciel Rufino. Está no povoado Milhãs, no bar do Tonho. Pertence a Geminiano, Piauí. Falar em Tonho, abraçar aqui o meu amigo Toninho Epifânio. Um abraço, Toninho. Saúde e paz. Que Deus cuide de você e de nós todos. Helena Pereira, boa tarde. Um abraço. Vamos embora, João.
1: Abraço, meus queridos irmãos de João Pessoa. Eu canto aí na próxima quinta-feira na Ceasa, viu? Na quinta, na sexta, eu vou até Mossoró cantar lá no Banco do Nordeste, no teatro, com o poeta Com Cris. E no sábado será lá no Teatro da Resistência, no Museu da Resistência, lá em Mossoró. É no festival, canto com o poeta Daniel Olímpio, na promoção do meu poeta Aldacir de França. Aqui, obrigado de João Lourenço, de Hipólito Moura, do nosso amigo Daniel Lira. Não é o Daniel cantor, não. Esse aqui cantou outras modas boas. Menino, tô dizendo, agora que não saiu do zero, não saiu não, viu? Vou nem dizer o nome de quem tá jogando agora. Tá pior do que eu assisti sábado. A gente vai voltar amanhã porque Deus quer. Não desligue, vem aí o nosso artista, o Wellington Lacerda, e o programa Tá de Saudade. Beijo no coração e até amanhã.
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1: Agora sim! Boa tarde, senhoras e senhores. Boa tarde, meu Brasil, minha pátria amada. Salve, salve essa tarde que tá lindamente linda. Hoje é terça-feira, 16 de junho. Eita, que bom estar aqui. Boa tarde pra quem tem músicas nas veias. Boa tarde, Rádio Jornal Garanhuns, Rádio Jornal Pesqueira e minha querida Rádio Jornal Caruaru. Meus poetas, João Lourenço e Hipólito Moura. Boa tarde, Sócrates da Silva, boa tarde. Hoje é 16, é? Então, né? No calendário gregoriano, 167 dias já se foram do ano. Hoje é aniversário daquele, eu acho, um grande artista, Ivan Lins. Tá fazendo 81 anos hoje, pianista, compositor, cantor. 81 anos, Ivan Lins. Hoje, 63 anos sem Lamartine Babo. Foi um grande compositor do Brasil, Lamartine Babo. Robert Levy, faria 82 anos hoje. Morreu em 2019. Pegue a esteira e seu chapéu. Lembra daquela música dele? Robert Levy era argentino. Hoje faz 10 anos que Carga Pesada morreu. Meu colega de rádio, era radialista aqui de Caruaru, mas ele... foi também radialista lá em Brejo da Madre de Deus, se não me engano, vereador também, tá? Carga Pesada, João Neto. Então, hoje faz 10 anos que ele nos deixou, o Carga Pesada. Muito bom lembrar dele, né? É uma saudade grande. Se viva minha querida tia Zefinha, faria 96 anos hoje. Tia Zefinha morreu em 91. Luiz Lacerda, que era o esposo dela, meu tio, irmão do meu pai, morreu em 2015, Luiz Lacerda. E Josefa Miranda de Lacerda, tia Zefinha, morreu em 1991. É vida que segue. Ei, bora descoisar.

0: partir de agora é terminante proibido ficar de beicinho pendurado, mas pode dançar na cozinha se quiser. Bora viajar no rádio, como antigamente nas ondas do rádio. Eu aqui tô feliz, não tenho medo de mal assombro, mas não entro em quarto escuro não. Não tenho medo de tubarão nem de onça pintada, mas não tomo banho em Boa Viagem nem vou a Brasília. Deus me livre. Boa tarde, meu Brasil, minha pátria querida.
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0: onde você estiver, obrigado pela sua audiência. Esse é um rádio, conforme eu falo aqui, que você nunca ouviu antes. É a mesma coisa, porém diferente. Despertando corações que estavam adormecidos.
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0: A voz do anjo sussurrou no meu ouvido. Nossa, que legal! O programa tá pequeno, tem que correr, porque agora é só meia hora, enquanto a Copa... Eu tô doido que essa Copa do Mundo termine! Mal começou, quero que ela termine pra gente voltar.

0: Pode se aproximar. 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
1: estou. Boa tarde, meu amigo Wellington Lacerda. Aqui é o Douglas, de Belo Jardim. Estou mais uma vez aqui, ao lado da minha mãe, Maria Rodrigues, ouvindo Tardes de Saudade. O Wellington Lacerda, o Wellington Lacerda.
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0: Cinco horas e sete minutos. Estamos vivendo nossa época junina. Ei, que saudade dos anos 80. Que saudade, seu Luiz.

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0: O tempo não para, 5 horas e 12 minutos.
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6: 5 horas e 17 minutos.

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é a criatura cantada pelo Criador. O autor dessa música é ele que tá cantando, Chico Bezerra, Se Tu Quiser, que Santana regravou. Chico Bezerra é cearense, mas mora no Recife, é declamador, é poeta, o Chico Bezerra.

Nossa, que música bonita! Chico Bezerra, o autor da música. Muito legal também essa versão romântica. E muito bonita também com Santana.

0: Moraes Moreira, 1981. 2 anos depois, ela deixou a carreira artística. Eu não sei notícia dela, tá com 74 anos.
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0: Terezinha de Jesus.
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0: Tá encerrando o programa, mas antes eu tenho um recadinho da Sorriso pra você.
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0: Você sabe que a gente tá terminando mais cedo, 5:30, por conta da Copa do Mundo. Mas assim que terminar a Copa, a gente acaba 6 horas da noite.

0: volta.
1: A gente volta amanhã, 5 da tarde, se Deus quiser. Muito obrigado pela sua audiência. Algumas pessoas vão falar amanhã no programa, tá?

0: voltar pra mim. Valeu, meu Brasil, minha pátria querida. Até amanhã, se Deus quiser.
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0: 5:33.
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sessão. Mais um programa criado pelo Escrete de Ouro. Até o final da Copa do Mundo estaremos lado a lado com a seleção brasileira. Hoje contamos com as participações de Igor Moura, direto dos Estados Unidos, aqui nos estúdios Haroldo Costa e o Alex Santos. E é claro, você também vai estar presente mais uma vez no programa, falando sobre seleção brasileira, dando suas opiniões e você também dando a sua impressão sobre o que a gente vai comentar aqui no nosso Na Cola da Seleção. E novamente, Neymar volta a ser o nome das discussões, das expectativas, porque foi prometido pela terceira vez que ele já voltaria para os treinos e pela terceira vez tudo sendo adiado, né, gente? Mais uma vez.

0: tudo foi adiado. Esperava-se primeiro, lá atrás, que Neymar poderia estrear na Copa do Mundo, já estaria praticamente pronto. Não aconteceu. Adiaram mais uma vez. Ele estaria entrando nos treinamentos uma semana depois do jogo de estreia da seleção brasileira. Também não aconteceu, não houve liberação por parte do departamento médico. Depois tivemos essa mais recente. Neymar volta logo após o jogo contra o Marrocos. Também não aconteceu, houve um novo adiamento. E eu estava vendo, Haroldo, Igor e o Alex, como isso tem deixado o próprio treinador Ancelotti constrangido, né? Porque ele já não tem mais como falar sobre Neymar. Não tem mais como falar sobre Neymar, porque toda vez que ele fala, e logicamente é uma recomendação que vem do departamento médico, olha, agora não, agora ele vai voltar já aos treinos na próxima semana, e isso não tem acontecido. Isso gera realmente um transtorno para o técnico da seleção, porque não passa pela cabeça de ninguém que ele iria comprometer a fama de um grande treinador mundial para estar passando informações que não convêm com a verdade. Eu acho que ele não faria isso. O chefe da comissão técnica da seleção brasileira, o Rodrigo Lasmar, que é considerado um homem sério, tanto quanto o pai, né, que já foi médico da seleção brasileira durante muito tempo, ele não costuma passar informações para a imprensa. Hoje, Neymar até que apareceu lá no gramado, mas sem autorização nem para chutar bola, nem para dar drible, nem para correr, nem fazer arranque, porque a situação ainda é muito grave. Há quem diga já a essas alturas que Neymar não estará pronto nem mesmo para o jogo contra a Escócia, que vem depois do jogo contra o Haiti, e já quem acha também que ele nem começaria as oitavas de final, caso o Brasil se classifique para as oitavas de final. Então, na minha opinião, é aquela história que eu venho colocando aqui nas nossas discussões, isso é o preço pesado de levar um jogador sem nenhuma condição física, sem nenhuma condição técnica, e isso vem acontecendo com o Neymar há muito tempo. E agora, mais uma vez, temos que esperar. Eu imaginava que ele, pelo menos nesse jogo contra o Haiti, pudesse participar. Esse jogo ganhou uma importância muito grande depois do resultado contra Marrocos, o empate contra Marrocos. O Brasil vai ter o jogo contra o Haiti de forma muito decisiva. Tem que vencer e, se possível, com bom saldo de gol para pensar numa boa classificação. Deixa aí primeiramente para Igor Moura, já que está nos Estados Unidos, como é que ele tem acompanhado essa história do Neymar. Muito mistério nessa lesão do Neymar. Alô, meu caro Igor Moura, muito boa tarde. Vamos ver se o nosso Igor chega. Está vendo a nossa conexão. Oi, Igor. Ainda não. Então vamos começar aqui com Haroldo Costa. Daqui a pouco a gente tenta conectar os Estados Unidos com o nosso na cola da seleção. Toda essa problemática, esse mistério, será que Neymar, a essas alturas, vai ter condição ainda de jogar a Copa do Mundo, Haroldo Costa? Muito boa tarde.
1: Boa tarde para vocês, Rinaldo, Alex, Igor, quem nos acompanha aqui na Rádio Jornal. Quinto dia, né, de Copa do Mundo, está terminando a primeira fase, a primeira rodada amanhã da primeira fase. E o Neymar pisa pela primeira vez para um treino um pouco mais intenso. Um treino de campo de jogo, um treino que não é puxado, um treino que não é um coletivo, um treino que não é algo mais exigente para o atleta. Então a gente mostra aí, a gente vê, né? E a CBF acaba mostrando a condição do atleta. É um jogador que só tocou em bola no mês passado, né, que foi para a Copa do Mundo realmente com um problema, né? Ficou constatado isso. O médico da seleção foi meio curto e grosso com essa situação do Neymar. Depois saiu lá uma postagem, né, Edinaldo, falando que havia a evolução, a tal da evolução. Mas a gente olha e vê que o Neymar, ele tem um problema. E durante uma Copa do Mundo, né, isso é muito complicado. A Copa, ela é um evento curto, né, com intervalos até razoáveis entre um jogo e outro, mas é muito difícil para uma recuperação, para um problema maior. Então eu já tenho as minhas dúvidas também. Eu acho que a convocação de Ancelotti foi muito baseada num problema talvez menor. E aí ficou aquela dúvida: corta, não corta, vamos deixar aí, porque ele tem história, porque ele motiva, porque Ele tem qualidade, ele está acima na qualidade técnica realmente desse grupo brasileiro.

0: eu não tenho a menor dúvida disso. Não vejo ali nenhum jogador que se aproxime com a qualidade técnica do Neymar. Não é o Paquetá, não é o Igor Thiago, não é o Matheus Cunha, não, nem o Vini Júnior. São bons jogadores, de reconhecida qualidade técnica, mas o Neymar é e sempre será tratado como fora de série. Então, fica lá, fica aí esperando. Talvez apareça na nova fase aí, né? 16avos de final. Pode ser que apareça nessa fase. Mas eu acho que para a primeira fase eu já tenho minhas dúvidas. O jogo contra a Escócia também, Edinaldo. Estou com você. E se entrar, entra o quê? 10 minutos, 15 minutos? E aí a condição física tá boa? Veja que só hoje a gente viu lá o Neymar correndo num treino ali não tão intenso. Mas eu acho que para o jogo da sexta, sem chance. Talvez na quarta-feira, dia 24, né? De amanhã, 8 dias, Brasil e Escócia, ele seja relacionado e possa aparecer ali 10 ou 15 minutos. Mas me parece que é uma Copa realmente bem sofrida do Neymar. Pode ajudar a gente mais na frente? Pode. Agora só o tempo é quem vai dizer.
1: Ok, já estou recebendo aqui várias mensagens. Daqui a pouco a gente lê as mensagens, os pitacos do nosso torcedor, analisando se ainda acreditam que Neymar vai jogar a Copa do Mundo. Você ainda acredita nisso? Mande para cá sua mensagem. Em texto, viu, meu caro torcedor? Como sempre, em textos, por favor, não em áudio, mas em texto.
0: Agora, depois dessa imagem de hoje, Edinaldo, tem gente até achando que ele possa entrar contra o Haiti também. Não sei, acho que seria difícil, né?
1: O problema é essa indefinição, né? E a CBF está sendo muito criticada por causa disso, viu, Haroldo?
0: Sim.
1: Que ela tem a real situação de Neymar e vai segurando, vai ampliando, como você disse ainda há pouco. A Copa está passando, o Neymar também. Daqui a pouco a gente não vai ver Neymar dentro de campo nenhuma vez.
0: Agora o treino de hoje também não deixa a sensação que já está correndo, já está se mexendo, né? Pode ser.
1: Eles disseram também que ele entrou hoje, mas não estaria liberado para jogadas mais contundentes, né? Porque a lesão continua. Vamos ver o que é que vai dar. O Alex Santos, na minha opinião, o que é que você pensa disso?
2: Opa, chamado.
1: Chegou Igor? Oi, Igor.
2: Não, sou eu, tô aqui, João Vitor.
1: Pronto, João
2: aqui,
1: Vitor chegou.
2: Também em deslocamento nos Estados Unidos.
1: Gente,
2: eu tava achando interessante aqui o debate, Edinaldo.
1: Yeah.
2: Primeiro, boa tarde para você, para
1: um
2: Wallace, para Haroldo, para Igor. Só me preocupa o fato dessa... Assim, existem algumas pessoas no Brasil, principalmente, tentando forçar a entrada do Neymar para esse jogo. Eu acho que é um desespero desnecessário ainda. Porque, veja, se o Brasil... Veja, se o mundo acabar, se o mundo estiver perto de acabar, se o Brasil perder para o Haiti, o mundo está perto de acabar. Se o mundo estiver perto de acabar e o Brasil perder para o Haiti, aí vai ter que Neymar jogar de todo jeito nesse último jogo, porque se não ganhar o último jogo, fica de fora da Copa. Mas para esse jogo contra o Haiti, o Brasil não precisa de Neymar com esse desespero todo. Eu acho que é hora da seleção ter prudência, o Rodrigo Lasmar, o Ancelotti, ter prudência, não colocar o jogador de toda forma para jogar, para que ele não machuque e perca de vez a Copa. Ele já perdeu uma grande parte aí da preparação para a Copa. E perder os próximos jogos também, aí é mais difícil. Então, é melhor que ele fique preservado, de fato, nesse jogo do Haiti. E depois ele fica à disposição. Não sei se contra a Escócia ou se na fase seguinte, mas para agora eu não faria essa não acelerava o processo dessa forma desesperada, não.
1: Bom, boa colocação que o João fez agora, porque realmente não adianta pegar um jogador como Neymar a meio pau para entrar numa Copa tão competitiva como essa. Porque, meu amigo, tem
2: termos... E, Edinaldo, o Neymar teve um azar, entre aspas. Não é Neymar teve azar, não. Vou retirar o que eu disse. O futebol moderno é assim hoje. Se você está percebendo, você está acompanhando os jogos. Ontem eu tive o prazer de acompanhar no estádio o jogo do Uruguai contra a Arábia. Edinaldo, eu fiz a Copa da Rússia, Haroldo esteve lá na Copa do Catar. Está muito mais rápida essa Copa, muito mais rápida. E assim, é um motivo para a gente parabenizar de fato a FIFA. Porque essas mudanças, esse combate à cera tem acelerado o jogo. O jogo está muito mais rápido. Então, se Neymar não estiver minimamente bem, ele não vai aguentar entrar em campo nessa Copa.
1: Pois é, é o que eu falei ainda há pouco, Haroldo. A Copa é muito competitiva, impõe uma velocidade absurda. Pelos jogos que eu tenho acompanhado, o que os caras correm, o que os caras conseguem agilizar a bola dentro de campo é impressionante. Agora, a gente já esperava que essas novas regras da FIFA, o jogo tivesse melhor andamento, né? Tivéssemos mais tempo de

0: bola correndo no gramado. Isso já era esperado e está acontecendo, né?
1: É, porcentagem hoje do Neymar para jogar? 60%?
0: Eu acho que não chega a isso, não. Talvez 50%, talvez.
1: Vai ser atropelado pelos outros, é como o João está falando aí. Não tem, ele não vai acompanhar o ritmo, ele não vai conseguir jogar o melhor dele. Pode ser que numa bola parada, algo assim, mas para aguentar esse ritmo aí, como o João falou, a Copa realmente está com uma velocidade enorme. A FIFA conseguiu resolver um pouco a questão da cera, né? A gente está vendo bola rolando.
0: Sem dúvida, é essencial essa nova regra.
2: Ontem o goleiro da Arábia tentou fazer cera. O juiz já ameaçou dar escanteio, ameaçou dar cartão, que agora está tudo dentro da regra. Ele bateu logo tiro de meta. Ou seja, o jogo não para mais, né? Não tem aquele momento, porque, veja, um jogador que está muito tempo sem jogar como o Neymar, vai ter momento que ele vai ter que dar uma esfriada no campo, esperar alguém ficar com a bola em determinado local. Não, meu amigo, tá naquele pique de futsal. A bola não para, né?
0: Pois é, João. Deixa eu chamar aqui o nosso Alex para dar sua opinião. Antes eu lembro que estão correndo atrás da bola ainda no segundo tempo. França e Senegal. A França acaba de fazer o segundo gol. Não deu para Senegal segurar a zebra, que seria um empate, né? Sem dúvida nenhuma seria um empate, porque a França é considerada a grande favorita para levantar o título desta Copa do Mundo.
3: Seria mais uma, né?
0: Seria mais uma. Olha, me diga uma coisa. Você acha que se fosse outro jogador, a seleção estaria esperando o Neymar?
3: Não. Tudo isso que acontece agora é justamente pela carência que essa seleção tem de jogadores diferenciados. É como o Haroldo falou, o Vini Júnior é um bom jogador, é apenas isso. A nível técnico, a gente sabe que Neymar é inquestionável, mas até que ponto você colocar um jogador com 60, 70% de condições, isso vai beirar quase que, entre aspas, o desespero. Primeiro que ele foi convocado por uma pressão. Houve uma pressão, vou lá para ele ser convocado, ele foi convocado. Agora também está existindo uma outra pressão para ele ser escalado. Então o Ancelotti, ele sabe que ele, quando convocou, ele não imaginava a dimensão do problema que ele teria hoje. Essa é a minha linha de raciocínio. E cortá-lo a essa altura do campeonato seria praticamente reconhecer que errou convocando o Neymar. Então tem que deixar. Eu não acredito que ele vá ser utilizado nessa primeira fase. Não acredito. Eu acredito que o Brasil, se classificando, talvez para a próxima fase ele receba essa oportunidade, até entrando no decorrer do jogo e não como titular. Mas acredito que nessa primeira fase, Haiti e Escócia podem deixar o Neymar de fora, porque aí é onde entra o que o João falou. Talvez não há essa necessidade toda, esse desespero todo contra uma Escócia, contra
2: o
3: Haiti. Oi, João.
2: Não, e o Edinaldo até perguntou a você se alguém faria isso com outro jogador. Eu acho que não tinha que fazer mesmo com outro jogador, não, porque não temos um outro jogador, como não você tem. Disse aí, é diferenciado. O único jogador que foi gênio nessa última geração foi o Neymar. Não dá pra, por exemplo, o Wesley machucou. Você vai ficar esperando a Copa inteira por Wesley? Não, convoca outro. Agora o Neymar é diferente. Neymar, ele já mostrou que é um gênio. Tá fora de forma, tudinho, enfim. Mas é o único atleta que pode ter um certo privilégio, porque ele é o diferente. Mas os outros não, né?
3: Há uma carência de atletas, de craques. Eu não me... Depois de Neymar, quem surgiu?
2: Tem não.
0: A gente tem repetido isso várias vezes, né?
3: Não tem, né?
0: A minha bronca com o Neymar, que eu sempre admirei o cara como um gênio do futebol mundial, é que há 4 anos, se você fizer um levantamento dos últimos 4 anos, Neymar não vem bem há 4 anos, cara. Ele não consegue dar sequência à carreira. São 45 lesões, cara. 45 lesões. São 5 cirurgias gravíssimas. Então, eu acho que Neymar foi tudo de bom que a gente pode imaginar, mas não está sendo de 4 anos para cá.
1: Quando ele foi para a Arábia Saudita, já ficava aquela imagem, né? Puxa, já é um Neymar que está indo jogar na Arábia. Mas lá tem grandes jogadores, né? Benzema, Cristiano Ronaldo. Acontece que o pouco tempo que ele vestiu lá a camisa do time saudita, ele já sofreu uma lesão gravíssima. Ficou muito tempo fora.
0: E diga-se de passagem, Haroldo, o Jorge Jesus tomou a iniciativa de dizer: Neymar não tem condição de voltar para o time. Alguns ficaram até chateados com isso, mas é o que deu, né? Ele não voltou mais pro time.
1: Pois é, então falta sequência, o que você está falando aí é verdade. Para um ciclo de Copa do Mundo, faltou sequência, faltou ao Neymar essa sequência. Agora, o Ancelotti já tinha dito, É um jogador que eu conheço, um

0: jogador que o mundo conhece, um jogador que o mundo quer ver. Mas é, realmente até agora é uma Copa do Mundo só da promessa, né? Vamos esperar. Será que o Neymar entra e decide o jogo pra gente? A nossa torcida é grande por isso. Mas pelo menos nesse momento aqui a gente tá vendo realmente muito mais esforço do que qualquer outra coisa aí do Neymar. Ele não tá se constituindo nesse momento como uma opção pra seleção brasileira. Pode ser que ele entre mais à frente. Eu até espero que isso aconteça, porque olhando pro grupo brasileiro e o que a gente fez no primeiro jogo, aliás, que me decepcionou muito, me frustrou ver a seleção marroquina comandando a partida, né?
1: Dominou,
0: sendo a dona das ações, saindo com mais finalizações, o Neymar é um diferenciado, né? Nesse grupo aí que a gente tá vendo, o Neymar é mesmo o diferenciado.
1: Deixa eu ir aqui pro primeiro intervalo, a gente volta com o nosso ouvinte, dando o pitaco aqui sobre os assuntos que a gente tá abordando. Continue mandando sua mensagem, que depois do bloco comercial, a gente vai ler aqui as mensagens que vocês estão mandando. É o horário em que a gente recebe o pitaco dos torcedores. Na cola da seleção, 5h51, voltamos já.
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3: Agora 5h54.
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3: Uma passada no pitaco do torcedor. Tem aqui a primeira mensagem chegando e está dizendo o seguinte: boa tarde. Quem fala é Hugo de Rio.

0: É verdade.
1: Eu estava ontem entrevistando colombianos, árabes, franceses, e sempre que a gente pergunta uma referência da seleção brasileira, Neymar, tem alguma outra? Não, Neymar.
0: É verdade. Deixa eu pegar aqui Isaías Gomes de Vitória de Santo Antão, dando o seu pitaco, dizendo que a seleção está muito fraca, não tem lateral de ofício, lateral esquerda sem apoiar, os volantes fracos, sem falar que Casemiro todo jogo leva cartão. Essa seleção vai ser um fiasco, na minha opinião, está dizendo ele aqui. Deixa eu pegar mais uma.
1: Um desastre o futebol de Casemiro contra Marrocos.
0: Horrível, horrível. Boa noite, Rinaldo. Na minha opinião, no lugar de Paquetá, tem que ser levado aquele Matheus do Cruzeiro, Matheus Pereira do Cruzeiro, mas não dá para convocar mais, né? Ele realmente é um jogador que faz falta nessa seleção, na minha opinião. Quem mandou isso aqui foi a Rosana, aliás, lá de Sapucaia.
2: Não levou o melhor meia do futebol brasileiro hoje, né?
0: Exatamente. Somente. O cara tá numa forma extraordinária.
2: Que é um meia mesmo, né, Edinaldo? Aquele meia à moda antiga, Zico,
0: moda antiga,
2: né?
0: Um
2: jogador para criar, para...
0: Que o Brasil sempre teve.
1: Mas se levou o pior, para que levar o melhor, né?
2: Aí é brincadeira, João.
0: Deixa eu ver aqui o nosso Hugo de Rio Doce. Já falei aqui da mensagem dele, Deixa eu pular aqui rapidamente para essa aqui. Pronto, chegou agora. Aqui é o Paulo que está falando. Mais uma vez, o dinheiro fala mais alto. Neymar... tá ruim, não tem condições físicas nem técnicas, e há muito tempo a gente sabe disso. Quem tá falando aqui é o Paulo. Obrigado, Paulo, um abraço para você. Outro pitaco chegando. Conceição do Arruda, a seleção já era, não tá surtindo efeito nenhum. Um abraço para você, muito obrigado. Tem aqui o nosso Luciano José, lá de Jardim Piedade. A CBF enganou todo mundo. Fica escondendo esse mistério de Neymar. É impressionante. A gente falou disso ainda há pouco também.
2: Sim, Edinaldo, eu não quero ser contraditório, tá? Eu disse aqui várias vezes, com você, em outros programas, que eu levaria o Neymar. Mas levaria aquele Neymar que estava jogando no Santos.
0: Sim, sim.
2: Fez partidas. Chegou a jogar partidas inteiras. Né?
0: Mas, pô, Haroldo, mas, jogou,
2: mas depois, agora na reta final, ele se
0: chegou, viu?
1: Eu não acho, não, Haroldo, que o pessoal tá enganando ninguém na CBF, não. O tempo de recuperação é esse mesmo. Eles quiseram comprar essa briga, né?
0: Eu não concordo, não, viu, João? Eu acho que a CBF passava informações para o técnico falar das entrevistas, e quando a gente via, não acontecia. Vai voltar
1: até
0: o dia, não voltava.
1: Se submeter a isso, Edinaldo?
0: Adiaram as 4 vezes essa volta de Neymar. Eu acho que teria que ser uma... O máximo, o que é que a gente esperava dessa mudança na CBF? Um pouco mais de transparência. Eu acho que não houve. Isso é uma opinião pessoal, mas eu acho que não houve. Igor Moura, seja bem-vindo, Igor. Cadê o Igor?
1: Enquanto não... o Igor não vem, Edinaldo.
0: Pois não, João.
1: Parabenizar o Igor, né? Porque ele fez uma pergunta interessantíssima hoje para o Douglas. Está repercutindo o Brasil inteiro aí, né? O Douglas falando do Náutico, do Atlético Mineiro.
3: Oi, Ed.
1: De Cuque, né?
0: Chegou o Igor? Alô, Igor,
3: isso,
0: seja bem-vindo.
3: Peço até desculpa para você, para João, para Haroldo, para o nosso ouvinte. É que no momento em que a gente ia conectar, a gente entrou no metrô aqui de Nova York para chegar no Central Park, porque hoje tem um encontro de torcedores brasileiros aqui em Nova York no Central Park. Claro que a gente vem aqui entrevistar a galera, fazer todo o conteúdo para o Sistema Jornal do Comércio e Comunicação, mas de fato, hoje o treinamento foi fechado. Não se sabe ainda por qual polêmica, se é o Neymar, que começou a treinar hoje fisicamente, ou se é a polêmica envolvendo o presidente da CBF, né? Aí é questão conjugal, aí não vou me meter. Agora o treinamento foi fechado agora à tarde, e pela manhã a gente teve acesso à entrevista coletiva, e foi legal porque foi com o Douglas Santos, né, Ed? Jogador que a gente viu crescer no Náutico,
0: sem
3: paraibano.
0: Dúvida. Verdade.
3: Chamou atenção em 2012, 2013 foi vendido e falou com muito carinho do Náutico, da torcida, mas principalmente do Cuque na resposta para a nossa pergunta e repercutiu bastante, como o João bem mencionou. Eu achei legal a humildade do Douglas Santos de dizer que o Cuque até hoje ajuda para ele manter a cabeça fria na carreira e até por conta disso hoje é jogador titular de seleção da Copa, né, Edinaldo?
0: Rapaz, que golaço, hein? Meu Deus do céu,
1: Mbappé.
0: Longe, gente.
1: Sobre
0: fora
1: essa
0: da
1: questão
0: área,
1: do...
0: um chute certeiro, fulminante. Não tinha como o goleiro pegar. Agora,
1: sobre essa questão do Douglas.
0: 3 para a França, 1 para Senegal. Diga, João.
1: Ele casou no Recife, né? Inclusive, eu lembro. E ele levou o Cook para o casamento dele. É uma relação muito legal. Eu só fiquei curioso quando o Igor disse que entrou no...

0: metrô, se na estação Largo da Paz aí de Nova Jersey, Igor Moura, se entrou gente no metrô vendendo bugiganga também.
1: Oi, João, não entrou não, mas deixa eu aproveitar que você falou, Edinaldo, vai me dar um minutinho só, porque eu encontrei quatro anjos da guarda aqui no trem vindo de Nova Jersey pra cá, pra Nova York, porque não tem bolso que aguente transporte aplicativo Nova Jersey, Nova York o tempo todo. Vou só perguntar o nome dessa rapaziada pernambucana, todos os quatro rubro-negros, que eu tô aqui o dia todo com eles, indo pra esse encontro, torcedores. Seu nome, o bairro de onde você tá falando?
2: Luiz Inaldo.
1: Desculpa, o bairro que você tá falando não, de onde você é?
2: Luiz Inaldo, de Olinda, Jardim Atlântico.
3: Agnes, de Jardim Atlântico, Olinda.
4: Atlântico de Olinda. João Cláudio, da Encruzilhada, diretamente aqui do Central Park.
5: Janaína, é também da Encruzilhada.
1: Exato, eu até disse, João, pô, terra de João Vitor, Olinda, Edinaldo também é de Olinda. Então, tô aqui com esses quatro pernambucanos, Ed, João, Haroldo, os quatro torcedores do esporte. Eles fazem parte daquele grupo de torcedores que visitam países, vão torcer pro Brasil na Copa. Muito legal, galera muito boa, e a gente vai ter o melhor conteúdo possível no Sistema Jornal do Comércio e Comunicação nas nossas redes, com essa galera aqui ao lado, pernambucanos em Nova York, viu, Edinaldo? Só podia ser de Olinda. Você, Haroldo, já foi morador de Olinda. João Vitor é cidadão de Olinda. Eu, como nunca morei em Olinda, não tenho esse cacife não, viu?
6: É isso, Igor. Afinal de contas, Olinda é patrimônio mundial, patrimônio da humanidade, isso é que é importante. Cara, tem uma pergunta aqui para você, João, pra gente encerrar, porque já estamos estourando o nosso horário. O nosso Carlos Moraes tá dizendo, pergunta pro João se ele viu o Mister gaguejar no dia da convocação. Quando perguntado sobre o menino Ney, o cara vai se passar por isso? Se vai, é muito amor envolvido. Você entendeu isso aqui, João? É uma pergunta direcionada para você.
0: Não gaguejou, não. Ele demorou para responder, porque realmente é uma pergunta complexa. Explicar por que eu, se fosse ele no lugar do Ancelotti, eu teria dito, tô levando, porque não tem nenhum cara diferenciado como o Neymar aqui. Eu acho que vale a pena, já que tem 26, ter pelo menos um que não esteja na minha boca, mas que é um gênio, que vai me entregar algo se ele tiver à disposição. Agora, ele não quis falar isso para não colocar os outros numa prateleira de baixo. Não vi nada demais, não. É porque tem gente também que está misturando as coisas em relação ao Neymar, né? Eu olho só o campo.
6: Ok. Gente, o tempo esgotou. Haroldo, muito obrigado. Um abraço.
7: Valeu, Edinaldo. Um abraço. Até mais.
6: O Alex, um abraço.
8: Valeu, Ed.
6: João, obrigado, João.
0: Edinaldo, um abraço para você e quero convidar todo mundo. Hoje estou com Haroldo Costa no Escrete na Rede, 7h15 da noite, na TV Jornal, ao vivo também aqui com uma parte do programa direto de Orlando e Haroldo aí direto do Recife também com o Escrete na Rede.
6: Alô, Igor, até amanhã.
1: Até amanhã, Edinaldo. Fica o convite também, tá? Estarei com Haroldo Costa, com João Vitor Amorim, mandando já um abraço pro Alex, rapaz. Não cheguei a escutar o Alex. Estaremos aqui com a torcida brasileira no Escrete na Rede com Haroldo, com João, direto de Nova York. Um abraço.
0: Dentro do trem não, né, Igor?
1: Não. O trem, meu amigo, não tem internet não, viu? Mas fácil tem avião.
6: Vamos embora, gente, que a Ave Maria tá chamando. Obrigado a todos. Encerramos aqui o programa Na Cola da Seleção. A gente volta amanhã e daqui a pouco tem um Bola Rolando. E agora vai chegando a oração da Ave Maria.
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Esta é a hora do Angelus, a hora da Anunciação. A humanidade esquece por um momento a sua luta em glória. Deixa de lado os pensamentos pecaminosos, a perseguição desenfreada dos homens contra os próprios homens e contempla, na paz da natureza, uma sombra pálida do olhar de Maria. Nos templos, nas ruas e nos campos, as preces brotam espontâneas de todos os lábios. Esta é a hora do Ângelus, a hora da Anunciação. Nós vos suplicamos, Maria, que olheis por nós, vossos filhos ingratos. Dai-nos a graça do arrependimento e a vossa bênção materna. Porém, mais do que nós, Maria, outros necessitam do vosso apoio nesta hora. Os que morrem de necessidade, os que blasfemam, os que não creem. Iluminai-os, Virgem Santíssima. Vós que fizestes os homens semelhantes a Deus, porque foste Mãe de Jesus, olhai para os que perderam a fé. Protegei-os. Deslumbrai-os como um relâmpago aos olhos de Paulo. Lembrai-vos deles nesta hora, Maria, e sede para todo sempre louvada e bendita. Ave Maria, cheia de graças, o Senhor é convosco. Bendita sois vós entre as mulheres, bendito é o fruto do vosso ventre, Jesus.

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0: 18:09.
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0: Esporte, Ale Santos.
2: E o esporte de olho no resultado do Fortaleza hoje à noite, porque o Leão pode perder mais uma posição na tabela de classificação. Porém, tem um detalhe: na quinta-feira, se vencer o Atlético Goianiense, o Sport retoma a liderança da Série B.
0: Clube Náutico.

0: O Capibaribe, Letícia Carneiro.
1: Náutico sai do G6 da Série B. Em busca por reforço, faz proposta para atleta da primeira divisão do Brasileiro.

0: Leonardo Vasconcelos.
1: Depois da segunda de folga, os jogadores se reapresentaram hoje no Arruda, visando o jogo de sábado contra o Ipiranga de Erechim. Com o fechamento ontem da décima rodada, a Cobra Coral saiu do G8 e caiu para a nona colocação. Com apenas 7 gols sofridos em 10 jogos, Santa se estabelece como a melhor defesa da Série C.
0: Dezoito horas, 11 minutos, vai começar o show!
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3: Alô, alô, Edinaldo Santos. Boa noite para você, boa noite para todo mundo que acompanha o Bola Rolando. Os trabalhos realizados agora há pouco lá no CT Rubro Negro, viu, Ed? Terminaram a questão de minutos. É o penúltimo dia de trabalho antes do jogo do Esporte contra o Atlético de Goiás na quinta-feira que vem.

0: vem, quinta-feira que vem e não amanhã, como muita gente estava perguntando. O jogo, 9 horas da noite na Ilha do Retiro, e hoje o Sport vive naquele dilema, Ed. Ao final do fechamento da 13ª rodada, caso Fortaleza vença o América Mineiro hoje à noite, lá no Castelão, deve acontecer, né? Porque o América Mineiro
1: tá mal,
0: não ganhou
1: caramba,
0: de ninguém, né? Só lapada, não venceu ninguém, 9 derrotas, o Fortaleza tá brigando aí pelas primeiras colocações. Então, o Fortaleza vencendo hoje o América Mineiro vai empatar em número de pontos com o Sport, 24, leva vantagem no critério de desempate, tem uma vitória a mais, então serão 7 vitórias contra 6. Consequentemente, o Sport, que nesse momento ocupa a terceira posição, cai para quarto.
1: E o Fortaleza vai para terceira?
0: E vai para terceira. Mas, contudo, porém, todavia, na quinta-feira, também conhecido como depois de amanhã, o Sport vencendo o Atlético Goianiense na Ilha do Retiro, volta à liderança da Série B. É o côncavo e o convexo, né?
1: Tem tudo, né? Porque vai jogar em casa, com apoio da torcida. Se bem que ele está ganhando mais fora do que dentro, e ganhando e empatando lá fora, né?
0: É, parece que o retrospecto do Sport fora é melhor, né? Tanto que é invicto até o presente momento, não perdeu para ninguém. E para essa partida, o técnico Márcio Goiano só perdeu o Madison, suspenso pelo terceiro cartão amarelo, não joga. O Augusto Pucci deve assumir a posição. Outro jogador que depois de contra o São Bernardo ficou, eu fiquei meio que ligado porque ele saiu reclamando de dores, foi o volante Thiago Felipe, mas foi reavaliado pelo departamento médico, nenhum problema com o atleta, à disposição sim do técnico Márcio Goiano. Isso significa dizer que caso ele queira entrar contra o Atlético Goianiense, mantendo a mesma base que empatou contra o São Bernardo, com exceção, é claro, do Madison, ele pode repetir a escalação, né? O Augusto Pucci na lateral direita e o Yuri Castilho no ataque. E tem gente que está prestes a deixar a Ilha do Retiro, viu?
1: O Max, né?
0: O Max. Não foi aproveitado, entrou nas oportunidades que teve a chance de mostrar alguma coisa, não mostrou. Deve estar seguindo para Chapecoense, inclusive ele não deve nem pintar entre os relacionados no jogo de quinta-feira, já justamente para adiantar essa negociação. Ele vai emprestar até o final.
1: Isso também tem a ver com a necessidade de contratar e você vai aliviando a folha também, né?
0: É porque foi dito, para chegar, alguns atletas vão sair. Isso já ficou subentendido, inclusive, em algumas palavras do técnico e da diretoria do Sport. Então, o Max é o primeiro nessa leva que não vai continuar vestindo a camisa do Sport. Lembrando que mês que vem tem a famosa janela de negociação, né? Então muita coisa deve e pode acontecer. E falando em janela de negociação, eu mandei até uma mensagem para o executivo de futebol do Sport para sabermos de se procede ou não procede algumas informações que nós estamos recebendo. Por exemplo, o Sport teria interesse em Dadá Belmonte, que está no CRB. Só que a equipe alagoana só quer vender o atleta. O Sport queria
1: Santa Cruz, né?
0: O Sport queria ele por empréstimo. Tem esse entrave. E surgiu uma outra informação que também nós estamos apurando, é que o Sport demonstrou interesse em Jean Carlos, aquele que jogou no Náutico. Também seria uma possibilidade, o jogador tem mercado.
1: Está lá no time do Rio Grande do Sul.
0: Mas ele só quer atuar na Série A. Essas informações foram repassadas pelo empresário, mas o Sport não fez nenhuma proposta oficial para ele. As informações que chegaram para a gente aqui,
1: Ele foi apenas sondado.
0: E há informações também, que daqui a pouco a gente vai até ver se a Letícia vai trazer para a gente, que o Náutico tem interesse nele também. Então ficaria nesse entrave, Sport e Náutico, mas até o presente momento, esperando aqui alguma resposta, não teve. Mas Dadá Belmonte e o Jean Carlos na lista de negociações do esporte.
1: Mesmo com a proximidade da abertura da janela, Wallace, a direção do esporte tem mantido muito sigilo nesses contatos, né?
0: Não falam absolutamente nada, né? Nem posições. Eu fiquei sabendo que o esporte vai contratar 2 atacantes, 2 meias, 1 volante e até 1 goleiro. Então, vai muito em cima daquilo que o Márcio falou, de 5 a 6 contratações para dar continuidade desse trabalho do esporte na Série B.
1: Na era Márcio Goiano não houve nenhuma contratação, né?
0: Não. E é bom a gente até... É muito importante isso que você falou, porque sobre esse time que ele tem hoje em mãos, ele não teve participação na contratação de ninguém. Foi contratado e caiu no colo dele justamente essa questão. E um outro detalhe que chamou muita atenção, eu escutei atentamente ontem no Fórum Esportivo, comandado aí pelo João Vitor Amorim, lá dos States, conversando com o CEO do esporte, o Felipe Ximenes. Ele levantou algumas questões que eu até separei e gostaria que você, que eu sei que você gosta do assunto. Dois pontos. O primeiro, da necessidade da venda do volante Zé Lucas. Ele disse que realmente é preciso vender o Zé Lucas para que o esporte consiga pagar tudo que foi acordado para respirar de forma mais tranquila. E com outro detalhe, ele falou que, baseando-se no que foi dito ano passado, a negociação envolvendo o Zé Lucas para esse ano é 20 milhões de reais a menos do que foi especulado no ano passado. É uma queda gritante.
1: É porque o ano passado chutavam muito também, né, amigo? Aquela diretoria era mentira em cima de mentira, pelo amor de Deus.
0: Por isso que essa transparência do Felipe eu achei legal. E o outro ponto que eu achei bem interessante. Você sabe por mês, quanto é que o esporte paga na recuperação judicial?
1: E tá pagando?
0: Tá pagando. Segundo o CEO do esporte, tá pagando.
1: Vamos dizer que ele esteja pagando por mês... deve dar o quê? Uns 100 mil reais?
0: Um milhão de reais. Por mês. Foi dito. Caramba. Isso, está gravado.
1: Está sendo pago isso.
0: E está sendo pago. Diz que não tem nenhuma pendência financeira. Eu achei muito interessante esse detalhe levantado aí pelo Felipe Ximenes. Inclusive, vamos até repercutir.
1: Isso foi muito bom, né? Porque os clubes fazem a assembleia com os credores, o juiz aprova a assembleia, e a gente não sabe se o clube está pagando, né? Essa notícia foi importante que você acabou de trazer, porque a gente não sabe se o Náutico, por exemplo, está pagando. Santa Cruz, né? Nem pensar, né? Santa Cruz, na situação que se encontra, ele não tem nem como tirar um real, quanto mais um valor maior para a recuperação judicial. Mas boa notícia essa, boa notícia.
0: Eu achei interessante, é que o João, na hora que o Felipe respondeu, o João até brincou e disse, ué, o esporte achou uma árvore de fazer dinheiro, porque ele disse, não, se chama responsabilidade. Reajuste, tudo isso a gente está fazendo, cumprindo com o que foi acordado. Então, eu fiquei impressionado com o valor, viu? Um milhão por mês, referente à recuperação judicial, é um valor
1: considerável. Para quem está na situação que o esporte está, que é uma situação caótica, a nível do que já foi informado, né? De antecipação de receita, de muitas dívidas para serem pagas. Falar em dívidas, estou me lembrando aqui que saiu alguma coisa do volante do esporte. Pagamento dele,
0: o Zé
1: tá sendo
0: Gabriel,
1: cobrado, Zé Gabriel,
0: do Portimonense.
1: O empréstimo não foi pago, parece,
0: Não pagou. Mas o clube já se pronunciou a respeito, dizendo que foi um problema apenas de comunicação. Por exemplo, uma conta que não foi repassada de forma correta e gerou realmente esse
1: ruído.
0: Ficou
1: em aberto.
0: Mas eles disseram que não tem problema nenhum, tudo resolvido, não deve absolutamente mais nada referente ao Zé Gabriel. Eu estou tentando obter informações ainda da questão do Matheus Alexandre, da parcela que era para ter sido paga de $500 mil, né, que inclusive o Cuiabá cobrou, né?
1: Se mas pagaram até ou não pagaram.
0: Se pagaram ou não pagaram, mas eu ainda não tive resposta, é porque realmente aí a gente vai ficar só nessa expectativa, aguardando outras informações sobre pagamento ou não. Mas eu me lembro que o Matheus Souto Maior havia dito numa entrevista que começaria a pagar a partir de junho. Então, acredito que deve estar no período, no tempo necessário, né? Vamos fazer o seguinte, vamos ouvir o Felipe Ximenes, o CEO do esporte, falando desse momento que vive o Leão da Ilha do Retiro, né? Empatando fora de casa, mais uma vez, contra o líder.
2: Difícil a gente avaliar esse jogo tirando todo o contexto dele, né? Porque se há duas rodadas atrás a gente fala assim, vamos fazer um jogo em casa e um jogo fora e vamos garantir uma vitória em casa e um empate fora, todo mundo ia querer e fechava ali. Só que com o empate que a gente tomou e depois com a expulsão do jogador de São Bernardo no início do segundo tempo, ficou aquele gostinho de que a gente podia ter feito mais. Então, assim, a gente podia estar na liderança do campeonato, só que a gente completou um terço do campeonato, 3 rodadas, né? Nós temos mais 6, nós temos mais 18 pontos para disputar, estamos com 24 pontos. E a gente segue com aquele objetivo de estar acima de 30, acima de 32 pontos. Que a gente fazendo isso, eu tenho certeza que a gente vai se credenciar para ser uma das 6, 7 equipes que vão brigar até a última rodada para lutar pelo acesso. Uma coisa que eu tenho gostado do nosso time é que, assim, a gente tem revertido muito bem atuações não tão boas

0: na próxima partida. Você vê que a gente perdeu do Fortaleza e ganhamos do Náutico. A gente empatou quarta-feira, que eu sei que foi doído, mas a gente fez um empate com plenas condições de ganhar o jogo, com uma grande equipe, que era o São Bernardo, que também lutava pela liderança. Então, eu sempre falo que o futebol, a Série B, é uma maratona. São 38 rodadas. E este ponto, eu tenho certeza, vai ser muito útil para a gente lá no futuro.
1: Pronto, está aí o Felipe Ximenes, CEO do Sport, falando dos resultados, dos números que o Leão da Ilha tem pela frente, que são números positivos. E lembrando, hein, hoje o Sport pode perder uma posição, mas na quinta-feira ele pode retomar a liderança da Série B.
2: Valeu, Wallace.
1: Valeu, Ed.
2: Você acaba de acompanhar as notícias do esporte com o repórter Wallace Santos, aqui no Bola Rolando. Esta foi a terça-feira rubro-negra, 18h27.
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7: Está chegando a hora da dupla. Está chegando a hora de Messi, está chegando a hora de Cristiano Ronaldo. Nesta terça-feira, às 10 da noite, quando a Argentina entrar em campo contra a Argélia, jogo marcado para Kansas City, para a cidade de Kansas City, Lionel Messi vai se transformar no primeiro jogador da história a disputar partidas de 6 Copas do Mundo diferentes. A Argentina, atual campeã do mundo, entra em campo, lógico, como uma das favoritas, mas fez amistosos contra seleções muito fracas no último ano e ficou o tempo inteiro pendente de Messi, né? Messi, como o próprio técnico Lionel Scaloni disse, é que decidiria se iria para a Copa, decidiria se iria jogar e, obviamente, e ainda bem, Messi decidiu que iria se ir para a Copa e vai jogar, deve ser titular da Argentina na partida das 10 da noite, para se transformar, repito, no primeiro jogador da história a entrar em campo em 6 Copas do Mundo diferentes. Lembrando, a primeira Copa do Messi foi em 2006, quando ele ainda era jovenzinho, estava apenas virando ainda titular do Barcelona naquela época. E amanhã, na quarta-feira, vai ser a vez de Cristiano Ronaldo repetir o feito. Eles estão sempre que nem gato e rato, né? Um faz uma coisa, o outro faz também. Um faz uma coisa, o outro faz também. E Cristiano Ronaldo vai se transformar, então, amanhã, no segundo jogador a chegar na sexta Copa do Mundo, mas ele tem uma possibilidade que Messi não tem. Cristiano Ronaldo pode ser o primeiro jogador da história a fazer gols em 6 Copas do Mundo, já que o Cristiano marcou em todas as que disputou. Em 2006, 2010, 14, 18 e 22, o Messi não. Numa das Copas, o Messi acabou não fazendo nenhum gol. Então, o Cristiano Ronaldo tem essa possibilidade. O jogo de Portugal na quarta-feira será às 14h na cidade de Houston contra a República Democrática do Congo. Júlio Gomes, de Houston, para a Rádio Jornal.
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2: Às 18h32.
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2: Tem bola rolando para o Clube Náutico Capibaribe. Alô, alô, Letícia Carneiro.
4: Alô, alô, Edinaldo Santos, boa noite para você, para os amigos que já estão ligados aqui no Bola Rolando. O Náutico que treinou nesta tarde de terça-feira lá no CT do Atlético Goianiense. O Timbu, como eu vim adiantando para você nessa segunda-feira, Ed, ele se manteve em São José do Rio Preto após um empate no domingo e deu início à sua viagem com destino a Goiás, onde irá se manter por toda essa semana já em preparação para enfrentar o Vila Nova. E como eu vinha falando, né, o Náutico vai ter desfalques importantes no seu setor de ataque. Dentre eles, o Derek, que fica suspenso, o Júnior Todinho, que inclusive foi submetido a exames, né? Ele que saiu sentindo a posterior da sua coxa na última partida e já é uma ausência confirmada pelo Guilherme dos Anjos. O destaque aqui é para o Paulo Sérgio. A gente estava na dúvida se ele ia ou não ser titular ou estar disponível nessa partida. Ele tampouco viajou com a delegação alvirrubra. Exatamente, não foi nem relacionado. Ele que ainda está tratando uma lesão no anterior da sua coxa e agora, né, vai desfalcar o Náutico pelo terceiro jogo seguido.
2: A gente tem falado muito, né, nessa sequência de lesões do Paulo Sérgio, principalmente nessa temporada. E a coisa vai se agravando, né? Essa lesão dele agora já o deixa fora do terceiro jogo, né?
4: Terceiro jogo seguido.
2: Verdade.
4: Exatamente. E fica algo já complicado, né? O Náutico, que tem essa urgência no seu setor ofensivo, agora conta com essa tríplice de desfalques nesse setor. Contando com retornos, os técnicos do Náutico contarão com a volta do zagueiro Matheus Silva, ele que acabou cumprindo suspensão na última partida. Inclusive, Ed, eu por pouco ia deixar de falar dele, mas no plantel que eu lhe passei ontem, dos atletas que estão disponíveis do elenco do Náutico no setor do ataque, tem o Rosa, né? Ele que é um atacante que veio da base alvirrubra, teve algumas participações com o Náutico, inclusive já jogando no profissional, também não viajou para a partida. Então, ele não vai estar disponível, né? Não pode ser um dos que vai perfilar pelo Náutico. O que dá a entender hoje que muito provavelmente vão improvisar um falso 9, né? A gente estava aqui lembrando da utilização do Vinícius, que já chegou a fazer essa posição pelo Náutico em alguns momentos nessa temporada.
2: Teve oportunidades em que o Hélio dos Anjos colocou o Vinícius como falso 9, e eu não sei se ele vai recorrer de novo a essa alternativa, né?
4: Pois é. Eles também têm na sua disposição o

0: uma joia da base, que é o Luiz Cláudio, que foi relacionado na última partida, naquele empate contra o Novo
1: Mas não entrou em
0: Horizontino,
1: campo, né?
0: não entrou em campo. Então, ainda é algo que precisa se confirmar ou não. Eu acredito, a minha aposta é que vai utilizar o Vinícius como falso 9 e usar o Vitor Andrade e o Felipe Saraiva pelas pontas. Não vai colocar essa prata da casa assim logo de cara, né? Em um momento que o Náutico chega não tão pressionado, mas urge uma vitória nesse momento onde o Timba, inclusive,
1: É,
0: fica de
1: inclusive
0: fora
1: jogando em casa, né?
0: do G6.
1: Inclusive
0: Não,
1: jogando.
0: esse jogo vai
1: Ah,
0: ser
1: esse
0: fora de
1: jogo é fora.
0: casa.
1: Exato,
0: Isso vai ser
1: exato.
0: lá no Oba, lá contra o Vila Nova
1: É
0: pela
1: verdade.
0: 14ª rodada.
1: E o Náutico tem saído muito bem nos jogos fora de casa também, né? Tem
0: Tem
1: isso.
0: O Náutico, e é algo até que a gente fala muito aqui, né? O Náutico que consegue se sair bem nos jogos fora de casa, mas que muitas vezes acaba deixando a desejar jogando aqui no Estádio dos Aflitos. Então vai
1: É
0: ter.
1: verdade. Algumas pessoas consideram isso um problema psicológico, pressão no jogador. Mas, gente, quem pega uma profissão de jogador de futebol, de técnico, tem que se acostumar com as pressões, né? Porque isso é constante dentro do futebol. Então, o Náutico tem que se recuperar diante da sua torcida mesmo. Isso é um fato. Próximo jogo que ele tiver nos Aflitos, certamente vão cobrar muito essa vitória alvirrubra. Mas nesse jogo aí, se ele está mantendo uma boa performance nos jogos fora de casa, é possível que ele arranque um bom resultado lá, sem dúvida nenhuma, né?
0: É, o Vila Nova vem muito bem na competição, né?
1: Liderança, né?
0: O segundo colocado
1: Segundo
0: atualmente,
1: colocado
0: o
1: agora,
0: São
1: mas ainda assim uma
0: Bernardo.
1: boa posição, né?
0: Isso, vem de uma derrota também. É, o Vila Nova que acabou sendo superado pelo Cuiabá, jogando fora de casa por 1 a 0. O próprio Guto Ferreira, comandante do Vila, disse, né, afirmou que a atuação acabou deixando a desejar. Mas, Ed, vamos agora ouvir o Dodô falando sobre esse seu gol na Série B, né, o que ajudou o Náutico a empatar essa partida, também a sua projeção para enfrentar o Vila Nova e essa semana de preparação.
2: O jogo foi muito importante contra um adversário muito qualificado. Fiquei muito feliz em poder ajudar o Náutico com os dois gols. Saímos com um ponto, não era o que nós queríamos, queríamos a vitória, mas o mais importante foi um empate ali. Cara, que nem eu sempre falei, nós colocamos em prática tudo aquilo que o professor Hélio e o professor Guilherme fala para nós no meio da semana. Nós estamos muito focados, nós vamos jogar contra uma equipe muito qualificada. Mas nós vamos dar o nosso melhor e, se Deus quiser, nós vamos sair, vamos em busca dos 3 pontos, que é o mais importante.
0: Tá aí as palavras do Dodô e Ed. Essa semana o Náutico decidiu, já estava, né,
1: Sim.
0: olhando para o mercado do futebol em busca dos seus novos reforços para esse setor ofensivo, que é uma prioridade hoje no Timba, e já deu suas cartas. Fez uma proposta ao Jean Carlos, aquele mesmo que tem todo aquele carinho, né, com a torcida alvirrubra, ele que hoje está defendendo as cores da Chapecoense na Série A. Mas, de acordo com o seu empresário, o Davidson, o acordo não chegou a encantar o atleta, né? Ele que tem esse desejo de continuar na primeira divisão do Campeonato Brasileiro. Inclusive, estava acompanhando aqui, o Alex até falou, né, que o Sport também está sondando o atleta.
1: Os dois clubes, né? Sport e Náutico atrás do jogador, o
0: O Jean
1: Jean Carlos,
0: Carlos.
1: Jean Carlos.
0: Pelo que eu pude apurar, mesmo a proposta não encantando, né, não enchendo os olhos do Jean Carlos hoje, ainda não foi deixada de lado. Ainda estão negociando, então a gente ainda vai ter algumas cenas desses próximos capítulos dessa novela entre o Jean Carlos e Náutico. Inclusive, ele que passou pelo Náutico em 2019 a 22, com 151 jogos, 35 gols marcados e 25 assistências pelo Náutico. Então, foi um atleta
1: Tem um ótimo
0: marcante.
1: retrospecto.
0: Exatamente. Nessa temporada já conta com 34 jogos, 5 gols e 3 assistências. Um bom atleta, né? Consegue fazer ali um meio de campo mais ofensivo, um meio atacante. Outro atleta que vem chamando a atenção do Náutico, eu destaco aquele que trabalhou com o Hélio e também com o Guilherme dos Anjos na sua passagem pelo Paysandu em 2024. É o Benjamin Borassi, ele que está atualmente
1: Aquele
0: na
1: jogador
0: Argentina.
1: argentino, né?
0: Exatamente. Hoje ele está na Argentina, defendendo as cores do San Martín de Tucumã na primeira divisão. Conta com 14 jogos e um gol marcado e duas assistências. Está aí na mira do Náutico, atleta de 28 anos, atua pelas pontas, principalmente, especialmente a ponta direita,

0: e também faz o meio de campo.
1: Muito bem. Então, nós estamos na expectativa dessa escalação do Náutico, que passa a ser realmente uma cobrança de praticamente todo mundo, né? Porque não é fácil você ficar sem um atacante, sem... O Todinho também tá com problema.
0: O Todinho também fica de fora.
1: Derek, Todinho e tem outro, né?
0: É, o Derek, o Todinho e também o Paulo Sérgio e Paulo o Rosa, Sérgio. Querendo ou não, né? Que poderia ser uma das opções, também não viajou.
1: Tem convidado?
0: Tem convidado?
1: Já saiu, né?
0: Já saiu.
1: Ok.
0: Ed, enfim, o Náutico fica aí um pouco apertado com essa questão do seu ataque agora que tem grandes desfalques e dos seus principais jogadores, né, da temporada.
1: Exatamente. Então, vamos esperar o Náutico solucionando essas vagas que ficaram em aberto e no momento que ele não tem atacante, né? Impressionante. A gente sempre fala, né? O Cauã poderia estar aí quebrando galho. Poderia estar aí já atuando com muita personalidade. Ele está fazendo isso no futebol piauiense. A gente sempre lembra isso. Mas o menino foi emprestado e o término do empréstimo só no final do ano, né?
0: Exatamente. Foi emprestado ao Piauí, que atualmente está na segunda fase da Série D. Inclusive, enfrenta o Maguari nessa segunda parte. O Cauã Maranhão, que atualmente tem 27 jogos nessa temporada, contando com 15 gols marcados. De fato, né? Poderia ser uma saída para o Náutico nesse momento. Talvez resgatar o atleta desse empréstimo com o Piauí. Quem sabe, né? Ver essa possibilidade, ele que tá voando na Série D.
1: Ok. Valeu!
0: Valeu, Edinaldo
1: aí,
0: Santos.
1: Letícia.
0: Até amanhã.
1: Letícia Carneiro acaba de destacar o Clube Náutico Capibaribe. Esta foi a terça-feira alvirrubra, aqui no Bola Rolando, 18h43.
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4: 18h46.
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4: Vem aí o completo noticiário do Tricolor das Repúblicas Independentes, o Arruda. Um dos destaques, o Santa, para daqui a pouquinho, meu caro Leonardo Vasconcelos.
7: Com apenas 7 gols sofridos em 10 jogos, Santa se estabelece como a melhor defesa da Série C.
4: Maravilha, esse é apenas um dos destaques para daqui a pouquinho. Dentro de 3 minutos a gente volta. São 18h47.
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4: Tem bola rolando para o tricolor do Arruda. Alô, alô, Leonardo Vasconcelos.
5: Alô, alô, Ed, boa noite para você, boa noite para todo mundo. Vamos falar do Santa Cruz, que depois da folga de ontem, se reapresentou na tarde de hoje no Arruda, iniciou os preparativos para enfrentar o Ipiranga de Erechim, sábado na Arena de Pernambuco, em São Lourenço da Mata, pela 11ª rodada da Série C. Eu tô fazendo referência à 11ª rodada, mas vamos atualizar, porque ontem, com o fechamento da 10ª rodada, né, Ed, a Cobra Coral saiu do G8, e caiu para a 9ª colocação, com os mesmos 15 pontos do agora 8º colocado Caxias, que ficou acima, como a gente está vendo, por ter um gol a mais no quesito gols pró. Já o Ipiranga, próximo adversário, que ontem empatou em 1-1 com o Botafogo da Paraíba, no estádio Colosso da Lagoa, chegou aos 11 pontos e agora é o 15º colocado. O Canário, como é chamado lá, ele não sabe o que é vencer há 5 jogos e vinha de 4 derrotas seguidas. O paralelo oposto é o Santa Cruz, né, que está embalado e justamente não sabe o que é perder nos últimos 5 jogos, né? Curiosamente, esse é justamente o período, né, que Christian de Souza assumiu o time e conquistou até agora 3 vitórias e 2 empates. Porém, para esse próximo jogo, além dessa atmosfera positiva, né, de tentar embalar a segunda vitória, o técnico Christian de Souza não vai ter nenhum problema vindo do departamento médico, nenhum desfalque por suspensão. Então, se a gente pode falar do Santa Cruz, que há pouco tempo atrás, né, tinha poucos motivos para comemorar, agora a gente vê um Santa Cruz mais encaixado, embalado até, e tem tudo, né, para conseguir mais um resultado positivo, embalar o segundo resultado positivo e, quem sabe, entrar aí nesse G8 da Série C, que, como eu falei, ele estava momentaneamente, com esse resultado do final da rodada, acabou saindo, mas está em 9º colocado, com a mesma pontuação do Caxias, que é o 8º, e também a mesma pontuação do Floresta, só que aí no Floresta ele tem um saldo de gol maior.
4: No jogo contra o Brusque, essa última partida do Santa Cruz, que ganhou de 1-0 ali, aos 53 minutos, último minuto dos acréscimos, né?
5: Dos acréscimos. Era o último minuto do jogo, ele já tinha sinalizado, né?
4: Você vê o seguinte, é o que está acontecendo normalmente com o Santa Cruz nessa temporada. Ele está alcançando resultados, mas sem jogar um futebol convincente. Está longe disso.
5: Muito longe.
4: Contra o Brusque, o que eu gostei de Santa Cruz foi exatamente o sistema de marcação dele. Funcionou o tempo todo. Agora, para atacar, para mostrar um jogo mais rápido, uma boa saída de bola ali da defesa para o ataque, você não tem isso faz tempo no Santa Cruz.
5: Faz muito tempo. E eu acho que, do ponto de vista de, para além do adversário que era o vice-líder, era um adversário que tinha 100% de aproveitamento. Exatamente. Em casa. Então, assim, do ponto de vista moral, essa vitória, para além da subida na tabela, tem um componente de confiança muito importante. A bem da verdade, como você falou, foi um lance isolado. A gente não vai falar que o Santa Cruz amassou o Brusque, que jogou
4: parada,
5: muito,
4: né?
5: Melhor.
4: Surgiu
5: foi uma bola parada. Mas aí sim a gente tem que dar os devidos méritos para o time e para o técnico. Porque desde quando ele chegou, ele vem treinando bastante. E todos os últimos gols do Santa Cruz foram exatamente dessa forma.
4: Ele,
5: né?
4: ele tem reforçado que o foco inicial até agora foi a defesa, que o Santa Cruz estava levando muitos gols.
5: Isso, exato.
4: E aí ele passaria a focar daqui para frente o ataque. Eu já esperava alguma melhoria no ataque do Santa Cruz, mas foi inoperante, totalmente inoperante.
5: Que
4: cara.
5: Segue devendo, né? É como segue você devendo. Falou, eu acho que ele foi inteligente, né? Para primeiro, vamos arrumar a casinha aqui atrás, deu uma organizada na defesa, e o fez muito bem, aprovação esses números, né? Como eu falei na manchete agora há pouco. Só que agora, Ed, vem o calo no ataque. E aí você depende de material humano, e a gente sabe o quanto que é escasso, o quanto que é limitado, vamos
4: muito
5: usar
4: limitado.
5: Esse termo, muito limitado as opções de ataque. E precisa

0: Realmente, você não pode depender sempre de uma bola parada, de um escanteio, de uma falta. Precisa realmente dessa melhoria no ataque. Como ele vai fazer, a gente não sabe, né? Mas a gente sabe que o time realmente precisa
1: esperar
0: acertar.
1: Reforço é difícil com a situação financeira que o time está.
0: Aí você esbarra na questão financeira. Questão

0: falei do Christian de Souza, vamos destacar nessa solidez defensiva, apenas 7 gols sofridos em 10 jogos, mas ele vai falar agora há pouco dizendo que esses números e sobretudo essa escalada do Santa Cruz na tabela de classificação não pode iludir ninguém.
1: Eu acho que não tem nada encaminhado, tenho certeza, é um campeonato muito duro, muito difícil, ainda existe uma pontuação muito alta para ser disputada por todas as equipes. Nós vemos algumas equipes crescendo ao longo da competição. Nós estamos dentro desse crescimento. Então, por baixo aí podemos dizer que temos 14, 15 equipes em condição de classificar. E a classificação ela vai ser definida lá nas últimas rodadas. Então, o mérito é desse grupo de jogadores que está imbuído, né, para honrar as cores, a grandeza da instituição e, se Deus queira e que a gente mereça, né, tá entre os classificados, porque sabemos que depois o campeonato ele muda, o fator anímico vai ser muito importante, mas a briga pela classificação vai ser até o final. Mas volto a dizer para o nosso torcedor que me escuta através de vocês e me assiste que o Santa Cruz está no campeonato, ele entra forte agora e desde já convido, né, e peço que o nosso torcedor vá à arena no sábado, porque vai ser fundamental para a gente encaminhar essa segunda vitória seguida.
0: Tá aí as palavras do Christian de Souza, como a gente vinha comentando, né, Ed? Ele, pezinho no chão, né? Pezinho no chão, ainda tem muita estrada pela frente.
2: Valeu.
0: Valeu.
2: Obrigado, Leonardo. Você acaba de acompanhar aqui dentro do Bola Rolando a Terça-feira Tricolor. E é fim do balanço do Bola Rolando. Tô com as vistas voltadas pro balanço da tarde. É isso, minha gente. Muito obrigado a todos. Na sequência tem um movimento esportivo, debate sob o comando do nosso Marcelo Araújo e a participação de grande equipe.
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3: Boa noite. Estamos juntos a partir de agora com o Movimento Esportivo Debate nesta terça-feira, dia 16 de junho de 2026. E aí, como vai você? Tudo bem? Abraçando os amigos, o nosso querido Eduardo Silva e também Elivelto Henrique nos trabalhos técnicos, Gabriela Bento na redação e aqui ao meu lado, o Alex Santos e Leonardo Vasconcelos. Boa noite, Alex.
4: Boa noite, Marcelo, Léo, Eduardo, meu amigo Polemiquinho. Alô, Polemiquinho, tá ouvindo a gente aí?
3: Tá. Ah, rapaz, João Lubambo ali também.
4: João Lubambo, João Lubambo. Alô, Gabi.
3: Ele fica ali, sabe? É, exatamente, olha só. E Léo Vasconcelos, boa noite, Léo.
5: Boa noite a todos. Rapaz, estou me sentindo aquele jogador convocado, rapaz. Simplesmente não, tá sempre, o técnico, cara. Haroldo Costa disse, Léo, vai lá me substituir. Eu falei, não sou digno, mas estou aqui tentando não atrapalhar vocês e a gente conversar sobre o que a gente gosta.
3: Você é mais um dos craques do Escrete de Ouro, não é isso? Você dá que camisa para Léo Vasconcelos, amigo?
4: A camisa 12.
3: Você sabe que a 10 já tem.
4: Não,
3: a 10
4: camisa tem, né? 12.
5: Ou seja, a reserva, 12. Né?
4: Não é questão. Não, hoje em dia não tem mais
3: torcedor?
4: Isso. Não,
3: torcedor?
4: Não, absolutamente. Torcedor. Porque antigamente a gente localizava os atletas pela numeração, sim, né?
3: É.
4: 2 lateral, 6 lateral esquerdo. Isso. Mas você é o camisa 12, meu
3: amigo. E mesmo, temos também é Letícia Carneiro, tá? Letícia Carneiro, porque a base vem super forte,
4: muito
3: a
4: fase
3: feminina nem se fala. Boa noite, Letícia.
4: Muito forte.
6: Boa noite, Marcelo. Boa noite, amigos. E a todos que já estão atentos aqui no nosso Movimento Debate.
3: Vocês sabem que todos os dias nós temos um programa chamado Na Cola da Seleção, né? Às 17h30. Hoje nós tivemos Edinaldo Santos, João Vitor, Igor Moura e também o nosso querido Wallace.
4: Foi até aprender, meu amigo.
3: Foi, né? Foi. É, você começou lá no assunto, né? Pois é, não, aí é o seguinte, velho. Olha, o jogador bom, ele começa e vai até o fôlego acabar. E o seu não acabou ainda.
4: É, meu, né, amigo, mas é, vamos seguindo.
3: Não acaba até às 8, não, tá certo? Pelo amor de Deus. Então, eu estou falando do Na Cola da Seleção, porque é óbvio que é um programa específico para falar das coisas da Copa do Mundo, mas não tem como. Eu postei lá nas minhas redes, Letícia, Léo e Wallace, que...
4: Instagram?
3: Não, fugi, tô na caverna.

0: Ah, tá. Tô bom. Na caverna, tô no tempinho.
1: Eu pego no Instagram pra saber se ele. Mas ele não tem, não.
0: Tô lá no X. O antigo X. Eu volto. Eu tinha um, depois eu volto lá. Deixa eu ver.
1: Volta, estamos sentindo essa falta.
0: Fica tranquilo. Eu volto aos meus 12 anos de idade quando eu volto a ver outra nova Copa do Mundo. O combo é bom. Diga pra gente, Léo, você que tá aqui. Meu passe de Léo é muito caro.
1: É muito.
0: Você sabe disso, é caro. Né? Então ele não tá aqui todo dia.
1: Aí, você falar em Copa do Mundo, tem que ter craque de Copa do Mundo aqui, né?
0: Deixa eu ver. Leonardo Vasconcelos, o que significa pra você esse período de Copa do Mundo? Ele mexe com você ou é mais um campeonato?
2: Antes de tudo, deixa eu registrar o quanto que vocês são bondosos comigo, amo vocês, tá, pessoal?
0: Tamo junto.
2: Mas, voltando para a sua resposta, eu acho que não tem como a gente falar, professor, da parte afetiva. Até uma pessoa que não é ligada em futebol, que não acompanha com tanta atenção, não tem como ela não ser impactada. Isso eu digo em gerações e gerações. Então, você gosta ou não gosta de futebol, a Copa do Mundo está na tua vida. Agora, a forma como você se relaciona com ela, obviamente, é uma opção sua e pelos ídolos que você tem. Mas eu acho que todo mundo que tem, ouve falar em Copa do Mundo, pensa primeiro em passado. Pensa até, acho que a gente não assistiu e os nossos pais e os nossos avós rememoram e falam naquele tempo, enfim. Eu acho que não tem como a gente não falar com carinho, com afeto. E quando a gente vê, para além de uma competição, um sentimento de nacionalidade, vê os jogadores cantando hino, batendo no peito e, de fato, jogando... eu não vou falar a visão mercantilista ou não dessa competição, mas batendo no peito dizendo, olha, o meu país, eu represento o meu país, eu acho que não tem como uma pessoa passar incólume a uma Copa do Mundo por tudo isso, todo esse ambiente.
0: Hoje nós temos três grandes estreias. Nos últimos tempos, o quanto eu torci para Egito chegar na Copa do Mundo e para Noruega chegar na Copa do Mundo. Não tenho nenhum sentimento afetivo por essas seleções, mas admiro demais dois caras que eu acho bem merecido eles estarem lá. Um é Salah,
1: sim,
0: no Egito, e o outro é o Haaland, que está estreando agora. Eu nem vi se ele... Mas está escalado, deve estar escalado, a não ser que tenha gripado, alguma coisa assim. Né? Mas deve estar. Estou abrindo aqui meu monitor agora. Vou observar, mas deve estar em campo, sim. Não sei se é por aí, Letícia, leva a gente a ver grandes ídolos do futebol mundial que às vezes estão em seleções que não estão à sua altura. E esse ano a gente teve essa felicidade de ver o Egito com Salah e a Noruega com Haaland.
3: Sim, muito por conta também dessa expansão, né, que teve a Copa do Mundo. O Léo falou muito bem, a gente não... Tem essa parte mercantilista, né, a parte mais capitalista dessa expansão, sim, mas... Trouxe também coisas boas.
0: Já localizei, viu? Ele está lá. Estou
3: está
0: tranquilo.
3: Lá,
0: estou
2: 19.
1: Ele ainda está lá.
0: Está lá.
3: Então, sim, tem esse lado mais mercantilista da Copa do Mundo, é claro, mas também trouxe coisas boas, como, por exemplo, seleções que não tinham essa oportunidade de estar jogando uma Copa do Mundo e, principalmente, seleções que têm grandes destaques por aí no futebol afora, mas que não teve essa oportunidade ainda de perfilarem, né, defendendo suas seleções. Então, a gente está vendo um pouco disso, né? O Haaland, o Salah, é um pouco desse exemplo. São grandes jogadores que fizeram grandes temporadas. O Salah, que tem uma história incrível com o Liverpool, acabou saindo recentemente, e o Haaland, que vem voando aí no futebol internacional. Então a gente vendo um pouco desses craques e se enfrentando, né? Isso que é o mais interessante.
0: Interessante. Estava vendo aqui os grupos, a gente vai falar um pouquinho sobre eles também. Algo que te chamou a atenção hoje, Wallace, hoje nós tivemos a França, né, vencendo o jogo da Noruega agora, tem a Argentina que estreia. Aliás, foi só a França até agora, né? 3-1 do Senegal, né?
1: A gente fica na expectativa da estreia das grandes seleções, né? Candidatas ao título. E a França é uma dessas. E que chamou a atenção no começo do jogo, eu acompanhei a partida quase que por completo, a França e Senegal, é que o Senegal quase abriu o marcador no lance totalmente inusitado, né?
0: No primeiro tempo.
1: No primeiro tempo. 0-0 o placar. A bola bateu na trave, voltou no goleiro francês, bateu no calcanhar e poderia ter entrado. A bola saiu. Já dando a entender que os deuses do futebol não iriam ajudar.
0: Finalzinho do primeiro tempo, eles perdem um gol incrível.
1: Incrível, né? Incrível. Aí quando você vai para o segundo tempo,

0: prevalece é a França, né? O futebol francês, a questão técnica, é. Mbappé. Você viu o terceiro gol dele? Que golaço, né? Tá, terceiro gol, 3-1 placar.
1: Não, eu final, vi no 2-1, né? Antes do 3-1.
0: Mas o 3-1, golaço. Não, golaço no meio da rua, aquele tipo de gol que você aplaude mesmo de pé, porque foi um golaço, uma coisa maravilhosa. E de todas as seleções grandes que estrearam até o presente momento, a única que apresentou o tipo, eu esperava isso mesmo, foi a França. Porque a Espanha decepcionou, sim, a seleção brasileira decepcionou, e estamos aguardando aí agora a França, a Argentina e a Inglaterra também, né? São outras seleções que eu quero muito acompanhar os jogos para saber o comportamento delas, porque algumas grandes acabaram se enrolando aí no caminho.
1: Amigo Léo Vasconcelos, eu estou contando aqui, eu sou de humanas, viu, amigo? Estou tentando contar, nunca dá certo quando eu vou contar.
2: Ou seja, um problema.
1: Exato. Mas nenhum sul-americano venceu ainda. Temos a estreia da Argentina daqui a 10 da noite, né?
0: Incrível, né? É verdade.
1: O Uruguai empatou com a Arábia. Vamos lá, encontrei aqui o Equador, que perdeu para a Costa do Marfim. Paraguai, a grande decepção.
0: Paraguai.
1: 4-1.
0: Grande decepção, Paraguai.
1: Se fosse há um tempo atrás, seria um resultado considerado talvez até normal, mas o Paraguai cresceu muito durante as eliminatórias, né? A que você acredita essa nossa não vitória? E o Brasil, que pra gente foi uma decepção, a maior talvez, tirando, não fomos goleados, mas do ponto de vista da nossa cobrança, o Brasil acabou sendo a decepção, né?
2: Eu acho que tudo é questão de perspectiva, né? E eu estava até falando com o Ed agora há pouco, no intervalo do programa, que, por exemplo, um resultado como o da Espanha, por exemplo, né?
1: Sim.
2: Que tem uma encara um Cabo Verde, que é infinitamente inferior e não consegue, para além de não vencer, nem vazar o adversário, eu acho que é questão de perspectiva. Talvez, assim, o pessoal do Brasil, olhe, a Espanha...
1: Sim.
2: Teve tal ocasião. Sim. Mas, por outro lado, também tantas e outras seleções estão confirmando favoritismo. O própria França hoje, a Alemanha nem se fala, né? Enfim, o quanto que ela confirmou o favoritismo. Mas é difícil fazer uma análise, assim como você fez, pelo nosso continente. Porque acho que, fora o Paraguai, claro, o Brasil, que se esperava... Aliás, já se imaginava que seria um jogo muito difícil, e o foi. Aí eu acho que a grande chance, digamos, de um sul-americano largar com vitória nessa primeira partida, com certeza é da Argentina, de logo mais, diante da Argélia. Obviamente, a gente está vendo quanto que as seleções africanas, que não é nenhuma novidade, que dão trabalho, só que antes se notabilizavam, sobretudo pelo porte físico e marcação. Isso. Mas agora, pelo menos, do Marrocos e o pouco que eu vi também do jogo de hoje contra o Senegal, é uma disciplina técnica.
0: Impressionante,
2: muito,
0: né?
2: Muito impressionante.
0: Senegal jogou
2: muito
0: bem.
1: Costa do Marfim também deixou uma boa impressão.
2: Perdão, Costa do Marfim. Então, assim, sempre foi notabilizado, o vigor físico, como se fosse até algo pejorativo. Isso. São fortes. E não
1: E rápidos,
2: não é.
1: Né?
2: Rápidos e fortes. Só que agora você, ali, assim, velocidade que existe, vigor físico sempre existiu e está prevalecendo, só que agora eles estão, para além de uma técnica, uma disciplina tática invejável. Eu acho que o que a gente viu contra o Brasil é um esboço que não é novidade, obviamente, vise o vice-campeonato entre os quatro, né, que ficou na última Copa, mas a gente está vendo uma amostra de como as seleções africanas estão dando muito trabalho. Confesso que não sei se a Argélia vai ter condições de frear uma Argentina atual campeã e com o nível de estrelato que tem, mas eu acho que cada vez mais são jogos mais parelhos, né?
0: Ô, Marcelo, eu tenho uma rápida observação, aliás, duas. Essa disciplina que o Léo citou, a gente consegue identificar também nas seleções asiáticas.
3: Sim.
0: Né? Japão, Coreia, eu fiquei impressionado com a postura, a disciplina tática, né? Mas voltando a falar desse jogo da Espanha contra
2: Cabo Verde,
0: o que chamou a atenção é porque quando você imagina o resultado, imagina um jogo faltoso, imagina uma dificuldade maior, mas eu observando o scout, uma única falta para a seleção do Cabo Verde. E eles só cometeram uma falta durante todo o jogo. Vê que coisa impressionante. Você, diante de uma Espanha, sendo pressionado o tempo todo, numa Copa do Mundo, fazendo aquela pressão toda, só cometeram uma falta, gente. Isso num jogo completo e num jogo que acabou 0-0. Então você imagina a importância desse resultado em si. Não apenas pelo empate, pela disciplina, pelo fair play, porque...
3: Chama atenção.
0: Chama,
3: né,
0: atenção. Você já viu, Marcelo? Uma única falta em todo o jogo.
1: Sim.
0: É incrível. Eu fiquei...
1: É porque geralmente...

0: preço tanto pelo placar, tanto pela postura e principalmente por esses números.
1: Você pensa logo no antijogo,
0: né? Antijogo,
1: sim.
0: Exato.
1: No antijogo.
2: Exato.
1: Mas não foi, eu confesso, o Alex, eu não sabia desse dado. Eu realmente, porque a gente assistiu e tal, mas caramba, só uma foto, isso é impressionante.
0: Eu conversei até com o Thiago Wagner hoje, nosso tué segundo tempo, e realmente é uma coisa impressionante isso.
2: Mas isso que você levantou, Alex, é bem interessante. Eu tenho uma visão, vocês podem chamar de utópica ou romântica do futebol. Eu tenho essa visão de que, na minha opinião, tudo bem, a falta faz parte do jogo, mas tem momento que ela é desnecessária, tem momento Sim. que ela é catimbeira, tem momento que ela é chata, tem momento que ela acaba com o jogo. Para você, Letícia, que paga um ingresso para ver o jogo e você vê falta, vê o cara gastando tempo quando tá ganhando, e aí depois quando leva o gol, ele é que corre atrás. Eu acho isso tão pequeno. Muita gente vai dizer assim, o futebol é resultado. Para mim, é o resultado também, não é só o resultado. Não sei o que você pensa, e queria que você falasse também sobre os sul-americanos, Letícia.
3: A gente vinha falando sobre essa questão, né, dessa parada de jogo para essa catimba aqui no na cola da seleção. Que deu um debate bem quente, né, fervoroso entre o Edinaldo, né? E também o João Vitor. Aham. Veja, eu acho que tudo em excesso
2: o
3: é quê? Ruim.
2: Isso aconteceu? O Edinaldo e o João Vitor, não acredito.
0: Você tem certeza
2: pois
0: disso?
2: É,
1: será? Será?
3: Pois é. Veja, eu acho que tudo em excesso é ruim. E esse é o grande problema hoje. A catimba, né, essa paralisação, essa tentativa de esfriamento de jogo vem sendo usada em excesso. E aí a gente não consegue mais ver a bola rolando de fato. A gente vê somente aquela tentativa de esfriar o adversário, parar esse ímpeto do seu adversário e não vê de fato a bola rolando. E fica algo muito chato, né, da gente acompanhar. Para quem vai ao estádio e vê apenas o jogo parado, uma tentativa de parar o adversário somente com a catimba, fica algo, um espetáculo pobre. Eu acho que é essa palavra. A gente não vê o futebol, a gente não vê a tática, nada disso, né? Fica algo pobre somente utilizando a catimba. Mas falando sobre as seleções sul-americanas na Copa, eu acho que o Brasil foi a grande decepção. Apesar de ter um Marrocos que é muito forte, já se sabia, né, dessa força do Marrocos, Sim. e que é o adversário mais difícil do Brasil no seu grupo, mas o Brasil deixou muito a desejar. O Brasil se mostrou dominado pelo seu adversário e é um futebol que a gente não costuma ver da seleção brasileira.
2: Deixa
3: é uma perda de identidade, né, Marcelo?
2: Eu acho que é assim, vê só, a gente espera, nesse aspecto que você está falando, a gente esperava um Marrocos que resistisse ao futebol brasileiro.
3: Sim.
2: Mas o que a gente viu foi o contrário. Foi o Brasil resistindo ao Marrocos.
1: Ou não resistindo.
2: Ou não resistindo, até tomar o gol, depois vai lá e empata.
0: É,
2: mas
0: porque foi dominado, né?
2: Foi dominado, exatamente.
3: Exatamente isso. A gente esperava um Marrocos que resistisse ao Brasil. Mas o Marrocos se mostrou diferente. O Marrocos se mostrou tentando dominar ali toda a partida. E tudo bem. É um Marrocos que é muito forte. Mas o que eu, Letícia, não gostei de ver na seleção foi a seleção se impor totalmente nesse domínio, né? Ficar totalmente submissa ao Marrocos, como a gente viu. E isso vai sobre diferentes funcionalidades do que foi a seleção nessa partida. Na minha opinião, eu estava conversando isso com alguém aqui da rádio, não me lembro agora, mas o que atestou para mim foi que o Ancelotti não tinha a escalação já na sua cabeça, né? Foi um Paquetá muito, mas muito mal no jogo. Não sabia o que fazer com a bola. Foi ruim com a posse de bola e ruim sem a bola. Ele somente chutava a bola para os lados, fazia de tudo para se livrar de fato. Uhum. Eu já falei aqui em outras oportunidades, eu não colocaria o Paquetá de frente, tampouco convocaria ele, mas a gente vem num momento de escassez tão grande na seleção que vem atrapalhando, né, nessas escalações. Mas enfim, foi um Brasil muito ruim, um Brasil muito espaçado, errando muito passes dentro de campo, o que só facilitava o jogo do seu adversário. A marcação também não encaixou e o Brasil ficou refém somente do Vini Júnior, que brilhou naquela noite não somente pelo gol, mas era realmente o ponto de saída, né? A válvula de escape da seleção para sair jogando. O Brasil deixou muito a desejar. Mas falando aqui do Paraguai também, se tinha uma grande expectativa, né? Eu, Sim. pelo menos, eu lembro que o Alex também tinha uma expectativa. Para mim, Sim. o Paraguai era favorito a vencer os Estados Unidos, mas a gente teve uma grande surpresa. E uma grata surpresa, de toda forma. Os Estados Unidos jogando futebol muito bem envolvente, sabendo dominar.

0: Final, o Paraguai, que também acabou ficando refém, né, da equipe que seria a Copa do Mundo, e foi uma partida muito interessante. Eu concordo com o Léo quando fala que a grande expectativa dessa primeira rodada, dessa estreia das seleções, é a Argentina diante da Argélia, que estreia logo mais.
1: Olha, eu tenho uma.
2: Eu para mim, depois do futebol da França que eu vi hoje, do
1: Sim,
2: segundo tempo,
1: sim.
2: os Estados Unidos foi a melhor seleção que eu vi jogar nessa Copa.
1: Eu ia falar sobre ela agora e sobre outra também, que inclusive me assustou para adiante. Eu estou trabalhando como enxada, aquela que come já na frente, está lá na frente a enxada. Que é o seguinte, vê só, nós vamos cruzar com o grupo F. Então a gente pensa logo em Japão e Holanda, né? Ou Holanda e Japão, talvez a ordem seja essa. Mas, amigos, o que eu vi da Suécia, com a defesa bem postada, um trabalho de transição para dois caras chamados Isaac e Gyökeres. Meus amigos.
2: Já é tradição na Suécia ter essa formação defensiva, né? É
1: Isso,
2: dele já, né?
1: isso. E assim, uma equipe compacta e que me chama a atenção, porque na minha opinião anterior, a Suécia ia brigar ali pelo segundo lugar. Hoje não. Hoje é Japão e Holanda que vão brigar por isso. Ela pode, a não ser que ela perca para os dois. Aí pode acontecer. Mas hoje ela sai na frente, ela tem 3 pontos, Japão e Holanda tem um. E apesar de que, principalmente no segundo tempo, Japão e Holanda arrebentaram, né? E meus dois destaques seriam esses. Apesar de todos os outros. Alguém falou aqui. Deixa eu passar a marcha aqui para sair do carro. A primeira, a segunda. Eu queria dar a primeira
3: Tá
1: para a
3: esquentando o
1: quinta.
3: motor ainda.
1: Tá esquentando, tá esquentando. É a Copa do Mundo que faz isso com a
2: Debré,
1: gente.
2: como. É Debré, Debré.
1: Debré, vai devagar, bicho. Pisa macio. É óbvio que as grandes chamam a atenção da gente. Mas naquela prateleira lá embaixo me chamaram a atenção Estados Unidos e principalmente o cara, o Balogun, que jogou muito
2: Jogou muito,
1: demais.
2: gente, muito.
1: Não só pelos dois gols, mas pelo que ele ofereceu durante o jogo. E a Suécia com essa dupla, Isaac e
2: Eu não
1: Gyökeres.
2: vi a Suécia jogar, não vou mentir para você.
1: Você perdeu metade da sua vida. Eu tô brincando, você é amigo meu. Você perdeu metade da sua
2: Agora, me
1: vida.
2: preocupou esse cruzamento que você falou agora, hein? Me
1: É.
2: preocupou muito.
1: E aí é o
2: Com esse
1: seguinte.
2: futebol que a seleção está apresentando, alguns bolões aí que apostavam em quartas de final não vai chegar,
1: A
2: não.
1: gente vai terminar em primeiro lugar do grupo.
2: Tem uma lá e minhas dúvidas. Segundo um amigo meu, seremos classificados como um dos terceiros melhores. Eu disse, espera aí, também é demais.
1: Não, não, não.
2: Aí
1: Não,
2: também é
1: 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dúvida, não.
2: Não, não, brincadeira da parte,
1: não é possível, né?
0: Não.
1: Agora, um vacilo contra o Haiti. Imagine.
2: Inadmissível.
1: Não, porque a gente vai dizer, é inadmissível. Mas a Espanha parou no Cabo Verde. E a Espanha foi no primeiro jogo. O nosso é o segundo. Seria o segundo tropeço.
0: Uhum.
1: Imagine. É. Não pode.
2: Um empate já é um tropeço.
1: Sim. Gigante.
2: É um desastre.
1: Porque seriam dois pontos. A gente vai para a última rodada precisando de três para lutar pelo terceiro lugar.
2: E a Escócia já, com uma vitória,
1: exatamente,
2: vai pegar a seleção brasileira jogando pelo empate.
1: Exatamente. Então,
2: três empates.
1: Não, agora é obrigação. É como aquelas faixas que os caras botam lá, né? É obrigação.
3: É obrigação.
1: Não, Léo?
3: Exatamente. Agora, professor Marcelo, veja. Eu sei o quanto que você é um intelectual, filósofo.
1: Não, eu sou...
3: Você usou um termo que eu queria trazer para o debate.
1: Eu admiro as mentes brilhantes como as suas. Não,
3: eu queria
1: estudo...
3: trazer um termo para o debate. Você usou o termo seleção grande.
1: Sim.
3: Aí eu lhe pergunto, o que é grande e o que é se mostrar grande?
1: Ótima pergunta.
3: Entendeu o que eu quis dizer?
1: Sim, perfeito.
3: Eu vou usar Espanha e Cabo Verde.
1: Vamos lá.
3: As grandes seleções. Você, a grande seleção, todo mundo sabia de que lado estava.
1: Sim.
3: Mas quem se mostrou grande?
1: Cabo Verde.
3: Eu acho que a Copa do Mundo... É e sempre será isso, só que eu acho que agora está mais evidente. Porque você tem a condição de colocar uma seleção que tecnicamente, meu Deus do céu, não tem nem o que comentar, mas você tem valores individuais, e aí todo mundo falou no Vozinha e tal, explodiu de seguidores e de tudo, mas veja, a pessoa pode
2: jogo,
3: se
2: né?
3: tornar grande. Sim. Então esse
0: conjunto,
3: termo...
0: Né, Léo?
3: Isso, esse termo que ele usou, que eu acho que é um debate filosófico, né?
1: Você
3: ser grande
1: gigante.
3: E se mostrar grande. Então, trazendo um paralelo para o nosso compromisso que a gente vai ter diante do Haiti, a gente sabe que o Brasil é grande, Mas será que o Haiti, assim como o Cabo Verde, assim como tantas outras seleções, também não, Estados Unidos, como você muito bem falou, não pode se mostrar grande?
1: Já cabe no primeiro jogo, Léo. Já cabe no primeiro jogo. O Brasil é o grande da história, mas quem se mostrou grande foi Marrocos. É tanto que Marrocos sufocou.

0: Brasil. Vamos lá. Por que é que o Brasil é grande? Porque construiu uma história ao longo do seu tempo. E isso traz para nós brasileiros. Ora, quem nasceu... Pronto, eu nasci em 70, eu nasci já com o Brasil tri. Quando chega em 73, eu pequenininho, com meus 3 anos, eu já sabia, meu pai já dizia para mim que o Brasil era o maior de todos, porque tinha 3 títulos, tá? Ó, ninguém segura a gente. Depois a gente conquista, aí passou, chegou a demorou, né? Foi a 94.
1: 94,
0: conquistamos isso. O tetra quando ninguém tinha. Conquistamos o penta quando ninguém tem ainda. Isso traz para nós um referencial de cobrança muito grande. E o que é que a gente vê ao longo dos últimos anos?
2: Cobrança é um privilégio,
0: anos?
2: Né?
0: Exatamente. O que é que a gente vê? Uma cobrança de seleção grande e time que não está chegando a ser grande já há um bom tempo. Né? A gente tem valores de destaque
1: individuais.
0: Esse é o
1: cenário da seleção brasileira.
0: Atual. E eu tenho certeza que Ancelotti já... Não é possível que ele não tenha tomado a dimensão... Sim. Isso aí.
1: É, só para se ter uma ideia, hoje tudo gira em torno de Neymar. É. Que não está jogando, que ninguém sabe se vai jogar, que não tem um bom rendimento há anos.
2: Ele no banco é assunto?
1: É. Sim. Aí você...
2: Em todas as narrações, né, que a gente viu, todas. Eu tive até o cuidado de, claro, todo mundo vê, escutou Galvão Bueno no SBT, sim, mas eu tive o cuidado. Eu tô aqui com o celular das
1: minhas narrações. Certo,
2: E as muitas narradores comentando, não, mas é porque o Neymar no banco tá dando orientação. O Neymar no banco, rapaz,
1: incrível,
2: ele é reserva.
1: Foi isso que Léo levantou agora. Faz sentido. Entende, todo mundo, ele tava lá, sim, mas a gente precisa... É dentro das quatro linhas ali.
0: Eu levantei isso com o Boris aqui no dia do jogo, que é o seguinte: a partir dessa exibição em que todos ficaram devendo, todos, Vini Júnior fez um belo gol, fez uma jogada que a gente sabe que ele é capaz, Fabinho entrou bem no jogo do segundo tempo, Alisson não teve culpa no gol, enfim, a gente salva alguns, né? Mas no geral não foi legal. Mas essa expectativa tornou a gerar uma grande expectativa em torno de Neymar. Aquela pergunta fica lá no inconsciente. Será que se ele entrasse ali nos 15 minutos finais, poderia fazer alguma coisa? E voltou com mais força, né?
3: Pois é, voltou com muito mais força e eu falo isso por mim. Eu era contra essa convocação de Neymar porque eu não também achava que ele merecia essa convocação e ele foi convocado. Critiquei no início, critiquei no momento que ele fica lesionado, né, acaba se lesionando e ainda continua nesse trabalho com a seleção, na preparação e ainda está aí no meio, seguindo a expectativa de estrear na Copa. Mas... No momento que a gente vê um Brasil que não funciona, um Brasil que não tinha criatividade, que em muitos momentos a única válvula de escape era lançamentos, umas bolas mais alongadas para fazer com que chegue no ataque, aí a gente pensa, caramba, Neymar poderia ser que ajudasse de alguma forma, poderia ser que surtisse uma criatividade nesse meio de campo nulo, totalmente cinzento, sem ideia. E a gente fica naquela expectativa. E eu volto a dizer, é a gente sonhar com o Neymar hipotético mais uma vez.
0: Gol da Noruega, tá? Adivinha quem fez o gol?
1: Quem?
0: Quem? Quem fez o gol?
1: Quem?
0: O monstro. O pessoal usava besta enjaulada com o Cristiano Ronaldo, né? Essa é outra besta enjaulada. Haaland. 28 do primeiro tempo, Noruega 1, Iraque 0.
1: Tudo isso que Letícia falou se resume numa palavra. Para todo mundo, carência. Nós, brasileiros, estamos carentes de jogadores midiáticos, né? Porque o Neymar foi, o Neymar não é mais. Hoje ele vive mais com o nome. Então essa carência faz com que a gente meio que, pelo amor de Deus, volte logo, escale logo, jogue logo, porque não tem como mais. Só que antecipar essa escalação, eu acho que o treino hoje foi de portões fechados, né? Mas disseram que ele já deu um trotezinho lá.
0: Deu, eu vi. Tocou bola, fez as embaixadas.
1: Mas parece que a contusão dele não é pior do que foi divulgado, né?
0: Isso, porque tinha uma perspectiva dele entrar durante o jogo contra o Haiti. Hoje já não tem mais essa expectativa, né?
1: Mas eu vou ser sincero, Marcelo.
0: Sim.
1: Se vencer o Haiti e conseguir, deixa ele.
0: Já pensou? Você já pensou? A gente vai entrar em outro assunto, viu, pessoal? Vamos entrar. Mas já pensou se o Brasil volta sem Neymar entrar em campo?

0: campo e a gente não ter, por exemplo, um João Pedro lá na seleção.
1: Isso que eu estava pensando. Mas também, exato. Viu, Marcelo? Porque a gente tem o Wesley, que é cortado da seleção por conta da sua lesão. E tudo bem, não haveria mais tempo dele se recuperar para jogar de fato. Mas a gente tem o Neymar, que é conservado desde o início da sua convocação. Sim. É o Neymar que, eita, o Neymar tava com edema. A história foi do edema.
2: Ele foi convocado machucado,
1: com,
2: né?
1: Com o edema, é, já foi convocado isso. Machucado.
0: Isso.
1: E aí o edema evolui para uma lesão de grau 2.
0: É.
1: E agora já, a gente já vai vendo que o problema vai se agravando, porque Neymar tão pouco pode estrear contra o Haiti, já é uma possibilidade. Então a gente vê que o buraco é muito mais embaixo. Então imagina você ficar com um jogador a menos, podendo desconvocá-lo e convocar alguma peça que surja, né, consiga surtir mais efeito nessa seleção. Então é uma manutenção de um Neymar que a gente não sabe se vai conseguir entrar em campo e também aquilo que eu vinha falando, um Neymar hipotético, porque a gente... O Neymar vai ser uma caixinha de surpresa. Ou ele vai dar muito certo, ou talvez não dê tão certo assim. E outra coisa que eu ia acrescentar. Além de sonhar com essa volta do Neymar, eu vi também muitos brasileiros apegados ao Endrick.
0: Sim.
1: Que é uma peça, uma prata, né, que vai surgindo e muita revolta assim, nas redes sociais. Ah, mas por que, que ele não colocou o Endrick? Talvez se o Endrick tivesse entrado, esse jogo poderia ter sido diferente. Então vai surgindo aí outro jogador que vai nascendo, né, no coração dos brasileiros e vai criando uma expectativa sobre ele também.
0: E aí o seguinte,
2: eu tenho
0: uma mensagem aqui para ler. Agora aí o seguinte, o Ancelotti que está deixando isso crescer. Quando o Endrick não foi nem acionado na partida.
2: Sim.
0: O Endrick tem mostrado que a cada partida que ele entra, ele decide. Cada jogador tem uma função dentro de campo.
1: Uhum.
0: A função principal da posição de Endrick é fazer gol. E quando ele entra com 15 ou 20 minutos, ele faz. Então, qual o critério que se utiliza para não colocar o Endrick?
3: E eu tenho um medo grande disso, de jogar toda a responsabilidade para cima dele, né?
0: Isso aí também. Mas é o Ancelotti que tá deixando isso crescer. Amigo,
3: mas não é para fazer isso.
0: Você tem direito a 5 substituições. O cara que entra e faz gol, ele não entra nessas 5. O que é que há? O que é que houve?
4: Um resumo, eu escutando o Leites falar, e claro, esse é o debate do Brasil inteiro. O que me veio à mente foi apenas uma imagem, e eu acho que isso resume talvez o que o Ancelotti está fazendo. O Ancelotti nada menos nos deu ao Brasil um cartão vermelho. Exatamente isso. Porque o Brasil está inferiorizado numericamente por conta de Neymar. Ao convocar Neymar, eu dei a pausa dramática para quem...
0: Não, eu gosto disso aí.
3: Eu esperei
0: Você vê que eu poderia falar alguma coisa.
4: O silêncio.
0: Me preocuparia com o um buraco no
4: silêncio
0: álbum, mas
4: no
0: não.
4: Rádio, às vezes, é emblemático.
0: Exato, isso mesmo.
4: Mas eu quis explicar depois.
0: Tem gente que tava cochilando, acordou agora.
4: Ao convocar Neymar...
3: Alguém fumou cuscuz, epa.
4: Ele deu um cartão vermelho para a seleção brasileira. E quero que os amigos e os ouvintes entendam.
0: Entendi.
4: Porque ele levou 25, está deixando... O Brasil inferior numericamente. Isso é um fato.
0: Ele levou 25.
4: Eu escutei a Letícia falando: não, eu ainda não defendo. Como é. Muita gente até defende. Eu acho que ele só vai se tornar defensável, primeiro, quando ele entrar em campo. E segundo, fizer alguma coisa que vale a pena ele ter deixado. Não estou falando nem João Pedro, qualquer outro jogador.
0: Sim.
4: Uma promessa, como muita gente falou, como foi Ronaldo em 94, ela não tem nenhum grande valor. Cara, qualquer pessoa. Ele deu um cartão vermelho para a seleção. A seleção está jogando, enquanto grupo, enquanto elenco, com um a menos por conta de Neymar. Até que ponto vale a pena? Até que ponto
0: Exatamente.
4: Vale a pena tudo
0: Pode
4: isso?
0: Pode valer uma Copa
4: então,
0: do
4: é
0: Mundo.
4: Isso. E aí, fazendo um paralelo desse cartão vermelho e a questão de Endrick, eu acho assim que a expectativa está grande. Mas por que está grande? Pela ausência de pessoas que resolvam. A gente cita o Vini Júnior. Claro, ele teve um lampejo de brilho que salvou o Brasil. Mas será que uma seleção brasileira, com o tempo, com a história, com a expectativa de... vai tentar vencer mais uma Copa do Mundo com lampejos?
0: Ele vai viver de lampejos
4: e de apenas um jogador? Porque se você fala de Vini Júnior, ninguém citou ainda. Mas pra mim, Rafinha... Cara, enfim, eu tenho muitas restrições ao jogador, ao que ele é na seleção. No Barcelona, não vou discutir. Mas eu acho que Rafinha precisa realmente, assim... Era uma substituição tão natural colocar Endrick no jogo lá pra tentar... Até pra ele tirar a responsabilidade dele.

0: faltando 10 minutos. Vou botar o garoto que todo mundo quer. Pelo menos eu tentei. Isso. Mas eu não vejo que leitura de jogo ele pôde ter tido na hora para não colocar a Hendrick. Sabe? Mesmo ele sendo... Eu acho que não é super valorizado, que ele tem muito valor. Ele tá com pressão acima, mas ele tá querendo jogar. É diferente. Uma pessoa que tem muita responsabilidade se esconde. É como ele dissesse, ó... Joga aqui pra mim.
1: E a torcida tava pedindo
0: isso,
1: estádio, né?
0: A imagem, vocês devem ter visto, a imagem dele depois quando ele sobe. Cara, aquela imagem é como que diz, cara, eu quero, manda pra mim, eu faço. Me dê uma oportunidade, vamos ver, né?
2: Deixa eu dar uma passada aqui nos amigos da internet. Tem um amigo aqui que não se identifica, fui no perfil, mas não tem o nome dele. Mas ele diz o seguinte, tenho 77 anos, nasci em 48, assisti várias Copas do Mundo nos rádios e depois televisão. Mas com certeza nunca mais o Brasil será campeão, porque está tudo errado, bagunça total. Aí ele complementa dizendo, vocês esqueceram que a Alemanha ganhou de 7-1. Não esquecemos não, amigo, é porque isso aí é óbvio, né? Não é normal a Alemanha golear o Brasil por 7-1. É, Deus queira que não normalize, mas golear Curaçao por 7-1.
3: Normal não é a Espanha empatar.
2: Um abraço ao amigo e muito obrigado pela audiência, meu amigo. Vamos trabalhando, vamos trabalhando. Alvimar da UR7, ele diz, pelo que estou vendo dos jogos, a seleção brasileira é a mais fraca do top 10. Eu estou utilizando agora a pausa de Léo também. Eu gostei da pausa, viu, Léo? Gostei
3: top
2: da pausa.
3: Top 10?
2: É, a mais isso fraca do top tudo, 10. A mais fraca.
3: Ah, tá.
2: Entende? Ah, tá no top 10, mas é a décima.
3: Entendi.
2: É isso que ele está dizendo. É
3: que tem que ter o suspense, né?
2: Tem que ter. Léo lançou o suspense.
3: O suspense de Léo.
0: Depois eu tô aquela música do mero aprendiz.
2: Aquela música do Arnaldo Antunes, O Silêncio. Foi a primeira coisa que se ouviu. Então é outra história, É um time que não empolga, nem passa confiança e tem jogadores que não tem por que estar como titulares. Uhum. Aí ele tem uma lista aqui. Ele botou como último, eu vou colocar como primeiro, que foi a lista do Léo. Ele diz, Rafinha, Marquinhos, Paquetá, não. Casimiro, por exemplo. Eles ainda estão lá. Ancelotti está escalando um time forçado por empresários, deixando no banco jogadores como Hendrick, Luiz Henrique e Rayan. Vai ser mais do mesmo. Deixa eu ver outro aqui. Alguém quer falar? Não,
1: ô, Léo, fica... se me permita, eu lembro que quando o Ancelotti chegou à seleção brasileira, a promessa era por uma renovação. E, para mim, ele acabou se chocando, né, suas ideias desde o momento que ele faz essa convocação cheia de remanescentes da última Copa.
2: Muito bem lembrado.
1: 11 jogadores. E ainda mais.
2: Muito bem lembrado.
1: Quando tem essa estreia, o Brasil não estava bem em campo e as peças que seriam a renovação na seleção brasileira não entram. Então aí a gente vai vendo o choque de ideias, a falsa promessa, né, do Ancelotti na seleção. Até aqui.
3: É por isso que eu queria entender como é que é feita essa escalação, sabe?
2: Sim.
3: Como é que é feita, como é que são feitas as escolhas.
2: Olha, o presidente disse que não interfere, tá? O presidente da CBF.
3: Tá.
2: Você acredita ou não?
3: Podemos usar o silêncio do Léo agora?
2: Pode. À vontade.
0: Usar. Eu vou registrar, viu? Vou registrar. Silêncio.
2: Exato, direito autoral. Júlio César diz, boa noite, amigos. Como destaque até agora, gostei dos Estados Unidos e também do Senegal, mesmo perdendo. Para mim, o Brasil fica na próxima fase, infelizmente. Júlio Gomes de Cavaleiro.
3: Gostei do Senegal também.
2: Senegal. Tem outro amigo aqui, é o Jademil. Ele diz, o futebol brasileiro é muito lento. Eles só jogam nos clubes europeus porque tem muitos craques. Eu tinha 9 anos, eu já entendia. Flávio Roberto, boa noite, amigos. Ele discorda de mim. Ele diz que Alisson falhou feio. Flávio Roberto de Garanhões. Quem também está com a gente? Boa noite, amigos. Paulo de Pissepe. Boa noite a toda a equipe da Rádio Jornal. O que falta ao Brasil é um preparo físico melhor. Vamos chegar lá. Faltou o Zé Lucas. Agora, não, mas vem cá. Eu queria falar isso aqui. Pelo seguinte. Vamos lá. O Iraque empatou, hein? Enquanto estávamos conversando...
0: Era isso que eu ia falar. Eu já ia dizer, ó...
2: Então, por favor, vocês não escutaram nada. Fale aí, Léo. Fale, Léo. Por favor, Léo.
3: Com silêncio, por favor.
0: Trazendo a discussão de grandeza, eu ia falar. Sim. O Iraque acabou de empatar, entendeu?
2: Muito bom.
0: Me atrevo a falar o nome do jogador, ainda estou esperando sair aqui. Mas saiba todo mundo que empatou 1-1.
3: A questão da representatividade, o jogo do Irã, né? Do empate 2-2, que acabou, é aquela coisa, não foi simplesmente uma partida de futebol,
2: não.
3: Por tudo que está acontecendo no país.
2: Foi, né? Além,
3: foi muito além, achei muito legal isso também.

0: Exatamente. O Irã está em qual grupo?
1: Copa do Mundo é impressionante.
0: Pronto, Irã e Nova Zelândia, 2-2. Foi o jogo de ontem à noite, né?
1: Sim, sim.
0: Muito disputado. E aí você tem o seguinte: você não tem as táticas, as organizações que você vê nas outras seleções.
1: Mas foi na mesma prateleira.
0: Isso, agora seleções, muita disputa. É, isso, muita disputa, isso, né?
2: Professor, muito corre-corre. Não que vá mudar a vida de alguém, mas o nome do jogador foi Ayman Hussein. Tá?
0: Ayman Hussein
2: empatou para o Iraque. É como importante. Era um sobrenome
1: Ayman Hussein
2: conhecido?
1: Verdade.
2: Me arrisquei a falar, tá? Mas só para deixar todo mundo informado.
0: O Paulo do IPCEP diz que falta o Brasil preparo físico melhor. Vamos chegar lá. Faltou Zé Lucas do Sport ali no meio campo. Se fosse o ano passado, eu concordaria com você, Paulo. Esse ano o Zé Lucas está devendo também. Está devendo também e a gente cobra de quem tem potencial. O Zé Lucas tem um potencial extraordinário. Não sei se os amigos concordam ou discordam.
1: Sim, sim.
0: Concordo. Zé Lucas esse ano... É tanto que o meio campo do Sport ainda não se arrumou esse ano.
1: Mas porque os parceiros não ajudam também, né?
2: E por falar em dever, o Sport está devendo tanto que vai ter que vender, né?
0: Exatamente. E aí é hora de começar a voltar para nossos clubes, aproveitando o que o amigo trouxe.
2: O programa também fala disso?
0: Também.
2: É porque eu lembro que no início ele falou: não, vamos só dar uma pincelada em Copa do Mundo.
0: A previsão era. Gente, assim, expectativa e realidade. A expectativa era 15 minutos de Copa do Mundo e o restante do nosso futebol. Realidade. 42 minutos de Copa do Mundo. Eu falei pra vocês que eu fiz. Olha, se alguém der esporro aqui no Zap, tá dando esporro num menino de 12 anos, tá? Eu falei pra vocês no começo, tá? Veio pra 12 anos. Leonardo Vasconcelos trouxe um destaque bem interessante, uma leitura bem interessante sobre o Santa Cruz. O quanto oscila essa situação do Santa Cruz da Série C, né? De time que estava ali com dificuldade para ganhar jogo, com dificuldade para somar pontos, todo mundo com medo dele despencar e parar na Série C. Hoje ele apresenta a melhor defesa da competição.
2: Melhor defesa da competição.
0: Tranquilamente, Léo.
2: Não vou dizer tranquilamente.
0: Não, tranquilo,
2: absolutamente de forma nada tranquila, mas como eu tô com o noticiário do Santa Cruz, né? Sempre busca alguma novidade, foi lá pra tabela, tava lá.
0: Sim.
2: Está cravado. A melhor defesa da Série C é o do Santa Cruz. Em 10 jogos, sofreu apenas 7 gols. Óbvio que a gente sabe, né? Que tem todo um contexto, né? O quanto que o Cristiano de Souza realmente...
0: Desculpa, para tudo, para as máquinas.
1: Opa!
0: Novamente o cara faz o segundo gol da Noruega.
2: Ele?
0: Haaland.
2: Ele, o cara.
0: O trator, o trovão. Enfim, Haaland. 2-1, Noruega, no primeiro tempo.
2: Você imaginaria o Haaland com a camisa de Santa Cruz?
0: Como é? Oi? Oi? Peraí. Olha o silêncio, olha o silêncio.
1: Olha o silêncio de novo. Silêncio.
2: Não, uma pergunta direta. Você imagina?
0: Não, eu não imagino ele nem com a camisa de um Flamengo, de um Palmeiras. Agora, quem sabe, né?
2: Veja, não, só para animar os tricolores que estão escutando aí.
0: Não, vamos lá.
3: Bichinho, Léo, tão carente de
2: sonhar.
0: Não, pera, tem uma resposta. Rivaldo já vestiu. Pronto, pode seguir.
1: Mancuso não vestiu?
0: Mancuso, Mas, enfim,
2: voltando à realidade.
0: Alguém vai dizer assim: ei, é só o Santa Cruz? Não, Douglas Santos está vestindo a da seleção, foi do Náutico. Juninho Pernambucano arrebentou com a camisa da seleção. Antes que a galera fale em clubismo, tá?
2: Calma. É que eu...
0: Não,
2: torcedores, eu estava com o noticiário de Santa Cruz.
0: Esse é o primeiro, primeiro ele lança a lei do silêncio, depois ele lança a lei do
2: acho que não vão me convidar mais para o programa, então eu estou aproveitando.
0: Eu já acho que vão te chamar todo dia, eu já acho.
2: Mas enfim, voltando
1: à realidade. Eu concordo.
2: Voltando à realidade do Tricolor do Arruda, essa é a notícia positiva, né, de uma rearrumação melhor. Na defesa, a gente sabe que o quanto que esse resultado foi importante, afinal era o vice-líder Brusque, era o time que tinha 100% de aproveitamento em casa e conquistou a vitória. Claro, se a gente for analisar a partida como aconteceu, foi no exato último lance da partida.
0: Isso.
2: O Santa Cruz não dominou, mas o que importa é o resultado, sobretudo para essa trajetória do Santa Cruz, né, que já está invicto há 5 jogos, 3 vitórias e 2 empates, e vai ter uma oportunidade em casa de voltar, né, ao G8 da Série C e, quem sabe, sim, sonhar com mais efetividade com acesso.
1: Que estrela do Cristian, hein? Só isso.
0: Pois é.
1: Que estrela do Cristian.
0: E aí, mais uma vez, né?
1: Invicto.
0: Expectativa de arena com um bom público. Será que sobe de 20 mil? A última chegou a 20 mil.
1: Olha, você...
0: Porque, assim, vai chegando a uma fase decisiva da competição,
1: sim,
0: né?
1: Sim, sim.

0: E você a expectativa
1: teve,
0: desse
1: jogo. Você teve uma semana de greve de jogadores, né? Atraso salarial.
0: Pois é.
1: Tudo adverso. Ah, o Santa vai lá e ganha. É o Santa Cruz.
0: É o Santa Cruz. É o futebol. Sim, é exato.
1: Agora, antes de você chamar o intervalo, eu quero dizer à torcida do Santa Cruz o seguinte. Pessoal, relaxa com essa história do Arruda. Não acredito que vai voltar nem tão cedo.
0: Tá.
1: Então, foca na arena. 20 mil torcedores, no mínimo. No mínimo, no sábado.
0: É, eu quero ouvir a opinião da Letícia, mas antes nós temos, eu tenho ali meu querido Elivelto tocando na percussão do bole-bole, pedindo o velho break. 19h47 agora.
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2: Agora 19 horas e 50 minutos.
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3: Marcelo Araújo.
2: 7 horas e 51. Eu só ouvi a palavra aqui ao lado. Problemão. A gente vai falar do Náutico e vai falar dos seus problemas do ataque. Letícia Carneiro está acompanhando o dia a dia. Qual é esse problemão, Letícia?
4: O problemão do Náutico é

0: que tem as suas principais peças de ataque ausente. Dentre eles, o Derek, que acabou suspenso pelo terceiro cartão amarelo. Aquele cartão amarelo que ele tomou na partida contra o Novo Horizontino, né? Sim. Um cartão amarelo bobo que ele vai ali e comete a falta em cima do seu adversário. Também o Júnior Todinho, que nesta mesma partida acabou se lesionando, foi submetido a exames hoje, mas o que se sabe é que ele já é uma ausência confirmada, ele que acabou machucando a posterior da sua coxa, e mais pra frente a gente vai ter noção um pouco da gravidade dessa lesão do Todinho. E outro fator, Paulo Sérgio volta a ser ausência no Náutico, ele que também lesionou a anterior da sua coxa e não viajou com a delegação para Goiás nessa preparação diante o jogo contra o Vila Nova. Outro atleta que poderia pintar no Náutico, isso porque ele já perfilou em alguns momentos, é o Rosa. Ele que é uma jovem peça da casa, também não viajou. Não tenho ainda o motivo certo do porquê ele não viajou, mas poderia ser uma opção. O que eu acredito hoje para o Náutico visando essa partida contra o Vila Nova. Apesar de gostarem muito, estão relacionando, né, o Luiz Cláudio também da base, eu acho que não vão entrar com ele de frente, vão fazer mais uma vez uma improvisação. O Vinícius como um falso 9 e o Vitor Andrade e também o Saraiva pelos corredores do campo para fazer esse trio de ataque ao Virrubro. O Náutico que atualmente está com esse problemão no ataque, com muitos desfalques.
1: O Alex, como é que você vê esse problemão do Náutico? Porque é o Vila, é simplesmente o vice-líder e um time que vem muito bem na competição, né?
2: É, muito bem. E outro detalhe que chama a atenção é que o Náutico não voltou para Recife, né?
0: Não.
2: Ficou lá mesmo em Goiás, né?
0: Na verdade, o Náutico, após o empate, ficou em São José do Rio Preto, interior de São Paulo, e de lá mesmo seguiu para Goiás na segunda-feira.
2: Pois é, pronto. Então, é um problema que o Hélio e o Guilherme vão ter que administrar, né? É, justamente para saber quem vai ocupar. Já tem a confirmação do Todinho fora ou ainda
0: já,
2: não?
0: Já, o próprio Guilherme confirmou na entrevista de coletiva após o jogo contra o Novo Horizontino. Ele sentiu a posterior da coxa e já é uma certeza que ele fica de fora.
2: Então, e o Paulo também.
0: E o Paulo não viajou, não chegou a viajar.
2: Pois é, meu amigo. Veja,
0: vai
2: só
0: aí para a sequência do terceiro jogo da ausência do Paulo Sérgio, né? Ele que, querendo ou não, é um dos grandes nomes dessa temporada do Náutico, principalmente pelo pernambucano.
2: Isso já sinaliza a necessidade de contratações, né? De reforços.
1: Próxima janela.
2: No mínimo,
1: né?
2: Dois atacantes aí.
1: E aí, Léo vem se juntar aos jogos passados, principalmente quando o Náutico não fez gol nos aflitos, e o Guilherme já trouxe essa parada, essa ideia que o Alex falou agora. A preocupação com a janela, né?
3: Isso. E engraçado, para não falar trágico, enfim, colocar dúvida, essa questão física do Paulo Sérgio, coincidência ou não, veio logo depois daquela tentativa de negociação frustrada. Todos falando tentativa, enfim.
2: O negócio desandou, né?
3: Sim. Desandou do ponto de vista físico. Do espaço dele no grupo, do entendimento dele, da importância dele para o grupo e, o que é pior, do grupo para com ele. Eu acho que é uma questão até, enfim, para a gente discutir. Azedou muito, né? Então acho que com
1: caiu
3: certeza...
1: Caiu no campo moral também, né?
3: Exato. Pronto, acho que aí né? Ainda pega ainda mais. Então eu acho que com certeza o Náutico vai se movimentar, porque é uma peça que não tá, que era tábua de salvação em todas as outras temporadas. Isso. Paulo Sérgio foi o artilheiro isolado com sobra.
2: E ainda é um dos principais ainda.
3: Líder, e agora de repente a peça que resolvia tá, enfim, inutilizada, digamos.
1: É, eu fiquei devendo aqui o ouvinte, a opinião de Letícia ainda sobre o Santa Cruz. O comercial passou, a gente fez um outro programa aqui no intervalo e acabou voando. Mas a sua opinião em relação a esse momento do Santa Cruz e o jogo que vem pela frente, Letícia?
0: É um jogo importante, o Santa Cruz que está aí sem derrotas na competição, e isso fala muito sobre o momento do Christian, né, no Santa Cruz, e que, de fato, vem sendo o salvador. Ele que ajusta essa defesa, ainda tem esse probleminha com o meio de campo e também com o ataque. Né? Essa de trás tá tudo resolvido, tá tudo bem, mas do meio para frente Santa Cruz não anda, mas os resultados estão chegando, né? Um Santa Cruz que no finalzinho consegue ali um gol que dá o resultado de vitória e mantém o Santa Cruz em uma boa perspectiva na tabela para se perfilar ali pelo G8. No sábado tem um duelo importantíssimo diante do Ipiranga, o Ipiranga que é um adversário, querendo ou não, que vai trazer uma dificuldade para o Santa Cruz, mas o Santa Cruz vai estar jogando em casa com a sua torcida. E fica até o apelo aqui, meu, como jornalista, de chamar a torcida para apoiar o Santa Cruz nesse momento. Como você disse, Marcelo, é um momento que a competição vai se afunilando e daqui a pouquinho o Santa pode estar nessa fase mais decisiva da competição.

0: Nada volta a ser do Santa Cruz. Amigos, amigo Wallace, geralmente quando um dos nossos clubes joga fora de casa, joga como visitante e conquista um empate, a gente diz assim, puxa vida, temos a comemorar. Só que o contexto de São Bernardo e Sport durante grande parte do segundo tempo com um a mais e não conseguiu essa vitória. Dois pontos perdidos ou um conquistado mesmo, Wallace?
1: Poderíamos comemorar se no jogo anterior ele tivesse vencido o Atlético.
0: Em casa.
1: Em casa. Aí sim seria um resultado positivo você encarar o líder, né? Que o São Bernardo era um dos líderes.
0: Isso.
1: Jogando lá, no campo 1º de maio. Mas diante do contexto, do cenário, tudo bem que não tem nada perdido. O Sport só está a um ponto dos líderes, né? Isso. 24 contra 25. É. Mas poderia estar no cenário bem mais favorável, na situação mais confortável, se tivesse vencido. Como você falou, o jogador Jamerson foi expulso aos 7 minutos do segundo tempo. Então o Sport teve mais de 45 minutos para poder saiu com a vitória e não conseguiu, né? Faltou competência.
0: Lembrei do nosso amigo Matheus Suca. Jamerson chora por um tornozelo, né? Grande Tedeu.
1: E no lance que gerou a discussão, se foi pênalti ou não foi pênalti, mas a bola foi fora da área, né?
0: Foi, isso.
1: E teve a falta, a expulsão foi correta. Mas aí cria-se essa expectativa. Tanto que hoje o Sport pode perder uma posição,
2: isso,
1: né? Se o Fortaleza vencer, que deve vencer o América.
2: Vai começar
1: Mineiro
2: o jogo daqui a 2 minutos, né?
0: Exato.
1: Então pronto.
0: Fortaleza
1: aí,
0: e América.
1: Mas em contrapartida, depois de amanhã, se ele vence o Atlético de Goiás, ele já reassume a liderança. Pelo menos momentaneamente, né?
2: Ou não.
0: Leonardo Vasconcelos, sua opinião sobre o empate do Sport com São Bernardo, amigo.
2: Eu acho que o ranço dos rubro-negros foi maior pelo contexto, porque é o segundo jogo consecutivo que o Sport tem a chance de assumir a liderança e acho que o fato de você não alcançar, claro, já gera uma frustração, mas pelo fato de ser seguido, deixa com que a torcida fique ainda mais na bronca, né? Naquele empate contra o Atlético também, todo mundo pensava, vai ser líder, e agora de novo. Então acho que não pode de forma nenhuma ser comemorada, e eu até critico aquele trecho da coletiva de Márcio Goiano quando ele fala, nós não omitimos. Mas óbvio que não ia se omitir, porque o Sport estava produzindo melhor, tinha todo um segundo tempo para sufocar, e sufocou, só que não foi eficiente. É como eu estava comentando, o que levou Márcio Goiano a se tornar o técnico do time principal foi o resultado. Uhum. A partir do momento que os resultados não estão vindo, então você passa a olhar desempenho, que de certa forma, em várias vitórias, não teve. O Sport sempre dependeu de Barleta e Perotti. A partir do momento que eles, por algum motivo, não performaram tão bem, as deficiências do time se mostraram mais evidentes, e é o que todo mundo está encarando agora.
0: Letícia Carneiro, e para você, o Sport perde 2 pontos ou ganhou 1 ponto?
3: Perdeu 2 pontos. É um Sport que não vem conseguindo encontrar bons resultados e, como o Léo disse, é uma equipe muito resultadista e isso é que vinha se sobressaindo no Sport nesses últimos jogos. Então é um Sport que empata em casa contra o Atlético, que apesar de estar bem no campeonato, mas era um adversário que você tinha que vencer em sua casa. E jogando fora, tenho todo o segundo tempo para marcar, visando ter um jogador a mais em campo, não consegue. Então é um Sport que, ao meu ver, já chegou ao seu limite e aí vai se enrolando nessas últimas partidas e precisa do resultado no próximo duelo para se confirmar, né? Se trazer uma esperança também pro torcedor. É um Esporte que perde 2 pontos e a gente vai vendo aí o declínio na tabela.
0: Vai acompanhar a Argentina e Argélia?
3: Com certeza.
0: Quer arriscar? Vamos fazer um balãozinho nosso aqui. Bora lá. Você quer começar? Não, o dele é bom. Ninguém, não, tô bem distante desse aí do de Léo, pô.
2: Eu só quero que saia 4 gols.
0: Pronto. Mas o meu placar.
2: Quem estava aqui no intervalo gols, entende o
1: mais. Mais 4 gols no contexto do jogo ou da Argentina?
2: Não, no jogo total. Quantidade
0: placar,
2: de gols, 4.
0: O meu placar serve para ele. 3-1 Argentina. Esse é
2: obrigado,
0: o meu placar.
2: Obrigado, professor.
0: 3-1.
2: Obrigado.
0: Viu? E esse 2-1, mas eu. Vamos lá. E aí, Letícia?
3: Vou ficar com 3-1 também.
0: 3-1 também. O Alex.
1: Obrigado, Léo. 2-2.
0: 2-2, né?
2: Obrigado, amigo. Obrigado.
0: Obrigado. E aí, Léo? 1-0. Diga 1-0.
2: Tem amigos como você.
0: Diga 1-0 o seu placar, Léo.
2: Olha, 4-0 para qualquer lado. Tendo 4 gols, eu vou ficar muito feliz. E talvez o ouvinte saiba o que esse humilde jornalista fez em alguma aposta.
0: Grande abraço, Léo.
2: Valeu, pessoal. Espero que me chamem de novo.
0: Ah, mas com certeza. Vai chamar todo dia. Todo dia. Abraço, Letícia. Valeu.
3: Abraço, Marcelo. Amigos.
0: Valeu, abraço, Alex.
1: Valeu, Marcelão.
0: 9 da noite tem Movimento Culto.

0: Cultural, fique com a gente. Aliás, tem muita mensagem aqui para eu ler no Movimento Cultural, tá? Fica com a gente. Abração, nosso grande amigo alvirrubro, Joel, do aplicativo. Grande Joel, grande abraço. Vem a Agência Nacional Voz do Brasil, 9 da noite, eu, o Eduardo e o Elivelton, também o João Lubamba, estaremos no Movimento Cultural. Um abraço.
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2: Está no ar a Voz do Brasil. As notícias do governo federal que movimentaram o país no dia de hoje.
3: Olá, boa noite.
4: Boa noite para você que nos acompanha em todo o país.
3: Terça-feira, 16 de junho de 2026.
4: Vamos ao destaque do dia. Presidente Lula se reúne com países mais desenvolvidos do Ocidente.
3: Em reunião do G7 na França, o presidente defendeu que dívidas de países pobres sejam convertidas em serviços ambientais.
4: Destacou ações brasileiras para conter o aquecimento global e a redução da pobreza. Luana Karen.
5: Lula também falou de segurança. Defendeu que o combate ao narcotráfico seja feito junto ao combate de ilícitos, como lavagem de dinheiro e tráfico de armas.
3: E ainda, na nossa última reportagem sobre o Move Brasil, vamos falar das condições facilitadas para motoristas de táxi e aplicativos trocarem os carros.
4: Os profissionais poderão comprar carros de até R$150 mil, pagando a metade dos juros de mercado. Luciana Colares de Holanda.
6: A partir de 19 de junho, os motoristas habilitados poderão escolher veículos e procurar uma instituição financeira credenciada para solicitar o financiamento.
3: E a gente vai falar também de educação.
4: Termina amanhã o prazo para pagar as inscrições do Enem para os alunos que não estão isentos da taxa.
3: E os dados mais recentes divulgados pelo governo do Brasil mostram que o número de crianças dependentes do BPC na escola é o maior já registrado.
4: Hoje, na apresentação da Voz do Brasil, eu, Mariana Jungmann e Luciano Seixas.
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4: O presidente Lula segue na França, onde participou hoje da reunião de cúpula do G7, o grupo que reúne as nações mais desenvolvidas do Ocidente.
3: Em seu discurso, o presidente defendeu que os países ricos destinem mais recursos para os países em desenvolvimento.
4: Lula também manteve reuniões bilaterais com a Comissão Europeia e a primeira-ministra do Japão.
5: Na primeira intervenção na cúpula do G7 em Evian, na França, o presidente Lula alertou os líderes do grupo, que reúne algumas das maiores economias do mundo, que a desigualdade entre nações ricas e pobres aumentou nos últimos anos. A sessão foi fechada à imprensa e teve apenas o discurso escrito divulgado. De acordo com o presidente, ano passado, houve uma queda histórica de 23% na ajuda oficial ao desenvolvimento. Segundo Lula, a falta de recursos tem deixado milhões de pessoas ao redor do mundo sem alimentação, sem escola e vulneráveis a doenças que poderiam ser prevenidas. Por outro lado, o brasileiro afirmou que os gastos militares somam quase 3 trilhões de dólares por ano. Ainda no discurso, o presidente Lula defendeu soluções, como a troca de dívidas dos países pobres por ações climáticas ou investimentos sociais. E destacou medidas adotadas pelo Brasil, como o Fundo Florestas Tropicais para Sempre, criado para financiar a manutenção desse bioma, e a Aliança Global contra a Fome e a Pobreza, que permite o compartilhamento de experiências eficazes na redução de desigualdades. Lula também falou de segurança. Defendeu que o combate ao narcotráfico seja feito junto ao combate de ilícitos, como lavagem de dinheiro e tráfico de armas. Pela manhã, o presidente Lula se reuniu com a primeira-ministra do Japão, Sanae Takaishi. Eles trataram do possível início das negociações para um acordo de comércio entre Mercosul e Japão.
7: E eu fico muito feliz com essa perspectiva virtuosa de um acordo Japão-Mercosul. E além dessa boa notícia do Mercosul, eu espero que possamos produzir boas notícias na relação bilateral Brasil-Japão.
5: No fim da tarde, o presidente Lula se reuniu com a presidente da Comissão Europeia, Ursula von der Leyen, e com o presidente

0: do Conselho Europeu, António Costa. Eles trataram de medidas restritivas adotadas por países da Europa contra produtos brasileiros e acertaram a criação de uma comissão entre o Itamaraty e os representantes do Bloco Europeu para identificar as dificuldades e buscar soluções. Também nesta terça-feira, o presidente Lula participou de um jantar com todos os chefes de Estado e de governo que estão em Evian para as reuniões do G7. De Evian, Liban, na França, Luana Karen.
1: E ainda durante os trabalhos do G7, o presidente Lula e o diretor-geral da Organização Mundial da Saúde, Tedros Adhanom, divulgaram uma carta pedindo que os líderes das maiores economias do mundo apoiem a conclusão do Acordo Global sobre Pandemias.
2: O acordo foi aprovado em 2025, mas um ponto extra ainda precisa ser discutido para ele entrar em vigor.
1: O Brasil preside essas negociações que tratam da adoção do anexo de acesso a patógenos e partilha de benefícios.
2: O foco é garantir a troca de informações sobre vírus, bactérias e outros agentes com potencial para se tornarem novas pandemias.
1: Além disso, é preciso garantir que países em desenvolvimento tenham acesso a vacinas e tratamentos de forma justa do que ocorreu com a pandemia de Covid-19.
2: Garantir mobilidade e proteger áreas ambientais são desafios das obras de pavimentação da BR-319, que atravessa uma das regiões mais sensíveis da Amazônia.
1: A rodovia conecta Manaus a Porto Velho e é a única via terrestre que liga a capital do Amazonas com o restante do país.
2: Com investimento de 20 bilhões de reais, o governo do Brasil vem adotando um modelo inédito, que deve servir de referência.
1: São medidas especiais para assegurar proteção ambiental e reduzir o isolamento logístico da região.
3: Uma rodovia que representa um dos maiores desafios de infraestrutura do país. A BR-319, responsável por conectar o Amazonas ao restante do Brasil por via terrestre, recebe um novo modelo de gestão. A ideia é unir mobilidade, desenvolvimento e preservação da floresta. Em Brasília, representantes do governo do Brasil apresentaram as medidas especiais previstas. O plano prevê ações de proteção ambiental, monitoramento territorial, reforço da fiscalização e regularização de terras na área de influência da rodovia. A secretária executiva do Ministério do Meio Ambiente e Mudança do Clima, Ana Flávia de Sena Franco, explica que todo o trabalho feito pelo governo vai transformar a BR-319 em um modelo de desenvolvimento e preservação ambiental.
4: Nosso objetivo é fazer do processo de repavimentação da rodovia um modelo de gestão e controle ambiental com participação das comunidades, respeito aos saberes tradicionais, recuperação de área degradada, geração de emprego e renda para a população por meio do fortalecimento das cadeias da bioeconomia.
3: O plano prevê melhorias nos 877 quilômetros da BR-319. As medidas de proteção ambiental incluem a ampliação de áreas protegidas, ações de resgate da fauna e criação de estruturas de passagem para animais, além do reconhecimento e demarcação de terras indígenas e ações de regularização fundiária. Entre as medidas de infraestrutura estão a substituição de 52 pontes de madeira e a manutenção permanente da rodovia. A previsão é implantar também sistemas de monitoramento com implantação de portais de fiscalização, brigadas de combate a incêndios e bases integradas de órgãos públicos. Para o diretor-presidente da InfraSA, Jorge Bastos, trata-se de um modelo inovador e único no mundo.
5: É uma coisa inovadora, não tem nada igual no mundo, é de suma importância não só para o Brasil, mas para o mundo inteiro a gente mostrar como pode ser sustentável uma rodovia dentro da selva amazônica.
3: O modelo prevê um contrato único de 20 anos, renovável por mais 15. A assinatura do contrato deve acontecer em dezembro de 2027. A expectativa é transformar a BR-319 em referência de integração regional com proteção da Amazônia e presença permanente do poder público na região. Reportagem Pablo Mundim.
2: Move Brasil foi criado pelo governo federal para estimular a troca da frota brasileira por veículos mais modernos, eficientes, seguros e menos poluentes.
1: Inicialmente, o programa teve foco em caminhões e ônibus, que nós falamos aqui na Voz do Brasil.
2: Na última sexta-feira, foi lançada a versão voltada para ajudar entregadores a comprarem novas motos, bicicletas elétricas e veículos semelhantes.
1: Hoje nós vamos falar do Move Brasil voltado para taxistas e motoristas de aplicativos.
2: A partir dessa sexta-feira, eles poderão solicitar o financiamento de novos veículos junto a instituições financeiras. Luciana Colares de Holanda explica.
6: Juros abaixo da metade.

0: metade dos valores encontrados no mercado e melhores prazos para pagar. Esses são os benefícios que o programa Move Aplicativos oferece para taxistas e motoristas de aplicativos adquirirem veículos novos. As condições especiais de financiamento valem para carros de até R$ 150 mil reais e que atendam critérios de sustentabilidade, como os flex, híbridos e elétricos. O Wallace Moreira, secretário de Desenvolvimento Industrial, Inovação, Comércio e Serviços, detalha as vantagens do programa.
1: Para além de proporcionar a possibilidade de renovação de frota, de descarbonização, ela também dá ao trabalhador melhores condições de trabalho, de vida e de adquirir uma propriedade a uma taxa de juros que está abaixo da metade do mercado. A taxa de juros hoje de mercado gira em torno entre 24% e 28%, dependendo do perfil. Hoje, essa taxa de juros é de 12,5% para homem e 11,5% para as mulheres.
0: Uma pesquisa do IBGE, divulgada no ano passado, mostra que quase 2 milhões de pessoas trabalhavam como motoristas de automóvel no Brasil em 2024. Para Simone Almeida, motorista de aplicativo há quase 10 anos, não fosse por essas condições facilitadas de pagamento, seria impossível trocar de carro.
2: Hoje, nas condições atuais, sem o programa Move Brasil, a gente não consegue adquirir esse veículo para ter um rendimento melhor. E é conforto também do passageiro. O passageiro entra ali e quanto mais estrelas você tem, quanto mais bem avaliado você é, mas você recebe corridas pelas plataformas.
0: Em maio, o presidente Lula assinou uma medida provisória que destina até 30 bilhões de reais para o programa. Podem participar motoristas de aplicativos com cadastro ativo há pelo menos 12 meses, que tenham realizado ao menos 100 corridas nesse período na mesma plataforma, além de taxistas em atividade. Para participar, é só acessar a plataforma oficial gov.br/movebrasil e autorizar o uso dos dados necessários para análise de elegibilidade. E ainda esta semana, a partir de 19 de junho, os motoristas habilitados poderão escolher veículos e procurar uma instituição financeira credenciada para solicitar o financiamento. Reportagem Luciana Colares de Holanda.
3: Doenças do pulmão, do coração, maior incidência de câncer.
4: A lista de prejuízos na saúde é grande para quem fuma.
3: Segundo a Organização Mundial da Saúde, o tabaco mata mais de 8 milhões de pessoas no mundo por ano.
4: O SUS oferece todo o tratamento de graça para quem deseja parar de fumar. E a busca por ele tem crescido nos últimos anos.
5: O servidor público Frederico Pereira fuma há mais de 30 anos. Ele está em tratamento no Hospital Universitário de Brasília por causa da bronquite e do início de um enfisema pulmonar. E fala sobre a dificuldade que é abandonar o cigarro.
6: Não desisti ainda dessa luta e dessa tarefa, até porque é uma necessidade de saúde.
5: Parar de fumar vai muito além de abandonar um hábito. A dependência da nicotina provoca sintomas físicos e emocionais que podem dificultar o processo. Por isso, muitas vezes é necessário acompanhamento médico. O Sistema Único de Saúde oferece tratamento completo para quem deseja parar de fumar. A chefe de controle do tabagismo do Instituto Nacional de Câncer, INCA, Maria José Giongo, detalha esse atendimento.
7: Então, essa pessoa vai ser acolhida na unidade de saúde, né? Esse tratamento ele pode ser individual ou em grupo, caso seja necessário. Que essa pessoa, que esse cidadão se utilize de medicamentos para auxiliá-lo no processo de cessação, então ele vai receber esse medicamento também de forma gratuita. Então as equipes das unidades de saúde dispõem de uma equipe ali multiprofissional que vai dar toda assistência para a pessoa que deseja parar de fumar.
5: E a procura por tratamento tem crescido. A distribuição de remédios no SUS aumentou 138% entre 2022 e 2023. Foram 19 milhões de medicamentos entregues em 2022, número que saltou para 46 milhões no ano passado. Além do medicamento bupropiona, o SUS oferece também outras opções que ajudam.

0: ajudam a parar de fumar, como goma de mascar e adesivos de nicotina, um apoio importante para combater um hábito que traz consequências sérias para a saúde. No Brasil, 477 pessoas morrem a cada dia por causa do tabagismo. O professor e pneumologista do Hospital Universitário de Brasília, Ricardo Martins, fala sobre os malefícios do cigarro.
1: O cigarro é a principal causa evitável de doença no mundo. No campo das doenças respiratórias, são as doenças do tipo bronquite, enfisema, câncer de pulmão, que nos preocupa bastante, né? E doenças também da área do coração, né?
0: Quem deseja parar de fumar pode procurar uma unidade básica de saúde e verificar onde o tratamento é oferecido em seu município. Reportagem Márcia Fernandes.
2: Atenção, estudantes que já se inscreveram no Exame Nacional do Ensino Médio e ainda não realizaram o pagamento da taxa de inscrição.
3: Os candidatos não isentos devem pagar o valor de R$ 85,00 até amanhã. Sem ela, a inscrição não é válida.
2: O Enem é a principal porta de entrada para o ensino superior no Brasil.
3: O exame é válido para ingresso em universidades por meio do Sisu, ProUni e Fies e também em faculdades no exterior.
4: Termina nesta quarta-feira, 17 de junho, o prazo para pagamento da taxa de inscrição do exame. O valor é de R$ 85,00 e pode ser pago por boleto, PIX, cartão de crédito ou débito em conta, conforme a instituição financeira. Não precisam pagar a taxa os estudantes que tiveram a isenção aprovada pelo Instituto Nacional de Estudos e Pesquisas Educacionais, Anísio Teixeira, o INEP, como alunos do terceiro ano do ensino médio da rede pública, participantes do programa PED-MEIA, e pessoas inscritas no cadastro único que atendam aos critérios do edital. Os candidatos que solicitaram atendimento especializado vão poder consultar o resultado do pedido a partir de 26 de junho na página do participante. Acesse em enem.inep.gov.br/participante. Com redação de Lucília Araújo, Dilson Santa Fé, para a Voz do Brasil.
2: Avanço na inclusão educacional de estudantes com deficiência beneficiários do benefício de prestação continuada.
3: O BPC registrou o maior índice de sua história de crianças e adolescentes entre 0 e 18 anos matriculados, 83% em 2024.
2: Em 2008, apenas 21% dos beneficiários estavam matriculados.
5: Mãe de dois filhos, a Raimunda de Oliveira Souza, conta que trabalhava como doméstica para pagar as contas de casa, até que em 2018 viu sua vida mudar após o filho mais novo, Davi, com então 7 anos, ser diagnosticado com transtorno do espectro autista.
6: Ele, quando na idade de criança, né, de creche, né, que ele foi de creche, eu comecei a perceber alguns detalhes que eu achava diferente, assim, diferenciado das outras crianças, né? Aí, quando chegou no período dele ir para a escola normal, no ensino fundamental, né? Logo no primeiro ano, a professora já me chamou para conversar. Falou só, o Davi, ele é assim, é dessa forma, então é melhor você procurar um médico, né? Fazer uns testes, né? Uma consulta. Né?
5: O diagnóstico significou apenas o início de uma batalha solitária para Raimunda, que passou a dedicar todo o seu tempo ao tratamento do filho. Sem muita escolha, ela conta que teve que deixar o emprego remunerado e recorreu ao benefício de prestação continuada. Desde 2022, o BPC, no valor de um salário mínimo por mês, serve para cobrir gastos com medicamentos, alimentação e escola. O estudo, ela garante, é um item indispensável na rotina.
6: Tira notas razoáveis, mais para boa, né? Porque tem a mãe aqui que fica no pé, me ensinando da maneira que eu posso, que eu também não tenho também laço, estudo, mas eu faço o que eu posso, né? E educadora social, que também eu sempre corro atrás, eu cobro na escola, eu sou aquela mãe mesmo que cobra. Se eu estou vendo que está alguma coisa errada, eu vou lá na escola, converso, eu sei das minhas obrigações, eu sei do jeito que ele tem. Então eu vou atrás.
5: E não é só a Raimunda que se preocupa com a educação do filho. Em 2024, o benefício de prestação continuada registrou o maior índice da história de crianças e adolescentes beneficiários matriculados. Dos mais de 870 mil beneficiários, 83% estavam na escola. Em 2008, eram apenas 21%. Os dados são do Ministério do Desenvolvimento e Assistência Social, Família e Combate combate à fome. Para João Paulo Santos, consultor jurídico do Ministério, o resultado mostra o compromisso do governo em ampliar o acesso à educação e reforçar o acompanhamento permanente da política pública.
7: O BPC na escola é um serviço específico do SUAS, do Sistema Único de Assistência Social, que passa a auxiliar, a tentar colocar todos os beneficiários do BPC em idade escolar, ou seja, pessoas com deficiência, né? Não são idosos, são pessoas com deficiência, jovens e crianças, na escola, frequência escolar para essas pessoas, que é um processo de inclusão que não é fácil, né? Um processo de inclusão que precisa ser realizado no cotidiano.
5: Mais de 6 milhões e 500 mil pessoas recebem hoje o benefício de prestação continuada. Desse total, aproximadamente 58% são pessoas com deficiência e 42% são idosos. São beneficiários aqueles em famílias com renda igual ou menor que 1/4 do salário mínimo por pessoa, ou R$ 379,50 por mês. Reportagem Gabriela Noronha.
3: Junho é o mês das festas juninas e as autoridades acendem um alerta para uma prática que, além de perigosa, é ilegal.
2: Soltar balão é crime ambiental no Brasil, com pena de até 3 anos de prisão, além de multas.
3: A prática é um perigo real. Provoca incêndios em florestas e casas e causa apagões nas redes elétricas e pode prejudicar também o voo de aviões.
8: Nesta época do ano, a soltura ilegal de balões triplica, segundo a Força Aérea Brasileira. Entre 2019 e 2024, foram quase 4.500 ocorrências em todo o país. E para identificar os culpados, o tenente Tauan faz um apelo para a população.
9: A gente acredita que por meio da conscientização da população e a partir da não soltura e nenhum incentivo e a divulgação dessa prática na internet, o compartilhamento dessas atividades também por WhatsApp. A gente imagina que com a contribuição da população, a gente reduzirá o risco dessa recorrência e preservará, portanto, a segurança de todos.
8: Esta prática é crime, previsto na Lei 9.605 de 1998, com pena de 1 a 3 anos de detenção e multa, além de crime ambiental, pelo potencial de causar incêndios e destruição. Ana Gabriela Salles, para a Voz do Brasil.
2: A Caixa Econômica Federal começa amanhã a fazer os pagamentos do Bolsa Família deste mês.
3: Essa semana serão pagos os beneficiários com o NIS final 1, 2 e 3, na quarta, quinta e sexta-feira.
2: Ao longo da semana que vem, serão feitos os pagamentos para os beneficiários com números finais de 4 a 8.
3: E nos dias 29 e 30 de junho, os pagamentos para quem tem NIS final 9 e 0.
2: Para beneficiários de municípios que tiveram situação de emergência ou calamidade declarada, o pagamento será feito integralmente amanhã, independente do número do NIS.
3: Ao todo, cerca de 19 milhões e 300 mil famílias recebem o Bolsa Família.
2: O comércio varejista do país continua em ritmo de crescimento no mês de abril na comparação anual.
3: Segundo dados do IBGE, as vendas registraram alta de 1% em relação ao mesmo período do ano passado.
2: E o resultado positivo se estende para o acumulado do ano, que soma avanço de 2%.
10: O comércio varejista brasileiro mantém trajetória positiva em 2026, com crescimento de 2% no acumulado do ano e alta de 1,5% nos últimos 12 meses. Os dados do Instituto Brasileiro de Geografia e Estatística, o IBGE, mostram que, apesar de uma redução de 1,5% nas vendas em abril, na comparação com março, o setor avançou 1% frente a abril de 2025. Entre os destaques positivos estão os segmentos de equipamentos e materiais para escritório, informática e comunicação, que cresceram 6,5% em relação a abril do ano passado. Artigos farmacêuticos, médicos, ortopédicos e de perfumaria, com alta de 4,5%. Móveis e eletrodomésticos, com aumento de 2,6%. Combustíveis e lubrificantes com 1,6% e supermercados, alimentos, bebidas e fumo com crescimento de 0,9%. O comércio varejista ampliado, que inclui veículos, materiais de construção e atacado especializado de alimentos, também apresentou resultado positivo na comparação anual, com alta de 1,4% em abril. No acumulado de 2026, o segmento registra crescimento de 1,8%. O desempenho positivo alcançou diversas regiões do país. Na comparação com abril de 2025, 20 das 27 unidades da federação registraram aumento nas vendas do varejo, com destaque

0: que para Pernambuco, Tocantins e Distrito Federal. Os números indicam avanço em áreas importantes da economia, com setores de consumo essencial e de bens duráveis contribuindo para a manutenção do crescimento do comércio brasileiro. Claudimário Carvalho, para a Voz do Brasil.
1: Essas foram as notícias do governo do Brasil.
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2: Fique agora com as notícias do Poder Judiciário e do Congresso Nacional. Boa noite.
1: Boa noite para você e até amanhã.
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5: Primeira turma do STF condena Eduardo Bolsonaro por tentativa de interferência em julgamento sobre golpe de Estado. STJ decide que espólio e herdeiros de aposentado com doença grave podem pedir restituição do imposto de renda pago indevidamente. Justiça do Trabalho e órgãos parceiros organizam atendimento a comunidades indígenas no Amapá. Boa noite, eu sou Walter Lima. Por unanimidade, a primeira turma do STF condenou Eduardo Bolsonaro pelo crime de coação no curso do processo. A acusação sustentou que ele teria atuado junto a autoridades norte-americanas para pressionar ministros do STF e influenciar o julgamento de ações envolvendo o pai dele, o ex-presidente Jair Bolsonaro. O relator do caso, ministro Alexandre de Moraes, entendeu que houve tentativa de constranger a atuação da corte por meio de sanções e pressões internacionais. Eduardo Bolsonaro foi condenado a 40 anos e dois, ou seja, foi condenado a 4 anos e 2 meses de prisão no semiaberto, mais 50 dias multa. Se aposentado com doença grave não foi isento de imposto de renda e pagou mais do que deveria após a morte dele, tanto o espólio como os herdeiros podem pedir na Justiça a devolução do valor pago indevidamente. Esse entendimento é do STJ. Fátima Uchoa.
6: O espólio de uma aposentada com câncer de mama buscou o reconhecimento da isenção de imposto de renda prevista em lei e a restituição dos valores descontados indevidamente da aposentadoria dela. A Justiça do Rio Grande do Sul extinguiu o processo sem resolução do mérito. Já o relator na segunda turma do STJ, ministro Teodoro Silva Santos, considerou que, embora a isenção por doença grave tenha natureza pessoal, a restituição possui caráter patrimonial e pode ser transmitida aos herdeiros. Assim, um colegiado determinou que os autos retornassem ao Tribunal Estadual para prosseguimento do julgamento da apelação sobre o pedido de restituição.
5: Justiça do Trabalho e órgãos parceiros organizam últimos detalhes para começar o atendimento a comunidades indígenas no Amapá. Rafael Silva.
7: Começam amanhã os serviços levados pela 4ª Itinerância Cidadania aqui com você, a aldeia Manga, no município de Oiapoque, extremo norte do estado. Desde domingo, equipes da Justiça do Trabalho e de órgãos parceiros se organizam na região. Hoje estão sendo montadas as estruturas e revisados os últimos detalhes para atendimentos sobre questões trabalhistas e previdenciárias, serviços de saúde, regularização de documentos e muito mais. E tudo isso de graça para os moradores da região.
5: O TSE recebeu representantes da Confederação Nacional do Comércio de Bens, Serviços e Turismo para inspecionar os códigos-fonte da urna eletrônica e dos sistemas eleitorais. É a terceira instituição fiscalizadora a visitar o TSE. Fábio Ruas.
8: O representante da Confederação Nacional do Comércio foi recebido pela equipe da Secretaria de Tecnologia da Informação do TSE. Os técnicos do tribunal tiraram dúvidas e abriram o código-fonte para a vistoria. Yuri Cavalcante, especialista em tecnologia da informação da CNC, elogiou a iniciativa do TSE de realizar o ciclo de transparência das eleições 2026. Já fizeram a vistoria o Partido União Brasil e o Senado Federal.
5: Ministérios Públicos Federal e de São Paulo pedem a anulação de nova licença do pré-sal por risco de agravamento da crise climática. Estima-se que a extração e o uso dos combustíveis fósseis resultem no lançamento

0: de mais de 3 bilhões e 800 milhões de toneladas de gás carbônico na atmosfera. Vanessa Pereira.
1: A nova licença corresponde à etapa 4 do pré-sal, a nova fase de exploração de óleo e gás natural na Bacia de Santos, em São Paulo, prevista para começar entre 2026 e 2032. O objetivo da ação é que a licença seja definitivamente anulada e que o IBAMA seja proibido de conceder novos avais até que a Petrobras cumpra os diversos requisitos que estão em aberto, como a complementação dos estudos ambientais e a comprovação da compatibilidade da etapa 4 com compromissos assumidos pelo Brasil e pela empresa na redução de emissão de gases do efeito estufa.
0: 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Boa noite.
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4: Eu sou Paula Groba.
5: Eu sou Humberto Pinheiro.
4: E estes são os destaques de hoje do Jornal do Senado, que começa agora.
5: Senado aprova projeto que reconhece pós-graduação como formação continuada de professores.
4: Avança a proposta que acaba com soltura automática de presos por atraso na revisão de prisões preventivas.
5: Aprovada a criação da Universidade Federal do Esporte.
4: Boa noite.
5: Boa noite.
4: Cursos de especialização, mestrado e doutorado poderão passar a contar oficialmente como formação continuada dos professores da educação básica pública.
5: O plenário aprovou um projeto que atualiza a Lei de Diretrizes e Bases da Educação para reconhecer essas qualificações como parte do aperfeiçoamento profissional dos educadores. Repórter Douglas Castilho.
6: Estão amparados pela proposta as especializações e também as pós-graduações, como mestrado e de doutorado, inclusive com a garantia de licença remunerada já prevista na Lei de Diretrizes e Bases da Educação, sem a criação de novos gastos para o Estado. A relatora da proposta, a senadora professora Dorinha Seabra, do União do Tocantins, ressaltou a importância da proposta.
7: Trata-se de reconhecer que o professor não é apenas receptor de conhecimento produzido pela academia, mas ele também é agente capaz de produzir saberes a partir da sua experiência profissional.
6: A pesquisadora Flávia Monteiro, professora da Faculdade de Educação da Universidade Federal Fluminense, reforçou o papel e a necessidade da formação continuada na área da educação.
8: Isso representa um avanço e fortalece também a compreensão de que a formação de professores, ela deve ocorrer ao longo de toda a carreira.
6: O Plano Nacional de Educação, que é o principal instrumento de planejamento estratégico da educação no Brasil, estabeleceu a meta de que até 2034, 70% dos professores da rede pública tenham alcançado o nível de pós-graduação. A proposta vai à sanção presidencial.
4: O presidente do Senado Federal, Davi Alcolumbre, negou ter recebido 30 milhões de dólares do dono do Banco Master, Daniel Vorcaro, por meio de uma conta no exterior, ao repudiar a informação publicada em reportagem na última semana pela revista Veja. O parlamentar disse que as acusações são falsas e declarou que a situação representa não apenas um ataque pessoal, mas atinge também a imagem institucional do Poder Legislativo.
5: Davi Alcolumbre ainda defendeu a apuração da origem das informações divulgadas e afirmou que adotará todas as medidas legais e judiciais para esclarecer o caso. O senador enfatizou que não aceitará tentativas de intimidação ou constrangimento e criticou a divulgação de acusações sem provas.
9: Não podemos permitir que isso se torne uma prática normal no nosso país. Não podemos admitir que autoridades públicas, instituições ou qualquer cidadão sejam desmoralizados com base em fatos inventados e acusações absolutamente sem nenhuma prova.
4: Um atraso da justiça deve ser suficiente para colocar um preso em liberdade? Essa é a discussão por trás de um projeto aprovado pela Comissão de Segurança Pública do Senado.
5: A proposta acaba com a possibilidade

0: Possibilidade de soltura automática quando houver demora na revisão periódica da prisão preventiva. O texto, que segue o entendimento dos tribunais superiores, ainda será analisado pela Comissão de Constituição e Justiça. Repórter Bruno Lourenço.
1: A Comissão de Segurança Pública analisou 3 projetos de lei que tratavam de regra que considerava ilegal a prisão preventiva caso o juiz não revisasse a necessidade da medida a cada 90 dias. A redação aprovada determina que o atraso na revisão não gera liberdade automática. Antes de qualquer decisão, o Ministério Público deverá ser obrigatoriamente ouvido e o ônus de pedir a reavaliação passará a ser da parte interessada, como explicou o relator, senador Fabiano Contarato, do PT do Espírito Santo.
2: Concordamos que, uma vez decorrido o prazo para a reavaliação da prisão, se mostra adequada e necessária a prévia oitiva do Ministério Público sobre a manutenção da medida ou a soltura do preso, uma vez que essa previsão prestigia o princípio acusatório que orienta o processo penal.
1: O senador Sérgio Moro, do PL do Paraná, lembrou que a soltura automática não constava no texto original do pacote anticrime enviado por ele quando era ministro da Justiça, tendo sido incluída durante a votação na Câmara dos Deputados.
3: Aí isso foi enxertado pro lobby pró-crime, infelizmente, de alguns parlamentares lá na Câmara dos Deputados. E foi aprovada essa aberração que sugere que a prisão cai automaticamente, que é o sonho dos vorcaros da vida, inclusive.
1: O projeto aprovado também amplia para 180 dias o prazo de revisão nos casos em que o preso já tenha sido condenado em primeira instância. O relator justificou que a medida é razoável diante da estrutura enxuta e da falta de capilaridade dos tribunais de segunda instância.
4: E o senador Sérgio Moro, do PL do Paraná, defendeu o endurecimento das leis de combate ao crime organizado ao afirmar que propostas nessa área têm enfrentado resistência do governo federal. Segundo ele, medidas como o fim das saídas temporárias de presos e o projeto antifacção avançaram graças à atuação da oposição no Congresso.
0: Moro também comentou a decisão dos Estados Unidos de classificar o PCC e o Comando Vermelho como organizações terroristas. Na avaliação do senador, a medida pode dificultar a lavagem de dinheiro e o financiamento internacional das facções.
3: É claro que essa designação feita pelos Estados Unidos não resolve todos os problemas. É claro que a tarefa de combater essas organizações é do Brasil, mas é evidente que essa ação do governo norte-americano facilita o nosso trabalho a nível internacional.
4: Já o senador Camilo Santana, do PT do Ceará, defendeu a aprovação da PEC da Segurança Pública pelo Senado. A proposta prevê maior integração entre União, estados, municípios e Distrito Federal no combate à criminalidade, com o compartilhamento de informações, uso de tecnologia e ações conjuntas contra o crime organizado.
0: Segundo o parlamentar, a medida fortalece o Sistema Único de Segurança Pública e a cooperação entre as forças policiais. O texto já foi aprovado pela Câmara dos Deputados e aguarda análise do Senado.
5: Porque o crime, ele ultrapassou as fronteiras dos estados, portanto, precisa ter uma coordenação nacional integrada nas informações, na inteligência, na cooperação. E essa PEC da segurança vai permitir que a gente possa dar o avanço necessário que o Brasil precisa em relação a esse tema que aflige a população, que aterroriza a população brasileira.
4: O esporte pode ganhar uma universidade dedicada à formação de profissionais e ao desenvolvimento de políticas públicas para o setor.
0: Os senadores aprovaram uma proposta que cria a Universidade Federal do Esporte. A nova instituição terá como missão produzir conhecimento, qualificar gestores e profissionais e contribuir para o fortalecimento das ações esportivas no país. Os detalhes com Pedro Pincer.
6: Com futura sede em Brasília, a Universidade Federal do Esporte terá entre as finalidades a formação de recursos humanos de excelência, com competências e habilidades para a gestão de políticas públicas de esporte e o incentivo à produção de conhecimento científico e tecnológico aplicado à gestão do esporte e ao treinamento de alto rendimento. Ex-ministro da Educação, o senador Camilo Santana, do PT do Ceará, ressaltou a importância da criação da instituição.
5: O Brasil é uma potência esportiva. Somos um país de talentos extraordinários, mas ainda convivemos com a carência de profissionais qualificados na ciência do esporte, na gestão esportiva, no treinamento de atletas, no paradesporto e nas políticas públicas voltadas à inclusão pelo esporte. A Universidade Federal do Esporte nasce com o potencial de ajudar a preencher esse vazio histórico.
6: Os recursos financeiros para a implantação e manutenção da universidade virão do

0: Orçamento Geral da União, com a possibilidade de auxílios e subvenções por entidades públicas e particulares. O texto segue agora para a sanção presidencial.
1: E o Senado homenageou 3 pessoas e instituições dedicadas ao cuidado dos mais vulneráveis. Na segunda edição da Comenda Santa Dulce dos Pobres, foram reconhecidos o Instituto da Primeira Infância e Pred de Fortaleza, que atende mais de 4 mil crianças, a religiosa Maria Nilda Cavalcante Rangel e Jorge Eduardo Deister, coordenador da Vila do Pequenino Jesus, em Brasília.
2: Autor da proposta que criou a premiação, o senador Eduardo Girão, do Novo do Ceará, afirmou que a comenda dá visibilidade a exemplos concretos de solidariedade e serviço ao próximo. A comenda Santa Dulce dos Pobres foi criada em 2020 e é concedida anualmente a pessoas e instituições que prestam serviços relevantes na área social da saúde. Com edição de Paula Groba e trabalhos técnicos de Eliseu Caires, o Jornal do Senado fica por aqui. Acompanhe agora as notícias da Câmara dos Deputados. Boa noite.
1: Boa noite e até amanhã.
3: Jornal Câmara dos Deputados. Plenário pode aumentar proteção de mulheres contra violência política.
4: Câmara aprova punição para má-fé em processos de violência doméstica.
3: Parlamentares analisam políticas públicas de apoio para a população idosa.
4: Boa noite. Maria do Rosário, do PT do Rio Grande do Sul, elogia o lançamento da Rede Nacional de Proteção e Defesa dos Direitos Humanos da Pessoa Idosa. Segundo a deputada, a medida busca ampliar a dignidade e combater a violência exercida contra a parcela da população que mais cresce no país.
3: Maria do Rosário reforça ainda a necessidade de o Parlamento aprovar medidas focadas no fortalecimento da Política Nacional de Cuidados, na criação de um auxílio financeiro para cuidadores de idosos do BPC e na aprovação da Convenção Internacional sobre o envelhecimento humano.
4: Ranieri Paulino, do Republicanos da Paraíba, chama atenção para o crescimento dos casos de violência contra idosos e defende o fortalecimento das políticas de proteção e cuidado. Ele pede garantia de dignidade e segurança às pessoas em situação de maior vulnerabilidade.
3: Ranieri Paulino ainda destaca a necessidade de ampliar o acesso aos serviços destinados às pessoas com deficiência no interior da Paraíba. Para ele, a descentralização desses atendimentos é fundamental para promover inclusão e assegurar direitos a população que vive fora dos grandes centros.
4: José Ayrton Félix Cirilo, do PT do Ceará, defende mais investimentos em políticas de cuidado e proteção para crianças e adolescentes. O deputado afirma que a falta de atenção, presença e apoio familiar pode comprometer o desenvolvimento integral desde a infância.
3: José Ayrton Félix Cirilo aponta que o orçamento federal ampliou a participação dos recursos destinados a crianças e adolescentes nos últimos anos, mas ainda precisa avançar em áreas como educação, saúde, assistência social, segurança alimentar e proteção de direitos.
5: Votação.
4: Punição para quem agir de má fé durante processos de violência doméstica ou familiar contra a mulher é aprovada na Câmara. Confira os detalhes na reportagem de Sofia Peçanha.
6: A Câmara dos Deputados aprovou o projeto que autoriza os juizados de violência doméstica e familiar contra a mulher a aplicar punições para quem agir de má fé. A proposta é de autoria da deputada Flávia Moraes, foi aprovada pelas Comissões de Defesa dos Direitos da Mulher e de Constituição e Justiça. A medida altera a Lei Maria da Penha, com o objetivo de aplicar sanções para quem agir com deslealdade no curso do processo, invenção ou distorção de fatos propositalmente e tentativa de prejudicar outra pessoa injustamente são algumas condutas ilegais. A deputada Laura Carneiro, do PSD do Rio de Janeiro, relatora na Comissão de Constituição e Justiça, explicou.
7: A má-fé não ocorre pela simples inexistência de condenação ou falta de prova, mas é caracterizada quando a parte ofensora ou ofendida deliberadamente tenta desrespeitar a justiça, utilizando-se de instrumentos ilegais.
6: Pelo texto aprovado, se o juiz entender que alguém agiu de má fé, essa pessoa pode ser punida com multa de até 10 salários mínimos. Durante a votação na Comissão da Mulher, a relatora da proposta, a deputada Silvia Cristina, do PP de Rondônia, concordou que a medida contribui para o bom andamento dos processos processos e da proteção às mulheres.
8: Consideramos, pois, que tais aperfeiçoamentos ajudarão a evitar excessos e abusos das partes, conferindo maior credibilidade à Lei Maria da Penha e maior prestígio à verdade real, ampliando a proteção de todas nós, mulheres brasileiras.
6: Os danos processuais já estão previstos no Código de Processo Civil e ocorrem

0: quando uma das partes, autor ou réu, não age de forma correta. Para essas condutas, o Código prevê penas como multa e indenização à parte contrária pelos prejuízos que sofreu. Agora, o projeto que aplica punições para quem agir de má fé em casos de violência doméstica e familiar contra a mulher segue para análise do Senado. Da Rádio Câmara de Brasília, Sofia Peçanha.
1: Agricultura. Heitor Xu, do PSD do Rio Grande do Sul, comemora a formatura da primeira turma do projeto Conexão Mulher em Santa Cruz do Sul. A iniciativa reuniu 48 agricultores familiares em atividades voltadas à formação de lideranças femininas e ao fortalecimento da atuação das mulheres no meio rural.
2: Segundo Heitor Xu, o projeto ofereceu capacitação em áreas como cooperativismo, educação financeira e políticas públicas. Para ele, a qualificação e o incentivo à participação feminina contribuem para o desenvolvimento das propriedades rurais, das famílias e das comunidades.
1: Anderson Pinto, do União do Pará, critica operações de fiscalização ambiental realizadas por órgãos federais no estado. De acordo com o parlamentar, pendências fundiárias e burocracia atrapalham os produtores rurais, que, segundo ele, sofrem com a insegurança jurídica.
2: Anderson Pinto defende a ampliação das ações de regularização fundiária e ambiental na Amazônia. Ele argumenta que a definição das propriedades pode reduzir conflitos, garantir segurança jurídica e contribuir para a preservação ambiental e o desenvolvimento da região.
3: Desenvolvimento regional.
1: Ricardo Maia, do MDB, destaca a assinatura de mais de 2 bilhões de reais em convênios entre o governo da Bahia e os municípios para execução de obras. Segundo ele, os recursos serão destinados a áreas como pavimentação, saúde, educação e recuperação de estradas.
2: Ricardo Maia afirma que a transferência de recursos e a realização de convênios fortalecem o municipalismo e ampliam a capacidade de investimento das prefeituras. Ele sustenta que a execução de obras contribui para levar desenvolvimento à população do interior baiano.
1: Pompeu de Matos, do PDT, defende o avanço de investimentos da indústria da celulose no Rio Grande do Sul, com previsão de 27 bilhões de reais. Ele afirma que o empreendimento pode gerar 12 mil empregos, fortalecendo a economia de Barra do Ribeiro, Guaíba, Tapes, Camaquã e Charqueadas.
2: Pompeu de Matos cobra equilíbrio no licenciamento ambiental para que exigências técnicas não impeçam a realização da obra. Ele acredita que o desenvolvimento econômico e proteção ambiental podem caminhar juntos, desde que os órgãos responsáveis adotem critérios razoáveis.
1: Eduardo Veloso, do Solidariedade, lamenta que, em vez de comemorar os 64 anos de emancipação do Acre, seu discurso seja para denunciar o isolamento e o descaso do governo federal com o Estado. Ele cita as estradas intransitáveis e a pobreza da população, que segue sem apoio para crescer.
2: Segundo Eduardo Veloso, o Estado já respondeu por 30% do PIB nacional durante o ciclo da borracha e hoje sofre com as restrições ambientais. Ele defende a abertura de uma rota ligando o Acre ao Peru para encurtar o caminho das exportações brasileiras rumo ao mercado asiático.
1: Homero Rodrigues, do Podemos, homenageia os 100 anos de nascimento de José Carlos da Silva Júnior, apontado como referência empresarial e pública na Paraíba. Ele afirma que o legado do empresário inspira novas gerações pelo compromisso com o desenvolvimento do Estado.
3: Habitação.
2: Charles Fernandes, do PSD da Bahia, comemora a destinação de moradias do programa Minha Casa Minha Vida para Guanambi e cidades vizinhas. Entre os municípios atendidos, ele destaca Pindaí, Malhada, Piripá, Feira da Mata, Ibiaçucê, Sebastião Laranjeiras e Condeúba.
1: Charles Fernandes ressalta que levou ao governo federal a demanda por unidades habitacionais em cidades que ainda não tinham sido contempladas. O deputado assinala que a expansão do programa para cidades do interior contribui para a redução das desigualdades regionais.
3: Economia.
2: Luiz Lima, do Novo do Rio de Janeiro, alega que o Brasil atravessa uma crise econômica marcada pelo aumento do custo de vida, pela alta dos juros e pelo crescimento do endividamento das famílias. Ele afirma que a perda do poder de compra tem afetado diretamente o cotidiano dos brasileiros.
1: Luiz Lima também critica medidas relacionadas às mudanças na jornada de trabalho e argumenta que elas podem ampliar a informalidade. Para ele, o debate econômico deve priorizar ações voltadas à geração de empregos e à recuperação da atividade produtiva.
2: Paulo Guedes, do PT de Minas Gerais, rebate críticas da oposição à política econômica do governo federal. O deputado explica que a taxa básica de juros é definida pelo Banco Central e reforça que o Executivo defende a redução dos juros.
1: Paulo Guedes cita indicadores econômicos e sociais para sustentar a avaliação positiva do governo. Segundo ele, o país registra queda do desemprego, retomada de obras públicas, ampliação de programas sociais e aumento dos investimentos em educação e infraestrutura.

0: seguinte.
1: Os deputados aprovaram proposta que inclui abrigos de animais entre os locais de cumprimento da pena de serviços comunitários. O repórter José Carlos Oliveira explica como será a medida.
2: A Câmara dos Deputados aprovou o projeto de lei que inclui os abrigos de proteção animal entre os locais onde poderá ser cumprida a pena de prestação de serviços à comunidade. Esse tipo de punição é previsto no Código Penal como alternativa à prisão para condenações inferiores a 4 anos em crimes de menor impacto, como explica a relatora do texto na Comissão de Constituição e Justiça, deputada Júlia Zanatta, do PL de Santa Catarina.
3: O Código Penal, né, que fala de prestação em hospitais, escolas, orfanatos e outros estabelecimentos, então essa lei ela vem para alterar e colocar também os abrigos de animais, que são uma realidade da nossa sociedade, inclusive uma realidade de falta de apoio, de mão de obra, porque não é somente uma questão de defesa da proteção animal, é uma questão também de saúde pública, esse cuidado com os animais, né, foram abandonados, animais de rua.
2: Júlia Zanatta prevê dupla vantagem na medida.
3: Isso vai contribuir com a defesa animal, mas também com a ressocialização dessas pessoas que cometeram crimes de menor potencial ofensivo.
2: A proposta original é do deputado Célio Studart, do PSD do Ceará. Da Rádio Câmara de Brasília, José Carlos Oliveira.
4: Segurança Pública. Aloysio Mendes, do Republicanos do Maranhão, registra a prisão de 3 suspeitos de envolvimento no homicídio de um empresário em Imperatriz. O deputado elogia a atuação das forças de segurança do Maranhão, com o apoio de órgãos federais no avanço das investigações.
1: Aloysio Mendes manifesta solidariedade à família da vítima e afirma que a resposta policial ajuda a enfrentar a sensação de impunidade na cidade. Ele espera que as circunstâncias do crime sejam esclarecidas e que os investigados respondam perante a justiça.
4: Justiça. Marcelo Nilo, do Republicanos, critica a condução da compra de respiradores realizada pelo governo da Bahia durante a pandemia. O deputado cobra ainda esclarecimentos sobre os recursos empregados na aquisição desses equipamentos.
1: Marcelo Nilo levanta questionamentos sobre a evolução patrimonial de agentes públicos e faz críticas à condução política do grupo que administra o Estado. Ele defende que as suspeitas sejam apuradas com transparência e responsabilização, caso sejam confirmadas irregularidades.
4: Diante das dificuldades para instaurar a CPMI do Banco Master no Congresso, Carlos Jordi, do PL do Rio de Janeiro, defende a abertura de uma CPI municipal para investigar contratos firmados pelo governo local sem licitações e o envolvimento entre as lideranças políticas e executivos da instituição financeira.
1: Na avaliação do parlamentar, haveria um esquema destinado a encobrir supostos pagamentos de propinas. Carlos Jordi afirma ainda que as fraudes envolvendo empréstimos consignados começaram na Bahia, seguindo para o Rio de Janeiro. Ele defende investigações imediatas e a responsabilização dos envolvidos.
4: Relações Exteriores. Sérgio Turra, do PP do Rio Grande do Sul, manifesta preocupação com a segurança jurídica no país. O deputado observa que a parcialidade do judiciário fere o princípio fundamental do Estado Democrático de Direito.
1: Sérgio Turra cita a decisão da justiça italiana relacionada à extradição da ex-deputada Carla Zambelli para apontar possíveis julgamentos parciais. O parlamentar ressalta que a confiança nas instituições é essencial para a garantia da justiça e da democracia.
4: Política. A Câmara pode votar projeto que aumenta a proteção de mulheres contra a violência política. A ideia é combater a violência quando praticada também contra mulheres que exercem liderança social e política fora de cargos eletivos. Confira na reportagem de Antônio Vital.
5: Está pronto para ser votado no plenário da Câmara projeto que amplia a proteção às mulheres contra a violência política. A proposta inclui na lei que combate a violência política contra a mulher aquelas que exercem liderança social e política fora dos cargos eletivos. De acordo com a proposta, passam a ser abrangidas pela lei mulheres que atuam como defensoras de direitos humanos, líderes comunitárias, dirigentes partidárias, líderes sindicais e integrantes de movimentos sociais. O objetivo é reconhecer que a violência política contra mulheres também ocorre fora do ambiente eleitoral e do exercício de mandatos. O projeto, apresentado pela deputada Dayana Santos, do PCdoB do Rio Grande do Sul, recebeu parecer favorável da relatora, deputada Natália Bonavides, do PT do Rio Grande do Norte, para quem a violência política também atinge mulheres que atuam como lideranças, mesmo sem cargos eletivos. A proposta também altera o Código Eleitoral para considerar crime a prática de assédio, humilhação, perseguição ou ameaça voltadas para impedir ou dificultar

0: de realidade, lideranças que vão ser colocadas acima de cidadãos comuns. Então, líderes de ONGs de direitos humanos, dirigentes partidários, vão ter um atendimento especial da polícia, né? Muitas vezes garantido escolta policial e atenção do Ministério Público, mais do que um cidadão comum.
1: O texto também altera a lei dos partidos políticos para obrigar as legendas a adotarem medidas de prevenção e combate à violência política contra a mulher. Entre essas medidas estão a criação de canais de denúncia e a aplicação de sanções a filiados que praticarem esse tipo de violência. O regime de urgência foi defendido pela deputada Laura Carneiro, do PSD do Rio de Janeiro.
2: O projeto trata apenas de auxiliar nós, mulheres políticas, na nossa luta diária, para que não soframos violência política como sofremos. Talvez os homens não consigam perceber a importância disso para as políticas brasileiras.
1: Ainda não há data para votação no plenário da Câmara do projeto que amplia a proteção às mulheres contra a violência política. Rádio Câmara de Brasília, Antônio Vital.
3: General Girão, do PL do Rio Grande do Norte, defende o endurecimento da legislação para crimes com motivação política. Para ele, é necessário fortalecer as ações de combate ao crime organizado e garantir mais segurança à população e aos agentes públicos.
4: O deputado manifesta preocupação com o avanço da violência no Rio Grande do Norte e destaca o atentado ocorrido em Mossoró contra um vereador e pré-candidato a deputado federal. General Girão também lamenta a morte de um cinegrafista que acompanhava a atividade política.
3: Marcos Polon, do PL de Mato Grosso do Sul, critica a condução do julgamento do ex-deputado Eduardo Bolsonaro, afirmando que o caso representa uma afronta ao devido processo legal. Segundo ele, o processo teria motivações políticas e não observaria princípios fundamentais da justiça.
4: Além disso, Marcos Polon questiona a atuação do STF e alega que integrantes da corte estariam comprometendo a imparcialidade necessária ao julgamento. O deputado defende que é preciso assegurar segurança jurídica e respeito às regras previstas na Constituição.
5: Cultura.
3: Benedita da Silva, do PT do Rio de Janeiro, exalta a participação das mulheres na construção da cultura brasileira. A deputada cita relatório do ECAD, que aponta crescimento no número de mulheres cadastradas e no valor distribuído em direitos autorais.
4: Benedita da Silva observa, no entanto, que a desigualdade de gênero ainda persiste no setor musical. A parlamentar defende políticas públicas voltadas à ampliação da participação feminina e à garantia de mais transparência e justiça na distribuição dos direitos autorais.
5: Educação.
3: Inácio Arruda, do PCdoB do Ceará, apresentou o projeto que autoriza o uso de veículos do transporte escolar por estudantes da educação profissional, tecnológica e superior. Ele afirma que a proposta busca reduzir a evasão de alunos que têm que percorrer longas distâncias diariamente.
4: Inácio Arruda sustenta que o custo diário do transporte prejudica a permanência de estudantes em cursos superiores nos estados do Nordeste. Ele pede apoio dos parlamentares para acelerar a tramitação e informa que a matéria já foi discutida com entidades estudantis.
5: Trabalho.
3: Luiz Carlos Raul, do Podemos do Paraná, defende que a redução da jornada semanal de trabalho seja acompanhada de regras específicas para micro e pequenas empresas. Ele acredita que o segmento precisa de apoio para se adaptar às mudanças.
4: Luiz Carlos Raul propõe, então, mecanismos de compensação como redução de encargos e acesso facilitado ao crédito para minimizar os impactos financeiros da medida. Para ele, a adoção dessas iniciativas é fundamental para preservar empresas e manter postos de trabalho.
3: Luiz Couto, do PT da Paraíba, defende gratificação de atividades de combate e controle de endemias para servidores da FUNASA, admitidos antes da descentralização das ações do órgão. O parlamentar afirma que a medida reconhece profissionais que atuam em áreas de difícil acesso.
4: Luiz Couto argumenta que o combate a endemias depende também de equipes técnicas, administrativas, laboratoriais, de transporte e de logística. Ele considera que a ampliação da gratificação corrige uma distorção histórica em favor desses servidores.
5: Saúde.
3: Júlio César Ribeiro, do Republicanos do Distrito Federal, destaca a importância de lei que garante às mulheres o direito de ter acompanhante em consultas, exames e procedimentos de saúde. Ele assinala que a norma surgiu de proposta de sua autoria, com o objetivo de ampliar a proteção nos atendimentos.
4: Júlio César Ribeiro avalia que a presença de uma pessoa de confiança torna o acolhimento mais transparente em situações de vulnerabilidade física ou emocional. Ele sustenta que a defesa das mulheres deve resultar em medidas concretas de segurança segurança, respeito e dignidade.
3: Welter, do PT do Paraná, quer que o SUS use mais plantas medicinais produzidas no país para tratar da saúde da população. A ideia é criar cadeias produtivas locais para fortalecer pequenos produtores e diminuir a importação de insumos, que hoje ultrapassa os 98%.
4: Welter reforça que o uso de plantas medicinais faz parte da cultura popular.